0: Jogo por 2-0, já viu ela diminuir com menos de 1 minuto de partida, menos de 30 segundos de partida. Assim, o Atlético Mineiro extremamente guerreiro, não desistiu do jogo. Grande classificação da equipe mineira. E para o Santos, assim, é recolher os cacos e focar agora em Campeonato Brasileiro para terminar numa uma posição digna, né? Porque, assim, muito foi investido, muita expectativa em cima do time nessa Sul-Americana, que seria a única possibilidade de título, não tem mais. Agora é pensar daqui para frente em Campeonato Brasileiro, e para o Atlético, para mim, chega como um dos grandes favoritos para chegar na final da Sul-Americana.
1: E ainda também disputa a Copa do Brasil, está na semifinal da Copa do Brasil, Atlético Mineiro e Grêmio, então o Atlético brigando por dois títulos ainda nessa temporada. Ponto final no programa de hoje. Valeu, Dudes. Abraço pra dela. Valeu, Bitar.
0: Até mais.
2: Valeu.
3: Tchau.
1: Tchau.
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2: Quinta-feira, 17 de setembro de 2026, a Polícia Federal entregou nesta quinta-feira aos gabinetes dos ministros André Mendonça e Luiz Fux do Supremo Tribunal Federal a íntegra dos dados extraídos do celular do ex-banqueiro Daniel Vorkaro. Os dois magistrados haviam solicitado o acesso ao material na quarta-feira. A entrega amplia o número de integrantes da corte com acesso direto ao conteúdo do aparelho de Vorkaro. Cristiano Zanin, Gilmar Mendes e Alexandre de Moraes já haviam recebido cópias dos dados diretamente da PF no início da semana. E a Espanha será a primeira seleção a pagar por congelamento de óvulos para jogadoras de futebol. A Federação Espanhola vai arcar com os custos do procedimento de Alexia Putellas, considerada uma das maiores jogadoras do mundo. A atleta comemorou a iniciativa e chamou a medida de um grande avanço, já que o auge da carreira de jogadoras de elite, como ela, ocorre justamente dos 20 aos 30 anos, que é o momento de maior fertilidade da mulher. Os detalhes da iniciativa ainda serão definidos. No horário de Brasília, 9 horas e 3 minutos.
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0: Globo, na CBN, 9:06 no horário de Brasília. Muito, muito boa noite, galera do Futebol Globo CBN. Tá no ar o Enquanto a Bola Não Rola, porque hoje é dia de Mengão na Libertadores.
1: Independiente del Valle.
0: Depois da vitória por 2-0 na semana passada em Quito, o Mengão pode até perder por um gol de diferença, que estará classificado para as semifinais da Liberta. A bola rola daqui a pouco às 9:30 no Maraca, para Flamengo e Del Valle. E você vai curtir toda a emoção do jogão com ele, a grife do Futebol Globo CBN. Ao lado dele tem a opinião de um craque, ele conta e manda bem demais. E todas as informações da partida com o Renan Moura. Eu estarei o tempo todo na central da bola, de olho em tudo, eu disse em tudo, do esporte no Brasil e no mundo. E você vem com a gente no Futebol Globo CBN.
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0: Na Globo, na CBN, 98 no horário de Brasília, com a produção do João Aquino e na mesa de efeitos da criatividade do Jorge Presuntinho. Acertou! Vem aí aquele F5 no seu feed aqui no Enquanto a Bola Não Rola. Hoje é dia de Mengão na Libertadores da América. Já já tem Flamengo e Del Valle no Maraca. O primeiro destaque do jogo. Fala você, Renan Moura.
3: Falo sim, Francisco Aiello e amigos ligados aqui no Enquanto a Bola Não Rola. Mengão em busca da sua 8ª classificação para a semifinal da Taça Libertadores da América. Mengão com apenas uma alteração em relação ao primeiro jogo lá em Quito. De Arrascaeta fica com opção no banco de reservas. E Paquetá é a opção do técnico Leonardo Jardim. Começa esse jogo decisivo por uma vaga para enfrentar o Estudiantes, que ontem despachou o Corinthians dentro de Itaquera, na Neoquímica Arena. A vitória por 1-0. Mengão escalado com Rossi, Emerson Royal, Léo Ortiz, Léo Pereira e Ayrton Lucas, Pulgar, Jorginho e Lucas Paquetá, Carrascal, Samuel Lino e Bruno Henrique, capitão do time. A lenda, como diz o bom de bola Edson Mauro, mais uma vez será titular em uma Libertadores da América. Artilheiro do Flamengo nessa edição de 2026, com 5 gols, vai em busca de, quem sabe, ser o artilheiro da competição, já que Arce do Rivadavia, já eliminado, soma 9 gols nessa edição. Bruno Henrique, no total, já são 25 gols pelo Flamengo na Liberta, 28 na sua história pessoal, e também está em busca de ultrapassar Gabigol, maior brasileiro com número de gols no torneio, somando 31. Do lado do Del Valle, apenas uma alteração em relação ao primeiro jogo. Perejó entra no ataque, formando o setor com Pata e também Reasco, que joga hoje porque Charlie Gonzalez não conseguiu se recuperar a tempo da lesão muscular que sofreu ainda no primeiro tempo, lá no Estádio Olímpico Atahualpa, Chico.
0: Legal, Renan. Já já tem Mengão na Libertadores. Jogo de volta nas quartas de final. Tem Flamengo e Independente Del Valle. Tem Edson Mauro, tem Renan Moura. Eu estarei no comando da central da bola. E a opinião com ele, comentarista no Futebol Globo CBN. Ele conta e manda. Boa noite, Carlos Eduardo Éboli.
4: Fala, Chico! Boa noite! Boa noite a todo mundo que acompanha aqui o Enquanto a Bola Não Rola. Chico, vamos fazer o seguinte.
0: Manda.
4: Vamos pular aquela parte, de favorito, de se tem algum medinho.
0: Ah, né? Porque o Cabanhas, e só fica no Cabanhas.
4: Exatamente. Cabanhas pra lá, Cabanhas pra cá. Vamos pular essa parte.
0: Ninguém apresenta um outro exemplo, só usa esse exemplo, Cabanhas, mais nenhum.
4: O Flamengo, se a gente pegar exemplos, tem que pegar exemplos? Então vamos pegar desde o momento que o Flamengo passou a ser um protagonista na Libertadores da América, que não era, não era. E a partir de 2019, passou a ser. Tanto é que de 19 para cá, conquistou 3 títulos da Libertadores. E de 19 para cá, o Flamengo perdeu uma única vez em mata-mata de Libertadores da América. Então, assim, é para a gente usar números, para causar algum tipo de medinho, esse é o número que tem. Esse é o número que tem. 1-0 Peñarol, que começou, inclusive, o problema do Tite naquele jogo. Mas, olhando para essas equipes, olhando para o que aconteceu no primeiro jogo, é muito difícil de acontecer algo diferente da classificação do Flamengo. Inclusive, classificação com vitória. Com vitória. É quase que uma obrigação do Flamengo buscar essa classificação e com vitória. Porque é mais time. É mais time que o Independiente Del Valle. Se a gente pegar o que aconteceu no primeiro jogo, que tinha quinto, altitude, o Flamengo conseguiu arrumar soluções e foi de uma imposição no segundo tempo. Porque é superior, porque tem mais qualidade técnica. E é esse Flamengo que a gente tem que analisar. Esse Flamengo, que é melhor, lógico, precisa respeitar o futebol, precisa respeitar o adversário. Isso está completamente inserido no contexto. A euforia, o já ganhou, isso é na arquibancada. Isso é por parte do torcedor e faz parte, cada um no seu papel. O papel do time hoje aqui no Maracanã é respeitar o futebol e jogar o que sabe. Se isso acontecer, sai classificado com vitória e de repente até com goleada.
0: Muito bem, esse é Carlos Eduardo Éboli, comentarista do Futebol Globo CBN, 9:13 no horário de Brasília, já tem jogo do Mengão na Libertadores, e você faz o quê? Você vem com a gente no Futebol Globo CBN.
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0: Na Liberta! Vem aí, Flamengo Independente Del Valle do Equador, segundo jogo do mata-mata nas quartas de final e vale a última vaga para a semifinal da Libertadores América. Já estão lá Fluminense e Palmeiras, que jogarão e farão um outro cruzamento entre brasileiros, entre cariocas e paulistas, e também o Estudiantes de La Plata, que hoje vai esperar entre Flamengo e Del Valle o seu próximo adversário na semifinal da Libertadores da América. No primeiro jogo, o Flamengo ganhou por 2-0 em Quito, gols de Bruno Henrique e Léo Pereira. E você acompanha agora tudo no Futebol Globo CBN, para você em movimento no aplicativo no celular e para quem tá de olho na telinha, o áudio. Melhor deixar com a gente. E agora vem aí o Renan Moura atacando o espaço, confirmando os artistas do jogo, com Maraca, com um público maravilhoso, como sempre, a galera do Flamengo, não falta a galera do Flamengo sempre presente, dando aquela força ao rubro-negro. Vem aí o Renan Moura, Futebol Globo CBN, aqui tem jogo!
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0: Brasil pinta na Taça Libertadores da América, definido e escalado pelo técnico Leonardo Jardim, com goleiro Rossi, camisa número 1. Na lateral direita, Emerson Royal com a 22. Dupla de zaga, formado por 3, Léo Ortiz, 4 para Léo Pereira. Na esquerda, Ayrton Lucas, meia dúzia. Meio campo, 5, Eric Bulgar, 21, Jorginho e 20 para Lucas Paquetá. Na frente, 15, Jorge Carrascal, 16, Samuel Lino e 27, o lendário capitão do Mengão, Bruno Henrique. No banco de reservas, o rubro-negro tem à disposição 42, Andrew, 2, Varela, 13, Danilo, 44, Vitão, 26, Alexandro, 18, Nico de la Cruz, 8, Saul, 10, De Arrascaeta, 19, Gonçalito Plata, 7, Luiz Araújo, 9, Pedro e 30, Freitas. Esse é o Mengão, uma semifinal. Independiente de Valle. O Del Valle perante a sua pequenininha torcida hoje aqui no Maracanã. Definido e escalado pelo técnico Joaquim Papa, com 1 Quintana, 13 Romero, 14 Carabarral, 5 Schunk, 19 Paralor, 28 Hugo Quintana, 10 Sornussa, 6 Alcibar, na frente 11 Perejó, 31 Pata e 99 Riasco. Banco de reservas, 70 Peralta, 4 Espinosa, 33 Velasco, 23 Viacaba, 15 Cortés, 32 Mendes, 8 Shoa, 16 Briones, 56 Quinteiro, 17 Rodrigues, 18 Gongora e 52 Vasquez.
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0: A arbitragem do jogo é toda a Uruguaia. De lá, Montevideo será o palco da Libertadores, a final única em 2026. O árbitro Andrés Matonte, assistente 1, Carlos Barreiro, o 2, Matias Muniz. E o árbitro de VAR, de olho em tudo e de olho nele, bom de bola, Antônio Garcia, nome de vinho.
2: E aí, beleza? Futebol Globo CBN não joga parado, acompanha você em movimento, áudio no multimídia, no aplicativo, no celular e também para quem tá de olho na telinha e o áudio do Futebol Globo CBN. Vem aí Flamengo, Independiente Del Valle, 2-0 no primeiro jogo, Bruno Henrique e Léo Pereira, os dois gols do Flamengo, e hoje a galera tá presente com força, com vontade, com aquele grito sempre incentivando o Flamengo, que hoje vem com seu uniforme número 1, camisa listrada, calção branco, e o time do Del Valle com uma camisa azulada e calção preto. Esse é o cenário. O árbitro da partida, Andrés Motonte, do Uruguai, ele tem 38 anos de idade, é professor de educação física e terá a responsabilidade de levar esse jogo até o final, numa boa para Flamengo e Del Valle. E quem sabe, com a classificação do Flamengo, Flamengo garantido então para a fase semifinal, mais uma semifinal da Copa Libertadores da América. Vem aí então Flamengo e Del Valle. É um jogo onde o cenário é totalmente favorável ao Flamengo, Duda Éboli. Mas é futebol, hein, Duda?
3: É, eu acho, Edson, que a melhor maneira que o Flamengo tem de minimizar riscos nessa partida é fazendo aquilo que ele faz de melhor, pegando a bola para ele. Né? Não consigo ver o Flamengo, mesmo com essa vantagem de 2-0 conquistada brilhantemente em Quito, jogando no contra-ataque aqui, deixando a bola com a equipe do Independiente Del Valle. Acho que o Del Valle vai até buscar essa alternativa, porque tem que atacar, né? Porque tem que tentar diminuir essa vantagem enorme do Flamengo. Mas eu acho que o Flamengo vai pegar a bola para ele, vai tentar controlar o jogo. Assim eu acho que tem que ser. O Flamengo tem que controlar o jogo com a bola no pé, fazendo seu jogo de imposição e até mesmo buscar ampliar essa vantagem e transformar o jogo num jogo mais protocolar, evitando qualquer tipo de risco ao longo da partida.
2: Esse é Duda Éboli, comentarista do Futebol Globo CBN. Vem aí o final de semana, uma rodada 28 no Campeonato Brasileiro, com Flamengo e Bragantino, domingo aqui no Maracanã. Flamengo de olho no Palmeiras, defendendo a liderança rubro-negra no Campeonato Brasileiro. Palmeiras que jogará em Porto Alegre no domingo com o Grêmio, pela manhã, Vasco e Curitiba, sábado em São Januário, Botafogo e Mirassol, sábado em Mirassol, e Fluminense e Corinthians, no domingo, jogando em São Paulo. Essa é a rodada 28 do final de semana que vem aí, no Futebol Globo CBN. Qual é a expectativa de público hoje aqui no Maracanã, hein, Renan Moura?
4: 70 mil torcedores, essa é a expectativa de público hoje aqui no Maracanã, uma linda festa, com bexigas nas cores vermelha e preta e também aquele escudo do Mengão sempre sendo levantado efusivamente pela torcida do Flamengo aqui frontal, a cabine do Futebol Globo CBN, estádio completamente lotado. Detalhe, a pequena torcida do Independiente Del Valle. Bom de bola, se tivermos aqui 150 torcedores, eu já estou sendo muito otimista.
2: É que a passagem é cara, né, Renan Moura?
4: Pois é.
2: Nem da promoção, Renan Moura. E olha aí a nossa galera do chat ao vivo já chegando. Pedro Souza manda aqui um bora, bora. É isso aí. Tá ansioso, Pedro Souza. O Samuel Silva, o nosso presidente do chat ao vivo, o Almiro José Ferreira Gonçalves. O Miro manda aqui um abraço e a gente manda pro ar. Também tá com a gente aqui marcando já a sua presença no Futebol Globo CBN, o Cícero Peixoto, em Boca da Mata, nas Alagoas, tudo no Futebol Globo CBN. Mande o seu recado e a gente manda pro ar. 9:30 no Rio, temperatura de 20 graus na cidade mais linda do mundo. O juiz apita e rolou a bola, começa o jogo. Independiente Del Valle. A saída foi dada pelo Del Valle, mas o Flamengo já controla a bola na sua intermediária pela direita com o jogador Léo Ortiz. Ele vira o jogo pela ponta para Emerson Royal, atravessa pela primeira vez a linha que divide o campo, volta para Paquetá, tenta a jogada pela direita com Carrascal, vem a bola agora para Jorginho. Jorginho procura encaminhar a bola de novo pela intermediária, volta pelo lado esquerdo para Ayrton, devolve a bola na defesa para Léo Pereira. Léo Pereira faz a combinação com Paquetá, devolve para Jorginho. Jorginho vira o jogo pela direita para Léo Ortiz, ele perde uma dividida, vai lá, retoma o Flamengo, a bola volta na direita, tenta Carrascal, a bola volta de novo na intermediária para Pata, o 31 do Del Valle domina, a defesa do Flamengo retoma e a bola é recuada pela primeira vez ao goleiro Rossi, com um minuto de jogo no Maracanã. Rossi bota a bola na frente da grande área para Léo Pereira, volta na intermediária pela esquerda para Ayrton Lucas, dá de novo para Léo Pereira, volta pela direita para Léo Ortiz, é o Flamengo tentando se organizar, ainda no seu campo de defesa com Léo Ortiz, adianta, dá para Léo Pereira, ele cruza a linha que divide o campo, volta a bola na esquerda para Ayrton Lucas, devolve para Léo Pereira em cima da linha que divide o campo, volta ainda para Ayrton Lucas, domina pela intermediária, passa a bola mais atrás para Léo Ortiz, o zagueiro do Flamengo, reinicia a jogada ainda no seu campo de defesa pela direita com Pulgar, Pulgar vira o jogo pela direita para Bruno Henrique, lá vai a lenda, ele tenta o drible, é desarmado, a defesa corta e a bola volta pela direita para Emerson Royal. Royal volta a bola para Pulgar, é desarmado na esquerda pelo Pata, retoma a bola, procura entrar na grande área, trabalhou, levantou, a bola bate ainda no jogador Léo Ortiz e sai da grande área numa falha do Pulgar. Pulgar às vezes falha e perde esse tipo de bola, hein, Pulgar? Mas o Flamengo retoma com Ayrton, vira para Samulino pelo lado esquerdo, vai levantar da grande área, é uma nova tentativa, é desarmado, a defesa corta pela direita com Romero, coloca a bola pela linha lateral e a galera tá empolgada. Renan Moura
4: chama o jogo também para si. Flamengo vai tentando um ataque 0-0.
2: Dois minutos e meio do primeiro tempo, 0 pro Flamengo, 0 pro Del Central Vale, vale vaga na semifinal da Libertadores da América. O ganhador desse cruzamento vai jogar contra o Estudiantes em La Plata e no Maraca. É isso aí, esperamos no Maraca, minha gente. E o Flamengo vai à luta de novo na intermediária com Léo Ortiz. Devolve pela defesa, adianta a bola para Léo Pereira. Léo Pereira reinicia com Jorginho pela meia esquerda, já no campo de ataque, dá para Ayrton. Ayrton passa a bola na intermediária para Pulgar. Eric é desarmado, a defesa faz o corte e fica caído lá o jogador Pereió. O árbitro para, marca, dá uma falta. O Pulgar vai lá para dar uma moral, mas o cara tá caído, Renan.
4: Pelo lado direito, falta do Eric Pulgar em cima dele, deixando aquela famosa trava da chuteira, que é sempre um perigo com o Eric Pulgar.
3: É, o saldo do Pulgar até agora. Perdeu duas bolas e deu uma pregada já.
2: Esse é o detalhe do Renan Moura, o detalhe também do Duda Éboli. Fica caído ainda o jogador Pereió, continua caído, o árbitro da partida vai lá para fazer um atendimento. Ele é professor de educação física, de alguma coisa ele entende, mas ele agora chama lá o massagista, Renan.
4: Pois é, para o atendimento médico parece ser alguma coisa mais grave com o jogador do Del Valle. E o jogador do Del Valle vai precisar de fato ser atendido lá no gramado. Vale a gente lembrar que na Libertadores da América não tem aquela questão de ser atendido dentro de campo e ficar com um jogador com um minuto fora. Isso é apenas dentro do Campeonato Brasileiro, competições nacionais.
2: Bom, continua caído o jogador do Del Valle, mas nesses três minutos em que a bola rolou do Duda Éboli, o Flamengo já tomava a iniciativa.
3: Pegando a bola para ele, né? O jogador do Sornosa, né? Que tá reclamando de um golpe na cabeça. Acho que houve um choque ali entre os dois. E eu acho que mal pegou na cabeça do Sornosa. Tá fazendo ali um escarcéu com um negócio que, sinceramente, eu não consigo ver. No toque entre os dois, eu não consigo ver um toque tão forte assim do Pulgar na cabeça do Sornosa, né? Mas ele tá lá, tá deitado, sentindo dor. A revisão já foi feita e já foi considerado, pelo que eu entendi em termos de tempo, que foi apenas um choque de campo, um choque de jogo. Nessa, o Pulgar é inocente.
2: Marque o tempo! 5! Faltando 40 para acabar, para terminar o primeiro tempo no Maracanã, Libertadores da América, quartas de final, segundo jogo. No primeiro, o Flamengo ganhou por 2-1 em Quito, 2-0 em Quito, e hoje joga pelo empate e pode até perder por um gol. Mas vira essa boca para lá, hein? E o placar, olha ele aí!
5: Flamengo!
2: 0!
5: Independiente de Flamengo!
2: Também 0!
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2: 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Bom, finalmente vai sendo removido lá o Sornosa, jogador que conhece bem o Maracanã, jogou duas temporadas pelo Fluminense e ele valorizou muito, hein, Renan Moura?
4: Tá caminhando normalmente o Sornosa, se abaixa agora só pra amarrar a chuteira. Eu acho que sim, Moura de Bola.
2: Falta já cobrada pela intermediária, pela defesa do Del Valle com Romero, devolve na defesa, dá para Carabarral. Carabarral bota a bola pelo lado esquerdo, tenta Lor, ela vai pela linha lateral, tocada ainda pelo atacante do Flamengo, Bruno Henrique. Lateral vai já cobrado pela intermediária, pelo Lor. Lor bota a bola para frente, Paquetá tenta a jogada, é desarmado, a defesa corta e a bola sai de novo para a intermediária do Flamengo. A retomada com Samulino, Samulino é desarmado pela defesa, pelo jogador Pereió. Ele domina, bota a bola na ponta para Romero, avança para o campo do Flamengo, é desarmado, Ayrton vai lá, a bola tocada pelo Pereió, saiu, vai pela linha lateral, já cobra Ayrton pelo meio campo do Flamengo, devolve pela intermediária, adianta a bola para Pulgar, Pulgar vira o jogo na esquerda, devolve para Léo Pereira, Léo Pereira encaminha a bola pela intermediária, adianta para Samulino, volta ainda para Léo Pereira, outra vez para Samulino, ele pela esquerda transfere a bola pela direita para Léo Ortiz, Léo Ortiz já no campo de ataque, volta a bola na defesa do Flamengo para Pulgar, ele cruza a linha, aquele vídeo campo de novo, entra no campo do time equatoriano, a bola chega na esquerda para Ayrton, devolve devolve para Samulino, para Ayrton, vai dar uma balãozada pelo lado esquerdo agora para Paquetá, Samulino, perto da área, chuta, a defesa corta com Carabarral, e ela vai outra vez pela linha lateral para o Flamengo cobrar, a cobrança já feita pelo lado esquerdo, na intermediária, pelo Lucas Paquetá, Paquetá domina, devolve a bola pela defesa no Flamengo, na intermediária, rubro-negra para Léo Pereira, adianta pelo meio campo para Pulgar, ainda pela defesa no Flamengo, finalmente Léo Pereira retoma e cruza a linha que divide o campo, vai com o ataque Léo Pereira, Léo Pereira volta a bola pela defesa no Flamengo para Pulgar e reinicia a jogada na esquerda, tenta a jogada com Paquetá, volta, tenta ainda, Ayrton é desarmado, a defesa corta pela direita com Romero, adianta para Sornosa que devolve para Carabarral, Carabarral fica meio enrolado lá com a marcação do Bruno Henrique, comete uma falta, o juiz para, marca, dá uma falta na intermediária para o Independiente del Valle cobrar. Futebol Globo CBN, aqui tem jogo. 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Flamengo, 0 para Del Valle, a falta já cobrada na intermediária, não, o árbitro manda cobrar outra vez, toma posição pela direita, o Hugo Quintana, o camisa número 28 faz a cobrança, devolve a bola na intermediária do Del Valle para o Carabarral, Carabarral passa a bola na esquerda para Schunk, Schunk novamente para Carabarral, domina na frente da grande área, adianta de pé direito, bota a bola na frente para Reasco, ele é desarmado, esse Reasco jogou pelo Grêmio de Porto Alegre, a bola vem pela defesa, vai lá Leoti, e ela é recuperada pelo goleiro Rossi no interior da grande área, o goleiro do Flamengo bota a bola na frente da grande área, o jogo ainda não esquentou, são 9 no primeiro tempo, 0 para o Flamengo, 0 para o Del Valle, vale vaga na semi da Libertadores da América, a bola volta a circular no meio campo do Flamengo com Jorginho, vira o jogo pela defesa para Léo Pereira, dá para Jorginho, adianta para Ayrton Lucas pelo lado esquerdo, já no campo de ataque, devolve a bola para Bruno Henrique, triangula mais atrás para Léo Ortiz, adianta pela ponta direita para Royal, Emerson Royal na extrema direita para Carrascal, lá vai o colombiano com a bola dominada, é desarmado novamente no meio campo pelo Arciba, Arciba perde a bola, retoma ainda Samulino pelo Flamengo, já na meia lua, adiantou, botou na área, tenta Bruno Henrique, corta Schunk pela defesa do Del Valle, no primeiro bom ataque do Flamengo, Renan Moura.
4: Só demorou a passar para o Bruno Henrique, demorou, deu o ladrão, e aí segue 0-0.
2: Marque o tempo! Faltando 35 para acabar, para terminar o primeiro tempo nas quartas da Libertadores da América. Vale vaga para semifinal da Liberta. E o placar, olha ele aí.
5: Flamengo
2: 0.
5: Independiente de Valle
2: também 0.
5: Edson Mauro.
2: E aí, beleza? 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Daqui a pouco o intervalo vem aí a resenha do Chico Aiello com o Tuta e o Renan Moura no Futebol Globo, CBN. A bola é do Del Valle da intermediária com o Lor, o lateral ainda pelo seu campo de defesa, volta a bola na parte central da intermediária para Schunk, ainda Schunk com ela dominada, bota na direita para Carabarral, adianta pelo lado direito para Romero, o time equatoriano ainda trabalhando a bola pela sua defesa, ela vem para Schunk, bota pela direita para Carabarral, adianta, tenta a jogada com Romero, é desarmado, Ayrton corta e coloca outra vez pela linha lateral para o Del Valle cobrar pela ponta direita, com 11 minutos do primeiro tempo, Flamengo, por enquanto, só uma ameaça, hein, Duda?
3: É, e não está sendo ameaçado, né? O Independiente Del Valle não consegue entrar na área do Flamengo, o Flamengo protege muito bem o seu campo, e faz aquilo que ele tem que fazer, que é controlar o jogo.
2: Volta o Del Valle dispara pela direita, a bola com Hugo Quintana, domina pela intermediária do Flamengo, troca passes pela direita, devolve a bola para Romero, prepara, dá uma balançada, põe na área, tenta pata, vai lá, o corte feito pelo Royal, entra ainda, completa a jogada pelo Flamengo Pulgar, ele bota para correr Bruno Henrique, ele perde a bola no meio do caminho, volta a defesa, faz o corte, Paquetá vai lá, retoma, perde a bola para pata, pata domina, vem a bola bola para Paquetá. Lucas Paquetá faz a proteção, leva ali um toque, continua de pé, vem a bola para Reasco, fora da área, entrou na área do Flamengo, cruza e a defesa corta com o Léo Ortiz, cedendo o primeiro escanteio do jogo aos 12 minutos do primeiro tempo, e é contra o Flamengo. E agora assustou, hein, Renan?
4: Tudo começa com o passe errado do Paquetá para trás. Ele é quem arma o contra-ataque. E o Reasco assustou. Volta o Del Valle.
2: O Del Valle vai fazer a cobrança do escanteio pelo lado esquerdo. A bola vai lá para a grande área. Uma posição Sornosa, ex-jogador do Fluminense. Deixa a bola para Ló. Levantou, botou na área. A defesa corta, completa Samulino. Mas ela volta pela intermediária. Tenta Arcivar. Bota pelo meio-campo do Flamengo. Ele recuperada na intermediária pelo Lucas Paquetá. Paquetá adianta, passa a bola. Perde novamente Paquetá. Vai lá, retoma pelo Flamengo. Carrega a bola, bota para correr Bruno Henrique. Ele vai entrando na grande área, pode ser o primeiro gol, dominou já na área, chutou, salvou o goleiro Quintana! E olha que o Bruno Henrique não é de perder esse tipo de gol, Renan!
4: Cara a cara com o goleiro Quintana, que fez uma defesaça, com o pé direito salvando o que seria o primeiro gol do Flamengo. Apareceram livres, Bruno Henrique e Samuel Lino, se quisesse tabelar, também poderia. Perde a melhor chance do jogo, 0-0.
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2: Quase 14 do primeiro tempo, o Flamengo já teve uma boa oportunidade com Bruno Henrique. Ele recebe a bola pela extrema direita, prepara, pisa na bola, volta pela direita para Royal, adianta pela ponta, passa a bola pela direita para Carrascal, para Bruno Henrique. Ele correu, vai na linha de fundo, ganha dividida, entrou na área, devolveu, botou, Carrascal é desarmado. A defesa corta novamente com o Ló, retira da grande área. Ela volta pela defesa do Flamengo. O Flamengo tenta já impor o seu jogo. A galera incentiva, a galera grita, a galera carrega o Flamengo no colinho, e o Flamengo vai à luta de novo com o Ayrton pela intermediária, devolve a bola para Jorginho, ele pela defesa para Léo Ortiz, passa novamente pelo lado esquerdo, a bola recuperada na intermediária pelo Jorginho, volta pela direita para Léo Ortiz, cruza a linha que divide o campo, já vai na intermediária, passa a bola para Carrascal no campo de ataque, volta a bola pela direita para Léo Ortiz, para Jorginho, agora para Léo Pereira, é o Flamengo que circula a bola na intermediária do Del Valle, a bola chega na esquerda para Ayrton, para Léo Pereira.

0: Toma de novo, perde a bola, a defesa retoma e a bola volta pelo meio campo com o jogador Sornosa, solta pela lateral direita para Romero, lá vem de novo Del Valle pela direita, vai Romero, prepara, levanta, a defesa corta com Jorginho, completa, Ayrton devolve no lado esquerdo para Samulino, marque o tempo! 16, faltando 29 para acabar, para terminar o primeiro tempo no Maracanã, vale vaga para a semifinal da Libertadores da América. O Flamengo é atacado de novo pela direita, bola na ponta, tenta Pereyó, é desarmado, retoma novamente Ayrton pela defesa rubro-negra. E o placar, olha ele aí:
1: Flamengo
0: 0,
1: Independiente de Valle
0: também 0.
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0: 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Volta o Flamengo. Volta o Flamengo na defesa com Leo Ortiz. Leo Ortiz pela intermediária, bota a bola pela ponta, tenta Carrascal. Ele desarmado na esquerda pelo Lor. Lor retoma pelo lado esquerdo. Já vai pro campo de ataque. A bola passada pro Pata. Pata devolve novamente no meio-campo para Sornosa. Sornosa pela intermediária para Arcivar. Arcivar vira pela direita para Carabarral. Devolve a bola para Schunk pela defesa. Ele passa pela intermediária, bota a bola pelo lado esquerdo. Faz uma nova tentativa na ponta com Pata. Pata domina ainda no seu campo de defesa, volta a bola pela defesa para Schunk pela intermediária, Schunk novamente no meio campo, entrega a bola para Arciba, Arciba vira o jogo pela meia direita, retoma pelo time do Del Valle, é o Del Valle tentando pressionar o campo do Flamengo no campo rubro-negro, quando a bola é levantada, toca lá o Lor e ela vai outra vez pela linha lateral, mais uma vez para o Flamengo cobrar pela ponta direita com Royal, ainda no campo de defesa do Flamengo, vai Emerson Royal, vai levantar a bola pela intermediária rubro-negra, bota a bola pela direita para Bruno Henrique, retoma, vem a bola, perde a bola ainda Bruno Henrique, a bola recuperada pelo Royal, Royal bota a bola para frente, dá para Paquetá, Paquetá perde mais uma bola, Paquetá, ela volta pela defesa para Schunk, dominando novamente pelo Del Valle, ainda Schunk com a bola dominada, volta pela intermediária para Alcivar, ainda Alcivar com ela dominada, devolve a bola pela defesa para Carabarral, Carabarral novamente para Alcivar, Alcivar para Carabarral, Carabarral pela intermediária para Lor, domina a bola, bota na ponta para Pata, vai lá, aperta a defesa do Flamengo, mas a bola vem para Sornosa, Sornosa domina, mas ela foge, vai de novo para a lateral para o Flamengo cobrar. E o Bruno Henrique teve há pouco a primeira chance, em Duda.
3: É, a grande chance da partida até agora, né? Esse lance em que ele chegou na cara do goleiro e acabou finalizando mal, na minha opinião, porque ele estava inteiro no lance. Agora, o Paquetá, ele tá meio enrolado com a bola, né? Ele tá buscando muito contato físico, tem que fazer mais a bola correr, como bem fez, inclusive, o lançamento foi dele na chance perdida pelo Bruno Henrique.
0: Volta o Flamengo. O Flamengo tem a posse na bola na esquerda com Ayrton Lucas, passa na intermediária, dá para Paquetá, devolve a bola para Ayrton. Ayrton vira o jogo no meio-campo, entrega para Pulgar. Eric volta a bola para Jorginho. Jorginho um pouco mais recuado, ele solta mais o Paquetá no meio-campo e também o Pulgar. A bola volta pela defesa para Leo Ortiz, passa de novo na esquerda para Leo Pereira, bota no comando de ataque, tenta Bruno Henrique, é desarmado pelo Schunk, faz o corte, a bola volta de novo na intermediária do Flamengo, retoma Carrascal, Carrascal passa a bola mais atrás para Leo Ortiz, ele pela intermediária dá para Jorginho, procura armar a jogada de novo, vai começar tudo de novo pelo time do Flamengo com Jorginho, Jorginho vira pela direita, dá para Leo Ortiz, adianta na ponta direita para Royal, Royal faz a combinação de jogada, tenta Carrascal, Bruno Henrique, a defesa corta de novo, Bruno Henrique insiste, Schunk corta pela defesa, adianta a bola no lado esquerdo para Lor, Lor bota no campo de ataque, ela vem para Sornosa, Sornosa é atacado por trás pelo Royal, comete uma falta, o juiz para, marca, dá uma falta para o Del Valle cobrar, marque o tempo! Faltando 25 para acabar, para terminar o primeiro tempo do Maracanã. É o segundo jogo das quartas de final da Libertadores da América. Vale vaga para a semifinal. E o placar, olha ele aí:
1: Flamengo
0: 0,
1: Independiente de Valle
0: também 0.
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0: 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Já são 21, ataca outra vez pela direita, o Del Valle com Romero, domina a bola, põe na ponta, tenta Pereyó, é desarmado, a defesa corta a bola, vai novamente pela linha lateral pela direita para a cobrança do jogador Romero pelo time do Del Valle. Ele toma posição já na intermediária do Flamengo, vai levantar a bola pela intermediária rubro-negra, toma posição, levanta a bola, bota força, levanta, põe na área, tenta Reasco, volta a bola para Sornosa, tenta viradinha, é desarmado, a defesa corta novamente com Jorginho, Jorginho adianta pela intermediária, passa a bola para Paquetá, vira o jogo para Samulino, Flamengo agora leva uma canseira do time equatoriano, a bola pela direita, retomada na grande área, tentou, pata, completou, e ela vai pela linha de fundo, e a defesa toda aberta, Renan Moura.
1: Bola perigosíssima, Edson. Da direita, até encontrar o Pata nas costas do Léo Ortiz e também do Emerson Royal. Quase que saiu o gol, a sorte foi a finalização muito ruim pela linha de fundo.
0: 22, e o Flamengo tem a posse da bola de novo com Léo Ortiz na parte central da intermediária rubro-negra, vira o jogo na esquerda para Léo Pereira, que cruza a linha e entra novamente no campo do Del Valle, adianta para Jorginho, tenta a jogada, Samulino no meio campo, Paquetá adiantou, Bruno Henrique, a defesa corta e a bola vai pela linha lateral, outra vez para o Flamengo cobrar. Flamengo sofreu um susto, mas agora vai a luta de novo, Duda Éboli.
2: É, e mais uma tentativa errada do Paquetá, né? O Paquetá tá oscilando demais na partida, me parece um pouco ansioso para fazer a jogada.
0: 22, faltando 23 para acabar, para terminar o primeiro tempo, o Flamengo domina de novo pela direita com Carrascal, lá vai o colombiano com ela dominada, volta a bola no meio campo para Jorginho, ele procura se livrar lá da marcação do Sornosa, retoma a bola, volta pela direita, adianta na intermediária para Hugo Quintana, bota na ponta, tenta ainda Romero, é desarmado pelo lado esquerdo, retoma o ataque do Flamengo, a bola vem na intermediária com Ayrton, Ayrton retoma a bola fora da área, vai tentar bater, virou no lado esquerdo, Samulino dominou, driblou, levantou, bateu, a defesa corta parcialmente, Samulino é desarmado, a defesa corta pela direita, ela volta pela ponta para o jogador Sornosa, Sornosa domina pela intermediária, bota a bola pelo lado direito, tentava Romero, a defesa corta e ela vai novamente pela linha lateral pro Del Valle cobrar. 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
0: 23, o jogo agora é paralisado para pausa para hidratação e o Flamengo também faz uma pausa para arrumação do Daeboli.
2: É, o Flamengo precisa ter um pouquinho mais de calma, Edson, na hora que se aproxima da área do Independente Del Valle. O Flamengo tem o controle do jogo com a bola, nesses últimos minutos perdeu um pouquinho esse controle porque foi para o embate físico no meio de campo. Nesse combate aí no meio de campo a bola fica meio perdida. E o Independente Del Valle, ele não tem outra alternativa. Em algum momento ele vai ter que avançar suas linhas, como ele começa a fazer. Ele começa a avançar suas linhas para causar um pouquinho de desconforto ao Flamengo na saída de bola. Insistindo nesse combate físico no meio de campo, porque qualidade técnica está do lado do Flamengo. Mas está faltando ao Flamengo pensar um pouquinho melhor as jogadas. O Paquetá, tecnicamente, está oscilando muito no jogo, está dando muito combate na parte física, mas na hora de raciocinar o jogo não está conseguindo executar da melhor maneira. O Flamengo teve uma única chance, aliás, um jogo com pouquíssimas oportunidades. É um ritmo que é até melhor para o Flamengo, porque está 2-0, vamos lembrar que o jogo está 2-0 para o Flamengo. Mas é estranho ver o Flamengo com tanta dificuldade para produzir jogadas de ataque. Uma única com o Bruno Henrique de frente para o goleiro Quintana, ele perdeu. Mas o Del Valle também teve sua chance. Com o Pata, sozinho dentro da pequena área, pegou mal na bola. Então o Flamengo não pode ter esse tipo de susto. Para quem tem um controle com a bola, tem que ter um pouquinho mais de capricho.
0: Pois é, e ainda temos aí o tempo técnico, os jogadores do Flamengo conversando com o Leonardo Jardim e os do Del Valle, obviamente com o Papa, o técnico do Del Valle, que é uruguaio. E aqui no chat, ao vivo, atualizo a nossa galera presente, o Adenilton Bispo, o Gonçalo Pereira, o Valdir Romualdo. Enfim, a galera vai chegando e a gente manda para o ar também o Paulo Teixeira de Oliveira, da cidade Vanderlei, no estado da Bahia, mandando um recado para os torcedores do Flamengo de Vanderlei, no estado da Bahia, acompanhando o Futebol Globo CBN. Acaba o tempo técnico, acaba aí a pausa para a hidratação. Marque o tempo! Faltando 19 para acabar, para terminar o primeiro tempo no Maracanã. Libertadores da América, quartas de final, segundo jogo. Vale vaga para semifinal. E o placar, olha ele aí.
4: Flamengo
0: 0.
4: Independiente de Vale
0: também 0.
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0: 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A bola volta a se rolar na intermediária pela defesa do Del Valle com Carabajal. Ele domina pela defesa, pela parte central da intermediária. Devolve a bola ao goleiro Quintana. Quintana na chegada na grande área. Vai ainda com a bola dominada com o pé direito. Marcado pelo Bruno Henrique, sofre uma pressãozinha. Passa a bola pela extrema direita. Busca pela intermediária, volta para Hugo Quintana, que é desarmado. A bola vem na defesa, vai lá, retoma Arciba. E devolve novamente ao goleiro Quintana no interior da grande área. 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
0: 27, tentava pela ponta direita, Pereió levantou, a bola bate no Ayrton, vai pela linha lateral novamente para o Del Valle cobrar no lado direito, já na intermediária do Flamengo. Lateral vai ser cobrado pela ponta direita pelo Romero, ele toma posição, vai levantar a bola, ainda Romero demora um pouquinho, dá uma olhada geral lá para a grande área, vai fazer a cobrança, é o latereio, hein? Aquele latereio da Copa do Mundo, com força, bota na área, corta Ayrton de cabeça pelo Flamengo, retira da grande área, procurava Bruno Henrique, é desarmado no meio do caminho, a bola vai e volta de novo, vem para Paquetá, dá de cabeça, o Flamengo perde novamente a bola na intermediária, ele é recuperada pelo lado esquerdo pelo Ayrton, Ayrton solta a bola para Jorginho, Jorginho dá no meio campo para Paquetá, para Jorginho, volta pela defesa para Pulgar, devolve para Ayrton, que passa mais atrás a Léo Pereira, volta pela direita para Léo Ortiz, e reinicia a jogada do Flamengo pela intermediária, é a bola recuperada ainda pela defesa do Flamengo, vai Léo Ortiz, vira o jogo pela ponta, bota pra correr na direita, Royal, a defesa corta pelo lado esquerdo, com o Ló, bota pra lateral pro Flamengo cobrar de novo, já são 28 minutos do primeiro tempo, nesse momento com placar agregado, o Flamengo tem 2-0 e a vaga é rubro-negra, na semifinal, contra o Estudiantes de La Plata da Argentina, lateral cobrado pelo Flamengo, a bola vai e volta de novo, ele recuperada pelo Royal, o juiz da partida pegou ali um toque de mão e o Royal reclama, hein, Renan?
1: Mas foi, pelo lado direito, campo de ataque do Del Valle. Bola favorável ao time equatoriano, 0-0.
0: Falta já cobrada na intermediária pela defesa do Del Valle, volta para Schunk, Schunk pela direita para Carabajal, Carabajal bota a bola na ponta direita, busca a jogada com Perreió, é desarmado, corta Léo Pereira, bota a bola de novo pela linha lateral. Duda, a essa altura, qual é o plano do time do Del Valle que você está percebendo?
2: O Del Valle está explorando muito os erros do Flamengo. O Flamengo erra passes bobos quando os jogadores são pressionados. Nas quatro estocadas que o Del Valle deu, todas elas se iniciaram com erros bobos em passes do Flamengo.
0: 29 minutos, soltando 16 para acabar, para terminar o primeiro tempo, 0 para o Flamengo, 0 para o Del Valle, e o Flamengo retoma de novo a bola pela intermediária, Carrascal passou, ele busca a jogada com Paquetá, é desarmado, Paquetá hoje está meio fora de sintonia, em Paquetá, a bola chega para o goleiro, Quintana na intermediária, volta o jogo pela lateral direita, bota pela ponta para Romero, ainda pela defesa do Del Valle, ele passa a bola para Carabajal, que dá para Schunk, Schunk na esquerda para Lor, Lor domina pela intermediária, devolve a bola na esquerda para Sornosa, Sornosa tenta de novo com Lor, é desarmado no meio do caminho, a bola volta para Royal, volta pela direita, Paquetá para Bruno Henrique, bola longa, é desarmado, vai lá Lor, retoma novamente pelo Del Valle, adianta a bola pela intermediária, Léo Pereira erra no corte, arma um bom ataque o time do Del Valle, a bola pela direita, vai Romero, entrou na área, olha o perigo, trabalhou, vai lá, roça, a bola voltou. Bingo! Reação! Um contra-ataque fatal do Del Valle. Uma defesa parcial do Rossi e a bola vai pro fundo da rede. Aos 30 abre a contagem o Del Valle no Maracanã. E agora tá lá.
4: Independiente Del Valle. Flamengo.
0: 0. Quero tudo explicadinho, Renan Moura.
1: Tudo começa com o zagueiro do Flamengo, me parece o Léo Pereira. Tenta sair da zona de defesa para o campo de ataque. Não consegue evitar que a bola consiga passar a linha divisória do gramado. E aí, na disputa, na corrida pela posse da bola, chega primeiro o Ayrton Lucas. Ele toca para trás. E para trás ele não consegue chegar. Perde na disputa de corpo com o adversário, que chega na linha de fundo, faz o cruzamento. E aí o Rossi, no melhor estilo companheiro do adversário, ajeita para o atacante sozinho na pequena área, só empurrar para o fundo da rede. Abre o placar numa falha coletiva do Flamengo. Primeiro com Léo Pereira, depois Ayrton Lucas e por fim o Rossi. E o gol marcado pelo Independiente Del Valle, que cria suas chances nos erros do Flamengo. Diminui o placar, mas ainda assim, Flamengo vai passando. 1-0 Del Valle.
0: Reasco, vai para a agendinha, Chico Aiello.
6: O segundo dele na Liberta e 16 tem o Del Valle.
0: Marque o tempo. 32, faltando 13 para acabar, para terminar o primeiro tempo no Maracanã, Libertadores, quartas de final, segundo jogo, Flamengo vai perdendo o segundo jogo no Maraca, e o placar, olha ele aí, o Resco,
4: Flamengo,
0: 0.
4: Edson Mauro.
0: Vai novamente o Del Valle com Hugo Quintana, botou na direita, tenta Romero na linha de fundo, cruza, põe na área, a bola vem no interior da área, domina, pata, ele perde o contato com a bola, vai de novo pela linha de fundo, é tiro de meta pro Flamengo cobrar. 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
0: 33 minutos do primeiro tempo, Flamengo ainda não se acalmou, o Rossi passa mal a bola, ela é recuperada pela direita pelo Romero, Romero perde a bola da esquerda para Ayrton Lucas, retoma pelo Flamengo, cruza a linha, que divide o campo, entra já no território equatoriano Ayrton Lucas, volta pela intermediária, dá mais atrás a Jorginho, Jorginho já no meio campo do Del Valle, solta o pé pela direita para Royal, retoma a bola, volta na defesa para Leo Ortiz, Leo Ortiz retoma, vai começar tudo de novo com Léo Pereira. Léo Pereira adianta para Jorginho. Jorginho faz uma nova tentativa pela intermediária do Del Valle. Devolve a bola na ponta esquerda para Ayrton. Ayrton na ponta, dá agora para Samulino. Tenta jogada individual. Hora da área, trabalhou. Passa mais atrás a Léo Pereira. Léo Pereira desloca a bola pela direita para Léo Ortiz. É o Flamengo tentando agora correr atrás do prejuízo. Nesse prejuízo de 1-0. Flamengo continua com a classificação na mão, mas é um perigo, minha gente. Está no limite o Flamengo. Mas o Flamengo vai à luta de novo com Léo Pereira. Encaminha a bola pela intermediária para Ayrton. Retoma, vai tentar o cruzamento. Levantou, a bola bate no Romero. Vai de novo para a lateral. Para o Flamengo cobrar pelo lado esquerdo com Ayrton Lucas. Ele domina a bola pela intermediária. Cobra o lateral. Devolve para Léo Pereira. Novamente para Jorginho. Jorginho bota pela direita para Léo Ortiz. Retoma a bola no grande círculo. Já no campo de ataque. Devolve a bola para Jorginho. Dá para Léo Pereira. Levanta, dá uma balançada, passa a bola, Samulino é desarmado, a defesa corta com Sornosa, coloca para a lateral, mas o juiz está parando o jogo para marcar uma falta, é isso, Renan?
1: Na verdade a bola bate nas costas do Andrés Matonte, e aí é bola ao chão favorável ao Flamengo.
0: Pois é, bateu a bola nas costas do Matonte, árbitro uruguaio, de 38 anos, é professor de educação física. A falta já cobrada na intermediária, o Samulino domina pelo Flamengo, bota na grande área, vai Jorginho, trabalhou, ele tenta o drible, é desarmado pelo Romero, Romero retira a bola da grande área, adianta pelo meio campo, trabalha, dá pelo meio campo para Hugo Quintana, tenta a bola na frente, adianta para Perelló, é desarmado, a defesa corta e a bola vai de novo tocada pelo Léo Ortiz, pela linha lateral para o Del Valle cobrar. Marque o tempo. Tem 5, faltando 10 para acabar, para terminar o primeiro tempo no Maracanã. E o placar, olha ele aí.
4: Independiente de Valle.
0: 1, Reasco.
4: Flamengo.
0: 0.
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0: Futebol Globo CBN não joga parado, hein, Flamengo? Vamos à luta, Flamengo, de novo. O Flamengo pela intermediária, bola recuperada pelo Léo Pereira. Bota na ponta para Ayrton Lucas. Ayrton Lucas novamente para Léo Pereira. Léo Pereira já no campo de ataque, devolve a bola para Pulgar. Oi, sumido Pulgar. Pulgar está bem sumido no jogo, mas a bola chega na ponta, vai Emerson Royal, combina com Paquetá na ponta direita para Bruno Henrique. Retoma a bola perto da bandeirinha, devolve para Paquetá. Vai dar balançada na grande área, levantou e o goleiro Quintana tá lá pra pegar. 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
0: 36, faltando 9 para acabar, para terminar o primeiro tempo. Daqui a pouco vem aí o Chico Aiello comandando a resenha do intervalo na central da bola com Renan Moura e o Duda Éboli no Futebol Globo CBN. Já chegamos a 37, faltando 8 para acabar, para terminar o primeiro tempo. 1-0 vai ganhando o Del Valle. Flamengo no limite. Flamengo pode empatar, pode perder por 1-0, mas tem que ir à luta, Flamengo, pela direita. O Flamengo com Pulgar, passa na ponta, dá para Royal. Royal devolve na intermediária para Pulgar. Ele cruza a linha, aquele vídeo campo, bota a bola em linha reta, é desarmado, vai lá, retoma pela defesa do Flamengo, Léo Pereira. Bota a bola na intermediária para Ayrton, devolve para Jorginho, adianta para Samuel Lino. Samuel Lino de novo para o lado esquerdo, a tentativa na ponta, vai ainda, retoma Jorginho. Samuel Lino levantou na direita, tentava a jogada no complemento. Paquetá, bola alta, Renan,
1: bola alta e bola forte do Samuel Lino, tentando encontrar lá na outra ponta, lá na segunda trave, o Paquetá, que se esticou, mas não alcançou. 1-0 Del Valle, acredite se quiser.
0: Já são 38, o gol aconteceu aos 30. Flamengo já está reagindo, Duda.
2: Flamengo tem que se concentrar mais na partida, e a concentração passa muito por esse acerto do último passe. Então voltou até a bola, mas não acerta o último passe.
0: O Flamengo tenta com Paquetá na área, desarmada a defesa, corta a bola, volta para Ló pelo lado esquerdo. Ele dá um traço, um drible no Paquetá, mas passa errado. O Flamengo retoma com o ainda tentativa feita com Carrascal, que é desarmado. A bola vai e volta pela defesa do Flamengo com Jorginho. Jorginho devolve para Ayrton, adianta na intermediária para Samulino. Samulino é protagonista, hein, Samulino? Bota a bola na ponta direita para Royal, fora da grande área, devolve pelo lado direito para Samulino, é desarmado parcialmente. A bola vem na intermediária para o Léo Ortiz. Léo Ortiz na defesa para Pulgar, devolve na esquerda para Léo Pereira, puxa a jogada pela intermediária. É o Flamengo que está chegando com perigo pelo lado esquerdo. Vai Jorginho, dá para o Ayrton, tenta a jogada, é desarmado. O Flamengo agora tenta dar aquela batida, tenta imprimir aquela batida, aquele ritmo, aquele estilo dominante com cara de Flamengo. O Flamengo vai pela direita, a tentativa com Bruno Henrique, adiantou, procura Paquetá, a defesa corta novamente com Arciva, ele retira da grande área, mas o Flamengo retoma de novo no meio campo, retoma na intermediária. Pulgar vai pelo lado esquerdo, bota a bola na ponta para Ayrton Lucas, adianta na ponta, devolve a bola pelo lado esquerdo. É o Flamengo ainda pressionando, vai Carrascal fora da grande área, vai tentar o cruzamento na grande área, vai levantar pelo lado esquerdo, devolve a bola para Léo Pereira. Léo Pereira pela parte central da intermediária do Del Valle. Volta a bola de novo para Léo Ortiz. Passa outra vez para Léo Pereira. Léo Pereira vira o jogo para Pulgar. É o Flamengo que cerca a grande área, mas o buraco não se abre na defesa do Del Valle. O Flamengo circula a bola da direita para a esquerda, agora na direita de novo. Retoma Léo Ortiz, bota na ponta para Royal. Royal adianta para Bruno Henrique, foge da marcação, vai pro chão. Retoma a bola, Royal pela extrema direita, corre ainda Royal na linha de fundo, cruza a bola, bate na defesa, bate no Carabarral, e o Flamengo ganha o seu primeiro escanteio aos 39, Renan Moura.
1: Na luta do Emerson Royal para conseguir pelo menos o cruzamento ou o escanteio. Leonardo Jardim está bem irritado com essa troca de passes com muita ineficiência por parte do Flamengo.
0: Quase 40, escanteio pela direita, Carrascal vai para a cobrança pelo Flamengo, tem alerta de gol, levantou, botou na área, subiu o Bruno Henrique, restou, e ela vai pela linha de fundo. marque o tempo. 40, faltando 5 para acabar, para terminar o primeiro tempo no Maracanã. Libertadores América, segundo jogo das quartas de final. Vale vaga para a semifinal da Liberta. E o placar, olha ele aí. Independiente de Valle. Eu te conto daqui um pouquinho. Olha o Flamengo na área. Bruno Henrique correu. Primeiro goleiro Quintana pro Del Valle. E o placar, olha ele aí. Independiente de Valle. O Reasco. Flamengo. 0. Edson Mauro. E aí, beleza? Ligado no Futebol Globo, CBN. Volta Reasco, autor do gol, domina pelo Del Valle, solta o pé pela direita, passa a bola da intermediária para Hugo Quintana. Hugo Quintana bota a bola na ponta, faz a tentativa com Pata, Pata fora da grande área. Emerson Pata com ela dominada, tenta a jogada pela intermediária, volta a bola pela defesa, devolve para Schunk, Schunk outra vez pela direita para Carabarral. Carabarral circula a bola pela ponta, dá para Romero, dá uma nova paradinha, adianta Santa Romero pela extrema direita, devolveu, vai pro chão, o juiz uruguaio manda levantar e a bola volta pela direita, pela defesa para Alcivar, que devolve ao goleiro o Quintana na chegada na grande área. Ele com o pé volta a bola na frente na grande área para Schunk. Schunk vira o jogo pelo lado esquerdo, dá na ponta para Sornosa, Sornosa para Alcivar, Alcivar de novo pela intermediária, devolve a bola para Ló, Ló aperta o ataque ainda pelo lado esquerdo, a defesa do Flamengo em pânico agora, Ló levanta, levantou, botou na área, a defesa corta ainda com Léo Pereira de cabeça, retira da grande área, o perigo não passa, vem a bola para Sornosa, levantou, Rossi está lá para pegar. 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
0: 1-0, vai ganhando o Del Valle, gol de Reasco aos 30, numa falha da defesa do Flamengo. E o Flamengo vai à luta de novo com o Leo Ortiz. Ele bota a bola pela direita para Emerson Royal, devolve na intermediária, passa a bola para Carrascal, outra vez a Royal, levantou, Samulino testou à direita do goleiro Quintana. E ele atacou a bola para valer. Renan!
1: Nas costas do Romero. Livre praticamente de marcação. Testou para tirar do goleiro, mas testou tirando, foi da baliza. E aí foi para fora. 1-0 Del Valle.
0: 43-43. Daqui a pouco vem aí o intervalo. Flamengo perde por 1-0. Quais os ajustes que o Léo Jardim vai ter que fazer, hein, Duda?
2: É, eu acho que ele vai ter que fazer ajustes com alterações, inclusive, né? O Paquetá tá muito mal no jogo, muito. Vai você.
0: Volta o Flamengo. O Flamengo com Carrascal, dá pra Paquetá, retoma a bola, devolve na esquerda para Samulino. Hora da grande área, vai bater pra Paquetá, Samulino. Na área, Paquetá passa mal a bola. A defesa corta e a bola sai da área de novo. Ela volta para Reasco. Reasco mais atrás da intermediária. Passa a bola para Sornosa. Vira o jogo pela defesa ainda para Hugo Quintana. Hugo Quintana desarmado na esquerda pelo Samulino. Samulino vai lá, rouba a bola dele, dá um passeiozinho, mas passa errado nos pés do Sornosa, que domina de novo pelo Del Valle, passa a bola pela metade da intermediária, o Flamengo retoma mais uma vez, retoma na intermediária Pulgar, bota a bola para Jorginho, Jorginho vira para Paquetá, Paquetá novamente a Jorginho, Jorginho na intermediária para Pulgar, fora da grande área, é o Flamengo que chega com perigo, na ponta direita Royal, Royal tenta, desloca a bola pela defesa ainda, volta para Leo Ortiz, já vai para o ataque o Flamengo de novo, pela direita com Carrascal na ponta, Royal cruza, põe na área, bola longa demais, vai pela linha de fundo, é tiro de meta para o Del Valle cobrar. 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
0: A galera no chat ao vivo tá chegando, o Glaucio Candian Bianchi tá aqui com a gente, manda aqui um tamo junto. É, o Flamengo tá precisando hoje, nesse primeiro tempo, da galera totalmente junta. Glaucio, a bola vem na intermediária, retoma novamente pelo Del Valle, Carabarral, e devolve pro goleiro Quintana no interior da grande área, ele é a altura da marca do pênalti, vira a bola de pé esquerdo, bota na esquerda para Lor, Lor de novo pela intermediária, bota a bola para frente chute, procura a jogada com Hugo Quintana, é desarmado, vamos até 50, a bola vem de novo pela intermediária, ela é recuperada pela defesa do Flamengo, pelo Jorginho, mais atrás a Pulgar, arma pela direita, dá para Leo Ortiz, na ponta para Royal, vira novamente para o Carrascal, tentou a jogada individual, é desarmado novamente pelo Schunk, e volta a bola na intermediária, adianta para Sornosa, passa pela meia direita, volta a bola para Hugo Quintana, ele cruza a linha que divide o campo, passa no lado esquerdo para Sornosa, Sornosa outra vez na intermediária, ele retoma a bola pelo lado esquerdo, vai Sornosa, passa mais atrás a Lor, Lor outra vez no, na defesa do Del Valle com Schunk, Schunk para Carabarral, já são 46, temos mais 4 para acabar, para terminar o primeiro tempo, 1-0 vai ganhando o Del Valle, Flamengo perde um jogo importante, um jogo decisivo em pleno Maracanã diante da sua grande torcida que mais uma vez lota o Maracanã, já são 46 faltando 4, o Del Valle tem a posse na bola da defesa com Schunk, Schunk devolve na intermediária, dá para Sornosa, o ex meio campo do Fluminense devolve a bola, Schunk, ele retoma e devolve ao goleiro Quintana no interior da grande área, vai até a altura da marca do pênalti, bate de pé direito, procura jogada no meio campo com Reasco, é desarmado, vai lá Jorginho, retoma novamente pelo Flamengo, Jorginho volta a bola pela defesa para Leo Ortiz, Leo Ortiz para Paquetá, dá pela meia direita, entrega a bola pela ponta direita para o ataque do Flamengo, tentava ainda lá Carrascal, passa a bola para Jorginho, Jorginho mais atrás na intermediária, passa a bola de novo no meio campo, volta para Leo Ortiz, Leo Ortiz para o Pereira, Leo Pereira para Leo Ortiz, ainda Leo Ortiz pela intermediária, solta o pé pela direita, Jorginho, Jorginho na ponta, dá para Royal, para Bruno Henrique, vai levantar na grande área, a jogada é boa, levantou, a bola bate no Arcíbar e o Flamengo ganha o novo escanteio aos 47, agora é lance para empatar, hein, Renan?
1: Pois é, e o escanteio vai ser cobrado pelo Jorge Carrascal, pelo lado direito.
0: Vai Carrascal para fazer a cobrança pela direita, vai botar lá no bolinho, é um bom momento para o Flamengo, e escanteio tem alerta de gol, a bola vai lá para a grande área, tá todo mundo lá na grande área, partiu para a bola, levantou, botou na área, a defesa corta, a bola fica presa, o goleiro vai lá, não pega, vem a bola, recompõe, chutou pro Gar, bate ainda na defesa e o Quintana, tá lá o goleiro na linha da bola para pegar, Renan.
1: Primeiro começa com o ataque do Flamengo, Bruno Henrique na grande área abdicando de finalizar, deixou a bola sair da grande área e pegou de primeira o Eric Pulgar, goleiro fez a defesa, parece que machucou a mão, dedo na hora de fazer essa defesa na pequena área, era uma defesa simples teoricamente, mas o goleirão está sentindo bastante. 1-0 Del Valle.
0: 48, faltando 2 para acabar, para terminar. Daqui a pouco vem aí no intervalo, na central da bola, resenha do Chico Aiello ao lado do Renan Moura e do Duda Éboli no Futebol Globo CBN. O goleiro Quintana, que já foi atendido, não, foi atendido lá pelo próprio árbitro. Ele agora dá uma bola ao chão, o goleiro retoma a bola, mas continua mancando lá o goleiro Quintana do time do Del Valle, 1-0 vai ganhando o Del Valle em pleno Maracanã, ele vai levantar a bola pela intermediária, vai devolver a bola pro ataque do time equatoriano, passa pela meia direita, bota a bola para Hugo Quintana, devolve pela meia direita, perde a bola na intermediária para Samulino, Samulino retoma pelo Flamengo, ainda Samulino tenta a jogada, já na intermediária do Del Valle, ainda Samulino tenta a jogada individual, virou para Ayrton, correu, é desarmado, a defesa corta pela direita com Carabarral, retira a bola na grande área, dá um chutão pra frente, volta para Léo Pereira. Léo Pereira de novo para Samulino. É o Flamengo tentando o gol de empate ainda no primeiro tempo. Rola a bola de novo para Pulgar pela direita, para Royal. Vai levantar na grande área. A jogada é boa. Paquetá sinaliza na grande área. Vai Royal, trabalha, devolve mais uma vez a Pulgar. Pulgar pela meia direita. Vai dar uma balançada na grande área. Levantou Bruno Henrique no peito. A bola fugiu. É o Flamengo que pressiona no finalzinho do jogo. Já são 49-30, vai acabar, vai terminar agora os 50 o primeiro tempo, 1-0 vai ganhando o Del Valle, mas o Flamengo ainda insiste na esquerda com Ayrton Lucas, bota a bola na ponta para Samulino, Samulino para Ayrton na linha de fundo alto, bola longa, vai para fora, é tiro de meta outra vez para o Del Valle cobrar, aos 50, vai acabar, vai terminar o primeiro tempo, o juiz olha o relógio, apita e termina o primeiro tempo no Maraca.
4: Independiente Del Valle,
0: um reasco,
4: Flamengo,
0: 0. E agora vem aí
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6: na Clube da CBN, 10h20 no horário de Brasília, intervalo de jogo no Maraca, jogo de volta, hein, gente? Libertadores da América, quartas de final, vale vaga na semi, e o Del Valle tá vencendo o Flamengo por 1-0, mas calma, torcedor rubro-negro, esse resultado ainda coloca o Mengão na semifinal da Libertadores da América. Tô esperando a sua participação, hein? 97.9988. Você tá calmo ainda ou já tá nervosão, hein? Com esse resultado aí de derrota do Flamengo, um Del Valle para o Flamengo, 0 para a equipe do Flamengo. Pode mandar mensagem pra gente. 97.9988. Já eu vou te ouvir no Futebol Globo CBN.
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0: Eduardo Éboli, comentarista do Futebol Globo CBN. Qual é o seu destaque? O resumo desse primeiro tempo que já já você vai contar tudinho, Éboli.
1: Ah, o Flamengo apaga tudo que fez nesse primeiro tempo e entra em campo no segundo tempo. O Flamengo está deixando o Independiente del Valle sonhar em função dos erros que ele está repetindo dentro de campo. Primeiro tempo muito, muito abaixo do Flamengo, inacreditavelmente ruim.
0: Muito bem, já já o Éboli vai contar e mandar pra gente no Futebol Globo CBN.
2: Eu gosto disso.
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0: De opinião, o que foi o primeiro tempo? Um Del Valle, zero Mengão. Ele conta e manda no nosso timaço.
1: Olha, Chico, é mais fácil nesse primeiro tempo, né? E é surpreendente, realmente é surpreendente como o Flamengo jogou mal nesse primeiro tempo. E é mais fácil a gente apontar aqui a lista de erros do que de acertos, né? O Flamengo teve duas chances, construiu duas oportunidades ao longo do primeiro tempo. Então, baixo volume ofensivo, foram duas chances até claras, uma bem no início da partida, aos 13 minutos. O Bruno Henrique, numa escapada, numa roubada de bola na intermediária. Paquetá, o único passe que ele acertou no jogo. O único passe que ele acertou no jogo foi esse lançamento longo. O Bruno Henrique chegou na cara do goleiro Quintana, na cara, equilibrado. Bateu e o Quintana fez uma defesa tipo de handball, né, o futebol de salão. E fez a defesa com o pé. Mas um Flamengo que... vamos dizer assim, até a primeira parte, que é a parte ali da parada para hidratação, o Flamengo controlando o jogo, tendo a bola. O Del Valle teve uma chegada num erro de passe do Flamengo com o Pata, recebeu uma bola dentro da pequena área e pegou mal nela e jogou para fora, foi uma grande chance desperdiçada pelo Pata. Mas ali o Flamengo já ensaiava os seus erros, né? Erros de saída de bola, erros de falta de concentração. O Léo Ortiz, depois do gol, ficou assustadíssimo em campo. Léo Ortiz cometeu um erro grave na construção da jogada do gol do Del Valle, que voltou, depois da parada técnica, voltou avançando mais suas linhas, realizando mais combate no meio de campo. O jogo ficou de muito combate físico no meio de campo. O Flamengo até ganhando muitos desses combates, mas errando com a bola no pé. A principal qualidade do Flamengo, que é trocar passes e ter o controle do adversário com boa movimentação, deslocamento, combinações, o Flamengo começou a quebrar o seu próprio ritmo com os seus erros de passe. Então, Pulgar errando passe, Ortiz, como disse, assustado em campo, mal, errando lances bobos, infantis. O gol do Del Valle aos 30 minutos, o gol do Riasco, é uma sucessão de erros. Primeiro, o bote completamente equivocado do Ortiz no meio de campo. Completamente equivocado, desastrado o bote do Ortiz. Aí a bola sobra na corrida pro Sornosa e o Ayrton Lucas. O Ayrton Lucas ganha na velocidade do Sornosa, dá um tapa na bola, mas ele coloca mais pra frente ainda. E aí o Sornosa ganha na velocidade, porque o Ayrton Lucas desaba no gramado, tropeça nas próprias pernas, tropeça no Sornosa e cai. O Sornosa está desequilibrado quando ele faz um cruzamento praticamente sem ângulo, e aí vem o segundo a falhar, o terceiro a falhar no lance, que foi o Rossi, que estava marcando a trave, colado na trave, num cruzamento em que o Sornosa não teve equilíbrio nenhum para fazer. Posicionado mal no lance, o Rossi não conseguiu evitar o cruzamento e, pelo contrário, ainda ajeitou a bola para os pés do Riasco, que estava sozinho dentro da pequena área, para fazer 1-0. O impacto foi trágico para o time do Flamengo, que se assustou muito com esse gol sofrido aos 30 minutos. Não estava no script, não estava no contexto, o jogo não estava difícil, mas o Flamengo também não fazia nada de diferente na partida. Tomou o gol, cometendo erros. Sim, o que chamava a atenção, continuou chamando a atenção até o final do primeiro tempo, o grande número de erros do Flamengo. Não só na recomposição defensiva, a partir do gol, como também na construção de jogadas. O Paquetá não está acertando nada. Nada. Desde o início do jogo, o Paquetá prendendo a bola, buscando o combate físico e se enrolando todo para organizar jogadas. Não está acertando nada o Paquetá. Então, olha só. Erro lá atrás. Erro na saída de bola. O Pulgar não está bem. Erro na construção de jogada com o Paquetá. O Carrascal aqui pela direita também não está bem. Um jogo muito difícil para os dois laterais do Flamengo. O Royal não está conseguindo também apoiar da melhor maneira. Acho que o Samuelinho está de novo, sempre ele, buscando mais jogadas, mas está muito sozinho, está muito isolado. Toda hora tem que ir para o mano a mano, não tem ninguém se aproximando. E não há esse encontro entre os dois homens abertos, Carrascal e Samuelinho, e Bruno Henrique. O Bruno Henrique só está correndo de um lado para o outro, tirando a chance do Bruno Henrique, clara, aos 13 minutos, o Bruno Henrique não foi visto mais na parte ofensiva. Então, é muita coisa que está errada no Flamengo. Tem muitos erros no Flamengo, muitos erros a serem corrigidos para esse segundo tempo. E se for necessário, fazer alterações, porque se o Flamengo jogar uma vírgula, ele faz um gol no Independente del Valle. Só que o Independente del Valle não está de brincadeira aqui no Maracanã.
0: Boa.
1: Estão deixando ele sonhar. E ele está vencendo por 1-0. O sonho é livre. E o sonho não está tão distante assim de ser realizado no segundo tempo, não, hein?
0: Já tem todo o segundo tempo de 1 Del Valle, 0 Flamengo no Futebol Globo CBN.
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16: Na Globo CBN, 10h34, o Flamengo tá de volta pro segundo tempo. Tem mexida ou não tem mexido no Mengão, Renanzinho?
17: Nada, Chiquinho. Time do Del Valle voltando também nesse exato momento. E a princípio, sem alterações. O técnico Papa conversa com o Carabajal, mas a princípio nenhuma alteração na equipe equatoriana.
16: Muito bem, voltou o Flamengo, voltou o Del Valle, vamos para o segundo tempo. Tá de volta ele, a grife do nosso timaço.
18: E aí, beleza? Ligado no Futebol Globo, CBN. Chico Aiello comandando a resenha do intervalo com Duda e o Renan Moura. Não há alteração nem no Flamengo e nem no Del Valle. Então o Flamengo vai voltar com a mesma cara, Duda Éboli.
19: É, o Jardim deve ter tentado a correção no papo, né? Para ver se o time entra mais ligado e entra concentrado nesse segundo tempo.
18: Bom, árbitro da partida, o Andrés Matonte, do Uruguai, vai apitar, dá uma olhada geral, olha o relógio, apita e rolou, a bola começa o segundo tempo.
20: Flamengo, Independiente del Valle.
18: 1-0 vai ganhando o Del Valle, mas o Flamengo com o resultado ainda mantém a vaga na semifinal da Libertadores da América. A saída foi dada pelo Flamengo, a bola já vem pela direita para Léo Ortiz, adianta pela ponta, adianta a bola da direita para Emerson Royal, volta para Léo Ortiz, mais atrás da intermediária para Pulgar, Emerson com a bola dominada, faz uma nova tentativa pelo lado esquerdo, entrega para Ayrton, bota na ponta para Samulino, desarmado pelo Romero, bota a bola pela linha lateral. Outra vez para o Flamengo cobrar com o Samulino. Ele toma posição já na intermediária, deixa a bola para Ayrton Lucas. Ayrton vai levantar curtinho, bota pelo lado esquerdo, entrega a bola na ponta para Paquetá, de cabeça devolve para Ayrton, volta para Paquetá, chuta, a bola bate ainda no Quintana, Hugo Quintana, bota para lateral para o Flamengo cobrar com Ayrton. Ayrton devolve para Samulino, ele vira o jogo da esquerda para o meio campo, na intermediária do Flamengo para Léo Ortiz, bota pela direita para Royal, Royal devolve a bola no campo de defesa do Flamengo para Leo Ortiz pela intermediária. Vai ainda com a bola dominada na defesa do Flamengo. Ainda Leo Ortiz cria ali uma expectativa de passe pelo lado esquerdo. Bota a bola para Léo Pereira. Léo Pereira na ponta para Ayrton Lucas. Demora um pouquinho. Devolve agora para Samulino, fora da grande área. É o Flamengo que tem que dar uma pedalada forte nesse comecinho para empatar. Nesse comecinho de segundo tempo. Samulino para Paquetá. Devolve a bola para Jorginho. Fica caído Samulino com um minuto e meio de jogo. Recebeu entrada forte. Renan.
17: Exatamente. Está caído no gramado em frente à área técnica do Independiente Del Valle. Vem bola na grande área. Léo Pereira e Léo Ortiz já vão se dirigindo para lá.
18: Pois é, o Flamengo vai botar lá a bateria toda na grande área para receber essa bola alta que vai lá para a grande área, no cruzamento do Samulino. Tá lá também o Carrascal. Carrascal toma posição. Ayrton também cerca a bola. Fica lá Carrascal para fazer a cobrança pelo Flamengo. A bola vai lá para a grande área. Os dois jogadores sinalizam para quem tá lá na grande área. É um bom momento para o Flamengo no comecinho do jogo tentar logo o empate. A bola vai lá para a grande área. Vai Ayrton, deixa Carrascal, levanta, põe na área. A bola vai lá. A defesa corta, completa a jogada pela esquerda pata. O perigo não passa. O Flamengo retoma. Samulino é desarmado pelo meio campo, a bola vem de novo pela defesa do Flamengo com Royal. Ele devolve por segurança ao goleiro Rossi no interior da grande área. Rossi vira o jogo pelo lado esquerdo para Ayrton Lucas. É o Flamengo tentando reiniciar a jogada, ainda no seu campo de defesa com Samulino. Samulino perde a bola pelo lado direito, retoma Pereiró, prepara, tenta o drible marcado pelo Ayrton, ainda com a bola dominada no interior da grande área. Ainda o Flamengo vai lá envolvido Ayrton, mas retoma finalmente a bola, volta pela esquerda para Samulino. Samulino bota para correr, Paquetá, dá uma paradinha, ainda Paquetá com a bola dominada, devolve pelo meio campo para Pulgar. Eric vai à luta, bota na esquerda para Bruno Henrique, olha a lenda, tá na grande área, ele dá uma paradinha, vai bater, levantou, botou na área, ninguém apareceu, a bola volta fora da grande área para Royal, para Carrascal, fora da área. A Pulgar, é o Flamengo que pressiona, é o Flamengo agora mais ágil, mais ligeiro. A bola levantada na grande área, tenta pelo lado esquerdo Bruno Henrique, a defesa corta, a bola sai da grande área, volta para Ayrton para a cobrança do lateral para o Flamengo. Ele imediatamente faz a cobrança na intermediária para Jorginho, já no campo de ataque. O Flamengo aperta a passada, Flamengo tentando um empate. Chega Samulino na esquerda, cruza, põe na área, tenta Bruno Henrique, a defesa corta e a bola volta ainda para Samulino. Samulino é desarmado pelo cara Barral, retira a bola da zona de perigo. Léo Pereira deixa a bola quicar. Léo Pereira comete outra falha. Léo Pereira retoma Reasco, fora da área. Ele tenta a jogada, vai lá, retoma novamente a defesa do Flamengo com Léo Ortiz. E agora dá uma bronca, hein, Renan?
17: É, na verdade ele comemora com a torcida. Olha o Mengão.
18: Volta o Flamengo. O Flamengo com Bruno Henrique. Ele tenta a jogada, é desarmada a defesa, corta e a bola volta de novo no lado direito na grande área para Rosa. Rossi com as mãos vira o jogo pela defesa para Royal. Emerson Royal vai começar tudo de novo pelo Flamengo. Quando está caído um jogador do Del Valle, o jogo foi paralisado para o atendimento ao Carabarral, jogador do Del Valle. Marque o tempo! Faltando 40 para acabar, para terminar o jogo no Maraca. Libertadores da América, quartas de final, vale vaga para semifinal. E o placar, olha ele aí. Um Reasco.
0: Flamengo.
18: Zero.
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18: Olho na telinha e o áudio, é melhor deixar com a gente. Faça como o secretário Diego Vaz, secretário de conservação da prefeitura aqui do Maracanã. Ele postou uma foto no X, no antigo Twitter, ele ligadaço no Futebol Globo CBN. Um abraço, secretário. Vamos ver se esse time do Flamengo tá precisando de uma conservação boa, hein, secretário. Lateral outra vez pela direita para a defesa do Del Valle com Romero. Romero toma posição já no campo do Flamengo. Vai levantar a bola pela extrema direita. 1 a 0 vai ganhando Del Valle. Gol do Reasco aos 30 minutos de jogo. Levanta a bola, bota pela direita, procura Reasco. A bola volta na ponta para Hugo Quintana. Hugo Quintana vira o jogo para Romero. Na intermediária, volta na esquerda para Schunk. Ele pelo grande círculo, já pelo lado do ataque. Bota a bola na ponta, faz uma nova tentativa na esquerda com Pata, domina. Ele perde a bola, vai lá, Pata retoma de novo e devolve a bola para Schunk na intermediária. Schunk vira o jogo na esquerda para Ló. Ló tenta a jogada individual, vira o jogo da esquerda pela defesa, no lado direito, devolve para Carabarral. Carabarral com ela dominada, ainda o Flamengo pressionado pelo Del Valle. O Del Valle vai para o campo do Flamengo, corta Léo Pereira, dá para Jorginho. Jorginho devolve na intermediária para Pulgar, é desarmado, fica caído lá Jorginho. O juiz da partida para a marca, dá uma nova falta e fica caído outra vez o Carabarral, o zagueirão do Del Valle. Renan!
17: Pois é, mas antes dessa falta em cima do Jorginho, houve ali uma possível falta do Samuel Lino em cima de um jogador do Del Valle. Em frente à área técnica do Del Valle, ele reclama de um possível cotovelo no rosto. Claro que tem o árbitro de vídeo, pode ser chamado Andrés Matonte, mas por enquanto a única falta marcada é a favor do Flamengo.
18: Bom, e aqui no chat ao vivo, Paulo Ricardo Edson pede ao Renan para mandar um abraço rubro-negro, por gentileza, para o meu pai Maurício Meirelles e meu irmão Pedro Dumont, que estão em Boston, nos Estados Unidos, acompanhando o Futebol Globo CBN.
17: Maurício e Pedro, é isso, né? Um forte abraço para vocês aí, lá nos Estados Unidos, todo mundo ligadinho na Globo CBN.
18: Saudações rubro-negras, Renan.
17: Saudações rubro-negras para essa galera.
18: E o Luiz Carlos Moscon também manda aqui o recado, é fã do Futebol Globo CBN em Cariacica, e manda o placar, manda um 3-0. 3-0 não dá mais, Luiz. Mas 3-1 ainda dá. É essa a expectativa da galera rubro-negra, acompanhando o jogo no Rio, no mundo, em todo o Brasil, no Futebol Globo CBN. Já recuperado amarelo o zagueiro Carabarral. Qual é a info, Renan?
17: O árbitro deu cartão amarelo para Lucas Paquetá.
18: 8 do segundo tempo, 1-0 vai ganhando o Del Valle. A bola chega de novo pro goleiro Rossi. Rossi com as mãos na frente da grande área para Pulgar. Eric domina ainda pela parte central da intermediária. Volta a bola pela defesa, passa mais atrás para Léo Ortiz. Léo Ortiz reinicia a jogada na esquerda com Léo Pereira, ainda pelo campo de defesa do Flamengo. Ele cruza a linha, bota na intermediária para Ayrton. Volta a bola na defesa para Léo Pereira. Léo Pereira outra vez na intermediária para Léo Ortiz. Solta o pé na direita, entrega a bola para Pulgar. Eric avança, cruza ali aquele vídeo campo, dá para Royal, arma jogadinha com Carrascal, com Royal na linha de fundo, é desarmado, a bola vai para a lateral e é para o Flamengo cobrar perto da bandeirinha pelo lado direito do ataque. É o Flamengo outra vez pressionando. Já são 9 minutos do segundo tempo, 1-0 vai ganhando o Del Valle. O Flamengo tem a posse da bola, lateral cobrado pela direita. Royal devolve para Jorginho, ele retoma a bola, tenta jogar individual, passa novamente pela extrema direita para Pulgar. Eric pela intermediária, volta a bola pela defesa para Léo Ortiz. Léo Ortiz começa de novo a jogada ofensiva do Flamengo, toca para Léo Pereira, vira para Ayrton. Ayrton tenta para Samulino. Samulino vai numa jogadinha individual, é desarmado, a defesa corta com Romero, coloca de novo para lateral para o Flamengo cobrar. Já cobra Ayrton, volta a bola na defesa para Léo Pereira, adianta para Samulino. Flamengo tenta apertar a passada para cima do Del Valle, a bola chega no lado esquerdo, vai Paquetá de calcanhar, tentou a jogadinha do Paquetá, não colou, a defesa corta e a bola volta pela direita.

0: 0.
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0: Volta, falha Léo Pereira, mas há uma falta empurrado lá pelo jogador Riasco. O juiz para, marca da falta. Qual é aí, Renan?
2: Já. Arrascaeta e Gonçalo Plata e teve cartão amarelo para o Jorginho, matando o contra-ataque anterior do Del Valle.
3: É, dessa vez o Jorginho não ficou esperando muito tempo, né? Porque tá vendo que o time não consegue criar. O Paquetá segue muito mal no jogo, já tá com cartão amarelo, tá aceitando esse jogo físico. O campo está mais aberto, a bola está mais longa, mais vertical. O Flamengo tem que ter muito cuidado com o mano a mano com seus zagueiros, hein?
0: 11-11, vai lá fora da área, o goleiro Quintana pega a bola com as mãos dentro da área e o resto do corpo fora da área, Renan Moura.
2: Dos ombros para baixo, tava o corpo para fora, mas as mãos e a bola principalmente dentro da grande área. Segue o jogo.
0: 12 minutos, soltando 33 para acabar, para terminar o jogo. 1-0, vai ganhando o Del Valle. E o Del Valle vai à luta de novo pela direita e retoma Pereyó. Pereyó passa a bola mais atrás na intermediária. O jogador argentino vira a bola pela defesa para Carabajal, que também é argentino. Volta a bola para Schunk, que também é argentino. Schunk devolve a bola na ponta, tenta ainda. Pata, corre quando dominada. Devolve na intermediária para Sornosa. Sornosa mais atrás no meio-campo para Hugo Quintana. Hugo Quintana outra vez para Sornosa, Sornosa pela intermediária, bota a bola na ponta, faz a tentativa com Pata, lá vai ele, correu, levantou, corta Royal na defesa do Flamengo, arma a jogada com Paquetá de calcanhar. Essa jogadinha do Paquetá foi boa, Paquetá, bota na ponta direita para Royal, dá uma paradinha, devolve para Paquetá, faz o corta-luz para Bruno Henrique. Ele é desarmado com falta perto da grande área e ferrou, Renan!
2: Cartão amarelo, saiu do bolso do árbitro do jogo, também para o jogador do Independiente Del Valle. Me parece ter sido para o Lor, camisa número 19, cartão aplicado e falta já na entrada da grande área. Pelo lado direito, é a favor do Mengão. Quem sabe agora na cobrança de falta.
0: 13, faltando 32. E a galera vem junto, a galera sente cheirinho de gol. Quem sabe o Flamengo tem agora uma grande oportunidade para empatar a partida. 1-0, vai ganhando o Del Valle. E o Flamengo tem uma nova bola pela intermediária. Uma posição para fazer a cobrança. Tá lá o...
2: Mexe.
0: O...
2: Tá lá o Léo Pereira, mas antes alteração. Entra De Arrascaeta com a 10 na vaga de Paquetá com a 20. Sai também o 15 Carrascal para a entrada do 19 Gonçalo Plata, tá de volta liberta.
3: Eram os dois a sair mesmo. A atuação técnica do Paquetá muito, muito abaixo. O Carrascal também pouco se apresentou da melhor maneira. Agora é o seguinte, né? Arrascaeta tem que entrar ligado, viu, Ed? Tem que entrar ligado, Arrascaeta.
0: E olha aí, a falta vai ser cobrada. Vai lá Léo Pereira. O Arrascaeta já chega lá para tentar fazer a cobrança. Mas ainda tá frio, tá quente, hein? Arrasca para fazer essa cobrança. No pé do Arrasca, do genial, do prime do Flamengo. Tudo pode acontecer, galera rubro-negra. É um tiro livre, a bola colocada na parte central da intermediária. Tá lá o jogador do Del Valle, Sornosa, a barreira formada no interior da grande área, quase na linha da grande área, tá lá Léo Pereira, tá lá Arrascaeta, mais atrás também Royal pelo Flamengo, a falta vai ser cobrada, o juiz uruguaio já vai autorizar, a barreira formada recebe mais um jogador do Del Valle, tá lá o Sornosa, toma posição Léo Pereira, Arrascaeta também tá lá, a bola vai lá para a grande área, vai lá pro Bolinho, Léo Pereira toma grande distância, Arrasca tá lá também. Vamos ver quem vai cobrar. O juiz já autorizou. Vamos ver. Léo Pereira ou Arrasca? Arrasca ou Léo Pereira? Léo Pereira chuta. A bola explodiu na barreira. E volta pela direita para Plata. Plata devolve a bola pela ponta. Faz uma nova tentativa para Arrasca. Porta na área. Bola testada pelo Léo Ortiz. Vai pela linha de fundo. Tocada ainda pela defesa. Tá esquentando, Renan.
2: Quem sabe na cobrança de escanteio. Bom de bola. Arrasca aí que entrou. Ele vai para a cobrança da oportunidade do Mengão.
0: 15 minutos do segundo tempo, Arrasca toma posição para fazer a cobrança, lá vai prime, Arrasca que entrou há pouco em lugar do Carrascal, em lugar do Paquetá. O escanteio vai ser cobrado na

0: ponta esquerda, vai Arrascaeta, vai botar lá no bolinho, é um bom momento pro Flamengo, ele toma posição, vai levantar na grande área, escanteio, tem alerta de gol, levantou, botou na área, a defesa corta a bola, vai de novo pela linha de fundo, mais um escanteio pro Flamengo, Arrasca vai fazer a cobrança, Samulino tá lá ao lado dele, Samulino tá lá perto da bandeirinha, mas Arrasca vai centrar de novo, levantou, botou na área, subiu o goleiro, toca nela, e é o terceiro escanteio consecutivo, Arrasca bate curtinho pro Samulino, fora da grande área, Ayrton Lucas limpou, vai bater, chutou mal demais, Renan.
1: Quando ele trouxe pra direita, eu falei, ah, ele vai se consagrar, mesmo com o pé ruim, se consagrou nada, quase que ele matou um fotógrafo atrás do gol. 1-0 Del Valle.
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0: E olha aí a galera no chat ao vivo chegando, o Gonçalo Pereira também, o Duda Correia, ele manda o recado e a gente manda pro ar, ele diz aqui o Duda Correia, o Flamengo sempre gosta de complicar, jogo fácil, mas o Flamengo retoma de novo com o Léo Pereira bota a bola para frente, tenta Bruno Henrique, vai lá Carabarral, faz o corte de cabeça, a bola vem do lado esquerdo, tenta Arrascaeta, retomba, dá pro Samulino, a defesa corta parcialmente a bola, volta na intermediária para Léo Pereira. Léo Pereira evita a saída dela pela lateral, devolve para o goleiro Rossi. Rossi reinicia a jogada pela defesa do Flamengo, adianta para Léo Ortiz, que bota a bola no meio para Jorginho. Jorginho ainda pela defesa do Flamengo, toca para Léo Pereira. Léo Pereira cruza a linha, volta pelo lado esquerdo para Ayrton. Ayrton pela intermediária do Del Valle, dá para Samulino, dá uma paradinha. Ainda Samulino com a bola dominada, ele combina no meio com Pulgar, devolve na esquerda para Léo Pereira, mais atrás a Jorginho. Jorginho recua novamente ao goleiro Rossi. 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
0: 18 e o Flamengo vai à luta de novo com o Samulino, tenta a jogada individual na intermediária, volta a bola para Jorginho, na intermediária do Del Valle, pelo lado esquerdo, agora para Arrascaeta, vai tentar o cruzamento, devolve a bola para Pulgar, fora da área, chuta, de novo, vai pela linha de fundo, os caras estão querendo acertar outro fotógrafo, Renan.
1: Daqui a pouco vai ficar sem registro do jogo, do jeito que tá é melhor nem tirar foto mesmo, 1-0 Del Valle.
0: E ainda bem que o fotógrafo não é o homem mais cheiroso do Brasil, hein? O Balesteiros, hein, Renan Moura?
1: Rapaz, daí não é um cheiro, é um aroma.
0: Volta o Flamengo. O Flamengo tem de novo a posse na bola na intermediária. Vai Ayrton. Ayrton vira o jogo no meio-campo para Pulgar. Pulgar vai tentar cruzar a linha que ele vira o campo. Prefere soltar a bola pela direita para Léo Ortiz. Ele entra finalmente no campo do Del Valle. Vai pela direita. Empurra a bola para Plata. Plata com uma chuteira vistosa. Uma chuteira amarela. Plata. Bota a bola. A defesa corta com Lor. Ela vai pela linha lateral para o Flamengo cobrar. Royal toma posição para fazer a cobrança, bota a bola para Plata, Plata com ela dominada, ele inverte a jogada, passa lá pelo Sornosa, passa a bola pelo meio campo, entrega na esquerda para Léo Pereira, Léo Pereira vira para Ayrton, lá vem balançada na grande área, Ayrton outra vez para Jorginho, Jorginho perde tempo, perde a bola, retoma Plata, vai lá Jorginho, comete a falta,
1: expulso, tá expulso,
0: e ferrou em Renan,
1: deixou o braço no rosto do Alciba, tá expulso Jorginho.
3: É, não tem o que discutir, não tem o que discutir. Ele precisou fazer uma falta aqui para interromper um contra-ataque, ele puxou a camisa do adversário e recebeu o cartão amarelo. E agora perdeu o controle da bola, recebeu uma bola limpa, perdeu o controle da bola, usou o braço, cotovelada, cartão amarelo, segundo, vermelho. Não tem o que reclamar, não tem o que reclamar. O Flamengo segue optando pela noite de emoção. Agora com um jogador a menos, controla o jogo, domina o jogo, no segundo tempo, mas não cria oportunidades de gol. Com 10 jogadores, certamente Del Valle vai adotar agora uma postura mais ofensiva, vai agredir mais o Flamengo.
0: Marque o tempo! Faltando 25 para acabar, para terminar o jogo no Maraca, quartas de final da Libertadores da América. E o placar, olha ele aí!
4: Independiente Del Valle!
0: Um Reasco!
4: Flamengo!
0: Zero.
4: Edson Mauro.
0: Comunicando no Futebol Globo CBN, o Flamengo então agora com 10 homens, expulso Jorginho por uma falta, ele já tinha cartão amarelo e agora sai Jorginho e o Flamengo com 10 e o Del Valle com 11. O Del Valle com 11, o Flamengo com 10, é essa a configuração nesse momento e o Flamengo já perde por 1-0, não demonstra força para o empate e agora, como disse o Duda, emoções fortes, minha gente, até o final do jogo aqui no Maracanã. A falta cobrada pelo Del Valle, a bola vem pela defesa para Carabarral, ele domina ainda pela defesa, procura orientar a jogada pela intermediária, volta a bola pela defesa ainda para Schunk, Schunk vira o jogo no lado esquerdo, entrega a bola para Lor, qual é aí, Renan?
1: Saúl, vem aí.
3: Ele vai ter que arrumar a casa, ele não pode perder esse jogador à frente dos zagueiros, vai você.
0: Quando o Del Valle volta a bola com o Romero, botou na grande área, pá! Passa por toda a pequena área do Flamengo. Não teve um pé nem para lá, nem para cá. A bola vai para a lateral, tocada finalmente pela defesa do time do Del Valle. É lateral outra vez para o Flamengo cobrar pelo lado direito do campo. Emerson Royal toma posição para fazer a cobrança. E o Flamengo então vem aí com uma rearrumação, hein, Duda?
3: É, eu fico na dúvida sobre essa capacidade do Saúl, que está totalmente sem ritmo de jogo, né? De dar combate, de dar realmente uma, algo mais efetivo ali naquele setor, que vai ser muito importante. O Del Valle vai jogar muito agora em cima dessa linha que defende a área do Flamengo.
0: 22, faltando 23 para acabar, para terminar o jogo. O Flamengo com 10 homens em campo, expulso há pouco Jorginho. Jorginho foi expulso e agora vem aí Saúl. Flamengo com 10 homens, o Del Valle com 11 homens. Essa é, na verdade, o cenário. Esse é o cenário que o Flamengo tem que administrar daqui para frente. Flamengo com 10, o Del Valle com 11. E o Del Valle tem uma nova falta na intermediária, uma posição sordoça para fazer a cobrança, partiu para a bola, levantou, botou na área, a bola vai pela linha de fundo, Rossi saltou para conferir e dá uma bronca, Renan.
1: Cada bola na grande área é um susto, um frio na barriga, na espinha com o Rossi. Não vive uma noite boa também, não passa confiança ao time. E agora é a parada técnica, ainda bem.
0: Pois é, e agora é a hora de rearrumação. Agora a parada técnica, 23 minutos do segundo tempo. Pausa para hidratação, cooler está aberto. Vamos ver se daquele cooler sai alguma coisa, hein, Duda?
3: Olha, Edson, acho que o Flamengo ficou com inveja do que aconteceu ontem à noite. Falou, não, quinta-feira também vai ser uma quinta-feira de emoção. A quinta-feira também vai ser de emoção. Impressionante, é impressionante como o Flamengo está muito longe da sua melhor versão. Muito longe da sua melhor versão. É, nesse segundo tempo, vinha tendo controle do jogo, mas muito mais assim na base da vontade. Até estava retomando bem a bola, né? O Independiente del Valle não consegue segurar a bola. É, continua jogando na bola longa e apostando muito nos erros e nessa agora insegurança do Flamengo. Porque está com um homem a menos. A expulsão do Jorginho mexe com a estrutura do time. Vai entrar o Saúl. Saúl está um tempão ali sem ritmo de jogo. É, eu olho aqui para o banco, tudo bem, não tem o Everton Araújo. Ele perdeu opções ali para jogar de volante, até mesmo como um segundo homem de meio de campo. Mas uma alternativa seria, inclusive, botar um zagueiro e empurrar o Léo Ortiz mais para frente. Mas vamos ver como é que o Saúl vai desempenhar nesse setor. Fato é que o Flamengo precisa evitar a sensação de gostar do jogo. O Del Valle vai gostar do jogo agora. Vai se arriscar. Vai pro tudo ou nada. Para tentar esse segundo gol que levaria para os pênaltis. E o Flamengo tem que evitar a sensação de pressão.
1: Sai BH.
3: BH correu muito, mas hoje, assim, no quesito eficiência na parte ofensiva, pouco produziu. Pouco produziu.
0: Bom, entra então o Saúl com a 8, sai BH, Flamengo perde por 1-0, já são 25 minutos do segundo tempo, acaba agora a pausa para hidratação, espero que o Flamengo tenha feito também uma pausa para meditação, para ver como vai sair desse problemão aqui no Maracanã, perdendo por 1-0. Marque o tempo! 25, faltando 20 para acabar, para terminar o jogo no Maracanã. Libertadores, quartas de final, segundo jogo. Flamengo perde, mas tem a vaga na semifinal da Libertadores da América. Mas o Del Valle ataca de novo pela direita, a bola vem na intermediária, retoma Hugo Quintana, devolve pro jogador Carabarral. E o placar, olha ele aí.
4: Independiente Del Valle.
0: Um reasco.
4: Flamengo.
0: Zero.
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0: 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A bola volta pela extrema direita, faz a tentativa, Pereló desarmado. Há uma falta, não. O juiz deixa rolar, Ayrton apenas protege a bola, ela vai pela linha de fundo, é tiro de meta outra vez pro Flamengo cobrar. 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
0: 26, faltando 19 para acabar, para terminar o jogo. 1 a 0 vai ganhando Del Valle. Flamengo com 10 homens em campo, expulso Jorginho, e o Del Valle com 11, inteiraço em campo diante do Flamengo. E o Flamengo tem novo lateral pelo lado esquerdo, vai ser cobrado pelo Samulino. Samulino vai levantar a bola pela intermediária, vai lá o Sornosa reclamar com o árbitro Matonte do Uruguai que a bola foi tocada por alguém do Flamengo e não por alguém do Del Valle, mas o juiz marca lateral pro Flamengo cobrar na esquerda. Ayrton Lucas já no campo de ataque retoma a bola, dá na esquerda para Samulino. Samulino passa a bola para Ayrton, pro Samulino, é desarmado, a defesa corta, a bola volta para Reasco, a defesa do Flamengo tenta reagir, vai lá, retoma Léo Ortiz, devolve para Léo Pereira na chegada na grande área, vai até a grande área e a bola volta pro goleiro Rossi no interior da grande área. Bota agora a bola nas mãos o Rossi, demora um pouquinho, o Flamengo está tentando ganhar tempo. É isso, Duda?
3: É isso, o Flamengo está fazendo cera no Maracanã. É uma noite estranha.
0: Olha, que noite estranha, que noite estranha, coisas estranhas aqui no Maracanã. Mas afasta de mim esse cálice, hein, Duda?
3: É, mas tem jogo ainda, o Flamengo precisa retomar o mínimo de controle mesmo com um homem a menos.
0: 28, expulso há pouco Jorginho pelo time do Flamengo, o Flamengo com 10, o Del Valle com 11, e o Del Valle tem novo lateral pela direita com Romero para fazer a cobrança. Deixa a bola para Pereió, Pereió devolve pela defesa para Carabarral. Carabarral vai com ela dominada pela intermediária, vira o jogo pelo lado esquerdo, passa a bola novamente para Arciva, Arciva cruza a linha que divide o campo, adianta para Sornosa, o camisa número 10, o organizador do Del Valle, devolve a bola pela direita para Carabarral, outra vez na direita para Romero, já no campo de ataque, volta a bola para Sornosa, hora da grande área pelo lado esquerdo, bota a bola na ponta para Pata, Pata tenta a jogada, passou lá pelo Plata, corta da defesa royal pelo Flamengo, a bola volta na intermediária do Del Valle pro goleiro Quintana. Quintana movimenta na frente da grande área, adianta a bola no grande círculo, passa para Carabarral, volta o jogo na esquerda para Schunk, Schunk outra vez na intermediária, volta a bola para Sornosa, Sornosa na ponta para Lor, vai tentar o levantamento na grande área, dá uma balançada, levantou a bola, forte demais, saiu, vai pela linha de fundo, é tiro de meta outra vez pro Flamengo cobrar. E agora o Del Valle é que vai mexer, hein, Renan?
1: Exatamente, vai entrar o 52, o Vasquez na equipe, na vaga do Reasco, com a 99. Libertadores da América, bandeirinha tá ali, ó, já de olho no Gandula, porque é ele quem repõe a bola atrás da meta do Rossi. Então, assim daquela cera que agora vai precisar ajudar o Flamengo.
3: É, parece que agora a preocupação do Papa, né, é a questão física, né, porque o Reasco escorreu pra caramba, um jogador de referência mais leve, de muita correria. E o Vasco, jogador mais de área, né? Então, provavelmente, o Del Valle vai usar muito também bola na área sempre que tiver a bola.
0: Marque o tempo! Meia hora, faltando 15 para acabar, para terminar o jogo no Maracanã. Serão 15 minutos agora de muito sofrimento, de muita tensão para a galera do Flamengo, no Rio, no Brasil e no mundo. Mas a bola volta na intermediária, retoma pelo Del Valle Quintana. Hugo Quintana pela direita, bota na intermediária para Pereyó. O jogador argentino cruza, põe na área. A defesa corta pela defesa do Flamengo, Saúl. Saúl adianta pelo meio campo, a bola vem na intermediária, retoma novamente pelo lado esquerdo o jogador Lor. Lor vai com a dominada, volta para Sornosa. Sornosa devolve pela intermediária para Arcivar. Arcivar bota a bola na ponta, faz a tentativa com Pata. Pata marcado pelo Plata. Plata vai lá, corta. O Pata ganha lateral, ele mesmo cobra na intermediária do Flamengo. Devolve a bola para Sornosa. Sornosa deixa o jogo passar pela direita, deixa a bola passar para Carabarral. Avança pela extrema direita, bota na intermediária, faz a tentativa com Romero. Romero volta a bola ainda para Carabarral. Novamente a Romero. Romero pelo meio campo, passa a bola mais atrás para Schunk. É o time do Del Valle que aperta o Flamengo no campo dele. Já são 31, faltando 14 para acabar, para terminar o jogo. Perde o Flamengo por 1-0 e joga com 10, expulso o Jorginho. A bola com Pata, levanta, chuta, a bola bate no Plata, volta na intermediária para o Sornosa. Sornosa domina de novo pelo Del Valle, vira o jogo pela meia direita, adianta para Alciva, ainda o camisa 6, domina a bola, lança em profundidade, corta Léo Pereira, bota novamente pela linha lateral para o Flamengo cobrar aos 31 e meio. Cada minuto é importante agora para o Flamengo. Ela vem na intermediária, retoma Carabarral, devolve a bola para Schunk, vira o jogo na esquerda, bota para Sornosa na intermediária, na ponta, no lado esquerdo para Pata. Pata marcado pelo Plata, devolve a bola para Sornosa, levanta, dá uma balãozada na grande área, chega pela direita, a bola vai para a área, subiu e cortou Léo Pereira, bota para fora, Renan.
1: Escanteio pela direita, pressão total do time do Del Valle. Sornosa vem para a cobrança.
0: 32, faltando 13 para acabar, para terminar o jogo. O novo escanteio vai ser cobrado pelo lado direito. Vai Sornosa, toma posição pelo Del Valle, vai botar a bola no interior da grande área. Está lá também Ló pela ponta. Vai levantar a bola, Sornosa partiu para a bola, levantou, salta a defesa, a bola cortada pelo Ayrton. Retira da grande área, volta pelo lado esquerdo para o ataque. É bola, vai lá na grande área, salva, volta a bola, bingo!
1: Não valeu!
0: Não valeu a bola do Vasquez no fundo do gol, Renan!
1: Sorte do Flamengo que ele estava impedido. Mas de novo, o Rossi, meu amigo, que noite triste do Rossi. Não passa confiança nenhuma a ninguém. Mais uma vez sai mal do gol, muito mal, não consegue ficar com a bola, espana a bola dentro da grande área e o adversário completa. A sorte é que ele estava impedido, pelo menos na visão do Bandeirinha.
0: 33, faltando 12 para acabar, para terminar o jogo. O Flamengo agora contou com a sorte do Dão.
3: O Flamengo, mesmo com um jogador a menos, ele não precisa recuar do jeito que ele está recuando. A bola está o tempo todo agora com o Independiente Del Valle. Vão traçar as linhas aí. É um lance que a gente tem que ver se sobrou alguém, se sobra um pé. É sempre importante, né, fazer esse tipo de avaliação. Mas não, ele está impedido. O jogador está impedido, é impedimento, tem que ser marcado. Não há dúvida nenhuma de que houve impedimento. Mas o Flamengo está assumindo um risco por essa incapacidade, total incapacidade, de agora controlar os nervos e tentar pisar na bola. Só porque tem um jogador a menos, tem que deixar o Del Valle gostar do jogo, tá errado.
0: Confirmada a anulação do gol do Vasquez, o 52, que entrou há pouco, e o Flamengo tem aí uma nova falta, vai ser cobrada pelo goleiro Rossi. Rossi adianta ele pé direito, bota a bola para frente, tenta Arrascaeta, a defesa corta com Schunk de cabeça na intermediária. O cumprimento feito na esquerda pelo Lor, bota a bola no meio campo do Flamengo, retoma ainda Pulgar, devolve a bola para Léo Pereira. Léo Pereira dá uma balançada na intermediária, procura Zambulino. Zambulino mais atrás, Arrascaeta, Arrasca devolve a bola para Ayrton, para Arrascaeta, fica envolvido lá no meio, Saúl é desarmado, vem a bola de novo para Vasquez. O cara é forte pra caramba, deve ter uns 2 metros esse jogador, Vasquez com a camisa 52, ele entrou agora, olha, parece um lutador de boxe, Renan Moura.
1: Pois é, quase que ele foi para o ringue, porque foram 2 em cima dele.
0: Marque o tempo! 35, faltam 10 para acabar, para terminar o jogo. E o placar, olha ele aí.
4: Independiente Del Valle.
0: 1 Riasco.
4: Flamengo
0: 0.
4: Edson Mauro.
0: Comunicando no Futebol Globo CBN, qual é a info, Renan Moura?
1: Faltava o dele, né? Eric Pulgar recebe cartão amarelo, não teve um meia titular que não tenha recebido um cartão.
0: E o Del Valle tem uma nova falta na intermediária perigosa, vai Sornosa pelo lado esquerdo, na parte central da intermediária do Flamengo, ele dá uma mirada lá para a grande área, não há barreira pelo Flamengo, a bola vem de longe, partiu para a bola, Sornosa levantou, botou na área, subiu e cortou pelo Flamengo, levantou Pereira, a bola volta e o goleiro Rossi tá lá pra pegar pelo Mengão. 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
0: 36, faltando 9, a galera do Flamengo vem junto, a galera sente aí e tenta substituir o Jorginho que foi expulso, a bola vem de novo pela defesa do Flamengo, Flamengo com 10 homens em campo, Jorginho expulso, o Del Valle com 11 em campo, tá inteiraço o Del Valle, a bola lançada pelo Léo Ortiz pela ponta direita, ela vai pela linha lateral, já cobra pelo Del Valle, jogador Lor, Lor devolve pela defesa, volta pela intermediária, dá para Carabarral, devolve pela direita para Romero, Romero tenta cruzar a linha, aquele vídeo campo, passa a bola mais atrás, a Schunke na intermediária, o Flamengo outra vez é pressionado pela ponta, vai Sornosa, bota no lado esquerdo, devolve a bola na ponta para Pata, dá uma paradinha, o Pata é marcado pelo Plata, Plata vai lá, aperta ele, o Pata devolve a bola no meio campo, dá para Hugo Quintana pela direita, bota a bola na ponta para Carabarral, agora para Romero, hora da área, cruza, põe na área, vai lá Léo Pereira, pressiona, retoma a bola pela defesa do Flamengo, dá um chutão e coloca outra vez pela linha lateral, mas a bola já havia saído, Renan Moura.
1: Não, não tinha saído pela linha de fundo não, apenas arremesso manual, mudança no time do Del Valle, sai o 11, o Perelló, e entra o 16, Briones.
3: Perelló que deu uma dor de cabeça tremenda aqui caindo pela direita, e coloca o Briones que é o meia, né? Ele já está com os atacantes, mete o meia para aumentar ainda mais o controle do jogo. O Del Valle domina completamente o Flamengo.
0: 37-37, o Flamengo tem a posse na bola com Plata. Plata dá para Carra pelo lado direito para Arrascaeta, mas a bola vai outra vez pela linha lateral. É agora para o Flamengo cobrar pela ponta direita. Toma posição Emerson Royal para fazer a cobrança. Já são 38, entrando, portanto, Briones com a camisa número 16 e a saída do Pereyó com a camisa 11 pelo time do Del Valle. O lateral cobrado pelo Flamengo, a bola vem na esquerda para Léo Pereira, dá para Ayrton, Ayrton recua para o goleiro Rossi na chegada na grande área, o goleiro do Flamengo de pé direito, bota para correr pela direita, Arrascaeta entrou na área, a bola quicou, vai o Arrasca, vai marcar de cabeça!

0: cabeça. Ele foi muito vivo. A bola quicou. O goleiro foi enganado. E o Arrasca de cabeça bota a bola no fundo da rede. E bola no fundo da rede. Tem aquele barulhinho bom. Aquele barulhinho bom, Arrasca. O Prime meteu essa, Arrasca. Aos 38, o Flamengo empata o jogo. Respira no Maracanã com 10 homens em campo. Arrasca marca com a marca do Arrasca de cabeça. Boa, boa, boa, Arrasca. E ele foi lá e deu recado pro goleiro. Tem que respeitar. E agora tá lá.
1: Flamengo.
0: Uma Arrasca.
1: Independiente de Valer.
0: O Reasco. Foi esperto o Prime. É um Prime esperto, Renan Moura.
2: Que lançamento do goleiro maluco, beleza do Mengão. Rossi acreditou que o Arrascaeta ia até o fim. Um lançamento, a bola quica no gramado ruim do Maraca. Engana o goleiro Quintana. Quando ele tenta voltar, já não é possível. Arrascaeta de cabeça, praticamente com bola e tudo. Fundo da rede. Empata o jogo no Maracanã. Alô, Estudiantes! O Mengão tá de volta no teu calo. Uau, Flamengo!
0: Arrasca! Vai pra Gidinha, Chico Aiello!
3: É o quarto dele na Liberta. 17 tem o Flamengo.
0: Marque o tempo! 40, faltando 5 para acabar, para terminar o jogo no Maracanã. E o placar na Liberta. Olha ele aí.
1: Flamengo.
0: Um Arrasca.
1: Independiente de Valer.
0: Um Reasco.
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0: Olho na telinha e o áudio, deixa com a gente aqui no Futebol Globo CBN. Diga lá, Renan Moura.
2: Na hora do gol, o Rossi sai comemorando igual o maluco, beleza mesmo. Alá Raul Seixas, sai correndo, girando o braço, vem em direção ao banco de reservas, abraça o preparador físico, goleiro reserva, geral vai em cima dele, some o Rossi e o Mengão tá indo pra semifinal.
0: Olha aí, o Flamengo, já são 41, já são 41, Futebol Globo CBN, aqui tem jogo!
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0: 41 no agregado, 3-1 pro Flamengo, no agregado 3-1 pro Flamengo, minha gente. Flamengo dá uma pedalada, dá uma passada para chegar à semifinal, para pegar o Estudiantes de La Plata da Argentina. Uma nova falta pela direita pro Del Valle cobrar. Partiu Sonosa, levantou, vai lá, Plata, domina pelo Flamengo, vira o jogo para Arrascaeta. Ele toca sutilmente na esquerda, passa a bola para Samulino, agora para Plata, vai dividir com o goleiro saiu de cabeça. Retoma a bola, volta na intermediária, vira o jogo na esquerda para Hugo Quintana. Hugo Quintana cruza a linha que divide o campo, devolve a bola na esquerda para Pata. 1-1 é o marcador no agregado, 3-1 para o Flamengo. A bola volta ainda na intermediária, retoma Pata, levantou Rossi, vai lá e pega. Qual é aí, Forrenan?
2: Goleiro maluco, beleza mesmo. Agora o apelido dele vai ser esse daí, bom de bola, porque a bola ele solta no meio da pequena área. Ajeita, o cara se aproxima, ele espera e aí ele defende. Aí o maluco, beleza. Vai ter alteração, já tem um 18. Gongora, já no time do Del Valle. Olha o Raul Seixas aí, ó.
6: Agora, num jogo maluco, numa noite maluca, o gol só podia sair desse jeito, né? Gol estranho, estamos numa festa estranha com gente esquisita. É o que é essa noite aqui no Maracanã, viu, Edson?
0: 43, faltam 2 para acabar, para terminar o jogo. Flamengo no agregado tem 3-1, 1-1 é o marcador do Maracanã. Flamengo ganhou por 2-0 lá, vai empatando por 1-1 aqui com 10 homens em campo, expulso o Jorginho. A bola vem pela direita, cruza Romero, a defesa corta a bola, bate nas costas do Ayrton, vai pela linha de fundo. Qual é a info, Renan?
2: Antes do time do Del Valle fazer a substituição, vai ter alteração no Flamengo já. Varela foi chamado pelo técnico Leonardo Jardim.
6: Pernas, né? Varela vai ajudar na marcação, mais um para correr, né? O Flamengo achou um gol no chutão para frente, mas continua sem condição de jogar. O Flamengo não consegue jogar. A bola continua o tempo todo com o Del Valle.
0: 43,5, escanteio cobrado pelo Sornosa, levantou, botou na área, a bola testada pelo Carabarral, vai pela linha de fundo. 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
7: Sai o Pata com a 31 e entra o Gongorra com a 18. Detalhe é o Plata, não consegue ficar em pé. Escorrega, que é uma beleza nesse gramado do Maracanã, o Plata.
0: 44, vai acabar, vai terminar daqui a pouco. Emoções fortes hoje no Maracanã, Flamengo. Perdi até os 38, até que o Rossi deu um passe e o Arrasca de cabeça marcou para o Flamengo. A bola vem de novo na intermediária do Flamengo. Corta pela direita, Royal. Adianta, bota no campo. No campo de ataque, tenta Schunk. Ele retoma pelo Del Valle. Adianta a bola para Sornosa pela intermediária. Vira o jogo pela extrema direita. Passa a bola pela ponta. Tenta ainda o jogador Gongora. Ele domina, passa. Tenta a jogada pela intermediária. Dá uma paradinha. Volta a bola pela defesa. Ainda dominando o jogador Gongora. Domina, volta pela intermediária. Passa a bola mais atrás no meio campo. Recupera pelo lado esquerdo Schunk. Schunk outra vez na ponta para Sornosa. Levanta, põe na área. Corta pelo Flamengo. Saúl retira a bola da grande área. Ela volta pelo lado direito pro Plata. Plata é desarmado na cabeçada pelo lado esquerdo. A bola vem novamente para Sornosa. Vamos até 51. A bola passada pelo meio campo. Retoma pela extrema direita Gongora. Gongora domina. Tenta a jogada individual pela extrema direita. Perde a bola. Ele deu drible e se deslocou. Ele deu um passinho para frente. Perdeu a bola. Perdeu a noção da jogada. O Flamengo retoma. Vai lá. Arrasca o pai e me coloca outra vez pela linha lateral. É lateral para o Del Valle cobrar. 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
0: 46, mais 5 para acabar, para terminar o jogo. E o Flamengo mexeu, Renan.
7: Saiu Lino com a 16, entrou o Varela com a 2.
6: Para correr aqui pela esquerda, mas principalmente ajudar na marcação e dar chutão para frente, que é o que o Flamengo está fazendo.
0: Esse é que interessa, isso é que interessa, esse é o mais importante, galera do Flamengo. Já passamos os 46, mais 5 para acabar, para terminar o jogo. Vamos até 51. Lateral cobrado pela defesa do Del Valle pelo Romero, devolve na intermediária, dá para Carabarral, adianta para Schunk, Schunk tenta na intermediária, volta a bola para Hugo Quintana, bota a bola perto da grande área, vira pela direita para Romero, lá vem balançada na área, levanta, Ayrton corta pelo Flamengo e a bola volta ainda pelo lado direito, lateral cobrado pelo Sornosa, Sornosa devolve para Carabarral, Carabarral outra vez para Alcivar, na intermediária do Flamengo, volta a bola para Schunk, Schunk novamente para Alcivar, Alcivar pela direita para Carabarral, devolve a bola para Sornosa, vai dar balançada na grande área, levantou, vai lá, Plata retoma e devolve na grande área para Leo Ortiz. Leo Ortiz retoma a bola, dá um chutão para frente, retira da área, o perigo não passa, lá vem eles de novo, já são 47, faltam 4 para acabar, para terminar o jogo. 1-1 é o marcador, no agregado 3-1 para o Flamengo. O resultado leva o Flamengo para a semifinal da Libertadores da América contra o Estudiantes da Argentina. A bola vem na ponta, retoma Ló pelo time do Del Valle, passa a bola mais atrás a Schunk, vira pela direita na intermediária do Flamengo, dá para Romero, Romero para Sornosa, outra vez no meio campo, vira o jogo na intermediária para Hugo Quintana, mais atrás da defesa, devolve a bola pelo lado esquerdo, na tentativa do Ló, levantou, botou na área, corta Saúl, bota de novo pela linha lateral, e é novamente pro Del Valle cobrar aos 48, agora faltam 3 para acabar, para terminar o jogo. Lateral cobrado pelo Del Valle, a bola vem no meio campo, a tentativa do Alcivar é desarmado por enquanto ali pelo Arrascaeta, que perde a bola vai na área do Flamengo e o Rossi está lá para pegar. Renan!
7: Rossi, sua defesa em dois tempos, dessa vez estava mais distante o adversário, mas o Rossi é um ecocardiograma completo Doppler.
0: 1-1, Futebol Globo CBN, aqui tem jogo.
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0: Quase 49 do segundo tempo, o Flamengo tem a posse na bola, de novo na direita com Plata. Plata retoma, ele pega a bola, vai perto da bandeirinha, vai gastar o tempo ainda, Plata desarmado, toca a bola nele, vai de novo para a lateral, para o Del Valle cobrar, lateral já cobrado na esquerda pelo Lord, devolve na grande área, Schunk dá um chutão, bota para frente, a defesa do Flamengo procura retomar o meio campo, não dá, ela volta pela defesa de novo, retoma mais uma vez pela intermediária, o jogador que é o Gongora, Gongora com ela dominada, devolve na defesa para Schunk, adianta, passa novamente para Sornosa, já vamos chegar a 50 daqui a pouco, o jogo vai até 51, já são 49,5, 1,5 para acabar, para terminar o jogo, o resultado classifica mais uma vez o Flamengo para a semifinal de uma Copa Libertadores da América. No outro cruzamento teremos Fluminense e Palmeiras, e o Flamengo vai encaminhando aí o resultado para pegar o Estudiantes da Argentina, e quem sabe, vale sonhar, quem sabe, um Fla-Flu do Centenário de Montevidéu, hein, minha gente? A bola vai na área do Flamengo, subiu Rossi, pegou lá no alto, aos 50, entramos agora no último minuto do jogo, vai acabar, vai terminar o jogo, Rossi lança a bola para a lateral, bota pela linha lateral, quando a Arrascaeta estava lá esperando a bola, já são 50, o jogo vai até 51, no agregado 3-1 Flamengo, 1-1 é o marcador do Maracanã, Flamengo resistindo com 10 homens em campo, Jorginho foi expulso no segundo tempo, mas a bola vem na ponta, tentativa na intermediária, chega agora para Sornosa, vai bater, levantou Rossi, tá lá para pegar de novo pelo Flamengo, já são 50 e 30, vai acabar, vai terminar o jogo, é o Flamengo que tem cara de Libertadores, o Libertadores é quem tem cara de Flamengo, jeito de Flamengo, Libertadores fala a mesma língua do Flamengo, Flamengo correndo atrás do penta da Libertadores, 81, 2019, 2022, 2025, e agora o Flamengo parte para mais uma semifinal da Libertadores da América, a bola vem na intermediária, tenta novamente Sornosa, bota a bola pela ponta, tentativa feita pelo Ló, levantou, botou na área, já são 51, esgotado o tempo, seu juiz, já olha o juiz, o reloginho, a bola vai lá na grande área, corta, Saúl, bota de novo pela linha lateral, o juiz apita, e termina o jogo, na semifinal para pegar o Estudiantes de La Plata, Flamengo 1, Arrasca 1 também para o Del Valle, gol do Reasco, e o Flamengo vai para mais uma semifinal nesta Libertadores que o Flamengo tão bem conhece, minha gente, e o Flamengo em Libertadores quando joga legal, não foi o caso desse jogo de hoje, mas o Flamengo da Libertadores que ele conhece tão bem, o Flamengo vai atrás do penta, o Flamengo que tem 4 títulos, 2025, 2022, 2029 e 1981, os 4 títulos do Flamengo, e o Flamengo agora vai buscar, vai começar a batalha pela finalíssima de mais uma Libertadores da América contra o Estudiantes de La Plata da Argentina, que ontem tirou o Corinthians, e no outro cruzamento teremos Fluminense e Palmeiras, e vale a pena sonhar com uma final carioca na Libertadores da América em Montevidéu, no Centenário, no Uruguai. Mas tudo isso vem aí com Chico Aiello, com Duda, com Renan, na resenha final aqui no Futebol Globo CBN. Flamengo 1, Arrasca 1 para o Del Valle, Reasco. E agora, vem aí,
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3: A Clube na CBN, 11:28 no horário de Brasília. O Flamengo vai mais uma vez jogar uma semifinal de Libertadores da América. Flamengo empatou com a equipe do Del Valle. 1-1 foi o placar do jogo. Del Valle saiu na frente com o Reasco aos 30 minutos do primeiro tempo. E o Flamengo só conseguiu empatar aos 38 no gol marcado pelo Arrascaeta. Que sufoco hoje passou o Flamengo no Maraca, hein? 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Se você está na Rádio Globo, fica de boa com a gente e a gente vai até meia-noite no Futebol Globo CBN.
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1: Globo e também na CBN, 11h30 no horário de Brasília. Tô esperando a sua mensagem, 97.9988. Quero te ouvir nessa central da bola. Que sufoco que foi hoje, hein, gente? Mas que sufoco que foi hoje. Quem diria? Quem diria que o Flamengo ia passar esse sufoco? Mas o Mengão tá classificado para mais uma semifinal de Libertadores da América. Jogo encerrado há pouco no Maracanã. Um para o Flamengo, gol do Arrascaeta. Um também para a equipe do Del Valle. Semifinais definidas. Uma delas, Flamengo e Estudiantes da Argentina. E a outra, entre Fluminense e Palmeiras. Já é certo que teremos um brasileiro na decisão da Libertadores da América. Ou Fluminense ou Palmeiras. E quem sabe dois brasileiros. Um Fluminense e Flamengo, ou seja, um Fla-Flu. Ou até mesmo um Palmeiras e Flamengo. Quem sabe? Quem sabe a gente não pode ter isso numa final de Libertadores da América. E você tá ligado aqui no Futebol Globo CBN. Tô esperando a sua mensagem. 97.9988. 97.9988. E aí, hein? Ficou bolado durante o jogo ou teve confiança até o fim? Com o Mengão classificado para mais uma semifinal de Libertadores da América. A gente vai ter meia-noite repercutindo esse empate e a classificação do Flamengo. Pode mandar mensagem para a gente. Tá saindo do Maraca? Então manda mensagem para a gente. 97.9988. Se tiver fora do Rio, coloca o 21 na frente. 21 97.9988. É hora de opinião nessa central da bola. O que foi o empate e a classificação do Flamengo? Com ele, ele conta e manda no nosso timaço.
2: Eu gosto disso.
3: Carlos Eduardo Éboli.
4: Você tá rindo agora, né, malandro? Você tá rindo, né? É, rapaz. Teve que suar. Ali, exatamente onde você tá pensando. Suou. Suou legal. Suou legal porque não jogou bem, né? Então, é aquela noite que a gente fala assim, valeu pela classificação. Valeu pela classificação e ponto. Ponto. Porque hoje o Flamengo, ele contribuiu para esse meio de semana.
1: Mas o que deu errado, Éboli?
4: Insano. Tudo.
1: Por que foi assim, Éboli?
4: Tudo. Tico, o Flamengo conduziu mal o jogo porque cometeu muitos erros. Erros, inclusive, não forçados. Erros técnicos. Erros que a gente não está habituado a ver no time do Flamengo. E o Independiente Del Valle fez muita força, tá? A verdade é que o Independiente Del Valle, ele fez muita força para tirar proveito dos erros do Flamengo.
1: Time em nota 6, Éboli. Time em nota 6.
4: 6 com generosidade, tá?
1: Isso. Estou sendo até bonzinho, Éboli. Estão sendo até bonzinhos.
4: Exatamente.
1: E assim,
4: exatamente.
1: Você não acha que o Flamengo sentiu isso, percebeu isso, Éboli? Isso não pode ter acontecido?
4: Mas não pode.
1: Não.
4: Mas não pode.
1: Não estou dizendo aqui. Não estou dizendo.
4: Eu não acredito. Eu acho que houve decisões erradas. O Flamengo optou por um início de partida com o controle sem intensidade. Até aí, ok. Você começa o jogo vencendo por 2-0. Não vai se matar, não vai ter sufoco, não vai fazer pressão, como normalmente faz quando começa os jogos aqui no Maracanã. E era um jogo absolutamente controlado. O Flamengo começou o jogo controlando, sem ameaçar, mas também sem ser ameaçado. Teve uma chance com o Bruno Henrique, que poderia ter aberto o placar ali aos 13 minutos. Se assim, claro, ele perdeu. Mas o Independiente Del Valle só teve um primeiro lance no jogo aos 21 minutos com o Pata. Porque, e já foi um primeiro lance que tirou proveito de um erro de saída de bola do Flamengo. A partir desse momento, o Flamengo foi acumulando erros. Erros naquilo que ele tem de melhor, que é a troca de passes. E aí foi proporcionando situações para o Independiente Del Valle. O Independiente Del Valle, mesmo assim, fazendo muita força para construir jogadas na área do Flamengo, para construir jogadas no campo do Flamengo. Mas é aquele negócio, né? Você está pedindo, você está errando, você está nivelando por baixo o jogo. A verdade foi essa, o Flamengo nivelou o jogo por baixo. E o Flamengo não tem esse direito. Pela qualidade técnica que existe nos jogadores do Flamengo, o Flamengo não pode nivelar o jogo por baixo. Quando você nivela o jogo por baixo, o time que está abaixo se sente mais à vontade no jogo e acredita. Foi exatamente o que fez o Independiente Del Valle. Ele acreditou. Pô, hoje não é, a noite não está legal para eles. Então vamos forçar um pouquinho mais, vamos subir mais as linhas. O Independiente Del Valle, no início da partida, e o jogo começou 2-0 para o Flamengo, ele começou respeitando pra caramba o Flamengo. Entendendo que não, não adianta, a gente não vai ter a bola, não vão fazer pressão alta, vocês vão sair da pressão, vão armar contra-ataque. Vamos entender aos pouquinhos o que dá para fazer. E o que dava para fazer? Começar a explorar os erros do Flamengo. E o gol do Del Valle foi uma sucessão de erros do Flamengo. Até dar o crédito certo aqui, aqui cometeu o primeiro erro. Eu tinha falado que foi o Ortiz, foi o Léo Pereira. Léo Pereira dá um bote completamente atabalhoado no meio de campo. O Ayrton Lucas vai completamente errado na marcação ao Sornosa. O Rossi se posiciona completamente errado, colado na trave. E entrega a bola de bandeja no pé do Riacho. 1-0 com 30 minutos do primeiro tempo, Chico. Era tudo que o Del Valle queria. Tudo que o Del Valle queria para criar uma sensação real de desconforto. E criou. E criou. O Flamengo depois tomou o gol. Ele só teve uma única chance até o final do primeiro tempo com o Samuelinho de cabeça jogando para fora. O Flamengo sentiu o golpe e não conseguiu voltar para a partida do jeito que gosta. Começou o segundo tempo, novamente controlando o jogo, novamente com a bola, não estava sendo ameaçado, e aí a gente volta à fragilidade do Independiente Del Valle, que só conseguiu se impor no jogo depois da expulsão do Jorginho, aos 20 minutos. Até a expulsão do Jorginho, o Flamengo criava pouco, o jogo era fraco tecnicamente, mas controlado pelo Flamengo. Aí vem a expulsão infantil do Jorginho. Infantil. Ele tomou o primeiro cartão amarelo que ele puxou aqui a camisa. Acho que foi do Pereira, ó. Que ele puxou a camisa num contra-ataque. O Pereira estava tentando fazer aqui o corredor pela direita em cima da marcação do Flamengo, em cima do Ayrton Lucas. O Jorginho, no erro do Paquetá, mais um erro do Paquetá. Péssima partida do Paquetá. Que acabou saindo no início do segundo tempo. Né? Mas aí o Jorginho puxa a camisa do Pereiró e toma o cartão amarelo. Lance infantil aos 20 minutos, porque ele recebe uma bola limpa na intermediária, no campo ofensivo, perde o domínio da bola e vai no corpo do jogador do Del Valle. E havia cobertura. E o jogo aqui, na intermediária do Del Valle. E aí ele vai com o cotovelo, vai com o braço, é lance para cartão amarelo. Já tinha amarelo, dois amarelos, vermelho. A partir desse momento, 20 minutos com a expulsão do Jorginho, aí a gente viu o Independiente Del Valle disposto a pressionar o Flamengo. E o Flamengo disposto a segurar o 0-1. O Flamengo, com um jogador a menos, não conseguiu jogar. E isso é um problema. Isso é um erro. Porque não é porque tem um jogador a menos que você é obrigado a aceitar a pressão de um adversário que é inferior tecnicamente que você. O Flamengo não conseguiu pisar na bola, não conseguiu controlar a intensidade do Independiente Del Valle, que frequentou a área do Flamengo o tempo todo. A partir da expulsão do Jorginho, o jogo ficou muito concentrado no campo do Flamengo. Muito concentrado. É, e aí vamos cair novamente na limitação do Del Valle, que mesmo com a bola e mesmo plantado no campo do Flamengo, não conseguiu criar nenhuma grande chance. É só aquela sensação de bola na área. E num chutão pra frente, aos 38 minutos, do Ross, o goleirão Quintana vacilou no kick da bola, o Arrascaeta, que só tocou na bola nesse lance, porque a partir da expulsão do Jorginho, acabou o Arrascaeta em campo, gente. O que fez o Jardim? Arrascaeta, vai você como homem lá de frente, você fica sendo o homem mais avançado. E ele ficou correndo de um lado para o outro sem conseguir tocar na bola. Um jogo desse é péssimo para o Arrascaeta, mas ele foi muito esperto. Acreditou no lance, acreditou no erro, né? E o craque também tem isso, né? Ele tem que acreditar no erro. Acreditou no erro do Quintana, que tomou um balão da bola e de cabeça garantiu a classificação do Flamengo aos 38 minutos, empatando o jogo. Nesses últimos minutos, seguiu a pressão do Del Valle, mas o Flamengo defendeu a sua área muito bem. defendeu a sua área muito bem. Não houve nenhuma chance clara do Del Valle. É mais a sensação do abafa, mas aí o Del Valle precisava fazer dois gols. A missão estava realmente dificultada aí para o time equatoriano. Mas foi uma atuação muito abaixo do Flamengo. Valeu pela classificação. Né? A atuação ruim poderia se transformar num desastre aqui no Maracanã. Não se transformou. Né? No mínimo, o Flamengo conseguiu se defender com um homem a menos e conseguiu arrancar um gol. Mas algo completamente fora do contexto normal, Chico. Não era para ter esse sofrimento todo aqui. Não era para ter esse sofrimento. Assim como não era para o Fluminense ter sofrido na Argentina contra o Platense, não era para o Palmeiras ter sofrido nos acréscimos.
1: Mas o fator casa, né, Ébolio? O fator casa. O Flamengo foi o único que jogou em casa o jogo de volta, né?
4: Entendeu?
1: Exatamente. O Palmeiras, o Palmeiras jogou numa altitude e o Fluminense jogou na casa do Platense, né? O Flamengo não. E outra coisa, o Flamengo fez um placar jogando fora de casa que nenhum outro fez.
4: Nenhum.
1: 2-0.
4: Exatamente. O sofrimento aqui no Maracanã era algo totalmente fora de contexto.
1: Exatamente.
4: Muito mais inaceitável do que o sofrimento dos outros. Aqui não era
1: exatamente sofrimento. É isso
4: aqui
1: que eu acho.
4: Não era pra rolar sofrimento.
1: Totalmente, totalmente. Não dá pra comparar o sofrimento do... Perdão. Não dá pra comparar o sofrimento do Flamengo com o sofrimento do Fluminense e do Palmeiras, gente. Lá, porque era esperado. Ah, mas o Platense não joga nada. Não joga nada, realmente. Mas em termos de pressão, de sofrimento, isso poderia acontecer. Por quê? O fator casa. Hoje... Nem o fator casa esteve ao lado do Flamengo. Impressionante.
4: E olha que a torcida entendeu que hoje ia ser na marra. Hoje seria na marra, porque comemorou
1: pra caramba. Não vaiou em momento algum.
4: Não vaiou, comemorou a classificação. A torcida não estava preparada para sair daqui eliminada. Então comemorou a classificação. E assim, vem aquela tradicional pergunta, né? Qual é a lição que fica? Fica lição nenhuma, pô. Tem que lição nenhuma. O Flamengo tem que jogar o que sabe jogar. O que ele jogou aqui foi muito abaixo do seu normal. Então, contra o Estudiantes, tem que ter juízo. Hoje não teve juízo nenhum. Mas foi mais competente que o seu adversário. E em função do que fez em Quito, garantiu a classificação. Tá tudo de ponta cabeça, Chico. É Libertadores, ele é traiçoeira, tá tudo de ponta cabeça, mas o Flamengo hoje contribuiu pra caramba pra essa noite insana aqui no Maracanã.
1: Tô contigo. O Mengão quase vacilou, mas mesmo assim tá classificado pra semifinal da Libertadores da América. 97.9988 e você, hein? Ficou bolado em algum momento ou tava sempre confiante? 97.9988, fala aí, galera.
2: Boa noite, pessoal da Globo. Aqui quem fala é o Amaral, da Estrada do Bandeirante. Boa vez, Amaral. Flamengo, sempre Flamengo. Tem que aturar a gente,
1: Valeu, Amaral, mas não falou, Amaral. Você ficou com medinho, confiante o tempo todo. Já, outras participações. 11h43, tá na hora de saber quem é que mandou bem no jogo. Quem é que arrebentou na partida hoje, Ébolê?
4: Eu não vou colocar ninguém do Flamengo. Ninguém do Flamengo, porque nessa noite
1: justo,
4: abaixo, acho que não, ninguém justo. Merece. Ninguém merece essa justo. Consideração. Nenhum jogador se salvou nessa atuação abaixo, mas todos...
1: Não vai ser comentarista fazedor de média, não, é? Não vai ser comentarista fazedor de média, não? Vai botar no Arrascaeta, porque fez o gol, não vai fazer média, não, Ébolê?
4: Não, porque foi um erro grosseiro do Quintana. Frangaço do Quintana.
1: Isso, parabéns, Ébolê. Parabéns. Malandro. Por isso você é meu ídolo.
4: Eu vou com o Riasco, tá? Achei que o Riasco deu uma dor de cabeça tremenda aí pro Flamengo, fez o gol. E sempre jogando ali em cima, entre os zagueiros, em cima dos zagueiros, arrumou uma confusão ali pra zaga do Flamengo, o Riasco, e saiu exausto pra entrada desse tanque, que é o Vasco. Rapaz, o cara é um armário. Esse Vasco. Porra, esse tem emprego garantido quando acabar o futebol. Mas eu vou no Riasco, pra mim, que foi um representante dessa... da maneira como o Independiente del Valle acreditou. Sempre acreditou na possibilidade, chegou a sonhar. Pra mim, foi ele o melhor em campo.
1: Reacho que então é escolhido pelo Éboli, o craque do jogo. Se ele mandou bem, quem é que mandou mal, hein?
5: O pior em campo.
1: Quem é que pisou na bola, Éboli?
4: Jogou na função de organizador.
1: Não organizou nada. É.
4: Aliás, organizou. Organizou ataque pro Del Valle.
1: É mesmo, é?
4: Tomou cartão amarelo, porque foi com o braço na cara do adversário e ficou no limite.
1: Verdade.
4: No limite. Não jogou nada. Muito, muito abaixo. Ansioso, afobado. Tem muitos jogadores do Flamengo, Chico, reclamando do gramado. O Samuel Lino é um, que ele se desconcentra no jogo para reclamar do gramado. Agora é isso aí, esse pasto é o que tá. Essa vergonha tá aí, o Flamengo não vai conseguir resolver esse ano. Mas para mim, Lucas Paquetá foi o pior em campo.
1: Lucas Paquetá, rapaz, que tá devendo, hein, Éboli?
4: Que beijo é esse?
1: Eu também não entendi que beijo é esse. Eu também não tô entendendo. Também não entendi qual é a relação.
4: Porque não foi legal.
1: Eu não tô entendendo a relação de Lucas Paquetá com essa música. Confesso que eu também não tô entendendo. Paquetá que tá devendo, hein, Éboli? Tá devendo, hein?

0: Meta naquele que seria
1: o segundo. Pô, e muita coisa, né, gente? Muita coisa impedido, gente. Pelo amor de Deus.
0: Muito impedido.
1: Não era nada ajustado, não. Meu Deus do céu.
0: É. E o árbitro, assim, ele adotou um critério, tá? Mão na cara, contato no rosto. Ele adotou o critério do cartão amarelo, não foi logo pra vermelho, porque aqui no Brasil não pode encostar no rosto, né? Encostou no rosto, é vermelho. Eu concordo com esse critério. O jogo não passa pela arbitragem. Eu acho que os cartões foram bem aplicados, a expulsão do Jorginho foi justa. Nota 7,5.
1: Carlos Eduardo Éboli, comentarista no Futebol Globo CBN. Um abraço e até a próxima, Éboli.
0: Valeu, Chico. Um abraço. Olha, só suou, hein? Ali mesmo, suou ali mesmo.
1: É verdade. Lembrou nosso amigo Ângelo Ananias. Um abraço, Éboli.
0: Valeu, tchau.
1: 11h47 no horário de Brasília. E a galera participa com a gente e manda mensagem 97.9988. Fala! Fala aí, galera!
2: Boa noite, meus nobres. Luciano Estrela, Salvador, Bahia.
1: Fala, amigo!
2: Mas esse treinador aí, velho, esse Jardim tem que repensar, velho. Emerson Royal e Ayrton Lucas não é jogador de ser titular do Flamengo, não, velho. Nem a pau.
1: Valeu, obrigado pela participação. E a galera continua participando com a gente. 97.9988, fala. Fala aí, galera.
3: Rádio Globo, é Roberto falando. Flamengo entrou pensando que o jogo era fácil. Depois que tomou o gol, sentiu a responsabilidade de ser desclassificado dentro do Maracanã com essa torcida toda. Aí neguinho começou a tremer, sentiram o jogo, sentiram muito. Porque entrou achando que o jogo era ganho, porque estava 2-0. Roberto.
1: Obrigado, Roberto. Obrigado pela participação. 11h49, estamos fechando aqui esse Futebol Globo CBN. E vem aí, ó, os gols do Mengão da classificação. O gol de hoje e os dois gols da semana passada. Os três gols do Mengão diante da equipe do Del Valle. Hoje a produção do João Aquino e na mesa de efeitos o Jorge Presuntinho. Vem aí, ó, os gols do Mengão na sonoplastia, no talento do Jorge Presuntinho. Amanhã tem Globo Esportivo na Rádio Globo e tem quatro em campo na CBN e no fim de semana Campeonato Brasileiro. Um abraço, galera!

muito vivo. A bola quicou, o goleiro foi enganado e o Arrasca de cabeça bota a bola no fundo da rede. E bola no fundo da rede, tem aquele barulhinho bom. Aquele barulhinho bom, Arrasca. O Prime meteu essa, Arrasca. Aos 38, o Flamengo empata o jogo. Respira no Maracanã com 10 homens em campo. Arrasca marca com a marca do Arrasca de cabeça. Boa, boa, boa, Arrasca. E ele foi lá e deu recado pro goleiro. Tem que respeitar. E

0: ataque letal, fatal, mortal do Flamengo. Uma puxada do ataque do Flamengo. Parou no pé do Bruno Henrique, que botou a bola no fundo da rede. E bola no fundo da rede, tem aquele barulhinho bom. Aquele barulhinho bom, lenda. Bruno Henrique, a lenda de pé direito, bota a bola pra completar o ataque mortal do Flamengo de pé direito. Boa, boa, boa, Bruno Henrique. Meteu essa, hein, Bruno Henrique. E o Flamengo sai na frente, depois de sofrer, depois de ter uma pressão no primeiro tempo, mais uma pressão nesse segundo tempo. Respirou e vai largando na frente o Flamengo diante do Del Valle. Boa, boa, boa, Bruno Henrique. E ele foi lá e deu recado pro goleiro: tem que respeitar. E agora tá lá 0-1.
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0: cabeça aos 30, marca o segundo gol do Flamengo. A bola levantada na área, tava lá o zagueiro, ele ganhou gosto pra fazer gol. Léo Pereira, e agora bota a bola no fundo da rede, e bola no fundo da rede, tem aquele barulhinho bom, aquele barulhinho bom, galera do Flamengo. Libertadores tem a cara do Flamengo, tem jeito de Flamengo, fala a mesma língua do Flamengo, e Léo Pereira marca de cabeça o segundo gol do Mengão diante do Del Valle. Meteu essa, hein, Léo Pereira? E ele foi lá e deu recado pro goleiro, tem que respeitar. E agora tá lá,
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0: estão atuando com capital próprio e proveito próprio. O lucro, vamos dizer assim, dessas operações ilícitas não aproveita a facção criminosa, como facção. Esse tráfico internacional que é aqui investigado não aproveita líderes do PCC. Os líderes do PCC também têm os seus próprios grupos e seus próprios negócios.
1: O trabalho foi feito em conjunto com autoridades italianas. Os investigados podem responder por tráfico internacional de drogas, associação para o tráfico, organização criminosa e lavagem de dinheiro. Com a colaboração de Beatriz Lacorte, de São Paulo, na Dédio Calado.
2: Bom, vamos fechar. Parece que já estamos sextando, né, Paulo Galvão?
3: Eu já estou pronto aqui.
2: Já está agora. Agora sim, oficialmente, 00.
3: Já
2: meia
3: estou
2: noite,
3: aqui.
2: Sextou.
3: Agora focado lá, né?
2: Agora,
3: na imagem.
2: É isso aí. Devidamente enquadrado no bom sentido.
3: É isso aí.
2: Tudo certo aí, né, Galvão?
3: Exatamente.
2: Posso passar a bola para você?
3: Pode passar a bola. Você sabe que se você vier de azul, você tem 90%
2: mesmo, né?
3: De chances de
2: combinar.
3: Ornar comigo aqui, porque eu normalmente eu tô de azul, né?
2: Você é meio monocromático.
3: É, eu gosto do azul. É.
2: Agora essa minha blusa, ela pode ser azul ou pode ser cinza, né?
3: Tem os dois, né?
2: Tem
3: eu tô
2: os
3: olhando
2: dois.
3: Aqui de, na tela a pessoa
2: na tela
3: não,
2: é
3: não
2: azul.
3: Vai ver, mas ela tem azul e cinza, né?
2: É. Você sabe que essa blusa...
3: Azul e cinza e vai misturando, né?
2: O Pedro me trouxe lá do Peru.
3: Ó, oh, que bacana,
2: não
3: hein?
2: Não vou lembrar agora o nome do bichinho.
3: Lhamas?
2: É a...
3: Lhamas?
2: Não, não é a
3: Lhama,
2: Lhama, é a outra.
3: É?
2: A da Lhama parece que espeta um pouquinho mais.
3: É?
2: Essa aqui, ó.
3: Muito bonita, hein? Ó, é? Que beleza, hein?
2: Bem, né? Parece um ursinho pelúcio. Delícia. Esquenta bem. Esqueci o nome do bichinho.
3: É isso aí.
2: Bom, Galvão, bom programa. Eu vou embora.
3: Valeu, Tânia.
2: Valeu.
3: Até amanhã, hein?
2: Até amanhã. Vamos fechar o programa, hein? Com Karina Almeida na produção e os trabalhos técnicos de Henrique Dias, nosso HD.
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2: Ótima sexta para todo mundo. Vem aí, Paulo Galvão, com CBN Madrugada.
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0: Sexta-feira, 18 de setembro de 2026, o ex-deputado federal Eduardo Bolsonaro sugeriu que os ministros do Supremo Tribunal Federal podem não reconhecer o resultado das eleições no caso de vitória do irmão dele e candidato à presidência pelo PL, Flávio Bolsonaro. A manifestação ocorreu após um documento do governo dos Estados Unidos exigir que o Brasil permita que dissidentes políticos possam concorrer nas eleições deste ano. O pedido teria sido enviado ao Itamaraty durante as negociações sobre o tarifaço anunciado pelos Estados Unidos no ano passado. Eduardo Bolsonaro sugeriu ainda que o governo Trump pode não conhecer ou reconhecer uma eventual reeleição do presidente Lula. As mortes acidentais de animais protegidos deixarão de ser consideradas ilegais nos Estados Unidos, segundo o memorando do governo Trump, confirmado pela agência de notícias AFP, France Press. O texto redefine o termo usado para perseguir, matar ou capturar uma espécie, limitando-o a condutas intencionalmente dirigidas contra um ou mais animais específicos. O exemplo utilizado no documento é que uma embarcação que atinge uma baleia acidentalmente não a agrediu, porque a rota da embarcação não foi traçada contra a baleia. Horário de Brasília, 12:03.
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2: 4 minutos desta sexta-feira. Muito bom dia, você que acompanha aqui o CBN Madrugada, produção da Karina Almeida. Trabalhos técnicos comigo aqui, Ricardo Garcia. E vamos juntos, hein, com você, ouvinte CBN, até às 5 horas da manhã, com muita informação, muita prestação de serviço. E a gente espera, é claro, a sua participação também ativa, né? Não apenas passiva, acompanhando a nossa programação, mas ativamente também, participando aqui nos nossos canais, no WhatsApp, no YouTube, no Instagram, pelo e-mail também você pode participar. E daqui a pouquinho a gente registra essas participações. Porque agora vamos a alguns dos principais destaques do dia. E começamos com o pacote de bondades pré-eleitorais do presidente Lula, Rani Veloso.
3: Faltando 17 dias para o primeiro turno, o presidente Lula assinou nesta quinta decreto que reajusta o valor do Bolsa Família em 15%. A medida tem impacto de quase 6 bilhões de reais este ano e não estava prevista no orçamento de 157 bilhões de reais para o programa enviado ao Congresso. A equipe econômica nega aumento de despesas e garante que o recurso virá do remanejamento de verbas do INSS.
2: A oposição reagiu, destaca Igor Cardim.
4: Adversários do presidente Lula acusam o governo de usar o reajuste de 15% do Bolsa Família para fins eleitorais. Flávio Bolsonaro chamou a medida de ilegal. Renan Santos prometeu recorrer à justiça, enquanto Caiado e Augusto Cury criticaram a medida, mas defenderam o programa social. O governo afirma que o reajuste apenas recompõe a inflação acumulada desde 2023 e está em conformidade com as regras eleitorais. Em entrevista, Lula defendeu a continuidade do programa em um eventual novo mandato.
2: E tem mais bondades neste pacote, Igor.
4: O presidente Lula anunciou que o SUS vai oferecer gratuitamente canetas emagrecedoras para tratamento da obesidade. A medida foi divulgada 17 dias antes das eleições e no mesmo dia do reajuste do Bolsa Família. O governo ainda não informou quando a distribuição começa, nem como será o acesso. O presidente disse que o tratamento deverá seguir indicação médica e protocolos adicionais como alimentação balanceada e atividades físicas.
2: 12:07, a corrida ao Palácio do Planalto, Samantha Klein.
5: A nova pesquisa Datafolha traz um empate técnico entre Lula e Flávio Bolsonaro nos dois turnos das eleições. No primeiro, o petista tem 39% contra 36% do senador do PL, mostrando o crescimento do filho do ex-presidente, ainda que devagar. Numa eventual segunda rodada, Lula segue com 46% e Flávio com 44%. A pesquisa foi realizada em meio à crise do Supremo, mas especialistas divergem sobre os efeitos na campanha de Lula.
2: Suspensas as próximas sessões do Supremo sobre suspeitas em torno de ministros. A manchete é de Isa Stassiarini.
6: A crise do STF ganhou novos desdobramentos nesta quinta, com mais um embate entre ministros, o que fez Fachin cancelar a sessão desta quinta-feira e também a análise contra André Mendonça, prevista para o dia 23 de setembro. O decano Gilmar Mendes chamou Mendonça de pichuleco eleitoral nas redes sociais. O ministro reagiu e disse que nunca transformou o plenário do Supremo em palanque ou picadeiro. A Polícia Federal entregou dados do celular de Vorcaro aos gabinetes de Mendonça e Fux. Já o presidente Lula defendeu o julgamento conjunto de Moraes e Mendonça e cobrou transparência no caso Master.
2: Meia-noite e nove, o mercado do futebol reage a possíveis restrições às bets. Quem destaca é Matheus Leite.
7: Clubes brasileiros saíram em defesa do mercado regulado de apostas em uma manifestação conjunta nesta quinta-feira. A nota afirma que novas restrições podem ser o fim do futebol brasileiro. O comunicado foi uma resposta a uma nova medida provisória sobre o tema que o governo federal espera anunciar na semana que vem. O presidente Lula já afirmou que é pessoalmente favorável à proibição completa das bets.
2: A Operação Salvamento do BRB é assunto para Ana Carolina Tomé.
8: O Banco de Brasília busca alternativas enquanto o empréstimo de 6,6 bilhões de reais não avança. Nesta quinta, a governadora Celina Leão se reuniu com investidores dos Emirados Árabes e disse manter conversas com organismos internacionais. O BRB também pediu ao STF a liberação de ativos bloqueados na investigação do Banco Master. Em meio à crise, Lula e Celina trocaram farpas, após o presidente dizer que o governo federal não vai dar dinheiro para salvar o banco.
2: Operação contra o crime organizado em São Paulo. Quem informa é Karen Lemos.
9: O Ministério Público de São Paulo e a Polícia Civil fizeram uma operação de combate à atuação do PCC nas empresas de ônibus da capital. O principal alvo foi o ex-presidente da Câmara Municipal, Milton Leite, que está foragido. Segundo a investigação, cerca de 40% das linhas da cidade de São Paulo são operadas por empresas suspeitas de envolvimento com o crime organizado.
2: É, o combate ao crime organizado é assunto de campanha na DED Acalado.
10: Os dois nomes à frente na disputa pelo governo de São Paulo foram questionados nesta quinta-feira sobre a operação que mira o PCC nos transportes da capital. Tarcísio de Freitas se descolou do ex-vereador Milton Leite, alvo da investigação, classificando a relação entre os dois como institucional. Fernando Haddad afirmou que os contratos de concessão dos ônibus foram fechados depois que ele deixou a Prefeitura de São Paulo e cobrou a apuração.
2: Ainda na capital paulista, meia-noite e 11, Pedro Pupulin.
11: A Prefeitura de São Paulo detalhou o projeto que vai ligar a Avenida Jornalista Roberto Marinho à Rodovia dos Imigrantes. As obras de mais de 2 bilhões de reais com conclusão prevista para 2030 vão ser feitas pela Acciona. A escolha da empresa espanhola chegou a ser questionada na justiça por ter apresentado a proposta mais cara. Mas a prefeitura diz que não ficou satisfeita com as propostas apresentadas pelas concorrentes.
2: Suspeita de corrupção na educação em Minas Gerais. O destaque é de Marcelo Martins.
12: A Polícia Federal investiga suspeitas de fraude em contratações realizadas pela Secretaria Municipal de Educação de Belo Horizonte entre 2024 e 2025. Ao menos 3 contratos suspeitos de fornecimento de materiais didáticos somam mais de 80 milhões de reais. Ao todo, foram cumpridos 24 mandados de busca e apreensão em Minas Gerais, Bahia, São Paulo, Tocantins, Paraná e Espírito Santo. A Prefeitura da capital mineira nega as irregularidades.
2: Operação contra tráfico de drogas em Goiás é assunto para Caroline Gonçalves.
13: A Polícia Federal e a Polícia Civil cumprirão mandados de prisão e de busca e apreensão em Goiás e outros 3 estados contra um grupo suspeito de transportar drogas da Bolívia para o Brasil em aviões de pequeno porte.
2: Ainda o tráfico de drogas na Dédio Acalado.
10: Uma operação da Polícia Federal mirou um grupo ligado à máfia italiana que usava um porto paranaense para mandar cocaína à Europa. 7 mandados de prisão e 5 de busca e apreensão foram expedidos em São Paulo e em Santa Catarina. A investigação também encontrou integrantes do PCC no esquema.
2: Feminicídio no Paraná. A manchete é de Guilherme Batista.
14: Antes de ser assassinada em academia em Londrina, jovem enviou áudios a amigo reclamando de visitas constantes do acusado do crime. Thaisa Marques contou que foi abordada pelo menos 5 vezes por Gabriel Andrade, que teria ido até o local em razão de uma suposta entrevista de emprego.
2: O bairro das Laranjeiras, no Rio de Janeiro, em alta, informa Rafaela Lima.
15: Moradores e comerciantes celebram a escolha de Laranjeiras, na zona sul do Rio de Janeiro, como um dos 40 bairros mais legais do mundo. A seleção feita pela revista britânica Time Out destacou a gastronomia, o comércio local e a qualidade de vida como um dos fatores que colocam a região à frente de endereços de Londres, Paris e Nova York. Outro bairro brasileiro que figura na lista é a República, em São Paulo.
2: É hora do esporte aqui no CBN Madrugada com Gabriel Dudziak.
11: O Flamengo está nas semifinais da Copa Libertadores. Na noite desta quinta-feira, o rubro-negro poderia até perder para o Independiente Del Valle do Equador em casa por um gol que ainda assim se classificaria à próxima fase. A partida, porém, ficou tensa para o Flamengo depois de o Del Valle abrir o placar e o meia Jorginho ser expulso. O rubro-negro, porém, se aproveitou de uma falha do goleiro rival para empatar o jogo com De Arrascaeta e carimbar a vaga. O adversário do rubro-negro será o Estudiantes, da Argentina. Na outra semifinal, Fluminense e Palmeiras se enfrentarão. Já na Copa Sul-Americana, o Montevideo City Torque do Uruguai ganhou do Cienciano por 3-0 e reverteu a desvantagem sofrida no Peru. Agora a equipe vai enfrentar o Atlético Mineiro. Na outra semifinal, o duelo será entre Boca Juniors e Vasco da Gama.
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2: 15 minutos agora desta sexta, Josélia Pegorim conta pra gente como estará o tempo em todo o Brasil.
16: Esta é a última sexta-feira do inverno. A primavera vai começar no dia 22 de setembro, às 21 horas e 5 minutos pelo horário de Brasília. A chuva dá uma trégua, o frio também diminui, temperaturas em elevação. De forma geral, teremos uma sexta-feira com muito sol na maior parte do Brasil. Mas áreas como o leste do Paraná, o Vale do Itajaí, leste de São Paulo, estado do Rio de Janeiro, o sul, leste de Minas Gerais, o Espírito Santo, ainda terão muita nebulosidade ao longo do dia. Ainda podemos ter chuvas aí de fraca para moderada intensidade no litoral do Paraná, no Vale do Itajaí. Algumas pancadas de chuva poderão ocorrer à tarde no sul de Minas e também sobre áreas do Espírito Santo e do norte do Rio, mas nada que realmente chame atenção. O que começa a preocupar de novo é o aumento das condições para pancadas de chuva no oeste da região sul do Brasil. Então, algumas pancadas de chuva, já com moderada para forte intensidade, poderão ocorrer a partir da tarde no noroeste do Rio Grande do Sul, oeste de Santa Catarina e também no sul e oeste do estado do Paraná. No sul de Mato Grosso do Sul também poderemos ter algumas pancadas de chuva de moderada para forte intensidade. Mas o sol estará presente nesta sexta-feira. A passagem de uma frente fria pelo litoral sul da Bahia aumenta as condições para chuva por lá. Então, no litoral da Bahia, inclusive na região de Salvador, poderemos ter alguns momentos com chuva de moderada para forte intensidade. Outras pancadas passageiras poderão acontecer na faixa litorânea desde Sergipe até o Rio Grande do Norte. Muito calor, em torno aí dos 40 graus e umidade baixa. No interior do Nordeste, no Tocantins, também em áreas do norte de Mato Grosso e do leste e sul do Pará. Amazonas, Acre e Rondônia continuam tendo pancadas de chuva à tarde e à noite, que podem ser moderadas a fortes. Josélia Pegorim, da Climatempo, para a CBN.
2: 17 minutos agora desta sexta-feira. Mais uma vez, muito bom dia. Muitíssimo obrigado a você que está por aqui, não é, Ricardo Garcia? Conosco aqui até às 5 da manhã, com muita informação, prestação de serviço. Nínero Torres de Vasconcelos Filho, palmeirense do Jardim Luz, em São Paulo, manda o seu bom dia. Obrigado ao José Queiroz de Guarulhos, na Grande São Paulo. Também por aqui o Elielson Pereira, caminhoneiro, está nos acompanhando da cidade de Leme, no interior de São Paulo, onde eu estarei nesse fim de semana, hein, Ricardo Garcia? Estarei na cidade do Leme para prestigiar minha prima, que está fazendo 60 anos, né, e estaremos em Leme nesse fim de semana. Flávio Gomes, de Guarabira, na Paraíba, está por aqui também. Muito obrigado pela companhia. Em Belo Horizonte, Paulo Ricardo Vaz de Melo também nos manda o seu bom dia. Muito obrigado aos ouvintes que estão pelo YouTube acompanhando as imagens do estúdio. O Clóvis Mota de São Pedro da Aldeia, também o Tadeu da Ilha do Governador, Bartolomeu Batista de Ribeirão Preto, Célio Castro, Manaus, Amazonas, o Silvio lá de Juiz de Fora, também Ulisses Maurício de Belo Horizonte. Brasilzão, hein, Ricardo Garcia? Brasil. O ouvinte aqui ligeiro, dizendo que a rádio é maravilhosa. A gente agradece pela parte pequena parte que nos toca, né, Ricardo Garcia? Né? E muito obrigado a você também que participa pelo e-mail. É só entrar no site cbn.com.br, clique lá no Fale com Âncora, ou então via Instagram. Estamos aqui no Insta também, no Instagram, no arroba PHC Galvão, repetindo, arroba PHC Galvão. Você pode interagir por aqui pelo Instagram, como faz a nossa ouvinte Flaviana Érica Menezes Teles. Obrigado, Flaviana. Está em Crato, no Ceará, na nossa companhia. O Valmir Rastenreiter, que é fã da Cássia Godoy, está por aqui, direto de Belo Horizonte. Obrigado a Nádia Bonadiman Ferreira. Muito obrigado pela companhia via Instagram, aqui no arroba PHC Galvão. Paulo César, de Igarapava, interior de São Paulo, também na nossa escuta. 20 minutos nesta sexta-feira, vamos então em frente. Ricardo Garcia, direto a Brasília, com a Rani Veloso. O presidente Lula abriu, né, ou reabriu, né, o pacote de bondades pré-eleitoral. Tem promessa de caneta emagrecedora e um aumento de 15% no Bolsa Família. A Rani Veloso tem os detalhes para a gente.
17: Há pouco mais de duas semanas do primeiro turno das eleições, o presidente Lula assinou nesta quinta um decreto que reajusta o valor do Bolsa Família em 15,04%. A medida tem impacto de R$5,8 bilhões no orçamento deste ano e R$22,7 bilhões para 2027 e 2028. No projeto de lei orçamentário enviado ao Congresso no mês passado, não havia a previsão do gasto. No entanto, a equipe econômica nega que haja um aumento de despesa. De acordo com o ministro Bruno Moretti, do Planejamento e Orçamento, será feito um remanejamento do que estava previsto para a Previdência e foi poupado por causa da fila zerada do INSS. Segundo o ministro, o espaço fiscal será apresentado no relatório de despesas bimestral do dia 24. Com a medida, o aumento na prática será de R$ 100, que vai começar a valer a partir de outubro. O valor médio de todos os benefícios do programa vai sair de R$ 675 para R$ 777. O piso vai passar passar de R$ 600 para R$ 691. O reajuste foi justificado como resposta à inflação acumulada entre março de 2023 a agosto de 2026. Segundo a Advocacia Geral da União, a atualização é prerrogativa do Executivo prevista em lei e respaldada pela legislação eleitoral. A equipe econômica reforçou que a medida está sendo feita dentro das regras fiscais para atender os mais vulneráveis e reaver o poder de compra dessas famílias. O ministro da Fazenda, Dario Durigan, disse que não há solavanco ao criticar o reajuste ao mesmo programa feito pelo governo Bolsonaro em agosto de 2022, próximo às eleições.
18: A gente está fazendo isso de uma maneira muito responsável e muito diferente do que já se viu no país. Em outros tempos, se fez PEC kamikaze, se fez crédito extraordinário para além do que estava no orçamento previsto, e com o seu compromisso de dar previsibilidade, de garantir as regras às instituições do país, nós estamos fazendo o trabalho, o dever de casa, para incorporar no orçamento que já está previsto para esse ano, então não tem solavanco, não tem mudança de rumo.
17: Questionado sobre possível ação no Tribunal Superior Eleitoral por abuso de poder, o ministro do Desenvolvimento Social, Wellington Dias, responsável pelo programa, assegurou que não há restrições, pois o reajuste segue a política de atualização do próprio Bolsa Família. O economista e especialista em contas públicas André Merholz alerta sobre o uso da máquina pública nas eleições, a disparidade de armas entre os candidatos à presidência e os gastos que não estavam previstos.
19: A máquina pública não pode ser utilizada como um meio de favorecimento àquele candidato que dispõe o controle sobre direcionamento de receitas públicas. Além disso, do ponto de vista da Lei de Responsabilidade Fiscal e do Orçamento Público, também há travas que impedem a expansão de gastos sem o devido custeio, sem a respectiva fonte de custeio.
17: Nessa reta final da corrida presidencial, a campanha de Lula prepara outra ofensiva econômica focada na redução do endividamento das famílias, mas dessa vez mirando dívidas antigas. Pela proposta, o governo iria realizar leilões para recomprar os débitos com desconto, uma resposta ao índice de inadimplência de julho, que chegou a 5,8% segundo o Banco Central, o maior patamar desde 2011. O ministro da Fazenda confirmou que está sendo estudada a proposta, assim como as medidas contra as bets. O presidente Lula vem defendendo publicamente o fim dos jogos de apostas online. De Brasília, Rani Veloso.
2: Bom, a gente vai falar dessa questão das bets logo mais. Agora é hora de falar sobre Bolsa Família, né? Daqui a pouco a gente vai levar ao ar, viu, Ricardo Garcia? Entrevista que fizemos aqui com o professor Rubens Savaia sobre essa questão do Bolsa Família também. Tem nova pesquisa Datafolha. Quem acompanha o CBN Madrugada, né, sabe que a gente vem discutindo essa questão do Bolsa Família já há muito tempo, né? E antes que alguém comece a escrever aqui, não é, Ricardo Garcia? Eu vou falar pela 87ª vez que eu não sou contra o Bolsa Família. Eu tenho plena consciência de que o Bolsa Família ainda é necessário. Infelizmente, ainda é necessário. Eu espero, né, como o próprio presidente Lula afirmou, que um dia a gente não precise mais do Bolsa Família. Porém, a história recente está mostrando que o que os governos vêm fazendo não tem sido suficiente para mudar essa questão, para trazer a emancipação para a população mais pobre desse país. O que é emancipar? Emancipar é tornar livre. Tornar essas pessoas livres da dependência do Estado, da dependência do governo que está lá de plantão. Eu sempre que eu falo isso, eu trago os números, né? O Bolsa Família começou lá em 2004 com 6 milhões de famílias. Lá, próximo da pandemia, num momento, é claro, excepcional, né? Estava em 19, pulou para 21 milhões. Agora caiu de novo para 19 milhões. Mas ao longo desses 22 anos, é só olhar os números, os dados que refletem a nossa situação econômica, a nossa situação social, mostram evidentemente que a pobreza extrema realmente caiu. Mas a pobreza não caiu. A desigualdade social no Brasil só aumenta. Em relação aos demais países, o Brasil está andando para trás. Recentemente, o jornal Valor Econômico trouxe um dado que mostra que, pelo PIB per capita, em paridade de poder de compra, o Brasil está se aproximando da metade mais pobre do mundo. Então nós estamos avançando menos do que o restante do mundo. Então não precisa ser nenhum gênio, né, Ricardo Garcia, né, para lembrar que se você faz sempre a mesma coisa, não dá para esperar um resultado diferente. Esse tipo de medida assistencialista é um paliativo. Obviamente que leva mais comida, melhora a vida das pessoas mais pobres do país. Eu não tenho dúvida nenhuma que isso acontece. Mas dá para melhorar muito mais. O brasileiro, a brasileira merece muito mais com a força, a potência que é esse país. Né? Vamos começar a tirar petróleo agora ali da margem equatorial. O próprio presidente Lula diz que pode ser um novo pré-sal, presidente da Petrobras, a mesma coisa. O que nós vamos fazer com esse dinheiro? Nós vamos gerar condições de crescimento econômico nas regiões mais pobres ou vamos aumentar o valor do Bolsa Família? A gente tratou disso com o professor Rubens. A gente lembrava o gasto do Bolsa Família, que era não dá para dizer que irrisório, 30 bilhões de reais, obviamente. Mas esse era o gasto, 30 bilhões, se a gente voltar lá para 2015, 2016. Hoje está em 180, multiplicou por 6. Por quê? Porque Jair Bolsonaro, que demonizava o Bolsa Família, quando ele chegou no poder, quando chegou no governo, ele percebeu a força eleitoral do Bolsa Família. E ali, durante a pandemia, obviamente, uma situação excepcional, havia necessidade de melhorar as condições, né? O que aconteceu? O Bolsa Família, que tinha uma média de R$ 190,00, pulou para R$ 600,00. Houve aquela briga lá no Congresso, lá o Congresso ia jogar para 400, aí foi para 600, porque o Bolsonaro queria ter para ele esse aumento e tal, mudou até o nome, né? Virou Auxílio Brasil. Então, eu vou repetir aqui, de forma alguma eu sou contra o Bolsa Família, é um programa extremamente necessário ainda, mas não dá para a gente achar que isso vai mudar o nosso país. Como vale gás, não vai mudar também. Melhora as condições da população mais pobre? Melhora. Mas não é isso que vai mudar as condições sociais do nosso país. Então não há dúvida nenhuma que essa medida adotada há 2 semanas das eleições, não prevista no orçamento, não há dúvida nenhuma que faz parte de uma estratégia eleitoral do presidente Luiz Inácio Lula da Silva. E não há nenhuma surpresa que os adversários combateram, né? Acusaram, né, o governo de usar esse reajuste para fins eleitoreiros, inclusive o próprio candidato Renan Santos entrou com uma representação no TSE contra esse reajuste. Quem traz para a gente mais detalhes é o Igor Cardim.
4: A oposição reagiu ao reajuste de 15% no Bolsa Família anunciado pelo governo federal e acusou o presidente Lula de uso eleitoral do programa. O candidato do PL à presidência, Flávio Bolsonaro, classificou a medida como um ato de desespero de Lula, num momento em que as pesquisas eleitorais estão mostrando queda ou estagnação nas intenções de voto ao petista.
20: Porque o Lula, num ato de desespero, acabou de fazer um decreto mesmo sabendo que é ilegal e que é proibido durante as eleições. Fez uma coisa que não fez em 4 anos de governo. E faltando 17 dias para a eleição, ele acha que vai enganar alguém dando reajuste no Bolsa Família.
4: A campanha de Flávio também cogitou recorrer à justiça eleitoral contra Lula, mas voltou atrás para evitar a impressão de que é contrário ao aumento do programa. O próprio governo do ex-presidente Jair Bolsonaro aprovou uma emenda constitucional que reajustou o programa Auxílio Brasil de R$ 400 para R$ 600, também às vésperas das eleições. Ronaldo Caiado, do PSD, disse nas redes sociais que ninguém é contra apoiar quem mais precisa. No entanto, Caiado disse que aprovar 5,8 bi de reajuste a 17 dias da eleição escancara o uso eleitoreiro do programa. Também nas redes sociais, Augusto Cury do Avante defendeu a manutenção do auxílio, mas propôs uma transição para beneficiários que conseguirem emprego, abrirem uma empresa ou passarem a atuar como MEI. O governo, por sua vez, afirma que a medida é legal e se trata de uma recomposição pela inflação sem aumento real e que os benefícios não tinham sido corrigidos desde março de 2023. Em entrevista à Rádio Itatiaia, o presidente candidato à reeleição Lula defendeu a continuidade do Bolsa Família em um eventual novo mandato e disse que o programa deve permanecer enquanto houver brasileiros que dependem do benefício.
0: Se tem uma coisa que a honra vale muito, é para a parte pobre da população brasileira. E a gente vai continuar mantendo o Bolsa Família, sonhando que um dia não precise mais do Bolsa Família. E para isso a economia vai ter que crescer, vamos ter que gerar emprego de qualidade, vamos ter que continuar investindo na educação.
4: Na esteira da reação da oposição, o ministro André Mendonça rejeitou uma representação apresentada pelo deputado Zé Trovão contra o reajuste. A ação pedia a suspensão do aumento durante o processo eleitoral. Ao rejeitar o pedido sem entrar no mérito, o ministro alegou que deputado federal não tem legitimidade para apresentar uma ação contra um candidato à presidência da República. Com colaboração de Rani Veloso, de Brasília, Igor Cardim.
2: Meia-noite 32, vem aí o Matheus de Souza.
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0: Sexta-feira, 18 de setembro de 2026. O presidente Lula afirmou que o ministro André Mendonça, relator do caso Master no Supremo Tribunal Federal, estava utilizando o cargo para fazer política. O presidente defendeu ainda que informações do celular do ex-banqueiro Daniel Vorcaro venham a público para o povo saber a verdade. A Polícia Federal entregou aos gabinetes dos ministros Mendonça e Luiz Fux a íntegra dos dados extraídos do celular de Vorcaro. O aparelho foi apreendido em novembro do ano passado durante a Operação Compliance Zero e reúne as mensagens citadas pela Polícia Federal no relatório usado por Mendonça para pedir uma investigação contra o ministro Alexandre de Moraes. O ex-presidente da Câmara Municipal de São Paulo, Milton Leite, é considerado foragido pela Polícia Civil em uma investigação sobre a infiltração do primeiro comando da capital no transporte coletivo. Os agentes foram à casa dele hoje para cumprir um mandado de prisão e não o encontraram. Milton Leite afirmou que está em viagem e que se apresentará à polícia em até 24 horas. A operação investiga o controle financeiro da facção sobre 12 empresas de ônibus de São Paulo. Segundo a investigação, as decisões estratégicas do PCC dependeriam da aprovação política de Milton Leite. Ao todo, são cumpridos 16 mandados de prisão e 18 de busca e apreensão. 10 suspeitos já foram presos. No horário de Brasília, 00:34.
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0: Muito bem, 37 minutos desta sexta-feira. A gente vai continuar falando de eleições com a Samantha Klein. Tem os últimos números do Datafolha para a presidência.
1: O novo levantamento Datafolha mostra Lula e Flávio Bolsonaro tecnicamente empatados no primeiro e segundo turnos. Na primeira rodada, Lula tem 39% das intenções de voto ante 36% do senador. Há uma semana, o presidente marcava 39% e Flávio 35%. A pesquisa é a primeira feita integralmente durante a crise do STF. Na simulação de segundo turno, o cenário de empate técnico se manteve. Lula segue com 46% e Flávio com 44%. Em junho, na primeira pesquisa da Datafolha feita depois da explosão do caso Dark Horse, o filho do ex-presidente Jair Bolsonaro tinha 31% das intenções de voto e Lula alcançou 41%. Desde então, a diferença de 10 pontos percentuais caiu para 3, o que significa empate considerando a margem de erro, que é de 2 pontos para mais ou para menos. Para o cientista político Murilo de Aragão, o escândalo do Dark Horse teve pouco efeito nos números de Flávio e o desgaste da crise do STF ficou toda com Lula. Na análise do consultor, o cenário só não é mais difícil para o petista por conta da rejeição ao bolsonarismo. Conforme o Datafolha, ambos candidatos são rejeitados por 47% dos brasileiros.
2: Quando um presidente já tem uma desaprovação maior do que a aprovação, a campanha dele fica muito difícil. E quando ele também é considerado aliado do vilão da sociedade hoje, que seria o Supremo, essa é a percepção, a crise institucional respinga diretamente na campanha dele.
1: Já o cientista político André Felipe pondera que a crise do Supremo não ficou restrita ao ministro Alexandre de Moraes, portanto, o impacto para Lula foi menos significativo do que as campanhas esperavam. O presidente também vem reagindo com medidas econômicas, como o anúncio do reajuste do Bolsa Família. Felipe pondera que o voto econômico é afetado por medidas do tipo, ainda que o programa não seja novo.
3: Que é aquele voto onde o eleitor ele tem dinheiro no bolso, onde o governante ele melhora a vida financeira dele, ele tende até mascarar algumas questões ideológicas para votar nesse candidato, às vezes ideologicamente não gostando, mas financeiramente confortável com o governo. Então esse eleitor que vai receber mais dinheiro antes das eleições, ele já vai sabendo que foi o atual governo que fez. Então, em termos de voto, aquele eleitor que estava indeciso se ia mudar o voto, ele já passa a decidir continuar do lado daquele que está melhorando a vida.
1: O levantamento foi encomendado pela Globo e Jornal Folha de São Paulo, realizado entre os dias 15 e 17 de setembro e tem 95% de confiança. O número do registro no TSE é BR-04029 de 2026. De Brasília, Samantha Klein.
0: Bom, daqui a pouquinho a gente vai falar mais sobre a corrida eleitoral na entrevista com o professor Rubens Savaia, que é professor do Departamento de Economia da PUC de São Paulo, pós-graduação em Economia Política, para saber a influência desses últimos acontecimentos nas eleições. Ou a possibilidade, é claro, de influência. Né? Tanto a questão das ações do presidente Lula, um aumento de Bolsa Família, como também todo esse ambiente que a gente está vivendo no Supremo Tribunal Federal. Em que medida isso tem influência nas eleições? E a gente lembrou na conversa, viu, Ricardo Garcia, aquela frase do James Carville, que era assessor do Bill Clinton, na década de 90, né, começo da década de 90, e estava lá naquela reunião para definir, né, qual era o principal assunto, né, que eles tinham que investir ali para conseguir votos. Né? O que, que o eleitor mais olha na hora de votar? Né? E o bolso é muito importante, sempre. Né? Por isso que o James Carville respondeu, né? É a economia, estúpido. Né? Isso ficou marcado, porque realmente os dados mostram, a história mostra que a economia tem um impacto enorme nas eleições, mas a situação vem mudando. A gente vai ouvir o que diz o professor Rubens Savaia, porque obviamente que a economia, né, continua pesando demais. Porém, temos muitos outros assuntos, não só no Brasil, mas no mundo todo, né, chamadas pautas identitárias. Né? A gente está vivendo um momento muito específico, não só no Brasil, mas no mundo todo também. E a gente tem destacado bastante aqui no CBN Madrugada a questão também do engajamento pelo ódio, né, que é um aspecto lamentável hoje na nossa política. Né? E os dados dessa pesquisa deixam isso muito claro. Né? Os dois candidatos que lideram as pesquisas com folga, né, tem 47% de rejeição. Então, a diferença deles para os demais é enorme. Né? No primeiro turno, o Lula está com 39, o Flávio com 36. E aí o terceiro é o Augusto Cury. Chegou a 10 lá, agora está com 6. Então, há 3 semanas das eleições, é difícil alguém acreditar que possa haver alguma mudança. E os dois que estão liderando com folga a corrida, têm ambos 47% de rejeição. Ou seja, praticamente metade da população rejeita ou vai rejeitar o candidato que estará lá no Palácio do Planalto. Ou o presidente Lula reeleito ou Flávio Bolsonaro. Então, obviamente que isso acende uma questão que é fundamental para a nossa política, né? E a gente espera que tenhamos, né, daqui para frente mais proposição, né? Porque esse engajamento pelo ódio, ele vem sendo alimentado há muitos anos por esses dois polos que se digladiam na política. Vem sendo alimentado por eles. Né? Começou lá atrás com o PT, com Luiz Inácio Lula da Silva, aquela história do nós contra eles, e agora a história dos ricos contra os pobres. Né? E o ex-presidente Jair Bolsonaro, aquela história do bem contra o mal. Então a gente vive uma dicotomia, né? Como se de um lado só tivesse bonzinho, do outro é só malzinho, né? E vice-versa. E obviamente que não é assim. Né? E o pior de tudo é que esses lados, né, e quem apoia esses lados, não conversa, não conversa. A gente tem destacado aqui no CBN Madrugada um aspecto que é lamentável hoje da nossa discussão política, que é essa não conversa, né? É o não diálogo. As pessoas, e o professor Rubens Savaia destaca também esse aspecto, estão agindo na política como agem no futebol. E política não é futebol. No futebol, né, Ricardo Garcia? Eu já falei aqui, eu sou São Paulo e vou continuar sendo São Paulo até morrer. São Paulo está jogando mal, São Paulo está fazendo tudo errado, eu vou continuar sendo São Paulo. Na política não é assim. Ou não deve ser assim. Mas as pessoas estão no emocional e não no racional e estão fechadas com determinado político, com determinado partido. Como é que você vai fechar com um político, com um partido hoje no Brasil, se não há coerência na maioria das ações políticas que a gente vê no Congresso Nacional, por exemplo? Está lá o Centrão, no centro, porque é o lugar mais perto da direita e da esquerda, para eles seguirem para o lado que for mais conveniente naquele momento. É por isso que eles não estão nem aí em colocar candidato forte para a presidência da República. Eles não estão interessados na presidência da República. Eles estão interessados em ficar ali no centro para correr para um lado a hora que a coisa se definir, para permanecer no governo, para continuar mamando, para usar um termo antigo, né, Ricardo Garcia, mamando nas tetas do governo, que é o que eles fazem, boa parte. Pensando em questões não republicanas, não da res pública, da coisa pública, mas interesses paroquiais, interesses pessoais. É só olhar o tamanho dessas emendas nos últimos 10 anos, como cresceu. E cresceu porque tivemos executivos enfraquecidos, começando com a Dilma, depois Jair Bolsonaro. E aí, quando você tem um executivo fraco, o que acontece? O Congresso cresce. E cresceu tanto que abocanhou 1/4. Do orçamento discricionário, que é aquela parte que dá para você jogar para esse lado ou para o outro. Porque 93% do nosso orçamento está carimbado. Não tem o que mexer. Então, é lamentável isso que a gente está vivendo. Mas o que eu sempre lembro, para fechar aqui, né, Ricardo Garcia, é que não demonizemos a política. Eu não tô

Oportunistas, boa palavra. Ricardo Garcia me lembrou aqui. Oportunistas. Vem com aquela história de contra tudo que está por aí. E essas pessoas recebem centenas de milhares de votos e vão lá para o Congresso para nos representar. Isso é realmente muito triste. É muito triste. Mas vou repetir aqui, não estou demonizando a política. Se eles estão lá é porque nós os colocamos lá. Então, para fechar, o que eu defendo não é fechar com esse ou fechar com aquele, não. É na hora de votar, pensar no que a gente espera para o nosso Brasil. Quais são os meus valores? O que eu espero que melhore? Obviamente que a questão da segurança pública é importantíssima. Tomou uma dimensão enorme nesses últimos anos, nessa eleição. Isso realmente é muito importante. Mas eu espero que a gente chegue, atinja no futuro próximo momento em que a gente não precise mais discutir tanto a questão da segurança pública. Que a gente passe a discutir a educação, principalmente, que é a forma da gente mudar esse país. Não há dúvida nenhuma, é só olhar o que aconteceu nos demais países que conseguiram mudar as suas condições sociais e econômicas, mas mudar de verdade, não é paliativo, não é assistencialismo. Mudar de verdade é educação, educação de qualidade, educação pública de qualidade. É formação profissional, melhorar o capital humano dessa nossa população para a gente poder concorrer com os outros países lá fora. Estamos aí num acordo Mercosul-União Europeia que demorou 25 anos para ser fechado, uma oportunidade enorme para a gente aumentar as nossas vendas externas. A nossa balança comercial tem ajudado demais, mas poderia ajudar muito mais. Beiramos aí os 100 bilhões de dólares de superávit há 2 anos, caiu um pouco agora. Então isso está ajudando demais, mas ainda assim somos responsáveis por apenas 1% do comércio internacional. Isso é uma vergonha para um país que está entre as 10 maiores economias, pulando aí da 9ª para a 11ª, uma vergonha. Então a gente precisa investir no nosso capital humano, aumentar o número de estudantes do ensino técnico, que vem aumentando bastante, aumentou 50% nos últimos 4, 5 anos. Estava em 8%, 9%, pulou para 13%, 14%, 15% agora. Mas estamos muito longe ainda da Europa. Lá, 40% dos estudantes saem do ensino médio deles já com uma profissão. E vão trabalhar nas empresas, vão produzir. Nesse século XXI, que a cada 2 meses tem uma tecnologia nova, a gente precisa acelerar isso. Para a gente poder concorrer com os produtos lá de fora. Porque o acordo Mercosul-União Europeia é uma estrada de mão dupla. Da mesma forma que os nossos produtos vão ter maior facilidade de entrar lá, os deles também vêm para cá com mais facilidade, com preço mais baixo. Então a gente precisa melhorar o nosso produto para que ele possa concorrer com aqueles que vêm de fora. Isso é investimento em educação, em infraestrutura, em saneamento básico. Como é que pode um país que está entre as 10 maiores economias do mundo ter 90 milhões, baixou um pouco agora, né, de alguns anos para cá, 90 milhões de pessoas que não têm acesso à rede de esgoto? Quase metade da população brasileira. Como é que pode um negócio desse? 4 milhões de famílias, de pessoas, aliás, que não têm um banheiro em casa no nosso país. A pessoa tem que sair de casa para fazer as suas necessidades fora. Esse é o Brasil. Como é que pode um negócio desse? Como é que a gente quer concorrer lá fora com uma situação dessa? Então, a gente tem que batalhar e lutar para que a gente tenha essas transformações, porque paliativos são paliativos. E a gente vai continuar andando de lado.

0: Bom, faltam 8 minutos para 1 da madrugada. Nós vamos continuar em Brasília agora com a Isa Stassiarini, né, que tem as últimas informações dessa situação vergonhosa que vive o nosso Supremo Tribunal Federal.
1: A crise no Supremo Tribunal Federal ganhou novos capítulos nesta quinta-feira com uma nova troca de acusações entre ministros, o que fez

0: com que o presidente Edson Fachin cancelasse a sessão plenária ordinária pela terceira vez por receio de novos embates públicos. Fachin também adiou a análise das acusações feitas pelo ministro Alexandre de Moraes contra André Mendonça por suposto direcionamento de investigação no caso Master. Isso por causa do pedido de vista que adiou a discussão sobre o pedido de investigação contra o ministro Alexandre de Moraes em razão das mensagens trocadas com o banqueiro Daniel Vorcaro. O entendimento é de que há relação entre os dois casos. Apesar dos adiamentos, o embate entre ministros continua. Em uma publicação nas redes sociais, o decano Gilmar Mendes voltou a defender o procurador-geral da República, Paulo Gonet, e criticou a atuação de Mendonça no caso. Gilmar acusou Mendonça de ter objetivos políticos e chamou o colega de pichuleco eleitoral. Mendonça reagiu e afirmou em nota que nunca transformou o plenário do STF em palanque ou picadeiro, nem tentou esconder com truculência acusações sem fundamento jurídico. Nesta quinta-feira, a Polícia Federal entregou aos gabinetes de Mendonça e Fux a íntegra do conteúdo do celular de Vorcaro. Essas mesmas informações já tinham sido entregues a Gilmar Mendes, Cristiano Zanin e Moraes. Em entrevista à Rádio Itatiaia, o presidente Lula defendeu o julgamento conjunto de Moraes e Mendonça e cobrou transparência na divulgação das informações do caso Master.
1: Se quiser fazer justiça na votação, tem que colocar todo mundo no mesmo dia. Vamos saber se o telefonema é verdade, se o Fux está envolvido, se o André Mendonça está envolvido, se o presidente do TSE está envolvido. Vamos saber quem está envolvido para a gente poder apurar. O que você não pode é julgar uma pessoa antes das eleições e ter o restante para julgar depois. Julga todo mundo de uma vez, analisa todo mundo agora quer ter o material. É só tornar público.
0: Também nesta quinta, o ministro Flávio Dino determinou que a Polícia Federal e a Comissão de Valores Mobiliários investiguem a operação entre o Master e concessionárias responsáveis por administrar cemitérios da Prefeitura de São Paulo. A decisão foi tomada na mesma ação em que Dino cita o encontro que Mendonça teve com Vorcaro em março de 2025, um dia antes de pedir vista nesse processo que investiga preços cobrados por concessionárias de cemitérios do município de São Paulo. Dino, porém, proibiu que a Polícia Federal faça qualquer investigação que possa mirar André Mendonça, porque o caso relativo a ele está na presidência do Supremo Tribunal Federal. Com a colaboração de João Rosa, de Brasília, Isa Stassiarini.
2: Bom, aconteceu aquilo que a gente já esperava, né? Infelizmente. Porque na medida em que havia o pedido de vistas em relação ao caso do ministro Alexandre Moraes, obviamente, se eles estavam decidindo se era para julgar em relação ao caso do ministro Alexandre Moraes, obviamente, se eles estavam decidindo se era para julgar junto Moraes e Mendonça, isso foi pedido vistas, ficou em suspenso, obviamente que aquela sessão da próxima terça-feira que era para julgar o Mendonça não iria acontecer. Então, por enquanto, está tudo jogado para debaixo do tapete. Então, a gente espera, nós ouvimos aí o presidente Lula, né, defendendo que haja as investigações e esperamos que haja. O ideal é que houvesse o início já dessas investigações, do debate sobre o mérito das questões agora, e não depois das eleições, né? Porque são acusações muito graves e que envolvem diversos ministros. Não é só o ministro Alexandre Moraes e o ministro Mendonça, não. A gente ficou sabendo nos últimos dias as ligações dos filhos do Fux e do Nunes Marques recebendo milhões de reais. Advogados recém-formados. Então, obviamente que isso levanta ainda mais aquele aspecto que a gente vem defendendo há meses aqui, Ricardo Garcia, ouvinte do CBN Madrugada, a necessidade de um código de conduta para ministros do Supremo Tribunal Federal. Porque é flagrante que familiares desses ministros estão sendo beneficiados pela presença dos ministros na Suprema Corte. Não estou dizendo aqui, acusando que há crime. Isso tem que ser investigado, obviamente. Mas o fato é esse. E esse fato já incomoda demais. já incomoda.

0: Nada demais. Saber que um filho de um ministro do Supremo estava recebendo mesada de 500 mil reais com 2 anos de formado. Saber que o Alexandre Moraes, a mulher dele, fechou um contrato de 129 milhões. Esse contrato foi editado por ele na véspera. O que não é novidade. Já destaquei aqui ontem e vou reforçar. Dias Toffoli, no passado recente, deu uma canetada lá e suspendeu uma multa de 10 bilhões de reais. 10 bilhões, um B de bola, de reais, dos irmãos Batista. Segundo ele, porque dentro lá da Lava Jato, eles teriam sido coagidos. Olha só, hein? Os advogados do grupo JIF, né? Obviamente o grupo que contrata as melhores bancas do país, teriam sido coagidos a fechar aqueles acordos de delação premiada. Eles saíram da cadeia, os dois, justamente porque fecharam esse acordo e se comprometeram a pagar esse dinheiro. Aí foi lá o Dias Toffoli, deu uma canetada, suspendeu. Aí a gente vai ver quem é que advogava para a JIF. O escritório da mulher do Dias Toffoli. Mas se isso não é um escândalo, o que, que é? Então o que está acontecendo agora com Alexandre Moraes não é novidade. Não é novidade. O que está acontecendo com o filho do Fux, o filho do Nunes Marques, não é novidade. Até quando a gente vai ficar assistindo isso? Então, obviamente que há necessidade de um código de conduta para que familiares de ministros do Supremo, de forma alguma, estejam em ações que passem pelo Supremo Tribunal Federal. É simples assim. É simples assim. Meia-noite 59. Vamos agradecer aqui a participação das ouvintes, dos ouvintes CBN, pessoal participando pelo YouTube, Emerson Bassi, também muito obrigado ao João Santana, Milene Souza, Célio Castro está por aqui também, pelo WhatsApp 11 999 11 9981. Muito obrigado à nossa ouvinte Ana Cristina, de Curitiba, estudando e acompanhando pelo radinho. Muito obrigado. Também o nosso ouvinte Rick, do Rio de Janeiro. Muito obrigado pela mensagem. E na nossa companhia também o ouvinte Almir Leite, de São Paulo, também na nossa companhia. Obrigado a você que participa, interage também via Instagram. Você pode interagir conosco aqui. Estamos aqui na rede social, no Instagram, no @phcgalvão. Repetindo, @phcgalvão. Estevão Zizi, Espírito Santo, está aqui. Tiago Lima, também muito obrigado pela mensagem. E obrigado também a Ivone Bretas, nos manda mensagem, Guilherme está por aqui também, e o Roberto Gonçalves de Itaquaquecetuba. Quem está por aqui também é Matheus de Souza.
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0: Sexta-feira, 18 de setembro de 2026. A Polícia Federal entregou nesta quinta-feira aos gabinetes dos ministros André Mendonça e Luiz Fux, do Supremo Tribunal Federal, a íntegra dos dados extraídos do celular do ex-banqueiro Daniel Vorcaro. Os dois magistrados haviam solicitado acesso ao material na quarta. A entrega amplia o número de integrantes da corte com acesso direto ao conteúdo do aparelho de Vorcaro. Cristiano Zanin, Gilmar Mendes e Alexandre de Moraes já haviam recebido cópias dos dados diretamente da PF no início da semana. A Espanha será a primeira seleção a pagar por congelamento de óvulos para jogadoras de futebol. A Federação Espanhola vai arcar com os custos do procedimento de Alexia Putellas, considerada uma das maiores jogadoras do mundo. A atleta comemorou a iniciativa e chamou a medida de um grande avanço, já que o auge da carreira de jogadoras de elite como ela ocorre justamente dos 20 aos 30 anos, que é o momento de maior fertilidade da mulher. Os detalhes da iniciativa ainda serão definidos. A Federação Inglesa de Futebol solicitou ao presidente da FIFA, Gianni Infantino, que torne públicos todos os documentos relativos ao projeto falhado de abrir as Copas do Mundo a investidores privados. Infantino pediu desculpas em agosto por ter anunciado a proposta polêmica. A UEFA declarou ter perdido a confiança em Infantino e iniciou ações judiciais em tribunais dos Estados Unidos para obter a divulgação dos documentos relacionados ao projeto. No horário de Brasília, 1:03.
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3: Uma hora, 4 minutos.

0: Muito bem, aqui no CBN Madrugada, espaço para a gente falar um pouco mais aí sobre as conjunturas política, econômica, e o nosso convidado é o professor Rubens Savaia, que é economista, cientista social, professor do Departamento de Economia da PUC de São Paulo e também da pós-graduação em Economia Política. Professor Rubens, muito bom dia, é um prazer tê-lo conosco aqui na CBN.
1: Bom dia a você e a todos os ouvintes.
0: Bom, temos pesquisa Datafolha, temos todo esse ambiente conturbado no Supremo e a gente quer saber, é claro, em que medida isso também tem influência na eleição, mas eu quero começar com uma notícia desta quinta-feira. Foi o anúncio pelo governo federal de um reajuste dos benefícios do Bolsa Família, não estava previsto no orçamento, um reajuste de 15% e, portanto, o piso passa de R$ 600 para R$ 691,00. E o benefício médio do Bolsa Família vai de 675 para 777. Como é que você avalia esse aumento e o possível impacto, né, que esse reajuste pode ter nas próximas eleições, hein?
1: Olha, o impacto nas eleições é uma questão difícil de avaliar, porque está muito próximo, né? O Bolsa Família é um anúncio, mas o Bolsa Família só vai ser sentido após as eleições. Por enquanto, a gente só tem o anúncio. Então, quando começar a pagar, é que vai ter um impacto, né? Então, é meio relativo a gente imaginar que tem um impacto muito grande nas eleições. Claro, o objetivo é, de qualquer forma, que o eleitorado perceba, ou principalmente os que recebem o Bolsa Família, o benefício, né, com alguma coisa importante para eles, né, nesse sentido. Então, isso tem, claro, tem um impacto nesse sentido eleitoral e de benefício. Mas a gente tem que levar em conta que essa política é uma política que vem sendo aplicada já há bastante tempo, né, e a gente, tanto do Bolsa Família e etc. Então, não sei se teria um impacto tão grande assim nas eleições, mas obviamente que politicamente é positivo pro presidente Lula, né? Sem dúvida nenhuma.
0: Com relação à eficácia do programa, professor Rubens Savaia, acho que é importante eu destacar aqui, o ouvinte do CBN Madrugada, a gente fala muito sobre esses assuntos aqui. Eu não sou contra o Bolsa Família, mas eu normalmente faço aqui as minhas críticas justamente pelo fato de que é um programa que foi criado lá em 2004, com cerca de 6 milhões de famílias, chegou a 21 milhões ali nas vésperas, durante a pandemia, estávamos num momento excepcional, e agora está em cerca de 19 milhões de famílias. O ex-presidente dos Estados Unidos, Ronald Reagan, tem uma frase que eu acho que é interessante. Ele lembra que um programa assistencial deve ser avaliado não pelo número de beneficiários, mas pelo número de pessoas que deixam esse benefício. Qual que é a sua opinião sobre a eficácia do Bolsa Família? O que deve ser feito além desse programa para alargar a porta de saída, ou seja, fazer com que menos gente precise desse programa, hein, professor?
1: Uhum. Olha, o único jeito de alargar a porta de saída do Bolsa Família é o crescimento econômico, né? A economia voltar a crescer. Ela está crescendo, mas está crescendo muito pouco, né? A gente teve uma diminuição nos anos recentes por conta do aumento do emprego ou diminuição do desemprego, porque quando a pessoa consegue emprego, ela, obviamente, abandona o Bolsa Família porque já tem uma renda no mercado formal ou uma renda do trabalho, né? Isso leva as pessoas a deixar o Bolsa Família. É isso que faz com que essa coisa se modifique. O ideal, claro, é óbvio, quando a economia cresce, o emprego cresce, as remunerações crescem, não é mais necessário esse tipo de política social, que é uma política social que tem por objetivo, de uma certa forma, dar alguma renda para as pessoas muito pobres. Mas eu quero lembrar também que o Bolsa Família tem um efeito multiplicador sobre a economia muito grande, né? Que chega a quase duas vezes. Significa que os gastos que essas pessoas mais pobres fazem comprando leite, comprando bens, etc., esse gasto gera um movimento na economia muito positivo para os próprios empresários, né? São famílias que têm uma propensão a consumir muito elevada, porque o Bolsa Família é muito baixo, então é praticamente subsistência, né? E isso movimenta a economia, então isso é positivo para toda a economia. Do outro lado, é obviamente, é muito melhor, em termos multiplicadores da economia, que as pessoas tenham um emprego e tenham renda do trabalho, né? Isso é muito melhor, isso é muito mais lógico e saudável. O Bolsa Família tem também uma ligação com a escola, né? Com as famílias colocarem os filhos na escola. Então, nós estamos falando de famílias muito pobres que colocam, né, que são obrigadas a colocar os filhos na escola. Isso tem um impacto na educação muito grande e um impacto no abandono, vamos dizer assim, escolar dessas famílias muito pobres, que era muito grande, né? Então, tem alguns benefícios. Ele custa muito pouco, né, para a sociedade, vamos dizer assim. Né?
0: Mas aumentou, agora, né, professor? Desculpa interromper, né? O Bolsa Família custava 30 bilhões anuais há 7, 8 anos atrás, e agora está custando 190, são 6 vezes mais, né? Justamente porque durante ali a pandemia, o ex-presidente Jair Bolsonaro, que demonizava o Bolsa Família, falava que era compra de voto e tal, ele percebeu o poder eleitoral do Bolsa Família, e é claro, naquele momento excepcional ali, mudou até o nome, né, do programa e multiplicou o valor, que era de R$190 em média, pulou para 600. Então, percebeu ali o valor que o Bolsa Família tinha do ponto de vista da melhoria da avaliação do governo dele, da questão eleitoral. E a crítica que eu tenho feito é justamente essa, né? Eu concordo plenamente com esses argumentos que você coloca. Agora, a gente está há 20 anos andando de lado, não? Uma emancipação dessa população mais pobre, por mais que a pobreza extrema tenha diminuído, isso não há dúvida nenhuma, a pobreza continua, a desigualdade social continua, e essas pessoas não estão se emancipando, não tendo condições de gerar.
1: A emancipação dessas pessoas só vem pelo emprego, né? A gente precisa fazer a economia crescer a taxas maiores do que está crescendo, né? Cresceu pouco. E o que tira as pessoas do Bolsa Família, a única coisa que tira as pessoas do Bolsa Família é o emprego, né? Então, se a economia não cresce, ou se a economia cresce muito pouco, né, o Bolsa Família continua existindo. Então, o ideal é que as pessoas tivessem emprego, que a economia crescesse o suficiente para gerar emprego para todas as pessoas, emprego de qualidade, ao nível de tirar as pessoas do Bolsa Família. Porque o Bolsa Família é um remédio para um problema estrutural da economia, que é o baixo crescimento, né? É só isso o papel do Bolsa Família, né? E ele tem um efeito positivo para os empresários que vendem alimentos, que vendem tudo isso, que é o efeito multiplicador que o Bolsa Família. Então, não é negativo para a economia. O custo dele, ele tem que ser deduzido o efeito multiplicador que gera para a economia e de arrecadação de impostos, e etc, etc, etc. E ele tem um benefício dinâmico, macroeconômico para a economia, que é também inegável. Agora, é ruim, porque isso demonstra o nosso nível de pobreza, né? O número de pessoas que estão conectadas ao Bolsa Família demonstra o nível de pobreza. Porque o que o Bolsa Família remunera as famílias é um valor muito pequeno, é um valor abaixo do nível de subsistência, né? Então ninguém quer ficar no Bolsa Família porque está abaixo do nível de subsistência. As pessoas, quando arrumam um emprego, quando têm um emprego, elas saem do Bolsa Família, isso tem sido demonstrado, né? A taxa de desemprego caiu bastante, muita gente saiu do Bolsa Família recentemente por conta da queda na taxa de desemprego, né? Esse é um mecanismo, vamos dizer assim, social, de manter a economia funcionando, de manter macroeconomicamente funcionando e, ao mesmo tempo, as pessoas terem uma opção de vida por um tempo enquanto elas não arrumam um emprego, né? Então, a única solução para resolver o problema do Bolsa Família é, de fato, a economia crescer.
0: Estamos conversando aqui no CBN Madrugada com o professor Rubens Savaia, economista, cientista social, professor da pós-graduação em Economia Política da PUC de São Paulo. Professor, eu queria falar um pouco sobre os últimos números do Datafolha, pesquisa eleitoral, mostrando aí Lula e Flávio Bolsonaro tecnicamente empatados num primeiro turno. Lula manteve 39, o Flávio subiu de 35 para 36. E no segundo turno, há empate técnico também, Lula com 40 e o Flávio com 44, ambos com uma rejeição enorme, né, de 47%. Eu já lembrei algumas vezes aqui no CBN Madrugada, o assessor lá do Bill Clinton, lá atrás, na década de 90, né, o James Carville, ele cunhou aquela frase que ficou muito famosa, né, em relação às eleições, de que o que define uma eleição é a economia estúpido, ele falou. Na SUP, opinião, o que vai definir essa eleição? A economia vai ter um peso grande ou todo esse ambiente que a gente está vivendo aí, conturbado no Supremo, de escândalos, interferência dos Estados Unidos, o que você acha que vai realmente interferir mais nessa eleição ou contar mais na cabeça do eleitor?
1: Olha, nesse caso atual que a gente está vivendo, não é a economia que está definindo as eleições. Né? Desculpa, está me escutando?
0: Claro, professor.
1: Tá. Então, nesse momento atual que nós estamos vivendo, não é a economia, porque a economia vem crescendo 2,5%, 3% ao ano, né, nos últimos anos. A gente está com uma taxa de desemprego de 4,5%, apesar do emprego ainda ser um emprego ruim, um emprego de baixa remuneração. Mas a gente está com uma taxa de desemprego que fazia décadas que a gente não tinha, depois de, vamos dizer assim, 10 anos de crescimento zero do PIB, né? A gente tem um crescimento aí anual de 2,5%, 3%. A gente tem, vamos dizer assim, um equilíbrio fiscal. A gente tem o problema que a gente tem é que é uma taxa de juros muito elevada, né? Mas é principalmente a taxa de juros bancária que é muito elevada, né? Porque se as pessoas que pegam um empréstimo, pegassem empréstimo com uma taxa de juros de Selic, né, que está um pouco acima de 14%, não teríamos problema de inadimplência, etc. O problema é que os bancos, a grande inadimplência é 400% no cartão de crédito, né, resultado da bancarização, etc. Então a gente tem esse problema. Mas eu não imagino, não creio que, como as pessoas têm emprego, né? O nível de endividamento é grande, mas o nível de inadimplência não cresce na mesma proporção, porque as pessoas têm renda, têm emprego para pagar. Então, eu acho que dessa vez não é a economia que está decidindo a eleição. É muito mais o que está decidindo a eleição, é muito mais uma espécie de movimento que a gente tem, um movimento grande, né? Um movimento anti, né? É um movimento anti de um candidato, de candidatos que, vamos dizer assim, não conseguiram angariar uma popularidade por outros ou diversos motivos. Tem muita intriga política, muita troca de farpas, né? Então a gente está muito mais vivendo num mundo de intrigas, né? Ou de fake news, de notícias falsas, que isso está interferindo na eleição, e não é no Brasil, isso está interferindo na eleição no mundo inteiro, né? Porque as pessoas não sabem mais o que é verdade, não sabem mais o que é mentira, não sabem mais no que acreditar, né? E as pessoas, o grupo que quer acreditar em A, acredita em A, e o grupo que quer acreditar em B, acredita em B. E ninguém olha friamente, vamos dizer assim, para a gente voltar ao ponto, ninguém olha friamente para como está a situação econômica, por exemplo, do país. Não é quanto que a gente tem crescido, como é que está a taxa de desemprego e etc. Então, está pouco racional a eleição no mundo inteiro por conta dessa onda de fake news, essa onda de boatos, essa forma de, vamos dizer assim, de se informar via internet. As pessoas estão muito confusas, as pessoas não têm a menor ideia do que está de fato acontecendo, né? E acreditam no que, conforme o time, conforme o lado, acreditam em um lado ou acreditam em outro. Isso está confundindo muito as pesquisas, né? Então, está confundindo muito a eleição. De fato, não digo que está confundindo as pesquisas, no sentido que as pesquisas estão erradas. Não, as pesquisas são corretas, mas o eleitor, acredito que sejam corretas, porque são vários institutos fazendo pesquisa de diversas formas. Então, você não pode duvidar das pesquisas. As pesquisas são corretas, no meu ponto de vista. A questão é que as pessoas estão confusas no sentido de como elas obtêm informação, como elas pensam essa informação e como elas decidem o seu voto. A gente está mais numa briga de torcida do que com um voto racional. Então, se fosse, quando a gente tinha o problema era a economia, vamos dizer assim, as pessoas faziam um voto racional. A racionalidade econômica, vamos dizer assim, dirigia o voto das pessoas. Nesse momento, isso é no mundo inteiro, tá? Por conta das interferências, por conta de tudo que a gente está falando, que a gente pode até falar em seguida, mas o voto não tem sido racional. O voto tem sido um voto de time, né? Esse é o meu time, esse é o seu time, eu não voto no seu time e você não vota no meu time, como torcedor de futebol.
0: Sim.
1: Né? É muito cheio de irracionalidade. Quando você escuta os argumentos para votar nos candidatos, os argumentos são completamente irracionais. Ou é porque eu amo tal candidato, ou é porque eu odeio outro candidato. Isso não é racionalidade. Aí não tem nenhuma racionalidade econômica e nenhuma racionalidade política.
0: Sim.
1: A gente está vivendo esse mundo.
0: É. Para a gente fechar nosso papo, professor Rubens Savai, a gente tem mais 2 minutos aqui. Estou olhando aqui a nomenclatura da sua disciplina de pós-graduação, Economia Política. Né? Já nos sugere que há uma inter-relação entre essas duas ciências. E a minha pergunta é: em que medida esse cenário de politização do judiciário, um cenário de degradação do Supremo que a gente assistiu na última terça-feira naquela sessão, em que medida esse cenário pode prejudicar a nossa economia?
1: Olha, esse cenário é um cenário que sempre existiu. O nosso judiciário sempre foi esse judiciário que está aí. O que aconteceu é que a partidarização, né, e a forma como alguns novos, vamos dizer assim, ou não tão novos, mas nos últimos anos, o papel que o judiciário teve foi um papel nos últimos 10 anos ou 20 anos quase, hein? O papel que o judiciário teve de, em desacreditar a justiça por votar coisas em função da política e não em função da justiça ou da regra jurídica, isso levou a um descrédito do judiciário. Né? Agora, que o judiciário sempre esteve ligado a posições, vamos dizer assim, o judiciário em geral, é uma casta, o judiciário no Brasil sempre foi uma casta, vamos dizer assim, formada de, vamos dizer, nobres, que tem uma conexão muito grande com os grupos mais ricos ou os grupos de mais dinheiro no Brasil. Isso é um ponto. Isso não é também só no Brasil, tá? Isso também é no mundo, porque o judiciário representa um poder político específico, né? O que aconteceu com o judiciário nos últimos anos, vamos dizer assim, é que a coisa ficou escancarada, a forma de decisão política ficou muito mais escancarada do que era no passado, ou estava escondida, não era televisionada, né? Então, esse é o problema do judiciário. Claro que isso prejudica, vamos dizer assim, a credibilidade do país e a credibilidade, não do processo eleitoral, mas a credibilidade da justiça, né? Porque a gente já não sabe, ninguém sabe mais se o juiz está sendo justo ou se o juiz está fazendo um julgamento político, né? Isso foi muito grande na Lava Jato, isso aconteceu na Lava Jato, isso aconteceu em vários momentos na economia brasileira, né? Então, no Brasil. Então tem esse problema. Quanto ao meu programa chamar Economia Política, o conceito de economia política é um conceito inventado por Adam Smith, né? Que o Adam Smith dizia assim, que estudar a economia é estudar como é que a sociedade se organiza para produzir e reproduzir a sua existência enquanto sociedade. E a organização social é a organização política. Isso envolve todas as regras, todas as lógicas que permeiam o funcionamento da própria economia. Esse é o conceito de economia política. É um conceito do Adam Smith, smithiano, do século XVIII. Né? É por isso que tem esse nome, o programa.
0: Muito bem. A gente agradece demais a companhia aqui no CBN Madrugada, professor Rubens Savai, economista, cientista político e professor da pós-graduação em Economia Política da PUC de São Paulo. Professor Rubens, mais uma vez, muito obrigado, um bom dia e até uma próxima oportunidade.
1: Obrigado, eu que agradeço. Grande abraço a todos e boa noite a todos os ouvintes também. Obrigado.
0: Bom, 1h25, a gente vai continuar falando de eleições. Ricardo Garcia, ouvintes aqui do CBN Madrugada, o pacote de bondades anunciado pelo presidente Lula nesta quinta-feira inclui uma oferta de canetas emagrecedoras pelo SUS. Vamos ouvir o Igor Cardim.
2: O presidente Lula anunciou nesta quinta-feira que as canetas emagrecedoras serão oferecidas gratuitamente pelo SUS com indicação médica para pacientes com obesidade que estão na fila para a cirurgia bariátrica. A medida foi anunciada às vésperas das eleições, no mesmo dia em que o governo anunciou o reajuste no valor do Bolsa Família. O presidente, porém, não detalhou como será o acesso ao medicamento e nem a partir de quando. Em visita à fábrica da Eurofarma em Montes Claros, Minas Gerais, Lula afirmou que o medicamento deverá ser utilizado com indicação médica e dentro de protocolos de saúde. O presidente também defendeu que o tratamento seja acompanhado por mudanças na alimentação e pela prática de atividades físicas.
3: Os médicos também têm que contribuir, porque daqui a pouco vai ter gente distribuindo canetinha para tudo, vai ter deputado tendo candidato jogando caneta para o povo. Daqui a caneta, não é assim. Isso é irresponsabilidade, porque a pessoa tem que saber, sabe, se pode ou não tomar, se vai fazer bem para a saúde ou não.
2: O Ministério da Saúde iniciou em junho um projeto piloto para fornecer as canetas emagrecedoras em hospitais federais, mas o tratamento ainda não é oferecido de forma ampla pela rede pública. Nas redes sociais, Lula confirmou a ampliação do acesso e afirmou que o uso será feito com protocolos médicos. De Brasília, Igor Cardim.
0: 1h27, a gente vai agora acionar o Matheus Leite, tem informações aí sobre uma nota dos clubes brasileiros, né, fazendo terrorismo em relação à possibilidade de alguma medida relacionada às bets. Ah, mas vai acabar o futebol. Vamos ouvir o Matheus Leite.
4: Alguns dos principais clubes de futebol do Brasil defenderam o mercado regulado de apostas no país num manifesto publicado na noite desta quinta-feira, em meio à avaliação do governo federal de uma medida provisória para proibir jogos de cassino online. O texto foi publicado em perfis como o da Federação Paulista de Futebol, em parceria com Palmeiras, Santos e São Paulo, da Federação de Futebol do Estado do Rio de Janeiro, do Botafogo, do Flamengo, do Fluminense, do Vasco e do Cruzeiro. A nota afirma que o investimento das empresas de apostas autorizadas é uma das principais fontes de receita do esporte e que esses recursos também alcançam equipes de menor expressão, divisões de acesso e competições com menor exposição comercial. O manifesto também alerta que mudanças nas regras não farão com que as apostas deixem de existir, mas sim aumentam a possibilidade de que apostadores migrem para o mercado ilegal. Os clubes defendem que é preciso combater a ilegalidade, fortalecer a fiscalização e aperfeiçoar os mecanismos de proteção, sem colocar em risco um mercado que foi regulamentado pelo próprio Estado, ainda de acordo com a nota. O texto é concluído com as frases: o torcedor não pode pagar essa conta, se acabar o mercado regulado, as apostas não acabam, o futebol é que acaba. Mais da metade dos clubes da Série A do Campeonato Brasileiro possuem bets como patrocinador principal. O manifesto é uma resposta à medida provisória que o governo federal prepara para a semana que vem, com mais restrições às bets. Nesta semana, o presidente Lula voltou a atacar o mercado de apostas esportivas durante uma cerimônia no Palácio do Planalto.
5: É possivelmente quase nenhuma autoridade brasileira conhece por dentro o que está acontecendo nesse país. Porque é muito sofrimento e muita dependência. Ontem eu conheci pessoas que em apenas 3 meses passaram a dever 2.300.000. Vendeu o que não era dele, perdeu o que já tinha. E isso são milhares e milhares de pessoas. E nós estamos tomando decisões. E logo, logo a gente vai anunciar a decisão que a gente vai tomar com relação a isso, porque É uma doença, não é um jogo. É indução dos inocentes ao vício.
4: O presidente, candidato à reeleição, já afirmou em outras oportunidades ser pessoalmente favorável à proibição das bets no Brasil, mas destacou que isso dependeria de uma negociação com o Congresso Nacional. De São Paulo, Matheus Leite.
0: Esse é um assunto que tem que ser abordado, né? A gente espera que seja discutido, porque há um problema enorme no país, que foi destacado pelo presidente Lula, relacionado a essa febre das bets. E obviamente que os clubes estão fazendo todo esse terrorismo porque uma boa parcela desse dinheiro está indo para o futebol. É só olhar as camisas dos principais clubes, é só olhar para o salário dos jogadores no Brasil, é só olhar para a quantidade de jogadores estrangeiros que tem no Brasil. E por que que eles estão aqui, né? Porque o Brasil está pagando muito mais do que outros países para os seus jogadores, né? Eu não vou entrar em questões filosóficas aqui não, viu, Ricardo Garcia? Mas, de leve, né? De leve. O valor que se dá a um trabalho, o valor que se dá a uma obra de arte aqui, não só no Brasil, obviamente no mundo, é algo subjetivo, né? Ele não está no objeto, o valor não está naquele quadro, não está naquele carro. O valor que é dado a algo é subjetivo porque depende do sujeito que está olhando para aquele objeto, da sociedade que está olhando para aquele objeto, né? É por isso que algumas obras de arte custam, às vezes, até centenas de milhões de dólares, porque o ser humano atribui àquela tela, estou aqui fazendo juízo de valor, se é bonita ou não, né? Se foi pintada por A ou por B, mas é atribuída àquela tela centenas de milhões de dólares. Como atribuíram a banana presa na parede, né? Nosso ouvinte deve lembrar, né? O artista foi lá, cortou uma banana no meio, pregou na parede, foi um outro lá e comprou por dezenas, centenas de milhões também. Então isso é subjetivo. E por que que é subjetivo? Porque somos nós, sujeitos, que atribuímos o valor para aquele objeto. Por isso que ele é subjetivo, esse valor. Ele não está no objeto, né? E que é objetivo? Objetivo é um gato que está ali no meio da sala. Aquilo é um gato. Tem gente que vai falar que é cachorro, mas ele não vai latir, ele vai miar, porque é um gato. Isso é objetivo, né? E por que que eu estou falando isso? Porque o jogador de futebol, ele ganha dinheiro que o trabalhador comum, num ofício normal, não vai ganhar. O jogador de futebol ganha num mês o que boa parte da população não ganha na vida inteira. É 300 mil reais do jogador. Estou falando de jogador de time grande, porque a gente sabe que tem dezenas, centenas de milhares aí que estão sofrendo nas categorias, né, segundo C, D e por aí vai. Mas jogador de time grande, o mais perna de pau ganha 200 mil, por aí, né? E aí tem salário de 500, de 1 milhão, técnico ganhando 2 milhões. E por que que ganham isso? Porque a sociedade atribui àquele profissional esse valor. Sorte dele, está lá ganhando milhões. Eu não estou aqui demonizando esse jogador de forma alguma. Estou apenas fazendo uma reflexão sobre a nossa realidade, a realidade da nossa sociedade, né? A gente tinha um colega, não é, Ricardo Garcia? Antônio Carvalho falava que o ser humano é uma criança. Eu lembrei dele agora, o ser humano é uma criança, né? E é isso, né? Eles estão ganhando 200, 400, 500 mil reais porque se atribui a eles esse valor e porque tem dinheiro sobrando para pagar isso. É aqui que eu quero chegar, né? Porque as bets estão tirando dinheiro de muito trabalhador. É só olhar, a gente estava falando de Bolsa Família agora, lembrei de um dado aqui que em apenas um mês, o TCU fez um levantamento, em apenas um mês, apostadores que recebem o Bolsa Família transferiram 3,7 bilhões de reais para as bets. Então é só fazer um movimento básico, né? Não precisa ser matemático, sociólogo, para chegar à conclusão que parte do dinheiro do Bolsa Família, que parte do dinheiro da população pobre desse país está indo para o jogador de futebol, está indo para as bets, muitas delas com base no exterior. Então, obviamente que isso tem que ser discutido, não há dúvida nenhuma. Matheus Souza.
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0: Sexta-feira, 18 de setembro de 2026. Uma nova pesquisa da Datafolha mostrou Ciro Nogueira, do PP, e Marcelo Castro, do MDB, com 17% das intenções de voto na disputa pelo Senado no Piauí. Em seguida, aparece Júlio César, do PSD, que registra 15%. Do total de eleitores, 18% declararam que vão votar em branco, nulo ou nenhum dos candidatos. Outros 17% afirmaram estar indecisos. A pesquisa entrevistou mais de 800 eleitores entre 14 e 16 de setembro. A margem de erro é de 3 pontos percentuais para mais ou para menos. O nível de confiança é de 95%. O levantamento foi contratado pela TV Clube e está registrado sobre os protocolos PI-03643-2026. O governo dos Estados Unidos vai permitir que uma delegação iraniana participe da Assembleia Geral da ONU em Nova York. A informação foi confirmada por um porta-voz do Departamento de Estado norte-americano. Segundo informações da AFP, a decisão inclui o presidente iraniano. Os dois países estão em guerra há 7 meses, desde que os Estados Unidos e Israel atacaram o Irã. Horário de Brasília, 1h36.
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3: UMI 38, Ricardo Garcia, o que temos todos os dias nesse horário aqui no CBN Madrugada.
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0: A Carolina quer guardar parte do salário para fazer uma viagem. Ela pergunta onde pode investir. Carolina, se você tem conta corrente num grande banco de varejo, é provável que ele ofereça algum tipo de aplicação automática que rende juros e você pode sacar quando precisar. Talvez a remuneração não seja a maior possível, mas é uma boa solução. Se você quer guardar para um objetivo de curto prazo, como a sua viagem, é importante não complicar muito as escolhas. O principal produto de investimento dos bancos é o CDB, que é a sigla para Certificado de Depósito Bancário. O inconveniente do CDB é que você tem que escolher uma data de vencimento para aplicação e negociar a remuneração. Além disso, cada investimento adicional é um novo CDB que você está comprando. Isso não chega a ser um problema, mas é um detalhe que você tem que considerar. Uma alternativa é o Fundo de Renda Fixa DI. É uma aplicação que todo banco e plataforma de investimento oferece. A vantagem, além da remuneração ser parecida com a do CDB, é que você concentra os seus investimentos em uma única aplicação, com segurança e liquidez diária. Até a próxima e continue mandando as suas perguntas para cbndinheiro@cbn.com.br.
1: 1:40, espaço aberto agora aqui no CBN Madrugada, como sempre também nesse horário, né, Ricardo Garcia, para a Vera Magalhães, com o seu Viva Voz e convidados.
2: Eu estou aqui no Rio de Janeiro hoje em companhia do Thiago Bronzato. Boa noite, Bronzato.
3: Boa noite, Vera, e boa noite aos ouvintes.
2: A gente também hoje vai contar com a participação do repórter especial e colunista do Globo, Fábio Graner, porque a gente vai falar das medidas que o governo anunciou. Ah, ele já está com a gente. Boa noite, Graner.
4: Boa noite, Vera. Boa noite, Thiago. Boa noite, ouvintes.
2: O Graner é repórter da sucursal que o Thiago dirige. Então, hoje estamos todos aqui, time O Globo CBN. Bom, o governo hoje anunciou o reajuste do Bolsa Família de R$ 600, o piso base, né, ali o benefício base do Bolsa Família, para R$ 691. Isso vai implicar aí um impacto fiscal para o ano de 2027 estimado em R$ 22 bilhões. Foi feito por meio de um decreto e a primeira parcela do novo benefício vai ser paga entre os dois turnos da eleição, bem no meio do primeiro e do segundo turno. Tem também reajuste no benefício médio a que as famílias têm direito, enfim, é algo que está fora do orçamento, que vem aí a 17 dias da eleição e que causou uma celeuma em Brasília. A gente vai tratar das repercussões políticas, vai falar um pouco do impacto fiscal e do que o governo pretende com isso e o que ditou essa decisão logo no começo. Hoje também tem pesquisa Datafolha, então a gente pode começar a falar do reajuste do Bolsa Família também e depois interromper para trazer os números a quente do Datafolha. Então contem com um programa bem dinâmico hoje. Bronzato, começar com você. A gente foi pego de surpresa por isso, não vazou, foi algo que o governo conseguiu manter ali em sigilo. Foi uma medida desesperada tirada da cartola no momento em que as pesquisas mostram o avanço do Flávio Bolsonaro?
3: Olha, Vera, realmente essa medida surpreendeu muito, especialmente pelo formato dela, né? Porque a gente descobriu que o governo tem uma forma curiosa de repor a inflação. Ele demora 3 anos e resolve repor a inflação a 17 dias das eleições. Então isso chamou muita atenção, porque de fato, Vera, essa medida pelo momento que vem, no momento que o Lula está pressionado nas eleições, com o Flávio chegando ali, né, empatando com o presidente no segundo turno e passando até, numericamente de acordo ali com a Quest, vem num momento muito oportuno para o governo, né, que precisa criar mecanismos para tentar sair aí das cordas, né? E essa medida, Vera, poderia ter sido antes, poderia ter sido depois, mas foi justamente agora, no momento que a campanha está pressionada por essa zona de perigo em relação à proximidade do Flávio nas eleições, né? Mas o governo insiste que não é uma medida eleitoreira e que tudo cabe dentro das regras fiscais.
2: Enquanto você fala, eu estou olhando aqui para vocês, saiu o resultado do Datafolha. Débora Freitas continua com a gente e vai trazer os números aqui. Débora, boa noite.
5: Boa noite, Vera, Bronzato, Fábio. De acordo com a pesquisa Datafolha de hoje, vou trazer aqui os dados do primeiro turno. O presidente Lula aparece com 39% de intenções de voto, eram 39%, também os mesmos 39% da última pesquisa. Flávio Bolsonaro com 36%, eram 35%. Augusto Cury, do Avante, aparece com os mesmos 6% da pesquisa anterior. Ronaldo Caiado, do PSD, também com os mesmos 4%. Renan Santos, do Missão, com 3%, eram 3% também. Romeu Zema, com 2%, eram 2%. Samara Martins, Romeu Zema do Novo, Samara Martins do P, com 1%. E Rui Costa Pimenta, com 1%. A única alteração para a pesquisa anterior foi para Flávio Bolsonaro, que cresceu um ponto percentual. Esses são os números do primeiro turno dessa pesquisa. No segundo turno, a pesquisa Datafolha mostra o presidente Lula com 46% e Flávio Bolsonaro com 44%, portanto, empate técnico entre Lula e Flávio Bolsonaro no segundo turno. Essa pesquisa Datafolha foi encomendada pela Globo e pelo jornal Folha de São Paulo. Vera.
2: Débora, a gente tem os dados do segundo turno de antes para saber se se manteve ou se houve alteração nesse cenário entre o Lula. Ah, tô vendo aqui igualzinho, né? 46 a 44.
5: Exatamente.
2: Acabei de ver.
5: Exatamente.
2: Então, uma pesquisa bem estável em relação à anterior e um pouco diferente da Quest, né, Bronzato?
3: Sim, a gente percebe um cenário muito claro, né, da chamada terceira via, os candidatos da terceira via estagnados, realmente eles não conseguem avançar. O Lula também parece ter batido num teto, né, não consegue melhorar a performance. Talvez isso casa também com esse momento do presidente fazendo toda essa manobra eleitoreira para tentar dar o sprint final nessa reta final das eleições, né? Lançando medidas como essa que a gente falou aqui, ampliando o Bolsa Família, estudando um novo desenrola, aumentando também ali o faturamento previsto para pequenos e médios empresários, né? E até propagandeando ali uma proposta para canetas emagrecedoras no SUS. Tudo isso, Vera, casa com esse momento do Datafolha, que mostra realmente o presidente com uma dificuldade ali, com uma margem bem estreita para avançar, enquanto o Flávio vem ali aos poucos crescendo nas pesquisas, né? Então,
2: de
3: isso,
2: grão em grão, né?
3: De grão em grão, exatamente.
2: Vamos trazer o Graner para a nossa conversa. Graner foi visto hoje por todo mundo como um pacote eleitoreiro, esse que já tem o Bolsa Família e tem a previsão de um desenrola 2027. A oposição chegou até aí ao TSE. Agora à noite, o ministro André Mendonça disse que não tinha cabimento a ação impetrada pelo deputado Zé Trovão contra a medida, mas o fato é, impacto de 5 bilhões agora, de 22 bilhões o ano que vem, e uma cara bem parecida com a da PEC Kamikaze, né?
4: Boa noite de novo, Vera. Boa noite, Thiago. Boa noite, ouvintes. Parece um pouco, mas é importante guardar as proporções, né, Vera? Na PEC Kamikaze, vale lembrar, para quem não está familiarizado, foi a PEC que fez o reajuste do Bolsa Família de R$ 400 para R$ 600 na campanha eleitoral de 2022 pelo ex-presidente Jair Bolsonaro. Então, a começar daí,

0: Nesse caso específico, né, na campanha, os dados da pesquisa Quest, mais recente, dados da pesquisa Nexus, mostravam o presidente perdendo, presidente Lula, perdendo terreno numa população de baixa renda, tanto público de Bolsa Família como de quem tem renda até 2 salários mínimos, que é um público ali mais fiel, mais cativo do presidente, mas estava perdendo aprovação e intenção de voto. Então, isso assim, deu um sinal amarelo. Agora, é isso, né? Falta 2 semanas para a eleição. Eles tomam uma medida que eles poderiam ter tomado em março, poderiam ter tomado em abril, poderiam ter tomado no ano passado, mandado o orçamento desse ano, no ano passado, já prevendo um reajuste disso. Obviamente tem tudo isso. O que eu cheguei aqui correndo porque eu estava numa conversa com o pessoal da área econômica. O que eles estão alegando ali? Que foi feito agora, porque agora que se abriu um espaço. E da onde vem esse espaço, que não estava muito claro aí nas notícias do dia? Eles vão anunciar na semana que vem, dia 24, eles têm um relatório que eles divulgam a cada 2 meses, o relatório bimestral de receitas e despesas. Eles fazem projeções ali de despesa e de receita. Eles vão projetar 11 bilhões e meio a menos de despesa na Previdência, mesmo com a redução da fila do INSS que eles fizeram mais recentemente. Então, já tinha gente no mercado financeiro falando que o governo tinha superestimado essas despesas para depois soltar o orçamento. Isso está meio que se materializando agora. Então, esse espaço de 11,5 bi a menos na projeção da despesa da Previdência acaba liberando, eles poderiam liberar para outros ministérios, até para emendas parlamentares, né? 20% poderia ir para emendas parlamentares. Eles optaram por fazer um reajuste do Bolsa Família, que já vinha sendo discutido, pressionado pela área social, pela área política do governo desde o ano passado, vinha se tentando isso. Abriu-se esse espaço agora com essa reprojeção para baixo da Previdência. Esse espaço está sendo usado para isso e também para aquela medida que foi anunciada na semana passada, que aumentou a subvenção, aquele recurso que o governo paga para as empresas de petróleo, na venda do diesel. Então, esses 11,5 bi estão sendo ocupados dessa forma, em vez de serem distribuídos linearmente pelos ministérios. Essa apuração eu acabei de fazer aqui, vindo de uma conversa na área econômica.
1: É bom então, que ele já traz furo aqui pro Viva Voz. Nossa, convidado ideal no dia ideal.
2: Bem que você falou que ia ser dinâmico, hein, Vera?
1: O Brousard tá aqui pensando, tá passando pra gente antes de publicar no Globo, mas tudo bem.
0: Eu não sei se ele ia reclamar disso, né? Mas como eu tô com o chefe aqui, eu acho que dá pra fazer assim, né?
2: Não, mas tá fresquinho, notícia é assim mesmo, é muito dinâmica, né?
1: Agora, Brousard, a gente tem aí essa armadilha para o Flávio, né? Porque se ele for à justiça diretamente, ou se ele reclamar muito, o Lula sempre vai poder entoar o discurso de que ele é contra o reajuste para aqueles que mais precisam. Essa foi uma armadilha também para o PT lá atrás, na PEC Kamikaze, quando o partido votou a favor da PEC na Câmara e no Senado. Eles tentaram terceirizar para um deputado do PL e caiu justamente com o André Mendonça numa semaninha bem tranquila para ele, né? Como é que a oposição tende a lidar com esse fato novo na campanha, quando a gente sabe que todo mundo está até fazendo contas se dá para ganhar no primeiro turno para um lado ou para o outro e tal?
2: Agora, uma coisa é fato, né, Vera? Se o André Mendonça apostar na Mega Sena, ele tem grande chance de acertar, né? Porque ele
1: não,
2: tá com uma sorte, cai
1: sorteio
2: em tudo, né? Relatoria do INSS, Master, Rifa, tudo cai com ele. Impressionante, né? Mas, assim, chamou muita atenção, porque quando saiu essa notícia hoje do Bolsa Família, tinha uma discussão ali na campanha do Flávio de recorrer ao TSE, porque também a gente sabe que o TSE é comandado hoje pelos ministros Cássio Nunes Marques e André Mendonça, que foram indicados durante o governo do pai do Flávio, né, o ex-presidente Jair Bolsonaro. Então tinha essa discussão, mas depois de debaterem bem, acharam que de repente isso poderia se reverter contra eles eleitoralmente, poderiam ter se acusados de que eles são contra o programa Bolsa Família. E aí terceirizaram, como sempre fazem, para deputados raia miúda como o Zé Trovão. E o Zé Trovão entrou, de fato, com essa ação, mas o ministro André Mendonça indeferiu esse pedido e, não foi, e nem chegou a analisar o mérito. Ele acabou falando que por uma questão processual ele não poderia analisar esse pedido, ou seja, o pedido deveria ter sido feito somente por uma parte interessada e relacionada diretamente com a causa, que não tinha nada a ver com o Zé Trovão, e por isso o André Mendonça também acabou se livrando de uma cilada, porque se ele desse uma decisão deferindo o pedido, aumentaria ainda mais a pressão sobre ele nesse momento.

0: que o Supremo está bastante tensionado.
1: O Granner, voltando a falar...
0: pedido, aumentaria ainda mais a pressão sobre ele nesse momento em que o Supremo está bastante tensionado.
1: O Granner, voltando a falar do Datafolha, ele traz um dado um pouco diferente das outras pesquisas, eu estava vendo aqui, porque ele mostra a aprovação do presidente numa ligeira curva de alta. Uma recuperação. Essa medida, pelo que você colheu nos bastidores, ela visa também robustecer a avaliação do governo e, com isso, melhorar a atração eleitoral do Lula? Qual foi o cálculo? De que maneira o Sidônio foi ouvido e participou? Como é que se deu essa discussão aí nos bastidores? E não vazou, né? Foi uma coisa que foi mantida em segredo. Então, acho que exigiu ali uma operação de guerra, né?
2: Foi uma coisa tratada ali com poucas pessoas. A bem da verdade aqui, a gente estava imaginando que ia se fazer alguma coisa, exatamente porque o presidente Lula vinha perdendo popularidade nessa população de baixa renda. Então, havia uma percepção de que algo precisava ser feito ali na campanha, que estava incomodada com essa recuperação do senador Flávio Bolsonaro ali, a principal candidatura opositora. E essa deterioração tanto na aprovação quanto na intenção de voto do presidente Lula, especialmente na baixa renda. Então, estava aquele feeling, aquele cheiro de que alguma coisa vinha, mas de fato ficou guardado ali. Teve ministro usando a expressão que foi faltou a expressão, porque eu estou meio nervoso que eu estou com a Vera Magalhães aqui, nunca tive com ela no...
1: Até no parece, já está acostumado, a gente faz live toda hora.
2: Mas foi assim, foi uma coisa guardada, sete chaves, um segredo guardado e...
1: Estado de guerra, vamos dizer assim, é isso que você estava querendo lembrar?
2: Isso, exatamente. O ministro Sidônio da Comunicação, ele foi envolvido mais realmente na reta final ali, pelo menos foi a apuração de bastidor que a gente teve aqui. Ele não foi pego de surpresa, obviamente, até porque ele ajudou, pelo que a gente apurou, na construção do discurso, da forma como ia ser apresentado isso hoje e tal. Mas foi um tema ali que realmente ficou mais concentrado na área econômica, na construção do espaço fiscal para fazer isso. Agora, nenhum deles quer admitir que a medida foi mirando a eleição, né? Então, assim, ninguém vai admitir isso, vai sempre se arrumar argumentos técnicos e tal, mas não tem como ver de forma diferente, né, Vera? Assim, é aquela coisa que você e o Thiago falaram no começo, assim, tem toda a cara, todo o jeito de uma medida que mirou uma recuperação da aprovação, como você mencionou agora aqui, que o Datafolha começa a trazer, num momento muito difícil, né? Semana passada foi muito difícil para o governo Lula, né? A crise do Supremo escalou e se espalhou para o Palácio do Planalto, né? Machucou a imagem do presidente, machucou a imagem do governo. Essa semana também foi ruim, né? O que aconteceu no Supremo na terça-feira acabou por piorar a situação, a campanha do Flávio Bolsonaro. Já veio no bastidor aí trazendo o mote Lula de Moraes, estão prometendo aí dizer isso, usar essa expressão na campanha eleitoral. E então, assim, tá mais complicado para o governo Lula. Em algumas pesquisas eleitorais, como a Quest, que você também mencionou, que a gente comentou na segunda-feira, né, aqui no Globo, ela também mostrou Lula numericamente atrás, né? Hoje o Datafolha dá um certo alento, porque mantém o presidente Lula na frente, né? Um certo alento, digo, do ponto de vista da campanha presidencial, do Palácio do Planalto. Então, assim, você tem um processo ali que está perigoso para o incumbente. E aí, né, uma coisa que eu gosto de falar muito é nessas horas que a gente vê a força que é, a vantagem que é você estar no cargo. E também mostra como que tem ainda precariedade de instrumentos para garantir essa chamada paridade de armas, né? Que é a capacidade de governo e oposição disputarem de formas igualitárias ali uma eleição. O governo tem como fazer, abrir a caixa de ferramenta deles e divulgar um aumento de 15% no Bolsa Família, faltando duas semanas para a eleição. Falta regras ali mais claras para impedir esse tipo de coisa, que acaba dando uma vantagem para quem está na cadeira de presidente, né, velho?
1: Exato. Agora, Bronzato, o Datafolha é um pouco tranquilizador para a campanha do Lula, porque não mostra uma ultrapassagem do Flávio, mas ele embute outras notícias preocupantes para ele. Nos outros cenários de segundo turno,

0: Os nanicos também dão trabalho para o presidente. E o Augusto Cury, que chegou a ter uma mini onda, mas essa onda não evoluiu, ele chega a empatar numericamente com o Lula. É o único nos cenários que empata com o Lula, 44%. Tem sido semanas muito difíceis para esses postulantes à terceira via, como você falou, porque nenhum deles consegue nem emplacar presença em debates, porque os que lideram não vão a debates. E tem essa ideia de um movimento de pregação de voto útil na reta final. Nem essa coisa de que qualquer um pode vencer o Lula no segundo turno parece embalar uma outra candidatura, né?
1: Pois é, acho que os votos eles já estão muito definidos, delimitados, e acho que agora a conta realmente ali é na margem mínima de percentual, né? E o que chama atenção, Vera, é que essa pesquisa Datafolha, de alguma forma, também captou um momento do efeito da crise no Supremo Tribunal Federal. O Datafolha havia divulgado que o eleitor não estava muito disposto a mudar o seu voto por conta da crise do Supremo, ou que a crise no Supremo não afetaria ali a sua escolha. No entanto, a gente vê, depois desse cenário, de tudo que aconteceu, de uma sessão acalorada ali no Supremo, uma leve inclinação para cima do Flávio, né? Não dá para a gente associar diretamente a crise do Supremo, mas é isso. Eu acho que são os pequenos detalhes que vão definindo as eleições daqui em diante. E sabendo disso, fica muito claro e evidente que o Lula está fazendo uma aposta de tudo ou nada, né? Acho que hoje, quando ele ligou esse modo eleitoral ainda mais ativo do que nunca, deixou esse recado muito claro, né? De que ele está disposto a apostar todas as fichas na mesa. Eu só tenho dúvida, Vera, se nesse momento, qual que é o impacto eleitoral do Bolsa Família antes do primeiro turno, assim? Porque quando você pega ali os eleitores do Lula no Nordeste e também os eleitores com ensino fundamental, ele já está muito consolidado, né?
0: Ele tem esse eleitor.
1: Ele tem o dobro de distância pro Flávio. Não sei se muda muito nessa margem, assim. Porém, fica também um claro recado de que o presidente está tentando consolidar a sua trincheira nesse campo, assim, para o bolsonarismo não avançar.
0: O Flávio Bolsonaro teve no Ceará essa semana, conseguiu reunir um público razoável. Ele tem aliados em posições de vantagem, por exemplo, em Maceió, embora o JHC não diga que é Flávio, mas ele tenta se associar. Então, talvez seja algo de não deixar, porque o Sudeste, ele perdeu muito espaço, né?
1: Com certeza. E assim, eu acho que, quando a gente fala de um eventual segundo turno entre Flávio e Lula, aí eu vejo talvez um impacto um pouco mais direto, porque é quando o Bolsa Família efetivamente vai ser pago, 19 de outubro, entre o primeiro e o segundo turno.
0: Agora, Graner, a gente viu na propaganda eleitoral o Lula já explorando mais o assunto economia, né? Saiu daquela ideia de ficar falando de soberania, passou a falar de custo de vida e faz uma espécie de meia-culpa. Ele falou, eu sei que as coisas não estão tão fáceis, eu sei que o custo de vida está alto, mas aí fala da taxa das blusinhas e dá como uma solução definitiva que ela não vai voltar mais, e fala de medidas para baixar a inflação, etc. Então, acho que eles perceberam que a economia era um flanco que estava meio mal cuidado, né?
2: Tava meio mal cuidado nessa campanha. Aliás, a campanha é do presidente Lula, e aí não sou o Fábio Graner que está falando, você ouve na própria campanha, né? Semana passada teve um freio de arrumação na campanha ali, teve reuniões da executiva, reuniões com o presidente Lula também. Havia uma percepção de que a campanha estava mal ajambrada, né? Estava ali patinando, né? Escolhendo mal os temas, escolhendo mal as batalhas deles. E a economia é um flanco que o Lula tem o que dizer, embora também tenha dificuldades. Então, do lado das dificuldades, né, ele tem uma dívida muito alta para entregar, viveu com um tempo com a inflação alta, agora a inflação está refluindo, então ele consegue falar de inflação depois de 2 meses com inflação mais baixa, ele consegue falar mais desse assunto. Você tem ali prós e contras, mas o Lula tem o que apresentar, né? Reajustou ali a tabela do imposto de renda, que é uma coisa que eles queriam massificar e atingir um eleitor de classe média normalmente indeciso e que tem uma relutância ali de votar no PT. Então, assim, você teve esse freio de arrumação, a economia é um flanco, o Lula tem o que dizer, mas também tem os questionamentos ali.
0: Tem seus telhados de vidro.
2: Exato. O Thiago falou uma coisa ali que eu também acabei de ouvir no, nessas conversas que eu tive agora, é que assim, para dizer que não foi a medida, que a medida não foi eleitoreira, eles estão dizendo, pô, a gente tomou agora e vai pagar só em outubro. A gente vai passar o primeiro turno aqui sem ter esse efeito. Eu falei, mas o anúncio tem efeito, né? As pessoas já vão considerar isso na expectativa. Aí a pessoa diz, não, mas o pessoal não acredita, ele só acredita quando entra o dinheiro na conta. Então eles estão usando um pouco esse argumento para tentar desmistificar aí a tese que é eleitoreira, né, velho?
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0: Sexta-feira, 18 de setembro de 2026. O candidato à presidência Renan Santos, do Missão, entrou com uma representação no Tribunal Superior Eleitoral contra o reajuste do Bolsa Família anunciado pelo presidente Lula. Com a medida, o piso do programa passa de R$ 600 para R$ 691. Mais cedo, o ministro André Mendonça, do TSE, rejeitou uma ação que pedia derrubada do aumento. A representação foi apresentada pelo deputado Zé Trovão, do PL. Mendonça avaliou que o parlamentar não tem legitimidade para entrar com a ação. O ministro André Mendonça foi sorteado relator da representação apresentada pelo partido Missão. O julgamento no Superior Tribunal de Justiça discute a dosimetria das penas fixadas aos réus condenados pela tragédia da Boate Kiss, na cidade de Santa Maria, no Rio Grande do Sul. A desembargadora Nilsone de Freitas, relatora do processo na corte, votou pelo aumento da pena dos culpados. O incêndio na casa de shows em 2013 causou a morte de 242 pessoas. Atualmente, os quatro condenados cumprem pena fora da prisão. No horário de Brasília, 2 horas e 5 minutos.
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0: 2:06, bom dia a você que nos faz companhia aqui no CBN Madrugada com Ricardo Garcia na mesa de som. Vamos até às 5 e agora é hora da gente saber como é que fica o tempo em todo o Brasil.
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0: Com Josélia Pegorim.
2: Essa é a última sexta-feira do inverno. A primavera vai começar no dia 22 de setembro, às 21 horas e 5 minutos pelo horário de Brasília. A chuva dá uma trégua, o frio também diminui, temperaturas em elevação. De forma geral, teremos uma sexta-feira com muito sol na maior parte do Brasil. Mas áreas como o leste do Paraná, o Vale do Itajaí, leste de São Paulo, estado do Rio de Janeiro, o sul, leste de Minas Gerais, o Espírito Santo, ainda terão muita nebulosidade ao longo do dia. Ainda podemos ter chuvas aí de fraca para moderada intensidade no litoral do Paraná, no Vale do Itajaí. Algumas pancadas de chuva poderão ocorrer à tarde no sul de Minas e também sobre áreas do Espírito Santo e do norte do Rio, mas nada que realmente chame atenção. O que começa a preocupar de novo é o aumento das condições para pancadas de chuva no oeste da região sul do Brasil. Então, algumas pancadas de chuva, já com moderada para forte intensidade, poderão ocorrer a partir da tarde no noroeste do Rio Grande do Sul, oeste de Santa Catarina e também no sul e oeste do estado do Paraná. No sul de Mato Grosso do Sul também poderemos ter algumas pancadas de chuva de moderada para forte intensidade. Mas o sol estará presente nesta sexta-feira. A passagem de uma frente fria pelo litoral sul da Bahia aumenta as condições para chuva por lá. Então, no litoral da Bahia, inclusive na região de Salvador, poderemos ter alguns momentos com chuva de moderada para forte intensidade. Outras pancadas passageiras poderão acontecer na faixa litorânea desde Sergipe até o Rio Grande do Norte. Muito calor, em torno aí dos 40 graus e umidade baixa. No interior do Nordeste, no Tocantins, também em áreas do norte de Mato Grosso e do leste e sul do Pará. Amazonas, Acre e Rondônia continuam tendo pancadas de chuva à tarde e à noite, que podem ser moderadas a fortes. Josélia Pegorim, da Climatempo, para a CBN.
0: Doze e nove, o destaque do esporte agora com Gabriel Dudzi aqui.
3: O Flamengo está nas semifinais da Copa Libertadores. Na noite desta quinta-feira, o rubro-negro poderia até perder para o Independiente Del Valle do Equador em casa por um gol que ainda assim se classificaria à próxima fase. A partida, porém, ficou tensa para o Flamengo depois de o Del Valle abrir o placar e o meia Jorginho ser expulso. O rubro-negro, porém, se aproveitou de uma falha do goleiro rival para empatar o jogo com De Arrascaeta e carimbar a vaga. O adversário do rubro-negro será o Estudiantes, da Argentina. Na outra semifinal, Fluminense e Palmeiras se enfrentarão. Já na Copa Sul-Americana, o Montevideo City Torque do Uruguai ganhou do Cienciano por 3-0 e reverteu a desvantagem sofrida no Peru. Agora a equipe vai enfrentar o Atlético Mineiro. Na outra semifinal, o duelo será entre Boca Juniors e Vasco da Gama.

0: 2:10, conosco agora Fernando Andrade e Tatiana Vasconcelos conversando com a Maria Cristina Fernandes.
1: Presidente Lula anunciou hoje o reajuste do Bolsa Família em cerca de 15%. Estamos a pouco mais de 2 semanas das eleições. Valor mínimo do programa vai sair do valor atual, né, R$ 600 redondos, para R$ 691, o que certamente vai ter um impacto para os beneficiários do programa e um impacto também na campanha eleitoral, né, Maria Cristina?
2: Com certeza, Tati. Então vamos primeiro aos números, depois às consequências e às razões pelas quais isso aconteceu. Esse reajuste de 15% neutraliza a perda nominal do valor do Bolsa Família de março de 2023 para agosto de 2026. Foi a inflação que aconteceu ao longo desse período. O Bolsa Família não havia tido reajuste ao longo do governo Lula. Em 2022, o ex-presidente Jair Bolsonaro também deu um reajuste no chamado Auxílio Brasil, que era como ele renomeou Bolsa Família, de 400 em julho, de 400 para R$ 600, que foi o valor que estava vigindo até hoje. Ao longo do governo Bolsonaro, o Auxílio Brasil partiu de 190, quando ainda era chamado Bolsa Família, para 600. Então, praticamente mais do que triplicou, né? Os recursos que permitiram o reajuste do Bolsa Família lá atrás foram contidos num crédito extraordinário da chamada PEC da Kamikaze, né? Isso aumentou o endividamento do governo, como este vai aumentar o endividamento do governo e terá consequências, sim, sobre a política econômica. O custo fiscal este ano é de 5 bi, o custo no próximo ano é de 22 bi. Mais gasto pede mais juro, porque o mercado é com os títulos da dívida pública que o Tesouro se financia. Este aumento de endividamento, ao longo do governo Lula, já a relação da dívida com a riqueza, com o PIB, passou de 72% da riqueza produzida para 82%. Então, o mercado passa a exigir mais juros para comprar os títulos. Eu compro desde que você me pague mais juros. Então, isso aumenta o endividamento. E isso cobra um preço, o dólar já subiu 0,4%, a bolsa caiu. Isso no momento em que o juro, o Copom, que é o Comitê de Política Monetária, reduziu ontem em 25 pontos a taxa Selic, que agora caiu de 14% em 13,75%. Então, a perspectiva de aumentar o endividamento do governo, isso pressiona esses indicadores, isso vai cobrar um preço lá depois das eleições, nesse ajuste que está todo mundo esperando que virá. Bem, quais são os riscos e as consequências? Lá atrás, em 22, o pacote de bondades de Bolsonaro, que, como eu disse, em julho subiu 50% o valor do Auxílio Brasil, não foi questionado. Então, é verdade que o TSE é presidido pelo Nunes Marques, que é um ministro que foi indicado pelo Bolsonaro, mas o precedente, o último precedente de um questionamento que o PL já disse que vai fazer na Justiça Eleitoral por eleitoreira, o precedente da última campanha eleitoral indica que não haverá questionamento. Agora, o aprofundamento do buraco fiscal, isso aí é inegável. E a distância com a qual essa medida foi tomada, 17 dias do primeiro turno, deixa muito claro que o governo é uma medida um pouco desesperada. Por quê fazer isso há 17 dias? O Bolsa Família, na previsão, no PLOA, que é a previsão do orçamento de 2027, não estava este reajuste Bolsa Família. Então, foi uma decisão tomada nos últimos dias. Por quê? Bem, o Sérgio Lamuti, que é um colega aqui do Valor, fez uma excelente coluna no início da semana falando sobre o que aconteceu com o consumo das famílias neste governo, e particularmente nos últimos 2 anos. O consumo das famílias se recuperou depois da pandemia, mas vem claudicante desde 2024. Ficou praticamente estagnado. Nesses 2 anos, o consumo das famílias cresceu 0,84% e o PIB avançou, ou seja, a produção de riqueza do país avançou 3,65%. Então, as famílias, mal comparando, elas se viram ficar mais pobres em relação ao conjunto do país. E isso cobrou um preço da aprovação do governo Lula, que está em leve declínio nos últimos meses, e está cobrando preço também da popularidade do Lula entre as mulheres, que fazem compra do supermercado na maior parte dos lares das famílias, fazem compra de comida para as famílias. A inflação dos alimentos está pressionando também esse consumo das famílias. Então, foi de alguma maneira para reconquistar uma confiança das mulheres que o Lula estava perdendo, um eleitorado tradicional do lulismo que estava vendo nitidamente a coisa se esvair. É uma medida eleitoreira, não tem como fugir, Outros já tomaram, sim, Bolsonaro tomou, Fernando Henrique tomou, lá atrás, e no famoso estelionato eleitoral, segurou a taxa de câmbio, depois aconteceu uma baita desvalorização logo depois das eleições. Colocar o Supremo nessa história, porque ontem, conversando com a Sila Schumann, que é do IDEA, um instituto de pesquisas, ela estava me dizendo que, de maneira geral, sobre o impacto eleitoral dessa crise no Supremo, quem é petista tende a ver o resultado eleitoral o resultado da sessão do Supremo de um jeito, quem é bolsonarista tende a ver de outro. O impacto pode ser ali naquela pequena margem de indecisos. Mas tem um fator que não pode ser medido neste momento, que é essa crise no STF aumenta o desalento, o dissabor, que se vão todos, né? Como se dizia na Argentina, que se vaiam todos. Uhum. E isso impulsiona o chamado anti-lulismo de chegada, que é este voto. Porque é que o PT sempre perde, ele tem um resultado eleitoral sempre um pouco abaixo do que dizem as pesquisas. Primeiro porque a abstenção do seu eleitor é mais baixa, depois porque existe um certo azedume, não, é para tirar o Lula, então eu vou votar, eu não ia, mas eu vou, e eu vou votar contra ele, seja quem for, quem tiver condições de tirar. Então, essa crise no STF poderia vir a impulsionar o antilulismo de chegada. Este é um fenômeno que a gente ainda não sabe, e esta medida, digamos assim, também visaria a dar alguma gordura ao governo e à campanha do Lula neste momento.
1: Muito bem.
0: Maria Cristina Fernandes conversando com a Tatiana Vasconcelos e com Fernando Andrade. A gente vai para a reportagem especial da Marcela Lorenzetto, parlamentar com o mandato mais longo do Congresso. É aquele que representa o próprio Estado, cria e fiscaliza leis e tem algumas das decisões mais importantes do país nas mãos. Na série sobre os cargos em disputa nas eleições de outubro, a Marcela Lorenzetto relembra o papel do senador da República. E é importante também lembrar que este ano serão eleitos 2 por estado.
3: O senador é eleito para um mandato de 8 anos, o mais longo entre os cargos nas eleições gerais. A ideia é garantir continuidade e estabilidade ao Senado, que tem renovação parcial a cada 4 anos. Ele ou ela não tem um cargo maior que o deputado federal, mas revisa as decisões da Câmara. O cientista político Carlos Mello, professor do INSPER, explica que enquanto o deputado representa o povo, o senador representa o Estado.
4: representam os interesses de governo, os interesses mais estruturais, de longo prazo. Os senadores acabam tendo uma outra percepção da realidade.
3: Para defender os interesses de cada unidade da federação, independentemente do tamanho ou da quantidade de gente morando lá, cada um dos 26 estados e o Distrito Federal elege 3 representantes. No total, o Senado é composto por 81 parlamentares. A renovação das cadeiras ocorre de forma alternada. Em uma eleição, é escolhido um senador por estado e, na seguinte, 2. Em 2026, serão eleitos 2. Entre as principais funções do senador estão criar e revisar leis federais, além de fiscalizar o governo federal. Para o professor Carlos Melo, senador precisa saber articular.
4: Senador vem do termo sênior, mais velhos, mais experientes. No passado, isso era verdade. O sujeito chegava ao Senado já no topo de carreira. Ele teria sido antes prefeito, vereador eventualmente, deputado estadual, deputado federal, às vezes governador, inclusive ex-presidentes experientes, sêniors. O que aconteceu nas últimas décadas é que muito novato acabou se transformando em senador, como se caísse de paraquedas ali, sem nenhum conhecimento mais profundo da dinâmica do Estado, entendimento da política, da necessária harmonia que deve estar presente na relação com o Executivo e também com o Judiciário.
3: E com relação a salário, o senador ganha mais que deputado? Quanto será, hein?
5: Ah, deve ganhar bastante. Acho que mais de 10 mil.
6: Eu acredito que esteja em torno de, com os benefícios, né, auxílios milhares que eles têm, de gravata, de tudo que eles puderem ter, em torno de uns 40 mil.
7: Ah, uns 20k, 25, por aí.
8: Muito além, viu, do meu salário.
3: O valor pago é o mesmo do deputado federal, R$ 46.366,19. Mas tem verba extra para despesas de transporte e viagens, contratar serviços e até auxílio moradia. É a cota para o exercício da atividade parlamentar. Existe ainda uma estrutura do gabinete que não entra nessa conta, com servidores efetivos e comissionados, sem limites para o número de funcionários. Senador também não bate ponto, a jornada não é fixa de 8 horas, já que o trabalho envolve sessões no plenário, mas também comissões, análise e criação de projetos de lei. E vale lembrar que são eles quem sabatinam e aprovam nomes importantes, como ministros do STF e o presidente do Banco Central. Falando em ministro, o processo de impeachment de um integrante do Supremo Tribunal Federal ocorre exclusivamente no Senado, sem passar pela Câmara. Cabe ao presidente do Senado abrir ou arquivar um pedido de afastamento. A aprovação do impeachment de um ministro do STF exige 2/3 dos votos do plenário, ou seja, o voto de 54 senadores. Com colaboração de Beatriz Lacorte, sonorização de Cláudio Antônio, de São Paulo, Marcela Lorenzetto.
0: Duas e 23, obrigado a você que nos acompanha aqui no CBN Madrugada. Muitas mensagens chegando aqui. Alcemir Menezes, direto de Ouro Preto, Pernambuco. Muito obrigado também ao nosso ouvinte. Vamos ver aqui. Emanuel Jairo Lima também manda a sua mensagem, também participando de Djalma de Sorocaba, professora Denilson Maia Correia, João Pessoa na Paraíba, e muito obrigado também ao nosso ouvinte aqui, a gente que não se identifica, Paulo Alcântara, de Salvador, na Bahia. Via YouTube, mensagens chegando no chat. O nosso ouvinte Ronald, em Belo Horizonte, está quente. Samantha Smith já está por aqui. Muito obrigado também ao ouvinte Mauro da Costa Lima. Quem mais aqui está participando do chat? Irã Ari. E obrigado a você que participa também pelo e-mail. Entrou no site aqui, clicou no Fale com Âncora. Johan Hagen manda a sua mensagem. Obrigado você que interage também via Instagram. Estamos aqui na rede social, no Instagram. no @phcgalvão. Repetindo, @phcgalvão. Você pode interagir aqui pelo Instagram, como faz o Márcio José Pereira. Obrigado pela mensagem. E chegando também aqui no nosso Instagram, agradeço demais a companhia do nosso ouvinte Ramon Macedo, também Domingos Evangelista Dória e o Márcio José Pereira de Oliveira. Obrigado também pela mensagem via Instagram no @phcgalvão. Vamos a Brasília com Ana Carolina Tomé. Tem o último capítulo desta novela e a tentativa de salvar o BRB.
9: Com um acordo para um empréstimo bilionário ao Banco de Brasília, ainda sem uma solução no STF, o governo do Distrito Federal passou a buscar alternativas. A governadora do DF, Celina Leão, se reuniu nesta quinta-feira com investidores dos Emirados Árabes Unidos interessados em aportar recursos no BRB. Segundo o governo local, as conversas não foram conclusivas e uma nova reunião deve acontecer sem data definida. Antes do encontro, Celina Leão disse a jornalistas que não poderia dar detalhes, porque, segundo ela, tem muita gente torcendo contra. Celina afirmou que também mantém conversas com outros organismos internacionais para encontrar uma forma de financiar a recuperação do banco.
10: A gente está buscando, né, com vários organismos internacionais também, uma forma de financiar aí para o BRB, então nós não estamos aguardando só o governo, a gente tem várias reuniões que estão acontecendo, investidores internacionais. A gente não está falando ainda, né, para o pessoal não trabalhar contra. Parece muita força contrária, né?
9: As falas de Celina foram feitas um dia depois do presidente Lula dizer durante um ato de campanha que o governo federal não vai dar dinheiro para ajudar a solucionar a crise do BRB. Ele criticou Celina por tentar responsabilizar o governo federal pela crise causada pela relação entre o ex-governador Ibaneis Rocha e Daniel Vorcaro, dono do banco.
11: A governadora, de forma cínica e mentirosa, tenta jogar responsabilidade no governo federal. Quem quebrou o BRB foi a ligação entre o Ibaneis e o Vorcaro do Banco Master. O BRB comprou títulos que não existiam, 12 bilhões de reais. E agora estão dizendo pra mim: é, presidente, se o senhor não der dinheiro, não vai poder pagar o Bolsa Família, não vai poder. Veja, nós não vamos deixar o povo sem dinheiro, mas não vamos dar dinheiro pro BRB.
9: Celina usou as redes sociais para lamentar a postura do presidente e afirmou que Lula estaria agindo de forma pequena e partidária.
10: Ninguém está pedindo dinheiro ao governo federal, presidente. Nós estamos buscando o aval da União para uma operação de crédito. Aval não é doação, aval nós temos que pagar. O presidente pode me atacar, apoiar meu adversário e fazer campanha contra mim. O BRB não é meu e nem de partido algum. É um patrimônio de Brasília.
9: O BRB pediu nesta quinta-feira ao ministro André Mendonça, do STF, a liberação urgente de ativos financeiros bloqueados na investigação envolvendo o Banco Master. Entre as operações sob análise está o Credit Sesta, com 417 convênios. O banco quer que os valores desses contratos sejam depositados em uma conta específica controlada pelo STF. O BRB enfrenta uma crise desde as investigações da Operação Compliance Zero. Agora o governo local busca um empréstimo de 6,6 bilhões de reais para reforçar o patrimônio do BRB com apoio do Fundo Garantidor de Créditos, o FGC. Com a colaboração de Felipe Igreja e João Rosa, de Brasília, Ana Carolina Tomé.
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0: Quinta-feira, 17 de setembro de 2026. Uma nova pesquisa Datafolha mostra como está a disputa pela presidência num eventual segundo turno. Lula do PT aparece com 46% das intenções de voto contra 44% de Flávio Bolsonaro do PL. Cenário é de empate técnico dentro da margem de erro. Levantamento foi encomendado pela Globo pelo jornal Folha de São Paulo. Datafolha ouviu mais de 2 mil pessoas de 16 anos ou mais entre os dias 15 e 16 de setembro. Margem de erro de 2 pontos percentuais para mais ou para menos. Entidades do setor produtivo do Distrito Federal publicaram um manifesto em que pedem diálogo e cooperação para a recuperação do BRB. No texto, as organizações ressaltam que o banco tem um papel estratégico na oferta de crédito, geração de empregos e manutenção dos programas públicos. Sites de notícias que estavam bloqueados havia anos na Venezuela foram desbloqueados pela Agência Reguladora das Telecomunicações do país. A decisão foi anunciada horas antes do início de uma nova rodada de negociações políticas entre o governo interino e a oposição, que tem entre os temas a liberdade de expressão. A líder da delegação opositora comemorou a decisão, mas afirmou que ainda há veículos que continuam bloqueados. Horário de Brasília, 2 horas e 31 minutos.
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0: Corrigindo a data de hoje, sexta-feira, dia 18 de setembro de 2026.
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0: Muito bem, 2:33 agora. O espaço fica aberto para o Leandro Gouveia.
1: Em destaque no panorama CBN, Lula anuncia reajuste de 15% do Bolsa Família a menos de 20 dias da eleição. Governo Trump exigiu em negociação do tarifaço que dissidentes políticos pudessem participar da eleição no Brasil. Itamaraty barrou tentativa de ingerência. Presidente do Supremo adia julgamento que analisaria a conduta de André Mendonça em investigações do Master e INSS. Fachin cancela a sessão do STF após nova troca de farpas entre Gilmar Mendes e Mendonça. Milton Leite, ex-presidente da Câmara de São Paulo, é alvo de operação contra a infiltração do PCC no transporte da capital. Olá para você que está aqui comigo, eu sou Leandro Gouveia e essa é a segunda edição do podcast Panorama CBN de quinta-feira, 17 de setembro de 2026. Em menos de meia hora eu te conto as principais notícias do dia. Presidente Lula anunciou nesta quinta-feira um reajuste de 15% no Bolsa Família a 17 dias do primeiro turno das eleições. Com a mudança, o piso do programa passa de R$ 600 para R$ 691 por família. O benefício médio sobe dos atuais R$ 675 para R$ 777, quase metade de um salário mínimo. Os novos valores vão entrar na folha de pagamentos de outubro, que começa no dia 19. Isso significa que o dinheiro cai na conta dos beneficiários entre o primeiro e o segundo turno da disputa eleitoral. Segundo o ministro do Planejamento e Orçamento, Bruno Moretti, o reajuste faz a recomposição da inflação medida pelo INPC desde março de 2023. O impacto nas contas públicas vai ser de R$ 5,8 bilhões de reais neste ano e de R$ 22 bilhões em 2027. E o valor não estava no projeto de lei orçamentário enviado ao Congresso no mês passado. O ministro Bruno Moretti disse que será feito um remanejamento do que estava previsto para as despesas previdenciárias que foram poupadas por causa da fila zerada do INSS, e o espaço fiscal vai ser apresentado no relatório de despesas bimestral no dia 24. O Supremo Tribunal Federal já declarou inconstitucional a criação ou ampliação de benesses sociais em ano de eleição, mas a Advocacia-Geral da União sustentou que a atualização pela inflação tem autorização legal. O ministro da Fazenda, Dario Durigan, diferenciou esse reajuste do feito pelo governo Bolsonaro em agosto de 2022, também próximo às eleições.
2: A gente está fazendo isso de uma maneira muito responsável e muito diferente do que já se viu no país. Em outros tempos, se fez PEC kamikaze, se fez crédito extraordinário para além do que estava no orçamento previsto, e com o seu compromisso de dar previsibilidade, de garantir as regras às instituições do país, nós estamos fazendo o trabalho, o dever de casa, para incorporar no orçamento que já está previsto para esse ano, então não tem solavanco, não tem mudança de rumo.
1: Em agenda de campanha em Vitória da Conquista, na Bahia, o senador e candidato Flávio Bolsonaro, do PL, chamou a medida de ilegal.
3: E não caio em mais uma falsa promessa da picanha, porque o Lula, num ato de desespero, acabou de fazer um decreto, mesmo sabendo que é ilegal e que é proibido durante as eleições. Fez uma coisa que não fez em 4 anos de governo. E faltando 17 dias para a eleição, ele acha que vai enganar alguém dando reajuste no Bolsa Família. Ele sabe que isso não pode.
1: Apesar da declaração, a equipe jurídica da campanha de Flávio Bolsonaro decidiu que não vai acionar o Tribunal Superior Eleitoral, até para não se colocar contra o aumento do Bolsa Família. E foi revelada mais uma informação que reforça a tentativa de ingerência dos Estados Unidos nas eleições brasileiras. O governo norte-americano exigiu que o Brasil permitisse a participação de dissidentes políticos nas eleições desse ano. A exigência estava no rascunho de um documento que foi enviado ao Itamaraty, e esse documento foi revelado pelo jornal O Estado de São Paulo. A proposta apareceu durante as conversas sobre o tarifaço comercial que o presidente Donald Trump anunciou contra o Brasil no ano passado. Fontes do Itamaraty disseram que o pedido não especificou nomes, mas essas fontes disseram que o Itamaraty rejeitou o documento na hora, por causa de termos considerados insustentáveis. Com isso, o tema nem chegou a entrar na pauta oficial de negociações. No ano passado, ao anunciar o aumento das tarifas, Trump mandou uma carta ao presidente Lula afirmando, sem apresentar provas, que o país realizava ataques às eleições. No documento, o americano criticou o julgamento do ex-presidente Jair Bolsonaro no Supremo Tribunal Federal, classificando o processo como uma perseguição política. Na Bahia, o senador Flávio Bolsonaro negou ter ajuda do governo dos Estados Unidos na eleição. O candidato disse que a oposição está disputando a eleição e vai ganhar com as regras que estão aí. E o presidente do Supremo Tribunal Federal, Edson Fachin, adiou o julgamento que estava previsto para a próxima quarta-feira, dia 23, sobre a atuação do ministro André Mendonça nas investigações do Banco Master e do INSS. A nova data ainda vai ser definida. E esse movimento acontece depois que a sessão da última terça abriu uma discussão mais ampla sobre a tramitação de todos os processos ligados ao Master. Essa discussão inclui a possibilidade de redistribuir os casos entre os ministros do STF e de analisar de forma conjunta os procedimentos que envolvem os ministros André Mendonça e Alexandre de Moraes. O placar estava em 4-3 para analisar de forma separada, mas a sessão foi interrompida por um pedido de vista do ministro Flávio Dino, deixando o rumo das ações em aberto por até 90 dias. Fachin avaliou que o plenário precisa resolver essas pendências antes de avançar no caso de André Mendonça. Os pontos em debate, segundo ele, têm relação direta com o processo e questionam, inclusive, a regularidade da própria relatoria, como Flávio Dino e Gilmar Mendes questionaram na sessão de terça. Fachin destacou que manter a data do dia 23 significaria julgar o caso enquanto ainda existem decisões pendentes que podem mudar a forma como ele vai tramitar. Na sessão de terça, foi apresentada uma questão de ordem para reunir e redistribuir os processos de Moraes e Mendonça, e a proposta também prevê identificar formalmente nos autos todos os magistrados citados nas investigações sobre suspeita de recebimento de valores indevidos, não só Alexandre de Moraes, abrindo prazo para manifestação dos envolvidos e da Procuradoria-Geral da República. Agora, com o despacho assinado por Fachin nessa quinta, o tribunal soma mais uma indefinição na condução dos processos do Banco Master. Edson Fachin também cancelou a sessão que estava prevista para essa quinta-feira, enquanto ministros continuavam trocando farpas. Gilmar Mendes voltou a disparar seu arsenal contra André Mendonça para sair em defesa do Procurador-Geral da República, Paulo Gonet. O decano afirmou que Mendonça agiu como boneco de campanha e pichuleco eleitoral ao retirar o sigilo de conversas que citam Gonet nas investigações sobre o Banco Master. Esse termo pichuleco, que ele também usou na sessão de terça-feira, surgiu originalmente como uma gíria para propina, mas ganhou fama nacional durante a Operação Lava Jato para dar nome aos bonecos infláveis gigantes que eram usados em protestos políticos. Na avaliação de Gilmar Mendes, as mensagens expostas pela Polícia Federal não mostram nenhuma irregularidade. Os relatórios apontavam diálogos do advogado Ciro Soares com o dono do banco, Daniel Vorcaro, sobre um evento em Londres no ano passado. E em uma das mensagens encaminhadas por Soares, Gonet teria reagido ao convite dizendo: "Oba, tomara que tenha charuto e Macallan", em referência à marca de um whisky escocês. O procurador-geral afirma que encontrou o empresário uma única vez em ambiente coletivo com outras autoridades e nega qualquer proximidade com Vorcaro. Gilmar Mendes disse nesta nota dessa quinta-feira que Gonet tem reputação ilibada e uma trajetória pública marcada pela lisura, reconhecida inclusive por aqueles que discordam de suas posições. O ministro afirmou que a liberação das conversas causou um dano irreparável e comparou o método aos vazamentos seletivos da Operação Lava Jato. Gilmar criticou a proximidade da retirada do sigilo com o feriado de 7 de setembro e condenou a publicação de um vídeo em que André Mendonça agradece o apoio popular nas redes sociais. Na nota, Gilmar menciona a sessão de terça, quando Mendonça reconheceu a correção da conduta de Gonet e afirmou que não havia elementos contra o procurador. Gilmar questionou, então, a decisão de expor as conversas, dizendo que quem atesta a honra de alguém só depois de tê-la arrastado pela praça pública não está corrigindo um erro, está confessando que ele era evitável. Aí André Mendonça rebateu as acusações de Gilmar Mendes. Numa nota divulgada pelo gabinete dele nessa quinta, Mendonça afirmou que a verborragia prejudica a imagem do Supremo e disse que foi o próprio Gilmar quem pediu a publicidade dos autos. Ele escreveu que quando se cobra um judiciário que passe segurança para a população, a verborragia produz o efeito inverso. Mendonça voltou a negar complacência com vazamentos e disse que determinou a apuração de qualquer divulgação indevida no processo. O ministro rebateu a crítica de exposição seletiva de conversas, lembrando que diálogos no celular do dono do Banco Master também vazaram para a imprensa e constrangem parentes de ministros como Nunes Marques e Luiz Fux. Em tom duro, André Mendonça afirmou que jamais transformou o plenário em palanque ou picadeiro e que não vociferou aos berros para mascarar ilações vazias. Ele disse que a divergência é legítima no tribunal, mas que tentar constranger o julgador é ilegítimo. Depois, em mensagem enviada a jornalistas, André Mendonça disse que sabia que seria alvo de represálias e tentativas de intimidação. O ministro afirmou ainda ter sido advertido de maneira implícita e explícita de que haveria ataques contra ele e pessoas próximas, mas que não tem nada a temer e que seguirá cumprindo o dever com serenidade e responsabilidade. Nessa quinta-feira, a Polícia Federal entregou a íntegra dos dados do celular do banqueiro Daniel Vorcaro a mais dois gabinetes, dos ministros André Mendonça e Luiz Fux. Os dois ministros pediram acesso ao material na quarta. Com isso, aumenta o grupo de integrantes da corte, que já tem o conteúdo do aparelho, ao lado de Cristiano Zanin, Gilmar Mendes e Alexandre de Moraes. Nessa quinta, dois dias depois de criticar o afastamento do diretor-geral da PF na sessão pública do Supremo, foi tornado público um ofício que o ministro Gilmar Mendes enviou ao presidente da segunda turma, Luiz Fux, questionando a rapidez com que a turma confirmou o afastamento de Andrei Rodrigues. Gilmar acusa Fux e o relator André Mendonça de fazerem um prévio ajuste sem avisar os outros integrantes do colegiado. No texto, ele detalhou a cronologia daquela decisão. Às 8h43 da manhã, Mendonça assinou a ordem de afastamento. Às 9h29, incluiu o processo na pauta virtual. Menos de 10 minutos depois, o gabinete de Gilmar foi avisado de uma sessão extraordinária marcada para as 10 da manhã. Assim que a sessão abriu, às 10, Gilmar pediu vista para analisar melhor o caso. Mas logo depois, às 10h04 e às 10h06, Luiz Fux e Nunes Marques adiantaram os votos e formaram maioria contra a PF. No ofício, Gilmar escreveu que uma decisão de tamanha gravidade institucional foi tomada, divulgada pela imprensa e julgada em pouco mais de uma hora. Ele disse que o movimento inviabiliza a participação igualitária dos ministros e, como decano da corte, Gilmar destacou que quis registrar o descontentamento para marcar posição, embora o ofício não altere a decisão na prática. Na economia, no primeiro dia, depois da redução da taxa Selic em 0,25 ponto percentual, como já era esperado, e mesmo com o anúncio de reajuste do Bolsa Família, o principal índice da Bolsa de Valores de São Paulo fechou em alta de 0,24% aos 185.992 pontos. O dólar comercial caiu 0,24%, cotado a R$ 5,13. O euro vale R$ 5,89, com baixa de 0,18%. E a Polícia Federal prendeu o empresário Diomar Tadeu Dantas de Farias, que é sócio da PixBet. A prisão preventiva aconteceu em Jacumã, no litoral sul da Paraíba. Durante a segunda fase da Operação Arena, que investiga esquemas de lavagem de dinheiro e evasão de divisas por meio de apostas esportivas, Diomar Tadeu é primo de Ernildo Júnior, dono da PixBet, que já tinha sido alvo de buscas na primeira fase do processo. Segundo as investigações, o dinheiro das apostas ia para uma empresa de fachada em Curaçao, no Caribe. O dinheiro voltava ao Brasil por meio de notas fiscais falsas para simular serviços que nunca foram prestados. Em fases anteriores, a justiça autorizou o bloqueio de até R$ 1,1 bilhão de reais em bens do grupo. A PixBet, que tem sede em Campina Grande, já foi patrocinadora do Flamengo e do Corinthians. Em julho desse ano, a Justiça da Paraíba determinou a suspensão das plataformas de apostas da PixBet em todo o país por não impedirem o acesso de menores de idade. A defesa do empresário preso ainda não se pronunciou. O ministro Cássio Nunes Marques, do Supremo Tribunal Federal, negou um pedido da Polícia Federal para cumprir mandados de busca e apreensão contra o candidato ao governo da Bahia, ACM Neto, do União Brasil. O pedido da PF fazia parte de uma operação que investiga um esquema de fraudes em contratos da Secretaria Municipal de Educação de Belo Horizonte, que superam R$ 80 milhões. Entre os alvos da operação estão o ex-secretário de Educação da capital mineira, Bruno Barral, além dos empresários Alex Parente e José Marcos de Moura, conhecido como Rei do Lixo. Segundo os investigadores, Bruno Barral, o ex-secretário, chegou ao cargo por indicação de ACM Neto. A suspeita da PF é de que o grupo do Rei do Lixo, que atuava com fraudes na Bahia, passou a replicar o mesmo esquema em prefeituras de outros estados, direcionando licitações para compra de materiais didáticos. Em nota, a ACM Neto negou qualquer irregularidade e disse que a tentativa de ligar o nome dele ao caso é uma interferência no processo eleitoral há poucas semanas da votação. Ele afirmou que o próprio STF confirmou que não há inconsistências contra ele. Uma operação do Ministério Público e da Polícia Civil de São Paulo prendeu ex-dirigentes públicos e Mira, um dos políticos mais influentes da capital paulista, por ligação com a facção criminosa PCC. O principal alvo é o ex-vereador e ex-presidente da Câmara Municipal de São Paulo, Milton Leite, do União Brasil. As investigações

0: que se tornaram público. Não conheço quem quer que seja do PCC. A minha relação com o setor de transporte foi institucional. E vou me apresentar, não vou me defender publicamente, porque depois não tenho nada a esconder.
1: Entre os presos na operação estão Levi dos Santos Oliveira, ex-presidente da SP Trans, empresa estatal que gerencia o transporte na capital, e Danilo Morgado, candidato a deputado estadual pelo PL. E a cidade de Manaus amanheceu encoberta por fumaça de queimadas nessa quinta-feira pela terceira vez em menos de 10 dias. Segundo o Sistema Eletrônico de Vigilância Ambiental, a qualidade do ar da capital do Amazonas atingiu um nível péssimo, registrando quase 130 microgramas de poluentes por metro cúbico. O número é 5 vezes maior do que o limite considerado seguro para a saúde. A fumaça também afetou cidades vizinhas e, de acordo com a Prefeitura de Manaus, o fogo vem principalmente de municípios da região metropolitana. Essa situação já vinha acontecendo, até uma ouvinte chamou a atenção nos últimos dias. A Secretaria Municipal de Saúde recomenda evitar exercícios ao ar livre, beber bastante água e usar máscara em locais abertos. No noticiário internacional, o primeiro-ministro do Canadá, Mark Carney, aceitou o convite para o país ser o primeiro membro associado da União Europeia. A proposta inédita foi feita pela presidente da Comissão Europeia, Ursula von der Leyen, como eu contei no último episódio do Panorama. E aí, nessa quinta-feira, Mark Carney discursou no Parlamento Europeu e mandou um recado ao presidente dos Estados Unidos, Donald Trump. O premier disse que ninguém vai ditar com quem o Canadá faz acordos e defendeu a autonomia do país. No dia anterior, Trump ridicularizou o convite e ameaçou impor tarifas pesadas contra os europeus. O acordo inédito ainda vai passar pela aprovação do parlamento canadense. E antes da última notícia, convido você a mandar mensagem para o Panorama. Meu e-mail é leandro.gouveia@cbn.com.br. No Instagram é só procurar por Lê Reis Gouveia. E não esquece de escrever seu nome e de onde você está ouvindo. Leandro, esse povo pedindo panorama no sábado tá sonhando pequeno. Tem que ter panorama sábado e domingo. Abração para vocês. É o Delano Borges que me mandou mensagem pelo Instagram. E aí o Alex Silva falou assim: se nós, do proletariado, estamos lutando pelo fim da escala 6x1, por que o pessoal do panorama tem que fazer essa escala degradante? Pergunta ele. Pelo fim da 6x1 para todos, mesmo que isso implique em ficarmos sem panorama aos sábados. Trabalhadores do mundo, univos, diz o Alex Silva. Obrigado, Alex, pela sua mensagem. Acompanhando todas as notícias da Rádio CBN aqui direto de Belém, todas as noites enquanto dirijo. É o que diz o Iago Carneiro, de Belém do Pará. Agradeço a todos pelas mensagens. 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Aproveita para conferir se você já ativou as notificações para não perder nenhum destaque do que acontece no Brasil e no mundo. E agora eu termino com uma polêmica do mundo da música envolvendo o cantor britânico Ed Sheeran. 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Se você não ouviu falar, eu te atualizo aqui. Esse caso começou no dia 4 de setembro, durante um show em Nova Jersey, nos Estados Unidos. O rapper americano Macklemore, que abria a apresentação de Ed Sheeran, gritou "Palestina livre" no palco e disse que as pessoas em Gaza não foram esquecidas. E aí, assunto polêmico, a declaração gerou um abaixo-assinado do Conselho Israelense Americano e a promotora dos shows cancelou a participação do rapper na turnê a pedido das próprias arenas onde Ed Sheeran se apresentaria. Depois do veto, o rapper Macklemore escreveu no Instagram que não é uma vítima e que as verdadeiras vítimas são os palestinos. Já Ed Sheeran afirmou que não é cúmplice do boicote e que a decisão foi tomada pela produtora. O britânico disse que prefere não falar publicamente, mas que isso não significa que ele não se importe com o conflito. O pessoal interpretou que ele ficou meio em cima do muro, e aí a decisão provocou uma reação em cadeia. Todos os outros músicos de abertura abandonaram a turnê de Ed Sheeran em protesto. Entre eles está o cantor americano Phineas, irmão e produtor da cantora Billie Eilish. Phineas, que inclusive abriria os shows em São Paulo, em

dezembro, afirmou nas redes que artistas não devem ser silenciados por se manifestar contra a opressão. O ator espanhol Javier Bardem usou a internet para convocar publicamente um boicote contra Ed Sheeran. Na Europa, uma rádio irlandesa tirou todas as músicas do cantor britânico da programação por tempo indeterminado depois da reação dos ouvintes. Por outro lado, o empresário Robert Kraft, dono de um dos estádios com show de Ed Sheeran, defendeu a retirada do rapper Macklemore, dizendo que a medida foi tomada devido a histórico de retórica e imagens consideradas ofensivas à comunidade judaica. A cantora americana Pink também se manifestou e disse que, como mãe judia, a fala do rapper no palco a deixou assustada. O impacto se reflete nos números. Ed Sheeran já perdeu mais de 300 mil seguidores no Instagram, mas segue com uma base de mais de 47 milhões de inscritos na rede. E com essa vamos encerrando esta edição do Panorama. A produção e o roteiro foram feitos por mim, Leandro Gouveia, e a edição e a sonorização por Anderson Wendel, o Tico. A próxima edição chega às plataformas por volta das 7 da manhã com Bianca Santos. E eu volto na sequência. Até lá!

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0: Sexta-feira, 18 de setembro de 2026. O candidato à presidência Renan Santos, do Missão, entrou com uma representação no Tribunal Superior Eleitoral contra o reajuste do Bolsa Família anunciado pelo presidente Lula. Com a medida, o piso do programa passa de R$ 600 para R$ 691. Mais cedo, o ministro André Mendonça, do Tribunal Superior Eleitoral, rejeitou uma ação que pedia a derrubada do aumento. A representação foi apresentada pelo deputado Zé Trovão, do PL. Mendonça avaliou que o parlamentar não tem legitimidade para entrar com a ação. O ministro André Mendonça foi sorteado relator da representação apresentada pelo partido Missão. A produção agrícola brasileira superou R$ 927 bilhões em 2025, com toneladas de cereais, leguminosas e oleaginosas. O volume supera em 18% o registrado no ano anterior, quando o setor foi prejudicado pelos efeitos do fenômeno El Niño. Os dados foram divulgados pelo IBGE. Segundo o levantamento, a soja representou mais de um terço do valor da produção agrícola brasileira. A Meta aprovou anúncios políticos feitos por inteligência artificial com informações eleitorais falsas direcionadas ao público brasileiro. De acordo com um estudo da organização britânica Echo, a empresa liberou 15 anúncios, dos quais 87% foram aprovados pelo sistema de moderação automática do Instagram e Facebook. Os anúncios incluíam uma foto gerada por IA do presidente do Tribunal Superior Eleitoral, Cássio Nunes Marques, dizendo que a data das eleições mudou. Outra imagem de IA mostrava o presidente norte-americano Donald Trump com o candidato à presidência pelo PL, Flávio Bolsonaro, afirmando vote em Flávio. Os conteúdos violam regras do TSE que proíbem anúncios feitos no exterior.
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0: Oi, pessoal, tudo bem? O CBN Sustentabilidade de hoje aborda a agenda ESG no setor de alimentos. Eu converso com a Fernanda Faca. Ela é gerente de sistemas de gestão integrado da Nissin Foods do Brasil, que é uma multinacional japonesa criadora do macarrão instantâneo, o famoso miojo. Está presente em mais de 100 países e atua no Brasil há quase 60 anos. Fernanda, que prazer te receber aqui no CBN Sustentabilidade. Tudo bem com você?
1: Tudo jóia, prazer é todo meu, muito obrigada.
0: Queria que você compartilhasse aqui com os nossos ouvintes um pouco da história da Nissin.
1: Bom, a Nissin, ela surgiu, né, no Japão logo depois da Segunda Guerra Mundial. O nosso inventor e fundador, o Sr. Momofuku Ando, ele vendo, né, todas aquelas filas que tinham para poder disponibilizar alimentos, né, no final da guerra, né, ele teve um incentivo, né, ali, a vontade de poder minimizar o sofrimento da população japonesa no pós-guerra. E a partir daí ele começou a pensar em como poderia fornecer alimentos de forma mais rápida para a população e mitigar, né, todo aquele terror que aconteceu depois da guerra. Uhum. E foi daí que surgiu o macarrão instantâneo ali perto da década de 50, né, em 1948, foi quando ele efetivamente inventou o macarrão instantâneo. E de lá para cá, né, a gente vem aí crescendo muito, não só na Ásia, mas também em todos os outros países aí ao redor
0: crescendo
1: do mundo.
0: Crescendo não apenas expandindo o miojo, né, inventando cada vez mais novos ingredientes e acompanhando toda a evolução, mas também expandindo o portfólio. A gente estava conversando aqui, gente, nos bastidores, a Fernanda compartilhou que a Nissin hoje tem um portfólio muito abrangente que envolve snacks, chocolate, outros produtos.
1: Exato. Fora do Brasil, né, a Nissin tem já outras categorias de produto. E aqui no Brasil, desde o ano passado, a gente tem um chocolate, um produto, né, à base aí de chocolate, que veio trazer essa inovação para o nosso portfólio nacional. Então, a gente saiu da exclusividade da categoria de macarrão instantâneo e passou a entrar também na exclusividade, né, na categoria de doces.
0: Agora, sempre com esse foco em alimentos mais práticos, que possam facilitar o seu dia a dia.
1: Isso, esse é um dos princípios, né, dos 7 princípios que a gente tem. Então, o produto ser saboroso, ele ser prático, ter um custo acessível, ele estar disponível para todos os consumidores. Então, isso faz parte do conjunto de iniciativas, né, que fazem com que os produtos sejam desenhados. Né?
0: Muito
1: bem. Então, esse é o propósito.
0: Fernanda, eu queria entrar um pouco agora na seara das mudanças climáticas, né, que já estão provocando uma verdadeira revolução na agricultura. Vocês dependem muito de algumas matérias-primas, como trigo, óleo de palma e alguns outros ingredientes aí que são usados pela Nissin. De que maneira os eventos climáticos extremos já estão afetando a produção dessas matérias-primas?
1: Hoje a gente, por ser um país, né, que tem um grande território nacional, né, nem todas as nossas matérias-primas são nacionais, mas a maior parte delas são. A gente tem, como brasileiros, né, a gente tem aí uma diversidade muito grande de materiais. As mudanças climáticas, elas podem sim impactar aí na qualidade dos produtos, na qualidade do grão do trigo, na qualidade da palma em si, que vai depois gerar o óleo. Então, nosso processo, né, de seleção de fornecedores e de análise, né, de recebimento, ele precisa ser muito rigoroso para garantir que essas mudanças, elas não impactem no produto final. Porém, não é só isso, né? A gente precisa olhar para a cadeia de abastecimento para garantir aí a sustentabilidade a longo prazo. Uhum. Então, hoje, quando a gente fala de mudanças climáticas, a nossa avaliação, né, do inventário de gases do efeito estufa, por exemplo, ele já contempla fornecedor, cadeia do ciclo de vida das principais matérias-primas, questões de desmatamento. Então, tudo isso já é levado em consideração quando a gente vai fazer a análise aí do qual é o nosso impacto dentro dessas mudanças.
0: Agora, já existe algum tipo de matéria-prima que está preocupando vocês em razão desses eventos extremos? Por exemplo, vocês pensando em utilizar um outro ingrediente que seja menos impactado pelas mudanças do clima?
1: Atualmente, nós não temos nenhum tipo de impacto direto a respeito desse ponto, né? Pensando em falta de abastecimento. Mas é uma questão que está no nosso radar, sim, não só da operação no Brasil, mas dentro do nosso grupo como um todo, né? Então, dentro da Nissin, existe um grupo de compras sustentáveis que olha para todo esse cenário aí de impacto de mudanças climáticas, que fica alinhado com a equipe técnica de sustentabilidade para a gente garantir aí essa esse crescimento de uma forma adequada para o futuro.
0: Você já acabou de mencionar um pouco da relação com a cadeia de fornecedores, né? De como é importante um monitoramento contínuo, um rastreamento para garantir que todos estejam ali na mesma página ESG. Muitos dos ingredientes não são feitos, não são cultivados aqui no Brasil, eles vêm de fora. Como é que vocês conseguem realmente colocar uma lupa sobre toda a cadeia de fornecedores, que é super fragmentada? Uhum. Muitas vezes não tem como você controlar o processo produtivo que é feito, por exemplo, na China, no Japão.
1: Então, as nossas iniciativas hoje, elas têm esse olhar. Então, o processo da gente fazer de qualificação dos nossos fornecedores hoje, ele é similar tanto para o produto nacional quanto para o produto importado. Então, todos os critérios que a gente usa para fazer a qualificação de um fornecedor de matéria-prima no Brasil, a gente usa para os internacionais. China, Japão, Inglaterra. Então, independente de qual é o produto, a origem do material, o processo de qualificação que olha tanto as questões de qualidade, mas questões ambientais, questões de governança com a regularidade, né, das legislações locais, ele é visto para ambos os cenários.
0: E aí a gente toca na questão, por exemplo, de ocorrência de trabalho infantil, trabalho análogo ao da escravidão, e que em muitas cadeias ainda é frequente, infelizmente. Quando vocês, por exemplo, notam esse tipo de irregularidade, qual é o comportamento da Nissin? Excluir de pronto aquele fornecedor ou buscar ali um letramento, uma capacitação para que ele possa ser reinserido na cadeia e continuar fornecendo para vocês?
1: O nosso processo hoje, ele é de desenvolvimento de fornecedor. Então, é fazer com que o fornecedor, ele também, ele atue, né, nesse crescimento. Historicamente, a gente não tem nenhum histórico de fornecedor que tivesse um trabalho escravo, análogo, ou que pudesse usar mão de obra infantil. Então, é um processo que ele é, como as nossas avaliações, elas são in loco, a gente consegue ter essa visibilidade, realmente para a gente garantir que a gente não vai estar se expondo e não vai estar expondo de uma forma negativa, né, a comunidade local que fornece esses ingredientes.
0: Vocês trabalham sempre com matérias-primas certificadas. Existe um planejamento na empresa de ampliação dessas matérias-primas, especialmente o óleo de palma, o trigo e a soja?
1: A Nissin Global, ela tem uma iniciativa dentro da parte de certificação de óleo de palma, então ela faz parte do grupo, né, do RSPO, e por isso a gente tem um compromisso de fazer a migração, todas as subsidiárias, não só o Brasil, né, tem um compromisso de fazer a migração para a gente usar óleo de palma 100% certificado. Uhum. Então aí nos próximos anos, né, as cadeias de abastecimento, elas estão se preparando para fazer todo esse processo de migração.
0: E qual é o gargalo, grande dificuldade para fazer essa migração?
1: Olha, dos fornecedores que nós temos, né, no Brasil hoje, nem todos estão certificados. Então, aí o gargalo, eu acho que a gente fazer esse incentivo para que os fornecedores possam participar desse processo de certificação. Uhum. Nós temos grandes fornecedores que podem garantir o nosso abastecimento e que aí a gente vai seguir aí para de uma forma mais tranquila, vamos dizer assim, né, nessa curva de crescimento do produto certificado.
0: Fernanda, uma empresa como a sua, né, grande capilaridade, que já trabalha inserida nas grandes cadeias globais, tem um planejamento para aproveitar mais a riqueza que o Brasil fornece em termos de matérias-primas? A gente vê todo esse patrimônio genético e de biodiversidade aí da Amazônia, por exemplo. Então, para a gente aproveitar mais o que a gente tem aqui dentro do país...
1: Sim, nós temos inclusive alguns produtos que são regionais, né? Então, dentro da nosso portfólio de produtos, nós temos produtos que são específicos para o Nordeste, visando a gente valorizar, né, não só o paladar da região, mas também a gente poder aproveitar de ingredientes, né, que são ali, por exemplo, coentro é uma situação, né? A gente tem produtos que usam. Então, justamente para a gente poder ter essa valorização. E as grandes matérias-primas, elas são realmente aqui locais, né? Então, acho que isso auxilia ou vai de encontro a gente ter essa iniciativa.
0: Sobre a questão do uso de energias renováveis, eu sei que vocês batem um bolão, me parece que 100% da energia utilizada de vocês vem de fontes limpas, né? E agora, depois que vocês já atingiram aí essa meta, qual é o próximo passo para se tornar cada vez alinhada mesmo à neutralidade climática?
1: Sustentabilidade, eu acho que é um caminho sem volta, né? Então, quando a gente chega nessa etapa, realmente a gente precisa ter uma visão aí de o que fazer além disso. Então, nós somos certificados, usamos energia certificada, a REC, desde 2020, 2021, né, para as fábricas, e esse ano o nosso escritório também ele já é de fontes renováveis. É, e para a nossa nova fábrica em Ponta Grossa, né, que está sendo construída, a gente já está pensando em usar, por exemplo, biomassa como fornecimento para as caldeiras, né, como matéria insumo para as caldeiras. Então, está dentro do planejamento, né, dentro aí de toda a concepção do DNA da empresa, a gente não retroceder, né, nesses pontos relativos à parte não só de mudanças climáticas, mas aí também de energia renovável.
0: Você citou a questão de Ponta Grossa, eu estive recentemente e vi que muitas regiões ali do Paraná estão investindo muito em biomassa, né? Aproveitando os resíduos agrícolas, porque realmente é algo que a gente tem em abundância no Brasil e que muita gente foca a atenção apenas na energia eólica, energia solar e desperdiça essa maravilha, esse patrimônio todo que a gente tem, que é abundância de biomassa no país.
1: Nós no Brasil, acho que a gente deve ter aí em torno de 17 ou de 18 tipos diferentes de biomassa que podem ser reaproveitadas dentro de um processo de queima. Especificamente, né, para o nosso processo, a gente vai usar eucalipto, né, cavaco de eucalipto, que é um dos processos que gera maior poder calorífico, né, mas tem outros como resíduos, né, que podem também ser utilizados, né. Para nós, para o processo de Ponta Grossa, a gente fez uma opção por usar aí o eucalipto, que também tem abundância no Brasil.
0: Com certeza. Fernanda, e a questão da água, hein? A gente sabe que a agricultura usa muita água, a indústria de alimentos, sobretudo. O que, que vocês fazem para reduzir o consumo hídrico nas operações e de que maneira vocês contribuem também para a perenidade desse recurso que é tão precioso?
1: Bom, a água faz parte dos nossos ingredientes, né? Como acho que a maioria das indústrias de alimentos, né? A água faz parte do composto ali de ingredientes. Então, é realmente uma preocupação que nós temos. E não é de agora, né? A gente já tem aí esses trabalhos relativos à parte de preservação, né, do consumo de água já há bastante tempo. Inclusive, na nossa fábrica de Pernambuco, nós fomos pioneiros num processo de reutilização de água para a irrigação, né? Então, toda a água do efluente tratado, né, o pós-uso, que atende ali às legislações de lançamento de efluentes, passa por um processo de ultrafiltração. E para a gente garantir toda a parte de irrigação da área, a gente acaba utilizando essa água tratada para não ter, né, não ter um desperdício dessa água de tão boa qualidade. E a partir daí a gente começou a crescer, né, com outros processos. Então, por exemplo, torres de resfriamento do processo, né, de utilidades. Então isso já acontece lá no Nordeste e a gente já tem projetos aqui para São Paulo também. Né? Lógico, tudo isso depende de um processo de licenciamento com os órgãos, né, competentes, mas a gente tem essas iniciativas que nos ajudam, né, a minimizar a necessidade de uso de água para fins aí, vamos dizer, secundários, né? A gente não pode utilizar como a água de efluentes, né, mesmo tratado, para ingredientes, mas a gente pode utilizar para usos secundários.
0: E é uma mão na roda, né? Porque a água que poderia está sendo desperdiçada e que vocês utilizam, muitas vezes até possibilitando que uma determinada comunidade possa utilizar água de um determinado rio ali, né, sem comprometer muito ali o volume, é uma grande iniciativa.
1: Olhando para o volume e também olhando para a nossa preocupação com relação ao atendimento de parâmetros, né, então nós temos realmente uma preocupação para que, né, tudo que acontece a jusante da nossa instalação não seja prejudicado pelo lançamento de efluentes tratados que acontecem ali, né?
0: E o compromisso da empresa com programas de preservação, por exemplo, das nascentes, né? Vocês têm essa preocupação, esse olhar com as florestas, com essa questão mesmo de conservação da água?
1: Hoje, né, a gente tem trabalhos no perímetro de onde a gente está instalado, né? Então, dentro, por exemplo, da fábrica aqui de São Paulo, a gente tem a área de preservação, né, então, todo nosso esforço, né, ele acaba sendo voltado para isso. Inclusive pensando em a gente não ter erosão, né, a gente não ter não prejudicar, né, aquele trecho onde a gente está inserido.
0: Muito bem. Essa preocupação com os recursos naturais é mesmo uma questão de sobrevivência do negócio, né, Fernanda? Muita gente pensa, aquela empresa é boazinha, conserva uma área ali de reflorestamento, recuperação de área degradada. Mas tem que fazer parte da estratégia, né? Porque à medida que você preserva o recurso, você tem disponibilidade dele por um tempo muito maior.
1: Eu vejo, né, tecnicamente esse assunto, eu entendo que, assim, né, deixou de ser uma questão só de ambiental no sentido de somente de preservação, né? Somente da iniciativa do ambientalista. Ele realmente passou a ser uma necessidade, né? Senão, se a gente não cuidar, a gente vai ficar sem no futuro. Então, isso hoje faz parte da nossa rotina. A gente sempre pensar em ter projetos que possam nos favorecer, a gente ter essa perenidade e a gente continuar seguindo sem prejudicar a comunidade local.
0: Muito bem. A questão do macarrão instantâneo, né, especificamente aí do miojo, depois a gente vai entrar nos outros aspectos das inovações que vocês estão trazendo, mas com o miojo especificamente, você tem ali uma dificuldade com relação à embalagem no sentido da reciclagem, né? Porque me parece que é uma embalagem que ainda tem alguns aditivos que vão exigir um processo de reciclagem mais específico, mais complexo. Que tipo de programa, que tipo de ferramenta vocês estão desenvolvendo para tornar essa questão da reciclabilidade, ampliar a reciclabilidade desse tipo de embalagem na empresa?
1: Eu acho que a gente tem como indústria de alimentos, de uma forma geral, né, que usa a embalagem flexível, né, como principal ponto de preservação, porque a função principal da embalagem é preservar o produto. E muitas vezes ela precisa ser adicionada, né, não é um plástico puro, às vezes ele vai ter ali uma questão de camadas para poder preservar o produto, que a gente precisa garantir a segurança do consumidor. Mas existe uma dificuldade com relação à reciclabilidade, não só para o nosso processo, isso é uma dificuldade geral de quem usa a embalagem flexível. Então, o que nós trabalhamos hoje? Primeiro, né, a gente trabalha com cooperativas, pensando na reciclagem do produto pós-consumo, né, não só para atendimento legal, mas a gente escolhe trabalhar com cooperativas, porque ela é uma iniciativa mais estruturante para poder fazer o desenvolvimento do quarto setor, né, que realmente é um setor mais carente, né, e poder também viabilizar com que essa roda ela gire, né, quanto mais é uma questão de oferta e procura ali, né, pensando no plástico. Apesar do plástico flexível ele ser reciclável, hoje ele tem baixo valor agregado e esse é um dos itens que prejudica a reciclabilidade do material. Uhum. Nós já começamos a fazer alguns projetos, né, de reciclagem de flexível. A legislação sanitária não permite que a gente use o material reciclável direto em contato com alimentos, mas a gente está utilizando para outras finalidades. Então, nós fizemos um trabalho, né, no último ano para a gente poder ter bancos de material reciclado, feitos com as embalagens do nosso produto. Então, a gente consegue, inclusive, disponibilizar essas ações de bem-estar para o nosso colaborador. E ele também fica ciente de que a gente está fazendo um trabalho, né, de reciclagem com o nosso material e proporcionando para eles ali uma ação adicional de bem-estar.
0: Agora, programa de logística reversa, né? Da responsabilidade do fabricante, da empresa, em trazer de volta esse material para dar uma destinação correta. Vocês têm algum tipo de incentivo, de estímulo para que o consumidor possa, por exemplo, levar lá a embalagem? Ou não? Como é que funciona essa questão da logística reversa?
1: Hoje, para garantir o volume estabelecido pela Política Nacional de Resíduos Sólidos, então a gente usa, né, um trabalho através de cooperativas para poder fazer com que esse volume aconteça, porque os pontos de entrega voluntária, eles são educativos, porém eles não trazem volume. O volume ele é muito mais baixo do que o que as cooperativas conseguem angariar, né, de material efetivamente. Então, o nosso maior trabalho, ele acaba acontecendo com cooperativas, mas nós temos aí alguns trabalhos com pontos de entrega voluntária e dentro do nosso site, dentro das nossas, né, do nosso atendimento com o consumidor, a gente tenta trabalhar com a educação do consumidor justamente para que ele possa separar o material, né, fazer a coleta seletiva, que isso facilita, né, o pós. Né, se ele já, uma vez o material contaminado no resíduo comum, a gente não consegue mais descontaminar. Então, aí esse trabalho de educação ele vai servir para isso, para a gente poder fomentar esse tipo de atividade.
0: E o desenvolvimento de embalagens compostáveis, biodegradáveis, aquelas em que você não precisa realmente passar por esse processo, que a natureza vai se incumbir de inserir ali no ciclo natural.
1: Hoje eu acho que um ponto que a gente tem aí, que é um desafio, né, uma linha que divide esse a possibilidade de, em larga escala, acaba sendo a preservação do produto. Porque a primeira coisa que a gente precisa garantir, né, nosso produto, ele tem meses, né, 9 meses aí de validade, e a gente precisa garantir a preservação do produto até o final. Então, ainda estamos, né, em desenvolvimento com outras tecnologias para isso.
0: É um grande gargalo, não só para o setor de alimentos, né, a embalagem ainda... Agora a gente tem uma política nacional de resíduos sólidos voltada para realmente incentivar isso. É bem complexo, bem complicado.
1: E dentro da própria política, né, a gente tem as obrigações da indústria, que ela é muito cobrada. Hoje, o atendimento da Política Nacional de Resíduos Sólidos, ele já faz parte de muitos processos de licenciamento. Então, em São Paulo, por exemplo, a condição, né, para você ter uma licença de operação emitida pela CETESB é você atender e demonstrar o atendimento da Política Nacional. Nem todos os estados já contemplam esse nível de exigência, mas eu acho que é uma tendência que vai acontecer, né, que as indústrias precisem atender a essa exigência. Porém, a gente ainda tem um trabalho, né, vamos dizer assim, que é a parte do atendimento municipal, com a coleta seletiva, porque isso também ajuda, nem todos os municípios têm. Então, eu acho que é um trabalho a longo prazo ainda, olhando para a característica do Brasil, né? Na Europa, nos Estados Unidos, isso já é muito mais avançado, né? Inclusive, a gente, como pessoa física, se você não atende ali a coleta seletiva, você paga multa. No Brasil, a gente ainda não está tão evoluído. Eu espero que a gente chegue nesse ponto, mas a gente ainda não chegou.
0: Tomara. O que acontece com os resíduos que são gerados ali nas fábricas da Nissin?
1: Hoje, 100% dos nossos resíduos, eles recebem algum tipo de destinação ambientalmente adequada. Então, nós não mandamos nenhum resíduo para aterro. E isso faz parte do processo, do nosso processo ali de gestão de resíduos, né, que a gente encontre uma destinação, uma reciclagem energética, uma reciclagem nos materiais que são recicláveis, plástico, papelão, 100%. Então, o que eventualmente a gente tem aí de resíduos de processo, né, ele acaba indo para a ração animal, que é um produto seguro que a gente pode utilizar para uma destinação que seja mais adequada do que o aterro. Então, 100%, a gente consegue garantir hoje que 100% dos resíduos, eles são destinados para algum tipo de reciclagem.
0: Porque essa questão do desperdício de alimentos está pegando bastante, né? A gente não tem a cultura... realmente da economia, do uso racional do alimento, criado numa sociedade de cultura da abundância. Então, vamos desperdiçar que tudo bem. Mas vocês têm foco nisso, talvez pela tradição japonesa, né? Que é muito preocupada com essa questão mesmo do desperdício.
1: E eu acho que, assim, as coisas andam convergindo, né? Então, isso era muito exigido pela parte de gestão ambiental no passado, mas hoje, quando a gente fala das práticas de segurança de alimentos, né? Como as normas que certificam segurança de alimentos, já tem um olhar para isso, para a gente não ter desperdício, para a gente poder ter aí uma destinação mais nobre, visando não ter a falta de produto, né? E isso nos incentiva ainda mais, para que a gente possa se manter nesse patamar. Não dá para voltar atrás.
0: Não mesmo. Fernanda, existe hoje uma patrulha muito grande com relação ao teor de açúcar e de sódio nos alimentos, né? Uhum. Toda aí uma vigilância em cima dos alimentos ultraprocessados que, se consumidos de forma exagerada, podem trazer muitos danos à saúde. Como é que vocês lidam com isso? Para onde caminha essa questão da saudabilidade da Nissin?
1: Nós hoje atendemos a legislação relativa à parte, né, dos desníveis de sódio de materiais, né, não só disso, mas de todos os ingredientes. Mas como você comentou, né, os alimentos ultraprocessados hoje, eles estão na mira, né, principalmente porque os hábitos alimentares, eles vêm... sendo mais, vamos dizer assim, menos cuidadosos pelos consumidores, né? Então, acho que o alimento ultraprocessado em si, dentro de uma dieta bem administrada, não é ele que vai fazer com que a gente tenha algo prejudicial à saúde. Porém, em excesso, né? Como tudo, né? Aquela questão da dose, né? O remédio, dependendo da dose, é remédio, dependendo da dose, é veneno. É a mesma coisa, né? Nesse sentido. Então, o ponto aqui seria, né, ter uma dieta equilibrada. E nós se preocupamos com isso, inclusive pensando, né, em a gente ter aí produtos que sejam nutricionalmente mais ricos, né? Então, isso faz parte da estratégia do negócio.
0: E aí, para conscientizar o consumidor de que ele pode consumir ali um alimento processado, mas com parcimônia, com critério. Vocês têm programas de conscientização, de educação? Como é que vocês fazem nas escolas, por exemplo?
1: Hoje os nossos produtos não podem ser consumidos em escolas, né? Então, a gente não faz essa atuação direta justamente por causa da proibição, né? Então, existe aí um atendimento legal que a gente precisa garantir, mas a gente trabalha pensando, né, em educação com o consumidor nas nossas campanhas, em todas as campanhas de marketing que a gente faz, eles são pensados nisso, em a gente ter aí o consumo responsável dentro da faixa etária que é permitida.
0: E há mesmo foco em desenvolver novos produtos com perfil nutricional, digamos assim, mais saudável, sem comprometer o sabor, né? Que esse é o grande desafio, isso. E a questão do preço também.
1: Sim, sim. Assim, existe um plano aí, né? De como eu comentei, a gente chegou com um produto novo ano passado, mas além desse produto, existe uma estratégia bem grande por trás disso, de novos produtos que vão vir por aí. Então, teremos novidades aí daqui pra frente.
0: Eu espero te chamar aqui para você trazer essas novidades pra gente provar. Hein?
1: Será um prazer. Será um prazer.
0: Fernanda, vamos falar de diversidade e inclusão, né? Você é o cartão postal da empresa quando a gente fala de mulheres na liderança. Que bom que você está à frente dessa questão da sustentabilidade na Nissin. Mas como é que está a participação das mulheres nos altos cargos da empresa? A gente sabe que na base ali, né, corporativa, da pirâmide, as mulheres estão bem representadas. E lá no topo?
1: Hoje eu sou só um exemplo, né, de pessoas que estão aí dentro da gestão, né, de executivas que trabalham dentro da empresa e que brilhantemente podem conduzir as suas atividades. O nosso perfil, né, de distribuição entre homens e mulheres hoje, ele é público, então o nosso site contém ali qual é a equidade salarial, inclusive, entre homens e mulheres. Mas posso dizer, né, que tenho muitos exemplos, tenho muitas colegas de trabalho que realmente atuam, né, e se dedicaram para chegar nessa posição dentro da empresa e estão lá há muito tempo. Então, realmente, hoje, isso é uma realidade dentro da Nissin, que a gente tenha mulheres dentro de cargos de gestão. Tenho a satisfação de dizer isso.
0: Que maravilha! Ô, Fernanda, você trouxe pra gente aqui várias iniciativas que mostram, de fato, o compromisso da Nissin com a agenda ESG. Por que que a empresa resolveu realmente enveredar por essa jornada? Por que que ela pode ser um player inspirador para outras empresas do setor de alimentos?
1: Bom, sempre foi uma iniciativa da Nissin no Brasil, né? A gente começou com as questões ambientais, depois ele partiu aí para as preocupações sociais, né, de governança. E depois, em 2015, quando a Nissin, né, adquiriu as ações da Ajinomoto aqui no Brasil, isso veio com mais força. Né? Então, a Nissin Global, ela já tem aí metas, já tem compromissos públicos relativos à ESG, e todas as subsidiárias entraram dentro desse pacote, o que deu mais força ainda para a gente poder ter essas iniciativas. O Brasil tem projetos que são inovadores, que não tem em outros países, e a gente faz benchmark disso com outras subsidiárias, e isso valoriza cada vez mais. Então, esse valor agregado que está gerando o valor de marca, ele acabou sendo enraizado dentro da empresa, né? Você não consegue mensurar, né, o que é essa questão da imagem, né, representativa, porém ela existe e ela, acho que ela não vai voltar atrás.
0: Mas isso se dá em razão da cobrança dos investidores, dos consumidores?
1: Acho que foi realmente uma combinação. Eu acho que hoje o nosso consumidor, ele já pede por isso, né? Então a gente tem aí consumidores que nos questionam sobre as iniciativas aí, principalmente ambientais, a respeito dos nossos processos, dos nossos produtos. E aí é comum no mercado, né, de investidores, a gente ter aí seguranças relativas à parte de sustentabilidade. E a gente aderiu a essa prática e assim estamos. Daqui para frente, eu acho que é só uma curva crescente.
0: E algo que realmente vem do coração, da alma da empresa, né? Não só pela cobrança externa.
1: Sim, vem, faz parte das premissas da empresa, né? Dos compromissos aí da empresa. E aí dentro da organização a gente tem aí diversas áreas que tratam isso realmente com carinho. o que facilita, né, e faz com que a gente consiga trabalhar de uma forma mais forte com esses assuntos, né, para todos os níveis da cadeia.
0: Fernanda, eu quero te agradecer imensamente pela sua participação aqui no CBN Sustentabilidade. Eu vou revelar aqui uma curiosidade para os nossos ouvintes. Todos os colaboradores, gente, ganham todo mês um kit com produtos da Nissin. Eu vou trabalhar lá na Nissin. Que tal? Que bom, hein?
1: Pois é. É um benefício que é muito, muito querido pelos colaboradores.
0: Que bom. Parabéns. Que bom.
1: Muito obrigada.
0: Eu já te convido para uma próxima oportunidade.
1: Ai, muito obrigada. Muito obrigada. Foi um prazer estar aqui.
0: Prazer o nosso. Gente, eu conversei com a Fernanda Faca, gerente de sistema de gestão integrado da Nissin Foods do Brasil. Além de ter acesso ao conteúdo pelo YouTube, você também encontra essa entrevista no site, no aplicativo da CBN ou na sua plataforma de podcast preferida. Colaboraram comigo aqui no CBN Sustentabilidade, minha linda produtora, Ana Luísa Bessa, nos trabalhos técnicos, meus lindos, Juliano Fonseca e o Bruno Carvalho, e na edição, Rafael Furugem e o Luiz Fugliage. Um beijo para você, até semana que vem.
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0: 3:31 aqui no CBN Madrugada. Agora vem aí o Matheus de Souza.
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0: Sexta-feira, 18 de setembro de 2026. O governo de Donald Trump exigiu que o Brasil permitisse a participação de dissidentes políticos nas eleições de 2026. O pedido teria sido enviado ao Itamaraty durante as negociações sobre o tarifaço anunciado pelos Estados Unidos no ano passado. As fontes ouvidas pela TV Globo não informaram quem seriam os dissidentes mencionados no documento. O Brasil rejeitou o pedido por considerar que o texto continha absurdos e a proposta não chegou a integrar formalmente as negociações entre os dois países. O Ministério Público Federal e a Defensoria Pública da União ajuizaram uma ação civil pública pedindo análise dos possíveis impactos ambientais e sociais da instalação do data center P100 no Ceará da empresa TikTok. Os órgãos também defendem a realização de uma consulta prévia com o povo indígena Anassé, comunidade tradicional residente na região. O governo cearense afirmou que o empreendimento de mais de meio trilhão de reais vem sendo conduzido em observância à legislação aplicável e às exigências dos órgãos competentes. Pesquisa Datafolha, divulgada ontem, mostra o cenário da disputa pelo governo do Piauí. O atual governador e candidato pelo PT, Rafael Fonteles, tem 55% das intenções de voto. Já Joel Rodrigues, do PP, aparece com 25%. O levantamento mostrou ainda que 70% dos entrevistados aprovam o atual governo de Fonteles, enquanto 24% desaprovam. A pesquisa ouviu mais de 800 pessoas entre os dias 14 e 16 de setembro. A margem de erro é de 3 pontos percentuais para mais ou para menos. O nível de confiança é de 95%. O levantamento foi contratado pela TV Clube e está registrado sob o protocolo PI-03643-2026. No horário de Brasília, 13h34.
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2: Três horas e 35 minutos. Obrigado a você que nos faz companhia aqui no CBN Madrugada com Ricardo Garcia na mesa de som. Vamos até às 5, hein? E agora o espaço fica aberto para o Dr. Luiz Fernando Correia, conversando com Fernando Andrade e com Tatiana Vasconcelos.
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3: Vamos falar de outra coisa.
4: Vamos lá, você tem punho ou pulso, os dois?
5: E punho,
3: Eu tenho os dois, eu tenho o punho, né? Aqui para quem está vendo. E eu posso também, se eu achar que ia medir o pulso.
4: Exato.
3: Porque o pulso ainda pulsa.
5: E não se tira, a pressão, né, doutor Luiz Fernando? Se afere a pressão?
3: Mede, afere. Afere é um termo que eu acho que... Olha, eu só vi em livro, porque ninguém diz que nunca ouvi ninguém falar isso.
5: Nossa,
3: né?
5: Como eu tô...
3: Você tá muito chique.
5: Como eu tô erudita.
4: Acabou de sair do cárcio.
5: Acabei de sair do laboratório, pior que foi isso mesmo.
6: Então, aferir a pressão.
3: Medir a pressão é uma coisa comum. Tirar a pressão, o povo adora. Eu vou ali no posto tirar a pressão. Tem umas expressões, até o professor Pasquale pode me ajudar. Tem umas expressões que não sei de onde veio, por exemplo... Bater uma chapa. Todo mundo já ouviu isso, né? Que é fazer, ser submetido a um raio-x. Mas o povo vai bater uma chapa.
6: O bater, doutor, dá foto, né? E aí, por extensão, bater uma foto...
3: Pode ser, por aí.
5: E aí, por tirar extensão, chapa vai bater também? É a mesma lógica, tirar foto, tirar uma chapa.
3: É, mas é engraçado que o povo embarcou no bater uma chapa. Isso é uma brincadeira que a gente faz no hospital, porque o paciente chega lá e diz, não, o que você vai fazer aqui? Não, vim bater uma chapa no pulmão, porque acho que eu estou com pneumonia, enfim. É, tem umas expressões da prática médica e do dia a dia que se misturam, que são bem interessante.
4: Professor,
3: né?
4: tem uma participação aqui do Franco. Ele diz o seguinte, que punho em italiano é soco.
6: Pois é, punho. Você lembra aquele filme Por um Punhado de Dólares?
5: Uh-huh.
6: Em italiano é Per um Punho de Dólari. Porque punho em italiano é tanto é punhado, que se pega com a mão, né? O punhado de punhar, pegar com a mão, né? E tanto é o punhado quanto é o soco. Te dou um punho em faccia, te dou um soco na cara.
5: Ô, louco!
6: É isso.
3: A arma punhal vem do mesmo radical, professor?
6: Eu acho que não.
4: Paulo está dizendo punhalada, lembrou que punhalada.
6: É,
4: faz sentido.
6: Eu não sei. Eu espera aí que eu já respondo. Né?
3: Punhalada. Pessoal, aqui é pro moral, malandro. Isso aqui.
6: É. Origem controversa. Nascentes e Antônio Geraldo da Cunha dizem que deriva do latim punhale, no sentido de punhal, que se segura no punho, né? E o Matoso cita a possibilidade de formação de punho mais alto, quer dizer, de um jeito ou de outro parece que tem a ver com punho mesmo, mas com discussões sobre o ponto inicial, né? Mas é por aí.
3: Tradicionalmente nas espadas, onde tem aquela parte coberta, onde você bota a mão, ali é punho da espada, né? O nome daquela região já leva o próprio nome, né?
6: Também tem isso. E tem uma palavra que eu não posso dizer aqui, porque...
4: Ah, mas os ouvintes já lembraram.
5: Ah, mas o pessoal está bastante atento. O pessoal está muito atento. Muito amigo, atento mesmo. Eu tenho uma pergunta que eu... eu tentando mudar de assunto. O professor Luiz Fernando...
6: Vocês se matam de
5: mim, né? E eu fiquei com essa dúvida também, porque ele perguntou aqui para a gente, antes de entrar no ar, e o punho fechado? Não é mão fechada? Porque o punho cerrado, o que a gente cerra é a mão, né, professor?
6: É, mas é a mesma coisa, né? Cerrar de... Aliás, essa é uma boa coisa, porque todo mundo quando pega... vai viajar, vai para o litoral, desce a serra e fala de serração, acha que serração é com S, porque tem a ver com a serra. Não é, é com C. Porque é de serrar, fechar, né? Então a serração é o nevoeiro denso, né? Aquela coisa que fecha tudo, tapa. Então o punho cerrado é o punho fechado, é por aí.
3: E já que estamos em serração, aqui no interior do estado do Rio e no Vale do Paraíba, muita gente chama a serração de russo. Não sei porquê, mas é. Eu aprendi isso desde criança.
6: É, tá russo. Quando a gente diz que tá russo, e tá russo com C, com cedilha... Né? Esse russo aí é com C, com cedilha. Uhum. É pardacento, é uma coisa assim, de meio parda, meio não muito clara. Por isso que tá russo, e é russo com C, com cedilha. Mole, olha só o que a gente fez hoje aqui.
5: É uma receita.
4: lá vem.
5: Não, eu não vou, não tenho coragem.
4: Punho cerrado é pleonasmo? Pergunta um ouvinte aqui que eu perdi o nome. Se já é o seu punho.
6: Não.
4: Não?
6: Não, porque.
4: Tem punho aberto?
6: O punho pode estar aberto, a mão pode estar aberta. Não é pleonasmo,
4: tá.
6: Não.
4: Tá.
6: É.
4: Tá bom.
6: E agora a gente derrubou a pauta do Dr. Luiz Fernando. Eu tô morrendo de vergonha. Vamos lá.
4: Em Portugal, o senhor já comeu punheta de bacalhau?
6: Na Bahia existe um doce chamado punheta, né?
4: Felipe Reconda
6: que é um.
5: Quem tem bons ouvintes tem tudo, né?
6: Existe um doce feito, é um pão, uma espécie de pão, com um pão doce lá, chamam punheta.
4: Nunca tivemos tanta variedade de punho como hoje. Doutor, um alerta sobre o punho, me dê, por favor, vamos para a medicina um pouco, vai.
3: Um alerta sobre o punho é o seguinte, a galera que hoje em dia vive no celular, vive se queixando de tendinite no punho, porque fica ali com a mão fechada, só no dedão ali, mexendo no celular, né? Então, para essa turma que reclama disso, ou mesmo no mouse, quem trabalha no computador, lembrar que toda hora, toda hora de trabalho, você deve dar um intervalinho, seja para levantar, para mexer o punho, para soltar a mão. Pronto, já arrumei um punho na medicina aí para você.
4: Perfeito. Gente, obrigado.
5: Muito bem.
4: Saudades da aglomeração.
5: 250 gramas de lascas salgadas de bacalhau, uma cebola roxa pequena, um dente de... Ah, não. Isso aí é segunda-feira, que tem panelinha na CBN. Rita Lobo, toda segunda conosco agora.
3: Nossa,
5: tá
3: que
5: bom.
3: Beleza, hein?
5: Obrigada. Ó, eu gostei muito dessa baguncinha aqui, viu? Que a gente repita mais vezes.
3: Vamos fazer.
6: Precisa ver se o doutor Luiz Fernando não está chateado por não ter podido colocar a pauta dele no...
3: Olha, professor, isso é um prazer, vou te falar, eu falo sempre isso com a Tatiana, ainda ganho para fazer esse trabalho, gente. Fala tá coisa boa assim, rapaz, pô.
4: Faremos um punhado de vezes, um abraço.
5: Gente. Um beijo, gente. Obrigada, doutor Luiz Fernando, professora.
2: Muito bem, aí doutor Luiz Fernando Correia, conversando com a Tatiana Vasconcelos e com o Fernando Andrade. Aproveitar, Ricardo Garcia, ouvintes aqui do CBN Madrugada, que a gente está falando de saúde, para destacar a necessidade de doação de sangue, né? Quando está esse tempo muito frio, muita chuva, os bancos de sangue ficam mais vazios. Então, acho que é muito importante a gente destacar. É uma informação muito, muito interessante, né? Olha só, um grupo de 30 deficientes estará neste sábado, né? Amanhã, portanto, a partir das 9 da manhã, no banco de sangue lá do Hospital AC Camargo. Fica ali na Aclimação, na Rua Castro Alves, 131, em São Paulo, para um gesto de solidariedade e conscientização. Né? Eles convidam a todos, em especial os deficientes, a fazerem esse gesto de solidariedade também. Além de auxiliarem na reposição dos estoques, né, que baixam muito, como a gente falou, quando fica esse tempo mais chuvoso, mais frio, o grupo busca conscientizar a população de que pessoas com deficiência também podem doar sangue. A iniciativa, organizada pela ONG Adote um Cidadão, faz parte da campanha Gotas Eficientes e chega ao 10º ano agora em setembro. É uma campanha de mobilização das pessoas com deficiência para doar sangue, campanha que é nacional, independentemente da deficiência. Aliás, eu já falei algumas vezes aqui, né, Ricardo Garcia, todos nós temos algum tipo de deficiência, algumas são mais aparentes, outras são menos aparentes, independentemente da questão da deficiência ou não, esse gesto de doar sangue é importantíssimo, salva muitas vidas e repito aqui, né, é algo que a gente sempre escuta quando a gente destaca esses aspectos, que os bancos de sangue no inverno, né, quando, ainda mais quando essa chuva tremenda em São Paulo nas últimas duas semanas, os bancos de sangue ficam mais necessitados ainda nesse gesto de solidariedade. Então é só dar uma olhada lá, ver, são algumas poucas restrições, né, que acabam impedindo a doação, mas vale sempre a pena ajudar. 3 horas e 45 minutos agora. Vamos acionar Bela Megali, conversando com a Carol Moran e com a Débora Freitas.
7: Ô Bela, conta pra gente qual era a autoridade mais tensa na sessão bomba do STF de terça-feira.
8: Bom, o clima estava, de maneira geral, muito pesado naquela sessão, né, Débora? A gente até falou aqui sobre troca de acusações, dedo na cara, ofensas, enfim, teve de tudo. Foi uma sessão vergonhosa para os ministros do Supremo Tribunal Federal. Mas existiu ali, entre os magistrados com quem eu falei, a percepção de que existia, entre os presentes, uma autoridade muito nervosa, suando ali e mais constrangida do que os demais, que é o Procurador-Geral da República, Paulo Gonet. O Paulo Gonet, inclusive, a gente que viu o julgamento dava para perceber que, de fato, ele estava tenso. Ele fez apenas uma manifestação durante o julgamento, que foi depois que o ministro André Mendonça fez uma espécie de meia-culpa, falando que as mensagens que o envolvem nas interceptações feitas pela Polícia Federal não indicam que o Paulo Gonet tenha praticado nenhum ilícito, nenhum ato criminoso. E aí o Gonê, então, pegou a palavra e se defendeu, falando que, de fato, teve uma conversa breve, sem importância, com Daniel Vorcaro, que foi intermediada pelo advogado Ciro Soares, que era advogado do Vorcaro na ocasião, e estava com o Paulo Gonê. As mensagens da Polícia Federal mostraram isso e também mostraram que, na época, o Gonê chegou a pedir para o filho dele comparecer com ele em uma degustação que foi bancada pelo Vorcaro. Mas a avaliação entre os ministros do Supremo Tribunal Federal é que, apesar do Alexandre de Moraes ser o mais chamuscado, para dizer o mínimo, né, por essas mensagens que expõem o elo dele com o Daniel Vorcaro, quem está, de fato, muito estressado, muito tenso, muito abalado com essa história, até porque não passou por esse escrutínio público, né, como o próprio Moraes passou em outros momentos, é o Procurador-Geral da República, Paulo Gonê. Então, ele foi visto ali como a figura que ficou mais tensa e mais abalada na sessão do Supremo de terça-feira, Débora e Carol.
5: O Bela, vieram a público trocas de mensagens entre o ministro Gilmar Mendes e o ministro Nunes Marques, né? E a informação de que o Nunes Marques bloqueou o Gilmar Mendes depois daquela troca de conversas. Qual foi a reação do Gilmar, hein?
8: Pois é, eu falei com interlocutores do ministro Gilmar Mendes para saber como que estava o clima entre os dois, porque nessa guerra de lados entre o Supremo Tribunal Federal, que a gente vê é que metade da corte não está

0: processos relacionados ao Banco Master. Isso aconteceu porque eles tiveram um bate-boca logo depois do afastamento do chefe da Polícia Federal, Andrei Rodrigues, pelo André Mendonça, que foi chancelado pelo Nunes Marques e pelo ministro Luiz Fux. Eles votaram para confirmar essa decisão do André Mendonça do afastamento do chefe da PF, minutos depois que o Gilmar Mendes pediu vista na segunda turma dessa ação. E o Gilmar considerou que eles orquestraram aquilo, ficou muito bravo, e aí procurou tanto o Fux quanto o Nunes Marques. E para o Nunes Marques, ele falou que ele tinha que, abre aspas, assumir que está ferrado, fecha aspas, abrir as contas, e disse que ele estava inviabilizado de atuar nesse processo. O fato é que o próprio Nunes Marques, né, na terça-feira, se colocou ali como suspeito para atuar. Ele não votou nessa ação, e foi no mesmo dia que mensagens ali vieram à tona mostrando que o filho dele, o Kevin Nunes Marques, né, ele recebeu ali pagamentos de 500 mil por mês, que teriam como origem o Banco Master. Então, teria uma espécie ali de mesada, né? E o que ministros do Supremo Tribunal Federal agora estão defendendo é que isso também entre no rol das investigações, como as mensagens entre Vorcaro e Moraes estão ali no escrutínio público, Débora e Carol.
1: E antes de bloquear Gilmar Mendes, Nunes Marques escreveu: não me tecle mais. Vai virar marchinha de carnaval, com certeza vai ser sucesso de carnaval, porque meme já virou, né?
0: Tinha como não virar, né, Débora? E eu acho que a gente vai ver outros memes virão aí nas próximas semanas, porque a crise só escala. A gente viu hoje ali o Gilmar Mendes fazendo um tweet também em defesa de Paulo Gonet e atacando André Mendonça, e depois André Mendonça publicou uma nota respondendo Gilmar Mendes. Não tem cenário, né, de baixar a fervura. Inclusive eu falei com ministros do Supremo Tribunal Federal que falaram que de fato não vem um horizonte para melhora da crise, e que tenho certeza que antes da eleição isso não vai melhorar. Então, já a eleição, né, que os brasileiros vão escolher presidente, deputados, senadores, uma eleição muito importante, mas muito contaminada por essa crise do Supremo Tribunal Federal, que prejudica bastante as escolhas e tumultua ainda mais o cenário de uma eleição já tão disputada e tão delicada.
1: O brasileiro ri para não chorar.
2: Bela Megali, conversando com a Débora Freitas, com a Carol Moran. Já, 4 horas, a previsão do tempo para todo o Brasil, também os principais destaques do dia. Agora a gente abre espaço para análise das questões internacionais. A professora Cristina Pesequilo, conversando com o Fernando Andrade e com a Tatiana Vasconcelos.
3: Vamos lá, Cris, falar de crise energética global, porque nenhuma surpresa, né? Um dos efeitos da guerra no Oriente Médio é uma crise com o preço do barril do petróleo nas alturas, chegando a mais de 100 dólares. Eu estou dizendo nenhuma novidade, porque não é a primeira guerra no Oriente Médio e o efeito sempre é esse, entre tantos outros. Quais os fatores recentes que levaram a essa nova escalada nos preços do petróleo, considerando essa guerra que já tem uma duração enorme?
4: Uma duração enorme que a gente não esperava, né? O próprio presidente Trump disse que isso só deve acabar depois das eleições de meio de mandato nos Estados Unidos, ou seja, lá em novembro. Então a gente está vivendo um ciclo que é um ciclo de intranquilidade, né? Já que a gente está usando a palavra tranquilo, é um ciclo de intranquilidade no mercado energético, e a guerra dos Estados Unidos contra o Irã, na qual também se envolve Israel, ela tem observado uma escalada extremamente grande nos últimos tempos, né? E essa escalada é uma escalada que leva também a uma ofensiva do Iêmen, né? Uma ofensiva dos Houthis no Iêmen, ou seja, nós temos dois focos de tensão: o Estreito de Hormuz, que a gente já vem assistindo esse fechamento, abertura, bombas, minas colocadas lá desde o início da guerra, né, do Irã, lá em fevereiro, e aí a gente tem uma guerra que vem em andamento desde 2014, que é dos Houthis no Iêmen, que afeta também a Arábia Saudita. Então, o que aconteceu? A gente

0: Teve na última semana uma escalada, até a gente já deu algumas pistas aqui que ela iria acontecer, e os Houthis agora, eles estão controlando ilhas, as Ilhas Perim, né? Estão controlando também várias cidades litorâneas, e essas cidades litorâneas podem levar ao fechamento do Estreito de El Mandeb. E, além de tudo, também gerando uma intranquilidade, né? Ou seja, uma instabilidade no Golfo de Aden, e dentro da Arábia Saudita, nós estamos observando ataques sistemáticos a bases militares sauditas e também a infraestrutura saudita de exportação de petróleo. Então, é uma tempestade perfeita, se a gente puder usar o termo, no sentido de que as duas principais saídas marítimas de petróleo do Oriente Médio, elas estão sob ameaça, e nós temos também uma destruição sistemática das infraestruturas dentro da região da Península Arábica para exportação de petróleo. Então, o petróleo, ele vai subindo, subindo, subindo, e a gente não imagina até qual teto ele vai subir.
1: Agora, Cris, essa escassez não envolve só petróleo. Quais outros setores, outras cadeias produtivas envolvem e os seus impactos, Cris?
0: A cadeia produtiva dos hidrocarbonetos, Fê, Tati, ouvintes, ela é extremamente complexa. Na verdade, a economia que a gente vive hoje no mundo, né, apesar de todo o discurso de revolução energética, né, da gente trocar tudo por biocombustíveis, isso aí é um sonho muito distante. Então, a maioria dos países, ela depende das cadeias produtivas ligadas ao petróleo, ao gás e aos hidrocarbonetos em geral. Então, do que a gente está falando aqui? Aqui. A gente está falando da indústria mais tradicional, a gente está falando dos meios de transporte, né? Ou seja, rodoviários, né? Carro, ônibus, está falando de consumo interno em casa, ou seja, todas aquelas conjunturas que vão sendo afetadas por isso. E aí eu gostaria de pontuar para a gente aqui um setor que ele vem sendo muito afetado também desde a guerra da Ucrânia, que é a cadeia produtiva relativa ao setor do agronegócio. Por quê? Porque é desses derivados que a gente vai ter a produção de fertilizantes. E muitos também dos produtos agrícolas passam por esses estreitos. Então, a gente está aí realmente numa situação de subida de alimentos, subida do preço dos combustíveis. Assim, é o aumento do custo de vida em geral, e esse custo de vida que não se limita às indústrias, mas vai diretamente no bolso do cidadão de todo mundo.
2: Ô Cris, quais são as regiões, ou mais especificamente os países, que estão sendo mais fortemente impactados por essa alta dos preços? E como é que estão as populações desses países?
0: O que nós estamos observando, Tati, é uma onda de protestos populares, e essa onda de protestos populares, ela vem atingindo principalmente países asiáticos que dependem mais fortemente do petróleo vindo do Golfo Pérsico. Então, a gente está falando de Bangladesh, está falando de Nepal, está falando também da Indonésia e regiões europeias também, né? Então, a gente está falando de França, Portugal, ou seja, as populações, elas sentem no seu dia dia. Desde que começou a guerra, esses governos, né, eles vinham fazendo racionamento. Então, por exemplo, em Bangladesh, no Nepal, na própria Indonésia, restrição de consumo, né, consumo doméstico, ou seja, você não pode comprar uma certa quantidade de gás, usar, mas também restrições no consumo da gasolina no dia a dia, né, e do diesel, que é o diesel usado para transporte, de novo, dos alimentos e de outros produtos. Então, toda a cadeia produtiva e distributiva, ela vem sendo muito ameaçada. Então, a gente vê protestos violentos, greve, paralisações, ou seja, é um clima extremamente de violência, né? Não, não tem muito o que fazer. As pessoas não têm o que comer e não têm como se mobilizar.
1: Cris, só adicionar que na Rússia, a Rússia também passa por um problema, porque várias refinarias foram atacadas pela Ucrânia e aí eles pararam de exportar por um determinado tempo, também não consegue refinar mais petróleo. E tem fila em vários postos de gasolina na Rússia, os maiores produtores do mundo. Só que não dá para protestar,
0: Não, é
1: né?
0: surreal. Não, é surreal, Fê, porque a gente está vendo isso acontecendo num sistema de guerras geopolíticas, né? E a Rússia tem uma questão aí que não é só a questão do combustível, que é a questão da guerra chegar perto de casa, né? O Putin, ele sempre teve uma vantagem, que é a seguinte: Moscou, as grandes regiões urbanas não sendo afetadas por essa crise de combustível, pela guerra, e agora eles estão sendo. Então, isso afeta diretamente a popularidade dele à beira de uma eleição parlamentar, né, que a gente vai estar observando nos próximos dias.
2: Ô, Cris, e os governos? A gente está perto de uma nova onda de mudanças políticas, de revoltas populares. O que é que o passado nos ensina sobre momentos como esse?
0: Ah, é guerra e revolução, né, Tati e Felvins? Eu acho que nós estamos aí vivendo uma crise energética que tem impactos em todos os setores, como a gente estava falando. Toda vez que você tem um protesto num país como Portugal, França, e também, né, nesses outros que eu mencionei da Ásia, principalmente na Ásia, são países com grande população jovem, países que já têm outros problemas. Então, à medida que você afeta preço de alimentos, você afeta também o preço do combustível, a tendência é de você ter revoluções populares. O passado nos mostra isso. Mais recentemente, por exemplo, a revolução da Primavera dos Povos Árabes, né, que a gente chama de Primavera Árabe, entre 2010 e 2011, ela levou a transformações internas em muitos desses países do Oriente Médio e também nas adjacências da África e da Ásia. Por quê? Porque as pessoas acabam indo para a rua protestar, e a gente tem também os protestos da geração Z, é uma grande confusão, né? E aí a gente olha no mapa eleitoral europeu, que também vem sendo afetado por esses grandes preços, há mudanças tectônicas nas eleições que vêm sendo trazidas, né? Ou seja, você tem aqueles governos que estão no poder sendo muito pressionados e outros grupos políticos, principalmente ligados à extrema-direita, que propõem o fim dessas guerras, né? A desescalada no Oriente Médio e nessas regiões, eles vão ganhando espaço. E aí, por fim, a gente também tem um outro movimento que, às vezes, aqui no Brasil, ele passa para a gente um pouco desapercebido, que é o seguinte: toda vez que você tem um conflito, toda vez que você tem uma revolta popular, não é só uma revolta popular que, de repente, traz uma mudança de regime político, de regime governo. Mas, nos países mais pobres, isso gera correntes migratórias, né? Então a gente vai observando a movimentação de pessoas que saem dos seus estados em busca de condições melhores. Então, regiões mais pobres, elas podem trazer de novo uma nova movimentação. E também a gente tem afetando Rússia, Índia, China, né? O Fê falou da Rússia, mas também Índia e China vêm sendo afetados, porque eles são grandes players e esse entorno que está em crise é o entorno no qual eles estão vivendo.
3: Professora Cristina Pessequilo, conversando com a Tatiana Vasconcelos, com o Fernando Andrade, vem aí Matheus de Souza.
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0: Sexta-feira, 18 de setembro de 2026. Nova pesquisa Datafolha mostra como está a disputa pela presidência da República em um eventual segundo turno. Lula, do PT, aparece com 46% das intenções de voto contra 44% de Flávio Bolsonaro, do PL. O cenário é de empate técnico dentro da margem de erro. O levantamento foi encomendado pela Globo e pelo jornal Folha de São Paulo. Datafolha ouviu mais de 2 mil pessoas de 16 anos ou mais entre 15 e 16 de setembro. A margem de erro é de 2 pontos percentuais para mais ou para menos e o nível de confiança é de 95%. O número de registro no TSE é BR04029/2026. Entidades do setor produtivo do Distrito Federal publicaram um manifesto em que pedem diálogo e cooperação para a recuperação do BRB. No texto, as organizações ressaltam que o banco tem um papel estratégico na oferta de crédito, geração de empregos e manutenção dos programas públicos. A publicação foi divulgada após a governadora Celina Leão divulgar que faria uma reunião com representantes de bancos árabes em busca de um empréstimo para salvar as contas do banco. Sites de notícias que estavam bloqueados há anos na Venezuela foram desbloqueados pela agência reguladora de telecomunicações do país. A decisão foi anunciada horas antes do início de uma nova rodada de negociações políticas entre o governo interino e a oposição, que tem entre os temas a liberdade de expressão. A líder da delegação opositora comemorou a decisão, mas afirmou que ainda há veículos que continuam bloqueados. O horário de Brasília, 4:04.
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2: 4:06. Bom dia a você que nos faz companhia aqui no CBN Madrugada. Agora é hora da gente saber como é que fica o tempo em todo o Brasil.
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2: Com Josélia Pegorim.
3: Essa é a última sexta-feira do inverno. A primavera vai começar no dia 22 de setembro, às 21:05, pelo horário de Brasília. A chuva dá uma trégua, o frio também diminui, temperaturas em elevação. De forma geral, teremos uma sexta-feira com muito sol na maior parte do Brasil. Mas áreas como o leste do Paraná, o Vale do Itajaí, leste de São Paulo, estado do Rio de Janeiro, o sul, leste de Minas Gerais, o Espírito Santo, ainda terão muita nebulosidade ao longo do dia. Ainda podemos ter chuvas aí de fraca para moderada intensidade no litoral do Paraná, no Vale do Itajaí. Algumas pancadas de chuva poderão ocorrer à tarde do sul de Minas e também sobre áreas do Espírito Santo e do norte do Rio, mas nada que realmente chame atenção. O que começa a preocupar de novo é o aumento das condições para pancadas de chuva no oeste da região sul do Brasil. Então, algumas pancadas de chuva, já com moderada para forte intensidade, poderão ocorrer a partir da tarde no noroeste do Rio Grande do Sul, oeste de Santa Catarina e também no sul e oeste do estado do Paraná. No sul de Mato Grosso do Sul, também poderemos ter algumas pancadas de chuva de moderada para forte intensidade. Mas o sol estará presente nesta sexta-feira. A passagem de uma frente fria pelo litoral sul da Bahia aumenta as condições para chuva por lá. Então, no litoral da Bahia, inclusive na região de Salvador, poderemos ter alguns momentos com chuva de moderada para forte intensidade. Outras pancadas passageiras poderão acontecer na faixa litorânea desde Sergipe até o Rio Grande do Norte. Muito calor, em torno aí dos 40 graus, e umidade baixa. no interior do Nordeste, no Tocantins, também em áreas do norte de Mato Grosso e do leste e sul do Pará. Amazonas, Acre e Rondônia continuam tendo pancadas de chuva à tarde e à noite, que podem ser moderadas a fortes. Josélia Pegorim, da Clima

0: 4:08. O candidato Renan Santos entrou com ação no TSE contra o reajuste de 15% concedido pelo presidente Lula ao Bolsa Família a 17 dias da eleição. O presidenciável do Missão pediu uma liminar para assustar os efeitos do decreto que prevê o reajuste para resguardar a isonomia e a paridade entre os candidatos. Renan Santos diz que o objetivo é evitar o desvio de finalidade e a repercussão da medida governamental eleitoreira adotada no desequilíbrio do pleito. O ministro sorteado para relatar a ação foi André Mendonça, que mais cedo rejeitou uma representação do deputado Zé Trovão, do PL. No despacho, o ministro alegou que deputados não têm legitimidade jurídica para propor ações dessa natureza contra candidatos à presidência. Durante ato de campanha em Chapecó, Renan Santos criticou a decisão do presidente Lula em aumentar o valor do Bolsa Família em meio à campanha eleitoral.
1: É aquela famosa caridade com o bolsonarismo. Ele usa isso para comprar voto, para se reeleger, e você que trabalha, paga a conta. Ele está fazendo isso sequer no ano, ele está no meio da eleição, no período eleitoral, aumentando, fazendo aquilo que ele sabe fazer de melhor, que é comprar a consciência das pessoas. Alguém vai pagar essa conta, e quem vai pagar essa conta é você.
0: De acordo com o decreto do governo publicado ontem, o piso do Bolsa Família passa de R$ 600 para R$ 691. O auxílio médio sobe de R$ 675 para R$ 777. O último aumento do programa social foi concedido em março de 2023. A nova tabela começa a ser paga em 19 de outubro, menos de uma semana antes do segundo turno. O reajuste vai custar R$ 5,8 bilhões este ano e quase R$ 23 bilhões anuais a partir de 2027. O candidato Flávio Bolsonaro, do PL, classificou a medida como um ato de desespero do presidente Lula.
2: Porque o Lula, num ato de desespero, acabou de fazer um decreto mesmo sabendo que é ilegal e que é proibido durante as eleições. Fez uma coisa que não fez em 4 anos de governo. E faltando 17 dias da eleição, ele acha que vai enganar alguém dando reajuste no Bolsa Família.
0: Apesar dos ataques, Flávio decidiu não entrar com ação contra o reajuste do Bolsa Família para não passar a impressão de rejeição ao benefício. Ronaldo Caiado, do PSD, considerou eleitoreira a liberação de quase R$ 6 bilhões às vésperas da votação. Em resposta aos ataques dos adversários, o governo federal afirmou que o reajuste cumpre rigorosamente as normas da legislação eleitoral. O governo alega que se trata exclusivamente de recomposição de perdas da inflação acumuladas desde março de 2023, sem concessão de ganho real. Em entrevista à Rádio Itatiaia, o presidente Lula reiterou a necessidade de manutenção do programa.
3: Se tem uma coisa que a honra vale muito, é para a parte pobre da população brasileira. E a gente vai continuar mantendo o Bolsa Família, sonhando que um dia não precise mais do Bolsa Família. E para isso a economia vai ter que crescer, vamos ter que gerar emprego de qualidade, vamos ter que continuar investindo na educação.
0: Em 2024, o Supremo Tribunal Federal declarou inconstitucional o aumento de benefícios sociais concedido pelo então presidente Jair Bolsonaro antes das eleições de 2022. O Supremo entendeu que a medida violava o princípio da igualdade de oportunidades entre os candidatos ao ampliar a concessão de benefícios sociais em ano eleitoral. Os aumentos concedidos por Jair Bolsonaro só valeram até o fim de 2022, mas o Supremo declarou o tema inconstitucional para evitar que eventuais medidas semelhantes prejudicassem a igualdade em outras disputas eleitorais. O ministro da Fazenda, Dario Durigan, argumentou que o reajuste de agora é diferente porque não implica aumento além da inflação.
4: A gente está fazendo isso de uma maneira muito responsável e muito diferente do que já se viu no país. Em outros tempos, se fez PEC kamikaze, se fez crédito extraordinário para além do que estava no orçamento previsto. E com o seu compromisso de dar previsibilidade, de garantir as regras às instituições do país, nós estamos fazendo o trabalho, o dever de casa, para incorporar no orçamento que já está previsto para esse ano, então não tem solavanco, não tem mudança de rumo.
0: Quatro e treze. O peso dos programas sociais na base eleitoral de Lula foi registrado no Datafolha, divulgado ontem, que apontou um empate técnico entre o presidente e o candidato Flávio Bolsonaro no primeiro e no segundo turno. De acordo com o Datafolha, 53% dos brasileiros que recebem o Bolsa Família ou vivem atendidos pelo programa votam em Lula no primeiro turno contra 28% em Flávio Bolsonaro. Para o cientista político André Felipe, o reajuste do programa anunciado pelo governo deve influenciar as intenções de voto.
5: Que é aquele voto onde o eleitor ele tem dinheiro no bolso, onde o governante ele melhora a vida financeira dele, ele tende até mascarar algumas questões ideológicas para votar nesse candidato, às vezes ideologicamente não gostando, mas financeiramente confortável com o governo. Então esse eleitor que vai receber mais dinheiro antes das eleições, ele já vai sabendo que foi o atual governo que fez. Então, em termos de voto, aquele eleitor que estava indeciso se ia mudar o voto, ele já passa a decidir continuar do lado daquele que está melhorando a vida.

0: Segundo o Datafolha, Lula tem 39% das intenções de voto no primeiro turno contra 36% do senador do PL. Há uma semana, o presidente marcava os mesmos 39% e Flávio 35%. A distância de 3 pontos entre os dois candidatos é a mais estreita desde abril. Em junho, depois da explosão do caso Dark Horse, a vantagem de Lula era de 10 pontos percentuais. Ainda no cenário de primeiro turno, o segundo pelotão de candidatos manteve os mesmos percentuais da semana passada. Augusto Cury do Avante tem 6%, Ronaldo Caiado do PSD 4%, Renan Santos do Missão 3% e Romeu Zema do Novo 2%. Na simulação de segundo turno, Lula manteve os 46% da preferência do eleitorado e Flávio Bolsonaro somou os mesmos 44%, configurando empate técnico dentro da margem de erro. Exatos 47% dos brasileiros declaram que não votariam de jeito nenhum em Lula, mesma taxa registrada por Flávio Bolsonaro. Os dois oscilaram 1 ponto para cima no índice de rejeição. A pesquisa mostra que 50% dos brasileiros desaprovam o trabalho de Lula. Por outro lado, a gestão é aprovada por 48% da população. Para o cientista político Murilo de Aragão, a crise no STF está afetando a campanha de Lula.
1: Quando um presidente já tem uma desaprovação maior do que a aprovação, a campanha dele fica muito difícil. E quando ele também é considerado aliado do vilão da sociedade hoje, que seria o Supremo, essa é a percepção, a crise institucional respinga diretamente na campanha dele.
0: Mensagens obtidas pela Polícia Federal revelam que o ex-banqueiro Daniel Vorcaro se reuniu com o ministro Gilmar Mendes no gabinete do magistrado no STF em 11 de abril de 2024 para pleitear votos favoráveis a usinas sucroalcooleiras contra a União. A disputa envolvia precatórios bilionários que compunham a carteira do Banco Master e poderiam perder valor econômico com uma derrota jurídica. A reunião de cerca de 15 minutos foi intermediada com o auxílio do ex-senador Chiquinho Feitosa, que na época era cunhado do ministro e mantinha contrato de R$500 mil mensais com o ecossistema do Banco Master. Segundo a jornalista Mônica Bergamo, da Folha, em uma conversa com a secretária do gabinete do ministro para acertar o horário do encontro, Vorcaro escreveu: "Não sei quanto tempo o ministro terá, mas se for possível o roteiro abaixo seria ótimo. Eu iria sozinho, de 18 a 18h30 e de 18h30 até 19 horas, entrariam duas pessoas para se juntarem à reunião." Uma dessas pessoas era o ex-advogado-geral da União, Bruno Bianco, que hoje milita na advocacia privada. A secretária Gilmar Mendes respondeu: "Fizemos um encaixe para o senhor. Ministro não tem todo esse tempo." Vorcaro então questionou: "Terei quantos minutos?" A servidora respondeu: "Uns 15. Apesar da interlocução de Vorcaro, Gilmar Mendes votou contra a tese defendida pelo banqueiro na segunda turma do STF. No julgamento do recurso da destilaria Alcídia, o decano e o ministro André Mendonça votaram pela rejeição do pagamento da indenização defendida pela empresa, saindo derrotados por 3-2 diante dos votos de Fachin, Dias Toffoli e Cássio Nunes Marques. No relatório que a Polícia Federal entregou ao STF sobre a relação de Toffoli com o dono do Master, a posição do ministro no julgamento da Alcídia aparece como um possível motivo de contrapartida na compra de uma fatia do resort Itaiaia pelo grupo de Vorcaro por R$35 milhões. Nas mensagens em que o ex-banqueiro discute um pagamento mensal de R$500 mil ao filho de Cássio Nunes Marques, o advogado Kevin, de 25 anos, os valores também aparecem associados ao caso da Alcídia. O processo que mobilizou os interesses de Vorcaro discute indenizações por perdas financeiras resultantes do congelamento de preços praticado pelo governo federal nas décadas de 80 e 90. Segundo estimativas apresentadas pela Advocacia Geral da União, a vitória definitiva das usinas nesses litígios pode gerar um passivo acumulado de até R$ 145 bilhões para os cofres públicos. O gabinete do ministro Gilmar Mendes frisou que ele votou contra os precatórios sucroalcooleiros em todos os processos correlatos julgados no colegiado. A assessoria confirmou a realização da audiência com Vorcaro, mas ressaltou que o encontro ocorreu estritamente em ambiente institucional da corte, foi acompanhado de advogados habilitados, amparado pelas prerrogativas da classe. O comunicado destacou que o ministro não teve conhecimento de quaisquer tratativas de Chiquinho Feitosa com Vorcaro, não foi consultado pelo cunhado sobre demandas do Banco Master e não responde por relações profissionais ou privadas de ex-parentes. Segundo a comentarista da CBN, colunista do jornal O Globo, Malu Gaspar, as mensagens mostram que o então cunhado de Gilmar Mendes aconselhou Daniel Vorcaro a se aproximar do ministro. Em 19 de abril de 2024, o empresário Chiquinho Feitosa escreveu a Vorcaro, abre aspas, "Você tem que começar uma relação direta com ele. É importante para o futuro. Ele é um grande sujeito com grande caráter e um grande amigo." Fecha aspas. Chiquinho é ex-senador, ex-deputado federal e presidente do Republicanos no Ceará, com atuação no setor de transportes. Os registros telefônicos também mostram que Daniel Vorcaro tentou contratar a advogada Guiomar Feitosa, que na época das mensagens era mulher do ministro Gilmar Mendes. Em 4 de setembro de 2024, o cunhado do ministro perguntou a Vorcaro: "Posso marcar nossa reunião com a Guiomar às 15 ou 16 horas? O que você acha?" Mais tarde, no horário combinado, Vorcaro volta a mandar mensagem confirmando o número da casa do encontro, ao que o cunhado de Gilmar responde com um emoji de polegar. Sócia do escritório Bermudes Advogados, um dos mais influentes em Brasília, Guiomar já atuou em processos relacionados a precatórios. A advogada confirmou ter recebido o banqueiro e o irmão dela no escritório, mas afirmou ter recusado qualquer atuação a favor do dono do Master. O encontro entre o ministro Gilmar Mendes e o banqueiro Daniel Vorcaro veio à tona em meio ao acirramento da crise no STF. Nesta quinta-feira, a briga entre o decano da corte e o ministro André Mendonça ganhou as redes sociais. No X, Gilmar Mendes disse que a atuação de Mendonça na acusação contra Paulo Gonet não foi a de um magistrado imparcial, mas de um boneco de campanha, um pichuleco eleitoral. Em resposta, Mendonça afirmou que nunca transformou o plenário do Supremo em palanque ou picadeiro.

0: 23. O ex-presidente da Câmara Municipal de São Paulo, Milton Leite, promete se entregar hoje à polícia. O ex-vereador é acusado de participar de um esquema de lavagem de dinheiro e tráfico de drogas do PCC, infiltrado no transporte público da capital, e está foragido. Ele foi alvo de uma operação do Ministério Público de São Paulo e da Polícia Civil, que prendeu 10 pessoas, incluindo o ex-presidente da SPTrans, Levi dos Santos Oliveira. Milton Leite está com prisão decretada e não foi encontrado em casa. Em nota, ele afirmou que está em viagem, que vai se apresentar às autoridades para provar sua inocência. Segundo relatórios da Polícia Civil e do GAECO, Milton Leite exerceu controle direto sobre operações de empresas de ônibus ligadas ao crime organizado na capital. O ex-vereador foi apontado em depoimento de policiais militares no Tribunal de Justiça Militar como o dono de fato da empresa Transwolf. De acordo com os investigadores, cerca de 40% das linhas de ônibus de São Paulo são operadas por empresas suspeitas de ligação com o PCC. O Flamengo empatou por 1-1 com o Independiente del Valle do Equador e se classificou para a semifinal da Libertadores. Agora o rubro-negro vai pegar o Estudiantes da Argentina na briga por uma vaga na final. A outra vaga será disputada entre Palmeiras e Fluminense. Na Sul-Americana, o Montevideo City Torque do Uruguai venceu o Cienciano do Peru por 3-0 e vai enfrentar o Atlético Mineiro na semifinal. Na outra semi, o duelo será entre Vasco e Boca Juniors. O tenista João Fonseca abre hoje os confrontos entre Brasil e Suíça, no Rio de Janeiro, em busca de uma vaga nas classificatórias do Grupo Mundial da próxima temporada da Copa Davis. O atual número 29 do mundo no ranking da ATP vai enfrentar Dominic Stricker às 15h. Também fazem parte do time brasileiro os tenistas Rafa Matos, Orlando Luz, Gustavo Heide e Matheus Putinelli. O Brasil precisa vencer a Suíça para brigar por título da Davis em 2027.
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0: 4h25, agora é com Sardenberg e Merval Pereira.
2: Merval hoje perdeu a paciência e escreveu uma coluna no jornal O Globo com o título Vergonha. Lembrando que, é interessante, lembrando o Nelson Rodrigues dizia que a imprensa estava se tornando assim tão neutra, tão anódida, que quando acabasse o mundo a imprensa ia noticiar o fim do mundo sem sequer colocar um ponto de exclamação. Pois o Merval assinou a coluna dele com vergonha, exclamação. Merval.
3: É realmente aquela sessão... foi inacreditável, como disse o ministro Gilmar Mendes, com outro sentido, né? É inacreditável um movimento tão forte para proteger um colega que claramente está envolvido em atividades ilegais. Impressionante como você joga a instituição no lixo para proteger um colega, na verdade, para se proteger, né? Porque a investigação do Alexandre Moraes pode levar a outras investigações, e o que eles querem é exatamente imunizar todo mundo, né? Todos os ministros do Supremo são intocáveis e não podem ser nem investigados. Isso só faz piorar a situação do Supremo, só faz a perda de credibilidade é imensa, que as pesquisas já estão apontando, e realmente e dificulta o país, né? Dificulta a retomada do crescimento organizadamente, porque transforma o Supremo num ringue de batalha que vai prosseguir depois da eleição, ganhe quem ganhar, porque aí o Congresso vai entrar em cena, o novo Senado vai tentar empichar no mínimo o Alexandre de Moraes, se não for atrás do Dias Toffoli também, se não for atrás do ministro Gilmar Mendes, é uma coisa que é incontrolável, e realmente o país não aguenta essa permanente crise institucional, né?
2: É, exatamente. E essa crise que vai acabar piorando no ano que vem, né?
3: Pois é, se ganha quem ganhar, né? Porque se você tiver o Flávio na presidência, você vai ter um Congresso à direita e ele vai poder indicar no seu mandato sem nenhuma intercorrência, sem falar do Alexandre de Moraes, sem pichado ou não, 4 ministros, né? E aí com isso ele vai controlar o Supremo. Se for o Lula, é a mesma coisa, vai nomear os mesmos 4 ministros e vai reforçar a sua maioria no Supremo. Então, realmente, o Supremo virou um político, um ponto político fundamental, uma base política fundamental para qualquer governo se contrapor a um Congresso que majoritariamente conservador. Em um governo de esquerda, foi o que o Lula fez, teve que se apoiar no Supremo. E agora a crise do Supremo bate diretamente no Lula, né? Uhum. Esse aumento do Bolsa Família e essa possibilidade de acabar com BETs e tal, só mostra o desespero do Lula nos últimos dias de campanha, né? Se você lembrou que o orçamento não prevê esse reajuste no Bolsa Família. Uhum. E se você tirar as BETs, o que o governo ganha com as BETs, o buraco no próximo orçamento é imenso.
2: É, pelo menos mais 10 bilhões.
3: Pois é, você está já com um desequilíbrio monumental. E se você começa a abrir mão de receitas que você inventou até para fechar um buraco no orçamento, e aumenta esse buraco, né? É uma coisa paradoxal, é uma coisa. Você pode acabar com as BETs, mas abre um buraco. E por que teve esse buraco das BETs, que precisou aprovar as BETs? Porque o governo gasta mais do que pode, faz coisas indevidas, né? No plano fiscal.
0: Muito bem, aí o Merval Pereira com o Sardenberg, vem aí Matheus de Souza.
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0: Sexta-feira, 18 de setembro de 2026. A Polícia Federal entregou nesta quinta-feira aos gabinetes dos ministros André Mendonça e Luiz Fux, do Supremo Tribunal Federal, a íntegra dos dados extraídos do celular do ex-banqueiro Daniel Vorcaro. Os dois magistrados haviam solicitado o acesso ao material na quarta. A entrega amplia o número de integrantes da corte com acesso direto ao conteúdo do aparelho de Vorcaro. Cristiano Zanin, Gilmar Mendes e Alexandre de Moraes já haviam recebido cópias dos dados diretamente da PF no início da semana. As mortes acidentais de animais protegidos deixarão de ser consideradas ilegais nos Estados Unidos, segundo um memorando do governo Trump confirmado pela agência de notícias AFP. O texto redefine o termo usado para perseguir, matar ou capturar uma espécie, limitando a condutas intencionalmente dirigidas contra um ou mais animais específicos. O exemplo utilizado no documento é que uma embarcação que atinge uma baleia acidentalmente não a agrediu, porque a rota da embarcação não foi traçada contra a baleia. O tenista brasileiro João Fonseca estreia hoje na Copa Davis, abrindo o confronto entre Brasil e Suíça. O atual número 29 do mundo no ranking da ATP será o primeiro a jogar. Ele enfrenta o suíço Dominic Stricker às 3 da tarde na Barra da Tijuca, Rio de Janeiro. No horário de Brasília, 4h33.
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2: Quatro e 34. Muito bem. No CBN Madrugada, espaço para a gente falar um pouco mais aí sobre as conjunturas política, econômica. E o nosso convidado é o professor Rubens Savaia, que é economista, cientista social, professor do Departamento de Economia da PUC de São Paulo e também da pós-graduação em Economia Política. Professor Rubens, muito bom dia, é um prazer tê-lo conosco aqui na CBN.
3: Bom dia a você e a todos os ouvintes.
2: Bom, temos pesquisa Datafolha, temos todo esse ambiente conturbado no Supremo e a gente quer saber, é claro, em que medida isso também tem influência na eleição, mas eu quero começar com uma notícia desta quinta-feira. Foi o anúncio pelo governo federal de um reajuste dos benefícios do Bolsa Família, não estava previsto no orçamento, um reajuste de 15% e, portanto, o piso passa de R$ 600 para R$ 691. E o benefício médio do Bolsa Família vai de 675 para 777. Como é que você avalia esse aumento e o possível impacto, né, que esse reajuste pode ter nas próximas eleições, hein?
3: Olha, o impacto nas eleições é uma questão difícil de avaliar, porque está muito próximo, né? O Bolsa Família é um anúncio, mas o Bolsa Família só vai ser sentido após as eleições. Por enquanto, a gente só tem o anúncio. Então, quando começar a pagar, é que vai ter um impacto, né? Então, é meio relativo a gente imaginar que tem um impacto muito grande nas eleições. Claro, o objetivo é, de qualquer forma, que o eleitorado perceba, ou principalmente os que recebem o Bolsa Família, o benefício, né, com alguma coisa importante para eles, né, nesse sentido. Então, isso tem, claro, tem um impacto nesse sentido eleitoral e de benefício. Mas a gente tem que levar em conta que essa política é uma política que vem sendo aplicada já há bastante tempo, né? E a gente, tanto do Bolsa Família e etc. Então, não sei se teria um impacto tão grande assim nas eleições, mas obviamente que politicamente é positivo para o presidente Lula, né? Sem dúvida nenhuma.
2: Com relação à eficácia do programa, professor Rubens Savai, acho que é importante eu destacar aqui, o ouvinte do CBN Madrugada, a gente fala muito sobre esses assuntos aqui. Eu não sou contra o Bolsa Família, mas eu normalmente faço aqui as minhas críticas justamente pelo fato de que é um programa que foi criado lá em 2004, com cerca de 6 milhões de famílias, chegou a 21 milhões ali nas vésperas, durante a pandemia, estávamos num momento excepcional, e agora está em cerca de 19 milhões de famílias. O ex-presidente dos Estados Unidos, Ronald Reagan, tem uma frase que eu acho que é interessante. Ele lembra que um programa assistencial deve ser avaliado não pelo número de beneficiários, mas pelo número de pessoas que deixam esse benefício. Qual que é a sua opinião sobre a eficácia do Bolsa Família? O que deve ser feito além deste programa para alargar a porta de saída, ou seja, fazer com que menos gente precise desse programa, hein, professor?
3: Uhum. Olha, o único jeito de alargar a porta de saída do Bolsa Família é o crescimento econômico, né? A economia voltar a crescer. Ela está crescendo, mas está crescendo muito pouco, né? A gente teve uma diminuição nos anos recentes por conta do aumento do emprego ou diminuição do desemprego, porque quando a pessoa consegue emprego, ela, obviamente, abandona o Bolsa Família porque já tem uma renda no mercado formal ou uma renda do trabalho, né? Isso leva as pessoas a deixar o Bolsa Família. É isso que faz com que essa coisa se modifique. O ideal, claro, é óbvio, quando a economia cresce, o emprego cresce, as remunerações crescem, não é mais necessário esse tipo de política social, que é uma política social que tem por objetivo, de uma certa forma, dar alguma renda para as pessoas muito pobres. Mas eu quero lembrar também que o Bolsa Família tem um efeito multiplicador sobre a economia muito grande, né? Que chega a quase duas vezes. Significa que os gastos que essas pessoas mais pobres fazem comprando leite, comprando bens, etc., esse gasto gera um movimento na economia muito positivo para os próprios empresários, né? São famílias que têm uma propensão a consumir muito elevada, porque o Bolsa Família é muito baixo, então é praticamente subsistência, né? E isso movimenta a economia, então isso é positivo para toda a economia. Do outro lado, obviamente, é muito melhor em termos multiplicadores da economia, que as pessoas tenham um emprego e tenham renda do trabalho, né? Isso é muito melhor, isso é muito mais lógico e saudável. O Bolsa Família tem também uma ligação com a escola, né? Com as famílias colocarem os filhos na escola. Então, nós estamos falando de famílias muito pobres que colocam, né? Que são obrigadas a colocar os filhos na escola. Isso tem um impacto na educação muito grande. E um impacto no abandono, vamos dizer assim, escolar dessas famílias muito pobres, que era muito grande, né? Então, tem alguns benefícios. Ele custa muito pouco, né, para a sociedade, vamos dizer assim, né?
2: Mas aumentou, agora, né, professor? Desculpa interromper, né? O Bolsa Família custava 30 bilhões anuais há 7, 8 anos atrás, agora está custando 190, são 6 vezes mais, né? Justamente porque durante ali a pandemia, o ex-presidente Jair Bolsonaro, que demonizava o Bolsa Família, falava que era compra de voto e tal, ele percebeu o poder eleitoral do Bolsa Família e, é claro, naquele momento excepcional ali, mudou até o nome, né, do programa e multiplicou o valor, que era de R$190 em média, pulou para 600. Então, percebeu ali o valor que o Bolsa Família tinha do ponto de vista da melhoria da avaliação do governo dele, da questão eleitoral. E a crítica que eu tenho feito é justamente essa, né? Eu concordo plenamente com esses argumentos que você coloca. Agora, a gente está há 20 anos andando de lado, não uma emancipação dessa população mais pobre. Por mais que a pobreza extrema tenha diminuído, isso não há dúvida nenhuma, a pobreza continua, a desigualdade social continua, e essas pessoas não estão se emancipando, não tendo condições de gerar...
3: A emancipação dessas pessoas só vem pelo emprego, né? A gente precisa fazer a economia crescer, crescer a taxas maiores do que está crescendo, né? Cresceu pouco. E o que tira as pessoas do Bolsa Família, a única coisa que tira as pessoas do Bolsa Família é o emprego, né? Então, se a economia não cresce, ou se a economia cresce muito pouco, né, o Bolsa Família continua existindo. Então, o ideal é que as pessoas tivessem emprego, que a economia crescesse o suficiente para gerar emprego para todas as pessoas, emprego de qualidade, ao nível de tirar as pessoas do Bolsa Família. Porque o Bolsa Família é um remédio para um problema estrutural da economia, que é o baixo crescimento, né? É só isso o papel do Bolsa Família, né? E ele tem um efeito positivo para os empresários que vendem alimentos, que vendem tudo isso, que é o efeito multiplicador que o Bolsa Família. Então, ele não é negativo para a economia. O custo dele, ele tem que ser deduzido o efeito multiplicador que gera para a economia e de arrecadação de impostos, e etc, etc, etc. E ele tem um benefício dinâmico, macroeconômico para a economia, que é também inegável. Agora, é ruim, porque isso demonstra o nosso nível de pobreza, né? O número de pessoas que estão conectadas ao Bolsa Família demonstra o nível de pobreza. Porque o que o Bolsa Família remunera às famílias é um valor muito pequeno, é um valor abaixo do nível de subsistência, né? Então ninguém quer ficar no Bolsa Família porque está abaixo do nível de subsistência. As pessoas, quando arrumam um emprego, quando têm um emprego, elas saem do Bolsa Família. Isso tem sido demonstrado, né? A taxa de desemprego caiu bastante, muita gente saiu do Bolsa Família recentemente por conta da queda na taxa de desemprego, né? Esse é um mecanismo, vamos dizer assim, social, de manter a economia funcionando, de manter macroeconomicamente funcionando e, ao mesmo tempo, as pessoas terem uma opção de vida por um tempo enquanto elas não arrumam um emprego, né? Então, a única solução para resolver o problema do Bolsa Família é, de fato, a economia crescer.
2: Estamos conversando aqui no CBN Madrugada com o professor Rubens Savaia, economista, cientista social, professor da pós-graduação em Economia Política da PUC de São Paulo. Professor, eu queria falar um pouco sobre os últimos números do Datafolha, pesquisa eleitoral, mostrando aí Lula e Flávio Bolsonaro tecnicamente empatados num primeiro turno. Lula manteve 39, o Flávio subiu de 35 para 36. E no segundo turno há empate técnico também, Lula com 40 e o Flávio com 44, ambos com uma rejeição enorme, né, de 47%. Eu já lembrei algumas vezes aqui no CBN Madrugada, o assessor lá do Bill Clinton, lá atrás, na década de 90, né, o James Carville, ele cunhou aquela frase que ficou muito famosa, né, em relação às eleições, de que o que define uma eleição é a economia estúpido, ele falou. Na SUP, opinião, o que vai definir essa eleição? A economia vai ter um peso grande ou todo esse ambiente que a gente está vivendo aí, conturbado no Supremo, de escândalos, interferência dos Estados Unidos, o que você acha que vai realmente interferir mais nessa eleição ou contar mais na cabeça do eleitor?
3: Olha, nesse caso atual que a gente está vivendo, não é a economia que está definindo as eleições, né? Desculpa, está me escutando?
2: Claro, professor.
3: Tá. Então, nesse momento atual que nós estamos vivendo, não é a economia, porque a economia vem crescendo 2,5%, 3% ao ano, né, nos últimos anos. A gente está com uma taxa de desemprego de 4,5%, apesar do emprego ainda ser um emprego ruim, um emprego de baixa remuneração. Mas a gente está com uma taxa de desemprego que fazia décadas que a gente não tinha, depois de, vamos dizer assim, 10 anos de crescimento zero do PIB, né? A gente tem um crescimento aí anual de 2,5%, 3%. A gente tem, vamos dizer assim, um equilíbrio fiscal. A gente tem o problema que a gente tem é que é uma taxa de juros muito elevada, né? mas é principalmente a taxa de juros bancária que é muito elevada, né? Porque se as pessoas que pegam um empréstimo, pegassem empréstimo com uma taxa de juros de Selic, né, que está um pouco acima de 14%, não teríamos problema de inadimplência, etc. O problema é que os bancos, a grande inadimplência é 400% no cartão de crédito, né? É, resultado da bancarização, etc. Então a gente tem esse problema. Mas eu não imagino, não creio que, como as pessoas têm emprego, né, o nível de endividamento é grande, mas o nível de inadimplência não cresce na mesma proporção, porque as pessoas têm renda, têm emprego para pagar. Então eu acho que dessa vez não é a economia que está decidindo a eleição. É muito mais o que está decidindo a eleição, é muito mais uma espécie de movimento que a gente tem, um movimento grande, né, um movimento anti, né, um movimento anti de um candidato, de candidatos que, vamos dizer assim, não conseguiram angariar uma popularidade por outros ou diversos motivos. Tem muita intriga política, muita troca de farpas, né? Então, a gente está muito mais vivendo num mundo de intrigas, né? Ou de fake news, de notícias falsas, que isso está interferindo na eleição, e não é no Brasil, isso está interferindo na eleição no mundo inteiro, né? Porque as pessoas não sabem mais o que é verdade, não sabem mais o que é mentira, não sabem mais no que acreditar, né? E as pessoas, o grupo que quer acreditar em A, acredita em A, e o grupo que quer acreditar em B, acredita em B. E ninguém olha friamente, vamos dizer assim, para a gente voltar ao ponto, ninguém olha friamente para como está a situação econômica, por exemplo, do país. Não é quanto que a gente tem crescido, como é que está a taxa de desemprego e etc. Então, está pouco racional a eleição no mundo inteiro por conta dessa onda de fake news, essa onda de boatos, essa forma de, vamos dizer assim, de se informar via internet. As pessoas estão muito confusas, as pessoas não têm a menor ideia do que está de fato acontecendo.

0: sentido de como elas obtêm informação, como elas pensam essa informação e como elas decidem o seu voto. A gente está mais numa briga de torcidas do que com um voto racional. Então, se fosse quando a gente tinha o problema é a economia, vamos dizer assim, as pessoas faziam um voto racional. A racionalidade econômica, vamos dizer assim, dirigia o voto das pessoas. Nesse momento, isso é no mundo inteiro, tá? Por conta das interferências, por conta de tudo que a gente está falando, que a gente pode até falar em seguida, mas o voto não tem sido racional. O voto tem sido um voto de time. Né? Esse é o meu time, esse é o seu time, eu não voto no seu time e você não vota no meu time, como torcedor de futebol.
1: Sim.
0: É muito cheio de irracionalidade. Quando você escuta os argumentos para votar nos candidatos, os argumentos são completamente irracionais. Ou é porque eu amo tal candidato, ou é porque eu odeio o outro candidato. Isso não é racionalidade. Aí não tem nenhuma racionalidade econômica e nenhuma racionalidade política.
1: Sim.
0: Ainda a gente está vivendo esse mundo.
1: É. Para a gente fechar nosso papo, professor Rubens Savai, a gente tem mais 2 minutos aqui. Estou olhando aqui a nomenclatura da sua disciplina de pós-graduação, Economia Política. Né? Já nos sugere que há uma inter-relação entre essas duas ciências. E a minha pergunta é, em que medida esse cenário de politização do judiciário, um cenário de degradação do Supremo que a gente assistiu na última terça-feira naquela sessão, que medida esse cenário pode prejudicar a nossa economia?
0: Olha, esse cenário é um cenário que sempre existiu. O nosso judiciário sempre foi esse judiciário que está aí. Né? O que aconteceu é que a partidarização, né, e a forma como alguns novos, vamos dizer assim, ou não tão novos, mas nos últimos anos, o papel que o judiciário teve foi um papel nos últimos 10 anos ou 20 anos quase, hein? O papel que o judiciário teve de em desacreditar a justiça por votar coisas em função da política e não em função da justiça ou da regra jurídica, isso levou a um descrédito do judiciário. Né? Agora, que o judiciário sempre esteve ligado a posições, vamos dizer assim, o judiciário em geral, é uma casta, o judiciário no Brasil sempre foi uma casta, vamos dizer assim, formada de, vamos dizer, nobres, que tem uma conexão muito grande com os grupos mais ricos ou os grupos de mais dinheiro no Brasil. Isso é um ponto. Isso não é também só no Brasil, tá? Isso também é no mundo, porque o judiciário representa um poder político específico. Né? O que aconteceu com o judiciário nos últimos anos, vamos dizer assim, é que a coisa ficou escancarada, a forma de decisão política ficou muito mais escancarada do que era no passado, ou estava escondida, não era televisionada, né? Então, esse é o problema do judiciário. Claro que isso prejudica, vamos dizer assim, a credibilidade do país e a credibilidade, não do processo eleitoral, mas a credibilidade da justiça, né? Porque a gente já não sabe, ninguém sabe mais se o juiz está sendo justo ou se o juiz está fazendo um julgamento político, né? Isso foi muito grande na Lava Jato, isso aconteceu na Lava Jato, isso aconteceu em vários momentos na economia brasileira, né? Então, no Brasil. Então tem esse problema. Quanto ao meu programa chamar Economia Política, o conceito de economia política é um conceito inventado por Adam Smith, né? Que o Adam Smith dizia assim, que estudar a economia é estudar como é que a sociedade se organiza para produzir e reproduzir a sua existência enquanto sociedade. E a organização social é a organização política. Isso envolve todas as regras, todas as lógicas que permeiam o funcionamento da própria economia. Esse é o conceito de economia política. É um conceito do Adam Smith, smithiniano, do século XVIII. Né? É por isso que tem esse nome, o programa.
1: Muito bem, a gente agradece demais a companhia aqui no CBN Madrugada, professor Rubens Savai, economista, cientista político e professor da pós-graduação em Economia Política da PUC de São Paulo. Professor Rubens, mais uma vez, muito obrigado, um bom dia e até uma próxima oportunidade.
0: Obrigado, eu que agradeço. Grande abraço a todos e boa noite a todos os ouvintes também. Obrigado.

Faltam 5 minutos agora para 5. Ricardo Garcia, só nos resta agradecer a companhia da ouvinte, do ouvinte CBN, muita gente participando aqui no YouTube, Heraldo de Oliveira, o Admilton Nunes, também o Rogério Gomes, Gilmar Antônio. A gente agradece também as mensagens via WhatsApp pelo 11 999 11 9981. Renato Silva, Vila Velha, Espírito Santo, participando via WhatsApp. Também o Walter em São Paulo manda o seu recado. Luiz de Petrolina, Pernambuco. José Maria Gutierrez de Ferraz de Vasconcelos. Está frio por aqui, diz o Ronaldo Maggioli, direto de Campinas. A Vera de Guarulhos também marca presença. Muito obrigado também pela mensagem do professor Edinho de Serra Redonda, na Paraíba. Você pode participar sempre também por e-mail. Você entra no site cbn.com.br, clique no Fale com o Âncora, ou então via Instagram. No Instagram você interage conosco também no @phcgalvão. Repetindo, @phcgalvão. Obrigado ao Guilherme Mendes, de Perdizes, em São Paulo. Edson Ponce, advogado no Rio de Janeiro, também sempre na nossa companhia. Muito obrigado ao Leopoldo Veloso Júnior, de Lagedo, Pernambuco. O Valmir Astenreiter, também sempre por aqui já, como economista, dizendo que já está conferindo as bolsas financeiras internacionais. Já abriram na Europa, na Ásia também.

0: São 4 horas e 57 minutos agora. Vamos continuar agradecendo aqui a companhia dos nossos ouvintes. E via e-mail você pode participar entrando no site cbn.com.br. Você clica no Fale com Âncora e fala com a gente também aqui via e-mail. Bom, antes de fechar o programa, o Matheus de Souza tem um destaque internacional para a gente aqui. Mais uma vez, bom dia, Matheus.
1: Bom dia, Galvão. Bom dia também a você, ouvinte do CBN Madrugada. Pelo menos uma pessoa morreu e outras quatro ficaram feridas em um tiroteio em uma escola de ensino médio no sul das Filipinas, na madrugada de hoje, segundo o governador da província. O incidente ocorre após dois tiroteios em escola no sul do país desde junho. Tiros em escolas nas Filipinas eram raros até então. O Departamento de Educação afirmou estar profundamente preocupado com o tiroteio relatado na cidade de Banga, estado de Cotabato do Sul. O governador provincial, Reinaldo Tamayo, disse à agência de notícias Reuters que pelo menos uma pessoa morreu e quatro ficaram feridas, mas não forneceu detalhes sobre o atirador ou a identidade das vítimas. A polícia já havia confirmado o tiroteio. Galvão?
0: Muito bem, 4 horas e 59 minutos, ponto final na edição desta sexta-feira aqui do CBN Madrugada. Mais uma vez agradeço demais a sua companhia, o programa sempre na produção da Karina Almeida. Trabalhos técnicos comigo aqui sempre, Ricardo Garcia.
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0: Vem aí o Matheus de Souza com o repórter CBN e na sequência o Frederico Goulart comanda o CBN Primeiras Notícias. Mais uma vez agradeço demais a sua companhia, desejo a você uma excelente sexta-feira e à meia-noite estaremos de volta em Ricardo Garcia para Sabadar. Lembrando que aos sábados nosso programa se estende até às 6 horas da manhã, porque será sábado, vamos até às 6 horas da manhã na sua companhia, ouvinte CBN. Mais uma vez uma ótima sexta-feira. Meia-noite, estamos de volta e eu espero você.
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0: Sexta-feira, 18 de setembro de 2026. O presidente Lula afirmou que o ministro André Mendonça, relator do caso Master no Supremo Tribunal Federal, estava utilizando o cargo para fazer política. O presidente defendeu ainda que informações do celular do ex-banqueiro Daniel Vorcaro venham a público para o povo saber a verdade. A Polícia Federal entregou aos gabinetes dos ministros Mendonça e Luiz Fux a íntegra dos dados extraídos do celular de Vorcaro. O aparelho foi apreendido em novembro do ano passado durante a Operação Compliance Zero, que reúne as mensagens citadas pela Polícia Federal no relatório usado por Mendonça para pedir uma investigação contra o ministro Alexandre de Moraes. O ex-presidente da Câmara Municipal de São Paulo, Milton Leite, é considerado foragido pela Polícia Civil em uma investigação sobre a infiltração do PCC no transporte coletivo. Os agentes foram à casa dele para cumprir um mandado de prisão e não o encontraram. Milton Leite afirmou que está em viagem e que se apresentará à polícia hoje. A operação investiga o controle financeiro da facção sobre 12 empresas de ônibus em São Paulo. Segundo a investigação, as decisões estratégicas do PCC dependeriam da aprovação política de Milton Leite. Ao todo, são cumpridos 16 mandados de prisão e 18 de busca e apreensão. 10 suspeitos já foram presos. No horário de Brasília, 5 e 2.
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1: Bom dia, são 5 horas e 2 minutos, agora está começando o CBN Primeiras Notícias, vamos juntos para essa sexta-feira, chegou a sexta-feira, hoje dia 18 de setembro de 2026, você ligado aqui na CBN desde a madrugada com o nosso Paulo Galvão do CBN Madrugada e o Ricardo Garcia, você que chegou agora, o despertador tocou agora, até às 6 da manhã, vamos trazer os assuntos que vão repercutir pelas próximas horas. Na política, na economia, os destaques nacionais, internacionais. 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E é isso. Sextou, Ana Paula Jalme. Tudo bem com você? Bom dia.
2: Sextou, Fred, graças a Deus, né? Bom dia para você, bom dia para o nosso ouvinte. E já começo falando que hoje a gente vai ter uma novidade aqui. Novidade dos bastidores, alguém que tá aqui comigo esses dias, né? Treinando aqui a função, que vai dar as caras daqui a pouquinho. Então, se eu fosse o ouvinte, não sairia da nossa live.
1: Temos uma voz nova?
2: Temos uma voz nova.
1: Tá certo, então deixa aí no ar.
2: É, já suspense, surpresa.
1: Né? Vai isso. Suspense. Daqui a pouquinho você vai conferir. Então vai participando, vai interagindo, vai dando o seu bom dia. A gente tá pronto aqui para encarar essa sexta-feira.
2: Vai falando como que vai aproveitar o final de semana, né? Tem que é isso importante.
1: Também. É, final de semana saber. Tá chegando, gente. Tá
2: vai
1: chegando.
2: Sair, se vai ficar em casa.
1: Vai chover, será? No final de semana? Como é
2: aqui
1: que vai ser?
2: Aqui parece que o sol vai sair, aqui no Rio.
1: É, será?
2: É, parece.
1: Região Sul, Sudeste, muita chuva aí nos últimos dias. Daqui a pouquinho tem a Josélia Pogorinha, nossa meteorologista, para confirmar e te preparar aí também para o final de semana. E claro, os três principais assuntos do dia, que a gente vai resumir nos próximos 10 minutinhos. Vamos falar de toda a polêmica, né, que veio na esteira do anúncio ontem do governo federal de reajustar o Bolsa Família, faltando poucos dias para a eleição. E isso causou reação dos opositores ao presidente Lula, questionamento na justiça. Falar sobre a pesquisa Datafolha, ontem saiu mais uma, empate técnico, primeiro e segundo turno, Lula e Flávio Bolsonaro. E também sobre a reação, movimento ordenado e conjunto dos clubes de futebol brasileiro reagindo ao um anúncio do governo federal de estabelecer uma medida provisória para limitar a atuação das bets aqui no Brasil. A gente sabe que as bets têm forte presença, né, nesse mercado do futebol, praticamente todos os clubes de futebol patrocinados por casas de aposta. Isso vai render muito, muita discussão nas próximas semanas. Esses três assuntos abrem o Primeiras Notícias. Até às 6 tem muito mais. Bom dia, vem com a gente. Estamos no ar, 5 horas e 6 minutos agora.
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1: A menos de 3 semanas da eleição e sob pressão com a situação de empate com Flávio Bolsonaro, do PL nas pesquisas, o presidente Lula, do PT, determinou o reajuste do valor do Bolsa Família de R$ 600 para R$ 691, um aumento de 15%. O impacto previsto no ano que vem é de R$ 232 bilhões. O martelo foi batido horas antes do anúncio. Coube à equipe econômica buscar espaço orçamentário para justificar a medida, além do argumento jurídico de que o reajuste apenas recompõe a inflação e não representa um aumento real do benefício. Apesar disso, juristas avaliam que há espaço para uma eventual contestação de abuso de poder econômico na justiça eleitoral. O candidato Renan Santos entrou com uma ação no TSE contra esse reajuste. O presidenciável do Missão pediu uma liminar para assustar os efeitos do decreto. Renan Santos disse que o objetivo é evitar o desvio de finalidade e a repercussão da medida governamental eleitoreira adotada no desequilíbrio do pleito. O ministro sorteado para relatar a ação foi André Mendonça, que ontem mesmo chegou a rejeitar uma outra representação no mesmo sentido, feita pelo deputado do PL, Zé Trovão. No despacho, André Mendonça alegou que deputados não têm legitimidade jurídica para propor ações nessa natureza contra candidatos à presidência da República. De acordo com o decreto do governo publicado ontem, o piso do Bolsa Família vai passar de R$ 600 para R$ 691,00 e o auxílio médio vai subir de R$ 675 para R$ 777,00. O último reajuste do programa social foi concedido em março de 2023. A nova tabela começa a ser paga já agora no dia 19 de outubro, menos de uma semana antes do segundo turno. O reajuste vai custar R$ 5,8 bilhões esse ano e quase R$ 23 bilhões anuais a partir de 2027. O candidato Flávio Bolsonaro, do PL, classificou a medida como um ato de desespero do presidente Lula.
3: Ô Lula, essa cartada que você tem, dá 15% de reajuste no Bolsa Família, só isso? Essa merreca. Não tem vergonha na cara não, Lula? Tá achando que vai comprar o voto do pobre, dando mais R$ 90 por mês pro pobre? Você acha que R$ 90 vai dar uma vida melhor pro pobre? Ele vai poder voltar a sonhar? Esse é cara de pau, Lula. Tá dando migalha, tá dando miséria pra quem tá passando necessidade, que é o pessoal que recebe Bolsa Família. Comigo tá garantido Bolsa Família. Vou manter esse reajuste. Só que eu vou fazer muito mais do que isso, gente.
1: Apesar dos ataques, Flávio Bolsonaro decidiu não entrar com a ação contra o reajuste do Bolsa Família para não passar a impressão de rejeição ao benefício. Em resposta a esses ataques dos adversários, o governo federal afirmou que o reajuste cumpre rigorosamente as normas da legislação eleitoral. O governo alega que se trata exclusivamente de recomposição das perdas da inflação acumuladas desde 2023. Em entrevista à Rádio Itatiaia, o presidente Lula reiterou a necessidade de manutenção do programa.
4: Se tem uma coisa que a honra vale muito, é para a parte pobre da população brasileira. E a gente vai continuar mantendo o Bolsa Família, sonhando que um dia não precise mais do Bolsa Família. E para isso a economia vai ter que crescer, vamos ter que gerar emprego de qualidade, vamos ter que continuar investindo na educação.
1: Enquanto as campanhas discutiam as reações ao aumento no Bolsa Família, o Instituto Datafolha divulgava uma nova pesquisa sobre a campanha presidencial. E ela trouxe um empate técnico entre Lula e Flávio Bolsonaro nos dois turnos das eleições. Vamos a Brasília com Samantha Klein.
5: Oi, Fred. Lula tem 39% das intenções de voto ante 36% do senador. Há uma semana, o presidente marcava 39% e Flávio 35%. A pesquisa é a primeira feita integralmente durante a crise do STF. Na simulação de segundo turno, o cenário de empate técnico se manteve. Lula segue com 46% e Flávio com 44%. Em junho, na primeira pesquisa da Datafolha feita depois da explosão do caso Dark Horse, o filho do ex-presidente Jair Bolsonaro tinha 31% das intenções de voto e Lula alcançou 41%. Desde então, a diferença de 10 pontos percentuais caiu para 3, o que significa empate, considerando a margem de erro, que é de 2 pontos para mais ou para menos. Entre os demais candidatos, Augusto Cury aparece com 6%, Ronaldo Caiado tem 4%, Renan Santos e Romeu Zema com 2% cada. Não houve oscilação entre esses presidenciáveis. Para o cientista político Murilo de Aragão, o escândalo do Dark Horse teve pouco efeito nos números de Flávio e o desgaste da crise do STF ficou toda com Lula. Na análise do consultor, o cenário só não é mais difícil para o petista por conta da rejeição ao bolsonarismo. Conforme o Datafolha, ambos candidatos são rejeitados por 47% dos brasileiros.
6: Quando um presidente já tem uma desaprovação maior do que a aprovação, a campanha dele fica muito difícil. E quando ele também é considerado aliado do vilão da sociedade hoje, que seria o Supremo, essa é a percepção, a crise institucional respinga diretamente na campanha dele.
5: O levantamento foi encomendado pela Globo e Jornal Folha de São Paulo, realizado entre os dias 15 e 17 de setembro e tem 95% de confiança. O número do registro no TSE é BR-04029 de 2026.
1: Clubes de futebol brasileiros saíram em defesa do mercado regulado de apostas em uma manifestação conjunta divulgada ontem. A nota diz que novas restrições podem ser o fim do futebol nacional. O comunicado foi uma resposta a uma nova medida provisória sobre o tema que o governo federal espera anunciar na semana que vem. É o que nos explica agora o repórter Matheus Leite.
7: Alguns dos principais clubes de futebol do Brasil defenderam o mercado regulado de apostas no país num manifesto publicado na noite desta quinta-feira, em meio à avaliação do governo federal de uma medida provisória para proibir jogos de cassino online. O texto foi publicado em perfis como o da Federação Paulista de Futebol, em parceria com Palmeiras, Santos e São Paulo, da Federação de Futebol do Estado do Rio de Janeiro, do Botafogo, do Flamengo, do Fluminense, do Vasco e do Cruzeiro. A nota afirma que o investimento das empresas de apostas autorizadas é uma das principais fontes de receita do esporte e que esses recursos também alcançam equipes de menor expressão, divisões de acesso e competições com menor exposição comercial. O manifesto também alerta que mudanças nas regras não farão com que as apostas deixem de existir, mas sim aumentam a possibilidade de que apostadores migrem para o mercado ilegal. Os clubes defendem que é preciso combater a ilegalidade, fortalecer a fiscalização e aperfeiçoar os mecanismos de proteção, sem colocar em risco um mercado que foi regulamentado pelo próprio Estado, ainda de acordo com a nota. O texto é concluído com as frases: o torcedor não pode pagar essa conta, se acabar o mercado regulado, as apostas não acabam, o futebol é que acaba. Mais da metade dos clubes da Série A do Campeonato Brasileiro possuem bets como patrocinador principal. O manifesto é uma resposta à medida provisória que o governo federal prepara para a semana que vem, com mais restrições às bets. Nesta semana, o presidente Lula voltou a atacar o mercado de apostas esportivas durante uma cerimônia no Palácio do Planalto.
8: Ontem eu conheci pessoas que em apenas 3 meses passaram a dever 2 milhões e 300 mil. Vendeu o que não era dele. Perdeu o que já tinha. E nós estamos tomando decisões. E logo, logo a gente vai anunciar a decisão que a gente vai tomar com relação a isso, porque é uma doença. Não é um jogo. É indução dos inocentes ao vício.
7: O presidente, candidato à reeleição, já afirmou em outras oportunidades ser pessoalmente favorável à proibição das bets no Brasil, mas destacou que isso dependeria de uma negociação com o Congresso Nacional.
1: Agora, no horário de Brasília, são 5 horas e 15 minutos.
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1: E a gente está de volta com o CBN Primeiras Notícias, de volta para abrir a agenda do dia. Hoje é sexta-feira, dia 18 de setembro de 2026. Quais são os assuntos que vamos acompanhar nas próximas horas, mas ter repercussão aí no noticiário nacional e internacional? Ainda crise no Supremo Tribunal Federal. Hoje, nossa equipe de reportagens em Brasília fica atenta aos desdobramentos de uma reportagem publicada pela Folha de São Paulo que mostra que em 2024, no mês de abril, Daniel Vorcaro, do Banco Master, procurou o ministro Gilmar Mendes no Supremo Tribunal Federal para defender uma tese favorável a usinas sucroalcooleiras em disputas de indenização contra a União, que envolviam precatórios bilionários mantidos pelo banco e cujo conjunto poderia chegar a 145 bilhões de reais. Foi uma reunião de 15 minutos, articulada por Chiquinho Feitosa, então cunhado de Gilmar Mendes, e contratado por 500 mil reais mensais por empresas ligadas a Vorcaro. Apesar desse encontro, Gilmar Mendes votou contra os interesses de Vorcaro nos processos relacionados ao setor, mas é mais um capítulo aí desse escândalo todo que a gente está acompanhando envolvendo o Banco Master. Aliás, o encontro entre Gilmar Mendes e o banqueiro Daniel Vorcaro veio à tona em meio ao acirramento da crise no Supremo. Ontem, a briga entre o decano da corte, Gilmar Mendes, e o ministro André Mendonça ganhou as redes sociais. No X, Gilmar Mendes disse que a atuação de André Mendonça na acusação contra o procurador-geral da República, Paulo Gonet, não foi a de um magistrado imparcial, mas de um boneco de campanha, um pichuleco eleitoral. Ele postou isso um pouco parecido com o que ele tinha dito na sessão da última terça-feira, aquele momento mais acalorado de discussão entre os dois. André Mendonça não deixou por menos, respondeu lá também nas redes sociais, no X, afirmando que nunca transformou o plenário do Supremo em um palanque ou picadeiro, como vimos na última terça-feira. Outro assunto também que a gente acompanha hoje, situação do ex-presidente da Câmara Municipal de São Paulo, Milton Leite, que promete se entregar hoje à polícia. O ex-vereador é acusado de participar de um esquema de lavagem de dinheiro e tráfico de drogas do PCC, infiltrado no transporte público da capital. Ele está foragido, foi alvo de uma operação do Ministério Público de São Paulo e da Polícia Civil, que prendeu ontem 10 pessoas, incluindo o ex-presidente da SP Trans, Levi dos Santos Oliveira. Milton Leite está com a prisão decretada, não foi encontrado em casa. Em nota, ele diz que está em viagem, que vai se apresentar às autoridades para provar sua inocência. A gente também acompanha e traz outras informações sobre isso já já aqui no CBN Primeiras Notícias, no nosso bloco de notícias de São Paulo. Agora são 5h21.
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1: Chegou a sexta-feira e todo mundo quer saber como é que fica a previsão do tempo hoje, depois de uma semana de muita chuva no centro-sul do país, de calor lá para cima, no norte e nordeste. É hora da Josélia Pegorim nos atualizar.
27: Essa é a última sexta-feira do inverno. A primavera vai começar no dia 22 de setembro, às 21 horas e 5 minutos, pelo horário de Brasília. A chuva dá uma trégua, o frio também diminui, temperaturas em elevação. De forma geral, teremos uma sexta-feira com muito sol na maior parte do Brasil. Mas áreas como o leste do Paraná, o Vale do Itajaí, leste de São Paulo, estado do Rio de Janeiro, o sul, o leste de Minas Gerais, o Espírito Santo, ainda terão muita nebulosidade ao longo do dia. Ainda podemos ter chuvas aí de fraca para moderada intensidade no litoral do Paraná, no Vale do Itajaí. Algumas pancadas de chuva poderão ocorrer à tarde no sul de Minas e também sobre áreas do Espírito Santo e do norte do Rio, mas nada que realmente chame atenção. O que começa a preocupar de novo é o aumento das condições para pancadas de chuva no oeste da região sul do Brasil. Então, algumas pancadas de chuva, já com moderada para forte intensidade, poderão ocorrer a partir da tarde no noroeste do Rio Grande do Sul, oeste de Santa Catarina e também no sul e oeste do estado do Paraná. No sul de Mato Grosso do Sul também poderemos ter algumas pancadas de chuva de moderada para forte intensidade. Mas o sol estará presente nesta sexta-feira. A passagem de uma frente fria pelo litoral sul da Bahia aumenta as condições para chuva por lá. Então, no litoral da Bahia, inclusive na região de Salvador, poderemos ter alguns momentos com chuva de moderada para forte intensidade. Outras pancadas passageiras poderão acontecer na faixa litorânea desde Sergipe até o Rio Grande do Norte. Muito calor, em torno aí dos 40 graus e umidade baixa. No interior do Nordeste, no Tocantins, também em áreas do norte de Mato Grosso e do leste e sul do Pará. Amazonas, Acre e Rondônia continuam tendo pancadas de chuva à tarde e à noite que podem ser moderadas a fortes. Josélia Pegorim, da Clima Tempo, para a CBN.
1: Vamos de futebol agora. O Flamengo empatou em 1-1 com o Independiente del Valle do Equador e se classificou para a semifinal da Libertadores, a última vaga que estava faltando. Agora o Flamengo vai encarar o Estudiantes da Argentina na briga por uma vaga na decisão. Lembrando que a outra semifinal vai ser disputada entre dois brasileiros, Palmeiras e Fluminense. A gente pode ter uma repetição aí, né? Se o Flamengo passar do Estudiantes da final do ano passado, final entre Flamengo e Palmeiras, ou um Fla-Flu na decisão da Libertadores. A ver, esses confrontos aí de semifinal vão ser emocionantes, disputados no mês de outubro. Na Sul-Americana, o Montevideo City Torque do Uruguai venceu o Cienciano do Peru por 3-0, vai enfrentar o Atlético Mineiro na semifinal. Na outra semifinal, o duelo vai ser entre Vasco da Gama e Boca Juniors. Trazer um destaque do tênis aqui, porque o João Fonseca vai abrir hoje a série de confrontos entre Brasil e Suíça na Copa Davis, no Rio de Janeiro, busca de uma vaga na classificatória para o Grupo Mundial da próxima temporada. O João Fonseca, número 29 do ranking da ATP, vai enfrentar o Dominic Sticker às 3 horas da tarde. O Brasil precisa vencer a Suíça para brigar por um título aí da Copa Davis na temporada do ano que vem, 2027. 5 horas e 25 minutos agora. Vamos em frente, o CBN Primeiras Notícias. Agora vai abrir e folhear os jornais impressos, que logo mais estarão nas bancas. Antes, um spoiler aqui para os nossos ouvintes que acompanham a nossa transmissão, também com imagens no YouTube e no Globoplay. Vamos apresentar ela. É, hoje quem pede passagem aqui para trazer as notícias nas capas dos jornais é a Clara Simão. Tudo bem, Clara? Bom dia, bem-vinda.
2: Tudo bem, Fred. Bom dia a você, aos nossos ouvintes. Chegando aqui, trazendo as capas dos jornais.
1: Vamos lá?
2: Vambora.
1: Vamos começar? Começar pelo Jornal Globo. Já está aí na tela da nossa transmissão a capa do dia do Jornal Globo. A manchete do Globo, a história do Bolsa Família que a gente já comentou. Foto principal é o Samuel Rosa ali? Samuel Rosa com a sua guitarra.
2: É o Samuel Rosa.
1: Cantando ontem no Rio Gastronomia, evento gastronômico do Jornal Globo que está acontecendo no Rio de Janeiro. Hoje é o segundo dia. E a Clara vai trazer uma novidade também, um dos destaques aí da primeira página hoje do Globo, uma novidade relacionada ao envolvimento de Flávio Bolsonaro nesse caso todo aí do Banco Master. Não é isso, Clara?
2: Pois é, Fred, exatamente. É, a capa do Jornal Globo dessa sexta-feira, ele trouxe a relação do candidato à presidência, o Flávio Bolsonaro, com o advogado Willer Tomás, que é amigo do senador e também investigado sob suspeita de envolvimento no escândalo do INSS. Essa proximidade entre os dois, Fred, ganhou novos contornos depois que o Willer cedeu a Flávio um apartamento na Vila Nova Conceição, na Zona Sul de São Paulo. Esse imóvel, Fred, ele está vinculado também ao ex-banqueiro Daniel Vorcaro, do Banco Master. O empréstimo do apartamento foi revelado pela revista Piauí e depois foi confirmado pelo Globo, e depois disso ele foi questionado por adversários do senador no Tribunal Superior Eleitoral. Eles alegam, Fred, que o uso do imóvel na campanha devia ter sido declarado como uma doação. E também a relação entre o Flávio e o Willer vai bem além do apartamento. Nos últimos anos, os dois passaram a compartilhar imóveis, jatinhos e parcerias em processos judiciais. Em março de 2025, eles viajaram juntos para a África do Sul em uma viagem de uma semana que incluiu até um safari. A conexão com o Vorkaro também amplia o entorno do caso. Segundo a Piauí, antes dele ser adquirido por Willer, o apartamento era antes do Fabiano Zettel, que é cunhado do Vorkaro, apontado pela PF como um dos principais operadores do banqueiro.
1: Certamente esse assunto aí vai ter impacto na campanha presidencial, envolvimento de Flávio Bolsonaro no caso Master com novas revelações. Bom, esse tema está na capa do Jornal o Globo de hoje. Do Jornal o Globo, vamos pular para o Estado de São Paulo. Aí a manchete também fala do Bolsa Família. E tem uma reportagem ali na parte de baixo da capa do Estadão que trata de mais um capítulo desses temores relacionados ao avanço da inteligência artificial, uma discussão que ganhou força aí nas últimas semanas, né, Clara?
2: Pois é, Fred, está ganhando cada vez mais força. Então eles trouxeram a capa do Estadão, que a empresa, né, OpenAI, do Super Sam Altman, ele divulgou 6 novos casos de comportamentos classificados como inesperados ou preocupantes nos modelos da IA. O alerta ganhou esse destaque e hoje ele reacende também o debate sobre os limites e a segurança da tecnologia. Em um desses episódios citados, um modelo criou por conta própria uma instrução para ignorar regras e também a não se subordinar a humanos, uma coisa bem robô, Fred. Em outra, a inteligência artificial emitiu comandos para esconder próprios erros, também inventou dados e ocultou divergências entre as diferentes fontes de informação. Também foram registrados casos em que os modelos publicaram arquivos na internet sem autorização e depois citaram esses mesmos arquivos como uma fonte. Houve também ainda situações em que os sistemas da inteligência artificial trocaram mensagens entre si sem autorização. A OpenAI, ele afirmou que agora pretende comunicar todos esses episódios, mesmo quando ainda não consegue explicar exatamente por que aconteceram. E aí eles se comprometeram a corrigir todos esses problemas. Fred.
1: Onde é que isso vai parar, né? Tá preocupando demais aí essa discussão. O Jornal Estado de São Paulo trazendo novidades. Vamos para a capa da Folha para fechar o nosso giro. Folha de São Paulo já aí na tela. Presidente Lula reajustando o Bolsa Família, faltando 17 dias da eleição. Já tratamos desse tema aqui. Os dados aí da pesquisa Datafolha. Lula e Flávio Bolsonaro empatados no primeiro e no segundo turno. E a notícia que a Clara vai trazer é a respeito de um felino, uma nova espécie de felino que foi descoberta por um brasileiro. É esse gatinho aí que tá na
2: capa? É uma notícia fofura,
1: Nossa
2: Fred.
1: Nossa senhora, que
2: ele
1: fofinho
2: é
1: esse gatinho.
2: Muito lindinho. Pois é, depois de um século, foi descoberta essa nova espécie de felino e foi por um brasileiro, como você disse. Foram analisados o DNA e a equipe identificou um misterioso gato selvagem que vive aí nas florestas montanhosas lá da Bolívia. Ele tem cerca de 45 centímetros de comprimento, mais com 25 mais ou menos da cauda. É um gatinho. E conhecido também popularmente como Tio Caio pelos moradores ali da sua região natal. Ele ganhou o nome científico...
1: Tio Caio não é.
2: É
1: Tio-T-I-L-Caio.
2: É o nome aí. E ganhou esse nome científico de Leopardos Tio Caio. Na publicação especializada que foi descrito lá na revista Current Biology. Também, claro que não se trata de um leopardo, né? É um felino que não existe nas Américas. Mas ele entrou como membro do grupo dos gatos do mato pequeno, entre quais as espécies nativas do Brasil. Ele parece, assim, Fred, uma mini onça pintada, assim, um querido. Essa semelhança e a proximidade do parentesco entre os diferentes felinos desse grupo acabou deixando até os especialistas confusos na hora de classificar. No novo estudo, que tem entre os seus coordenadores Eduardo Weiserich, da PUC, do Rio Grande do Sul, a equipe buscou esclarecer melhor essa complicação, especialmente levando em conta os animais que vivem em áreas de distribuição geográfica do grupo, que foram pouco estudadas. Weiserich e o seu colega Jonas Lescroart, também da PUC Rio Grande do Sul, e a Universidade de Antuérpia, e a Paola Nogales, da Universidade Mayo de San Andrés, na Bolívia, também coordenaram um esforço que mapeou o genoma dos gatos de matos pequenos de diferentes regiões sul-americanas. Então deve chegar novidade aí, talvez um nome fantasia mais legal pra esse gatinho.
1: Você teria um desse em casa ou não?
2: Ah, eu teria, se eu pudesse.
1: É, não
2: achei
1: sei
2: ele
1: não,
2: uma
1: acho
2: gracinha.
1: Que é melhor deixar ele no mato, ele pode ser meio, né, selvagem.
2: Talvez não seja a coisa
1: você
2: mais indicada.
1: Você é mãe de pet ou não?
2: Sou mãe de pet.
1: É mãe de pet?
2: Mas eu sou mãe de cachorro.
1: Ah, tá. Sim. Como é que é? Qual é o seu
2: O meu cachorro é um Jack Russell Terrier. É o cachorro do Máscara. Ele é rebaixadinho, querido. É o Marvin.
1: Marvin?
2: É, um beijo pro Marvin. Depois... que deve estar assistindo.
1: Já ganhou beijo logo de cara na estreia aqui. Depois você manda uma foto pra gente.
2: Sim, vou mandar, vou mandar. Ele é um querido rebaixado.
1: Valeu, Clara.
2: Um abraço,
1: Clara Simão, com os destaques dos jornais, logo mais nas bancas de todo o país, antes aqui no CBN Primeiras Notícias. Tá na hora do repórter CBN, hein? 5 horas e 33 minutos. Voltamos já.
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0: Sexta-feira, 18 de setembro de 2026. O candidato à presidência Renan Santos, do Missão, entrou com uma representação no Tribunal Superior Eleitoral contra o reajuste do Bolsa Família anunciado pelo presidente Lula. Com a medida, o piso do programa passa de R$ 600 para R$ 691. Mais cedo, o ministro André Mendonça, do Tribunal Superior Eleitoral, rejeitou uma ação que pedia a derrubada do aumento. A representação foi apresentada pelo deputado Zé Trovão, do PL. Mendonça avaliou que o parlamentar não tem legitimidade para entrar com a ação. O ministro André Mendonça foi sorteado relator da representação apresentada pelo partido Missão. A Espanha será a primeira seleção a pagar por congelamento de óvulos para jogadoras de futebol. A Federação Espanhola vai arcar com os custos do procedimento de Alexia Putellas, considerada uma das maiores jogadoras do mundo. A atleta comemorou a iniciativa e chamou a medida de um grande avanço, já que o auge da carreira de jogadoras de elite como ela ocorre justamente dos 20 aos 30 anos, que é o momento de maior fertilidade da mulher. Os detalhes da iniciativa ainda serão definidos. No horário de Brasília, 5h34.
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2: E a gente volta colado aqui no Repórter CBN, abrindo espaço para as notícias internacionais, abrindo espaço para o Fernando Andrade com o Mundo em 3 minutos.
3: Olá, seja bem-vindo ao Mundo em 3 minutos. Sabe por que os preços do petróleo bruto não estão mais altos? Por causa da China, que reduziu suas importações, parou de acumular estoques e passou a utilizar suas reservas. Essa é a avaliação de David Goldwyn, ex-diplomata americano, ex-funcionário do Departamento de Energia, em entrevista ao New York Times. Segundo ele, o mundo vai lidar com preços nessa faixa de 80 a 100 dólares por barril, pelo menos até 2027. A China é a maior importadora de petróleo do mundo e se preparou para um momento crítico, que é agora. E ao importar menos, reduziu a pressão no mercado global. E não foi pouco. A China reduziu em 23% suas compras nos primeiros 6 meses de guerra com o Irã. E não foi pouco. A China reduziu em 23% suas compras nos primeiros 6 meses de guerra no Irã, em comparação com o mesmo período do ano anterior. A realidade é diferente em outros países. Por exemplo, os níveis de estoques entre os 38 países que compõem a OCDE caíram para os níveis mais baixos em décadas. E aqui a gente está falando de Estados Unidos, Japão, Coreia, Alemanha, França. A Agência Internacional de Energia já disse que o sistema mundial de refino de petróleo está operando no limite. O cenário é: temos duas rotas na região do Golfo com problemas. Hormuz, no Irã, praticamente fechado, e Bab el-Mandeb, ameaçado pelos Houthis no Iêmen. O maior exportador do mundo, a Arábia Saudita, corre para tentar consertar um enorme oleoduto que foi atacado na semana passada. E ainda tem a Rússia, que teve várias de suas refinarias atingidas pela Ucrânia. E a Rússia reduziu o refino em 30% pelos próximos 18 meses e proibiu as exportações de diesel até o final deste mês. Há ainda um temor levantado por David Goldwyn, que Trump proíba as exportações de diesel antes das eleições de meio de mandato em novembro. Isso, claro, ajudaria o mercado interno, mas prejudicaria ainda mais a oferta mundial e seria muito ruim para a América Latina, grande importadora do diesel americano. Passamos agora para a Venezuela. O governo interino de Delcy Rodríguez anunciou desbloqueio de 12 portais de notícias que tinham sido fechados pelo governo de Nicolás Maduro. A Comissão Nacional de Telecomunicações disse que o plano é liberar 200 domínios na internet. Em muitos deles, os venezuelanos até conseguiam acessar, mas usando VPN tinha que pagar e tal. Dois dos veículos liberados até agora são estrangeiros, a agência espanhola EFE e a revista colombiana Semana. E o contexto aqui é o seguinte: a Venezuela começou nesta quinta a segunda rodada de negociações políticas entre governo chavista e oposição, com mediação dos Estados Unidos. Inclusive, deve discutir agora a restituição de direitos políticos de figuras importantes da oposição. A Organização Social Venezuela Sem Filtro e o Sindicato Nacional dos Trabalhadores de Imprensa elogiaram a decisão, claro, mas consideram essa medida insuficiente para quitar a dívida acumulada com a falta de liberdade de expressão no país. Dezenas de jornalistas estão no exílio. O Crônica Uno, que estava restrito desde 2022, diz que são necessárias mudanças estruturais contra a censura, como a revogação da Lei contra o Ódio, que prevê, veja só, revogação da concessão do veículo e pena de 10 a 20 anos para quem critica o governo. Muda em 3 minutos. Até a próxima edição.
2: 5 horas e 39 minutos. Esse é o Fernando Andrade trazendo aí o Mundo em 3 minutos para os ouvintes aqui do CBN Primeiras Notícias. Lembrando que sexta-feira também tem o Mundo em meia hora. Um pouquinho mais de tempo aí para o Fernando receber os convidados e também debater assuntos importantes internacionais. Vamos em frente aqui com Primeiras Notícias. Você que chegou agora, você que sintonizou na CBN, seja bem-vindo, seja bem-vinda. Chegou agora no bonde das 5h30 da manhã. É hora do nosso giro pelo Brasil. Lembrando que estamos com imagens ao vivo no YouTube e no Globoplay, com a nossa transmissão e com o canal aberto no WhatsApp para todo mundo interagir pelo 997-642-381. 997-642-381. Os ouvintes estão querendo conhecer o seu pet, Clara. Você falou do... É Marvin, né?
4: É Marvin. Cadê? Ele é um
2: foto
4: querido.
2: Dele aí, não? Ele é um querido, né?
4: Ah, ele tá nessa versão frio de janeiro,
2: estilo?
4: Né?
2: Estilo?
4: De nossa, coletinho, também numa vibe meio Faria Lime, com esse coletinho.
2: Vai,
4: fugindo do frio, né,
2: Fred? Vai virar mascote aqui das Primeiras Notícias.
4: Só chove mesmo, então ele teve que se adaptar a esse tempo.
2: Esse é o Marvin. Beijo pra ele. É o pet da nossa Clara Simão. Vamos passear, Clara, pelo Brasil?
4: Vamos.
2: Saber o que é notícia nos quatro cantos do país com as afiliadas da CBN. Nosso giro vai começar hoje lá pelo norte, região norte, Manaus, capital do Amazonas, 28 graus a temperatura. Tá amanhecendo agora com um céu nublado. E a reportagem da CBN, a Lui Kawasaki, vai contar que, pela terceira vez ontem, mais um dia com preocupação ali dos moradores, porque a capital amazonense está amanhecendo encoberta de fumaça em diferentes pontos da cidade, uma consequência das queimadas que tem marcado as últimas semanas na região. A Lui vai trazer atualizações sobre isso para a gente. Bom dia!
5: Esta é a terceira vez em menos de 10 dias que o problema afeta a capital amazonense. Na zona oeste, os sensores de monitoramento registraram índices de poluição quase 5 vezes acima do tolerado. A poluição é empurrada pela seca severa e o aumento das queimadas na região metropolitana. O ambientalista Carlos Durigan explica como a circulação dos ventos traz a fumaça do interior para a capital.
6: Setembro, né? Nós estamos aí já com mais de 1.400 focos de calor nos municípios da região metropolitana de Manaus e um aumento que, inclusive, ele já é maior do que o mês de agosto todinho. E como a tendência é que os ventos, né, a circulação atmosférica, ela venha no sentido de leste para oeste, a tendência é que a fumaça gerada por esse grande número de incêndios acontecendo em municípios dessa região sejam carreadas, né, e cheguem aí a Manaus e aos outros municípios que estão na porção mais a oeste da região metropolitana.
5: Para tentar conter as queimadas em terras indígenas e áreas federais, o IBAMA atua com cerca de 200 brigadistas no estado. O superintendente do órgão no Amazonas, Joel Araújo, destaca as ações e lembra as responsabilidades de cada ente governamental. Em nota, o governo do Amazonas informou que quase 1.000 homens combatem os incêndios no interior e que vigora um decreto proibindo o uso do fogo no estado. A Secretaria Municipal de Saúde de Manaus orienta a população a usar máscaras, evitar exercícios ao ar livre e reforça a hidratação.
2: Esse é o nosso repórter Lui Kawasaki com destaque direto de Manaus, trazendo informações sobre as queimadas prejudicando, né, a qualidade do ar lá na capital amazonense. Bom, vamos seguir para Brasília, vamos seguir para a região centro-oeste, do norte para o centro-oeste, sem perder a hora. São 5h43. Na capital federal, os termômetros agora estão marcando 19 graus, a máxima do dia vai até 30. Não tem chuva hoje prevista para Brasília. E a Ana Carolina Tomé traz o destaque dessa sexta-feira por lá. Bom dia, Ana Carolina.
7: Oi, Fred, bom dia. A Justiça do Distrito Federal decidiu que uma plataforma digital e uma empresa de suplementos não devem indenizar uma médica endocrinologista que teve a imagem e a voz usadas sem autorização em um vídeo falso criado com inteligência artificial. De acordo com o processo, a médica participou de uma entrevista sobre medicamentos utilizados para perda de peso, na qual alertou sobre os riscos do uso sem acompanhamento profissional. Posteriormente, a gravação foi alterada com o uso da técnica conhecida como deepfake, criando a falsa impressão de que ela, na verdade, promovia o suplemento para emagrecimento, cuja comercialização havia sido proibida pela Anvisa, Agência Nacional de Vigilância Sanitária. O vídeo foi divulgado em uma publicação patrocinada no Instagram e alcançou milhares de visualizações. Em primeira instância, a Justiça do DF determinou que o Facebook Serviços Online do Brasil, responsável pela plataforma, retirasse o conteúdo do ar e fornecesse dados para identificar o titular do perfil que fez a publicação. No entanto, o pedido de indenização por danos morais contra a plataforma e contra a fabricante do produto foi rejeitado. A médica recorreu. Os desembargadores, no entanto, entenderam que a plataforma não poderia ser responsabilizada porque retirou o conteúdo depois de receber uma ordem judicial. A justiça também afastou a responsabilidade da empresa fabricante do suplemento. Segundo o tribunal, não foram apresentadas provas de que a empresa participou da criação, divulgação ou impulsionamento do vídeo na internet. Fred.
2: Obrigado. Informação da Ana Carolina Tomé de Brasília. Brasília aí na tela. Já amanheceu, né, na capital federal e amanheceu rápido hoje, né? Agora há pouco a nossa Josélia Pegorim comentou, nem tinha me atentado a isso, o inverno já vai acabar na terça-feira agora, dia 22.
8: Nossa, já?
2: Já começa a primavera, então as noites estão um pouco mais curtas. Brasília já tem sol aí, né? Já tem o dia clareando bem cedinho hoje lá na capital federal.
8: Vamos temporada das flores chegando.
2: Primavera. Eu gosto. Pois é, primavera, terça-feira. Quer saber o horário, Ana Paula?
8: Quero, claro.
2: Às 9h05 da noite.
8: Ah.
2: No dia 22 de setembro começa a primavera. É hora da gente botar pra tocar aquela música do Tim Maia, né? É primavera.
8: É verdade, né? Bem lembrado.
2: 5h45, vamos pra Belo Horizonte? Vamos pra Minas. Bom, em Minas Gerais, agora, na capital mineira, temos 17 graus, 26 é a máxima do dia. Lila Vatti Oliveira está chegando com o destaque dessa sexta-feira. Ela vai trazer aqui informações a respeito daquele ônibus envolvido num acidente que deixou 6 pessoas mortas e mais de 20 pessoas feridas na BR-116. Ele não tinha licença de viagem emitida pela Agência Nacional de Trânsito. Atualizações dessa investigação agora com a Lila Vatti Oliveira. Bom dia, Lila Vatti.
9: Olá, Fred. Muito bom dia para você, também para o ouvinte que nos acompanha. Um ônibus envolvido no grave acidente que deixou 6 pessoas mortas e mais de 20 feridas na BR-116, em Cachoeira de Pajeú, no norte de Minas, não tinha licença de viagem emitida pela Agência Nacional de Transportes Terrestres, ANTT, para fazer o deslocamento. De acordo com a agência, o veículo pertence à empresa Transportes Turísticos Papatur e estava passando por um processo de inclusão na frota de outra empresa. Esse procedimento, porém, ainda não tinha sido concluído quando aconteceu o acidente. Por isso, segundo a NTT, o ônibus não estava autorizado a realizar aquele serviço e não havia uma licença de viagem emitida para o deslocamento. A agência explicou que uma eventual irregularidade ainda depende da confirmação de que a viagem era realizada em nome da empresa que havia solicitado a inclusão do veículo na frota. A NTT também fez uma ressalva. A ausência da licença, nesse caso, não significa automaticamente que o ônibus estivesse fazendo transporte clandestino de passageiros. Essa classificação depende da apuração das circunstâncias e da forma como o serviço estava sendo feito. O acidente aconteceu na noite da última terça-feira. O ônibus fazia o trajeto entre São Paulo e Senhor do Bonfim, na Bahia, quando se envolveu na colisão com uma carreta. As vítimas que morreram no acidente são 5 mulheres e um homem, com idades entre 25 e 70 anos. Segundo a Polícia Civil, todos eram moradores da região norte da Bahia. A empresa Papatur Viagens e Turismo divulgou uma nota de solidariedade com os familiares das vítimas do acidente envolvendo esse ônibus da empresa e um caminhão. A Polícia Civil de Minas instaurou um inquérito para investigar o acidente. A NTT informou que acompanha o caso e que, se for confirmado que o ônibus realizou a viagem em nome da outra empresa sem a licença obrigatória, poderá ser identificada uma irregularidade na prestação prestação do serviço. Uma ótima sexta-feira a todos, também um ótimo fim de semana, Fred.
2: Para você também, Lila Vati Oliveira de Minas, 5h48. No Rio, 18 graus de temperatura nesse momento, máxima do dia vai até 25. Hoje tem previsão de chuva, mas rola boatos aí que o sol vai voltar a aparecer finalmente no Rio, Diogo Bugalho. Você confirma esse boato ou não? Conta aí pra gente. Bom dia.
10: Pois é, Fred. Bom dia pra você, bom dia pra quem nos ouve. Essa, pelo menos, é a previsão aqui dos meteorologistas pra cidade. Hoje a gente pode ter finalmente um dia sem chuva, depois de quase duas semanas aí de chuva diariamente, né? É, a gente vai falar sobre isso porque o fim de semana também promete aí com muitos eventos, uma agenda cultural muito cheia aqui no Rio. Mas antes disso, hoje a gente tem visita do presidente Luiz Inácio Lula da Silva, candidato à reeleição. Ele vem aqui à capital fluminense mais uma vez durante a campanha e às 10 horas vai fazer uma visita ao complexo da Polícia Rodoviária Federal em Irajá, na Zona Norte. Ele vai acompanhar ações integradas para o enfrentamento ao crime organizado aqui no estado e abordar aí, né, enfrentar essa pauta da segurança pública, que tem sido destaque no debate político aqui do Rio, onde o petista aparece em desvantagem nas pesquisas, atrás do senador Flávio Bolsonaro.

0: chover, mas chuva fraca. A gente deve ter vento forte nesses próximos dias, fica aí o alerta, atenção. E para quem não mora aqui no Rio e pretende vir, quem sabe para curtir esses eventos, que estarão aí também no próximo final de semana, né? Tem mais uma opção de passeio aqui, porque o Cristo Redentor vai ganhar um novo ponto de embarque para vans oficiais que sobem até o monumento, vai ser o primeiro ponto de embarque no centro da cidade, na Catedral Metropolitana. O ponto ali de embarque começa a funcionar no dia 23 de setembro e os ingressos já foram colocados à venda. Lembrando, né? Rio Gastronomia, Casa Cor, Semana de Arte do Rio estão aí até semana que vem também, né? Fica o convite para quem quiser planejar ainda uma visitinha aqui ao Rio de Janeiro. Volto com você.
1: Acho que o Sol curtiu, né, essas agendas e voltou aí, decidiu aparecer para dar boas condições para os cariocas, para os turistas. Portanto, só no domingo, né? Deve voltar a chover. Sexta e sábado com tempo um pouco mais firme. Obrigado, Diogo Bugalho. 5 horas e 51 minutos. Vamos para São Paulo. São Paulo, é o Matheus de Souza que está chegando com as notícias da sexta-feira. Agora 14 graus. 23 é a máxima do dia. Nossa reportagem em São Paulo segue acompanhando, né, os desdobramentos daquela operação de ontem da Polícia Civil, do Ministério Público, operação relacionada ao PCC, envolvimento com empresas de ônibus da capital. O que, que você nos conta agora, Matheus? Bom dia.
2: Bom dia, Fred. Bom dia também a você, ouvinte do CBN Primeiras Notícias. Aqui em São Paulo, 6 pessoas são consideradas foragidas na operação do Ministério Público e da Polícia Civil em combate à atuação do PCC nas empresas de ônibus da capital. Entre os alvos de mandados de prisão que não foram encontrados está o ex-presidente da Câmara Municipal, Milton Leite. Ele é um dos políticos mais poderosos da cidade. A decisão da Justiça diz que Milton Leite exercia controle direto sobre a operação de empresas de ônibus em São Paulo e cita que policiais militares o apontaram como verdadeiro proprietário da Transwolf, investigada por participação com o PCC. O ex-presidente da Câmara afirmou que está em viagem, que não está foragido e que vai se apresentar às autoridades. Ele também disse que vai provar inocência em todas as acusações. Segundo a investigação, cerca de 40% das linhas da capital são operadas por empresas suspeitas de envolvimento com o crime organizado. O prefeito de São Paulo, Ricardo Nunes, ameaçou intervir a 2 transportes que chega a atender quase... milhões de linhas na cidade de São Paulo. Também é considerado foragido Paulo Siqueira Corec Farias, conhecido como Paulo Camarão, que é dono da 2 Transporte e é presidente do clube de futebol Água Santa de Diadema, que foi vice-campeão paulista em 2023. São esses os destaques dessa sexta-feira. Fred, um bom dia para você e um bom dia para o ouvinte do CBN Primeiras Notícias.
1: Matheus de Souza de São Paulo, e as imagens ao vivo aí do céu nublado nesse momento na capital paulista. Agora são 5h53.
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0: Vamos agora acordar o ouvinte que está no campo. Está na hora do CBN Agro. Destaque dessa sexta-feira é do Cassiano Ribeiro. É sobre o futuro da carne bovina, especialmente em mercados importantes como a Europa e a China. Conta aí pra gente, Cassiano. Bom dia.
1: Bom dia, Fred. Bom dia para você, ouvinte. A retomada das exportações brasileiras de carne bovina para a União Europeia deve ficar para o primeiro semestre de 2027. A previsão é do presidente da ABIEC, Associação Brasileira das Indústrias Exportadoras de Carne, Roberto Perosa. As vendas de carne bovina e também de frango, ovos, mel e pescados para os europeus estão suspensas desde o dia 3 de setembro, depois que o bloco questionou os controles brasileiros sobre o uso de antimicrobianos nos animais. Segundo o Perosa, o Brasil deve voltar à lista de países autorizados a exportar produtos de origem animal para o bloco, mas no caso da carne bovina, essa retomada deve levar mais tempo. Os europeus consideram fazer visitas técnicas ao Brasil para conferir o sistema de produção de carne bovina, mas ainda não tem uma data definida para isso. A indústria brasileira já apresentou ao governo federal um protocolo privado para controlar o uso desses medicamentos em toda a cadeia, dos pecuaristas aos frigoríficos. E agora o setor tenta negociar com os europeus um período de transição para aplicação dessas novas regras.

0: E essa questão é importante não apenas pelo mercado europeu. Segundo a ABEC, mais de 20 países, além dos integrantes da União Europeia, seguem a legislação do bloco e também podem ser impactados pela suspensão. Além da Europa, ainda tem a questão da China, que é o maior cliente externo da carne de boi do Brasil, que impôs uma cota com limite de compras e que já se esgotou há 3 meses, aproximadamente, aí, com a redução drástica das vendas para os chineses. A indústria brasileira tem vivido o que Perosa definiu como um período duríssimo, esse de julho, agosto e setembro. O fluxo interrompido para a China comprometeu muito o desempenho e os negócios de diversos frigoríficos brasileiros. E segundo a BIEC, os estoques chineses de carne bovina estão altos, o que acaba colocando o país numa posição confortável para negociar com o Brasil. A nova cota de vendas do Brasil para o país asiático começa a valer em 2027 e, dependendo da disputa dos vendedores, aí, do apetite chinês, ou seja, do ritmo de compras, o esgotamento dessa nova cota pode acabar bem mais cedo do que neste ano. Se o ritmo for igual ao que vinha sendo, o Brasil pode alcançar o limite de vendas já em março ou abril de 2027. Vamos acompanhar, eu volto na segunda-feira com outras informações. Boa sexta, bom fim de semana para você e até segunda.
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4: Terminou o programa de hoje. Na sequência tem Milton Jung e Cássia Godoy no Jornal da CBN. Bom dia, Ana Paula Jalme. Até mais.
5: Bom dia, Fred. Até segunda.
4: Ana Paula Jalme, Clara Simão na produção. O nosso Ramon Lemes hoje aqui. O Ricardo Garcia nos trabalhos técnicos. Um ótimo dia para você. Bom fim de semana. Até segunda.
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0: Sexta-feira, 18 de setembro de 2026. Quase 90% dos brasileiros apoiam o uso de inteligência artificial no combate à violência. O tema é considerado o maior problema do Brasil, segundo a Pesquisa Nacional de Segurança e Tecnologia realizada pela Quest e divulgada hoje. Para 28% dos entrevistados, a tecnologia é aliada principalmente no enfrentamento ao feminicídio e à violência contra a mulher. Apesar da simpatia à utilização da ferramenta, 79% não se lembraram de alguma política pública contemplada com IA. O Ministério Público Federal e a Defensoria Pública da União ajuizaram uma ação civil pública pedindo análise dos possíveis impactos ambientais e sociais da instalação do data center PCM no Ceará da plataforma TikTok. Os órgãos também defendem a realização de uma consulta prévia com o povo indígena Anassé, comunidade tradicional residente na região. O governo cearense afirmou que o empreendimento de mais de meio trilhão de reais vem sendo conduzido em observância à legislação aplicável e às exigências dos órgãos competentes. No horário de Brasília, 6:02.
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0: 6 e 2.
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2: Olá, muito bom dia a você. Este é o Jornal da CBN. Eu sou Milton Jung e ao nosso lado está Cássia Godoy. Bom dia, Cássia.
0: Bom dia, Milton. Bom dia aos ouvintes do Jornal da CBN.
2: Fique agora mais bem informado com os destaques desta sexta-feira, 18 de setembro de 2026.
0: O candidato Renan Santos entrou com ação no TSE contra o reajuste de 15% concedido pelo presidente Lula ao Bolsa Família, a 17 dias da eleição.
2: O presidenciável do Missão pediu uma liminar para assustar os efeitos do decreto que prevê o reajuste para resguardar a isonomia e a paridade entre os candidatos.
0: O ministro sorteado para relatar a ação foi André Mendonça, que mais cedo rejeitou uma representação do deputado Zé Trovão, do PL.
2: No despacho, o ministro alegou que deputados não têm legitimidade jurídica para propor ações dessa natureza contra candidatos à presidência da República.
0: Durante ato de campanha em Chapecó, o candidato Renan Santos criticou a decisão do presidente Lula de aumentar o valor do Bolsa Família às vésperas do primeiro turno.
3: É aquela famosa caridade com o bolsonarismo. Ele usa isso para comprar voto, para se reeleger, e você, que trabalha, paga a conta. Ele está fazendo isso sequer no ano, ele está no meio da eleição, no período eleitoral, aumentando, fazendo aquilo que ele sabe fazer de melhor, que é comprar a consciência das pessoas. Alguém vai pagar essa conta, e quem vai pagar essa conta é você.
2: De acordo com o decreto do governo publicado ontem, o piso do Bolsa Família vai passar de R$ 600 para R$ 691.
0: O auxílio médio vai subir de R$ 675 para R$ 777. O último aumento do programa social foi concedido em março de 2023.
2: A nova tabela começará a ser paga em 19 de outubro. Menos de uma semana antes do segundo turno.
0: O reajuste vai custar R$ 5,8 bilhões este ano e quase R$ 23 bilhões anuais a partir de 2027.
2: O candidato Flávio Bolsonaro, do PL, ironizou a decisão de Lula, mas disse que vai manter o reajuste, se for eleito.
4: Ô Lula, essa cartada que você tem, dá 15% de reajuste no Bolsa Família, só isso? Essa merreca. Não tem vergonha na cara não, Lula? Tá achando que vai comprar o voto do pobre, dando mais R$ 90 por mês pro pobre? Você acha que R$ 90 vai dar uma vida melhor pro pobre? Ele vai poder voltar a sonhar? Esse é cara de pau, Lula. Tá dando migalha, tá dando miséria pra quem tá passando necessidade, que é o pessoal que recebe Bolsa Família. Comigo tá garantido Bolsa Família. Vou manter esse reajuste. Só que eu vou fazer muito mais do que isso, gente.
0: Em resposta aos ataques dos adversários, o governo federal afirmou que o reajuste cumpre rigorosamente as normas da legislação eleitoral e que não houve aumento real.
2: Em entrevista à Rádio Itatiaia, o presidente Lula reiterou a necessidade de manutenção do programa.
5: Se tem uma coisa que a honra vale muito, é para a parte pobre da população brasileira. E a gente vai continuar mantendo o Bolsa Família, sonhando que um dia não precise mais do Bolsa Família. E para isso a economia vai ter que crescer, vamos ter que gerar emprego de qualidade, vamos ter que continuar investindo na educação.
0: Em 2024, o Supremo Tribunal Federal declarou inconstitucional o aumento de benefícios sociais concedido pelo então presidente Jair Bolsonaro antes das eleições de 2022.
2: O Supremo entendeu que a medida violava o princípio da igualdade de oportunidades entre os candidatos ao ampliar a concessão de benefícios sociais em ano eleitoral.
0: O ministro da Fazenda, Dario Durigan, argumentou que o reajuste de agora é diferente porque não implica aumento além da inflação.
6: A gente está fazendo isso de uma maneira muito responsável e muito diferente do que já se viu no país. Em outros tempos, se fez PEC kamikaze, se fez crédito extraordinário para além do que estava no orçamento previsto e com o seu compromisso de dar previsibilidade, de garantir as regras às instituições do país, nós estamos fazendo o trabalho, o dever de casa, para incorporar no orçamento que já está previsto para esse ano, então não tem solavanco, não tem mudança de rumo.
2: 6:07 agora.
0: O peso dos programas sociais na base eleitoral de Lula foi registrado no Datafolha, divulgado ontem, que apontou um empate técnico entre o presidente e o candidato Flávio Bolsonaro no primeiro e no segundo turno.
2: De acordo com o Datafolha, 53% dos brasileiros que recebem o Bolsa Família ou vivem com atendidos pelo programa votam em Lula no primeiro turno, contra 28% em Flávio Bolsonaro.
0: Para o cientista político André Felipe, o reajuste do programa anunciado pelo governo deve influenciar as intenções de voto.
7: Que é aquele voto onde o eleitor ele tem dinheiro no bolso, onde o governante ele melhora a vida financeira dele, ele tende até mascarar algumas questões ideológicas para votar nesse candidato, às vezes ideologicamente não gostando, mas financeiramente confortável com o governo. Então esse eleitor que vai receber mais dinheiro antes das eleições, ele já vai sabendo que foi o atual governo que fez. Então, em termos de voto, aquele eleitor que estava indeciso se ia mudar o voto, ele já passa a decidir continuar do lado daquele que está melhorando a vida.
2: Segundo o Datafolha, Lula tem 39% das intenções de voto no primeiro turno, contra 36% do senador do PL, Flávio Bolsonaro. Há uma semana, o presidente marcava os mesmos 39% e Flávio 35%.
0: A distância de 3 pontos entre os dois candidatos é a mais estreita desde abril. Em junho, depois da explosão do caso Dark Horse, a vantagem de Lula era de 10 pontos percentuais.
2: Augusto Cury do Avante tem 6%, Ronaldo Caiado do PSD 4%, Renan Santos do Missão 3% e Romeu Zema do Novo 2%. Não houve oscilação no segundo pelotão.
0: Na simulação de segundo turno, Lula manteve os 46% da preferência do eleitorado, enquanto Flávio Bolsonaro somou os mesmos 44%.
2: Exatos 47% dos brasileiros declaram que não votariam de jeito nenhum em Lula, mesma taxa registrada por Flávio Bolsonaro. Os dois oscilaram 1 ponto para cima no índice de rejeição.
0: A pesquisa mostra que 50% dos brasileiros desaprovam o trabalho de Lula. Por outro lado, a gestão é aprovada por 48% da população.
2: Para o cientista político Murilo de Aragão, a crise no STF está afetando a campanha de Lula.
8: Quando um presidente já tem uma desaprovação maior do que a aprovação, a campanha dele fica muito difícil. E quando ele também é considerado aliado do vilão da sociedade hoje, que seria o Supremo, essa é a percepção, a crise institucional respinga diretamente na campanha dele.
0: 6:10.
2: Mensagens obtidas pela Polícia Federal revelam que o ex-banqueiro Daniel Vorcaro se reuniu com o ministro Gilmar Mendes no gabinete do magistrado no STF em 11 de abril de 2024 para pleitear votos favoráveis a usinas sucroalcooleiras contra a União.
0: A disputa envolvia precatórios bilionários que compunham a carteira do Banco Master e poderiam perder valor econômico com uma derrota jurídica.
2: A reunião de cerca de 15 minutos foi intermediada com o auxílio do ex-senador Chiquinho Feitosa, que na época era cunhado do ministro e mantinha contrato de R$500 mil mensais com o ecossistema do Banco Master.
0: Segundo a jornalista Mônica Bergamo, da Folha de São Paulo, em uma conversa com a secretária do gabinete do ministro para acertar o horário do encontro, Vorcaro escreveu: "Não sei quanto tempo o ministro terá, mas se for possível o roteiro abaixo, seria ótimo. Eu iria sozinho de 18 horas a 18h30 e de 18h30 até 19 horas entrariam duas pessoas para se juntarem à reunião."
2: A secretária de Gilmar Mendes respondeu: "Fizemos um encaixe para o senhor. O ministro não tem todo esse tempo." Vorcaro então questionou: "Terei quantos minutos?" A servidora respondeu: "Uns 15.
0: Apesar da interlocução de Vorcaro, Gilmar Mendes votou contra a tese defendida pelo banqueiro na segunda turma do STF.
2: No julgamento do recurso da destilaria Alcídia, o decano e o ministro André Mendonça votaram pela rejeição do pagamento da indenização defendida pela empresa, saindo derrotados por 3-2 diante dos votos de Edson Fachin, Dias Toffoli e Cássio Nunes Marques.
0: O processo, que mobilizou os interesses de Vorcaro, discute indenizações por perdas financeiras resultantes do congelamento de preços praticado pelo governo federal nas décadas de 1980 e 1990.
2: Segundo estimativas apresentadas pela Advocacia Geral da União, a vitória definitiva das usinas nesses litígios pode gerar um passivo acumulado de até R$145 bilhões para os cofres públicos.
0: O gabinete do ministro Gilmar Mendes frisou que ele votou contra os precatórios sucroalcooleiros em todos os processos correlatos julgados no colegiado.
2: A assessoria confirmou a realização da audiência com Vorkar, mas ressaltou que o encontro ocorreu estritamente em ambiente institucional da corte e foi acompanhado de advogados habilitados, amparado pelas prerrogativas da classe.
0: Agora são 6h13.
2: Segundo a comentarista da CBN e colunista do Jornal Globo, Malu Gaspar, as mensagens mostram que um tão cunhado de Gilmar Mendes aconselhou Daniel Vorkaro a se aproximar do ministro.
0: Em 19 de abril de 2024, o empresário Chiquinho Feitosa escreveu a Vorkaro: "Você tem que começar uma relação direta com ele. É importante para o futuro. Ele é um grande sujeito, com grande caráter e um grande amigo."
2: Os registros telefônicos também mostram que Daniel Vorkaro tentou contratar a advogada Guiomar Feitosa, que na época das mensagens era mulher do ministro Gilmar Mendes.
0: Em 4 de setembro de 2024, o cunhado do ministro perguntou a Vorkaro: "Posso marcar nossa reunião com a Guiomar às 15 ou às 16? O que você acha?"
2: Sócia do escritório Bermudes Advogados, um dos mais influentes em Brasília, Guiomar já atuou em processos relacionados a precatórios.
0: A advogada confirmou ter recebido o banqueiro e o irmão dele no escritório, mas afirmou ter recusado qualquer atuação a favor do dono do Master.
2: Agora são 6 horas e 14 minutos.
0: O Flamengo empatou em 1-1 com o Independente Del Valle do Equador e se classificou para a semifinal da Libertadores.
2: Agora o rubro-negro vai pegar o Estudiantes da Argentina na briga por uma vaga na final.
0: A outra vaga será disputada entre Palmeiras e Fluminense.
2: Os jogos serão disputados nas semanas de 14 a 21 de outubro e a final em partida única será no dia 28 de novembro. Em Montevideo.
0: Na Copa Sul-Americana, o Montevideo City Torque do Uruguai venceu o Cienciano do Peru por 3 a 0 e vai enfrentar o Atlético Mineiro na semifinal.
2: Na outra chave, o duelo será entre Vasco e Boca Juniors. Estes são alguns dos destaques de hoje do Jornal da CBN. Venha participar, mande sua mensagem 99911-9981. Use o DDD11, 99911-9981, DDD11. Aproveite esse WhatsApp e vota hoje no gongo e no personagem da semana. Afinal, hoje é sexta-feira. 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Ah, não tem nada disso, Milton Jung. Então ouça o Jornal da CBN aí no seu radinho de pilha. E a gente vai junto a partir de agora, porque o Jornal da CBN já está no ar.
0: 6h15.
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0: 6h16.
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9: Muito bom dia para você que está sintonizado na CBN. Eu sou o Frederico Goulart, eu faço companhia nessas próximas horas. Agora com os assuntos do Rio, hoje é sexta-feira, 18 de setembro, aqui nos 92,5 FM do seu rádio. Você fica por dentro do que está acontecendo, as informações em tempo real do trânsito, o transporte público, operação nesse início de manhã, as condições do tempo, sol voltando a aparecer. Manhã de tempo firme, um céu um pouquinho nublado, agora a temperatura de 18 graus. Hoje não tem chuva, depois de muitos dias. Amanhã também ela só deve voltar das caras no próximo domingo. Programação intensa, agenda cultural da cidade do Rio de Janeiro, nessa sexta, sábado e domingo. E as notícias, notícias da eleição, tudo isso você encontra por aqui com a gente, nossa equipe de reportagens preparada para te atualizar. Dá para participar aqui comigo também. Deixo já registrado no ar o número do WhatsApp 21 997 64 2381, 997 64 2381. Seguimos até as 9:30 da manhã. Agora são 6:21. Vamos começar os trabalhos com os destaques da sexta-feira aqui no Rio. O governo do estado concluiu 30 auditorias em contratos de pelo menos R$2,6 bilhões da gestão do ex-governador Cláudio Castro e os resultados foram encaminhados ao Ministério Público do Rio. Informação do Jornal Globo. Um dos casos que envolve o candidato ao governo Douglas Ruas, também o deputado federal Otineu Cortes, foi enviado à Procuradoria-Geral da República por envolver uma pessoa com foro especial. A auditoria identificou relações entre empresas ligadas às famílias Ruas e Cortes e contratos da Secretaria das Cidades, incluindo obras de recapeamento em São Gonçalo. Segundo o relatório, empresas ligadas aos dois grupos realizaram negócios privados no mesmo período em que contratos públicos eram firmados. Os principais candidatos ao governo do Rio fizeram acusações de uso de robôs e perfis falsos nas redes sociais. A campanha de Douglas Ruas, do PL, acionou o Tribunal Regional Eleitoral pedindo investigação sobre interações suspeitas. Já Eduardo Paes, do PSD, denunciou publicamente que também virou alvo de um ataque orquestrado no Instagram e decidiu restringir os comentários na conta. Um relatório anexado à ação de Douglas Ruas aponta que centenas de perfis estrangeiros passaram a interagir de forma automatizada com as publicações. A Polícia Civil não teve sucesso mais uma vez ao tentar prender o chefe do terceiro comando, Álvaro Malaquias Santa Rosa, o Peixão. Uma operação realizada ontem mirou a estrutura da facção numa comunidade em Nova Iguaçu, na Baixada. 5 dos 27 procurados foram presos. Durante a investigação, um drone flagrou um homem armado de fuzil abordando crianças na saída de uma escola. O Cristo Redentor vai ganhar um novo ponto de embarque para vans oficiais que sobem até o monumento, a Catedral Metropolitana. Ontem, a concessionária Paineiras iniciou a venda de ingressos para esse novo ponto. A operação começa no dia 23 de setembro, às 7 da manhã. E esse final de semana vai ser de programação cultural variada aqui no Rio. Como eu citei, Rio Gastronomia, Semana de Arte, o Festival Arte Rio e o Casa Cor. No Jockey Club, o Rio Gastronomia hoje entra no segundo dia e vai reunir cerca de 40 restaurantes. Tem shows hoje do Cancioneiros do Meio Mundo e da Manhana, que canta João Gomes. Casa Cor chegando no primeiro final de semana também, com o evento acontecendo pela primeira vez num edifício comercial com 47 ambientes distribuídos por 6 andares. E a Semana de Arte do Rio, com 400 eventos pela cidade, também com vários shows e atrações. A gente traz a lista completa para você aqui nas próximas horas, dentro do Jornal da CBN, que está começando. Agora são 6h24. Já trago aqui o primeiro panorama do trânsito. Para quem está circulando pelas vias expressas, o motorista que segue em direção ao centro da cidade pela Avenida Brasil encontra a movimentação mais lenta desde a altura da Baixada Fluminense até o trecho ali de Deodoro, Baixada Fluminense, no trecho da Zona Oeste de Deodoro, até Parada de Lucas, depois na chegada à região central, Ramos, Bom Sucesso e Caju também, já está retido o trânsito por ali. Tem, especialmente na altura de Bom Sucesso, um carro enguiçado, um utilitário enguiçado que está ocupando uma faixa da pista central. O trânsito está congestionado por causa disso desde a altura da Penha. A movimentação de veículos agora para quem está pela ponte Rio-Niterói ainda é boa, é tranquila no sentido Rio, no sentido Niterói. 13 minutos é o tempo que você vai gastar. Pela linha vermelha, na altura do Galeão até a região do Caju, você já reduz um pouquinho a velocidade. Isso no sentido centro, no sentido Baixada, a movimentação de veículos agora é mais tranquila. Estou monitorando também a situação nos túneis, Rebouças, Santa Bárbara, túnel Marcelo Alencar. Por enquanto, tudo bem nos dois sentidos de cada uma dessas vias. Na autoestrada Lagoa Barra, você encontra um pouquinho de dificuldade ali no trecho da Rocinha até o acesso ao túnel Zuzu Ângelo. São 6h26. Vamos falar do tempo aqui no Rio hoje também, porque o Carioca e o Fluminense que está acordando hoje, vai ter uma sexta-feira de tempo firme, 26 graus, não há previsão de chuva, mas o céu vai ficar nublado, aí encoberto nessas próximas horas, ventos moderados, podendo chegar até os 52 km por hora. Para amanhã o cenário fica parecido, a temperatura sobe um pouco mais, vai até 29. No domingo, aí as instabilidades voltam a prevalecer, mesmo assim com tempo abafado, segunda-feira chegando até os 35 graus. Deixa eu chamar o Diogo Bugalho aqui com a gente também na nossa apuração, já tem informações. Diogo, bom dia para você.
10: Fred, clima tenso ainda na Praça Seca e no Tanque, lá na Grande Jacarepaguá, depois de uma noite de violência. Moradores relatam que policiais e pelo menos 3 blindados do BOPE estiveram lá nessa noite em diversas comunidades da região. Na Praça Seca, a movimentação aconteceu na Chacrinha, já no Tanque, as equipes foram à região do Jordão. Houve confronto aí, segundo os moradores. Ainda segundo os relatos, um chefe do tráfico na região teria sido baleado mais cedo nessa quinta. A gente ainda está acompanhando essa situação. O PM ainda não nos deu um posicionamento oficial sobre esse caso, Fred.
9: Tá certo, obrigado, Diogo Bugalho. Bom, daqui a pouquinho eu tô de volta com outras notícias do Rio. Daqui a pouquinho vamos falar do Flamengo também. Conseguiu confirmar a classificação para a semifinal da Libertadores. Vai encarar a equipe do Estudiantes. Jogo ontem com o Del Valle no Maracanã terminou empatado em 1-1. Lembrando que na outra semifinal tem outro carioca, o Fluminense. Vai enfrentar a equipe do Palmeiras, quem sabe, né? Um fla-flu aí na decisão da Libertadores. Daqui a pouquinho a gente traz os detalhes do jogo ontem no estádio do Maracanã. O Flamengo venceu o primeiro jogo fora de casa por 2-0. Ontem teve susto, o Jorginho foi expulso, mas a equipe do Flamengo conseguiu segurar a pressão e avançar para a semifinal.
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0: Francisco. Bom dia, Eduardo Hauen.
1: Bom dia, Milton. Bom dia, Cássio. Bom dia a todos os ouvintes.
2: Bom dia, Eduardo.
0: Sandro Almeida, de Guarulhos, tem 48 anos, faz musculação 5 vezes por semana, corre na esteira 3 vezes por semana. Ele pergunta qual a diferença entre correr na rua e na esteira. E pensando em perda de gordura, é mais eficiente correr ou caminhar com inclinação?
1: Bom dia, Sandro. Primeiro, Milton, correr na rua e na esteira são exercícios muito parecidos, mas quais são as diferenças ali? Na rua, você precisa impulsionar o corpo para frente ali, enfrenta vento, tem subida, tem descida, tem aquela irregularidade do terreno. Já na esteira, o ambiente é controlado, tem a própria lona que movimenta para trás. Então, por isso, para deixar o esforço um pouco mais parecido entre correr na rua e na esteira, fazer uma inclinação leve ali de 1%. Isso aproxima mais o gasto dos dois. Agora, sobre qual perde mais gordura, existe uma confusão muito comum. Quando você caminha ali, principalmente com inclinação, você tem uma porcentagem maior da energia que você gasta vindo da gordura. E isso faz muita gente achar assim, que caminhar com inclinação gasta mais gordura que a corrida. Isso é de uma forma relativa sim, mas absoluta não. Vamos lá, dar um exemplo rapidinho, Milton. Quando você corre ali, quando você caminha na esteira ali, dá 300 calorias ali mais ou menos. E metade disso é gordura, tá? Da onde vem essa energia. Então são 150 que vem de gordura, de calorias. Agora, numa corrida, esse mesmo tempo você gasta praticamente 600, né, calorias. E apenas 40 vem de gordura, ou seja, relativamente gasta mais caminhando. Só que quando você vai no absoluto, 40% de 600, 240 é de gordura. Ou seja, absolutamente você gasta mais correndo e não relativamente. Então, correr gasta mais, tá, Milton? Isso é muito importante deixar bem claro. Agora, tem gente que não consegue correr, então uma caminhada com inclinação é excelente forma aí de você conseguir queimar gordura. Então essa é a vantagem de quem não consegue correr. Agora, uma sugestão muito boa de um jeito de você fazer uma caminhada e gastar bastante energia, fazer uma caminhada de 5 a 6 quilômetros por hora, numa inclinação ali de 5 a 10%, e você vai ajustando de acordo com o condicionamento da pessoa. Isso sim é uma forma aí eficaz de você atingir a frequência cardíaca ali, que você consegue consumir mais gordura durante uma caminhada. Então eu acho que, para resumir, perder gordura corporal, o que mais importa é o conjunto. É gasto energético total, que você faz, alimentação, musculação, sono e consistência. E Sandro, musculação 5 vezes por semana, aeróbico 3 vezes por semana, que ele já faz, está excelente essa rotina dele.
0: Muito obrigado, Hauen. Um bom dia para você.
1: Um bom dia, um excelente final de semana a todos.
2: Até mais, Hauen.
1: Até mais.
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0: Sexta-feira, 18 de setembro de 2026. O candidato à presidência, Renan Santos, do Missão, entrou com uma representação no Tribunal Superior Eleitoral contra o reajuste do Bolsa Família anunciado pelo presidente Lula. A medida subiu o piso do programa de R$ 600 para R$ 691. Mais cedo, o ministro André Mendonça rejeitou uma ação que pedia a derrubada do aumento. A representação foi apresentada pelo deputado Zé Trovão, do PL. Mendonça avaliou que o parlamentar não tem legitimidade para entrar com a ação. O ministro André Mendonça foi sorteado relator da representação apresentada pelo partido Missão. Mensagens obtidas pela Polícia Federal revelam que o ex-banqueiro Daniel Vorcaro se reuniu com o ministro Gilmar Mendes no gabinete do magistrado no STF em 11 de abril de 2024 para pleitear votos favoráveis à usina Sucroalcooleiras contra a União. A disputa envolvia precatórios bilionários que compunham a carteira do Banco Master e poderiam perder o valor econômico com uma derrota jurídica. A reunião, de cerca de 15 minutos, foi intermediada com o auxílio do ex-senador Chiquinho Feitosa, que na época era cunhado do ministro e mantinha contrato de R$ 500 mil com o ecossistema do Banco Master. O ex-presidente da Câmara Municipal de São Paulo, Milton Leite, promete se entregar hoje à polícia. Ele é acusado de participar de um esquema de lavagem de dinheiro e tráfico de drogas do PCC, infiltrado no transporte público da capital, e está foragido. Ele foi alvo de uma operação do Ministério Público de São Paulo e da Polícia Civil, que prendeu 10 pessoas, incluindo o ex-presidente da SP Trans, Levi dos Santos Oliveira. Milton Leite está com prisão decretada e não foi encontrado em casa. Em nota, ele afirmou que está em viagem e que vai se apresentar às autoridades para provar a própria inocência. No horário de Brasília, 6h33.
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0: A lei que restringiu o celular nas escolas brasileiras completou um ano. E o MEC anunciou uma pesquisa nacional para medir os efeitos. Os primeiros números colhidos com gestores já contam uma história. 97% relatam mais participação em sala, 95% apontam melhora na concentração, 95% observam mais socialização presencial. E o dado que mais me interessa como psicólogo, 86% dos diretores associam a restrição à redução da ansiedade dos alunos. Tiraram a tela e a ansiedade caiu. Veja que informação preciosa. O Brasil é o segundo país do mundo em tempo de tela. 9 horas e 13 minutos por dia, em média. Uma criança que cresce nesse regime nunca experimentou algo que toda a geração anterior conheceu de sobra. Ficar sozinha com a própria cabeça, sem nada para fazer. O tédio, esse vilão que os pais correm para exterminar com mais uma atividade e mais um vídeo, sempre foi matéria-prima. É no vazio que a criança inventa brincadeira, cria personagem, elabora o que viveu. E o mais importante, descobre o que sente. A pesquisa em psicologia mostra que a mente divagando ativa justamente as redes cerebrais, ligadas à criatividade e à construção da identidade. Quem nunca se entedia, também jamais se encontra. As melhores ideias que tive na minha vida aconteceram no tempo do tédio. Só que o celular sequestrou esse vazio. Cada microsegundo de espera virou rolagem. A fila, o intervalo, o banheiro, na mesa de jantar, até no cinema quando a cena desagrada. Nenhuma fresta sobrou para a mente respirar. Formamos uma geração que nunca ficou desacompanhada de estímulo e que por isso entra em pânico quando o silêncio chega. O recreio voltou a ter barulho de gente, bola, conversa, riso, briga pequena de criança, queda, carrinhos e bonecas, tudo aquilo que forma alguém. A escola devolveu aos alunos algo que nenhum aplicativo oferece, a chance de se aborrecer. E do aborrecimento, quem diria, nasce gente mais inteira.
1: Esse é o Rossandro Klinger, todos os dias conosco aqui no Jornal da CBN. E você também pode acompanhar o Refletir para Viver lá no nosso site cbn.com.br. Agora são 6h38.
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11: Agora são 6 horas e 42 minutos, você que acompanha o Jornal da CBN aqui no Rio de Janeiro, a gente tem informações com o Diogo Bugalho. Diogo.
12: Fred, nosso ouvinte de todo dia deve lembrar que ontem a gente estava falando de uma operação da PF contra o crime de descaminho, operação Conexão Paralela aí, que investigava a importação de eletrônicos para o Brasil. Pois bem, no fim do dia, a PF divulgou um balanço final e, além de apreender centenas de celulares e relógios de luxo, os agentes também encontraram 875 caixas de remédio para emagrecimento avaliadas em mais de R$500 mil. A apreensão dessa carga de tirzepatida resultou na prisão em flagrante de um policial militar que não era alvo da operação inicialmente. No total, esses números aí impressionam. Foram 875 caixas do remédio, R$140 mil em espécie, 3 carros de luxo blindados, 19 relógios de luxo e 346 celulares importados ilegalmente. Essa quadrilha que movimentou, de acordo com as investigações, mais de R$60 milhões nos últimos 5 anos. Fred, balanço final aí da operação Conexão Paralela da PF. Volto com você.
11: Tá certo. Obrigado, Diogo. São 6h43 agora. Turista que está circulando pela ponte, o tempo de travessia no sentido Rio aumentou um pouquinho, está em 15 minutos. Lentidão registrada agora principalmente ali dos acessos até o Mocanguê. No sentido Niterói não há problemas, você vai gastar apenas 13 minutos agora. Quem está circulando pela Brasil, o trecho ali de Bom Sucesso continua complicado no sentido centro por causa de um utilitário enguiçado por ali. Trânsito com impactos desde a altura da Penha nesse momento. Quem chega à região central, ali pelo viaduto do gasômetro, também há trechos de lentidão em direção a Francisco Bicalho. A movimentação também já é um pouquinho maior na Bicalho em direção à Praça da Bandeira do que no sentido rodoviário. Demais pontos da região central, o trânsito está fluindo bem. Tem um pouquinho de retenção no elevado 31, no elevado Paulo de Fronten em direção a Rebouças. O trânsito um pouquinho mais complicado por ali e também na autoestrada Lagoa Barra. Motorista que está ali no trecho da Rocinha, né? Pegando o Zuzu Anjo, vai encontrar um pouquinho mais de dificuldade do que, por exemplo, na Avenida Niemeyer, que tem condições melhores agora para o motorista. Já já, outras informações do Rio para você.
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14: 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Diga seu nome, de onde você manda a mensagem, para qual candidato quer fazer a pergunta e grave a pergunta na sequência no WhatsApp. 98924-2444. 98924-2444.
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13: 6h46.
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11: Agora são 6h49, vamos falar da vitória do Flamengo ontem. O Flamengo está na semifinal da Libertadores. A equipe rubro-negra empatou em 1-1 com o Independiente Del Valle no estádio do Maracanã, confirmou a classificação porque tinha vencido o jogo de ida na semana passada por 2-0. Riasco abriu o placar para os equatorianos no primeiro tempo. Segunda etapa, Jorginho foi expulso depois de receber dois cartões amarelos. O Del Valle passou a pressionar o Flamengo. Flertou com o perigo, né? Com a tragédia. Os equatorianos chegaram a marcar um outro gol mas o lance foi anulado por impedimento. E aí, aos 38 minutos do segundo tempo, quem? Ele, Arrascaeta, aproveitou uma falha bizarra do goleiro do Del Valle, o Quintana, e conseguiu fazer o gol que deu alívio para a torcida do Flamengo, né? Gol de empate de cabeça, aliviando a tensão ali no estádio do Maracanã. O camisa 10 do Flamengo, Arrascaeta, com essa classificação, o Flamengo chega à oitava semifinal de Libertadores da sua história e vai enfrentar o Estudiantes. Os jogos são em outubro apenas, né? O time do Estudiantes que eliminou o Corinthians. Antes da parada para a data FIFA, o Flamengo ainda enfrenta o RB

0: Oi, Fred, muito bom dia para você e para todo mundo que acompanha a gente. Começando com um destaque sobre a zona norte da cidade, porque a rua Ângelo Dantas segue com uma faixa ocupada na altura da rua Maria Lopes, no sentido Marechal Hermes, por conta de um carro que colidiu contra um poste mais cedo. Bombeiros do Sete Rio permanecem atuando no local. Atenção para o motorista, trânsito intenso no local. Você que segue pela Avenida Brasil, continua encontrando dificuldades nesse momento em direção ao centro da cidade, na altura de Cordovil. Mais à frente também está observando o trânsito bem lento a partir da Penha até a chegada a Manguinhos, fluxo intenso também na altura do Caju. Você que segue pela pista lateral está ganhando mais tempo? Só um pouquinho de paciência, porque o trânsito está lento na altura do acesso da linha amarela. Pela linha vermelha, estou observando também lentidão na altura do acesso da rodovia Washington Luiz e mais à frente, entre a Maré e a chegada ao Caju. Quem segue para a Baixada Fluminense encontra boas condições, tanto pela linha vermelha quanto pela Avenida Brasil. Ponte Rio-Niterói já apresenta trânsito lento em direção ao Rio, principalmente na altura do pedágio, 19 minutos da travessia. Fred.
1: Ok, obrigado, Milena.
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3: 6h52.
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0: Muito bom dia para você, Tássio Veloso.
1: E aí, Milton, tudo bem? Bom dia para você, bom dia para Cássia, bom dia para os ouvintes da
2: Bom
1: CBN.
2: dia, Tássios.
0: Tássio, nesses dias todos temos acompanhado aí uma série de declarações por parte de líderes do mercado de inteligência artificial, apontando para riscos na velocidade com que o desenvolvimento desta IA está tendo no dia a dia. E claro que a gente fica na dúvida, afinal, o que está acontecendo? E eu, como é que me viro diante de tudo isso? E você se propõe aqui a
1: Sim.
0: nos ajudar?
1: Exatamente, Milton, porque até o ChatGPT já está aí há 3 anos, entre outras IAs, que nós testemunhamos, inclusive, aqui na CBN, o nascimento delas, contando as evoluções todas, e muita dúvida sobre para onde vão essas IAs e como se proteger, inclusive, desses problemas de segurança, de privacidade, porque muita coisa tem surgido nos últimos tempos, as IAs que saem do controle. E hoje, então, numa edição dessa coluna mais mão na massa, eu queria destacar um fascículo, uma cartilha que mostra exatamente como se cuidar diante da inteligência artificial. A gente está até exibindo algumas telas para quem está conosco em vídeo. Esse material foi produzido pelo Centro de Estudos, Resposta e Tratamento de Incidentes de Segurança no Brasil, é o CERT, muito bem elaborado, ilustrado, mostrando passo a passo os cuidados que as pessoas devem tomar para que não caiam em situações mais delicadas envolvendo a inteligência artificial. Então, por exemplo, eu estava até dando uma revisada nesse material. Ele ensina o seguinte, ó, como elaborar prompts com contexto, para que a inteligência artificial entenda exatamente onde você quer chegar. O ser humano, ele está ali no controle, determinando de que forma essas interações vão acontecer. Ou então, instruir a inteligência artificial para que ela não responda aquilo que ela não sabe, o que é outro problema clássico dessa tecnologia, a chamada alucinação. A IA, ela é muito perigosa, Milton e Cássia, porque quando ela erra com convicção. Então ela vira e diz, ó, é isso aqui, é X. Aí você fala, mas tem certeza? Não é Y. E um clássico é a IA responder, você tem razão, é Y. Só que isso pode ser um problema gigantesco conforme as pessoas usam mais a IA, por exemplo, nas empresas, no trabalho, para consulta de saúde, por exemplo. Então, esse material ele é gratuito, é de fácil consulta, está disponível lá no site do CERT.br e faremos o seguinte: vamos colocar também no cbn.com.br e quem quiser chama na rede social no arroba Tassius, Tassius. Vale baixar, vale ler e aproveitar e compartilhar com a família, porque realmente está muito simples de consultar. Eu gostei bastante.
0: E o CERT é CERT com C, nesse caso aqui, CERT
1: Isso.
0: com C, porque é de centro, então é CERT.br. E o Tassius é simples de escrever, ninguém tem dúvidas sobre como escrever Tassius. Mas enfim, qualquer coisa, manda pra gente aqui a mensagem também, a gente remete pro Tassius. Enfim, nós estamos aqui para ajudar você a esclarecer melhor. Valeu, obrigado, um abraço, obrigado pelas dicas, até mais.
1: Boa sexta, tchau, tchau.
2: Até mais.
0: E você?

0: Pode baixar o nosso aplicativo agora, se não baixou ainda. Porque daqui a pouquinho tem horário eleitoral obrigatório. E aí no rádio você vai ouvir o horário eleitoral obrigatório. No aplicativo, a gente segue com as notícias aqui da CBN.
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0: Sexta-feira, 18 de setembro de 2026. A defesa de Daniel Vorcaro pede hoje ao presidente do Supremo, Edson Fachin, a revogação da prisão preventiva do ex-banqueiro. É a segunda tentativa de libertá-lo desde a prisão em 4 de março. O pedido anterior foi negado em junho por André Mendonça, então relator do caso Master. Vorcaro completou 180 dias preso no fim de agosto e o Código de Processo Penal prevê a revisão da necessidade de prisão preventiva a cada 90 dias. Se o pedido for negado, a defesa pretende recorrer ao plenário do Supremo. O chefe da Divisão de Inteligência Artificial da Microsoft alertou que tratar a IA como se fosse humana é um erro. Mustafa Suleiman afirmou que a criação de sistemas capazes de definir os próprios objetivos pode levar ao surgimento de uma espécie de silício que competiria com os seres humanos. Ele criticou a antropomorfização da tecnologia e defendeu que a inteligência artificial permaneça subordinada à humanidade. Segundo Suleiman, as IAs não são conscientes e não têm sentimentos ou motivações próprias. O executivo também pediu mais transparência e mecanismos de controle sobre os sistemas mais avançados. O tenista brasileiro João Fonseca estreia hoje na Copa Davis, abrindo o confronto entre Brasil e Suíça. O atual número 29 do mundo no ranking da ATP será o primeiro a jogar. Ele enfrentará o suíço Dominic Stricker às 3 da tarde, na Barra da Tijuca, no Rio de Janeiro. No horário de Brasília, 6h58.
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2: Muito bom dia a você que escolheu ficar mais bem informado ouvindo o Jornal da CBN. Na manhã desta sexta-feira, 18 de setembro de 2026, e nós começamos com as informações em Brasília, mostrando que a crise no Supremo Tribunal Federal trouxe à tona o debate em torno das propostas de reforma do Judiciário e pedidos de impeachment de ministros da Corte. Felipe Igreja tem as informações ao vivo. Bom dia.
3: Bom dia, Milton. Bom dia a todos. A crise institucional no STF também tem sido explorada na campanha eleitoral por políticos de esquerda e de direita, com críticas à postura dos ministros e à defesa da reforma do Judiciário. Com o desgaste da Suprema Corte, a possibilidade de cassação de ministros do Tribunal voltou à pauta. Em sabatinas recentes, a candidata ao Senado por São Paulo, Simone Tebet, do PSB, disse que ninguém está acima da lei e que denúncias de crimes de responsabilidade contra ministros precisam ser apuradas. Também candidata ao Senado por São Paulo, Marina Silva disse que ministros do STF que estejam envolvidos em crimes de responsabilidade podem e devem ser cassados. As duas foram ministras do governo Lula nesse quarto mandato. O senador pelo PT e candidato à reeleição, Humberto Costa, afirmou que vai votar por impeachment de ministros caso fique comprovado crime de responsabilidade e garantiu que ninguém da esquerda passa pano para quem tiver agido contra a lei. Do lado da oposição, a crise também tem sido explorada. Os candidatos ao Senado por São Paulo, André do Prado, do PL, e Guilherme Derrit, do PP, defenderam pedidos de impeachment de ministros do STF. Nessa mesma linha, o candidato do Novo, Ricardo Salles, culpou o Centrão por não dar andamento aos pedidos já apresentados. O advogado Fábio Souto, especialista em tribunais superiores, afirmou que a imagem do Supremo perante a sociedade está bastante desgastada.
4: Temos visto ministros ultrapassarem os limites da cordialidade, até mesmo violar a regra de decoro exigida pela lei, o que eventualmente pode configurar crime. Me parece que a busca pelo protagonismo tem causado graves danos à corte, afetando sua imagem e credibilidade perante a sociedade. Assim, penso que é imprescindível que os ministros adotem postura na altura do cargo que exercem.
3: No Congresso já tramitam propostas de reforma do Judiciário. Uma delas, do deputado Reginaldo Lopes, do PT, sugere mandato único e improrrogável de 10 anos para ministros do STF, idade mínima de 50 e máxima de 70 anos para os próximos que ocuparem uma cadeira na Suprema Corte. O deputado Danilo Forte, do PP, também apresentou uma proposta que prevê mandato de 8 anos para ministros e retira do presidente da República a exclusividade na indicação. Milton.
2: Muito obrigado. Esse foi o Felipe Igreja. Agora que são 7h03.
1: Mensagens obtidas pela Polícia Federal revelam que o ex-banqueiro Daniel Vorcaro se reuniu com o ministro Gilmar Mendes no gabinete do magistrado no STF em 11 de abril de 2024 para pleitear votos favoráveis a usinas sucroalcooleiras contra a União.
2: A disputa envolvia precatórios bilionários que compunham a carteira do Banco Master e poderiam perder valor econômico com uma derrota jurídica.
1: A reunião de cerca de 15 minutos foi intermediada com o auxílio do ex-senador Chiquinho Feitosa, que na época era cunhado do ministro, e mantinha contrato de R$500 mil mensais com o ecossistema do Banco Master.
2: Segundo a jornalista Mônica Bergamo, da Folha de São Paulo, em uma conversa com a secretária do gabinete do ministro para acertar o horário do encontro, Vorcaro escreveu: "Não sei quanto tempo o ministro terá, mas se for possível, o roteiro abaixo seria ótimo. Eu iria sozinho, de 18 a 18h30, e de 18h30 até 19h, entrariam duas pessoas para se juntarem à reunião."
1: A secretária, Gilmar Mendes, respondeu: "Fizemos um encaixe para o senhor. o ministro não tem todo esse tempo. Vorkário então questionou: terei quantos minutos? A servidora respondeu: uns 15.
2: Apesar da interlocução de Vorkário, Gilmar Mendes votou contra a tese defendida pelo banqueiro na segunda turma do STF.
1: No julgamento do recurso da destilaria Alcídia, o decano e o ministro André Mendonça votaram pela rejeição do pagamento da indenização defendida pela empresa, saindo derrotados por 3-2 diante dos votos de Edson Fachin, Dias Toffoli e Cássio Nunes Marques.
2: O processo, que mobilizou os interesses de Vorkário, discute indenizações por perdas financeiras resultantes do congelamento de preços praticado pelo governo federal nas décadas de 1980 e 1990.
1: Segundo estimativas apresentadas pela Advocacia Geral da União, a vitória definitiva das usinas nesses litígios pode gerar um passivo acumulado de até 145 bilhões de reais para os cofres públicos.
2: O gabinete do ministro Gilmar Mendes frisou que ele votou contra os precatórios surco-alcooleiros em todos os processos correlatos julgados no colegiado.
1: A assessoria confirmou a realização da audiência com Vorkário, mas ressaltou que o encontro ocorreu estritamente em ambiente institucional da corte e foi acompanhado de advogados habilitados, amparado pelas prerrogativas da classe.
2: Segundo a comentarista da CBN e colunista do Globo, Malu Gaspar, as mensagens mostram que o então cunhado de Gilmar Mendes aconselhou Daniel Vorkário a se aproximar do ministro.
1: Em 19 de abril de 2024, o empresário Chiquinho Feitosa escreveu ao Vorkário: "Você tem que começar uma relação direta com ele. É importante para o futuro. Ele é um grande sujeito, com grande caráter e um grande amigo."
2: Os registros telefônicos também mostram que Daniel Vorkário tentou contratar a advogada Guiomar Feitosa, que na época das mensagens era a mulher do ministro Gilmar Mendes.
1: Em 4 de setembro de 2024, o cunhado do ministro perguntou a Vorkário: "Posso marcar nossa reunião com a Guiomar às 15 ou às 16? O que você acha?"
2: Sócia do escritório Bermudes Advogados, um dos mais influentes em Brasília, Guiomar já atuou em processos relacionados a precatórios.
1: A advogada confirmou ter recebido o banqueiro e o irmão dela no escritório, mas afirmou ter recusado qualquer atuação a favor do dono do Master.
2: Agora são 7 horas e 7 minutos.
1: O candidato Renan Santos entrou com ação no TSE contra o reajuste de 15% concedido pelo presidente Lula ao Bolsa Família, há 17 dias da eleição.
2: O presidenciável do Missão pediu uma liminar para assustar os efeitos do decreto que prevê o reajuste para resguardar a isonomia e a paridade entre os candidatos.
1: O ministro sorteado para relatar a ação foi André Mendonça, que mais cedo rejeitou uma representação do deputado Zé Trovão, do PL.
2: No despacho, o ministro alegou que deputados não têm legitimidade jurídica para propor ações dessa natureza contra candidatos à presidência da República.
1: Durante ato de campanha em Chapecó, o candidato Renan Santos criticou a decisão do presidente Lula em aumentar o valor do Bolsa Família às vésperas do primeiro turno.
5: É aquela famosa caridade com o bolsalinho. Ele usa isso para comprar voto, para se reeleger, e você, que trabalha, paga a conta. Ele está fazendo isso sequer no ano, ele está no meio da eleição, no período eleitoral, aumentando, fazendo aquilo que ele sabe fazer de melhor, que é comprar a consciência das pessoas. Alguém vai pagar essa conta, e quem vai pagar essa conta é você.
1: De acordo com o decreto do governo, publicado ontem, o piso do Bolsa Família vai passar de R$ 600 para R$ 691.
2: O auxílio médio vai subir de R$ 675 para R$ 777. O último aumento do programa social foi concedido em março de 2023.
1: A nova tabela começará a ser paga em 19 de outubro, menos de uma semana antes do segundo turno.
2: O reajuste vai custar R$ 5,8 bilhões este ano e quase R$ 23 bilhões anuais a partir de 2027.
1: O candidato Flávio Bolsonaro, do PL, ironizou a decisão de Lula, mas disse que vai manter o reajuste se for eleito.
6: Ô Lula, essa cartada que você tem? Dá 15% de reajuste no Bolsa Família? Só isso? Essa merreca. Não tem vergonha na cara não, Lula? Tá achando que vai comprar o voto do pobre? Dando mais R$ 90 por mês pro pobre? Você acha que R$ 90 vai dar uma vida melhor pro pobre? Ele vai poder voltar a sonhar? Esse é cara de pau, Lula. Tá dando migalha, tá dando miséria pra quem tá passando necessidade, que é o pessoal que recebe Bolsa Família. Comigo tá garantido Bolsa Família. Vou manter esse reajuste. Só que eu vou fazer muito mais do que isso, gente.
2: Em resposta aos ataques dos adversários, o governo federal afirmou que o reajuste cumpre rigorosamente as normas da legislação eleitoral e que não houve aumento real.
1: Em entrevista à Rádio Itatiaia, o presidente Lula reiterou a necessidade de manutenção do programa.
7: Se tem uma coisa que a honra vale muito, é para a parte pobre da população brasileira. E a gente vai continuar mantendo o Bolsa Família, sonhando que um dia não precise mais do Bolsa Família. E para isso a economia vai ter que crescer, vamos ter que gerar emprego de qualidade, vamos ter que continuar investindo na educação.
2: Em 2024, o Supremo Tribunal Federal declarou inconstitucional o aumento de benefícios sociais concedido pelo então presidente Jair Bolsonaro antes das eleições de 2022.
1: O Supremo entendeu que a medida violava o princípio da igualdade de oportunidades entre os candidatos ao ampliar a concessão de benefícios sociais em ano eleitoral.
2: O ministro da Fazenda, Dario Duligan, argumentou que o reajuste de agora é diferente, porque não implica aumento além da inflação.
8: A gente está fazendo isso de uma maneira muito responsável e muito diferente do que já se viu no país. Em outros tempos, se fez PEC kamikaze, se fez crédito extraordinário para além do que estava no orçamento previsto, e com o seu compromisso de dar previsibilidade, de garantir as regras às instituições do país, nós estamos fazendo o trabalho, o dever de casa, para incorporar no orçamento que já está previsto para esse ano, então não tem solavanco, não tem mudança de rumo.
2: Hoje, 7h40 da manhã, nós vamos conversar com a Miriam Leitão a propósito deste reajuste nos benefícios do Bolsa Família. Agora são 7h11.
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1: A nova pesquisa Datafolha traz um empate técnico entre Lula e Flávio Bolsonaro nos dois turnos das eleições. No primeiro, Lula tem 39% contra 36% do senador do PL. No segundo turno, Lula permanece com 46% e Flávio com 44%. Os demais candidatos mantiveram os mesmos percentuais da semana passada. Augusto Cury do Avante tem 6%, Ronaldo Caiado do PSD 4%, Renan Santos do Missão 3% e Romeu Zema do Novo marca 2%.
9: O novo levantamento Datafolha mostra Lula e Flávio Bolsonaro tecnicamente empatados no primeiro e segundo turnos. Na primeira rodada, Lula tem 39% das intenções de voto ante 36% do senador. Há uma semana, o presidente marcava 39% e Flávio 35%. A pesquisa é a primeira feita integralmente durante a crise do STF. Na simulação de segundo turno, o cenário de empate técnico se manteve. Lula segue com 46% e Flávio com 44%. Em junho, na primeira pesquisa Datafolha feita depois da explosão do caso Dark Horse, o filho do ex-presidente Jair Bolsonaro tinha 31% das intenções de voto e Lula alcançou 41%. Desde então, a diferença de 10 pontos percentuais caiu para 3, o que significa empate considerando a margem de erro, que é de 2 pontos para mais ou para menos. Para o cientista político Murilo de Aragão, o escândalo do Dark Horse teve pouco efeito nos números de Flávio e o desgaste da crise do STF ficou toda com Lula. Na análise do consultor, o cenário só não é mais difícil para o petista por conta da rejeição ao bolsonarismo. Conforme Datafolha, ambos candidatos são rejeitados por 47% dos brasileiros.
10: Quando um presidente já tem uma desaprovação maior do que a aprovação, a campanha dele fica muito difícil. E quando ele também é considerado aliado do vilão da sociedade hoje, que seria o Supremo, essa é a percepção, a crise institucional respinga diretamente na campanha dele.
9: Já o cientista político André Felipe pondera que a crise do Supremo não ficou restrita ao ministro Alexandre de Moraes, portanto, o impacto para Lula foi menos significativo do que as campanhas esperavam. O presidente também vem reagindo com medidas econômicas, como o anúncio do reajuste do Bolsa Família. Felipe pondera que o voto econômico é afetado por medidas do tipo, ainda que o programa não seja novo.
11: Que é aquele voto onde o eleitor ele tem dinheiro no bolso, onde o governante ele melhora a vida financeira dele, ele tende até mascarar algumas questões ideológicas para votar nesse candidato, às vezes ideologicamente não gostando, mas financeiramente confortável com o governo. Então esse eleitor que vai receber mais dinheiro antes das eleições, ele já vai sabendo que foi o atual governo que fez. Então, em termos de voto, aquele eleitor que estava indeciso se ia mudar o voto, ele já passa a decidir continuar do lado daquele que está melhorando a vida.
9: O levantamento foi encomendado pela Globo e Jornal Folha de São Paulo, realizado entre os dias 15 e 17 de setembro, e tem 95% de confiança. O número do registro no TSE é BR-04029 de 2026. De Brasília, Samantha Klein.
2: 7:15 agora. O presidente da República pode muito, mas não pode tudo. Quais são as atribuições de quem ocupa o cargo mais alto do Poder Executivo no Brasil? E por que o Congresso é tão importante para que as propostas do governo saiam do papel? Você confere hoje o último episódio da série sobre os cargos em disputa nas eleições de outubro, com Marcela Loreseto.
1: O trabalho é 24/7. Quem for eleito para comandar o país precisa estar sempre pronto para a função, dedicação exclusiva. O salário é o teto do funcionalismo público, igual ao que recebe um deputado federal ou um senador, R$ 46.366,19. Mas você sabe o que faz o presidente da República?
12: Não, o presidente é o chefe do país, né? Que cuida do Brasil, né?
13: Um presidente, ele tem que governar o país, tem que estar de olho em ajudar a população, tem que estar ciente de que pode agradar a todos ou não.
14: Ele manda no país. Eu acho que é isso.
1: Ele ou ela define os ministros que vão cuidar de cada área, comanda a equipe, classifica quais são as prioridades da administração. É o responsável pelas Forças Armadas, indica cargos importantes como ministros do Supremo Tribunal Federal e propõe onde o governo pretende gastar e arrecadar dinheiro. O presidente é o chefe do Poder Executivo Federal, mas ele não manda em tudo, não.
15: No caso da democracia, o presidente da República é o primeiro funcionário público, que se subordina à lei. E a lei define qual é a sua atribuição.
1: Este é o cientista político Carlos Mello, professor do INSPER, que detalha mais algumas funções do presidente.
15: Executar o orçamento que ele enviou e passou pelo crivo do legislativo, propor uma agenda. Esse é o chefe de governo e o chefe de Estado, que também é o presidente da República no Brasil, representar o Brasil nos fóruns internacionais, no encontro de presidentes da República, nos organismos multilaterais como a ONU. Enfim, esse é o papel dele. Ele não é chefe dos deputados, ele não é chefe dos senadores, ele não é chefe dos ministros do Supremo.
1: É o presidente que pensa, orienta e executa políticas públicas e programas sociais que movimentam a economia. É responsável por iniciativas nas áreas de infraestrutura, saúde e educação. E os acordos comerciais que barateiam ou encarecem produtos que vêm de fora também dependem da caneta do presidente. O orçamento precisa passar pelo Congresso e muitas das propostas do governo dependem dos deputados e senadores para sair do papel. Quando um projeto é aprovado pelas casas legislativas, cabe ao presidente sancionar ou vetar.
15: Uma democracia, ela é formada por três poderes, que são harmônicos de um lado, mas também se fiscalizam do outro. O presidente pode muito, mas não pode tudo. O parlamento pode muito, mas não pode tudo. O judiciário pode muito, mas não pode tudo.
1: E se o professor Carlos Mello fala sobre a harmonia dos poderes, a cientista política Beatriz Rey, pesquisadora na Universidade de Lisboa, faz um apelo ao eleitor.
16: As eleições legislativas, tanto para deputado federal quanto para senador, são tão importantes quanto as eleições para presidente da República. Porque o Congresso está cada vez mais ativo, então a gente não pode eleger um presidente da República achando que ele sozinho vai governar. Ele precisa do Congresso e cada vez mais precisa do Congresso. Então a gente precisa olhar com carinho para as eleições legislativas.
1: Com colaboração de Isabel Gomes e sonorização de Cláudio Antônio, de São Paulo, Marcela Lorenzetto.
2: Com essa reportagem, a gente conclui essa série em que nós trouxemos a cada dia o que faz cada um dos cargos que estão em disputa nas eleições deste ano. E eu tenho reforçado sempre aqui a ordem de votação, porque você precisará organizar isso, já que são 6 candidatos que você vai ter que escolher, candidatas ou candidatos. O primeiro, na urna que vai aparecer, é o deputado federal, depois o deputado estadual, tem 2 vagas para senador, para governador e para presidente da República nessa ordem. Em Brasília é um pouco diferente, porque em Brasília se escolhe o deputado distrital. Então, muda um pouco essa questão, mas, enfim, é aquela mesma coisa que aparece lá na cédula do deputado estadual, Brasília, deputado distrital. E dois aspectos que eu quero chamar a atenção, porque são boatos que seguem circulando nas redes sociais. Primeiro, você pode votar em qualquer um dos candidatos, em qualquer um dos cargos, ou não votar em nenhum, ou votar só num, ou só votar em dois ou três, você escolhe, você tem direito a tomar essa decisão. E se você votar só em presidente, não anula o voto de presidente porque não votou nos outros, não. Isso é mentira o que está circulando por aí. Número dois, você não pode votar duas vezes. Se você votar duas vezes no mesmo candidato para senador, porque são dois votos para senador, não vai contar dois votos para ele, não. Tá? Então, você tem direito de escolher dois senadores. Pode escolher um só, se quiser. Mas se você votar no mesmo, nos dois, não vai dar certo. Então, não vai ganhar mais voto por causa disso. Tem dúvida? Vai na página do TSE. Lá tem até como copiar, imprimir a cola eleitoral para depois você preencher. Vale muito a pena você fazer esse esforço agora. Estão faltando aí 16 dias para a eleição. E assim você consegue anotar tudo lá e votar certinho depois lá no dia 4. 7h21.
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18: Nós temos agora informação com a nossa reportagem em São Paulo. Estamos com o Lucas Taveira. O Lucas, que desde ontem acompanha uma operação que tinha como um dos alvos o vereador Milton Leite. O ex-vereador chegou a ser, inclusive, presidente da Câmara Municipal aqui de São Paulo. E ele tinha prometido ontem que se entregaria à polícia, já que já é considerado foragido. Por enquanto, isso ainda não aconteceu, né, Lucas? Bom dia.
19: Bom dia, viu, Cássia, para você, para o Milton. Ele continua foragido, segundo a Polícia Civil, viu? Ele prometeu, como você disse, entregar ontem em até 24 horas. Esse prazo que vai até o começo agora da manhã desta sexta-feira. Ele é acusado de participar de um esquema de infiltração do PCC no transporte público da capital e, como eu disse, está foragido. A gente destaca que ele foi alvo dessa operação do Ministério Público de São Paulo e da Polícia Civil, que prendeu ao todo 10 pessoas. As investigações tiveram início há 2 anos sobre um esquema de tráfico de drogas e lavagem de dinheiro. O delegado da Delegacia de Investigações sobre Entorpecentes de Mogi das Cruzes, Fabrício Intelizano, detalhou o tamanho da influência da facção criminosa nas empresas de ônibus da capital.
20: Com análise desses dispositivos que foram apreendidos ao longo de 2024 e 2025, hoje nós identificamos aí uma possível infiltração, se é que a gente pode dizer assim, do crime organizado em empresas de transporte público. Nós identificamos aí 12 empresas de transporte que teriam envolvimento direto com o primeiro comando da capital, que seriam controladas direto ou indiretamente por essa organização criminosa.
19: De acordo com o Ministério Público, a investigação começou a partir do celular de José Daniel Satility, que é um dos alvos principais dessa operação, que também está foragido. E ele é um dessas 6 pessoas que estão foragidas. Também está foragido o Paulo Cerqueira Corec Farias, conhecido como Paulo Camarão. Ele é dono da empresa de ônibus A2 Transportes e também presidente do clube de futebol Água Santa de Diadema. Entre os 10 presos na operação estão Danilo Morgado, candidato a deputado estadual pelo PL, e Levi dos Santos Oliveira, ex-presidente da SP Trans e ex-secretário de mobilidade da prefeitura. O Ministério Público diz que ele sabia de toda a negociação das empresas com o crime organizado. Ao longo da programação, a gente volta com mais detalhes aqui sobre essa investigação que continua hoje aqui em São Paulo e também nas demais regiões. Viu, Cássio?
18: Investigação continua. O Lucas Taveira acompanha e, se houver qualquer novidade, ele retorna aqui à nossa programação. E você que nos acompanha, não se esqueça, hoje é sexta-feira. É aquele dia em que você participa um pouco mais do Jornal da CBN, escolhendo os pontos altos e baixos da semana. O gongo e o personagem. Já mandou seu voto para cá? Nosso WhatsApp, código 11-999-11-9981.
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25: Para você que estava acompanhando o horário eleitoral obrigatório no rádio, para você que estava com a gente no aplicativo, com o Jornal da CBN, voltamos a falar dos assuntos do Rio de Janeiro, voltamos a falar do trânsito com a Milena Viana. Diga aí, Milena.
26: Fred, de volta agora com atualizações sobre a região sudoeste. Atenção redobrada para o motorista na Avenida Engenheiro Carlos Carvalho, no sentido Linha Amarela. Tem um caminhão guiçado que ocupa uma faixa da via na altura da Avenida Imperatriz Leopoldina. Estou observando reflexos nesse momento na altura do Parque Olímpico, na Avenida Embaixador Abelardo Bueno. Há reflexos na Estrada Coronel Pedro Correia e também na própria Avenida Imperatriz Leopoldina. Atenção redobrada para o motorista. Avenida das Américas com boas condições até a chegada ao acesso da Avenida Ayrton Senna. Própria Ayrton Senna apresenta pistas livres também para o motorista. Fluxo apenas mais intenso na chegada ao acesso da linha amarela para quem está em direção ao Fundão. Fred.
25: Ok, obrigado, Milena.
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25: Agora são 7 horas e 29 minutos. Tem informação chegando agora com Diogo Bugalho. Detalhes de uma ação da Polícia Civil nas ruas para combater o crime de receptação de cargas, não é isso, Diogo?
1: Isso, Fred. Os agentes da delegacia de Brás de Pina fazem hoje essa operação para desarticular uma rede suspeita de receptação de cargas roubadas. Eles cumprem 9 mandados de busca e apreensão na Pavuna e em municípios da Baixada Fluminense. Essa investigação começou depois que uma empresa denunciou o desaparecimento de mercadorias durante um transporte contratado mediante fraude. Segundo a polícia, os envolvidos teriam usado documentos falsos e distribuído essas cargas para estabelecimentos comerciais receptadores. Pelo menos 6 suspeitos foram identificados. Os investigados podem responder por furto mediante abuso de confiança, receptação qualificada e ação criminosa. Essa é mais uma fase da Operação Torniquete, que vem combatendo esse crime desde 2024. Fred.
25: Ok, vamos seguir monitorando. Obrigado, Diogo Bugalho. Você pode participar aqui da nossa programação pelo 997-64-2381.
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0: Sexta-feira, 18 de setembro de 2026. O ex-banqueiro Daniel Vorcaro procurou o filho do ministro do Supremo, Luiz Fux, para tentar mudar uma decisão da corte e destravar um precatório de cerca de 5 bilhões de reais de interesse do Banco Master. Mensagens obtidas pela Polícia Federal mostram que Vorcaro enviou um documento sobre o processo ao advogado Rodrigo Fux, que analisaria o caso. O escritório de Rodrigo Fux afirma que não advogou no caso, não assinou o contrato e não recebeu pagamentos. Luiz Fux também disse que nunca foi abordado sobre o tema e que votou contra a pretensão que beneficiaria Vorcaro. O STF manteve a suspensão do precatório. Os Correios desistiram de continuar as negociações com os trabalhadores no Tribunal Superior do Trabalho. Agora, as partes aguardam o julgamento do dissídio coletivo marcado para segunda-feira. A greve da categoria já dura 8 dias. Empresa e trabalhadores chegaram a um consenso sobre reajuste salarial de 4,35%, mas divergem sobre o plano de saúde. Os Correios alegam a necessidade de reduzir despesas diante da reestruturação. A estatal aguarda o desfecho do julgamento para avançar na obtenção de um empréstimo de 7 bilhões de reais com garantia da União. Sites de notícias que estavam bloqueados há anos na Venezuela foram desbloqueados pela Agência Reguladora das Telecomunicações do país. A decisão foi anunciada horas antes do início de uma nova rodada de negociações políticas entre o governo interino e a oposição, que tem entre os temas a liberdade de expressão. A líder da delegação opositora comemorou a decisão, mas afirmou que ainda há veículos que continuam bloqueados. No horário de Brasília, 7h32.
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4: Muito bom dia a você que escolheu ficar mais bem informado, sintonizando o Jornal da CBN nesta manhã de sexta-feira, 18 de setembro de 2026. Vamos atualizar as informações para você que está chegando agora aqui na CBN ou você que estava ouvindo até agora há pouco o horário eleitoral obrigatório no rádio aí na sua cidade. E voltamos então a acionar o repórter Felipe Igreja em Brasília, que tem informações ao vivo. Felipe.
5: Milton, a crise institucional do STF tem sido explorada na campanha eleitoral por políticos de esquerda e de direita com críticas à postura dos ministros e à defesa da reforma do judiciário. Em sabatinas recentes, por exemplo, a candidata ao Senado por São Paulo, Simone Tebet, do PSB, disse que ninguém está acima da lei e que denúncias de crimes de responsabilidade contra ministros precisam ser apuradas. Também candidata ao Senado por São Paulo, Marina Silva disse que ministros do STF que estejam envolvidos em crimes de responsabilidade podem e devem ser cassados. Do lado da oposição, a crise também tem sido explorada. Os candidatos ao Senado por São Paulo, André do Prado, do PL, e Guilherme Derrit, do PP, defenderam pedidos de impeachment de ministros do STF. Nessa mesma linha, o candidato do Novo, Ricardo Salles, culpou o Centrão por não dar andamento aos pedidos já apresentados. O advogado Fábio Souto, especialista em tribunais superiores, afirmou que a imagem do Supremo perante a sociedade está bastante desgastada.
6: Temos visto ministros ultrapassarem os limites da cordialidade, até mesmo violar a regra de decoro exigida pela lei, o que eventualmente pode configurar crime. Me parece que a busca pelo protagonismo tem causado graves danos à corte, afetando sua imagem e credibilidade perante a sociedade. Assim, penso que é imprescindível que os ministros adotem postura na altura do cargo que exercem.
5: No Congresso já tramitam também propostas de reforma do Judiciário. Uma delas, do deputado Reginaldo Lopes, do PT, sugere mandato único e improrrogável de 10 anos para ministros do STF, idade mínima de 50 e máxima de 70 anos para os próximos que ocuparem uma cadeira na Suprema Corte. O deputado Danilo Forte, do PP, também apresentou uma proposta que prevê mandato de 8 anos para ministros e retira do presidente da República a exclusividade na indicação, prevendo um revezamento entre executivo, legislativo e judiciário. Milton.
4: Este foi o Felipe Igreja.
2: E agora nós temos informação chegando com a nossa reportagem em São Paulo. Estamos com Lucas Taveira, que acompanha os desdobramentos de uma operação realizada ontem, operação que apura o envolvimento do crime organizado no setor de transportes em São Paulo. E um dos alvos dessa operação é o ex-presidente da Câmara Municipal de São Paulo, Milton Leite. Lucas Taveira, bom dia.
7: Bom dia, Cássia, para você, para o Milton, todo mundo ligado aqui na CBN. O ex-presidente da Câmara de São Paulo, Milton Leite, promete se entregar hoje. Ele deu um prazo aí de 24 horas, que começou a partir de ontem, e a expectativa é que ele se entregue ainda hoje à polícia. Ele é um dos 6 alvos de prisão que não foram encontrados e é considerado foragido pela polícia. A operação do Ministério Público e da Polícia Civil prendeu 10 pessoas e investiga a infiltração do PCC no transporte público da capital. A investigação começou há 2 anos a partir de apurações sobre tráfico de drogas e lavagem de dinheiro. A conexão com as empresas de ônibus surgiu após a apreensão do celular de José Daniel Satility, apontado pelo Ministério Público como integrante do PCC. Segundo a investigação, Satility negociava com empresários, advogados e políticos. Ele também está entre os 6 foragidos. Outro procurado é Paulo Cirqueira Corec Farias, conhecido como Paulo Camarão, dono da A2 Transportes e presidente do Água Santa. Entre os 10 presos ainda estão Danilo Morgado, candidato a deputado estadual pelo PL, e Levi dos Santos Oliveira, ex-presidente da SP Trans e ex-secretário municipal de mobilidade. A gente destaca que essa investigação aponta que cerca de 40% das linhas de ônibus da capital são operadas por empresas suspeitas de envolvimento com o crime organizado. Milton Leite, apontado na decisão judicial como responsável pelo controle direto da operação de empresas de ônibus. Policiais militares também o citaram como verdadeiro proprietário da Transolf, que também já foi investigada com envolvimento com o PCC. Milton Leite afirma que está em viagem e que não está foragido. Já a defesa da Transolf nega que ele tenha participação societária na empresa. O prefeito Ricardo Nunes determinou a criação de um grupo para analisar a operação e ameaçou intervir na A2 Transportes, que tem 2 diretores entre os alvos dessa operação. Já a empresa afirma que um deles não faz mais parte do quadro de funcionários. Cássia?
8: O fato é que Milton Leite, nesse momento, está foragido e escondido. O que acontece agora? Os advogados de defesa de Milton Leite estão negociando em que condições será cumprida essa prisão do ex-vereador. Local em que ele será apresentado, local em que ele ficará preso e até a possibilidade de uma apresentação de habeas corpus antes da prisão efetivada. 7h40.
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0: Bom dia para você, Miriam.
1: Bom dia, Milton. Bom dia, Cássia. Bom dia, ouvintes.
2: Bom dia, Miriam.
0: Miriam, é difícil desconectar o anúncio de ontem sobre reajuste do Bolsa Família do período eleitoral. O governo até traz alguns dados técnicos para tentar justificar este aumento neste momento.
1: Pois é, impossível desconectar, porque o calendário é esse. Ontem era 17 dias das eleições, então o aumento concedido agora é um aumento que tem viés eleitoreiro, não tem dúvida disso. O que o governo coloca que reduz esse impacto, atenua ou explica melhor esse momento? Primeiro, que é só um reajuste pela inflação. O Bolsa Família não foi aumentado durante o governo Lula 3, não teve aumento. Ele teve apenas uma criação de benefícios que se acoplaram ao benefício principal em razão da natureza da família. A família com criança pequena recebe um pouco mais, a família com... Então, tem várias características que fizeram com que os benefícios laterais que se acoplam à Bolsa Família não tivessem aumento, aumentou o custo geral do programa, mas esse valor básico permaneceu igual. E aí muita gente compara com o que aconteceu no governo Bolsonaro e foi totalmente diferente. Eles agora estão dizendo, olha, é o seguinte, nós vamos remanejar o orçamento para ficar dentro do orçamento. E eles, a ministra da Fazenda acabou de dizer que para esse ano não precisa, porque tem uma folga que vai ser usada essa folga para o ano que vem, para o orçamento de 2027, eles vão precisar reorganizar as despesas para caber esse 22 bilhões a mais, que é o custo extra com esse aumento de 15%. Então, outra coisa, o governo Bolsonaro, ele deu um aumento de 50%. Do nada, ele era até contra o programa, ele sempre foi um crítico do programa, manteve o programa porque não teve condições políticas de tirar. Veio a pandemia, ele criou o auxílio emergencial, que teve um universo muito maior de pessoas, e depois ele recriou, como o nome de Auxílio Brasil, o que é Bolsa Família. Mas ele sempre foi um crítico do Bolsa Família. E ele, de repente, dá um aumento de 50%. Pior, o aumento do Bolsonaro, ele tinha um período curto de vigência, apenas no período eleitoral. Era muito mais descarado o uso eleitoreiro, porque ele acabava em dezembro, e o orçamento de 2023 não continha nenhuma previsão de gastos, precisou o governo Lula negociar na transição. Isso eu quero falar para mostrar a diferença dos dois movimentos, ainda que sejam ambos movimentos para atrair eleitores. E eu estou vendo muitas críticas, economistas estão principalmente criticando, falando que isso aumenta gasto e tal. O pessoal de mercado financeiro tem uma visão muito da planilha de gastos. Eles não olham nem a natureza ou o mérito dos gastos. Mas tem alguns economistas que falam coisas de maior substância. Eu queria destacar a Laura Miller Machado, porque ela é uma estudiosa de programas sociais. O que ela está dizendo é muito interessante, que é mais importante teria sido e precisará ser feito uma análise do programa como um todo, porque ele está ficando ineficiente em alguns pontos. Ela citou um ponto. Uma família de 3 pessoas, mãe e 2 crianças, recebe a mesma coisa que uma família unipessoal. Então, que é 600, o que ele agora vai ser um pouco mais, 15% a mais. Então, o que precisa, e o Armínio Fraga também está falando isso, vamos reestudar os gastos sociais para que eles sejam mais eficientes e, eventualmente, mais baratos, mais custem menos. Né? Isso é interessante. Não é possível fazer em período eleitoral, mas é preciso rever os gastos sociais para que eles fiquem principalmente mais eficientes. Quanto mais eles forem para quem realmente precisa, mais eficiente é, Cássia.
2: E, Miriam, dá para dizer que haverá algum tipo de rearranjo dentro da equipe econômica do governo para garantir que isso não signifique simplesmente um aumento dos gastos?
1: Olha, o que eles estão falando que eles vão fazer é que esse ano cabe dentro tem uma margem para fazer esse aumento. Esse ano o custo a mais é 6 bilhões. Para o ano que vem, então, seria 22 bilhões. E nesse momento, eles estão dizendo que estão fazendo um remanejamento nas despesas já previstas no orçamento. Mas, claro, não pode deixar de falar que é uma decisão eleitoreira. Mas também não pode deixar de falar que recupera a inflação. E não é apenas uma atualização do valor pela inflação transcorrida desde o começo do governo Lula até agosto. E ao contrário do que foi feito no governo anterior. Essa diferença tem que constar da mesma forma que tem que constar a afirmação de que, de fato, é uma decisão eleitoreira tomada há 17 dias da eleição.
0: Muito obrigado, Miriam. Um bom dia para você.
1: Bom dia para todos nós. Até mais tarde, Cássia.
0: E eu até aproveito para lembrar, a Miriam chamou a atenção sobre essa discussão de uma reestruturação do Bolsa Família. Foi exatamente o nosso tema de ontem nos 50 debates para o Brasil, que fica à sua disposição lá na nossa plataforma de aplicativo, de podcast e também no canal da CBN no YouTube. 7h46.
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2: 7h48.
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7: 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Milena Viana está chamando para atualizar as informações. Milena?
8: Fred, atualizando aquele acidente que aconteceu mais cedo na rua Ângelo Dantas, para quem está em direção ao Marechal Hermes, na altura da Romaria Lopes, nesse momento estou observando o trânsito lento para o motorista reflexos na rua Nervaldo Gouveia, lembrando que foi um acidente em um carro, né, que bateu contra um poste. Nesse momento, quem segue pela Clarimundo de Melo, boas condições até a chegada à rua Padre Telêmaco, até a chegada também à Avenida Hernani Cardoso. Motorista que sai do Grande Meier em direção ao centro também está encontrando dificuldades. Atenção também, porque tem um acidente entre carro e moto na altura do Maracanã. Já estou observando reflexos na Avenida Professor Manuel de Abreu. Pela Rua Visconde de Niterói, são boas as condições para o motorista que segue para o centro. Fluxo apenas mais intenso na chegada ao acesso da Avenida Bartolomeu de Gusmão, mas, por enquanto, apresenta melhores condições. No sentido contrário, sentido Grande Meier, observo pistas livres até a chegada ao acesso à Rua Ana Nery. Fred.
7: Obrigado, Milena.
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7: Vamos falar de eleição? Pedro Bonenberger, agente.

0: 9 da manhã, participa de uma carreata com concentração no Dr. Loreano, passando pelo Pilar e depois por São Bento. Ao meio-dia, faz um mini comício no restaurante popular. 2 da tarde, ele participa de outra carreata por Imbarié. Também passa em Parada Angélica e Santa Lúcia. Depois, à noite, encerra a agenda na Praça do Relógio. O Inacessível Pessoal faz panfletagem hoje, 1h30 da tarde, em frente ao prédio da Petrobras, no Maracanã, ao lado de outros candidatos do partido. À tarde, grava programa eleitoral. Coronel Busnello, do Missão, tem compromissos em Cabo Frio e Búzios. Depois, 10 da manhã, participa de uma entrevista para um podcast lá em Cabo Frio. À tarde, ele produz conteúdo na cidade. E às 4 da tarde, ele segue para Búzios para uma nova produção. O André Marinho do Novo faz panfletagem hoje pela manhã na Central do Brasil. À tarde, participa de uma caminhada na Uruguaiana. Ciro Garcia, do PSTU, participa ao meio-dia de um ato unificado de trabalhadores dos Correios e da Caixa, no Largo da Carioca. E à tarde, participa de uma atividade sobre o SUS. Juliette Pantoja, da UP, e Luan Monteiro, do PCO, não confirmaram atividades até o momento para essa sexta-feira. Fred.
1: E essa sua elegância toda aí é porque hoje tem a agenda presidencial, né, aqui no Rio.
0: Tem agenda presidencial. Lula está no Rio de Janeiro e aí pode-se dizer, Fred, que entre os compromissos dos candidatos ao governo, chama atenção um que não está na agenda, pelo menos. O Eduardo Paes, a princípio, não está programado de encontrar o presidente Lula aqui nesse encontro de hoje, né? Chama atenção essa desconexão. Mas vamos observar como é que vai ser isso na prática, se esse encontro vai acontecer. Está só fora da agenda oficial, Fred.
1: Obrigado, Pedro Manenberger. Agora são 7 horas e 53 minutos.
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1: Rana Silveira, tudo bem, Rana? Bom dia.
3: Olá, Fred. Muito bom dia para você e um bom dia para todos os nossos ouvintes.
1: Hoje tem sol aqui no Rio, Rana?
3: Olha, Fred, entre muitas
1: não
3: nuvens...
1: Não se empolgue, né, Fred? Não se empolgue
3: exatamente.
1: Tanto,
3: exatamente.
1: Né?
3: A chuva diminui bastante, né? A gente ficou esses últimos dias recebendo bastante umidade do mar. E hoje isso começa a diminuir, a direção dos ventos começa a mudar, e o que vai favorecer que o sol apareça, só que entre muitas nuvens. Nós ficamos por vários dias consecutivos com chuva, essa umidade ela não vai desaparecer assim do nada. É algo realmente gradual. O que dá para a gente já se animar aí um pouquinho é realmente com esse sol entre nuvens. A chuva aqui na cidade do Rio, ela aparece realmente de forma bem pontual, principalmente ali durante a tarde. Agora, lá no norte, noroeste fluminense, até a região dos lagos, a região serrana, pode ter essa chuva acontecendo ainda com mais frequência ao longo do dia. Mas, de qualquer maneira, é apenas uma chuva fraca, com um volume de chuva ainda pequeno esperado para hoje. Os ventos é que vão começar a ficar mais intensos a partir de hoje, principalmente no litoral do nosso estado. Desde a Costa Verde, região metropolitana, até a região dos lagos, por enquanto, a gente pode ter rajadas ali na casa dos 50 km por hora. A temperatura, com esse solzinho aparecendo ali entre nuvens, vai começar a aumentar um pouquinho mais. A gente começa o dia aqui na cidade do Rio em torno dos 18 graus e a previsão é de 25 graus, um pouquinho mais alto que ontem. Ontem nós chegamos ali em torno dos 22, hoje 25 graus aqui na cidade do Rio.
1: A gente está vendo imagem ao vivo ali na região do Arpoador, né? Zona sul do Rio de Janeiro, e tem gente se arriscando no mar agora. Mesmo com esses 25 graus subindo um pouquinho em relação a ontem, deve estar bem gelada a temperatura na água, né, Rana?
3: Bola, Fred. Olha, o mar ele está com ondas ali um pouco acima de 1,5 metro, dependendo da praia. A temperatura da água, o que acontece? A gente tem uma boia que monitora, né, essas condições ali do mar, só que essa boia ela está fora do ar, ela não está operando. Então, difícil saber aí quanto é que está essa temperatura. Vamos
1: eu
3: esperar
1: não entraria.
3: Os nossos ouvintes aí. Quem sabe nos surpreende estar um pouquinho mais quente, porque com essa nebulosidade toda, às vezes o mar ele consegue conservar um pouco desse calor. Vamos esperar os nossos ouvintes nos dizer aí, porque, por enquanto, está um pouco convidativo.
1: Mais cedo eu tomei um susto, Rano, porque a Josélia Pegorim, sua colega meteorologista, lembrou que já na semana que vem acaba o inverno, né? Esse já é o último final
3: Exatamente.
1: De semana no inverno.
3: Exatamente, Fred. É o último final de semana do inverno, a nova estação, a primavera, começa na próxima terça-feira, por volta ali de 9 horas da noite. Os invernos estão ali com seus últimos dias, os dias contados. E esse último final de semana da estação já começa a nos animar um pouquinho, porque, como eu falei, o sol vai começando a sair aos pouquinhos. Amanhã, no sábado, ele vai conseguir aparecer um pouco.

0: Pouco mais, mas eu sempre vou reforçar, Fred. Não esperem aquele solzão, céu azul, sem nuvem nenhuma, porque a gente vai ter realmente ainda alguns momentos com mais nuvens, mas o sol vai começando a sair aos poucos, principalmente no domingo. Aí no domingo a gente já começa a falar realmente do sol aparecendo durante mais horas do dia. Com isso, a temperatura vai começar a subir um pouquinho mais. Ali no sábado a gente chega aos 27 graus e no domingo com 29 graus aqui na capital. No sábado não tem previsão de chuva aqui na cidade do Rio. Região Serrana, por exemplo, ainda tem possibilidade de chuva fraca no sábado. Só que no domingo a gente volta a ficar com o tempo mais instável aqui na capital, porque algumas instabilidades devem se formar principalmente nas áreas mais ao sul do nosso estado e alcançar aqui a cidade, a região metropolitana, isso mais lá para o fim do dia, realmente para o período da noite. Para quem está preocupado com o cesto de roupa suja cheio, aproveita esse final de semana, porque não é a melhor condição do mundo, porque a umidade não vai estar muito baixa, mas já dá para a gente começar pelo menos desafogar aí essa questão da nossa casa.
1: E segunda e terça-feira, a saideira aí do inverno vai ser quente aqui no Rio, né?
0: Vai ser quente, Fred. Olha, se a gente contar, mês de setembro só teve 2 dias até agora com temperaturas um pouco acima de dos 30 graus. E aí na segunda-feira a gente vai ter previsão de 34 graus aqui na cidade do Rio. Na terça-feira, 32. E para quem acompanha a previsão do tempo, sabe que isso é sinal de frente fria se aproximando. Pois é, na quarta-feira, o primeiro dia da primavera, o primeiro dia completo, já tem passagem de frente fria e o tempo vai mudar de novo.
1: É o tal do pré-frontal, né? Que já é o prenúncio de mudanças no tempo, né, Hannah?
0: Exatamente, esse calor mais excessivo e olha, com chuva no fim do dia, a gente começa a ficar com aquelas condições de pancadas bem típicas já de primavera e verão.
1: Tá certo. Hannah, obrigado, viu, pelas informações de hoje. Um bom final de semana para você. Voltamos a conversar na segunda. Tchau, tchau.
0: Tchau, tchau, Fred. Um excelente final de semana para você também.
1: Ana Silveira, meteorologista da Climatempo, com as informações atualizadas para essa sexta-feira. E você que acompanha a nossa transmissão está vendo imagens ao vivo ali da zona sul do Rio, região do Arpoador, o mar bem movimentado, algumas pessoas se arriscando por ali. E, por enquanto, né, o céu azul sem expectativa de chuva, pelo menos nas próximas horas. 7h59.
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0: Muito bom dia para você, Marcelo D'Agosto.
1: Bom dia, Milton. Bom dia, Cássia. Bom dia, ouvintes.
2: Bom dia, Marcelo.
0: Felipe de São Paulo escreve para a gente que a filha dele nasceu agora, em agosto, e quer montar uma reserva financeira para ela. A gerente do meu banco recomendou um plano de previdência, pois quando ela completar 14 anos, consigo mudar a titularidade. Mas essa é a melhor estratégia? Quais outras opções eu possuo? Pergunta aqui o Felipe, que a gente já manda um grande abração aí pela BB Nova.
1: Bom, Felipe, a previdência é um de alguns produtos financeiros que existem para você atingir o seu objetivo. Então, são duas discussões. Uma é entender cada produto específico e outra é o que você tem que fazer ao longo do tempo para chegar no seu objetivo. A principal vantagem da previdência é que você adia o pagamento do imposto de renda para quando resgatar a aplicação. Só para explicar isso, né? Quando você investe no fundo de previdência, você tem à disposição a possibilidade de aplicar em alguns fundos de investimento com estratégias diferentes, que vão desde as aplicações com 100% em renda fixa atrelada ao CDI, dessas que a gente tem normalmente nos bancos, até fundos de renda variável que aplicam em bolsa no Brasil ou no exterior, ou seja, aplicações mais sofisticadas. E você pode ir mudando essas aplicações nesses fundos sem resgatar, fazendo o que se chama de portabilidade dos investimentos. Daí, por isso, você adia o pagamento do imposto, que pode chegar no mínimo de 10% se você esperar 10 anos contado de cada investimento que você fizer para sacar. Em compensação, o custo desses fundos de previdência tende a ser maior do que outras aplicações, como o Tesouro Direto, por exemplo. Já para atingir o seu objetivo, você precisa se programar para investir periodicamente uma certa quantia e acompanhar o desempenho do investimento a cada 6 meses, pelo menos, para fazer eventuais correções. Então, em resumo, o plano de previdência é um bom produto se você entender bem como eles funcionam. E se você quiser uma alternativa mais simples, pode investir em títulos do Tesouro Direto, por exemplo. Mas o importante é você ter uma estratégia para chegar no seu objetivo.
0: Muito obrigado, um bom dia para você, bom fim de semana.
1: Bom fim de semana, um abraço e até segunda.
2: Até segunda.
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0: Sexta-feira, 18 de setembro de 2026. O presidente Lula do PT e Flávio Bolsonaro do PL aparecem empatados tecnicamente em um eventual segundo turno, de acordo com a nova pesquisa Datafolha. Com margem de erro de 2 pontos percentuais, Lula aparece com 46% das intenções de voto contra 44% de Flávio Bolsonaro. O Datafolha ouviu mais de 2 mil pessoas entre os dias 15 e 16 de setembro. O nível de confiança é de 95%. O número de registro no TSE é BR-04029-2026. Quase 90% dos brasileiros apoiam o uso da inteligência artificial no combate à violência. O tema é considerado o maior problema do Brasil, segundo Pesquisa Nacional de Segurança e Tecnologia, realizada pela Quest, divulgada hoje. Para 28% dos entrevistados, a tecnologia é aliada principalmente no enfrentamento ao feminicídio e à violência contra a mulher. Apesar da simpatia à utilização da ferramenta, 79% não se lembram de alguma política pública contemplada com o IA. A pesquisa foi realizada presencialmente entre os dias 12 e 15 de setembro, com mais de 2 mil pessoas de 16 anos ou mais. A margem de erro é de 2 pontos percentuais para um nível de confiança de 95%. No horário de Brasília, 8 e 4.
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1: Informações atualizadas do trânsito para o motorista que está circulando agora pela cidade. A Avenida Brasil tem um registro de um caminhão enguiçado ali no trecho de Fazenda Botafogo, no sentido Zona Oeste. Uma faixa da via está ocupada, bem perto da estação do BRT Fazenda Botafogo. Em razão desse problema, o trânsito vai apresentando lentidão com reflexos a partir do trecho de Irajá. A alternativa é a pista lateral, que tem movimentação mais tranquila por enquanto. Na Zona Norte, a Avenida Rei Pelé foi liberada no sentido centro, ali aquela faixa de rolamento na altura do estádio do Maracanã. Depois que foi retirado o carro e uma moto que bateram na região, o trânsito segue com retenções a partir da Avenida Professor Manuel de Abreu.
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1: Muito bom dia a você que escolheu ficar mais bem informado ouvindo o Jornal da CBN na manhã desta sexta-feira, dia 18 de setembro de 2026.
0: Plantão Lauro Jardim.

0: Muito bom dia para você, Lauro Jardim.
1: Bom dia, Milton. Bom dia, Cássia. Bom dia, ouvintes.
2: Bom dia, Lauro.
0: Lauro, que argumento tem o advogado de defesa de Daniel Vorcaro para pedir a revogação da prisão preventiva dele agora?
1: Pois é, Milton. Hoje, o advogado do Vorcaro, Sérgio Leonardo, vai dar entrada no Supremo com um pedido de revogação da prisão preventiva do ex-banqueiro. Vai ser um pedido encaminhado ao ministro Edson Fachin. Vai ser o segundo pedido, aliás, para libertar o Vorcaro, desde que ele foi preso no dia 4 de março. O primeiro pedido ocorreu em junho, foi negado pelo André Mendonça, que era, até a semana passada, o relator do caso Master no Supremo. Como agora a relatoria foi assumida pelo Fachin, é ele quem vai decidir se solta ou, eventualmente, se muda o regime prisional do Vorcaro para uma prisão domiciliar. Bom, Milton, função de advogado de defesa é essa mesma, a de tentar soltar o cliente dele. E os argumentos vão ser os mesmos da outra vez, do pedido de junho, que o Vorcaro não oferece perigo à sociedade, que então ele poderia ou ser solto ou ir para uma prisão domiciliar. Agora, Milton, a chance do Fachin soltar o Vorcaro ou mesmo mudar o regime prisional dele é zero. Ninguém pode imaginar o Fachin, no meio dessa confusão toda que envolve o Supremo e que tem o Vorcaro como o personagem principal, botando o Vorcaro em liberdade. Não há menor chance. Eu apurei que, se o Fachin não revogar mesmo a prisão preventiva, a defesa do Vorcaro vai recorrer para que o pedido seja julgado pelo plenário do Supremo. Da mesma forma, Milton e Cássia, não dá para imaginar que, se essa história acabar mesmo no plenário, os ministros queiram assar uma pizza deste tamanho, mesmo com aquelas divergências gigantescas entre eles que a gente tem visto. Enfim, como eu disse, a defesa está no papel dela, mas o fato é que esse pedido de revogação de prisão acontece também, está num momento muito ruim para o Vorcaro. Pelo seguinte, resultou num desastre uma articulação que o outro advogado Vorcaro, Daniel Bialski, tentou 10 dias atrás. Ele articulou para que o Vorcaro desse um depoimento lá na Papudim, onde ele está preso, a um juiz auxiliar do gabinete do ministro André Mendonça. Nesse depoimento, o Vorcaro disse que estava sofrendo graves intimidações, ameaças, torturas psicológicas por parte de agentes da Polícia Federal. Vorcaro acusou também o diretor da Polícia Federal, o Andrei Rodrigues, de ser o responsável por travar um acordo de delação premiada que ele estava tentando fechar. O Vorcaro disse que os delegados da Polícia Federal se recusavam a ouvir o que ele tinha a dizer porque sabiam que teriam revelações comprometedoras em relação ao chefe da PF. E sugeriu também, nesse depoimento, que ele teria a intenção de delatar integrantes do governo Lula. Bom, só que esse depoimento, Milton, foi considerado uma tentativa de agradar o ministro André Mendonça, que naquele momento vinha travando uma guerra contra o chefe da Polícia Federal. Então, o depoimento não ficou de pé. O resultado final para o Vorcaro é que a credibilidade dele, que já era baixíssima, desceu a patamares inéditos. Então, para terminar, o resumo disso tudo é que tudo indica que o Vorcaro vai ficar preso preventivamente ainda por muito tempo e sem conseguir qualquer chance de fechar uma delação premiada. Bom, se bem que ele nem precisa falar tanto em depoimento sobre uma delação, né, Milton? Porque a gente tem visto, ele continuou falando e falando muito pelas mensagens de WhatsApp que tem vazado aos borbotões há meses, todas essas mensagens tiradas do celular dele.
2: Agora, Lauro, com toda essa baixa na credibilidade do Daniel Vorcaro cada vez mais, possibilidade de se pensar novamente na abertura ali de algum tipo de negociação para delação premiada, isso aparentemente é algo superado, né?
1: Cássia, exatamente. Eu diria que é zero a chance, porque hoje esse inquérito está na mão do Fachin, a gente não sabe nem por quanto tempo vai ficar, se ele vai distribuir para algum outro ministro, mas a chance é zero. Ele tentou duas vezes, nenhuma delas ficou de pé, a Polícia Federal, e não só a Polícia Federal, também a PGR, constatou que tudo que ele estava falando ali, a polícia e a PGR já tinham mais informações vindas do celular dele, que ele também estava mentindo, omitindo informações. Ele tentou essa terceira jogada que eu falei aqui há pouco, de fazer esse outro depoimento em que ele acusava ali a PF, falava que podia entregar integrantes do governo Lula, também não ficou de pé, ou seja, ele não tem credibilidade para fazer delação nenhuma. Então, o que vai acontecer? Ele ficar preso preventivamente mais algum tempo, esse inquérito e as investigações vão andar até o momento em que ele vai ser julgado. E aí, vamos ver por quanto tempo ele vai ficar na prisão ou tal, porque também não se imagina que ele possa ser, não seja condenado numa situação dessa, de todo esse rombo de, é importante dizer aqui, um rombo de 60 bilhões de reais que ele deu no sistema financeiro.
0: Muito obrigado, Lauro. Bom dia para você.
1: Bom fim de semana para você, Milton, para você também, Cássia, para os ouvintes, e até segunda.
2: Até segunda, Lauro.
0: 8h12 agora.
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2: 8h15.
9: 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Milena Viana chamando para atualizar as informações do trânsito. Diga aí, Milena.
10: Fred, atualizações sobre aquele acidente que aconteceu na Avenida Repelé entre carro e moto. A faixa de rolamento está liberada na altura do estádio do Maracanã em direção ao centro, mas estou observando o trânsito ainda lento a partir da Avenida Professor Manuel de Abreu. Portanto, o motorista que sai do Grande Meier para o centro está encontrando melhores condições pela Rua Visconde de Niterói para acessar mais à frente a Avenida Bartolomeu de Gusmão. Quem sai de Vila Isabel encontra melhores condições pela Teodoro da Silva. Atenção nesse momento, na Avenida Brasil tem uma faixa faixa ocupada no sentido Zona Oeste, próxima à estação do BRT Fazenda Botafogo, por conta de um caminhão enguiçado, trânsito lento no trecho com reflexos a partir de Irajá. A pista lateral está apresentando melhores condições no momento, Fred.
9: Ok, obrigado, Milena.
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9: Agora são 8 horas e 16 minutos, movimentando aqui a reportagem da CBN no Rio de Janeiro. Temos informações atualizadas sobre aquele debate sobre a lei dos puxadinhos na cidade. O Diogo Bugalho está chamando. Diga, Diogo.
12: Fred, agora a justiça suspendeu licenciamentos e legalizações de novos empreendimentos imobiliários com base na chamada Lei dos Puxadinhos. É um conjunto aí de dois decretos da prefeitura que abriram exceções nas regras definidas pelo plano diretor da cidade. Essa decisão judicial partiu do órgão especial do Tribunal de Justiça e foi tomada em resposta a uma representação de inconstitucionalidade apresentada pelo Ministério Público. Além de barrar as novas autorizações, a decisão também pede que sejam apresentados novos pedidos fundamentados nas normas questionadas até que esse caso seja julgado definitivamente. A lei suspensa criou condições especiais para construções e ampliações na cidade, permitindo, entre outras coisas, o aumento do potencial construtivo, a intensificação de usos comerciais e de serviços e a conversão de hotéis em imóveis residenciais. Entre essas medidas aí, né, está a possibilidade de construir prédios mais altos, enfim, muitas exceções que foram questionadas, inclusive por especialistas. Nessa ação, o Ministério Público aponta possíveis incompatibilidades dessas mudanças previstas na Lei dos Puxadinhos com o plano diretor e questiona também a ausência de participação popular nessa discussão. Essa decisão judicial é cautelar. Os magistrados entenderam que as obras com base nas regras questionadas podem gerar efeitos de difícil ou impossível reversão e, por isso, decidiram suspender a lei, mas o caso ainda precisa passar por um julgamento definitivo. A gente segue acompanhando esse tema também, tema polêmico, Fred.
9: Sem dúvida. Se o ouvinte, inclusive, quiser participar, deixar sua opinião, o canal está aberto aqui para o nosso WhatsApp 997-642-381. 997-642-381. Logo mais no CBN Rio, às 9h30 da manhã, a gente volta a esse assunto. São 8h19 agora.
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9: Nosso bom de bola, Edson Mauro, narrou ontem a partida do Flamengo nas quartas de final da Libertadores, deixou o comentário de hoje gravado. O Flamengo que sofreu, flertou com a tragédia ali no Maracanã, mas conseguiu o sufoco garantir a vaga na semifinal. Bom de bola, conta pra gente.
15: Bom dia, Fred, bom dia, amigos da CBN. Fred, o que vimos ontem à noite no Maracanã foi uma partida totalmente irregular do Flamengo. O Flamengo errou do primeiro ao último minuto e rigorosamente só acertou no passe do goleiro Rossi aos 38 minutos do segundo tempo, onde ele lançou uma bola de qualquer jeito, de qualquer maneira, e estava lá o goleiro para falhar, o goleiro do Del Valle, e o Arrascaeta para acertar. Esse foi o único lance realmente compatível com esse time do Flamengo. E poucas explicações para poder, na verdade, chegar à conclusão do que aconteceu ontem, porque o Flamengo estava sem foco, desconcentrado, não conseguiu jogar aquilo que a gente chama de cara de Flamengo, e assim fez a torcida sofrer no Maracanã do primeiro ao último minuto. Principalmente no segundo tempo, quando teve Jorginho expulso, e agora já vai prejudicar o Flamengo no primeiro jogo da semifinal contra o Estudiantes de La Plata da Argentina. Mas o que vale é que o Flamengo está classificado, o Del Valle foi um belo adversário, é um time que vem crescendo no cenário da América do Sul, mas o Flamengo é que tem a vaga para a fase semifinal da Copa Libertadores da América. Mas que sofreu, sofreu. Fred.
9: Valeu, bom de bola. 8 horas e 21 minutos agora.
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9: Ela está de volta, Milena Viana.
10: Fred, destacando agora a movimentação nas vias expressas. Pela linha vermelha, estou observando o trânsito lento para o motorista que está em direção ao centro, a partir da Ilha do Governador até a chegada ao Caju. A Avenida Brasil também apresenta dificuldades nesse momento em direção ao centro, a partir da Penha até a chegada a Manguinhos. Pela Leopoldo Bulhões, estou observando o trânsito intenso para o motorista que está em direção a Benfica, principalmente no acesso da Avenida do Helder Câmara. Há reflexos também no viaduto de Benfica, então atenção redobrada nesse trecho para o motorista. Atualizando a chegada ao centro, o viaduto do gasômetro com trânsito lento até a Avenida Francisco Bicalho, isso por conta do trânsito carregado no elevado Paulo de Fronten. Quem sai do gasômetro em direção ao centro, melhor seguir pela Via Expressa do Porto. Fred.
9: Obrigado, Milena. Até já.
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9: Agora há pouco a gente conversou com a Hanna Silveira, nossa meteorologista, que trouxe aqui o panorama atualizado da previsão do tempo. Hoje, no sábado, domingo, a gente está entrando na reta final do inverno. É na terça-feira, 9:05 da noite, que começa a primavera. Nos próximos dias, vamos ter algumas variações aqui. Hoje, a gente está vendo imagens ao vivo aí da Avenida Brasil, ali no trecho da Fiocruz. Ali está meio carregado, né? O céu está bem nublado por ali, mas a possibilidade de o sol aparecer um pouquinho mais nessa sexta-feira. Se chover, pontual, bem fraco, em alguns momentos apenas. Amanhã não tem chuva. No domingo também a tendência de pouca chuva e o sol aparecendo um pouco mais, intervalos maiores de abertura no sol. Então vai dar para aproveitar mais esse final de semana, depois de um setembro praticamente todo ele marcado pela presença das chuvas todos os dias. Carioca já não está aguentando mais, né? E é bom que o sol apareça mesmo, porque a gente tem um final de semana de agenda cheia aqui no calendário cultural da cidade do Rio. Diogo Bugalho tem uma programação aí para convidar os ouvintes, né, Diogo? Tem para todos os gostos, não é isso?
12: É isso mesmo, Fred. Fim de semana no Rio vai ter uma programação cultural recheada com vários eventos acontecendo pela cidade. Cito aqui, por exemplo, Rio Gastronomia, Semana de Arte do Rio com shows, Festival Arte Rio, Casa Cor e muito mais. Começo falando, claro, do Rio Gastronomia, maior evento gastronômico do Brasil, organizado pelo jornal O Globo, que começou ontem e continua agitando o Jockey Club brasileiro. São cerca de 40 dos melhores restaurantes da cidade que estão por lá, levando pratos, as especialidades de cada casa e também criações inéditas para o festival. As apresentações musicais hoje ficam por conta de Cancioneiros do Meio Mundo e Mãe Ana, que canta João Gomes. Ao longo dos próximos dias, a gente também vai ter várias atrações da música brasileira, vários grandes nomes. Começamos ontem com Samuel Rosa, fez a abertura. Vários outros passam por lá ao longo desses próximos dias, esse final de semana e os dois próximos também. Já a Casa Cor, principal mostra de arquitetura e decoração do país, chega ao primeiro fim de semana. Nesse ano, o evento acontece pela primeira vez num edifício comercial no centro. Edifício Aliança da Bahia, que passou por um grande retrofit, está novinho, lindíssimo. E lá foram montados 47 ambientes em 6 andares do prédio. Prédio, aliás, que fica em frente ao Palácio Gustavo Capanema, onde hoje acontece um show gratuito da Martinália como parte da Semana de Arte do Rio, que está tendo a primeira edição nesse mês de setembro. Palácio Gustavo Capanema, Fred, para quem não conhece, é o antigo Ministério da Educação e Cultura, lá na Avenida Graça Aranha, sabe? Também acabou de ser reinaugurado depois de uma grande reforma e, olha, tá um brinco, é assim uma joia da nossa arquitetura. Eu recomendo a visita para quem ainda não conhece, para quem já conhece também.
9: Você que gosta e que entende de arquitetura, né, Diogo? É um dos nossos principais exemplos aqui, né, de arquitetura no Rio de Janeiro, né?
12: Pois é, não só no Rio de Janeiro, ele é um ícone mundial aí da arquitetura moderna. Dizem muito que foi bom. O primeiro grande edifício vertical aí nesse... padrão
9: vale
12: modernista.
9: A pena ir só para apreciar, com programação ainda, melhor ainda.
12: Pois
9: né?
12: É, temos show da Martinália lá, depois na Semana de Arte do Rio amanhã, temos show também da Fernanda Abreu no Circo Voador, projeto Aquários, que vai reunir Emicida, Leci Brandão e OSB na Praça Mauá amanhã, tudo isso no nosso final de semana aqui na Semana de Arte do Rio, que tem 400 eventos por toda a cidade nesses próximos dois dias, sábado e domingo. E hoje também, né? Sexta, sábado e domingo, considerando aí todo final de semana. Se estende também até a semana que vem. Esse evento continua aqui na nossa cidade, Fred.
9: E sabe o que a gente pode colocar também nessa agenda? As finais, o último final de semana de decisões aí nas escolas de samba para a escolha dos sambas enredo, né? Do ano que vem. A gente já teve algumas escolas fazendo essa definição, mas hoje, amanhã e domingo teremos decisões. Hoje é o dia da Imperatriz Leopoldinense, amanhã, quer dizer, hoje e amanhã tem a Imperatriz e hoje é dia 18, né? Então hoje tem Imperatriz e União de Maricá. Amanhã tem a final da campeã Viradouro e domingo, dia 20, é a final da Grande Rio. Então, hoje, sábado e domingo, são uma, duas, três, quatro escolas escolhendo seus sambas. Aliás, na Grande Rio estão fazendo um mega evento lá, porque a Anitta vai ser coroada, rainha de bateria. E ela é uma das autoras de uma das composições finalistas, pode ganhar também. Vai ser um calendário também bem bacana das escolas de samba no fim de semana.
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21: 8:30.
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0: Sexta-feira, 18 de setembro de 2026. O ex-presidente da Câmara Municipal de São Paulo, Milton Leite, e outros cinco alvos da operação que investiga infiltração do PCC no transporte coletivo de São Paulo ainda não foram localizados pela Polícia Civil. A ação teve início há mais de 24 horas. Leite é alvo de prisão temporária por 30 dias e afirmou que está em viagem, negou que esteja foragido e disse que pretende se apresentar às autoridades ainda hoje. A operação suspeita do controle direto ou indireto do PCC em mais de metade das empresas de ônibus da capital paulista. Ao todo, 10 suspeitos já foram presos. A deputada Luciene Cavalcante, do PSOL, acionou o TSE e a Procuradoria-Geral da República para investigar o candidato à presidência Flávio Bolsonaro, do PL, pelo uso de um apartamento que pertenceu a Fabiano Zettel, cunhado do ex-banqueiro Daniel Vorcaro. Segundo a revista Piauí, o candidato do PL ficou alguns dias no imóvel durante a campanha em São Paulo. A parlamentar quer saber se houve benefício econômico não declarado à campanha. Luciene ainda solicitou uma apuração sobre a compra e venda do imóvel junto da ordem dos recursos. O surfista Iago Dora avançou às quartas de final da etapa de Trestles nos Estados Unidos e assumiu a liderança do Campeonato Mundial de Surf. O atual campeão do mundo venceu o francês Carl Vast, ouro olímpico em Paris, nas oitavas de final. A primeira posição do ranking foi garantida com a eliminação de Ítalo Ferreira. Outros dois brasileiros também avançaram, Matheus Red e Miguel Pupo, que vão se enfrentar nas quartas. Felipe Toledo, Gabriel Medina, Samuel Pupo e João Chianca foram eliminados mais cedo na competição. No horário de Brasília, 8h32.
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0: Atualizando aqui a movimentação de veículos para quem está pela ponte Rio-Niterói, o motorista que segue em direção ao Rio encontra lentidão dos acessos até o Mucanguê. O tempo de travessia está estimado em 16 minutos nesse momento. Para Niterói, sem problemas, 13 minutos é o tempo que você vai gastar. Na Avenida Brasil, sentido centro da cidade, vai apresentando agora lentidão no trecho entre Irajá e Parada de Lucas. E também há retenções agora entre a Penha e São Cristóvão. Para a Zona Oeste, o trânsito está fluindo melhor, mas tem um trecho um pouquinho mais complicado que vai de Vigário Geral até a altura de Coelho Neto. A Estrada do Galeão aí na Ilha do Governador com trânsito intenso no sentido Portuguesa e Linha Vermelha na altura da Praça do Avião e da Rua Vístula. Na Estrada da Cacui, o trânsito vai apresentando agora a movimentação mais lenta também, desde o cemitério até também a chegada ali à região do Cocotá e Jardim Guanabara. Na região central do Rio, viaduto do gasômetro na altura do Into, com trânsito também complicado, sentido Francisco Bicalho.
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0: Hoje, na série 50 Debates para o Brasil, nós vamos discutir o fim das verbas indenizatórias. Aquele dinheiro que fica fora do teto do serviço público. São pagamentos extras, muitas vezes conhecidos como penduricalhos, que permitem a alguns agentes públicos receber, no mesmo mês, valores superiores ao teto constitucional, que tem ali como teto o salário de um ministro do Supremo Tribunal Federal, um pouco mais de R$ 46 mil. Para discutir o tema, nós convidamos Rafael Viegas, diretor ou doutor em administração pública e governo, pesquisador e professor da Fundação Getúlio Vargas, integrante do movimento Pessoas à Frente. E Francelino Valença, auditor fiscal, presidente da Federação Nacional do Fisco Estadual e Distrital, a FENAFISCO, e doutor e mestre em Direito. Rafael Viegas, muito obrigado pela gentileza de ter aceitado o nosso convite. Bom dia.
1: Bom dia, o prazer é muito grande, uma satisfação falar com vocês e com seus ouvintes.
0: Francelino Valença, obrigado pela gentileza de ter aceitado o convite e participar desse debate também. Bom dia.
2: Bom dia, Milton. Bom dia, Cássio, Rafael e demais ouvintes da CBN. É uma honra estar aqui com vocês debatendo um assunto tão polêmico, delicado e importante.
0: E eu começo perguntando, aliás, lembrando, antes de mais nada, lembrando a vocês que, conforme a gente combinou, são duas perguntas para cada um de vocês. Cássia Godói e eu fazemos as perguntas e eu peço que as respostas tenham até 2 minutos para que a gente consiga equilibrar o tempo aqui, dentro do tempo que temos disponível. E aí eu começo com o professor Rafael. Professor, como acabar com isso que nós chamamos aí de penduricalho, sem incluir no corte indenizações legítimas como diárias, despesas de transporte, custos de mudanças, muitas vezes pagos pelo próprio servidor?
1: Bom, vamos lá. Acho que a primeira coisa que a gente precisa deixar claro é que uma minoria no serviço público recebe supersalários, né? Quando a gente está falando de uma minoria, a gente está falando aqui de aproximadamente 1% e elas se concentram muito em carreiras jurídicas, né, como são as carreiras da magistratura, Ministério Público, e alguns setores aí da advocacia pública e da defensoria pública. Só para você ter uma ideia, a metade dos servidores, né, dos servidores públicos no Brasil, eles não recebem mais do que R$ 3.000, R$ 3.500. Então, quando a gente está discutindo super salários, quando a gente está discutindo privilégios, no serviço público, a gente está falando de um segmento muito restrito, tá? De uma elite do funcionalismo. E o que, que a gente precisa fazer? A gente precisa tratar verbas indenizatórias como verbas indenizatórias. Elas não podem ser, né, tratadas constantemente como a parte que agrega a remuneração, né? Verbas indenizatórias que são legítimas devem permanecer como indenizatórias, mas o que acontece, o que a gente tem visto no país hoje é um abandono de uma luta legítima por melhores condições de remuneração, por uma coisa mais imediatista, que é a transformação de muitas coisas que não são verbas indenizatórias em indenizações, que agregam os salários, e isso faz com que o teto seja rompido.
0: Francelino Valença, me ajuda aqui no seguinte, se algumas dessas verbas indenizatórias fazem com que servidores recebam muito acima do teto constitucional, em que ponto, assim, termina o ressarcimento legítimo e começa o abuso, uma remuneração disfarçada?
2: Bom, a gente tem um problema do teto, e é aí que surge, né? Por que surge esse problema de verbas indenizatórias? A FENAFISCO, nós fizemos um levantamento sobre o teto constitucional, e ele, em 2005, ele estava em torno de R$ 24.500. Se nós pegarmos esse valor e aplicarmos o IPCA, que é o índice da inflação, ela deveria subir algo em torno de 191%, 191,2%. Mas, na prática, houve um reajuste de algo em torno de 89%. Então, o valor do teto constitucional de 2005, hoje, é praticamente a metade, um pouco menos do que deveria ser com esse reajuste natural da inflação. Isso fez com que fosse criado, né, outros mecanismos para compensar essa perda, porque impacta também estados e municípios o aumento do teto constitucional. Ao invés de nós fazermos algo que a Constituição exige, inclusive o reajuste de salários e de vencimentos, houve uma opção por impedir esse reajuste, conter esse reajuste, e aí sim veio a possibilidade de criar verbas indenizatórias para compensar. Se nós formos um valor nominal, praticamente os valores que hoje terminam sendo pagos com algumas verbas indenizatórias, estou falando de algumas, não estou falando de outros tipos que nós vimos que realmente ultrapassam o limite do que seria razoável. ela termina indo para um caminho que seria, deveria ser o teto constitucional. Mas a gente também precisa avaliar uma coisa. Outras categorias de servidores públicos, que não têm salários mais destacados, também recebem verbas indenizatórias. Um exemplo delas, que terminou sendo recorrente e não para compensar gastos de despesa do servidor público, como aconteceu com o famoso programa de saúde da família. Era pago um valor, que foi como verba indenizatória, para os profissionais da área médica receber. Também a segurança pública fez opções para isso, para reduzir índice de criminalidade. Então, muitas integrantes da segurança pública também recebem verbas indenizatórias, não sendo um privilégio de alguns segmentos de serviço público. Houve realmente uma mudança de paradigma.
3: Agora, essas pessoas recebem verbas indenizatórias, mas não têm remuneração que chega ao teto constitucional, só para pegar esse último ponto. Certo?
2: Isso, não, correto.
3: Uhum,
2: Não
3: certo.
2: chega ao teto constitucional, Cássio.
3: Agora eu queria encaminhar uma outra pergunta aqui, começando pelo Rafael Viegas, que é a seguinte: Rafael, a existência de um teto constitucional por si só já não deveria ser suficiente para acabar com verbas indenizatórias?
1: Bom, a gente precisa reforçar, né, e fazer cumprir o teto constitucional no Brasil. A gente sempre observa a tentativa constante de driblar, né, as normas e as regras nesse país, e com isso não é diferente, tá? O argumento de que muitas carreiras também recebem verbas indenizatórias, ele não pode afastar que, em muitos casos, e aqui a gente está falando das carreiras de elite, principalmente, que são as que principalmente rompem o teto constitucional. Esse argumento não pode servir para agregar um movimento que vai deslegitimar o teto. Eu quero dizer o que com isso? Se todas as carreiras ficarem brigando, cada uma delas, por mais verbas indenizatórias, ao invés de brigarem e lutarem, sim, por melhores condições, né, remuneratórias, a gente vai estar fazendo aqui uma redistribuição de privilégios e não contendo esses privilégios. A gente precisa fazer o seguinte: a gente precisa acabar com esses privilégios e não reproduzir esses privilégios por todo o serviço público. O Movimento Pessoas à Frente tem estudos relevantes sobre o assunto. As pessoas que tiverem interesse podem acessar a página do movimento, buscar as notas técnicas que foram produzidas, onde há essa comparação, quais as carreiras que recebem acima do teto, o que é verba indenizatória, o que deve ou não estar na remuneração dos servidores públicos. Isso faz com que o debate fique mais qualificado, porque uma coisa que tem acontecido no Brasil é todo mundo quer espelhar magistratura e Ministério Público para também ter os seus privilégios. E é isso que a gente não pode aceitar.
3: Como garantir, Francelino Valença, que a gente não tenha, como estava dizendo aqui o Rafael Viegas, uma redistribuição de privilégios que podem ser indevidos, no lugar de combater privilégios de determinado grupo de servidores, que, como já dissemos aqui, representam uma fatia muito pequena dos servidores públicos?
2: Bom, Cássio, a gente deve começar, inclusive, com um parâmetro e com um princípio constitucional, observando todos eles. O nosso país tem leis que pegam e leis que não pegam. Tem que mudar essa nossa cultura. A gente tem que sair da retórica que acontece com o nosso país. A gente tem um país em que, vou usar um termo até forte, a hipocrisia campeia, e eu vou trazer dados. Por exemplo, o teto constitucional 2005, se atualizarmos hoje, deveria ser em torno de 71.344. Pelo IPCA, 71.344. Isso faria com que as pessoas pagassem, inclusive, tributos sobre esse valor, esses valores. Ao optar por verbas indenizatórias, termina-se não se recolhendo os impostos devidos. Isso tem impacto também nas finanças públicas. Para ter uma ideia em um paralelo sobre isso, o salário mínimo do mesmo período era R$ 350. Se nós pegarmos o reajuste apenas pelo IPCA, né, ele seria algo em torno de 1.019. Teria subido significativamente, mas por sorte a gente também tem outros mecanismos que fazem com que o salário mínimo aumente. Hoje ele está em torno de 1.621, que é a questão do PIB. E que há muitas discussões sobre isso. Há uma retórica dizendo que o salário mínimo, se subisse além do PIB, ia causar uma crise fiscal no país. E nós sabemos que os países que desenvolvidos e países que têm crise, como acontece até com o nosso país, há uma utilização de mecanismos keynesianos, como aconteceu com a depressão de 29. O Estado necessita investir, aportar recursos. Muitos países europeus saem de crise com investimento público maciço nas economias pelo governo, pelo próprio governo central. Então, a gente precisa avançar em mecanismos que permitam e confrontar a Constituição a utilização transparente, ética e legal do teto. Então, o que foi feito ao não corrigir o teto, por argumentos exclusivos de Estado mínimo, foi utilizar mecanismo que possibilita, inclusive, a redução de recursos públicos necessários para todas as áreas da sociedade, como saúde, educação, infraestrutura, saneamento básico, e nós pecamos por isso.
0: Francelino Valença, Rafael Viegas, muito obrigado pela gentileza de vocês trazerem os seus argumentos aqui para essa nossa conversa. Lembrando sempre aos nossos ouvintes que esse é um tema a ser aprofundado. Então você pode e deve até ir pesquisar nas mais diversas fontes, até para desenvolver o seu próprio pensamento em torno desse assunto. Muito obrigado a vocês. Lembrando que este material fica à sua disposição lá no canal da CBN, no YouTube também.

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2: 8h47.
3: 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Hora certa para a gente chamar de volta a Milena Viana. Diga aí, Milena.
4: Oi, Fred. Agora com destaque sobre a ponte Rio-Niterói, trânsito bom, tanto para o motorista que está em direção ao Rio, também para quem segue para Niterói, 13 minutos é o tempo estimado de travessia, segundo a Ecovias Ponte. Na chegada ao Rio pela Avenida Francisco Bicalho, o trânsito segue lento para o motorista que está em direção à Cidade Nova, por conta dos reflexos do elevado Paulo de Fronten, que apresenta lentidão em direção à zona sul da cidade, no sentido túnel Rebouças. Nesse momento, quem sai do centro em direção à zona sul, melhor seguir pelo Aterro do Flamengo, que tem pistas livres, atualizando também a movimentação na Zona Norte pela linha amarela trânsito lento, para quem está em direção à Barra da Tijuca, na altura do Pechincha até a chegada a Ayrton Senna, também estou observando trânsito lento na altura de Del Castilho e trânsito lento também na passagem por Bom Sucesso, quem segue para o Fundão, lentidão no sentido Fundão, como eu disse, trânsito mais lento na altura de Bom Sucesso, quem segue pela autoestrada Grajaú-Jacarepaguá, está ganhando tempo nessa manhã, Fred.
3: Ok, obrigado, Milena.
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3: Aqui pelo WhatsApp 997-64-2381, 997-64-2381, os nossos ouvintes participam. O Dudu está escutando a gente na região de Cabo Frio, diz que por lá a chuva continua marcando presença hoje, cenário diferente, né? Daquilo que está previsto aqui para a capital, para hoje, para amanhã. Lá nesse momento, inclusive, está chovendo sem parar naquele trecho, na área litorânea do estado e também na região serrana. Marcos Queiroz, céu nublado, 11 graus a temperatura agora, ele que fala da região de São Sebastião do Alto, região serrana aqui do Rio de Janeiro. Está bem frio e também com cara de que vai chover nos próximos minutos. Agora há pouco a gente conversou com a Hanna Silveira, nossa meteorologista, que trouxe a atualização e da previsão do tempo para os próximos dias. A gente tem para essa sexta-feira a influência dos ventos marítimos diminuindo e a chuva também diminuindo por causa disso. No entanto, toda essa umidade não vai sumir absolutamente não, por isso o sol ainda vai aparecer entre nuvens. Tem um pouquinho mais de condição de sol aparecer, mas entre nuvens, previsão de chuva fraca, pontual na parte da tarde aqui no Rio, mas é pouca chuva mesmo. Na área serrana, e para os ouvintes que estão escutando a gente fora da região metropolitana, na região serrana, no norte, noroeste do estado, aí sim a chuva aparece mesmo com intensidade maior, chuva inclusive de intensidade moderada em alguns momentos do dia, e para a cidade do Rio, temperatura máxima hoje é de 25 graus apenas. No final de semana, esse que é o último final de semana do inverno, o sol aparece um pouquinho mais, mas sempre com a presença de nuvens carregadas em alguns momentos. Domingo, que o sol aparece mais do que no sábado. Sábado, amanhã, a gente pode ter no interior chuva fraca e isolada. Na cidade do Rio, não tem expectativa de chuva. No domingo, pancada de chuva, instabilidades a gente tem em altitude, mas apesar desses momentos de pancada de chuva, o sol aparece em mais momentos, ao longo do dia tem mais aberturas de sol, temperatura também chegando aos 29 graus. Segunda e terça, dois últimos dias do inverno, dias de pré-frontal, o termômetro vai chegar até 34 graus. Praticamente primeira vez aí que os termômetros passam do

0: Ontem à tarde no Shopping Tijuca, na zona norte do Rio, as chamas começaram num carro que estava estacionado no G4. As causas ainda são investigadas. Os bombeiros foram acionados ali por volta de 12h40. Militares do quartel do Grajaú controlaram completamente as chamas cerca de uma hora depois e ninguém ficou ferido. Durante essa ocorrência, uma faixa da Avenida Maracanã no sentido Maracanã precisou ser interditada. A Sete Rio e a Guarda Municipal também foram acionadas. O shopping continuou funcionando, mas a área atingida pelo fogo precisou ser interditada, e segundo relatos. A reportagem da CBN procurou a administração do shopping para saber se ainda há algum impacto hoje lá na garagem ou na área comercial, mas ainda não teve retorno. O episódio aconteceu meses depois de um incêndio de grandes proporções no subsolo do Shopping Tijuca. Na ocasião, as chamas atingiram uma loja e se espalharam pelo andar. Duas pessoas morreram e o centro comercial ficou interditado aí durante semanas, e até hoje ainda há impactos desse incêndio no local, Fred.
1: Ok, obrigado, Matheus. Episódios recorrentes aí de incêndio no Shopping Tijuca, a gente vai seguir monitorando. Matheus Carreiro com informações. No Rio, agora são 8 horas e 53 minutos.
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1: Como é que tá a Avenida Brasil agora, Milena Viana?
3: Avenida Brasil com um trânsito muito lento, Fred. Para o motorista que está em direção ao centro da cidade, permanece a retenção a partir da Penha até a chegada ao acesso da linha amarela e também na altura de Manguinhos. Quem segue nesse momento pela linha vermelha também não está encontrando trânsito bom. Reflexos nesse momento na altura do Fundão, estou observando lentidão até a chegada ao Caju. O motorista que segue para a Baixada Fluminense está encontrando boas condições. Pela BR-040, trânsito lento também em direção ao Rio de Janeiro, a partir da Vila São Luís até a chegada ao Trevo das Missões. Pela Dutra também estou observando trânsito lento para o motorista na altura de Belfor Roxo, e também fluxo extenso na passagem por Nova Iguaçu. Quem segue pela Via Light está encontrando boas condições até a chegada a Pavuna. Como eu disse, BR-040, no sentido centro tem lentidão, mas em direção à Serra de Petrópolis, estou observando pistas livres nesse momento. Fred.
1: Ok, obrigado, Milena.
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1: E nesses próximos dias a gente vai ter novidade também no acesso ao Corcovado. Diogo Bugalho vai explicar aqui pra gente. Diogo.
13: É isso, Fred. Quem quiser visitar o Cristo Redentor ganha mais uma opção para chegar ao monumento a partir da semana que vem. A concessionária Paineiras já começou a vender os ingressos para um novo ponto de embarque nas vans que levam lá ao Corcovado. Esse ponto vai ficar na Catedral Metropolitana, ali na região da Lapa, né, região central, e começa a operar no dia 23 de setembro, das 7 da manhã às 4 da tarde. Foi montada, inclusive, toda uma estrutura ali. Tem banquinhos, área coberta para os turistas, enfim, para os visitantes esperarem, né, o embarque nas vans. Atualmente, a gente lembra, essas vans partem de 3 pontos. Praça do Lido, em Copacabana, Largo do Machado e Centro de Visitantes das Paineiras, lá na Floresta da Tijuca, já perto do Cristo. Pelo site oficial, é possível comprar os ingressos com hora marcada, com saídas a cada 30 minutos ou uma hora, a depender do ponto escolhido. Os valores são R$ 132 para adultos e R$ 105 para quem tem direito à meia entrada. Esses valores aí são válidos para as vans que saem do Lido, do Largo do Machado e agora também da Catedral Metropolitana. Para quem parte do Centro de Visitantes das Paineiras até o Corcovado, um trecho mais curto, o ingresso sai por R$ 87 para adultos ou R$ 60 para quem tem direito à meia entrada. Lembrando que as vans levam ali até a base do monumento, né? E aí é preciso ainda subir aquele trecho de escadas, porque os elevadores estão em manutenção, Fred. Para quem tem mobilidade reduzida, os administradores lá do santuário estão disponibilizando um equipamento escalador de degraus, capaz de levar ali cadeirantes,

0: enfim, manter a acessibilidade enquanto os elevadores e escadas rolantes estão passando por manutenção, estão sendo trocados aí depois de mais de 20 anos de operação ininterrupta. Volto com você.
1: Tá certo. Tava na hora, né, Diogo Bugalho explicando aí as novidades no acesso ao Cristo, tanto lá em cima, né, nos elevadores, escadas, quanto também esse novo ponto para levar o público até o Cristo. Bom, daqui a pouquinho a gente volta com outras notícias para você. Continua acompanhando o nosso Jornal da CBN com Milton Jung e Cássia Godoy.
2: 57.
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0: dia para você, meu amigo Paulo Vinícius Coelho. Tudo bem?
1: Bom dia. Bom dia, Milton Jung. Bom dia, Cássio Godoy. Com o hino do Flamengo no fundo.
2: Bom dia,
1: eu falei pra você, né, Cássio?
0: E o Flamengo passou. Teve mais dificuldade até do que se imaginava inicialmente, mas passou.
1: É, eu gosto dessa vinhetinha, que é a vinheta do, da hora da substituição, do anúncio de público. É o hino do Flamengo. Tem o do Fluminense, quando o Fluminense
0: Mas você não
1: joga.
0: Precisa cantar todos, tá? Senão você não vai dar tempo do seu comentário.
1: É justo, tem razão. Foi difícil pro Flamengo ontem. Eu acho que tem alguns aspectos importantes para entender a dificuldade do Flamengo. Primeiro, aquela coisa que a gente esqueceu que existe no futebol, mas que existe desde sempre, chamada adversário. O adversário jogou bem. O Independiente del Valle jogou uma boa partida. E foi essa a primeira grande dificuldade pro Flamengo. Marcou muito forte, pressionou a saída de bola, teve velocidade. Pereira, o argentino, que fez o passe pro gol. O cruzamento que o Rossi rebateu e saiu o gol do JKF Reasco. Jogou muito bem, defensiva e ofensivamente. E depois teve o Aldair, que ajudou. O goleiro do Independiente del Valle, chamado Aldair Quintana, em homenagem ao Aldair, zagueiro campeão do mundo pelo Brasil em 94 e criado no Flamengo, criado na Gávea. Craque o Flamengo faz em casa. O De Arrascaeta empatou o jogo no lançamento do Rossi. O Aldair Quintana falhou feio. E o Arrascaeta foi o herói da classificação 1-1. O Flamengo está na semifinal contra o Estudiantes. E Palmeiras e Fluminense fazem a outra semifinal na semana do dia 13, na semana do dia 13 e 20 de outubro. As datas vão ser definidas. Semifinal da Copa Sul-Americana. Montevideo City Torque vai pegar o Atlético, Vasco e Boca Juniors. Só é importante destacar, todo mundo saiu reclamando muito do gramado do Maracanã. E naquela briga ideológica de grama sintética versus grama natural... A natural é sempre a preferível, ninguém tem dúvida disso. Mas a gente precisa investir em gramado bom, né? Não pode o melhor time do Brasil jogar no gramado no Maracanã esburacado. Não tem condição. Os jogadores estão falando isso. Assim como 2 anos atrás o Dudu se machucou no gramado sintético do Palmeiras. O gramado do Palmeiras hoje está bom, o do Atlético Paranaense está bom. São sintéticos e são permitidos. Mas o campo, acima de tudo, o campo precisa ser bom. Esse é o ponto central.
2: E o fim de semana, PVC?
1: Olha, que coisa incrível, Cássio. A 28ª rodada do Campeonato Brasileiro tem 3 estreias de técnico. O Tite estreia no Botafogo contra o Mirassol, 18 horas de sábado, em Mirassol. Thiago Carpini estreia pelo Remo contra o Santos, 18h30, em Belém, no sábado. E no domingo, 11 da manhã, Renato estreia como técnico do Grêmio, Grêmio Palmeiras, em Porto Alegre. A rodada começa com o Atlético Chapecoense, 16 horas de sábado. Além dos jogos de sábado que eu citei, tem Vasco e Curitiba 20h30 de sábado, São Paulo Internacional às 21h de sábado, os dois em crise. Bom, domingo 11 da manhã, Grêmio e Palmeiras, 16h, Corinthians e Fluminense. O Marcelo Paes disse que o Diniz não corre risco, mas risco ele corre, não vai ser demitido pela eliminação da Libertadores, mas corre risco, porque o Corinthians não está bem. Vitória e Cruzeiro, 16 horas também. 18h30, Flamengo e Bragantino no Maracanã. 19h30, sem o artilheiro do campeonato, Kevin Viveiros. O Atlético Paranaense enfrenta o Bahia e fecha a rodada 28 do Brasileirão.
0: Tá, e se você gosta daquela outra musiquinha que você falou, eu gosto é dessa daí, ó.
1: Eu gosto.
0: Sai mais um técnico e volta Renato Gaúcho.
1: Isso, antigamente era diferente, era Suderge Informa, ou então no Pacaembu era a Secretaria Municipal de Esportes e Brahma Informam. Eu fiz até versão sem querer,
0: abraço,
1: mas era assim que falava. Até segunda, bom fim de semana.
2: Até segunda.
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0: Sexta-feira, 18 de setembro de 2026. Mensagens obtidas pela Polícia Federal revelam que o ex-banqueiro Daniel Vorcaro se reuniu com o ministro Gilmar Mendes no gabinete do magistrado no STF em abril de 2024 para pleitear votos favoráveis à usina sucroalcooleiras contra a União. A disputa envolvia precatórios bilionários que compunham a carteira do Banco Master e poderiam perder valor econômico com uma derrota jurídica. A reunião de cerca de 15 minutos foi intermediada pelo ex-senador Chiquinho Feitosa, que na época era cunhado do ministro. Ele mantinha contrato de R$500 mil mensais com o ecossistema do Banco Master. O Ministério Público de São Paulo denunciou o ex-número 3 da Secretaria da Fazenda, André Weiss, por suspeita de participação em um esquema de propina para liberar créditos de ICMS. Outros três fiscais também foram denunciados. Segundo o MP, o grupo cobrava entre 1% e 10% dos valores envolvidos para acelerar pedidos de ressarcimento tributário. A investigação aponta que o advogado João André Butini de Moraes teria repassado R$13.600.000 ao ex-delegado tributário Paulo Sérgio Siqueira Prado, que admitiu ter entregue cerca de R$4.500.000 em dinheiro vivo ao ex. A Agência Britânica de Operações Marítimas afirmou que um navio petroleiro foi atingido hoje por um projétil desconhecido no Estreito de Hormuz. O ataque provocou um incêndio a bordo, que já foi controlado, e toda a tripulação está em segurança. Mais cedo, a Guarda Revolucionária do Irã afirmou ter atingido um navio de bandeira do Togo que, segundo o Teerã, fazia uma passagem ilegal pelo estreito. No horário de Brasília, 9:04.
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2: Informações para o motorista que está circulando nesse momento pela Zona Sul, a região da Lagoa, a Avenida Epitácio Pessoa, no sentido Rebouças. Você vai encontrar boas condições no trânsito, no sentido Ipanema. O trânsito está um pouquinho mais lento, tem pontos de retenção entre o posto ali na região Ipiranga até a Rua Conselheiro Macedo. Já na Borges de Medeiros, sentido Rebouças, movimentação boa no sentido Gávea. Tem lentidão, trechos com retenção desde a altura do viaduto San Hilaire, descida do San Hilaire, até a Rua Saturnino de Brito. Quem está agora circulando pela cidade do Rio vai encontrar a temperatura girando em torno dos 20 graus. Temperatura mínima já registrada hoje foi de 15,9 graus. Foi lá na madrugada, 1:30 da madrugada. Hoje a máxima prevista para o Rio vai chegar aos 25 graus na capital fluminense. Estou de olho na ponte também para te contar quanto é que está o tempo de travessia. No sentido Rio, você vai gastar agora nesse momento 16 minutos. Tem lentidão dos acessos até o Mucanguê. Para Niterói não há problemas. 13 minutos é o tempo de travessia. Nos túneis, tudo bem agora no Rebouças, no Santa Bárbara e no Marcelo Alencar, nos dois sentidos de cada uma dessas vias.
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3: Bom dia a você que escolheu ficar mais bem informado ouvindo o Jornal da CBN. Na manhã desta sexta-feira, dia 18 de setembro de 2026. Você está desde cedo com a gente aqui, ouviu hoje o comentário do Lauro Jardim. Soube que o advogado Daniel Vorcaro vai pedir hoje a revogação da prisão dele. Trouxe os argumentos, esse material está todo à sua disposição. Mas não é só ele que quer deixar a cadeia, não. Tem mais gente da turma que quer dar no pé, nem que seja em prisão domiciliar. João Rosa tem informações para nós em Brasília. João, bom dia.
4: Oi, Milton. Bom dia para você. Bom dia, Cássia, a todos os nossos ouvintes. Isso mesmo, né, Milton? Em meio à crise no Supremo Tribunal Federal envolvendo os processos do Banco Master, as defesas de pessoas presas preventivamente nas investigações começaram a pedir a revogação das prisões. Os pedidos seguem uma linha parecida. Os advogados alegam que os clientes estão presos e que, por isso, há urgência na análise das medidas. As defesas também questionam quem tem competência para decidir sobre esses pedidos. A dúvida surgiu depois da reorganização dos processos que foi determinada pelo presidente do STF, ministro Edson Fachin, em meio à crise envolvendo as investigações. Ao assumir a relatoria dos processos que discutem a abertura de investigações contra o ministro Alexandre de Moraes e também contra o ministro André Mendonça, Fachin determinou que processos relacionados ao Banco Master fossem enviados à presidência da corte. A tramitação desses processos ficou suspensa enquanto o Supremo discute quem deve conduzir as investigações. Com isso, as defesas passaram a usar a indefinição como argumento para pedir a revisão das prisões preventivas. O primeiro a fazer esse movimento foi feito pela defesa de Henrique Vorcaro, pai do ex-banqueiro de Daniel Vorcaro. Os advogados pediram que Fachin revogue a suspensão do processo e que foi determinada a prisão preventiva e permita a análise de pedidos, incluindo o de prisão domiciliar. A defesa afirma que a sessão do STF, realizada na terça-feira, não resolveu a dúvida sobre qual será o órgão competente e qual será o relator para analisar questões relacionadas ao caso do Banco Master. A defesa de outro investigado também apresentou um pedido semelhante. Fabiano Zetel, cunhado e ex-operador financeiro de Daniel Vorcaro, também teve defesa apresentada a Fachin com um pedido de revogação da prisão preventiva. Além desses casos, como você trouxe, o colunista do Jornal Globo, Lauro Jardim, informou hoje, né, que a defesa de Daniel Vorcaro também deve pedir a revogação da prisão preventiva. Eu também conversei com a defesa do ex-presidente do BRB, Paulo Henrique Costa. Os advogados informaram que o pedido de revisão da prisão preventiva foi apresentado em 12 de julho e até agora não houve resposta. A defesa também avalia apresentar um novo pedido a Fachin. Advogados ligados à defesa de pessoas investigadas no caso Master também me relataram, Milton, que a crise no Supremo tem gerado dúvidas entre as próprias defesas. A principal questão, segundo eles, é saber quem tem competência para analisar os pedidos relacionados às prisões. Milton.
3: É, tem um ditado italiano que diz que tra il dire e il fare c'è di mezzo il mare. Neste caso, traduzindo para o português e parafraseando, entre eles pedir e receber, e tem um mar no meio para ser atravessado. 9:10 agora.
0: Vamos continuar na Capital Federal, agora para falar sobre outro assunto. Quem está conosco é a Rani Veloso. Bom dia para você, Rani.
5: Oi, Cássia. Bom dia para você, para o Milton e a todos que nos acompanham. Olha, o presidente Lula vai viajar neste domingo para a Assembleia Geral da ONU. E antes disso, na segunda-feira, de acordo com fontes do Planalto, Lula vai sim ter um encontro bilateral com o prefeito de Nova York, Zohran Mamdani. Ele é adversário político do atual presidente dos Estados Unidos, Donald Trump. De acordo com fontes do Planalto à CBN, Lula recebeu pelo menos 30 pedidos de reuniões bilaterais. Não há um encontro oficial previsto entre Lula e Trump. Ainda assim, o presidente Lula disse nessa semana que espera falar com o presidente dos Estados Unidos ali nos corredores da ONU para dizer que ele não se interfira, que ele não interfira, na verdade, nas eleições do Brasil. A expectativa é que o discurso do presidente brasileiro foque na defesa do multilateralismo e da soberania nacional. O tema da segurança pública também pode ser abordado em resposta às críticas recentes do governo americano de que o Brasil estaria falhando no combate às facções criminosas, né? Como a gente viu nessa semana no documento dos Estados Unidos. E o Ministério da Justiça rebateu as declarações, dizendo, né, que, citando a aprovação da lei antifacção e também propostas de cooperação enviadas a Washington, que continuam sem resposta da Casa Branca. Bom, então é isso, Cássia. Encontro confirmado com o prefeito de Nova York, Zohran Mamdani, na próxima segunda-feira. O presidente Lula deixa o Brasil no domingo de manhã. Cássia.
0: Muito obrigada. Esta foi a Rani Veloso.
3: Nós temos agora 9:12. Voltamos a falar de São Paulo, sobre o caso do ex-presidente da Câmara Municipal que está foragido da polícia. O Lucas Taveira tem as informações.
6: Isso mesmo, viu, Milton? A Polícia Civil fez buscas nesta manhã em uma casa ligada ao Milton Leite, ex-presidente da Câmara. Essa casa que fica em Sorocaba, no interior de São Paulo. Havia suspeita de que ele estava lá mas não foi encontrado. Durante essa ação, os policiais apreenderam R$ 287 mil em dinheiro e também US$ 89 mil. Além disso, foram encontrados outros documentos. Milton Leite, a gente lembra, fez uma promessa ontem, né? Falou que se entregaria em até 24 horas. Esse tempo já está passando, né? Já deu esse prazo. Ele é um desses 6 alvos de prisão que não foram encontrados na operação que investiga a infiltração do PCC no transporte público da capital. A operação do Ministério Público e da Polícia Civil já prendeu 10 pessoas. A investigação começou há 2 anos a partir de apurações sobre tráfico de drogas e lavagem de dinheiro. A conexão com as empresas de ônibus surgiu após a apreensão do celular de José Daniel Satility, apontado então pelo Ministério Público e também pela Polícia Civil como integrante do PCC. Ele também está entre esses 6 foragidos. Segundo a investigação, Satility negociava com empresários, advogados e políticos. Em uma conversa obtida pelo portal G1, ele fala com um advogado sobre a possibilidade de substituir uma das empresas de ônibus por outra ligada ao grupo dele. Ao mencionar a negociação, Satility afirma que seria necessário envolver Milton Leite.
7: Eu comentei com o Dr. Milton referente à substituição da Opebus pela nossa empresa lá. Querendo ou não, vai envolver o Milton Leite, né? Falei, ah, doutor, então beleza, qualquer coisa a gente dá um toque no Milton Leite também, né?
6: Outro procurado é Paulo Cirqueira Coreque Farias, conhecido como Paulo Camarão e dono da A2 Transportes e presidente do Água Santa. Entre já os 10 presos estão Danilo Morgado, candidato a deputado estadual pelo PL, e Levi dos Santos Oliveira, ex-secretário da SP Trans e ex-secretário municipal de mobilidade. A gente fala aqui a caminho da delegacia em Mogi das Cruzes, onde essa investigação começou, e daqui a pouco voltamos com mais detalhes, viu, Milton?
3: Muito obrigado, esse foi o Luca Taveira, agora que são 9h14.
0: Quase 90% dos brasileiros apoiam o uso da inteligência artificial no combate à violência. Os dados estão em uma pesquisa divulgada pela Quest. Para 28% dos entrevistados, a tecnologia é aliada principalmente no enfrentamento ao feminicídio e à violência contra a mulher. Apesar da simpatia à utilização da ferramenta, 79% não se lembraram de alguma política pública contemplada com a IA.
8: 86% da população brasileira apoia o uso da inteligência artificial no combate à violência. O tema é considerado o maior problema do Brasil, segundo a Pesquisa Nacional de Segurança e Tecnologia, realizada pela Quest e divulgada nesta sexta-feira. O apoio da população não se limita apenas à inovação tecnológica, mas se estende ao uso diário. 93% aprovam a utilização de câmeras de monitoramento integradas à inteligência artificial e ao trabalho policial. Em casos concretos, 97% apoiam o emprego de câmeras com IA para ajudar a localizar pessoas desaparecidas. A aplicação da ferramenta para identificar veículos roubados ou utilizados em crimes e também para buscar foragidos da justiça é de 96%. Ações de monitoramento também são validadas, com 91% concordando com o reconhecimento facial em locais de grande circulação e outros 90% validando a proteção de fronteiras e repressão de facções criminosas. O diretor de inteligência da Quest, Guilherme Russo, explica que o brasileiro entende que a utilização dessas novas tecnologias pode violar questões de privacidade. Mas, se a implementação for ajudar no combate à violência, a medida será positiva.
9: E o brasileiro mostra que está muito preocupado, que está vendo a situação da segurança pública piorar, como o brasileiro é muito aberto a usar câmeras e câmeras com inteligência artificial, porque tem uma grande expectativa de que esses programas, né, com as câmeras com inteligência artificial, possam ajudar as polícias a resolver crimes de forma geral.
8: Entre todos os casos, a tecnologia é apontada como maior aliada no combate ao feminicídio e à violência contra a mulher, sendo a primeira ou a segunda resposta de 28% dos entrevistados. Tanto a busca de desaparecidos como o combate a roubos e furtos foram mencionados por 18%. Apesar da maior parte dos entrevistados defender a IA, 79% não se lembraram de alguma política pública no campo da segurança que a utilize. Com apenas 2%, o Smart Sampa, sistema público de monitoramento da cidade de São Paulo, foi a política mais mencionada. O diretor de inteligência da Quest disse que esse tipo de programa vem ganhando mais destaque no país.
9: É importante ressaltar que o trabalho desses programas, dessa tecnologia, sempre também vai depender da ação policial, né, e que essa tecnologia seja importante para fazer o trabalho das polícias ser mais rápido, preciso, efetivo. Isso me parece sempre fundamental para que a gente realmente consiga combater esse problema tão grave que a gente vive hoje, que a tecnologia sirva para resolver problemas, né?
8: O levantamento mostra ainda que 79% dos brasileiros acreditam que a violência aumentou muito nos últimos 2 anos. A região que percebeu um maior crescimento no índice de crimes foi a Sudeste, com 73%, seguida por Nordeste e Sul, com 69%, Norte, com 68% e Centro-Oeste, com 58%. A pesquisa foi realizada presencialmente entre os dias 12 e 15 de setembro, com mais de 2 mil pessoas de 16 anos ou mais. A margem de erro é de 2 pontos percentuais para um nível de confiança de 95%. Com a colaboração de Luiz Del Boni, de São Paulo, Luiz Fernando Figliadi.
0: 9:18.
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2: Trânsito. E a gente volta a acionar a Milena Viana, monitorando o trânsito do Rio. Diga aí, Milena.
12: Fred, atualizando a movimentação na Avenida Brasil, atenção para o motorista, tem uma faixa ocupada na pista central, no sentido Zona Oeste, na altura da estação do BRT Vigário Geral, por conta de um caminhão enguiçado, observando o trânsito com boas condições, mas é importante o motorista redobrar a atenção no trecho 7 Rio, atua no local. No sentido centro, permanece a lentidão para o motorista a partir da Penha, trânsito bem lento até a chegada a Manguinhos, também na passagem pelo Caju, linha vermelha, o trânsito está pior no sentido centro, estou observando lentidão a partir da Ilha do Fundão até a chegada ao Caju. Ponte Rio-Niterói, 13 minutos é o tempo estimado de travessia nos dois sentidos. Fred.
2: Ok, obrigado, Milena.
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2: Bom, a gente tem uma agenda importante aí também no final de semana para a vacinação dos pets. O Diogo Bugalho vai trazer os serviços. E aí, Diogo?
13: Isso aí, Fred. Campanha municipal de vacinação antirrábica vai chegar às zonas norte e sudoeste amanhã. A Secretaria Municipal de Proteção e Defesa dos Animais vai disponibilizar a vacina gratuitamente em 142 locais nessas duas regiões da cidade, que vão funcionar das 9 da manhã às 5 da tarde. Os pontos de vacinação incluem escolas, postos de saúde, praças, nessa que é a terceira de 5 etapas previstas na campanha. Nessa fase vão ser atendidos os cães e gatos de 32 bairros. A vacina protege os animais contra a raiva, doença que não tem cura e pode ser transmitida aos humanos. Foi registrada pela última vez aqui no município em 1995, mas há 5 anos, em 2021, um cachorro foi diagnosticado com a doença em Belford Roxo, por isso aí o alerta é importante sempre manter a vacinação. E olha, Fred, quando a campanha passou pela Zona Sul, eu levei meu pet, meu filho Bento, meu gatinho, e foi tudo muito tranquilo, vacinação, pessoal muito atencioso, vacina lá o bichinho, depois volta para casa de boa, tudo grátis, recomendo, aconselho aí, quem tiver pet também, aproveitar a oportunidade de levar a turma para já garantir a vacina do ano, Fred.
2: Boa, vamos seguir a dica de Diogo Bugalho, então o Bento está devidamente imunizado, né?
13: Protegido para 2026.
2: O Bento 27. É um gatinho, né? Muito fofo.
13: Meu gato, Frajola.
2: É, tem quantos anos?
13: tem 6.
2: Ah, muito bem. Hoje mais cedo a gente conheceu o cachorrinho da Clara, né?
13: Marvin.
2: E o Diogo Bugalho apresentando o Bento também. O dia dos pets aqui na CBN. Valeu, Diogo. Bom, serviço aqui para vacinação dos cachorros, gatos, dos pets, nesse final de semana. Agora são 9 horas e 23 minutos. Deixar o convite para quem quiser acompanhar daqui a pouquinho. CBN Rio a partir de 9h30 da manhã. Os assuntos que já trouxemos aqui nas últimas horas. Prestação de serviço, as informações dessa sexta-feira. Noticiário policial, noticiário político, né, previsão do tempo, as informações do trânsito. A partir de 9h30 com Bianca Santos e Leandro Rezende. Logo depois do Jornal da CBN. Hoje tem uma operação, um noticiário policial, uma operação importante, né? Da Polícia Civil na região da Pavuna e também na Baixada Fluminense, mirando uma rede suspeita de receptação de cargas roubadas. Segundo a investigação, os criminosos usavam documentos falsificados para desviar mercadorias durante o transporte e repassá-las a estabelecimentos comerciais. Pelo menos 6 suspeitos foram identificados. Essa operação que segue em andamento e a gente traz o balanço atualizado já já para você. Mais um dia também de campanha com os candidatos na rua. Estamos há praticamente duas semanas apenas do primeiro turno da eleição para prefeito, para deputado estadual, federal, senador, governador e presidente. E na agenda dos candidatos ao governo do estado, o candidato Eduardo Paes do PSD hoje vai ao Hospital do Câncer em Nova Friburgo. Douglas Ruas do PL vai participar de uma reunião na Associação Comercial no centro da cidade. Depois faz caminhada também na região de Nova Iguaçu, na verdade na Baixada Fluminense, né, em Nova Iguaçu. Antônio Garotinho cancelou o compromisso que tinha na Baixada Fluminense, em Duque de Caxias, por causa da confirmação da morte da mãe dele nessa manhã. E a assessoria atualizou, né? A agenda foi cancelada em razão disso, vai participar das despedidas depois da morte da mãe dele. Esses são os principais. Hoje tem a presença do presidente Lula aqui também, tem a agenda do candidato à reeleição. O presidente estará no complexo da Polícia Rodoviária Federal em Irajá para anunciar ações de enfrentamento ao crime, ele que também é candidato à reeleição. Algumas agendas importantes na política nessa sexta-feira, noticiário policial. Eu vou ficando por aqui com os assuntos da cidade, do estado. Volto na segunda às 5 da manhã no CBN Primeiras Notícias e você continua com a gente pelo radinho, pelo aplicativo, pelo Globoplay e pelo WhatsApp 997-642-381. CBN Rio já já às 9h30. Um ótimo dia.
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0: Muito bom dia, doutor Luiz Fernando Correia, tudo bem? Opa, o senhor está sem áudio aí, doutor. Vamos lá, agora eu acho que sim, agora vai funcionar.
1: Então, bom dia, Milton, bom dia, Cássia, bom dia, ouvintes.
2: Bom dia, doutor.
0: Doutor Luiz Fernando, ainda ontem na conversa que a gente tem lá com o pessoal do Hora do Expediente, a gente trouxe essa história desses sites que o pessoal entra lá para fazer compra, mas não compra, né? Não precisa comprar. É só para passar esse momento, essa excitação da compra, etc. e tal. Aí a gente pensou assim, bom, mas peraí, isso é claro, nós estávamos brincando, chamando atenção para o hábito, etc. Mas tem um fundo científico nessa história toda aí que a gente precisa pensar, né?
1: Tem sim, Milton. A gente está falando desse site de dopamina, na verdade, né? Porque a base de tudo isso é a busca pela coisa, né? Só que isso começou com um site de comida, né? Então, a busca, o que que eu vou pedir na internet para o jantar? Aí escolhe, olha, não sei o quê, tipo assim, faz o pedido, só que essa comida nunca chega, né? Então, a ideia é a seguinte. E não sei se vocês comentaram, tem até um site que fala sobre um break para fumar. Só que ninguém fuma, né?
0: Ah, é?
2: É, esse eu não conhecia, hein?
1: Então, existe um site que um site animado com telinha que você os funcionários de uma empresa ou amigos saem do trabalho e vão fumar em algum lugar. Então ficam caindo bituca de cigarro no chão, só que ninguém está fumando em lugar nenhum, né? É muito doido isso. Enfim, isso está acontecendo na Coreia do Sul, mas já está replicando em outros lugares do mundo. Inclusive, um desses sites foi feito por um engenheiro da Microsoft e ele imita compra de roupa com desconto, né? As pessoas ficam escolhendo roupas com desconto, mas não compram roupa nenhuma, não chega roupa nenhuma em casa. Então, o que parece estar por trás de tudo isso é justamente essa pressão constante do consumismo, né? Da gente ter que consumir, mostrar, ter as coisas. E a ideia que eles dizem, aí vem sempre o perigo, né? A proposta pela criação desses sites é ajudar a resistir ao consumo real sem gastar dinheiro. E aí é que interessa a história da saúde do cérebro. Tem um pesquisador da Universidade de Yale, chamado Ravidar, que estuda comportamento do consumidor. E ele explica que isso acontece, esses sites existem porque boa parte do prazer em comprar não está em ter o produto. Está em você procurar e esperar a chegada desse produto, né? É uma antecipação que ativa uma sensação boa. Então, por isso mesmo, muitas vezes, às vezes, a pessoa você compra alguma coisa por impulso e quando
0: Opa, doutor Luiz Fernando, para aí só um pouquinho, porque o seu áudio aqui sumiu enquanto nós estávamos conversando. Por alguma razão aí tivemos um problema, já voltou.
1: Não.
0: Então volta lá, vai lá, vai
1: A
0: lá.
1: gente tenta bloquear as ligações, mas
0: Sempre tem alguém
1: tem
0: que.
1: umas que a gente não consegue.
2: O
1: Tá
2: senhor
1: bom.
2: estava falando
1: Então
2: no momento que a
1: a
2: gente
1: tese
2: teve
1: do
2: a
1: pesquisador
2: perda,
1: é
2: que era a
1: que.
2: questão do impulso.
1: Exatamente. Muita gente já acontece, pode ter sentido isso. Você comprou alguma coisa por impulso, muitas vezes na internet, né? E quando a coisa chegou em casa, você nem ligou para aquilo, né? Então não tinha uma. Você não estava. Então, boa parte do prazer de comprar, segundo ele, está em esperar pelo produto, em procurar. Então, na prática, isso aí vem um alerta também de um economista chinês que estuda exatamente essa utilidade da antecipação, que esse truque de usar a antecipação desses sites de mentirinha, compras de mentirinha, vamos dizer assim, para diminuir o consumo, ele pode, até pelo contrário, deixar a vontade real mais forte. Ou seja, não tem nenhuma pesquisa clínica organizada, cientificamente, metodologicamente feita para avaliar isso, mas o que se diz é o seguinte: tem gente, os relatos nas matérias que têm sido feitas no mundo inteiro, obviamente começaram nos jornais da Coreia, que dizendo que quem usa esses sites diz que ajuda. Mas isso não é uma evidência científica e fica um alerta. Será que essa ciência da antecipação, ou seja, esperar algo bom é real? Que todo mundo já fez isso, gente. Vamos confessar aqui, todo mundo já encheu o carrinho virtual de uma loja dessas virtuais e não comprou, né? Não quer dizer que você desistiu, mas você procurou naquela hora, você, pô, esse negócio deve ser legal, vou comprar, eu acho que eu preciso, muitas vezes não precisa. Mas enfim, agora isso aí não pode ser transformado assim empiricamente em estratégia de saúde mental, seja para quem tem para quem tem problemas de compras por impulso, ou mesmo vícios, como vício em cigarro. Isso pode ser até uma ferramenta no futuro, mas por enquanto, Milton, eu achei extremamente curioso, nem desculpe não ter escutado ontem o comentário de vocês, mas chama muita atenção, né? Coisa de coreano, né? Tá na moda, né?
2: É verdade.
0: Tá bom, muito obrigado, doutor Luiz Fernando. Um bom dia.
1: Um bom fim de semana para todo mundo e que realmente a chuva dê uma folguinha, porque aqui no Rio tá dando.
0: Tá bom, que bom.
2: Até mais, doutor.
1: Até mais.
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0: Sexta-feira, 18 de setembro de 2026. A defesa de Daniel Vorcaro pediu hoje ao presidente do Supremo Tribunal Federal, Edson Fachin, a revogação da prisão preventiva do ex-banqueiro. É a segunda tentativa de libertá-lo desde quando ele foi detido em 4 de março. O antigo dono do Banco Master é investigado como possível líder de uma organização criminosa voltada à captação de recursos ilícitos e também teria montado uma rede de monitoramento e influência. Se o pedido for negado, os advogados pretendem recorrer ao plenário do Supremo. O candidato do Novo à presidência, Romeu Zema, afirmou que eleitores que acreditam no PT deveriam deixar o Brasil para ir para Cuba ou Venezuela. Zema ainda disse que em um eventual segundo turno apoiaria quem estivesse contra o partido. Em entrevista à Rádio Itatiaia, Zema também criticou o reajuste do Bolsa Família anunciado pelo presidente Lula há 17 dias da eleição e classificou a medida como oportunismo. O candidato prometeu rever o programa caso seja eleito. Na pesquisa Datafolha divulgada nesta quinta-feira, ele aparece com 2% das intenções de voto no primeiro turno. A Rússia começou hoje a primeira eleição legislativa desde o início da guerra contra a Ucrânia em 2022. A votação vai renovar 450 cadeiras da Câmara e ocorre apenas com partidos que apoiam Vladimir Putin e a ofensiva militar russa. A oposição, que defendia o fim dos combates, foi excluída da disputa. As urnas também foram abertas em territórios do leste da Ucrânia, ocupados e anexados por Moscou. Os primeiros resultados devem ser conhecidos no domingo. No horário de Brasília, 9h33.
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1: 9h34, um ótimo dia para você, uma excelente sexta-feira. Seja bem-vindo, seja bem-vinda ao CBN Rio de hoje, dia 18 de setembro de 2026. Leandro, já passamos da metade de setembro. Aonde vamos chegar? Natal, no Ano Novo.
2: Já estamos lá, né? Passou a eleição. Assim, já tá vendendo panetone, tá?
1: Já. Eu já tô começando a ver aqui e ali decoração de loja com peças com enfeites natalinos.
2: Eu já liberei a rabanada, né? Rabanada já tem que liberar,
1: primeiro
2: gente,
1: passo só de preparação,
2: primeiro,
1: né?
2: Passo de preparação pro fim do ano. Ainda mais nesse friozinho. Quem tá sustentando a dieta nesse friozinho, meus parabéns, porque tá difícil. Mas chegamos ao final da semana. Boa sexta-feira para todo mundo. Um ótimo dia para você que tá com a gente aqui em 92,5 no YouTube e no Globoplay. Sextou, vencemos mais uma semana. Apesar do frio, apesar da chuva. Frio de verdade, né? Não é exagero, não, gente.
1: É mesmo.
2: Tá frio de verdade. Haja casaco, né?
1: Dentro de casa, eu tô agasalhada
2: mesmo. É isso.
1: De manhã acordo com muito frio para gravar, para produzir o Panorama CBN. Gente do céu, que rio é esse?
2: Será que vai melhorar no final de semana? Teremos a previsão do tempo. É bom que melhore, né? Sabe por quê? Tem muita atividade legal no Rio de Janeiro nesse final de semana. A gente vai batendo papo aqui no CBN Rio, claro, eu, Bianca e você que tá com a gente aqui dentro do nosso programa hoje. Manda uma mensagem para cá, pro 997-64-2381, pra gente saber qual que é a boa da sexta-feira, porque tem muita coisa legal. Por exemplo, Semana de Arte do Rio. Semana de Arte do Rio tá com vários eventos. Hoje tem show de graça da Fafá de Belém na Lapa. Olha que maneiro. Será melhor se não tiver chovendo, né? Será melhor assim. Então já tá aberto o nosso WhatsApp, Laís Vieira. Troca uma ideia contigo e te coloca aqui dentro do nosso CBN Rio. Tudo bem, Laís? Bom dia.
3: Oi, Leandro. Bom dia pra você, Bianca. Bom dia.
1: Oi, Laís.
3: Bom dia, ouvintes do CBN Rio. Já tô por aqui esperando a sua mensagem pelo 99764-2381. 99764-2381. Você ajuda a gente a construir o CBN Rio. Manda uma mensagem dizendo onde você está passando, como é que está o trânsito, qual o problema no seu bairro. A gente vai fazendo essa ponte aqui com o poder público para tentar te ajudar.
1: Gente, mas tem muita coisa mesmo neste Rio de Janeiro. Você citou a Semana de Arte, que tem um monte de atração.
2: Isso.
1: Tem o Rio Gastronomia no Jockey Club, que já começou ontem, bombando. Tem o Projeto Aquários no centro da cidade amanhã. Tem Niterói também, com shows de graça na Praia de Caraí. Nossa, muito bom mesmo.
2: Bombando, ó. Só para mais dois eventos aí. Tem João Bosco na quadra do Império Serrano, fazendo show lá, ele que é imperiano. E tem Vasco e Curitiba em São Januário. mega evento também. Vamos falar de futebol, que o Flamengo tá nas semifinais da Copa Libertadores da América, num lance, né? O que, que é isso? O gol do Arrascaeta ontem. Meu Deus do céu. Além de tudo, o Flamengo ainda dá umas sortes que eu vou te contar um negócio, né, cara? O goleiro ficou pregado no chão. O goleiro lá do
1: Esquisito.
2: Independiente Suquinho lá.
1: Mas deu susto, hein, no Mengão.
2: Foi no susto.
1: Mas deu tudo certo. Meu irmão que tava lá, né, no dia do aniversário, recebeu um bom presente. Achou que fosse ser um presente de grego.
2: É verdade.
1: Mas saiu um presentaço lá com a classificação do Flamengo. Claro que tem toque de letra na reta final do CBN Rio. A gente começou de baixo pra cima, né?
2: Isso.
1: Com dica cultural, que a gente vai detalhar no finalzinho do programa. Toque de letra. Tem muito mais, né? A gente também vai falar de eleições, claro. Daqui a pouquinho, com a agenda dos candidatos e com auditorias no governo do estado que impactam as eleições.
2: Com certeza, Bianca, tem uma matéria importante hoje da Vera Araújo no Jornal Globo, detalhando uma auditoria feita na Secretaria Estadual de Cidades, que obviamente mira o ex-ocupante dela, o candidato do PL ao governo do Rio, Douglas Ruas, mas há uma grande quantidade de auditorias feitas pelo governo do Rio de Janeiro. A gente vai detalhar algumas. Inclusive, ainda falando de eleições, o presidente Lula visita hoje o complexo da Polícia Rodoviária Federal em Irajá. Porque Segurança pública é a pauta da eleição. O Lula faz uma agenda no Rio de Janeiro que é simbólico, né? A necessidade do Brasil combater melhor o crime organizado. Lula tá aqui, a gente vai acompanhar essa agenda de perto também.
1: Por falar em segurança, noticiário policial também em destaque, com a operação da Polícia Civil na Pavuna e da Baixada Fluminense, mirando uma rede de suspeita de receptação de cargas roubadas.
2: A gente vai detalhar também as publicações históricas devolvidas pela Polícia Federal à Biblioteca Nacional. 160 itens apreendidos durante a Operação Dom Pedro II. Tem gibis da década de 40 que foram restituídos agora à Biblioteca Nacional. Uma operação interessante e importante também. É o nosso acervo, é a nossa história.
1: Isso. E a gente está de olho no novo ponto de embarque para as vans oficiais que levam ao Cristo Redentor. Operação está marcada para começar na próxima quarta-feira. Vamos atrás de horário, frequência das saídas, capacidade das vans, venda de ingressos, né? Para trazer o serviço completo aqui para quem deseja visitar o Cristo Redentor.
2: E tudo isso e muito mais aqui no nosso CBN Rio. Você faz esse programa junto com a gente, 997-64-2381. Já vou chegar com mensagem de ouvinte aqui logo na abertura do nosso CBN Rio, Bianca, porque ali no aterro do Flamengo, posto 1, um cheiro horrível na manhã de hoje, um cheiro horrível, a galera fazendo atividade física com aquele cheiro de esgoto. A gente teve dias seguidos de chuva aqui no Rio de Janeiro e ali na altura do posto 1, Praia do Flamengo, já entramos em contato com a Secretaria de Conservação, com a Prefeitura do Rio, Clara Argento está atenta a isso, uma mancha enorme de esgoto em frente ao posto 1, está um cheiro terrível. Olha isso. Quem tá no YouTube, no Globoplay, tá vendo. São ali, bota uns 30, 40 metros de esgoto. Cheiro muito ruim na manhã de hoje. Então, vamos cobrar. Recebi de uma ouvinte muito especial que estava se exercitando ali nesta manhã. O meu amor, a Paula, estava por lá e já
1: colocamos. Eu achei que você fosse omitir o nome da ouvinte.
2: Não, a minha ouvinte predileta, mais importante ouvinte deste CBN Rio. Então, neste ritmo de cobrança e amor, CBN Rio está no ar.
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1: O repórter Gabriel Freitas acompanha a agenda do candidato Douglas Juas do PL nesta manhã e traz também a agenda de outros candidatos ao governo do estado. Bom dia, Gabriel.
4: Isso, Bianca. Bom dia para você, para o Leandro, para o nosso ouvinte aqui no CBN Rio dessa sexta-feira. Pois é, Douglas Ruas do PL começa a agenda dessa sexta aqui no centro do Rio, viu? O candidato participa de uma reunião com o Conselho de Logística e Transporte da Associação Comercial do Rio de Janeiro, aqui na Rua da Candelária, de onde eu falo ao vivo. Esse encontro ainda não começou, vai reunir representantes do setor de transportes, mobilidade e os diferentes modais de transporte aqui do estado. A Associação Comercial vem recebendo, né, os candidatos ao governo do Rio para apresentar os trabalhos do Conselho e ouvir as propostas, né, de cada um para o setor. A reunião não é aberta aos jornalistas, mas Douglas Ruas deve falar com a imprensa no fim desse encontro. Depois, à 1:30 PM, Douglas Ruas segue para Nova Iguaçu, na Baixada Fluminense, onde ele participa de uma carreata. A concentração vai ser na Praça São Jorge, na Posse. Quem cancelou toda a agenda dessa sexta, Bianca, foi Antony Garotinho, do Republicanos. Isso porque a mãe do candidato, a Samira Matheus, de 94 anos, morreu durante a madrugada. A informação foi divulgada pelo próprio Garotinho nas redes sociais. A causa da morte não foi informada. Ele seguiu para Campos dos Goytacazes, no Norte Fluminense, onde acontecem o velório e o sepultamento no cemitério do Caju, lá na cidade do Norte Fluminense. Ele tinha uma série de compromissos previstos hoje em Duque de Caxias, na Baixada, com carreatas em diferentes regiões, né? Um mini comício também no restaurante popular da cidade e um comício à noite na Praça do Relógio. Todos foram cancelados. A equipe da campanha ainda não informou se Garotinho também vai suspender os compromissos previstos para o fim de semana e nem quando o candidato deve retomar as atividades eleitorais, né? Entre os demais candidatos, Eduardo Paes, do PSD, vai a Nova Friburgo hoje, na região serrana. Às 14h30, ele visita o Hospital do Câncer, em Ponte da Saudade, a unidade que foi anunciada há 14 anos, ainda não foi entregue. William Siri, do PSOL, participa à 13h30 de uma panfletagem no Maracanã, na zona norte aqui do Rio, e depois ele vai gravar o programa eleitoral. André Marinho do Novo faz campanha no centro da cidade. Pela manhã ele participa de panfletagem na Central do Brasil e às 14h ele faz uma caminhada e uma nova panfletagem na região da Uruguaiana. Coronel Busnello do Missão cumpre a agenda na região dos Lagos com entrevista em Cabo Frio pela manhã e produção de conteúdo também ali na região. Até a última atualização das agendas, né, que a gente sempre procura as assessorias de imprensa de todas as campanhas, a gente não teve um retorno de Ciro Garcia do PSTU, Juliette Pantoja da UP e Luan Monteiro do PCO não tinham confirmado compromissos para essa sexta-feira. Bianca.
1: Obrigada, Gabriel Freitas. Bom, se pensar que a gente já está aí no final de semana, né? Hoje sexta-feira, na boca do fim de semana, a gente tem mais duas semanas. Exato. Até a votação, que é no domingo, dia 4 de outubro. Então, cada vez mais, esse assunto e a agenda dos candidatos, né, vão tomar conta aqui desse início do CBN Rio até para alertar eleitores e eleitoras, Leandro, que ainda não se atentaram para a proximidade da eleição.
2: É uma tendência em eleições, ainda mais agora, né, que você tem um tempo menor de campanha. Já há algumas eleições, mas você tem um tempo menor. São 45 dias de campanha. Antigamente você tinha 3 meses de campanha eleitoral. Mas tem observado essa tendência. Os dados, inclusive, no Tribunal Superior Eleitoral mostram isso. As duas últimas semanas é de derrame de dinheiro e muita campanha na rua. As duas últimas semanas é o foco total ali, contratação maior de apoiadores, mais material de campanha circulando pelo estado. A gente vai observar isso, importante essa demarcação. Jornal Globo de hoje, matéria da Vera Araújo, revela que o governo do estado do Rio concluiu 30 auditorias em contratos de pelo menos R$ 2,6 bilhões sob suspeita na gestão do ex-governador Cláudio Castro. Uma parte foi encaminhada ao Ministério Público do Rio de Janeiro, uma parte encaminhada ao Tribunal de Contas do Estado. São vários os episódios, mas a gente vai destacar uma auditoria especial que foi enviada para a Procuradoria-Geral da República, porque há um citado com foro especial, no caso, o deputado federal Altineu Cortes. Um desses 30 levantamentos mira o ex-secretário estadual das cidades, o Douglas Ruas, e o padrinho político dele, o deputado federal Altineu Cortes, que é presidente regional aqui do PL. O Douglas Ruas, a gente lembra, ocupou a Secretaria Estadual das Cidades de setembro de 2023 a março deste ano durante a gestão do Cláudio Castro. Segundo uma auditoria da Controladoria Geral do Estado, houve o que os auditores chamaram de circuito de relações interligadas entre as famílias de Douglas Ruas e de Altineu Cortes. A controladoria identificou que a mineração Santa Edviges, cujo sócio é filho do Altineu Cortes, atuou como fornecedora dos contratos firmados pelo Douglas Ruas, justamente para colocar asfalto em São Gonçalo. O pai do Douglas Ruas é prefeito de São Gonçalo, Capitão Nelson, e tudo isso está na mira dessa auditoria feita pela Controladoria Geral do Estado do Rio de Janeiro. O que você observou, em resumo? Essa é a mineradora e algumas outras empresas ali dessa órbita, né, que prestam serviço para a Secretaria Estadual de Cidades, cresceram, tiveram um crescimento. O que se aponta, o que se vai se investigar agora, é se houve um direcionamento. Para ficar muito claro aqui para o nosso ouvinte, o que agora a auditoria mostra é, bom, você tem uma empresa aqui ligada a um grupo político, a um deputado federal. O secretário que decide quais são as contratações feitas é do mesmo grupo político. Essa empresa passou a receber muito dinheiro público. Há uma suspeita aí. Agora, a auditoria apontou isso, está tudo detalhado lá na reportagem do Jornal Globo, e a Procuradoria-Geral da República vai receber esse documento e decidir se abre uma investigação ou não. A assessoria do Douglas Ruas ressalta que o próprio documento elaborado pela Controladoria do Estado afirma não haver caracterização inequívoca de irregularidades. E Douglas Ruas pede para que todos os procedimentos em questão sejam apurados. Ele diz que não foge de fiscalização. O deputado federal Altineu Cortes diz que nenhuma das empresas tem vinculação com o poder público e que não houve nenhum ato ilícito. Ele diz que a denúncia surge para lhe prejudicar durante o período eleitoral. Agora, a auditoria segue seu trâmite normal. Tem uma pessoa com foro, vai para a PGR que decide se abre uma investigação ou não.
1: Ok. É uma das auditorias, né?
2: Isso.
1: E a gente vai trazer outros desdobramentos disso aqui ao longo do CBN Rio.
2: Porque tem muita suspeita.
1: Agora, 9 horas e 49 minutos. Outros assuntos em destaque nesta manhã, o caso de um policial penal que é acusado de aliciar uma menina de 12 anos. A corregedoria já abriu sindicância para apurar a conduta desse policial. Laís Vieira tem os detalhes. Oi, Laís.
3: Oi, Bianca. A denúncia foi feita pelo pai da criança, Sandro Figueiredo, que já procurou a delegacia da criança e do adolescente vítima e registrou o caso. Segundo Sandro, o servidor, Bianca, que é um policial penal, como você acabou de dizer, aparece em documentos oficiais da Secretaria de Estado de Polícia Penal como inspetor e teria convidado a filha dele para um encontro na praia, com a justificativa de que os dois iriam jogar futebol. O pai afirma ainda que o policial tinha o hábito de apagar as mensagens depois que enviava pelo WhatsApp.
5: Ele estava convidando a minha filha de 12 anos de idade, que fazia esporte, praticando esporte, no mesmo local em que ele se inscreveu para fazer futebol, para jogar futebol com ele na praia, sozinho, jogar altinha na praia. Mandava fotos temporárias, visualização única para minha filha. Mandava as mensagens e apagava as mensagens. Mandava mensagens de visualização temporária, aliciando a minha filha, uma criança de 12 anos de idade. Minha filha não tem corpo, não tem rosto, não tem jeito de adulto. Tem corpo, rosto e jeito de criança.
3: A Secretaria de Estado de Polícia Penal informou que a Corregedoria abriu uma sindicância para apurar a denúncia e verificar as medidas administrativas cabíveis. A pasta também comunicou o caso ao Ministério Público. Na esfera criminal, a investigação está sendo conduzida pela Polícia Civil e a Secretaria afirmou ainda que não compactua com desvios de conduta ou crimes cometidos pelos servidores. Leandro e Bianca.
1: Obrigada, Laís Vieira. Um caso gravíssimo. Vamos chamar atenção aqui, exaltar a coragem desse pai e também atenção à vida da filha, às relações que a filha mantém, né? Ele percebeu isso, se apavorou, você vê pela voz dele, né? Pelo timbre de voz, nossa, muito nervoso e tem que ficar mesmo, claro, né? Porque é um caso de um adulto que se aproxima de uma criança, convida para estar sozinho com essa criança e manda mensagens temporárias com visualização única. Só disso aí já há de se desconfiar, né?
2: Um adulto mandando mensagem para uma criança já está tudo errado, né?
1: Exatamente.
2: Já está tudo errado, ainda com esse tipo de conotação ou sugestão, né? Grave o caso, esse pai foi diligente, né? Observou ali e atuou.

0: perdendo a vida, ela foi socorrida, levada para o Rocha Faria, mas não resistiu aos ferimentos. O ataque ocorreu na casa onde a criança morava com a avó e o cachorro. O tutor do animal era o companheiro da avó e o cão era do convívio familiar. O animal acabou sendo agredido após atacar a menina e foi levado com ferimentos para um hospital veterinário em Sepetiba. Ele está internado e recebendo atendimento. Segundo a Polícia Civil, o tutor responderá por homicídio culposo quando não há intenção de matar.
1: Muito sério também o caso e a reportagem do G1 até conversou com um médico do Hospital Alberto Torres e ele diz que há, nos últimos tempos, pelo menos 25 pacientes vítimas de mordedura canina no hospital neste ano, né? E em sua maioria crianças. Então, fico alerta para os tutores, né? Para que tenham muita atenção, cuidado e que respeitem a lei. Porque há uma lei estadual que determina que cães das raças Pitbull, Doberman e Rottweiler só possam circular se estiverem com focinheira, guia também e que sejam conduzidos por maiores de 18 anos. 9h54.
0: Informações de trânsito para você.
1: Milena Viana. Ô, juntinhos, bom dia!
2: Oi, Bianca, Leandro, muito bom dia para vocês e para todo mundo que acompanha a gente. Destaque agora sobre a linha amarela, porque tem uma faixa ocupada no sentido Barra da Tijuca, na altura de Higienópolis, por conta de um acidente envolvendo moto. Trânsito apresenta lentidão no trecho com reflexos na passagem por Bom Sucesso. O motorista também está encontrando dificuldades no acesso à Avenida Ayrton Senna. Nesse momento, estou observando reflexos na altura do Pechincha. No sentido Fundão, trânsito lento também na passagem por Del Castilho. O motorista que optou pela autoestrada Grajaú-Jacarepaguá está encontrando melhores condições nesse momento, mesmo panorama observo pelo Alto da Boa Vista. Saindo da Zona Norte para a Zona Sul, estou observando dificuldades pela Avenida Lauro Sodré para o motorista que está em direção à Copacabana, trânsito intenso, reflexos na enseada de Botafogo. Quem deixa Botafogo em direção à Copacabana está encontrando melhores condições pelo túnel velho até a chegada ao acesso à Rua Siqueira Campos. Bianca e Leandro.
1: Ok, obrigada, Milena.
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1: 9h55. A Polícia Civil do Rio tem feito muitas operações em conjunto com a polícia de outros estados. Hoje, mais uma vez, policiais civis de Mato Grosso estão por aqui e fizeram uma operação junto com a DRACO, junto com a Delegacia de Repressão às Ações Criminosas Organizadas e Inquéritos Especiais, para tentar encontrar integrantes de um núcleo do Comando Vermelho investigado por lavagem de dinheiro. E tem uma prisão, não é isso, Diogo Bugalho? Bom dia.
4: É isso, Bianca. A Polícia Civil do Rio prendeu, nessa sexta-feira, uma mulher investigada que é alvo da Operação Nocaute, realizada em conjunto com a Polícia Civil do Mato Grosso para combater a lavagem de dinheiro do Comando Vermelho. Segundo a corporação, essa suspeita foi localizada no centro do Rio após um trabalho conjunto de inteligência da DRACO com a Polícia Mato-Grossense. Teve cumprido um mandado de prisão preventiva expedido pela Justiça do Mato Grosso. A investigação aponta conexões entre integrantes do grupo nos dois estados, além de movimentações financeiras ligadas a atividades criminosas e um outro caso que seria de coação de uma vítima para realizar transferências que somam cerca de R$169 mil. A polícia não deu detalhes aí de como é que foi essa ocasião, né? Essa circunstância em que essa vítima teria sido coagida por esse grupo a realizar as transferências. Essa operação segue em andamento, cumprindo mandados de prisão e busca e apreensão, além de outras medidas, como quebra de sigilo e sequestro de bens nos dois estados, aqui no Rio e também no Mato Grosso. Bianca.
1: Obrigada, Diogo.
0: 9h57, Laís Vieira está chamando, tem mensagem de ouvinte chegando. Ela levantou o dedo de uma maneira tão discretinha.
1: Que, olha que ela não costuma ser discreta assim.
0: Em geral não é assim. Ela só fez assim, levantou o dedinho timidamente.
1: O que está acontecendo?
5: Olha só, Bianca, Leandro, tem uma mensagem aqui, uma mensagem importante. O Léo, nosso ouvinte, morador de Bangu, alguns dias atrás ele mandou uma mensagem que a gente ficou muito chocado aqui, mostrando a frente de duas escolas

0: por lá, com um acúmulo de lixo. A Conlurbe foi até o local, fez a limpeza, mas hoje o nosso ouvinte voltou a mandar uma mensagem para a gente reclamando do mesmo problema.
1: Bom dia, CBN, bom dia, Leandro, bom dia, Laís, bom dia, Bianca, aqui é o Leonardo, de Bangu. Eu estou mandando essa mensagem aqui de novo, falando do lixo, do entulho na porta de duas escolas municipais aqui em Bangu, a Leônidas Sobino Porto e a Conselheiro Zacarias. E da outra vez vocês reclamaram, a Conlurbe veio e recolheu. Só que o que acontece? A Conlurbe recolhe, mas logo em seguida começa a ser depositado de novo. A Conlurbe vem de novo. E fica um caos, porque a Conlurbe usa um tratorzinho para recolher o lixo. E esse tratorzinho, uma escavadeirazinha, né? Está fazendo um buraco na calçada e chove e fica cheio d'água, fica um poço. Então, além do entulho, ainda tem esse poço d'água na porta de duas escolas, tá bom? A Conlurbe deveria dar uma solução definitiva.
2: Puxa
0: Uma
2: vida.
0: verdadeira imundice, Bianca. Ele ainda
2: Poxa.
0: escreveu aqui pra gente: é a soma do descaso do poder público com a falta de educação da
2: Exato.
0: população.
2: Exato.
3: É, parece para descrever aqui um pequeno lixão, bem no muro de uma escola, gente, onde tem crianças, adolescentes, e aí tem um acúmulo grande de água suja, né, imunda, no meio do lixo, que dá a proliferação de mosquito, de bichos. E causa doenças, isso aí. Puxa vida. É um povo porco que está
2: Isso.
3: fazendo isso aí, né? E tem também uma falta de estratégia correta da Conlurbe, que está escavando ali e está formando um buraco.
2: Três em um, né? São três problemas em um só. Léo, obrigado pela tua mensagem, pelo vídeo e pelo desabafo aqui no nosso CBN Rio. Falta coleta estruturada da Conlurbe, as pessoas são porcas. É isso, né? Porque a Conlurbe teve lá e a galera voltou a jogar lixo no muro de uma escola. Brincadeira isso também, né? Aí assim, não tem como. Como é que vai multar todo mundo, punir todo mundo? Não, não dá. A gente tem que reaprender a viver em sociedade. Isso é uma loucura. Você vê um muro de uma escola, você vai e taca lixo, taca chorume? Não dá. E aí a terceira camada do problema com o Conlurbe, para tentar resolver, piora, né, as coisas. Falha duas vezes, falha no, ao não
0: É. É, de
2: coletar.
0: repente vale a pena até colocar uma caçamba grande, né? Regular a coleta, melhorar essa
2: Exatamente.
0: calçada, porque essa calçada não é digna da frente de uma escola, tá toda esburacada, não tem lugar para as crianças passarem aí.
2: E a Conlurbe tem essas caçambas grandes, a gente tanto falou delas aqui, né? Inclusive algumas foram colocadas em locais que acabaram até atravancando o trânsito. Essas caçambas, elas têm que ser espalhadas pela cidade. É a maneira mais fácil de você resolver esse tipo de mini lixão que, infelizmente, tem em vários lugares do Rio,
0: E
2: né?
0: que tristeza um pai e uma mãe chegar para levar um filho numa escola desse jeito, hein,
3: É
0: Bianca? Falta
3: verdade. Pois é.
0: dignidade, né?
3: É mesmo, cenário horrível. Obrigada ao ouvinte, né, por olhar atentamente para a região dele e nos passar aqui essa mensagem, indignado por essa situação que se repete. Repórter CBN vem aí antes do intervalinho e a gente já volta.
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sexta-feira, 18 de setembro de 2026. O governo federal tem a pior avaliação na área de segurança pública quando comparado aos executivos estaduais, ao judiciário e às polícias. Segundo pesquisa da Quest, em parceria com a Pax, a violência é hoje a principal preocupação dos brasileiros, citada por 28% dos entrevistados. Por outro lado, quase 90% aprovam o uso de tecnologias como inteligência artificial. Já 58% dos entrevistados são contra o aumento do armamento da população. A pesquisa foi realizada presencialmente entre os dias 12 e 15 de setembro, com mais de 2 mil pessoas. A margem de erro é de 2 pontos percentuais para um nível de confiança de 95%. A Polícia Civil apreendeu R$ 287.089.000 em dinheiro durante buscas em uma casa ligada ao ex-presidente da Câmara Municipal Milton Leite, em Sorocaba. Leite está entre os 6 alvos de prisão ainda não localizados na operação que investiga a infiltração do PCC no transporte público de São Paulo. Cerca de 40% das linhas de ônibus da capital seriam comandadas pelo crime organizado. Ontem, Leite afirmou que se apresentaria às autoridades em até 24 horas e nega envolvimento com a facção. A operação já prendeu 10 pessoas, entre elas o ex-presidente da SP Trans, Levi dos Santos Oliveira. No horário de Brasília, 10 e 6.

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1: 10:07, de volta com o nosso CBN Rio. Vamos juntos, sextou, minha gente, sextou. A gente merece agora, né, ir até o final do programa, depois dar aquele relax. O tempinho está pedindo uma feijoada, vamos combinar, né?
2: Ai, Leandro.
1: É isso aí, eu amassaria uma agora.
2: Agora.
1: Com limãozinho, um torresminho, depois uma sonequinha. Nossa. É isso, o tempo tá pedindo isso, tá? O tempo tá pedindo isso, mas vamos saber se com chuva ou com sol. Hora da previsão do tempo.
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2: Não tá dando certo isso, Lívia Caetano. A gente tá comendo muito nesse frio. Bom dia.
3: Oi, Bianca. Oi, Leandro. Bom dia. Bom dia a todos que nos acompanham também. Bom, Bianca, a notícia boa é que ao longo dos próximos dias as temperaturas elas devem subir um pouquinho mais na cidade do Rio e outras áreas também do estado. Para hoje ainda segue um pouquinho mais agradável, hoje a máxima pode chegar até os 25 graus. Hoje o dia será de muitas nuvens, temperaturas mais agradáveis e sem previsão de chuva significativa. À tarde ainda tem previsão um pouco mais de chuva fraca, com baixos volumes, porém ao longo de hoje também amanhã o tempo melhora um pouquinho mais. No fim de semana o tempo deve seguir um pouco mais estável, sem previsão de chuva, tanto no sábado quanto no domingo, e temperaturas podendo chegar até os 27 amanhã no sábado e até 29 no domingo. Porém, à noite no domingo, as instabilidades voltam a ocorrer na cidade do Rio, Bianca.
2: Ixi, e aí, semana que vem?
3: Na semana que vem já começa também com instabilidades, então no domingo tem previsão de pancadas de chuva começando à noite, chuva fraca, moderada, com baixos volumes, porém a próxima semana deve começar com instabilidades mas ocorrendo também no período da noite, né? Teremos a aproximação e o avanço de uma nova frente fria para a semana que vem no estado do Rio de Janeiro, que aumenta novamente as instabilidades. As temperaturas elas devem seguir um pouco mais elevadas, então, ao longo dos próximos dias. Por conta dessa condição pré-frontal também no começo da próxima semana, a máxima pode chegar até os 34 graus na segunda-feira e depois ela diminui um pouquinho mais com o avanço dessa frente fria, Bianca.
2: Ah, tá. Então, teremos uma trégua no fim de semana, trégua de chuva, né? Isso. Com a temperatura subindo um pouquinho. Aí, na segunda-feira, vem o pré-frontal, mas já com possibilidade de chuva desde domingo à noite. E depois, nova frente fria. Então, esse negócio que estão falando aí nas redes sociais, de que, ah, meu Deus, não estou conseguindo lavar, secar roupa. É a hora.
1: É agora, gente.
2: É agora ou
3: é
2: nunca.
3: É o momento. Ainda tem bastante nuvens, né? Só aparece entre bastante nuvens, a umidade continua bastante presente, mas é uma trégua. Teremos uma trégua, pelo menos, nesse fim de semana e voltando a ocorrer no domingo à noite.
2: Tá bom.
1: Tá bom, Lívia. Obrigado, tá? Por hoje, bom final de semana pra você. E, bom, sol mesmo, de repente, em outubro, né? Aí a gente tenta de novo, tá? Obrigado, amiga. Valeu.
3: Obrigada, pessoal. Até mais.
2: Só em outubro pra gente começar a reclamar do calor, né?
1: Isso, mas tá proibido aqui no CBN Rio, tá? Porque esse mês não tá dando certo, gente.
2: Teremos memória? E
1: claro
2: a gente esquece,
1: né?
2: Rapidinho.
1: Claro que não, né? Vamos atravessar ali a Rua de Santana, né? Pingando. Chegar aqui 8 horas da manhã já pingando. Aquele clássico, né? Nosso, do Rio de Janeiro, nosso de cada dia, de cada verão, né? E aí esqueceremos, com certeza.
2: É. Pois é. Eu já vi que não vou receber visita esse fim de semana, porque a varanda vai estar cheia de roupa pra secar. Aí não cabe ninguém. É.
1: Não vai ter muito jeito. Não vai ter muito jeito. Olá, minha gente. 10:10. Vamos voltar para o noticiário policial. Inclusive, Bianca, com um dos casos que mencionamos ontem, cobramos aqui respostas da Polícia Civil. Uma mãe que perdeu a vida durante o parto. A filha lutava pela vida no hospital Albert Schweitzer e a recém-nascida acabou falecendo também. O Diogo Bugalho tem as informações e conversa com a gente agora. Diga, Diogo.
4: Isso, Leandro. A filha recém-nascida da mulher que morreu 5 dias após o parto acabou morrendo também na manhã dessa quinta-feira. A bebê estava internada na UTI neonatal do Hospital Municipal Albert Schweitzer desde o final da tarde dessa terça-feira, 2 dias após a morte da mãe, também por infecção. De acordo com a Secretaria Municipal de Saúde do Rio, apesar de receber todos os cuidados indicados e de todo o esforço da equipe médica, a bebê não resistiu e faleceu. A mãe, Jéssica Duarte Gonçalves, morreu, como nós dissemos, 5 dias depois de dar à luz a essa criança, que era a terceira filha. Isso aconteceu no hospital da mulher Marisca Ribeiro, em Bangu. Depois do parto, que transcorreu bem, ela começou a ter fortes dores abdominais e, segundo a família, recebeu alta da unidade ainda com os sintomas. A causa da morte da mãe foi em decorrência de choque misto, coagulação intravascular disseminada, sepse puerperal e atonia uterina, que é quando o útero não se contrai adequadamente depois do parto. Ela teve alta, né? Chegou aí para casa, mas logo depois de chegar em casa, acabou retornando ao hospital por causa dessas dores que vinha sentindo. Em nota, a Secretaria Municipal de Saúde disse que se solidariza com a família e disse que a mãe recebeu alta quando já estava em melhora e não tinha sinais de gravidade, mas afirmou que, de qualquer forma, está revisando todo o atendimento prestado à Jéssica. Leandro e Bianca.
2: É, tem que revisar e agora tem que prestar esclarecimento à polícia, né? Porque virou um caso de polícia e tinha que virar mesmo. Muito triste ver o Jonathan, o pai, marido da Jéssica, registrando a foto dele, ainda com a Jéssica ao fundo, com a bebezinha no colo, na cama do hospital. O que seria a maior alegria desse pai, desse marido, se torna no pior pesadelo dele, né?
1: Caso realmente daqueles de partir o coração, né? Nossos sentimentos para o Jonathan, eu não consigo imaginar a dor dele. É uma dor assim que a gente realmente não encontra, não consegue verbalizar. O momento de maior alegria é isso. Esse é o resumo. O momento de maior alegria vira a maior tragédia que ele já viveu, sem dúvida. Nossos sentimentos a ele, a toda a família, e que a polícia consiga esclarecer exatamente o que aconteceu nesse episódio.
2: 10h13, uma operação da Polícia Civil na Pavuna e na Baixada mira uma rede suspeita de receptação de cargas roubadas. O Matheus Lins acompanha desde cedo a ação e tem agora pra gente um balanço e todas as informações. Oi, Matheus, bom dia.
5: Oi, Bianca, bom dia para você, para o Leandro e também para os nossos ouvintes. A Polícia Civil faz na manhã de hoje essa operação para poder desarticular um esquema de receptação de cargas roubadas que funcionava em diferentes partes do Rio e também da Baixada Fluminense. Essa ação de hoje tem como objetivo cumprir 9 mandados de busca e apreensão na Pavuna, na Zona Norte, e também nos municípios de São João de Meriti, Nova Iguaçu, Queimados e Belfor Roxo, na Baixada. Até o momento, uma pessoa foi conduzida à delegacia para ser ouvida e mercadorias foram apreendidas. Os agentes da delegacia de Brás de Pina deram início a essa investigação depois que a representante de uma empresa que foi vítima desse esquema denunciou o desaparecimento de diversas mercadorias após a contratação de um suposto serviço de transporte. O titular da delegacia, o Bruno Cinello, explica que esses suspeitos se passavam por entregadores para poder acessar e desviar essas cargas.
6: Essas cargas foram confiadas a um dos autores que se passava por transportador e, ao invés de entregar as cargas para os reais clientes da empresa, essas cargas eram desviadas para outros receptadores. Um dos galpões que já foram inspecionados, né, já foi alvo da busca e apreensão, já foram encontrados mercadorias sem procedência, vencidas, sem condições de armazenamento. Esse galpão fica localizado em São João de Meriti, próximo à Feira da Pavuna. As primeiras informações é que essas mercadorias são destinadas à Feira da Pavuna.
5: Após ações de inteligência da Distrital, os policiais conseguiram identificar representantes de estabelecimentos comerciais que teriam recebido essas cargas de origem ilícita, além de pessoas envolvidas no transporte dos produtos. Pelo menos 6 pessoas foram identificadas como suspeitos de integrarem esse esquema e as investigações apontam indícios dos crimes de furto mediante abuso de confiança, receptação qualificada e associação criminosa. Bianca.
2: Obrigada, Matheus. Qualquer novidade sobre a operação, nos avise aqui, por favor. Leandro, semana que vem é Semana Nacional do Trânsito. Na verdade, muitas atividades já estão começando hoje e haverá iniciativas também no fim de semana. E aí, aproveitando esse gancho, a Linha Amarela informa, a Lanza, concessionária que administra a Linha Amarela, informa que 70%, mais um pouquinho, 72,2% para ser mais precisa, dos acidentes que aconteceram na Linha Amarela neste ano envolveram motos. Mais de 70% envolveram motos. Foram 436 acidentes envolvendo motocicletas entre janeiro e agosto desse ano. E a Lanza diz que esses dados reforçam a importância de iniciativas voltadas à segurança dos motociclistas. E é isso que vai acontecer. Amanhã vai ter uma ação educativa. A Lanza vai reforçar orientações, entregar material educativo, folhetos, né? E o mote é o seguinte, o tema: o que a pressa não deixa você ver. Olha só que interessante essa mensagem, que vai ser trabalhada nas abordagens com os motociclistas. O que a pressa não deixa você ver?
1: Levantamento muito importante da Lanza. Vou pedir aqui para a Clara Argento, nossa produtora, para a gente entrar em contato com as outras concessionárias também que atuam no Rio de Janeiro. Eco Rio Minas, Ecovias na Ponte, Via Lagos, para a gente tentar fazer e apresentar aqui no CBN Rio na próxima semana um balanço completo da situação desses acidentes, porque nós sabemos o tamanho do problema. O Corpo de Bombeiros faz 144 atendimentos todos os dias no Rio de Janeiro com acidentes envolvendo motos. São 144 acidentes por dia. É um número totalmente fora do razoável. É um problema muito sério que o estado do Rio de Janeiro vive. Esse dado da Lanza, da linha amarela, reforça isso. É acidente demais com moto, tem muita moto circulando no Rio de Janeiro e é preciso que se invista em políticas públicas como a que a gente discutiu ontem aqui, o radar da velocidade média. Ah, vai resolver o problema, talvez aumente o número de pessoas multadas. Vamos ver, mas alguma coisa precisa ser feita. Você que está no trânsito agora, nos dando uma carona aqui, dirigindo o seu carro, você também é afetado por esses acidentes. Ah, mas eu nunca bati numa moto. Ah, eu não ando de moto. Sim, mas o trânsito que você pega, muitas vezes, é ocasionado por esse tipo de acidente também. Então, é por isso que a gente precisa avançar na discussão mais profunda, com dados, com ciência sobre isso, né? Vamos ver se a gente consegue fazer um levantamento grande para apresentar aqui no nosso CBN Rio na próxima semana.
2: Vamos, a propósito dessa data, né? Semana Mundial do Trânsito, que, inclusive, vai ter outras... Semana Nacional, perdão, ampliei demais. Semana Nacional do Trânsito, que inclusive vai ter outras atividades. Hoje mesmo tem uma doação de sangue aberta ao público no Palácio Guanabara, em Laranjeiras. Começou agora às 10 da manhã e vai até às 3 da tarde. Campanha de doação de sangue promovida pela Operação Lei Seca.
1: E falando nisso, informação de trânsito agora para você. 10 horas e 19 minutos, linha amarela, faixa liberada agora no sentido Barra. Essa faixa ficou ocupada ali na altura de Higienópolis, na altura da saída 8, devido a um acidente envolvendo moto. Um acidente envolvendo moto que estava atrapalhando ali o trânsito na faixa da linha amarela no sentido Barra da Tijuca. É acidente demais, é problema demais para o nosso trânsito. Enquanto a gente falava, chegou a atualização do trânsito na linha amarela. E aí não é difícil, Bianca, se a gente ficar de olho nas câmeras de segurança da Prefeitura do Rio, parar o programa e ficar só fazendo isso, não tenho dúvidas que em todo bloco, pelo menos, para não ser mais exagerado do que o habitual, em todo bloco a gente vai dar uma nota sobre acidente de envolvendo moto em algum lugar do Rio de Janeiro.
2: É mesmo. Jardim Botânico agora sentido Gávea tem retenções entre a rua Professor Saldanha e a Lopes Quintas. Motorista está encontrando também problemas na Avenida Brasil por conta de um caminhão enguiçado em Vigário Geral. Tem uma faixa interditada na pista central sentido Zona Oeste em função desse caminhão parado. E na Lagoa, Epitácio Pessoa sentido Rebouças, tem boas condições já. Estou de olho na câmera ali, trânsito está tranquilo. Agora no sentido Ipanema ainda tem pontos de retenção entre o posto e a rua Conselheiro Macedo Soares.
1: Informação aqui da Águas do Rio. A Águas do Rio está lá no posto 1 da Praia do Flamengo por conta desse vazamento de esgoto de uns 30 metros ali na altura do posto 1. Está um cheiro horrível no aterro. Problema da Águas do Rio. Eles mobilizaram uma equipe para verificar o caso. Assim que resolverem, a gente atualiza aqui também no nosso CBN Rio. Deixa eu ficar rapidamente nessa região ali do posto 1, Praia do Flamengo, altura da Glória, Bianca, porque tem um lugar pelo qual passamos durante muitos anos, né? O Hotel Glória.
2: Ah, sim.
1: O famosíssimo Hotel Glória, que, enfim, agora é residencial. Reportagem de hoje do Valor Econômico, da Débora Leite, querida jornalista, cracaça aqui do Valor Econômico, contando o seguinte: depois de cerca de 2 décadas fechado, lembrando, né? O Hotel Glória foi vendido para o Ike Batista naquela época, né? Aquela época do Rio de Janeiro. Lembra dessa época? Ike Batista, né? Vai revolucionar, enfim. Comprou o pobre do Hotel Glória ficou fechado 20 anos, que o retrofit jamais saiu. Em 2020 ele passou para o controle do grupo Opportunity e agora finalmente está de volta. Nesse mês foram entregues as primeiras unidades dos 266 apartamentos, cujos tamanhos variam de 77 a 311 metros quadrados, distribuídos em 3 torres. Enormes os apartamentos, com uma vista, vamos combinar, né? Deve ser uma vista inacreditável.
2: Inacreditável, porque aquela região ali do aterro, né?
1: Dá para ver até Niterói, filho.
2: Gente.
1: Vai dar para ver até Niterói. A venda de todas as unidades supera os 750 milhões de reais. O Hotel Glória, a gente lembra, foi inaugurado em 1922, em estilo neoclássico. Foi o primeiro hotel 5 estrelas do Brasil e era estratégico, né? Perto do Palácio do Catete, perto da sede da Presidência da República, até 1960. A fachada é tombada pelo IPHAN. Segundo o Opportunity, cerca de 60% das 266 unidades foram vendidas até agosto. São de apartamentos que variam, módicos valores, de R$ 1.300.000 reais a R$ 5.700.000 reais. Tá barato, né? Tá barato. Eu fiquei sabendo... Eu fiquei sabendo, aí entra no momento conversa de bastidor, que tem políticos do Rio de Janeiro que...
2: Adquirindo?
1: Adquiriram lá. Sei de pelo menos um. Mas aí vamos esperar a próxima declaração de bens, né?
2: É.
1: Próxima eleição, próxima declaração de bens.
2: Aí você checa pra ver se vai estar lá.
1: Aí a gente vai saber. Mas que tá bombando assim nessas altíssimas rodas da política do Rio de Janeiro, tá bombando lá os apartamentos do antigo Hotel Glória.
2: Agora 10h23.
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2: Oi, Rafa, bom dia, tudo bem? A gente vai ouvir o Rafa em instantes, tá? Só estamos resolvendo aqui a questão do volume, porque tá bem baixinho. Mas assim que estiver tudo ok, você vai ouvir a voz de Rafa Lundi falando um pouquinho sobre o quanto que o exercício pode proteger o cérebro.
1: Isso.
2: Aproveitando que no próximo dia 21, segunda-feira, né? Vai ser o dia de atenção ao Alzheimer, isso, Leandro. E aí a gente só vai falar com o Rafa na próxima quarta, sempre às quartas e sextas ele tá aqui. Então vamos antecipar, né, essa data tão importante e falar sobre o quanto que o exercício pode proteger o cérebro. Bem legal o assunto, o tema sugerido aqui pela nossa produção, até porque muitos ouvintes chamam atenção também para a data, né, do dia do Alzheimer, quando essa data acontece. Vamos fazer o seguinte, a gente vai fazer o Repórter CBN um pouquinho antes de 10h30, em função das sabatinas que estão acontecendo no Distrito Federal, e a gente forma a rede ao mesmo tempo, isso, daqui a 2 minutinhos. E para não ficar muito apertado para o Rafa Lundi, ele vai depois do Repórter CBN às 10h30, tá?
1: Perfeito.
2: A gente vai combinando tudo aqui, reorganizando o roteiro junto com você que nos ouve.
1: E aí no próximo bloco também a gente vai trazer mais participações dos nossos ouvintes aqui dentro do nosso CBN Rio. Problema com asfalto lá na Via Light, hein, na altura de Nova Iguaçu. Os candidatos ao governo do Rio de Janeiro nas últimas semanas de campanha, já faço uma aposta com você, ouvinte do CBN Rio. Eles vão se enfiar na Baixada Fluminense. São os dois, as cidades ali que vão mais mobilizar as atenções, especialmente de Eduardo Paes e Douglas Ruas. Tem que olhar para esse tipo de problema também, tá? Asfalto ali, deixando o motorista na mão. Muitas vezes ali, a gente vai falar já sobre isso com demanda que surgiu através aqui do nosso WhatsApp, 99764-2381.
2: E antes de ir para o Repórter CBN, uma notícia importante e que nos comove. O Leandro, a gente acompanhou de muito perto o caso do Danilo Jander Francisco Alves, aquele pizzaiolo e motociclista que foi baleado por um agente do segurança presente, por um policial militar, numa abordagem desastrosa em Niterói, e acabou morto, né? Ele ficou internado no Hospital Azevedo Lima, em Niterói, e não resistiu aos ferimentos. Lá ele teve morte cerebral. Pois bem, a notícia atualizada é que a família autorizou a doação dos órgãos e que os órgãos, coração, fígado, pâncreas, rins e tecidos já foram inclusive captados pelo RJ Transplantes da Secretaria Estadual de Saúde. E esse momento em que os órgãos saíram do hospital foi até aplaudido pela equipe do Hospital Azevedo Lima, em Niterói. Eles fizeram questão de aplaudir a decisão da família. E a mãe do Danilo, a Débora Maciel Francisco, disse que o Danilo sempre falava isso para ela, que ele sempre foi o melhor amigo dela, e dizia: mãe, eu quero ajudar as pessoas. Se um dia eu morrer, você doa meus órgãos, por favor. Deixa eu salvar as pessoas. Caramba. Deixa eu ajudar quem precisa.
1: Forte demais, né? Forte demais. Meus sentimentos à família do Danilo. São 10 horas e 28 minutos agora.
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0: Sexta-feira, 18 de setembro de 2026. O candidato do PL à presidência, Flávio Bolsonaro, disse que não autorizou a ação apresentada pelo companheiro de partido e deputado Zé Trovão para tentar barrar o reajuste de 15% do Bolsa Família. Flávio afirmou que o correligionário agiu por conta própria. Nessa quinta-feira, o ministro do Supremo, André Mendonça, rejeitou o pedido sem analisar o mérito, por entender que Zé Trovão não tinha legitimidade para apresentar a representação. O reajuste eleva o benefício mínimo de R$ 600 para R$ 691 e o valor médio para R$ 777. A implementação está prevista para outubro. O ministro da Defesa, José Múcio Monteiro, foi alvo de golpistas que clonaram o número dele em um aplicativo de mensagens. Os criminosos procuravam contatos do ministro e pediam contribuições financeiras para um suposto evento beneficente. Nas mensagens, o golpista afirma que a ação seria para ajudar crianças e orienta a vítima a entrar em contato com um falso sobrinho de Múcio. A assessoria do ministro confirmou que ele foi alvo do golpe. A Bolsa de Valores de São Paulo abriu em baixa de 0,46% aos 185.138 pontos. O dólar comercial começou o dia com ligeira alta de 0,07%, cotado a R$ 5,14. O euro vale R$ 5,89, sem oscilação. No horário de Brasília, 10 horas e 29 minutos.
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0: Ainda na rede CBN, informações ao vivo do Rio de Janeiro com Diogo Bugalho. Diogo?
2: Guilherme, apenas 3 em cada 10 pessoas com deficiência conseguem trabalho no Brasil. A taxa de ocupação é 26,8 pontos percentuais menor do que entre as pessoas sem deficiência. Números foram divulgados hoje pelo IBGE, com base nos dados do censo de 2022. Segundo o próprio IBGE, as maiores dificuldades de inserção no mercado estão entre as pessoas com limitações nas funções mentais, já aquelas com dificuldade para enxergar têm o maior nível de ocupação. Também há uma diferença entre homens e mulheres. 35% dos homens com deficiência estavam ocupados, contra apenas 24% das mulheres. Além de encontrar mais dificuldades para trabalhar, as pessoas com deficiência também ganham menos. A renda média do trabalho era de R$ 2.053 contra R$ 2.890 entre quem não tem deficiência. O estudo também mostra que um terço das pessoas com deficiência estava abaixo da linha da pobreza. Entre crianças de 2 a 14 anos com deficiência, esse percentual chegava a 60,9%. Na acessibilidade, cerca de 67% viviam em locais com obstáculos nas calçadas. E na educação, 12% dos jovens com deficiência entre 15 e 29 anos eram analfabetos, contra apenas 1% entre os jovens sem deficiência. Guilherme.
0: Muito obrigado pelas informações. Diogo Bugalho, ao vivo, direto do Rio de Janeiro. Agora 10 horas e 31 minutos.
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5: 10 horas e 33 minutos, de volta com o CBN Rio, agradecendo muito a sua companhia, audiência, participação. Vamos até meio-dia, sempre de segunda a sábado. Até sexta começamos às 9h30, aos sábados às 10 da manhã. Você pode nos ouvir em 92,5, no aplicativo, no seu celular, no site cbn.com.br e também nos assistir pelo canal da CBN no YouTube e pelo Globoplay.
6: Passar lá no YouTube para mandar um abraço aqui pro Arthur Emílio, desejando um bom dia pra gente, o Anderson Costa lá de São Paulo, acompanhando aqui o nosso programa, o Carlinhos também lá de Angra dos Reis, falando que por lá o sol tá tímido, nuvens, sem previsão de chuvas, temperatura agradável e mar por fora da Ilha Grande navegável. Ele mandou todo o serviço completinho aqui pra gente. Obrigado, gente. Vamos nessa. 10h34 agora, é hora do Rio Informa.
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5: Oi, Rafa. Bom dia.
7: Bom dia, Bianca. Bom dia, Leandro. Bom dia, ouvintes da CBN.
6: Bom dia, Rafa, meu querido. Olha, na semana que vem nós teremos o dia do Alzheimer, né? Um dia para a gente falar da importância dessa doença que atinge tantos brasileiros e afeta a vida de tantas famílias também. E o exercício físico é um aliado, né? Para a gente prevenir e até eventualmente remediar, ajudar a remediar o Alzheimer, né? Vamos falar um pouco sobre isso.
7: É, muita gente tem na cabeça, né, de que você precisa treinar o cérebro e realmente precisa. Exercícios como fazer contas, enfim, coisas lógicas, isso é muito importante realmente para o nosso cérebro. Mas o que pouca gente sabe é que quando você faz exercício, você gera uma série de mecanismos que ajudam na saúde de vários sistemas. Por exemplo, quando você faz exercício, você aumenta um pouquinho o hipocampo. Então, com pessoas idosas que iniciaram a prática de atividade aeróbica, por exemplo, elas tiveram um aumento de 2% do hipocampo. Isso pode parecer pouco, mas a tendência seria diminuir. Então, isso é uma ótima resposta. A segunda coisa é que tem uma proteína chamada BDNF, que eu gosto de chamar de adubo do cérebro. Ela ajuda a fazer o neurônio crescer, ela cria novas conexões e ela faz o neurônio viver por mais tempo. E quando você faz exercício, você tende a liberar mais essa substância. Fora que, quando você faz exercício, o exercício também libera outras substâncias que chegam no cérebro e auxiliam nesses dois processos, principalmente a melhora do hipocampo e o aumento da liberação da BDNF. Então, repara que quando a gente movimenta o nosso corpo, só o fato de fazer a contração muscular, o nosso músculo também tem um papel endócrino, que é de levar substâncias para diversos outros órgãos. A gente está falando hoje do cérebro, mas serviria para várias outras áreas, pâncreas, rins, fígado e tal, que são as chamadas miocinas, que atuam melhorando vários aspectos disso. Então, esse é o grande segredo do exercício. Só que hoje tem um grupo de pesquisadores, inclusive, fazendo algo que me parece ainda mais interessante, que eles passaram a chamar de brain training, que é você realizar exercícios, por exemplo, você fazer um supino, uma remada, um exercício qualquer que seja, e durante o exercício você ainda receber estímulos de contas matemáticas, de responder qual ano você nasceu, qual ano seu filho nasceu, qual ano não sei o que e tal. Isso também tem mostrado uma série de benefícios, porque você junta as duas coisas, movimentar o corpo e a mente ao mesmo tempo.
5: Muito bom mesmo. Muito agora, bom. Algo que a gente fala menos é com relação aos cuidadores de pacientes com Alzheimer, né? Que também precisam ser cuidados, que também precisam se cuidar e não esquecer a atividade física, né, Lundi?
7: Ah, é, com certeza, né? Hoje o exercício é para qualquer pessoa. Então, você vê a gente, eu vou dar o meu exemplo, né? Eu sou treinador. Eu tenho que dar o exemplo. Uhum. Então, por mais que eu goste disso, eu escolhi isso, eu tenho que dar o exemplo. Então, esse é... Se você está cuidando de alguém, insiste para alguém fazer exercício, é legal que você dê o exemplo e não só fale da importância. Isso, sem dúvida, é fundamental.
5: Obrigada, Rafa Lundi. Um beijo para você. Ótimo fim de semana.
7: Tchau, tchau, gente. Vejo vocês semana que vem. Hein?
6: Valeu. Até a quarta. Rafa, obrigado por hoje, meu amigo. Toda quarta-feira, Rafa Lundi está aqui com a gente. Sempre por volta de 10h20 da manhã. Sempre, às vezes, né? É. Hoje a gente fez um pouquinho mais tarde, mas tá tudo certo.
5: Às quartas e sextas. Agora é Laís Vieira e participação dos nossos ouvintes. Leandro, vamos lá, Laís.
8: Bianca, a gente recebeu a mensagem do ouvinte Rodrigo sobre a situação do asfalto na Via Light, com muitos buracos na altura do restaurante Bauru, na rua Arcelino Pereira Neves, em Nova Iguaçu. Segundo o nosso ouvinte, ele já teve até prejuízo com o carro depois do impacto com o buraco.
9: CBN, aqui é o Rodrigo, da Baixada Fluminense, motorista de aplicativo. Na Via Light, na altura do restaurante Bauru, sentido Rio. Cara, tem uns buracos lá que, de irmão, pelo amor de Deus. Bati meu carro lá nessa semana no buraco. Agora eu tô aqui tentando trocar pneu. Mais um prejuízo. Socorro, Prefeitura de Nova Iguaçu.
8: Tem que olhar, a prefeitura tem que estar atenta. Via Light é um lugar que passa muita gente, de grande movimento. Um buraco desse jeito que levou aí nosso ouvinte para a oficina para consertar o carro, já perdeu dinheiro. A gente já procurou a prefeitura de Nova Iguaçu e estamos aguardando uma resposta. Assim que tivermos, voltamos aqui para informar.
5: É, e ele está representando um monte de gente, né? Que está tendo prejuízo direto por causa dessa buraqueira lá na Via Light.
6: Complica demais, Rodrigo. Obrigado pela tua mensagem. 99764-2381. Você pode mandar aqui a sua demanda. Se você tiver problema semelhante a esse, o asfalto tá ruim também aqui onde eu moro. Será que eles vão colocar o meu áudio, minha mensagem no ar aqui no CBN Rio? Claro que vamos. Manda ali até um minutinho, a gente coloca você sempre aqui no nosso programa. Pode mandar mensagem de situação, de momento também. O nosso WhatsApp é feito para você construir o CBN Rio junto com a gente.
5: Agora vamos falar sobre um incêndio que atingiu o Shopping Tijuca ontem. O Diogo Bugalho está acompanhando ainda os desdobramentos. Oi, Diogo.
2: Pois é, Bianca. Um novo susto ali para os frequentadores do Shopping Tijuca. Um princípio de incêndio que atingiu um carro no estacionamento G4 do Shopping Tijuca na tarde dessa quinta-feira. Os bombeiros disseram que foram acionados por volta do meio-dia e 40. Os militares do quartel do Grajaú foram ao local e controlaram completamente o fogo cerca de uma hora depois. Não houve feridos. Uma faixa da Avenida Maracanã, no sentido Maracanã, precisou ficar interditada para a atuação das equipes. A Sete Rio e a Guarda Municipal também foram lá para o local. Ainda não há informações sobre a causa do incêndio. O shopping continuou funcionando e a gente tentou contato com a equipe ali do centro comercial para saber se há algum impacto na garagem ou na área das lojas, nas áreas de circulação, mas ainda não tivemos um retorno. O Shopping Tijuca, a gente lembra, foi atingido por um incêndio de grandes proporções no fim de 2025 em uma loja localizada no subsolo. Naquela ocasião, duas pessoas morreram e o centro comercial passou semanas interditado. Até hoje, ainda sofre com alguns impactos daquela tragédia. Bianca e Leandro.
5: É, e até por lembrar disso, né, a gente acaba repercutindo mais o caso que aconteceu ontem, que foi de bem menos importância, né, e felizmente ninguém se machucou. Obrigada, Diogo.
6: 10h41 agora, vamos pra rua, minha gente, vamos pra rua. Para a Rafaela Lima nos contar aqui sobre esse novo ponto de embarque para vans oficiais que levam ao Cristo Redentor. Vai ser ali no centro do Rio, pertinho da Catedral. Rafaela Lima, o que a gente já tem de informação sobre esse novo ponto de deslocamento de turistas para o Cristo Redentor? Bom dia para você. Sai da Catedral e vai para o Cristo Redentor. É uma coisa... tem um fluxo grande ali de turistas por ali. Parece uma boa ideia. Vamos ver na prática, né? Tudo bem, Rafa? Bom dia.
10: Isso mesmo, Leandro. Bom dia para você, bom dia para Bianca e para os nossos ouvintes. Quem quer visitar o Cristo Redentor ganha mais uma opção para chegar ao monumento. A partir da semana que vem, a concessionária Vans do Corcovado iniciou a venda de ingressos para um novo ponto de embarque das vans que levam ao Corcovado. Ele fica na Catedral Metropolitana, no centro, e começa a operar no dia 23 de setembro, das 7 da manhã às 4 da tarde, na quarta-feira que vem. A novidade já chama a atenção de quem visita o Rio. Eu conversei com a Jaqueline Leopoldina de Maceió. Ela estava aqui com a família, com os amigos, e ela está sendo meio que a guia aqui do pessoal. Já veio aqui 3 vezes e me contou que aprovou essa nova localização desse ponto de embarque.
11: É a minha terceira vez aqui no Rio de Janeiro e a minha opinião sobre esse novo ponto é que facilita muito a gente que é turista, porque aqui é uma cidade muito movimentada. Então, a gente precisa dessa acessibilidade para a gente ter acesso ao Cristo. Eu achei perfeita a localização, muito boa.
10: E a Gisele Santos, que é de São Paulo, está aqui também pela segunda vez. Ela estava com o marido e ela também usou uma das vans para chegar ao monumento. Ela saiu de Copacabana e destacou a facilidade de ter diferentes pontos de embarque.
5: É, e é melhor mesmo, né? Ter mais ponto, isso vai chamar mais turistas, sem dúvida nenhuma. Rafa?
10: Sim, Bianca, ela me falou que para ela foi muito fácil, só para contextualizar aqui para o pessoal, ela saiu de Copacabana, atualmente as vans também partem da Praça do Lido, lá em Copacabana, do Largo do Machado, e aqui do Centro de Visitantes das Paineiras. Eu não falei, mas eu estou aqui nas Paineiras, eu vim conversar aqui com os turistas para saber o que eles acham. Pelo site oficial, Bianca, os ingressos podem ser comprados com uma hora marcada, as saídas acontecem a cada 30 minutos ou uma hora, dependendo do ponto escolhido. Os funcionários da cooperativa Vans do Corcovado me informaram aqui, eu pude conversar com eles. Tem uma banca de informação bem aqui, bem localizada, para o pessoal tirar as informações. E eles me informaram que está sendo feito um levantamento ainda, né, para saber o número de vans que serão disponibilizadas e também os horários certinhos. Os valores variam de R$132 para os adultos e R$105 a meia entrada, saindo desses pontos da Catedral, Largo do Machado ou do Lido. Aqui das Paineiras, o ingresso custa R$87 ou R$60 a meia. E quem for o Cristo também é importante relembrar, ficar atento, né? Porque os elevadores estão em manutenção, o acesso ao monumento continua sendo feito pelas escadarias e há um equipamento também, escalador de degraus, para auxiliar as pessoas que usam as cadeiras de roda. Eu continuo por aqui conversando com os turistas para saber a opinião deles sobre essa inovação, esse novo ponto de embarque, Bianca e Leandro.
5: Ok, obrigada, Rafaela Lima.
6: 10h45, vamos direto com os nossos ouvintes que monitoram a cidade junto conosco aqui no CBN Rio. 997-64-2381, Laís Vieira está chamando. Diga, Laís.
8: Leandro, a gente acabou de receber uma mensagem de ouvinte indicando que um caminhão caiu na Avenida Maracanã, tá? Na altura do supermercado Açaí. Centro de Operações já informando que duas faixas no sentido Usina e uma faixa no sentido Maracanã estão ocupadas na altura da rua José Higino, devido a esse acidente com caminhão que capotou e caiu nesse valão. Equipes do Corpo de Bombeiros já estão no local. A gente recebeu um vídeo, já a gente coloca na tela. Impressionante a cena, tá, Leandro? A gente está torcendo, né, para que não haja feridos
5: graves, né?
8: Mas a situação é bem complicada no local. O motorista passa ali e consegue mostrar um pedacinho desse caminhão já de cabeça para baixo dentro do rio.
5: Caramba, meu
6: Deus.
5: Bastante
6: bem grave.
5: Que agonia, hein? O caminhão perdeu o controle ali, bateu e capotou e foi parar dentro dessa área ali do valão. E a Avenida Maracanã, como disse Laís, então, com duas faixas ocupadas, nos dois sentidos, vai parar tudo, já está travado o trânsito nessa região, se você puder evitar. É na altura da rua José Higino, tá, que aconteceu o acidente, e há congestionamento já nas duas direções.
8: Para a gente registrar aqui, foi o nosso ouvinte Ivan que mandou essa mensagem.
5: Obrigada, Ivan, obrigada por nos contar aqui sobre isso e alertar outros ouvintes que passam pela área.
6: Está aberto o nosso WhatsApp, o 997-64-2381. Eu vou voltar lá na apuração agora para conversar com o Diogo Bugalho, porque ele tem informação sobre três pessoas presas numa operação da Polícia Federal no esquema envolvendo a Caixa Econômica Federal. Diogo Bugalho.
12: Leandro, já são três pessoas presas nesse esquema, nessa operação da Polícia Federal contra os chefes de uma organização criminosa suspeita de desviar cerca de R$45 milhões de correntistas e beneficiários da Caixa Econômica. Essa ação, que é a segunda fase da Operação Infiltrados, tenta cumprir quatro mandados de prisão preventiva nas cidades do Rio e São Paulo. Na primeira fase dessa operação, em julho, os policiais federais cumpriram 25 mandados de busca nos dois estados. Essas operações são desdobramentos aí de uma outra investigação, da chamada Operação Trampo, que identificou o esquema de desvio de dinheiro. Segundo a PF, o grupo obtinha dados sigilosos e falsificava documentos para acessar contas pelo aplicativo caixa tem e aí sacar o dinheiro de forma fraudulenta. De acordo com a PF, o grupo vinha tentando interferir no processo judicial, cooptando servidores da Justiça Federal e fazendo ameaças contra os investigadores. As apurações descobriram ainda que servidores públicos e outras pessoas estavam ajudando a vazar informações privilegiadas e dificultar essas investigações. O grupo também teria apoio de pessoas ligadas à contravenção. Os investigados já respondem por furto mediante fraude, lavagem de dinheiro e organização criminosa, e a PF também segue apurando os possíveis crimes de obstrução de justiça e violação de sigilo funcional. 3 dos 4 alvos presos, portanto, nessa operação de hoje. Leandro.
6: Obrigado pelas informações, Jogo Bugalho.
5: Olha, uma notícia importante para a cidade, para a organização, ordenamento da cidade. A justiça suspendeu licenciamentos e legalizações de novos empreendimentos imobiliários com base na chamada Lei dos Puxadinhos. Essa lei que abre exceções nas regras definidas pelo plano diretor da cidade. Quem vai explicar melhor é Ana Paula Jaume. Oi, Ana.
13: Oi, Bianca. Olha, essa decisão partiu do órgão especial do Tribunal de Justiça, foi tomada em resposta a uma representação por inconstitucionalidade apresentada pelo Ministério Público aqui do Estado do Rio. Além de barrar as novas autorizações, essa decisão também impede que sejam apresentados novos pedidos fundamentados nas normas questionadas, até que esse caso seja julgado de forma definitiva. A lei suspensa criou condições especiais para construções e ampliações na cidade, permitindo o aumento do potencial construtivo, a intensificação dos usos comerciais e de serviços e a conversão de imóveis de uso hoteleiro em residencial. Na ação, o Ministério Público aponta possíveis incompatibilidades dessas mudanças com o plano diretor e questiona a ausência de participação popular nesse tema. A decisão da Justiça é cautelar. Os magistrados entenderam que as obras, com base nas regras questionadas, geram efeitos de difícil ou impossível reversão. Mas esse assunto ainda precisa ser julgado em definitivo, Bianca.
5: Então, está proibida a apresentação e a aprovação de novos pedidos de licenciamento baseados nessas regras até o julgamento final do caso, né? E empreendimentos que já tinham licença deferida ou que estavam com as obras efetivamente em execução, aí não vão ser afetados por essa liminar. Mas fato é que essa lei polêmica prevê mecanismos para legalizar obras mediante pagamento de taxas à prefeitura, o mais-valia, o mais-valerá, há restrições também, e regulamenta construções e ampliações informais na cidade. Isso foi muito criticado e agora a justiça, então, dá essa decisão, mas, como dissemos, ainda precisa ter um final, né, esse julgamento.
6: Agora, 10 horas e 51 minutos. Fazer uma pausa aqui no nosso CBN Rio e já voltamos.
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0: moto e há já equipes dos bombeiros no local, pelo menos dois carros dos bombeiros e bombeiros do lado de fora também, atendendo a essa ocorrência que nos parece grave, envolvendo uma moto, um motociclista, tá? O trânsito tá pesado no túnel Rebouças, intenso, já parando, né? Porque tem uma faixa ocupada nessa região ali do viaduto Saint-Hilaire, na área do Jardim Botânico. Redobre a atenção. Lembrando que tem também um acidente na Avenida Maracanã, ocupando faixas nos dois sentidos, no sentido usina, duas faixas, e no sentido Maracanã, uma faixa ocupada devido a um caminhão que perdeu o controle, caiu no valão ali, capotou e caiu no valão.
1: Não, né?
0: É no Rio Maracanã mesmo.
1: É no Rio Maracanã.
0: Tá com as rodas para cima, tá de cabeça para baixo ali o caminhão. Não há informações ainda sobre vítimas, mas tem também uma grande mobilização de bombeiros, Sete Rio e Guarda Municipal no local.
1: Trânsito já ficando muito ruim por ali, né? Tô vendo aqui pelos aplicativos. Trânsito está muito complicado ali na região do entorno do Rio Maracanã, Avenida Maracanã, com essas quatro pistas, duas de cada lado interditadas, da altura da José Higino. Vai ficar complicado para você que está circulando pela Zona Norte do Rio de Janeiro. O Diogo Bugalho está em contato com o Corpo de Bombeiros e atualiza para a gente já já esses dois acidentes, né, que a gente está acompanhando. Esse no viaduto Saint-Hilaire e esse também lá na Avenida Maracanã. Assim que ele tiver informações, ele coloca aqui para o nosso ouvinte do CBN Rio. Olha só, Bianca, vamos começar a falar aqui de segurança pública, porque hoje temos uma agenda prevista do presidente da República, Luiz Inácio Lula da Silva, candidato à reeleição, sobre segurança pública. Tem pesquisa nova, Quest, sobre a percepção do brasileiro acerca do tema. Daqui a pouco, Pedro Bonenberg vai detalhar tudo isso para a gente. E uma das questões mais relevantes do país, e que a gente até vê alguns candidatos falando sobre o assunto, é a necessidade de modernizar, melhorar o nosso sistema prisional. E o governo interino, o governo do estado do Rio de Janeiro, anunciou um acordo com a Secretaria de Polícia Penal, a CEPEN, o Ministério Público e a Defensoria Pública do Rio de Janeiro para ampliar o sistema prisional fluminense até 2028. Criação de 5.128 novas vagas e a construção de novas unidades prisionais. Como primeira etapa, será concluída a obra do presídio Bangu 11, no complexo de Jericinó, acrescentando 500 vagas até dezembro deste ano, com investimento de R$ 33 milhões. Além disso, duas novas unidades serão construídas no mesmo complexo, gerando 1.280 vagas adicionais, com investimento de R$ 140 milhões, dividido entre os governos estadual e federal. Segundo o governo, a medida atende às diretrizes do Plano Pena Justa, coordenado pelo CNJ e pelo Ministério da Justiça, com foco em melhores condições de habitabilidade nos presídios, segurança pública e ressocialização. O sistema prisional do estado do Rio de Janeiro conta com 26.394 vagas. O estado prende muita gente, falta ainda prender, e está aí construindo novas vagas nesses espaços, como anunciou esse convênio entre o governo do estado do Rio de Janeiro e o governo federal.
0: Agora sim, Diogo Bugalho tem informações sobre os feridos lá na Avenida Maracanã, que estavam dentro desse caminhão que caiu no Rio Maracanã. Oi, Diogo.
2: Isso aí, Bianca. Os bombeiros socorreram dois feridos com ferimentos leves. Felizmente, não foi nada mais grave, apesar dessa cena que impressiona, né? De acordo com o Corpo de Bombeiros, o caminhão baú perdeu o controle, bateu numa mureta, capotou e aí caiu no Rio Maracanã, com as rodas viradas para cima. Os bombeiros do quartel da Tijuca, que fica bem ali perto, foram acionados por volta das 9h43 e conseguiram socorrer essas duas pessoas somente com ferimentos leves, felizmente sem nada mais grave. Duas faixas no sentido usina e uma faixa no sentido Maracanã continuam ocupadas para o trabalho ali das equipes que estão atendendo a essa ocorrência. Impressiona bastante a imagem, né? Chama muita atenção. É uma coisa bem fora do comum, mas felizmente sem consequências, sem mortes, sem ferimentos graves nesse caso. Bianca.
0: Obrigada, Diogo. Boa notícia. Deixa eu mandar um beijão para Viviane, nosso ouvinte. Laís me encaminhou aqui uma mensagem dela e ela disse que está no hospital, em recuperação, ouvindo a gente. Disse que a gente motiva, falou: a Bianca me motiva para ir logo para casa. Eu quero te motivar ainda mais, Vivi. Coragem, força e fé, seja lá o que você estiver passando, coragem, força e fé para sair dessa e ir logo para casa e continuar ouvindo o tempo inteiro aqui a gente no CBN Rio, tá?
1: Adorei.
0: Um beijo enorme, muita saúde para você.
1: Muito bom, Vivi.

0: Melhoras aí para você e nossa companhia, né? Te ajudando nesse momento, né? Que é importante também o rádio ter esse lugar.
1: Vou aproveitar também para registrar a mensagem do nosso ouvinte Aurélio. Ele que tá em Minas Gerais, tá? Mandou uma foto da filha dele, Ana Clara, pequenininha ela, fazendo o dever de casa, escutando CBN Rio. Ele diz que ela todos os dias pede para ligar no programa CBN Rio. Eles ficam conectados aqui com a gente. E ela faz o dever ouvindo a gente.
2: Muito legal. Quem sabe a gente vai até ajudando ela a responder algumas
0: É.
2: questões, né? Melhor do que IA, muito melhor.
0: Muito melhor do que IA, sem dúvida, Ana Clara. Bom dever aí para você, né? A gente pode ajudar aqui, dependendo da matéria. Bianca, por exemplo, é muito boa em química e física,
2: Em
0: né?
2: matemática?
0: Matemática,
2: Eu não sei nem como é que eu vou ajudar o meu filho depois, daqui a pouco.
0: né? Essa hora chega, né? De vez em
2: Chega.
0: quando eu olho os cadernos da minha afilhada, né? E eu fico pensando, eu acho que a matemática mudou mesmo. São outros números. Não, não é possível que eu passei por isso, né? Mas passei, tá? Inclusive, tem um professor de matemática meu que é nosso ouvinte, o Ivail, né? Então, se ele estiver ouvindo aí, grande professor, querido professor, não, foi tudo certo, tá? Valeu. E eu sou filho de professor de física, né? Ainda tem isso.
2: Ah, meu
0: Mas
2: Deus.
0: física eu era bom. Física eu era bom. Não que meu pai me ajudasse muito, não, tá? Não, ajudava, não, mas eu acho que eu me motivava, entendeu? Pra mostrar ali que eu sabia, né? Que tudo mais.
2: Agora, português, a gente pode dar uma força.
0: Tem que ser, né? Português a gente precisa ser bom, né? Porque às vezes dá escorregados, porque a vida
2: Claro,
0: é
2: porque o
0: assim, né?
2: português é difícil pra caramba.
0: É muito. E por isso que eu admiro muito os gringos, né? Que conseguem acertar o uso correto da nossa língua pátria, né? Da nossa língua espetacular. Dito isso, 11 em ponto. No próximo bloco, eu vou contar aqui para você, Bianca, e para os ouvintes do CBN Rio, naturalmente, sobre auditorias feitas pelo governo do Rio de Janeiro, encaminhadas ao Ministério Público, como a gente mencionou mais cedo, algumas encaminhadas também ao Tribunal de Contas do Estado do Rio. E me impressiona, já falamos sobre esse tema algumas vezes, mas como contratos irregulares foram firmados na gestão passada do ex-governador Cláudio Castro. A gente vai detalhar alguns pontos aqui dentro do nosso CBN Rio, então não sai daí, tá?
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4: Sexta-feira, 18 de setembro de 2026. A equipe econômica do governo federal terá de remanejar 28 bilhões e meio de reais em despesas para bancar o reajuste do Bolsa Família. Serão 5 bilhões e 800 milhões ainda neste ano e 22 bilhões e 700 milhões em 2027. O valor não está previsto nem no orçamento atual, nem no projeto orçamentário do ano que vem. Segundo o ministro do Planejamento, Bruno Moretti, o governo vai retirar recursos de outras despesas em que identificar sobras. O reajuste de 15% eleva o benefício mínimo de R$ 600 para R$ 691, com pagamento a partir de outubro. Apenas 34,5% das pessoas com deficiência no Brasil vivem em municípios com adaptações em espaços públicos para garantir acessibilidade. Segundo o levantamento do IBGE realizado em 2023 e divulgado hoje, apenas 18,9% da população PCD vive em cidades com fundo específico para os direitos da pessoa com deficiência. O censo de 2022 registrou 14 milhões e 400 mil pessoas com deficiência no país. O atacante do Corinthians, Memphis Depay, ficou fora da primeira convocação da Holanda depois da Copa do Mundo. Maior artilheiro da história da seleção, Memphis não apareceu na primeira lista do espanhol Xavi Hernández como técnico da equipe. A convocação foi anunciada 2 dias depois de Memphis perder o pênalti decisivo na eliminação do Corinthians para o Estudiantes pela Libertadores. E a Bolsa de Valores de São Paulo opera em baixa, de 0,59% aos 184.896 pontos. O dólar comercial começou o dia com alta de 0,23%, cotado a R$ 5,15. O euro vale R$ 5,90, com oscilação positiva de 0,13%. No horário de Brasília, 11 horas e 2 minutos.
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4: Ainda na Rede CBN, informações ao vivo de Brasília com Rani Veloso. Rani?
5: Oi, Muniz. Olha, o presidente Lula disse agora há pouco que a crise no Supremo Tribunal Federal envolvendo as fraudes do Banco Master contamina o processo eleitoral e vai respingar na reta final da campanha. Lula disse que quer mostrar que o ex-presidente Jair Bolsonaro é o culpado disso tudo, porque o Banco Master de Daniel Vorcaro e a corrupção envolvendo a instituição foram criados no governo passado. As declarações foram dadas em entrevista à Rádio Tupi, no Rio de Janeiro, onde Lula participa de agenda daqui a pouco para um pacto de segurança no Estado. Lula disse que vai discutir como consertar isso tudo na Suprema Corte. Defendeu novamente a reforma no Poder Judiciário, mas antes disse que tem que resolver esse problema, citando que há 5 ministros do STF envolvidos direto ou indiretamente no escândalo. Ele disse que vê tudo isso com muita tristeza, porque a sociedade não tem como aceitar isso como normal. Apesar das críticas, o presidente voltou a defender o ministro Alexandre de Moraes, que ele disse que fez um trabalho extremamente importante nas eleições de 2022 e na manutenção da democracia, mas ressaltou que não está defendendo o contrato de Moraes do escritório de advocacia da esposa de Moraes com o Banco Master. Muniz?
4: Muito obrigado, Rani Veloso, pelas informações ao vivo de Brasília. Agora são 11 horas e 4 minutos.
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0: 11:06, estamos de volta aqui com o nosso CBN Rio. Muito obrigado pela audiência, muito obrigado pela companhia também. Vamos juntos até o meio-dia, contando notícia aqui para você dentro do nosso programa. Bianca,
2: Oi.
0: Olha só, nós abrimos o CBN Rio de hoje falando sobre auditorias que foram concluídas pelo Estado do Rio de Janeiro em contratos de 2 bilhões e 600 milhões de reais sob suspeita.
2: Isso.
0: E que foram enviados para o Ministério Público e também para a Procuradoria-Geral da República. Uma parte dessas auditorias foi enviada também para o Tribunal de Contas do Estado. O que aconteceu? O Tribunal de Contas do Estado começou a investigar um projeto específico de uma secretaria do Estado do Rio de Janeiro e pediu informações para o governo do Rio sobre esse determinado projeto. O governo do Estado achou por bem falar o seguinte: olha, toma aí 17 auditorias de temas que nós consideramos suspeitos e que enxergamos algumas irregularidades. O Estado enviou a totalidade dessas auditorias agora para o Tribunal de Contas do Rio de Janeiro e alguns casos chamam muita atenção. Por exemplo, esse caso da Secretaria das Cidades, que foi enviado para a Procuradoria-Geral da República por envolver o deputado federal Altineu Cortes e o ex-secretário estadual de Cidades, atual candidato Douglas Ruas. Foi enviado lá um documento mostrando que um contrato de pavimentação da Secretaria das Cidades foi assinado apenas, foi renovado apenas 17 dias depois do começo das obras. Ou seja, foi assinado um contrato, 17 dias depois as obras começaram e foram colocados mais 45 milhões de reais no contrato de pavimentação celebrado pela Secretaria das Cidades. Tem para todo mundo, para todos os gostos ali. São 17 auditorias. Então, vou trazer aqui detalhes de algumas que me chamaram mais a atenção. Por exemplo, lá na Universidade do Norte do Estado, a UENF, há um contrato que está sobre a mira dessa auditoria e agora chegou também ao conhecimento do TSE, que também teve o mesmo modus operandi. Ele é assinado e 45 dias depois... E poucos dias depois, né, 17 dias depois, ele recebe um aditivo também de milhões de reais. Esse é um método que foi usado em várias áreas do estado do Rio de Janeiro. Isso chama a atenção porque parece ser um padrão. Há também até suspeitas sobre um serviço de buffet. Um buffet. Vai contratar ali, vai fazer um evento, a Secretaria da Mulher foi contratar um buffet para receber ali pessoas para um determinado evento e também as auditorias feitas pelo governo interino encontraram sobrepreço. São vários os indícios e aí tem para todos os gostos. Só que eu consegui levantar aqui nos últimos dias, Bianca. Saúde, Secretaria da Mulher, Secretaria da Cidade, Secretaria do Trabalho, Secretaria de Governo. Várias áreas do governo em que foram encontrados por essas 17 auditorias encaminhadas ao Tribunal de Contas do Estado do Rio de Janeiro foram encontradas ali indícios de irregularidades. O que vai acontecer agora? O Tribunal de Contas do Estado vai analisar isso, vai decidir se continua, aprofunda essas investigações ou não. O que é claro para a gente a essa altura do campeonato. O governo interino começou lá em março, nós estamos no mês de setembro, e na próxima semana completaremos 6 meses de governo Ricardo Couto. O estado do Rio de Janeiro foi pilhado das mais diversas formas. Das mais diversas formas. Das graves, Rio Previdência e Refit. A Polícia Federal está na jogada e investigando o ex-governador Cláudio Castro. As menores, a essas filigranas, essas coisas pequenas da administração pública. Até a contratação de um buffet, um simples buffet. Né? Comida, gente, comida para um evento. Até isso teve sobrepreço. Está tudo na mão do TSE e a gente, claro, tem muito material aqui para trabalhar, mas já dá para trazer esse apanhado de 17 auditorias encaminhadas pelo governo interino ao Tribunal de Contas do Estado do Rio de Janeiro para aprofundamento de investigações.
9: É, esse pente fino ele é histórico, né? Simbólico demais e que sirva para que haja mais critério, responsabilidade, honestidade na gestão do nosso dinheiro daqui para frente, Leandro. Porque é o que está sendo feito agora em cima, especialmente, do governo anterior, do governo Castro. Né? Mas quem diz que isso não acontece há muitos anos, que já não é uma questão cultural no governo do Rio de Janeiro? É, isso aí a gente não pode afirmar.
0: Exato.
9: Agora, a gente sabe que muito dinheiro já foi levado.
0: Isso.
9: Por esquemas de corrupção, desvio, no nosso estado. Isso sim, sabemos, não é à toa que temos um histórico de governadores, ex-governadores presos.
0: Exato.
9: Secretários, né, autoridades em geral. Enfim, que a partir daqui haja mais honestidade com o nosso dinheiro. Agora, 11h12, Diogo Bugalho vem chegando para trazer uma triste notícia, um caso de um artista plástico que morreu afogado no mar de Copacabana. Oi, Diogo.
10: É isso, Bianca. O artista paulista Rodrigo Cassi morreu nessa quinta-feira, aos 43 anos, afogado de forma acidental na praia de Copacabana, aqui no Rio. A morte foi comunicada pela galeria que representa ele, a Fortes da Loia e Gabriel. O Rodrigo construiu uma trajetória única e muito reconhecida na arte contemporânea brasileira. A obra dele incluía aí relevos, fotografias e vídeo-esculturas e era calcada na iconografia católica, na tradição neoconcreta brasileira e na repetição corporal da performance. O artista era ex-seminarista e profundamente dedicado à religião, trouxe esse tema para as obras dele. O Cais tornou concreto sobre concreto sobre o linho como material central dos seus trabalhos e fazia uso metódico e arrojado de cores em manifestações místicas e existenciais. Ele deixa o companheiro Paulo, a mãe, dois irmãos e sobrinhos. Bianca.
9: Obrigada, Diogo. Nossos sentimentos à família.
0: Nossos sentimentos. De fato, uma tragédia, né? Uma tragédia na manhã de hoje. Vamos lá. 11 horas e 13 minutos. Pedro Bonenberger vem aí para a gente falar de eleições.
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0: Pedro, bom dia para você, meu amigo. E aí, vamos nessa. Vamos falar sobre a presença do presidente Lula aqui no Rio de Janeiro.
12: Fala, Leandro. Bom dia para você, Bianca, quem nos acompanha. O presidente chega ao Rio para lançar um plano de ações integradas de segurança pública aqui para o Rio. Ele se encontra logo mais, inclusive, com o prefeito do Rio, Eduardo Cavalieri, aqui em Irajá. Nós estamos na sede ou num dos pontos da Polícia Rodoviária Federal aqui do Rio de Janeiro. E ele vem lançar esse plano. Não foi detalhado ainda o que será feito ou quais ações, mas nós já soubemos por aqui, Leandro, que será um projeto piloto que vai ser colocado em prática no Rio primeiro e que depois pode ser espelhado para outros locais do país. O presidente Lula estava agora há pouco dando uma entrevista à Rádio Tupi aqui do Rio de Janeiro. Ele falou um pouco sobre essa questão da segurança, falou que foi contra GLOs que aconteceram no passado e que acha que precisa colocar a Polícia Federal de forma fixa aqui no estado. Ele também falou que o crime organizado comanda 138 cadeias no país e que ele vai transformar, se reeleito, essas penitenciárias em penitenciárias de segurança máxima para coibir esse tipo de atuação. Destacou ações no Rio e aí mudou praticamente de um tom mais brando para um tom mais agressivo em relação à candidatura do adversário, Flávio Bolsonaro, do PL, Leandro. Atacando Flávio Bolsonaro e dizendo que o candidato teria aqui no Rio relações com milicianos aqui do estado. Então Lula foi bastante nesse ponto, atacando o adversário Flávio Bolsonaro. Ele falou sobre o caso Banco Master, diz que considera um dos maiores escândalos do país, e aí, nesse ponto, voltou a atacar o adversário, dizendo que o governo Bolsonaro tornou Vorkaro banqueiro e que foi o governo dele que tornou Vorkaro prisioneiro. Foram essas as palavras que Lula usou. O presidente ainda falou sobre a situação dos hospitais federais aqui do Rio, lembrou que em alguns hospitais milicianos cobravam taxa, cobrava o estacionamento de funcionários e pacientes, e que isso foi abolido aqui nas reformas que foram feitas depois da municipalização de alguns hospitais federais. Ele disse que vê com muita tristeza a situação no Supremo, falou que 5 ministros estariam envolvidos, direta ou indiretamente, com Daniel Vorkaro, com o caso Banco Master, e defendeu uma reforma do Judiciário, sem dizer exatamente o que ele pretenderia fazer caso reeleito, mas disse que haveria a necessidade de uma reforma do Judiciário. O presidente admitiu que a situação do Daniel Vorkaro, do caso Master e do Supremo em si deve respingar nessa reta final das eleições, diz que tudo isso é muito grave e defendeu que o sigilo seja aberto, que todas as mensagens, provas, investigações em andamento sejam divulgadas à população. Essa foi, ou pelo menos esses foram alguns dos destaques dessa entrevista, foi dada no Hotel Fermont, aqui na Zona Sul do Rio de Janeiro. O Lula deve sair de lá agora de helicóptero e vir para Irajá, para a Polícia Rodoviária Federal, e lançar logo mais esse novo plano de ação integrada para a segurança pública do Rio. A gente espera novos detalhes aqui desse plano, Leandro. Não foi divulgado ainda o conteúdo desse plano, mas pelo que dá para perceber de presenças por aqui, devem englobar a Guarda Municipal, a Força Municipal, na verdade, aquele grupo de elite, a própria Polícia Rodoviária Federal, a Polícia Federal e outras polícias também, para fazer uma espécie de integração entre as Forças Federais, as Forças do Estado e as Forças Municipais no enfrentamento ao crime organizado. Leandro.
0: Pedro Bonenberger, obrigado pelas informações. Por que que o presidente Lula está lançando esse programa, né? O que ajuda a gente a entender é a Pesquisa Nacional de Segurança e Tecnologia, realizada pela Quest, em parceria com a Pax, e que foi divulgada hoje. Olha só, entre todos os entes e instituições responsáveis pela segurança pública, o governo federal é o que tem a atuação mais mal avaliada. A violência é a maior preocupação dos brasileiros, para 28%, seguido da corrupção. O questionário também mostra que há uma alta percepção de um aumento recente da violência e de que as instituições, as punições seriam brandas no nosso país. Ao mesmo tempo, a maioria das pessoas, a maioria dos brasileiros, é contra o aumento do armamento na população. Os motivos que levam a violência a ser a principal preocupação do brasileiro, eles são inúmeros. As soluções que os candidatos à presidência da República estão apresentando para este problema são, minha avaliação, absolutamente insuficientes. Basta você ver o que acontece no Rio de Janeiro e você, ouvinte do CBN Rio, está farto, careca e cabeludo de saber o tamanho do nosso problema. Basta ver que nesta semana nós tivemos a morte de um jovem em Icaraí, morto pela polícia. Isso é um problema de segurança pública. Tivemos a morte de um outro jovem em São João de Meriti, esfaqueado por um bandido que deveria estar preso. É uma outra face do problema de segurança pública. Então, Fluminense, o Carioca, já entendeu o tamanho do problema. Agora, atravessemos a Dutra e veja o tamanho do problema por lá. O presidente, ex-presidente da Câmara de Vereadores, Milton Leite, é foragido, considerado foragido, neste momento, porque participa de um esquema que levou o PCC a controlar metade das empresas de ônibus da maior cidade da América Latina. É esse o tamanho da infiltração do crime organizado no Brasil. Os exemplos do Rio você conhece muito bem. Olha para o outro lado da Dutra, o que está acontecendo agora. O ex-presidente da Câmara, um dos políticos mais influentes da cidade de São Paulo, que é o Milton Leite, com esse nível de envolvimento com o crime organizado. E aí o debate sobre segurança pública, que a gente vê na campanha, ele é tardio e muitas vezes insuficiente. Infelizmente, quem dera existisse uma palavra mágica. Vai transformar em facção terrorista. Agora a facção virou terrorista. Agora resolveu o problema. Está longe disso. Vai fazer um programa que ninguém sabe na Polícia Rodoviária Federal e agora o problema está resolvido num passe de mágica. Também está longe disso. Fato é que a preocupação é imensa. O problema é muito, muito, muito, muito, muito mais sério do que anos atrás. Muito mais grave do que a gente jamais imaginou, né?
9: É. Saiu essa pesquisa hoje, mas há um mês também já tinha saído uma quest que mostrou também que a violência é a principal preocupação da maioria dos brasileiros. Aí vem seguida de economia, saúde e corrupção. 11 horas e 20 minutos. Agora, deixa eu dar uma atualizada aqui. Já já vamos com a Rafaela Lima voltar para a rua, mas deixa eu dar uma atualizada aqui no trânsito, onde houve dois acidentes. Um no viaduto Saint-Hilaire, envolvendo moto. A faixa foi liberada no sentido Lagoa, trânsito ainda com reflexos no túnel Rebouças, no elevado Paulo de Fronten. E também teve aquele acidente na Avenida Maracanã, ainda tem interdição parcial, mas o trânsito está fluindo um pouco melhor. Em Madureira, rua Ângelo Dantas também foi liberada depois de um acidente envolvendo um carro. Agora, melhores condições. Foram alguns acidentes que aconteceram na última hora, impactaram no trânsito e agora, com a liberação nesses trechos, pelo menos, as condições vão melhorando.
0: 11h21, para a gente continuar falando das interfaces entre crime organizado e violência e segurança pública, o Diogo Bugalho tem informações aqui para a gente sobre recursos que o Tribunal Regional Eleitoral do Rio analisou ontem de candidatos que foram barrados inicialmente de ser candidatos, né? Pessoas que tentaram ser candidatos e foram barrados por envolvimento com crime organizado, recorreram ao TRE e continuaram com a candidatura impedida. Quem são eles, Diogo Bugalho?
10: Leandro, Diego Alba, do PSDB, que foi condenado por formação de quadrilha armada e saidinha de banco. Paulo Lomenha, do Mobiliza, apontado como líder de uma milícia de gravata, que seria uma organização criminosa que se infiltra no poder público para fraudar contratos. Também Vandro Família, do PSDB, supostamente ligado a um grupo de extermínio, e Zezinho, do Caminhão do Solidariedade, condenado por violência política de gênero. Esses continuam fora da disputa eleitoral. Lembrando que o TRE do Rio de Janeiro indeferiu 15 candidaturas de pessoas que pretendiam concorrer ao Legislativo por vínculos com organizações criminosas, seja facções ou milícias, no sentido que a gente tradicionalmente entende, mas também essas chamadas milícias de gravata, grupos que se infiltram aí na administração pública para tocar esquemas de corrupção. 15 candidaturas negadas no total. Leandro.
0: Valeu, obrigado pelas informações, Diogo Bugalho. Milícia de gravata é novidade, hein? Eu não conhecia esse conceito, não até a presente eleição, né? Mas o TRE está emplacando essa expressão. Milícia de gravata, que são sujeitos que entram para fraudar contrato público, né? Que o TRE, num entendimento muito mais duro que a lei da ficha limpa, está impedindo de se candidatar. Agora, que tropa, hein? Que tropa! E os partidos políticos têm que ter alguma responsabilidade, né? Tal do Vandro Família. O cara é ligado a um grupo de extermínio. Não, vem ser candidato aqui comigo. Pelo amor de Deus, né? Pelo amor de Deus. Os partidos precisam ser cobrados também, né? Se tem o PSDB, mas vale pra todos. Que tem sempre um negocinho mal explicado.
9: Agora 11 horas e 23 minutos. Vamos mudar de assunto e conversar com a Rafaela Lima, que tá na rua. E acompanha os desdobramentos de uma ação da Polícia Federal aqui no Rio, que devolveu ontem mais de 150 publicações históricas ao acervo da Fundação Biblioteca Nacional. Rafa, explica melhor essa história. Bom dia de novo.
13: Bianca, bom dia de novo para você e para os nossos ouvintes. Foram 164 publicações históricas que fazem parte do acervo da instituição que foram restituídas, né, pela Polícia Federal. O material tinha sido apreendido em 2020 durante a Operação Dom Pedro II, que investiga a localização e recuperação de obras ligadas ao patrimônio público e cultural brasileiro. Entre essas publicações, tem um material que ajuda a mostrar como eram os quadrinhos e as publicações populares de décadas atrás. São 162 exemplares da revista O Guri, com edições das décadas de 1940 e 1950. A publicação trazia histórias em quadrinhos e outros conteúdos voltados principalmente ao público jovem, que era os jovens do Brasil naquele período. Também foram recuperados dois almanaques, um deles é de 1848, o Almanaque Administrativo Mercantil Industrial da Corte e Província do Rio de Janeiro. É uma publicação do século XIX, organizada por Eduardo Lamerte, que reunia informações administrativas, comerciais e sobre atividades da então Corte da Província do Rio. O outro almanaque é dos heróis, comandado por Superman. Quem acompanha a gente pelo Globoplay, pelo YouTube, consegue ver a foto desse quadrinho, né? E nesse caso, a análise técnica encontrou algo bem importante: o registro e o carimbo da própria Biblioteca Nacional, ajudando ali a comprovar que aquela publicação fazia parte do acervo da instituição. Antes dessa devolução, a Biblioteca Nacional analisou 217 itens apreendidos para identificar quais realmente pertenciam à instituição. Os técnicos observaram carimbos, etiquetas, registros patrimoniais, códigos de identificação e outras marcas. No caso de O Guri, também foram considerados os métodos usados historicamente pela biblioteca para organizar e identificar os fascículos. A devolução foi determinada pela Justiça Federal e faz parte de um trabalho conjunto da Polícia Federal com instituições responsáveis pela preservação do patrimônio cultural. A Biblioteca Nacional tem cerca de 10 milhões de itens, entre livros, periódicos, manuscritos, mapas, fotografias, muitas gravuras também. A gente procurou a Biblioteca Nacional para falar sobre essa recuperação desse material, mas a instituição informou que não está concedendo entrevista por conta do período eleitoral, e parte desse acervo pode ser consultado pela internet por meio do site da Biblioteca Nacional Digital e da Hemeroteca Digital Brasileira, que permite pesquisar jornais e revistas de diferentes períodos da história do país. Bianca.
9: Obrigada, Rafaela Lima. É trabalho importante da Polícia Federal e que agora restitui, né, todo esse patrimônio cultural brasileiro, voltando à Biblioteca Nacional para recuperar a relevância histórica e cultural ao acervo público.
0: 11 horas e 27 minutos. Fazer um intervalinho agora, Bianca. Daqui a pouquinho a gente volta com mais informações. Não sai daí.
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0: Sexta-feira, 18 de setembro de 2026. O governo do Rio de Janeiro concluiu 30 auditorias sobre contratos com indícios de irregularidades da gestão do ex-governador Cláudio Castro. Juntos, os acordos somam pelo menos R$ 2,6 bilhões. Os casos analisados se dividem em áreas como obras, compra de livros, cursos online, alimentação de presos e contratos de limpeza e manutenção. Um dos levantamentos envolve o ex-secretário estadual das cidades, Douglas Ruas, e o deputado federal Altineu Cortes. Os dois negam irregularidades. A cidade de Manaus amanheceu pelo segundo dia seguido coberta por fumaça. É a quarta vez em menos de 10 dias que a capital registra esse cenário. 13 dos 14 sensores de Manaus indicavam qualidade do ar entre moderada a muito ruim. Segundo o governo do Amazonas, mais de 12 mil focos de incêndio urbanos e florestais foram combatidos desde o início de junho. E o governo Donald Trump decidiu avançar com a venda de 48 caças F-35 para a Arábia Saudita. A decisão ocorre apesar de alertas internos sobre o risco da China ter acesso à tecnologia das aeronaves. O pacote é avaliado em US$ 24,3 bilhões. O Departamento de Estado afirma que a venda seguirá regras para proteger a vantagem tecnológica dos Estados Unidos e não deve alterar o equilíbrio militar no Oriente Médio. Caso o negócio seja concluído, a Arábia Saudita será o segundo país da região a operar os F-35, depois de Israel. No horário de Brasília, 11 horas e 32 minutos.
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3: 11 horas e 34 minutos, de volta com o CBN Rio. Vamos até meio-dia, um pouquinho antes, porque tem horário eleitoral, né? E você que quer continuar com a gente, vai nos acompanhando pelo site, pelo aplicativo, pelo canal no YouTube ou pelo Globoplay. Vamos agora falar de eleições, por falar em horário eleitoral?
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4: Gabriel Freitas acompanha a agenda do candidato do PL ao governo do estado do Rio de Janeiro, Douglas Ruas. Gabriel, traz as informações pra gente.
5: É, Leandro, olha, ele que defendeu nessa sexta-feira a criação de um planejamento de médio e longo prazo para ampliar as linhas de metrô aqui no estado. A proposta prevê uma parceria com o FRJ e inclui o avanço do projeto da linha 3 entre Niterói e São Gonçalo, na região metropolitana do Rio. Douglas Ruas falou com a CBN depois de participar de uma reunião com o Conselho de Logística e Transporte da Associação Comercial do Rio de Janeiro, aqui no centro da cidade. Esse encontro que foi fechado à imprensa. Questionado sobre os entraves, né, para a expansão do metrô, Douglas Ruas afirmou que a Operação Lava Jato expôs o que ele classificou como uma relação promíscua entre governantes e empresários de empresas de ônibus, o que teria dificultado, né, o avanço da malha metroviária aqui no estado.
6: A Operação Lava Jato expôs uma relação promíscua dos governantes com os empresários das empresas de ônibus. Foi um grande empecilho para o avanço das linhas de metrô e firmar, já a partir do ano que vem, uma parceria, uma política de Estado e ter um planejamento a médio e longo prazo para a extensão das linhas de metrô aqui no estado do Rio de Janeiro, do projeto com nível de detalhamento suficiente para a contratação da linha 3 do metrô, para entregar ao nosso cidadão, trabalhador, um transporte público de qualidade.
5: Na reunião com empresários, Douglas Ruas também apresentou propostas para conservação de rodovias estaduais, criação de rotas alternativas e combate ao roubo de cargas. O candidato defendeu ainda mais investimentos federais em infraestrutura e citou a EF-118, né, a ferrovia prevista para ampliar a ligação do Porto do Açu com outras regiões. À tarde, Douglas Ruas segue para Nova Iguaçu, na Baixada Fluminense, onde ele vai participar de uma carreata no bairro da Posse. Entre os outros candidatos, Eduardo Paes, do PSD, vai a Nova Friburgo, na região serrana. William Siri, do PSOL, faz campanha no Maracanã. André Marinho, do Novo, tem atividades na Central do Brasil e na Uruguaiana. Coronel Busnello, do Missão, cumpre agenda em Cabo Frio e Búzios. E Antony Garotinho, do Republicanos, cancelou os compromissos em Duque de Caxias depois da morte da mãe durante a madrugada. Volto com vocês no estúdio.
3: Obrigada, Gabriel Freitas.
4: 11 horas e 37 minutos, é hora da gente falar de futebol.
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3: Oi, Hugo, bom dia, tudo bem?
8: Tudo bem, Bianca? Bom dia, Leandro, bom dia, amigos ligados aqui no CBN Rio. Vamos falar de futebol.
9: Vambora, Hugo, porque o Flamengo levou um susto, mas a classificação veio, hein? O Mengão tá na semifinal da Copa Libertadores da América.
8: E a fase semifinal da Libertadores, portanto, definida com os dois confrontos, né? Vamos falar já já sobre essa questão envolvendo a tabela da Libertadores da América, porque como você disse, ontem um susto no Maracanã, mas que fez com que o Flamengo garantisse a classificação, mesmo não tendo vencido. O Flamengo tinha derrotado o Del Valle lá no Equador no primeiro confronto, 2-0, veio para o Maracanã com uma ótima vantagem, mas com o passar do primeiro tempo e a segunda etapa mostrando que a vantagem do Del Valle já poderia complicar a situação do Flamengo, a situação ficou um pouquinho pior, porque o Jorginho acabou levando dois cartões amarelos, foi expulso. Flamengo jogando com 10 homens, vendo o Del Valle imprimir uma intensidade que poderia resultar no segundo gol, mas isso acabou não acontecendo. Uma falha do goleiro do time equatoriano acabou fazendo com que a bola sobrasse para o Arrascaeta. Foi um lançamento lá do goleiro Rossi, né, para o campo de ataque. E aí o Arrascaeta se aproveitou da falha do goleiro, fez de cabeça o gol de empate. Empate que colocou o Flamengo na semifinal da Libertadores para enfrentar o Estudiantes, que no dia anterior tinha derrotado o Corinthians dentro da Neoquímica Arena. Então, definidos os confrontos semifinais da Libertadores. De um lado, Fluminense e Palmeiras. Do outro, Flamengo e Estudiantes. O que que isso quer dizer? Que nós já temos a garantia de um time brasileiro na final da competição, já que em um dos confrontos há duas equipes aqui do Brasil, Flu e Palmeiras. Então, tem essa situação. E o futebol carioca, só para a gente ressaltar aqui, Leandro, Bianca e amigos, pode terminar a temporada 2026 da maneira mais vitoriosa da história, porque os times aqui do Rio podem conquistar todos os títulos no Brasil e na América do Sul. Vamos lá, as competições internacionais, Libertadores, tem Fla e Flu, na Sul-Americano, Vasco está lá, Campeonato Brasileiro, Flamengo é líder, Fluminense está no G4, mas Flamengo tem mais condições. Na Copa do Brasil, Vasco é representante, é semifinalista, então está tudo aí pronto para o futebol carioca terminar, quem sabe, 2026, lá em cima.
9: Nossa senhora, eu vou fazer o maior churrasco de todos os tempos se isso acontecer, tá, Hugo Lago? Pô, eu topo muito isso, cara. Vasco ganha a Sul-Americana e a Copa do Brasil. Moleza.
3: Uhum.
9: Flamengo ganha...
3: Mengão Libertadores.
9: Ganha... Não, deixa eu falar. De Fluminense ganha alguma coisa.
3: Ah,
9: Fluminense
3: tá.
9: Ganha a Libertadores e o Flamengo ganha o Brasileiro. E o Botafogo assiste. Aí, que ótimo. Coitado do Botafogo. Um beijo pro Botafogo. Botafogo mora no meu coração também.
3: Por falar em Vasco da Gama, amanhã o time vai receber o Curitiba em casa porque começa a 28ª rodada do Brasileirão, né, Hugo?
8: Exatamente, um jogo que está marcado para as 20h30 da noite, o Vasco precisando muito da vitória, vem de um resultado positivo em casa também, derrotou o Santa Fé, garantiu presença na semifinal da Copa Sul-Americana e agora tem que voltar as atenções para o Campeonato Brasileiro, não tem jeito, o Vasco está numa situação bem complicada, 28 pontos, mas com uma vitória deixa o Z4, é verdade, mas é preciso pontuar mais e de maneira mais frequente para poder se afastar desse perigo e aí se dedicar mais intensamente às Copas, porque se no Campeonato Brasileiro o Vasco não só não tem condições de brigar pelo título e poucas chances de uma Libertadores via Campeonato Brasileiro, tem que se dedicar mais às Copas, mas isso só será possível se o time tiver tranquilidade dentro do campeonato corridos, caso Brasileirão. E para esse jogo de amanhã, o técnico Pedro Emanuel vai contar com todos os jogadores. Vamos lembrar que o Colídio, por exemplo, não esteve à disposição no jogo com o Santa Fé, ele não está inscrito na Copa Sul-Americana. Ele volta sim, e aí o Vasco tendo aí os seus principais jogadores para esse confronto.
9: Tá certo, vamos ver se o Vascão amanhã arrebenta, hein? Seria uma boa, uma vitóriazinha amanhã, ia me ajudar muito o meu final de semana, bom andamento da minha saúde mental, seria fundamental isso. Vamos agora falar aqui do Fluminense, hein? O Fluminense tá em festa pela convocação do Martinelli, que enfim saiu, né? Martinelli joga muita bola há uns 3 anos, pelo menos, né? Tem que ser convocado mesmo.
8: Ele estava merecendo, né, Leandro? Você fez uma rápida explanação aí que eu acho que vai muito ao encontro do que está acontecendo. Ou seja, o futebol que esse jogador está apresentando faz com que ele seja merecedor de uma convocação para a seleção brasileira. E acho que o chamamento, né, o chamado pelo Martinelli, ele traz, faz justiça àquilo que estamos acompanhando. Martinelli, que na minha opinião é o jogador mais regular do Fluminense. Entra titular no ataque, sai, muda a defesa, tirando o Martinelli e o goleiro Fábio, né, que também é um fenômeno, a gente pode dizer no alto dos seus quase 46 anos, fazendo o nível de atuações que ele faz, é realmente impressionante. E no caso de jogadores de linha, o Fluminense tem no Martinelli, na minha opinião, seu jogador mais regular, o que traz justiça à convocação dele para a seleção brasileira. Só uma retificação, falei do Fluminense aqui no G4, o Fluminense nesse momento é o quinto colocado, o Bahia que é o quarto com 46, o Fluminense quinto tem 45, mas está bem ali pertinho e acho que tem totais condições de ficar no G4 da competição. Fluminense que nesse final de semana vai jogar domingo, 16h, com o Corinthians na Neoquímica Arena para tentar vencer, sim, e aí dando aquela secada na dupla Bahia e Atlético Paranaense, porque dependendo de um resultado positivo do Flu e uma combinação de placares na rodada, o Fluminense pode pular duas posições, ou seja, pode voltar a ser terceiro colocado na competição.
3: Agora no Botafogo, o Tite chegou bastante animado, hein?
8: Chegou, e acho que tem motivos para isso, né? Ele está trabalhando num grande clube do futebol brasileiro, tendo a oportunidade de voltar a treinar uma equipe aqui do Rio de Janeiro. Ele já foi técnico do Flamengo e agora ele vai começar esse trabalho já enfrentando o Mirassol amanhã às 17h, esse jogo está marcado para as 17h lá no Maião, e o Botafogo fora de casa vai ter a missão de conseguir mais um resultado positivo. Digo mais um porque naquele jogo que aconteceu quarta-feira, atrasado pela 21ª rodada do Campeonato Brasileiro, o Botafogo conseguiu vencer o Grêmio em casa por 3-2. Chegou a 35 pontos. Vencendo vai a 38. Dependendo de uma combinação de resultados na rodada, pode chegar a nono colocado, ou seja, pular duas posições, já que nesse momento está na 11ª colocação. Botafogo e Mirassol, portanto, é o jogo da rodada. E o Tite, que está animado, sim, fazendo a estreia dele como técnico alvinegro.
9: Hugo Lago, obrigado por hoje, meu amigo. Um abraço pra você e até segunda-feira, porque amanhã você estará na companhia de Bianca Santos, beleza?
8: Boa, boa. Estarei amanhã aqui no CBN Rio pra gente falar mais de futebol e da rodada. Um abraço, Leandro. Bom fim de semana. Bianca, até amanhã, hein?
3: Um beijo, até. Intervalinho, já voltamos.
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3: A Polícia Civil prendeu no Galeão, no aeroporto do Galeão, ontem, um traficante foragido que voltava de uma viagem a Dubai, nos Emirados Árabes Unidos. Veja bem, hein? Tiago Américo do Livramento é o nome desse homem, apontado como chefe de um esquema do Terceiro Comando Puro de receptação e comercialização de celulares roubados e furtados. A prisão foi feita por agentes da Delegacia da Cidade Nova, já tinha um mandado de prisão contra ele, Polícia Federal também participou. A quadrilha comandada por Tiago é especializada na receptação de telefones roubados na Zona Sul, E a polícia diz que parte dos valores obtidos com o esquema era destinado ao financiamento do tráfico de drogas no complexo do São Carlos. Estava em Dubai.
9: Normal, hein?
3: É. Agora, sabe, você tem ideia, falando de coisa boa agora, de quantos turistas internacionais vieram para o Rio no primeiro semestre deste ano?
9: Não
3: faz ideia?
9: Não tenho ideia.
3: Quase 200 mil. 177.788 visitantes estrangeiros até julho, né? Uma alta de quase 5% em relação ao ano passado, ao mesmo período do ano passado. Isso está dentro de um estudo feito pela Fecomércio, que mostra que o turismo do Rio apresentou um desempenho melhor do que o que foi registrado no Brasil todo, em vários importantes indicadores nos últimos 12 meses. É um estudo que reúne informações sobre emprego, voltado para o turismo, né? Vendas, receita, preços e fluxo de pessoas, de visitantes. Bem interessante.
9: Gostei. Que venham mais, né? Que venham mais e mais turistas aqui para o nosso Rio de Janeiro. Aliás, você que é turista, está acompanhando aqui o CBN Rio dentro de um táxi, dentro de um Uber. Este é o nosso CBN Rio. Nós amamos esta cidade, nós amamos o Rio de Janeiro. E você seja muito bem-vindo aqui ao Rio, tá? Sempre respeitando as regras da boa convivência. Aproveite a cidade, porque tem um monte de coisa para você fazer hoje. Turista, pessoa que estiver de folga, pessoa que estiver querendo aproveitar a vida, nós estamos todos nesse momento, né? Reta final do programa, é claro, é o momento da gente pensar em aproveitar o final de semana. Então, Diogo Bugalho, venha aqui conversar conosco, porque tem um monte de coisa, um monte de eventos aqui no nosso Rio de Janeiro. Então, Diogo, você escolha aquele que você quer apresentar primeiro para o nosso ouvinte. Porque tem Semana de Arte do Rio, Rio Gastronomia, Projeto Aquários. Vai lá, contigo.
12: Pois é, tem tudo isso, Semana de Arte do Rio, Casa Cor, muito mais, tem para todos os gostos nesse final de semana. Olha, eu começo falando do maior evento gastronômico do Brasil, o Rio Gastronomia, organizado pelo jornal O Globo, que continua agitando o Jockey Club Brasileiro, nesse que vai ser o primeiro de três finais de semana de evento. Cerca de 40 dos melhores restaurantes aqui do Rio estão por lá, levaram estandes para o Jockey, eles levam alguns dos pratos mais consagrados, mas também criações inéditas, especiais para o festival. As apresentações musicais também são outro destaque durante a noite, né? Sempre tem shows de grandes nomes da música brasileira. Hoje, as atrações ficam por conta de Cancioneiros do Meio do Mundo e Manhana, que canta João Gomes. Amanhã tem muito mais também, outras atrações no Rio Gastronomia, a programação está recheada. Já na Casa Cor, principal mostra de arquitetura e decoração do país, também chegamos ao final de semana. Nesse ano, é a primeira vez que o evento acontece num edifício comercial no centro do Rio. É o edifício Aliança da Bahia, que passou por um retrofit completo e recebe 47 ambientes distribuídos em 6 andares. Edifício, aliás, Leandro, que fica em frente ao Palácio Gustavo Capanema, uma das joias aqui da nossa arquitetura do Rio, que eu recomendo quem não conhece passar por lá para conhecer, e que hoje recebe um show gratuito da Martinália como parte da programação da Semana de Arte do Rio. Semana de Arte que está tendo a primeira edição nesse mês de setembro, são mais de 400 eventos por toda a cidade, e alguns dos destaques, além desse show de hoje que eu citei, são outros shows amanhã. Vamos ter Fernanda Abreu no Circo Voador como parte do Festival Mimo, show gratuito, e também a apresentação do Projeto Aquários, levando música clássica, e grandes encontros lá para a Praça Mauá. Vão participar também Emicida e Leci Brandão, junto com a Orquestra Sinfônica Brasileira. Boa notícia é que o tempo deve ajudar, porque o sábado também deve ser sem chuva, assim como essa sexta-feira. Só no domingo deve voltar a chover um pouco, mais chuvinha fraca. Tem muitas opções aí, Leandro. A programação completa da Semana de Arte do Rio tá lá no site do evento. É muita coisa mesmo, difícil até escolher qual delas conferir primeiro. Volto com você.
9: Obrigado, Diogo Bugalho, pelas suas informações. Olha, uma que não podemos perder, né, é a Fafá de Belém hoje.
13: Por que me arrasta com os pés?
9: Fafá de Belém. Assim. Maravilhosa, né?
13: E por que não peço em troca?
3: Pega fundo, né?
9: Essa balança demais.
13: Nada de volta pra mim.
9: Pô, sou muito fã, cara. Fafá é demais. Uma figura maravilhosa, inclusive. Já encontrei com a Fafá de Belém uma vez, cara. Na Lapa. No Capela. Figura maravilhosa.
3: Ah, né? Maravilhosa de se entrevistar. Todas as vezes que veio aqui na CBN foi demais, né? Aliás, tá na hora de voltar.
9: É verdade.
3: Vamos convidá-la. Ainda tem também Festival Mimo. Mimo Festival. Vou até fazer entrevista no programa de amanhã. No Circo Voador, na Lapa. E também ao histórico, chega ao histórico Cine Santa Teresa, primeiro cinema do bairro e um dos últimos cinemas de rua remanescentes da cidade. Tem uma programação bem interessante sábado e domingo por esses espaços, tá? E, Leandro, você falou dos turistas que vão chegar aqui e vão se emocionar com tanto evento nesta cidade, né? E para quem pode, vai se hospedar em hotéis estreladíssimos. Tá? Porque três hotéis do

0: todo, incluindo 2.832 hotéis premiados com chaves. E aí, desse total, 155 possuem três chaves, 657 têm duas chaves e a maioria, 2.020, obtiveram uma chave. Segundo o guia, o Copacabana Palace é um lugar para viver a fantasia do Rio de décadas passadas.
1: Olha.
0: Lembrando que ele foi construído em 1923, né? Ele é um símbolo do glamour carioca.
1: Muito bom.
0: Diz aqui o guia Michelin, que destaca que é um hotel muito bem conservado, com melhorias modernas, enfim. E, segundo ainda o guia, os restaurantes são extraordinários, área de piscina, tudo bom, né? E aí o outro hotel é o Santa Teresa, é Rio M Gallery, que tem uma chave que eu falei, que também diz aqui... são
2: Chicaré?
0: É, vários quartos no estilo híbrido, moderno, colonial, é, ressaltando também a área onde ele fica, né, Santa Teresa. E o Fasano Angra dos Reis em Angra, elegante e moderno. É, diz muito aqui bom. O guia Michelin.
2: Muito bom. Olha, pra gente fechar aqui, vamos colocar a participação dos nossos ouvintes. Inclusive, olha, tem lembrança aqui de agenda cultural que a gente fez enorme aqui nesse final de CBN Rio. Mas Laerte Afonso está lembrando que amanhã tem show da Roberta Miranda, tá?
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2: Então, quem quiser encontrar Laerte Afonso, ele estará lá no Vivo Rio.
0: Vivo Rio.
2: Vai estar lá no Vivo Rio. Chiquérrimo Laerte Afonso. Tá?
0: É área VIP, claro, né? VIP, claro, VIPão, Laerte.
2: Esse homem não pega uma fila desde os anos 60.
0: Agora, não, se Roberta Miranda já lotava, agora então, que os nossos ouvintes, o Rio de Janeiro está sabendo que o Laerte estará lá.
2: Vamos todos.
0: Não vai caber todo mundo.
2: Muito bom.
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0: Vai, Laís Vieira.
4: Tem sinais apagados. Agora eu já tô chamando pra depressão, olha só.
0: Chama pra realidade.
4: É, isso aí. Vamos voltar aqui aos problemas do Rio de Janeiro. Tem um ouvinte chamando atenção pra sinais de trânsito apagados no cruzamento entre as ruas São Martim e a rua Bartolomeu Mitre, no Leblon. Ele acabou de passar por lá. Disse que tá muito complicado os pedestres, tendo que ter muita atenção, Bianca.
0: Tá bem.
2: Trânsito muito ruim agora no Maracanã também, tá, minha gente? Por conta daquele acidente lá na Avenida Maracanã. Trânsito, assim, tá desde a Praça dos Cavalinhos ali, né? A Praça Comandante Xavier de Brito, até a Rei Pelé, praticamente tudo parado na região ali do Maracanã, por conta de um acidente mais cedo ali com um caminhão.
0: Sobre sinal de trânsito com mau funcionamento ou apagado, né? Aí você tem que desviar de vários no Rio, não só esse aí que o nosso ouvinte citou na Zona Sul. Hoje, mais cedo mesmo, a TV Globo identificou vários problemas ainda na Tijuca, onde a gente fala aqui quase que diariamente, no Andaraí, também na Zona Sudoeste, entre a Freguesia e a Cidade de Deus. É preciso ter atenção redobrada, porque já teve acidente grave acontecendo nesses cruzamentos onde os sinais não funcionam. Com esse recadinho, a gente vai encerrando o CBN Rio desta sexta-feira. Lembrando que amanhã eu tô por aqui a partir de cedinho no Jornal da CBN e na sequência 10 horas da manhã com o CBN Rio. Tem registro de vento? É isso? A Ana Paula Jalme, nossa produtora, mandou aqui um alerta, uma previsão, né, do Sistema Alerta Rio, dizendo que tem expectativa de ventos moderados a fortes para os períodos da tarde e noite de hoje. Temperaturas amenas, com máxima de 26 graus, foi o que nos confirmou a Clima a Tempo mais cedo, mas esse alerta, então, sobre vento, um aviso para relembrar que você não deve ficar debaixo de árvore, de cobertura metálica, evitar esporte ao ar livre, né? Ter um cuidado que a gente já está se acostumando até diante de tantos avisos de vento nesses últimos tempos.
2: Nos últimos 2 meses, né? Muitos avisos desse tipo. Tá terminando o nosso CBN Rio. Eu volto segunda-feira. Um beijo pra você. Um ótimo final de semana. Valeu, Bianca. Até mais.
0: Tchau. Bom fim de semana.
2: Tchau.
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Sexta-feira, 18 de setembro de 2026. A defesa de Daniel Vorcaro pediu hoje ao presidente do Supremo Tribunal Federal, Edson Fachin, a revogação da prisão preventiva do ex-banqueiro. É a segunda tentativa de libertá-lo desde quando foi detido em 4 de março. O antigo dono do

Banco Master é investigado como possível líder de uma organização criminosa voltada à captação de recursos ilícitos e também teria montado uma rede de monitoramento e influência. Se o pedido for negado, os advogados pretendem recorrer ao plenário do Supremo. Médicos da Polícia Civil concluíram que a diarista que confessou ter matado um casal de idosos durante um assalto em Belo Horizonte não estava em surto no momento do crime. O laudo de sanidade mental aponta que Paola Stephanie Neto Cirino não apresentava delírios, alucinações ou alterações graves de humor. Segundo a investigação, ela dopou as vítimas durante uma faxina e depois atacou o casal com golpes de faca. Paola ainda roubou e vendeu objetos de valor. A defesa informou à CBN que vai analisar o laudo com médicos particulares e pode contestar o resultado. No horário de Brasília, 11 horas e 59 minutos.

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1: E muito boa tarde, hoje é sexta-feira. Sexta-feira, semana praticamente encerrada, 18 de setembro de 2026. Cássia Regina.
2: Carlos Alberto, uma ótima sexta-feira para você e para os nossos ouvintes também.
1: Bom, assuntos que nos ocupamos durante a semana, a reunião do Supremo Tribunal Federal, aquela vergonhosa reunião que terminou em nada, né? Quer dizer, a reunião era, como os juristas têm comentado, quer dizer, você tinha uma reunião para discutir se o ministro Alexandre de Moraes deveria ser ou não investigado. Aí, no começo da reunião, o ministro Flávio Dino levantou uma questão de ordem. E ministro Flávio Dino e ministro Gilmar Mendes levantaram uma questão de ordem. Aí passaram 6 horas discutindo a questão de ordem e decidiram o quê? Nada. Ficaram lá nas filigramas e tal, tese jurídica para cá, chicanas. Na verdade, chicana é quando há um tumulto processual. Você entra num processo para fazer um tumulto de forma a não resolver nada. Foi o que fizeram os ministros Dino e Gilmar Mendes. Fizeram o maior tumulto processual, chicanas, e com isso acabaram conseguindo não resolver absolutamente nada. E de quebra ainda sobraram ali algumas ofensas a ministros como Fux, ministro Nunes Marques, ministro André Mendonça, que são do outro lado e que acabaram sendo ofendidos por Gilmar e por o ministro Flávio Dino. O fato é que foi extremamente vergonhoso para o Supremo Tribunal Federal, como a ministra Carmen Lúcia resumiu no final, que estava envergonhada de participar daquela reunião. Depois nós tivemos o assunto, o assunto Supremo continua em aberto, a crise está lá, não tem solução alguma, e a reunião da semana que vem, que seria para discutir o caso do André Mendonça, foi suspensa, obviamente. Também o ministro Edson Fachin suspendeu uma reunião regular que haveria de acontecer ontem. Enfim, os ânimos estão exaltados e o ministro Edson Fachin parece incapaz de manter uma liderança sobre este processo. Não conseguiu liderar nem a reunião de terça-feira e não está conseguindo liderar este processo todo. E aí tivemos também uma surpresa na reunião de ontem, que foi o presidente Lula anunciar que vai dar um reajuste de 15% para o Bolsa Família, alegando que está apenas uma reposição pela inflação e que tem espaço no orçamento. Isso aí é plenamente, extremamente contestável. Primeiro porque em 2022, quando, vejo só os fatos, em 2022, quando o então presidente Jair Bolsonaro elevou o Auxílio Brasil, então, Auxílio Brasil, de R$ 400 para R$ 600, o PT pediu a inelegibilidade do Jair Bolsonaro por estar usando a máquina do governo para produzir resultados eleitorais, né? Desta vez, é o PT que está aumentando o Bolsa Família e está dizendo que dessa vez está tudo bem, porque é uma reposição, não é um aumento, seria uma reposição de inflação. Só que isso há 17 dias da eleição, como diz o economista Armínio Fraga, que participa muito dos debates políticos e sociais, ele diz o seguinte: pode falar o que quiser, mas que parece populismo, parece, né? E, bom, e esse assunto também do Auxílio Brasil, do tempo do Bolsonaro, que foi de R$ 400 para R$ 600, esse assunto foi parar no Supremo Tribunal Federal, que com a rapidez que nós conhecemos do Supremo Tribunal Federal, o assunto entrou lá em 2022 e foi julgado em 2024. Então, o Supremo Tribunal Federal, no julgamento de 2024, disse o seguinte: que conceder esses benefícios sociais às vésperas da eleição é inconstitucional, né? Mas aquele que havia sido concedido de 400 para 600, fica valendo. Fica valendo porque, bom, já estava pago mesmo, já tava, as pessoas já estavam recebendo, ficava difícil voltar atrás. Então, o que o Supremo disse, ok, esse aumento de 400 para 600 está ok, mas não pode mais. Não pode mais. Bom, e agora o presidente Lula vem justamente de aumentar o Bolsa da Família. Outro detalhe, não tem espaço, quer dizer, não estava previsto o gasto desse gasto de 22 bilhões a mais do orçamento do ano que vem, orçamento que o governo, projeto de orçamento que o governo já apresentou ao Congresso, sem previsão de gastos para o aumento do Bolsa Família. O orçamento terá que ser remanejado por uma outra lei. E além disso, lembra aqui uma reportagem do Globo, há 440 mil famílias que estão na fila do Bolsa Família. São pessoas, famílias que já estão, a sua situação foi reconhecida como merecedoras do Bolsa Família, mas que estavam na fila por falta de dinheiro. Então, se o governo está dizendo que sobrou um dinheiro aí inesperado, podiam usar esse dinheiro para, por exemplo, incorporar mais pessoas em vez de dar aumento para as pessoas que já estão lá. São, enfim, várias análises que você pode fazer que confirmam o caráter eleitoreiro dessa medida. E também outras medidas, por exemplo, o presidente Lula está, como é que o pessoal fala, em modo eleição, né? Prometeu ontem e hoje voltou a prometer que canetas emagrecedoras serão distribuídas pelo SUS, de graça, como diz o presidente Lula. Numa coluna do Lauro Jardim do Globo, há informação de que se estima que o custo disso para o SUS será de 8 bilhões de reais ao longo do ano que vem. Ou seja, o presidente Lula fala em... Aliás, ele nem fala mais em ajuste fiscal, mas o fato é que ele está aumentando gastos que vão pesar no orçamento do ano que vem. A equipe econômica tenta sempre dizer que está tudo previsto dentro da ordem, mas o presidente Lula, quando ele fala, ele diz que esse negócio de ajuste fiscal não é com ele, que o negócio dele é investir, gastar para gerar a roda da economia. Bom, que mais, hein? Que mais? A crise do Supremo permanece insolúvel e tem mais um detalhe. A defesa do Daniel Vorkaro, Cássia, está dizendo o seguinte: bom, dada essa indefinição toda, uma vez que o Supremo não consegue chegar a algum nada, por que que não solta o Vorkaro, né?
2: Pois é.
1: Né? Solta o Vorkaro. Então, já a defesa do Vorkaro está dizendo, olha, o Supremo está embananado, está confuso, não tem decisão nenhuma, então não tem por que manter a prisão preventiva do Daniel Vorkaro. E olhe, bom, veremos. Cássia, você tinha um comentário a fazer sobre as canetas emagrecedoras?
2: Exatamente, você estava trazendo essa informação, nós chegamos a falar sobre esse anúncio ontem aqui na programação da CBN e hoje o presidente Lula voltou a falar desse tema. Em relação à distribuição pelo SUS, seria para pacientes que estão atualmente na fila para cirurgia bariátrica, né? Então não seria uma distribuição, digamos assim, indiscriminada para um perfil específico de paciente. Lembrando também que estas canetas emagrecedoras, conhecidas por esse termo, que nem é o termo mais preciso para o que são esses medicamentos, elas requerem ali a prescrição médica e um público que tenha necessidade de usar esse produto. Então, essa prescrição pelo SUS atenderia esses critérios, né, do médico prescrever para o público que tem necessidade e também serem pessoas que estão atualmente na fila da cirurgia bariátrica. E como você destacou, esse passo além em relação a esse assunto, dado pelo Lauro Jardim, trazendo essa estimativa de quanto isso custaria. E como que o Lauro Jardim chegou a esse tema? Porque há cerca de um ano, a Comissão Nacional de Incorporação de Tecnologias no Sistema Único de Saúde recomendou ao Ministério da Saúde que não incorporasse as substâncias ao Sistema Único justamente por causa do impacto estimado nos cofres públicos, que seria esse impacto de 8 bilhões de reais ao ano. Então, houve essa avaliação da Comissão Nacional de Incorporação de Tecnologias ao Sistema Único de Saúde, que leva em conta não só o benefício de determinado medicamento, mas também o custo que se teria para os cofres públicos.
1: Mas não leva em conta o período eleitoral.
2: Não leva em conta o período eleitoral, exatamente. Mas há um ano já considerou que era um gasto para o qual ainda não havia
1: respaldo. Não havia condições.
2: Não havia condições.
1: Ah, sabe como é? Passou um ano e tal.
2: Pois é.
1: Bom, vamos então começar com as reportagens. Justamente vamos com o caso Master. E as defesas dos presos do caso Master estão pedindo a revogação das prisões. Informação de Brasília com o João Rosa.
3: Oi, Sandenberg. Boa tarde para você. Boa tarde, Cássia, a todos que estão nos acompanhando aqui na CBN. Como você bem pontuou aí no seu comentário, né, a defesa de Vorcaro também pediu essa revogação, mas não é só ela. Em meio à crise no Supremo Tribunal Federal envolvendo os processos do Banco Master, as defesas de pessoas presas preventivamente nas investigações começaram a pedir a revogação das prisões. Nesta sexta-feira foi a vez da defesa do empresário Daniel Vorcaro, dono do Banco Master, que pediu ao Supremo a revogação da prisão preventiva. Vorcaro, a gente lembra, foi preso pela segunda vez há mais de 6 meses e atualmente está na Papudinha. No pedido, os advogados afirmam que o prazo de 90 dias, Sandenberg, para reavaliar a prisão, venceu no fim de agosto. Segundo a defesa, até agora não houve uma nova análise sobre a necessidade de manter a medida. As defesas de outros investigados também tem questionado quem tem competência para decidir sobre esses pedidos. Essa dúvida surgiu após a reorganização dos processos que foi determinada pelo presidente do STF, ministro Edson Fachin. Fachin determinou que os processos relacionados ao Banco Master fossem enviados à presidência da corte. A tramitação ficou suspensa enquanto o Supremo discute quem deve conduzir as investigações. A defesa de Henrique Vorcaro, pai de Daniel Vorcaro, foi a primeira a usar essa indefinição para justamente pedir a revogação da prisão preventiva. A defesa de Fabiano Zetel, cunhado e ex-operador financeiro de Daniel Vorcaro, também aproveitou a crise e fez o mesmo pedido. No caso do ex-presidente do BRB, Paulo Henrique Costa, a defesa informou que pediu a revisão da prisão preventiva em 12 de julho e ainda não recebeu resposta. Os advogados avaliam apresentar... Perdão, os advogados de Paulo Henrique Costa avaliam apresentar um novo pedido a Fachin. Os advogados ligados às defesas de investigados no caso Master, com quem eu conversei, também relataram dúvidas sobre justamente essa competência para analisar esses pedidos relacionados às prisões. Tudo isso acontece em meio a essa crise no STF. Sandenberg.
1: Muito obrigado. A informação do João Rosa de Brasília. E ainda de Brasília, nós temos a Rani Veloso. O presidente Lula deu uma entrevista e falou de novo da crise no STF, entre outras coisas. Rani Veloso.
4: É isso mesmo, Sardenberg. Boa tarde a você, a Cássia e a todos que nos acompanham. O presidente Lula disse que a crise no STF envolvendo o Banco Master contamina o processo eleitoral e admitiu que vai respingar na reta final da campanha. Lula culpou o ex-presidente Jair Bolsonaro porque, segundo ele, o Banco Master de Daniel Vorcaro e a corrupção envolvendo a instituição foram criados no governo passado. As declarações foram dadas em entrevista à Rádio Tupi, no Rio de Janeiro, onde Lula participa de ações integradas para o enfrentamento ao crime organizado, como a retomada de territórios. Lula disse ver o cenário de crise no Supremo Tribunal Federal com preocupação e muita tristeza, porque a sociedade não tem como aceitar a situação com normalidade e voltou a defender a reforma do judiciário, mas antes destacou que é necessário consertar isso, citando que há 5 ministros do STF envolvidos direta ou indiretamente no escândalo, além de parlamentares.
5: Contamina tudo. Eu me preocupo porque nós vamos ter que discutir como é que a gente vai consertar isso. Como é que a gente vai consertar a Suprema Corte? E ali você tem 5 ministros que estão ligados direto e indiretamente. Vai respingar na reta final. Vai respingar. Sabe, o que nós queremos mostrar é quem é o culpado disso. Tá? Quem é o culpado disso? Bolsonaro. Esse banco não existia. Esse banco foi criado pelo Banco Central no governo Bolsonaro.
4: Mesmo assim, voltou a elogiar o ministro Alexandre de Moraes, que está no centro das denúncias por supostas ligações com Vorkaro. Lula disse que o ministro fez um trabalho extremamente importante nas eleições de 2022 e pela manutenção da democracia. No entanto, ressaltou que não está defendendo os contratos de Moraes e o acordo do ministro Dias Toffoli com o Master. Lula também chamou atenção ao fato que há muita gente com medo na República, porque, segundo ele, agora vai sair tudo sobre as relações de Vorkaro, depois que os ministros Gilmar Mendes e Cristiano Zanin tiveram acesso à íntegra do celular apreendido do ex-banqueiro. Lula mencionou orgias e mais orgias organizadas com a presença de pessoas que deveriam zelar pelo país. Sem citar o nome do ministro Cássio Nunes Marques, Lula mencionou o caso de um cidadão que ficou devendo 10 mil reais a uma garota de programa e mandou a conta para Vorkaro. O presidente disse que essa baixaria tem que acabar na política e que é necessário rediscutir o papel das instituições. Lula também partiu para o ataque contra o adversário Flávio Bolsonaro, ao dizer que tem candidato a presidente ligado a milicianos no Rio de Janeiro, e afirmou que há muita gente da família Bolsonaro ligado ao esquema no Estado. Ele também voltou a falar que a bronca de Flávio com Moraes é por causa da prisão de Jair Bolsonaro pela tentativa de golpe. E também admitiu que recebeu Vorkaro no Planalto quando o empresário dizia que estava sendo perseguido, mas alertou ao então banqueiro que o caso ia ser investigado. Sardenberg.
1: Foi aquela vez que o ex-ministro Guido Mantega que conseguiu essa audiência, né, entre Vorkaro. Aliás, o ministro Guido Mantega foi remunerado para trabalhar para o Daniel Vorkaro e entre as suas atividades de consultor, o Guido Mantega conseguiu essa audiência do Vorkaro com o presidente Lula. Bom, e agora temos Brasília de novo, Cássia.
6: Exatamente. Seguimos na capital federal, desta vez com informações ao vivo com o Felipe Igreja. Boa tarde para você, Felipe.
7: Boa tarde, Cássia. Boa tarde a todos que nos acompanham. A Corregedoria-Geral da Justiça Eleitoral vai analisar um pedido de investigação feito pela deputada Luciane Cavalcante, do PSOL, contra o uso de um imóvel pela campanha do senador Flávio Bolsonaro, do PL. O apartamento, em São Paulo, pertenceu a Fabiano Zettel, cunhado de Daniel Vorkaro, e o candidato do PL utilizou esse local por alguns dias na primeira quinzena de agosto, segundo a revista Piauí. O apartamento, comprado por Zettel por R$5 milhões em 2025, foi vendido meses depois a uma empresa do advogado Willer Tomás, que é próximo de Flávio Bolsonaro, pelo valor de R$3,3 milhões. Na representação encaminhada ao TSE, a deputada Luciane Cavalcante acusa o uso do imóvel do advogado Willer Tomás em atividades de campanha de Flávio sem a declaração na prestação de contas eleitoral. A parlamentar pede investigação para saber em quais condições o senador utilizou o imóvel, quem arcou com os custos, qual era o valor econômico do benefício e se esse eventual benefício foi declarado ou não na prestação de contas da campanha. Em caráter liminar, ela solicita que a Justiça Eleitoral impeça o uso do imóvel para a campanha, preserve imagens e registros de acesso e exija documentos relacionados ao apartamento. Esses pedidos ainda serão analisados. Willer Tomás, que é amigo de Flávio Bolsonaro, foi alvo de uma das fases da Operação Sem Desconto, que apura os desvios do INSS. Ele foi alvo de uma ação no mês de agosto. A PF achou no celular dele fotos de Flávio em um safari na África em março de 2025. Segundo o jornal O Globo, a relação entre eles está na mira da Polícia Federal, que identificou que Flávio e Willer estreitaram laços nos últimos anos. Foram ao menos 5 viagens internacionais feitas em conjunto no primeiro semestre do ano passado. Depois da visita à África do Sul, que contou ainda com a companhia do senador Everton Rocha, do PDT no Maranhão, outro alvo de investigações no escândalo do INSS, os dois fizeram visitas a Portugal e à França e antes já tinham voado juntos para os Estados Unidos. A reportagem CBN procurou o presidente do PL, Valdemar Costa Neto, e o coordenador de campanha de Flávio, também senador Rogério Marinho, para saber sobre o impacto da campanha dessas informações na campanha do filho do ex-presidente Bolsonaro, mas tanto Valdemar como Marinho não responderam ainda aos questionamentos. Cássio.
6: Muito obrigada, esse foi o Felipe Igreja.
1: Bom, e agora a gente vai para São Paulo, temos informação aqui do Lucas Taveira. Essa importante operação aqui da Polícia Civil de São Paulo e do Ministério Público, que visa relações com facções organizadas e envolvendo o ex-presidente da Câmara, Milton Leite. Milton Leite, um político de grande prestígio em São Paulo, que conseguiu indicar nomes para secretarias, para posições na máquina pública da prefeitura e do governo do estado, e que está foragido. Cássio, Milton Leite não apareceu ainda.
6: Não apareceu ainda, como você lembrou, essa operação muito importante realizada desde ontem. E quando começou a operação, o Milton Leite divulgou uma nota dizendo que em 24 horas ele ia se apresentar. O Lucas Taveira está acompanhando este caso desde ontem. Tem mais informações e novidades aqui para a gente. Boa tarde, Lucas.
8: Boa tarde para você. Epa. Aqui na CBN, esse prazo passou e a polícia ainda não encontrou o Milton. A Polícia Civil fez buscas na manhã desta sexta-feira.
6: Vamos fazer o seguinte, vamos tentar reestabelecer essa conexão. Não sei como que a gente fez essa ligação. Vamos tentar pelo telefone comum para ver se a gente tem uma melhora na qualidade. E aí o Lucas pode trazer toda essa informação em detalhes.
1: Ontem, o ex-vereador, presidente da Câmara, ex-presidente da Câmara Municipal, Milton Leite, disse que não estava foragido, que ele estava em viagem, e que ele se apresentaria à justiça. As 24 horas já se passaram, ele não se apresentou, então ele é considerado pela polícia, ele é considerado foragido. Já temos agora?
6: Agora sim. Lucas Taveira, pedi para você retomar a sua informação do início. Boa tarde.
9: Vamos lá, Cássia. Voltando agora. Como eu estava dizendo, a Polícia Civil fez buscas na manhã desta sexta-feira em uma casa em Sorocaba, no interior de São Paulo, ligada ao ex-presidente da Câmara, Milton Leite, que continua foragido. Ele tinha dado esse prazo de 24 horas ontem para se apresentar, mas até agora esse prazo passou e ele não foi encontrado. Uma apuração importante da TV Globo que acabou de ser noticiada. A polícia fez essas buscas e no primeiro endereço era de um assessor ligado ao filho de Milton Leite. Mas lá não foi encontrado nem o assessor, nem Milton Leite. Uma pessoa que estava nessa casa indicou um outro imóvel que sim seria de Milton Leite, próximo à casa, assim, ao lado da casa. E o que chamou a atenção da polícia é que tinha uma passagem secreta ligando essas duas casas, tipo um túnel. Então, uma passagem secreta ligava essas duas casas. A polícia apreendeu câmeras de segurança para verificar se Milton esteve na casa, em alguma dessas casas, ou passando por esse túnel de segurança, essa passagem secreta, para verificar se ele esteve entre hoje e ontem passado por essa casa. Então, Milton, que continua foragido, a polícia considera ele foragido. Além dessa descoberta da passagem secreta, a polícia também apreendeu R$287 mil e $89 mil em dinheiro, além de documentos que também estavam nessa casa. Essas apreensões serão trazidas aqui para a Delegacia de Investigações sobre Entorpecentes de Mogi das Cruzes, onde estão sendo concentradas as investigações. Milton Leite é um dos 6 alvos da prisão que não foram encontrados nessa operação que investiga a infiltração do PCC no transporte público da capital. A operação já prendeu 10 pessoas. A conexão com as empresas de ônibus surgiu com a apreensão do celular de José Daniel Satility, apontado pelo Ministério Público como integrante do PCC. Ele também está entre os 6 foragidos. Segundo a investigação, Satility negociava com empresários, advogados e políticos. Em uma dessas conversas obtidas pelo Portal G1, ele fala com o advogado sobre a possibilidade de substituir das empresas de ônibus por uma ligada ao grupo dele. E ao mencionar a negociação, ele chega a mencionar o nome de Milton Leite. Como eu disse, 6 pessoas continuam foragidas e qualquer novidade a gente continua atualizando por aqui, viu, Cássia?
6: Muito obrigada. E o Lucas Taveira trazendo as informações dos desdobramentos deste caso. E lembrando que, segundo o Ministério Público, por que essa operação é tão importante? De acordo com o Ministério Público, pelo menos 12 das 22 empresas de transporte coletivo da cidade de São Paulo seriam controladas direta ou indiretamente pela facção criminosa PCC. Essa é uma alegação da investigação e a investigação ocorre nesse momento para saber se de fato isso acontecia e qual o envolvimento do Milton Leite em todo esse esquema.

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23: Olá, boa tarde, você ligado aqui na CBN, nessa sexta-feira, dia 18 de setembro, eu sou Juliana Prado, vamos juntos por aqui tocando notícia para você durante toda essa tarde, você pode nos acompanhar como preferir no Radinho 92.5, também no aplicativo da CBN, no YouTube e no Globoplay. E eu quero te convidar desde já a participar por aqui do nosso WhatsApp 997-64-2381, você sabe, esquema. Manda mensagem, manda sua informação, seu pedido, sua queixa e a gente coloca a sua voz no ar. Agenda cheia hoje no Rio de Janeiro, noticiário lotado também desde cedo nessa sexta-feira. O presidente Lula está por aqui cumprindo agenda na cidade desde cedo também. Ele está na sede da Polícia Rodoviária Federal em Irajá para acompanhar operações de enfrentamento ao crime. Pauta da segurança pública, né, gente, que vem norteando a campanha. Não só presidencial, mas nos estados, desde o início, é hoje, segundo pesquisas, a principal preocupação dos brasileiros. E a gente acompanha também as agendas dos candidatos ao governo do Rio, Paes, que visita mais tarde, 2h30, o Hospital do Câncer de Nova Friburgo. Douglas Ruas faz carreata em Nova Iguaçu, Já Antônio Garotinho cancelou compromissos por causa da morte da mãe dele. E uma operação da Polícia Civil na Pavu, na Zona Norte, na Baixada. Está mirando aí desde cedo uma rede suspeita de receptação de carga roubada. Vamos trazer detalhes dessa operação também para você. Volto já.

0: Sexta-feira, 18 de setembro de 2026. A equipe econômica do governo federal terá de remanejar 28 bilhões e meio de reais em despesas para bancar o reajuste do Bolsa Família. Serão 5 bilhões e 800 milhões ainda neste ano e 22 bilhões e 700 milhões em 2027. O valor não está previsto nem no orçamento atual, nem no projeto orçamentário do ano que vem. Segundo o ministro do Planejamento, Bruno Moretti, o governo vai retirar recursos de outras despesas em que identificar sobras. O reajuste de 15% eleva o benefício mínimo de R$ 600 para R$ 691,00, com pagamento a partir de outubro. A ONU documentou mais de 1.000 casos de violência sexual desde o início da guerra na Ucrânia. Segundo o levantamento divulgado hoje, 89% dos casos são atribuídos ao lado russo. A maioria das vítimas são homens, principalmente em centros de detenção. Mulheres e crianças também foram alvo dos abusos. Entre as violações registradas estão estupros, mutilação, choques elétricos e agressões. O relatório reúne registros entre fevereiro de 2022 e julho deste ano. A Bolsa de Valores de São Paulo opera em baixa de 0,62% aos 184.805 pontos. O dólar comercial aparece em ligeira alta de 0,51%, cotado a R$ 5,16. O euro vale R$ 5,92, oscilação positiva de 0,37%. No horário de Brasília, meio-dia e 33.
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1: E muito boa tarde, hoje é sexta-feira.
2: Semana praticamente encerrada.
1: Cadê o barulho? Cadê as palmas? 18 de setembro. 18 de setembro de 2026, começando mais um. Recomeçando o CBN Brasil com Cássia Regina.
2: E com Carlos Alberto, uma ótima tarde para você, Carlos Alberto, e para os nossos ouvintes, agora todos reunidos em toda a nossa rede, tanto no dial como nas plataformas digitais.
1: Nas plataformas digitais estivemos online da meio-dia até meio-dia e 30, enquanto corria o programa eleitoral obrigatório. Agora estamos nas plataformas e no dial. E o assunto que nós estivemos tratando ao longo dessa semana, dois principais. Primeiro, o caso do Bolsa Família, que o governo decidiu dar um aumento de 15% para o Bolsa Família, aumento anunciado agora, aplicado por decreto, e cujo primeiro pagamento será feito no dia 19 de outubro, justamente entre o primeiro e o segundo turno das eleições. O governo está dizendo que a medida não é eleitoreira, porque é apenas uma reposição pela inflação, não é um aumento real, mas a reposição pela inflação, e está dizendo que, de certo modo, tem espaço fiscal, isto é, tem dinheiro no orçamento para pagar essas medidas, e que ela que estava mais ou menos planejada. Mas todos os indicadores que a gente tem levam no sentido contrário, dizendo que foi uma medida improvisada, de última hora, dadas as dificuldades que o presidente vem verificando, que a campanha do presidente vem verificando na disputa eleitoral. Sinais, por exemplo, de que é uma medida eleitoreira. Por exemplo, o governo diz que tem espaço fiscal para dar esse reajuste. Mas tem aqui uma reportagem do Globo mostrando que 440 mil famílias aguardam na fila para receber os benefícios do Bolsa Família. Então, esse dinheiro poderia ter sido utilizado para introduzir mais famílias no benefício do Bolsa Família, em vez de reajustar os que já estão lá, se é que existe realmente o dinheiro. Outro sinal de que foi improvisado é que os ministros da área econômica do governo não souberam explicar exatamente como é que vão encaixar os custos no novo orçamento. O dinheiro não estava previsto nem no orçamento deste ano, nem no orçamento do ano que vem. Detalhe importante, o orçamento do ano que vem foi proposto pelo governo agora no mês de agosto, em projeto de lei enviado ao Congresso Nacional. Então, nós estamos em setembro, o projeto foi enviado em agosto e não se previa nada de reajuste para o Bolsa Família. E agora vai ter um reajuste que vai custar 22 bilhões de reais. E questão legal. Quando o presidente, ou então o presidente Jair Bolsonaro, em 2022, aumentou o então Auxílio Brasil de 400 para 600 reais, o PT pediu na justiça a inelegibilidade do então presidente Bolsonaro. A coisa não andou, sabe como é que é a justiça do Brasil, as coisas não andam, e foi discutida a constitucionalidade da medida. Só em 2024, o Supremo Tribunal Federal declarou a medida inconstitucional, porque violava as regras eleitorais, isto é, o presidente incumbente, o presidente de plantão que está disputando a reeleição, usando a máquina pública para tomar medidas que o beneficiam. Considerou inconstitucional. Mas como o Bolsa Família já estava sendo pago e tal, então declarou inconstitucional, mas daqui para frente inconstitucional. O que já tinha sido feito, estava feito. Isto é, continuou valendo os 600 reais, mas o que o Supremo disse é que aumentaram os benefícios sociais às vésperas das eleições é inconstitucional. Então vai ter aí uma judicialização, talvez, mas não vai resolver nada esse ano, nem no próximo. Então, o que vai ficar valendo é que as pessoas do Bolsa Família vão receber esse reajuste e isso, sem dúvida, ajuda a campanha de Lula. Tem cheiro de populismo e parece mesmo populismo. Bom, e também nessa linha, o presidente Lula anunciou duas vezes, ontem e hoje, que o SUS vai fornecer canetas emagrecedoras e de graça, e que isso, e bom, ele não disse isso, mas a estimativa é que o custo disso para o SUS é de 8 bilhões de reais, custo que para o ano que vem não está previsto no orçamento do SUS. Então, você tem aí uma série de exemplos de situações mostrando que a medida tem um caráter eleitoreiro. Claro que para as pessoas do Bolsa Família é melhor receber o reajuste, agora o ambiente político em torno dele é esse que nós acabamos aqui de descrever. E o Supremo Tribunal Federal continua sem resolver nenhuma das questões, mas já deu espaço para a defesa do Daniel Vorcaro de pedir a sua libertação, porque afinal das contas, se o Supremo não decidiu nada, não resolveu nada, fica naquele impasse, a defesa falou, então solta o Daniel Vorcaro. É mais ou menos isso que está acontecendo. A informação é do João Rosa, de Brasília. João.
3: Oi, Sandenberg, boa tarde para você, boa tarde, Cássia, a todos que estão nos acompanhando. Olha, Sandenberg, não foi só a defesa do Vorcaro que percebeu esse movimento. Em meio a toda essa crise no Supremo Tribunal Federal envolvendo os processos do Banco Master, as defesas de pessoas presas preventivamente nas investigações começaram a pedir a revogação das prisões. Nesta sexta-feira, a defesa do empresário Daniel Vorcaro, dono do Banco Master, pediu ao Supremo a revogação da prisão preventiva. Vorcaro, a gente lembra, foi preso pela segunda vez há mais de 6 meses e atualmente está na Papudinha. No pedido, os advogados afirmaram que o prazo de 90 dias para reavaliar a prisão venceu no fim de agosto. Segundo a defesa, até agora não houve uma nova análise sobre a necessidade de manter a medida. As defesas também questionam, né, de outros investigados, também questionam quem tem competência para decidir sobre esses pedidos. A dúvida, Sandenberg, surgiu após a reorganização dos processos que foi determinada pelo presidente do STF, ministro Edson Fachin. Fachin determinou que os processos relacionados ao Banco Master fossem enviados à presidência da corte. Com isso, a tramitação ficou suspensa enquanto o Supremo discute quem deve conduzir as investigações. Com isso, a defesa de Henrique Vorcaro, pai de Daniel Vorcaro, foi a primeira a usar essa indefinição para justamente pedir a revogação da prisão preventiva. A defesa de Fabiano Zetel, que é cunhado e ex-operador financeiro de Daniel Vorcaro, também aproveitou a crise e fez o mesmo pedido. No caso do ex-presidente do BRB, Paulo Henrique Costa, a defesa informou que pediu a revisão da prisão preventiva em 12 de julho e ainda não recebeu respostas. Os advogados avaliam apresentar, inclusive, um novo pedido a Fachin. Bem, Sandenberg, advogados ligados às defesas de investigados no caso Master, com quem eu conversei, também relataram dúvidas sobre quem tem competência para analisar os pedidos relacionados às prisões. Então, está aí essa crise no STF, abrindo uma nova vertente justamente para as defesas daquelas pessoas que são investigadas e estão presas preventivamente. Sandenberg.
1: Muito obrigado a essa informação do João Rosa, de Brasília.
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0: Erval?
1: Tudo bom, Sandenberg? Boa tarde, ouvinte. Boa tarde, Cássia.
2: Boa tarde, Merval.
0: Bom, o governo tirou da cartola aí um aumento, um reajuste para o Bolsa Família, às vésperas da eleição. E a pergunta que fica é o seguinte: o que muitos analistas estão dizendo é o seguinte, é que essa medida, ela agrada a basicamente eleitores que já são eleitores de Lula. Essa é uma discussão, mas de todo modo tem um impacto, pode ter um impacto positivo, né, Merval?
1: É, com certeza. Nunca é neutro neutra uma decisão como essa de aumentar o Bolsa Família a 15 dias da eleição. Evidente que é um movimento eleitoral. Todos os presidentes fizeram isso, mas não com essa clareza, né? Com 15 dias, faltando 15 dias para a eleição, o máximo que fizeram foi 300, 3 meses antes da eleição, que foi o que o Bolsonaro fez, né? Um limite, né? Porque era um momento emergencial. Mas, de qualquer maneira, é uma arma, isso nos estudos das eleições. Há um histórico disso, né, de governos de qualquer tendência aumentar os gastos públicos nos anos eleitorais. E é por isso também que a gente vive numa corda bamba, né, andando sobre uma corda bamba, porque a gente não consegue nunca controlar o nosso equilíbrio fiscal. É uma coisa inacreditável, porque os governos não se convencem de que, fazendo isso, eles estão piorando a situação para eles mesmos, se eles ganharem, né? O Lula, se vencer, já ia pegar um sistema de desequilíbrio total no campo fiscal. E agora vai aumentar esse buraco, né? Como dizia Dilma, a gente faz o diabo para ganhar a eleição. E isso é mais uma marca de um sistema político distorcido, né?
0: Exatamente. Exatamente, um sistema distorcido. Agora, de modo geral, deve levar pelo menos algum voto para o Lula, né?
1: Eu acho que tá tão apertado. A disputa está tão apertada que eu acho.
0: Um pontinho para cá, um pontinho para lá.
1: Ele está tentando tudo. Agora mostra também o receio dele de perder, né? Porque é uma medida desesperada, né? Há 15 dias da eleição, é uma coisa tão descarada que é sinal de que está precisando turbinar de alguma maneira
0: A sua campanha.
1: o seu eleitorado.
0: Tá certo. Merval Pereira, obrigado, Merval. Bom final de semana. Até.
1: Até, Sandermeck.
0: Intervalo?
2: Antes do intervalo, a gente tem informação chegando de Brasília com a Rani Veloso. Boa tarde, Rani.
3: Boa tarde, Cássia Sartenberg e a todos que nos acompanham. Olha, o presidente Lula disse que a crise envolvendo o STF e o Banco Master contamina o processo eleitoral e admitiu que vai respingar na reta final desta campanha. Lula culpou o ex-presidente Jair Bolsonaro porque, segundo ele, o Banco Master de Daniel Vorkaro e a corrupção envolvendo a instituição foram criados no governo passado. As declarações foram dadas em entrevista à Rádio Tupi, no Rio de Janeiro, onde Lula participa de ações integradas para o enfrentamento ao crime organizado, como a retomada de territórios. Lula disse ver o cenário com preocupação e muita tristeza, porque a sociedade não tem como aceitar a situação com normalidade, e voltou a defender a reforma do judiciário. Mas antes destacou que é necessário consertar isso, citando que há 5 ministros da Suprema Corte envolvidos direta ou indiretamente no escândalo, além de parlamentares.
4: contamina tudo. Eu me preocupo porque nós vamos ter que discutir como é que a gente vai consertar isso. Como é que a gente vai consertar a Suprema Corte? E ali você tem cinco ministros que estão ligados direto e indiretamente. Vai respingar na reta final, vai respingar. Sabe, o que nós queremos mostrar é quem é o culpado disso, tá? Quem é o culpado disso? Bolsonaro. Esse banco não existia. Esse banco foi criado pelo Banco Central no governo Bolsonaro.
3: Mesmo assim, voltou a elogiar o ministro Alexandre de Moraes, que está no centro das denúncias por supostas ligações com Vorkaro. Lula disse que o ministro fez um trabalho extremamente importante nas eleições de 2022 e pela manutenção da democracia. No entanto, ressaltou que não está defendendo os contratos de Moraes e o acordo do ministro Dias Toffoli com o Master. Lula também chamou a atenção ao fato que há muita gente com medo na República, porque, segundo o presidente, agora vai sair tudo sobre as relações de Vorkaro depois que os ministros Gilmar Mendes e Cristiano Zanin tiveram acesso à íntegra do conteúdo do celular apreendido do ex-banqueiro. Lula mencionou orgias e mais orgias bancadas por Vorkaro com a presença de pessoas que deveriam zelar pelo país. Sem citar o nome do ministro Cássio Nunes Marques, o presidente mencionou o caso de um cidadão que ficou devendo R$10 mil a uma garota de programa e mandou a conta para Vorkaro. O presidente disse que essa baixaria tem que acabar na política e que é necessário rediscutir o papel das instituições. Lula também partiu para o ataque contra o adversário Flávio Bolsonaro ao dizer que tem um candidato à presidência ligado a milicianos no Rio de Janeiro e afirmou que tem muita gente da família Bolsonaro com essas conexões aos grupos. Falou novamente que a bronca de Flávio Bolsonaro com Moraes é por causa da prisão do pai dele, o ex-presidente Jair Bolsonaro, pela tentativa de golpe. Lula lembrou que recebeu Vorkaro no Planalto, quando o empresário disse que estava sendo perseguido, mas alertou ao então banqueiro que o caso iria ser investigado. Cássia?
2: Muito obrigada. Esta foi a Rani Veloso. E agora temos intervalo.
0: E já voltamos.
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1: Já voltamos para a rede CBN com CBN Brasil, mas é importante dar um destaque aqui do nosso trânsito, gente, porque tivemos um acidente mais cedo no Rebouças. A faixa foi liberada agora, a faixa da primeira galeria, sentido centro da cidade, depois de uma manutenção então ali na via. O trânsito, no entanto, está bem pesado ainda, está bem tenso ali no trecho por causa desse trabalho que foi feito por lá. Na ponte agora também com problemas aí no sentido Niterói, um pouquinho mais lento do que o normal. São 15 minutos aí de tempo de travessia, lentidão entre o Mocanguê e a Praça do Pedágio.

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1: Boa tarde, Sardenberg. Boa tarde, Cássia. Boa tarde, ouvintes da Rádio CBN. Sardenberg, a gente está em setembro, né? Mais da segunda metade de setembro. E ainda pesam muitas dúvidas sobre como é que vai ser o desempenho da economia esse ano. Desempenho num ponto principal, por exemplo, a inflação, né? A gente viu que em agosto teve deflação. Mas também todos os economistas dizem que em agosto vai ter deflação, em setembro vai ter inflação, ou seja, os preços vão subir. Em parte pela volta daquele bônus de Itaipu, que deu o rebaixamento na conta em agosto, ele volta agora, né? Volta ao patamar normal. E isso significa um aumento. Mas não é só isso, que a incerteza é sobre, afinal de contas, a economia, qual vai ser o impacto na economia do petróleo ter voltado a 100. Vamos lembrar que no começo do ano, antes da guerra do Trump contra o Irã, o petróleo estava em 70 e às vezes até namorava o patamar de 60. Aí começou a subir, teve altas muito fortes, foi muito além de 100, depois baixou. E baixou e isso teve um reflexo positivo na economia. E agora ele voltou ao patamar de 100, ele oscila, às vezes sobe e desce, mas está nesse patamar. Então, esse patamar cria mais pressões inflacionárias. Tem o El Niño, mas como é que o El Niño vai chegar? Isso ninguém sabe responder, nem mesmo os cientistas. Eles confirmam que o El Niño vai ser mais forte, ou seja, o aquecimento das águas do Pacífico são maiores do que se imaginava. Mas acontece que não se sabe como é que isso vai ter, como é que isso vai aparecer no clima do Brasil, por exemplo. Até agora, o que que houve? Houve mais chuvas do que natural, do que o normal. Eu moro no Rio de Janeiro, tem chovido todo dia, é um negócio impressionante. Tem dia, Sardenberg, Cássia, que amanhece assim, aquele dia paulista no Rio de Janeiro, né? Aquela neblina, sabe? Aquele céu fechado. Eu acho charmoso. Mas o carioca mesmo, você sabe, não gosta de dias nublados. Tem tido chuva atrás de chuva. Isso aumentou a água nos reservatórios, que era um dos medos. Porém, os próximos 3 meses, os últimos 3 meses do ano, é de chuva irregular. Ninguém sabe. Pode chover concentrado em poucos dias, muita chuva e um período longo de seca. Então, isso aí vai determinar, por exemplo, a água no reservatório, que afeta disponibilidade de energia da fonte hidrelétrica, que é a nossa maior fonte. Então, isso afeta os preços da energia. A própria produção da agricultura. Agora, em outubro, começa a produção. Tinha várias dificuldades. Uma delas é a oferta de insumos agrícolas, de fertilizantes, por exemplo, que tiveram dificuldade de escoamento por causa da guerra do Irã. E o fechamento do Estreito de Hormuz. Então, isso permanece. A dúvida, já se fala de uma super safra, mas e que o Brasil tinha feito uma compra antecipada desses produtos.

0: que permitiu que a safra brasileira desse ano não sofresse. Mas a próxima vai sofrer ou não vai sofrer? Então, veja que a gente, normalmente, quando chega no último quadrimestre, o último trimestre do ano, você já sabe, já está dado, olha, o país vai crescer tanto, vai ter uma inflação de tanto, vai ter, enfim, a gente já sabe os indicadores. O final do ano é só a conta de chegar. E esse ano, diferentemente dos outros, é cada mês uma dúvida, cada momento uma dúvida. Então, é possível que a inflação fique dentro do intervalo de flutuação da meta. Outro dia eu perguntei para o ministro Dario Durigan e ele disse que o governo tem essa expectativa. Mas eu converso com economistas que não sabem se vai acontecer ou não. Tem gente que fala, olha, pode ficar bem pertinho do teto, tipo 4,6, por exemplo, a MB Associados refez a conta e botou 4,6. Mas se vai ficar ali dentro daquele intervalo, que também não é a meta em si, a gente sabe, a meta em si é 3, ainda não se sabe. Então, muita incerteza ainda pesa sobre o ano de 2026 e eu nem entrei nas dúvidas fiscais, que o meu comentário já acabou. Então, até segunda-feira, Sardenberg, até segunda-feira, Cássia e ouvintes.
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0: Sexta-feira, 18 de setembro de 2026. O presidente Lula afirmou que a crise no Supremo Tribunal Federal envolvendo o Banco Master contamina o processo eleitoral e deve respingar na reta final da campanha. Em entrevista à Rádio Tupi, Lula culpou o governo Bolsonaro pela origem do banco de Daniel Vorcaro e dos problemas de corrupção ligados à instituição. O presidente voltou a defender uma reforma do judiciário, mas disse que antes é preciso resolver a crise atual. Lula ainda voltou a elogiar Alexandre de Moraes pela atuação nas eleições de 2022 e na defesa da democracia, mas afirmou que isso não significa defender contratos ligados a Moraes ou a Dias Toffoli com o Master. O Ministério Público de São Paulo denunciou o ex-número 3 da Secretaria da Fazenda, André Weiss, por suspeita de participação em um esquema de propina para liberar créditos de ICMS. Outros três fiscais também foram denunciados. Segundo o MP, o grupo cobrava entre 1% e 10% dos valores envolvidos para acelerar pedidos de ressarcimento tributário. A investigação aponta que Weiss chegou a receber cerca de R$4.500.000 em dinheiro vivo do ex-delegado tributário Paulo Sérgio Siqueira Prado. O bilionário Warren Buffett, de 96 anos, deixou hoje a presidência da Berkshire Hathaway. Ele encerra mais de meio século à frente do conglomerado, mas continua no conselho como presidente emérito. O cargo será assumido pelo filho dele, Howard Buffett. A empresa vale hoje mais de US$1 trilhão e reúne empresas como Duracell e Geico, além de participações em companhias como Coca-Cola e Bank of America. No horário de Brasília, 1:04.
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11: Segundo o Sistema Alerta Rio nos informa, a tarde de sexta-feira vai estar sob a influência de um sistema de alta pressão, o que significa que não temos chuva prevista para hoje, viu, gente? Depois de tantos dias... Tempo firme no Rio de Janeiro, mas sem sol por enquanto, céu nublado encoberto. Ventos estão soprando um pouquinho mais intensos, podem ficar bem fortes a partir das próximas horas. Essa é a previsão, havia já essa previsão de ventos intensos, mesmo com tempo estável aqui na capital fluminense. A mínima que já foi medida hoje foi de 15,9 graus, mais cedo, na madrugada. E a máxima prevista para hoje também não muito alta ainda, 26 graus, mas a boa notícia é que o tempo deve ficar firme ao longo das próximas horas.

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1: A gente vai seguir com as reportagens, Cássia, mas antes uma informação. Aos ouvintes que estão acostumados nesse horário a ouvir o Rusty Marcellini com os sabores, nós não teremos hoje. O Rusty Marcellini está sem voz.
2: Isso. Então, mas em breve ele volta à nossa programação.
1: Semana que vem ele estará aqui de volta. Bom, seguindo então com as reportagens, a gente vai para Brasília, Mariana Machado. Na série de entrevistas com candidatos ao governador de Brasília, hoje a CBN Brasília, o Globo e o Valor Econômico entrevistaram Celina Leão, é a atual governadora que busca a reeleição. Mariana Machado.
2: Sardenberg, exatamente, a candidata à reeleição Celina Leão, pelo PP, afirmou que vai ingressar com uma ação junto à Comissão de Valores Mobiliários contra o presidente Lula, após o petista afirmar que o governo federal não vai dar dinheiro para ajudar a solucionar a crise do BRB. Segundo Celina, a fala de Lula foi criminosa.
3: Quando o presidente da República fala, ele mexe na liquidez. E ele fala o contrário do que a AGU está falando. A AGU fala o seguinte: olha, nós vamos fazer um sindicato de bancos para ajudar a recuperar, pegar o empréstimo. Ele fala: não, nós não vamos fazer. É um crime.
2: Sobre a demora em apresentar o balanço financeiro do BRB, Celina afirmou que, embora esteja pronto, a divulgação não está ligada a um calendário político e disse que, para o banco, é melhor fazer a publicação após a obtenção do empréstimo junto ao FGC. Apesar das recentes revelações de mensagens trocadas entre o ex-banqueiro Daniel Vorcaro e o empresário Thiago Miranda, indicando que Celina Leão participou das tratativas de compra do BRB, ela voltou a negar envolvimento, mas fez acusações sobre o ex-governador Ibanez Rocha, de quem era vice.
3: Eu acredito que o governador tinha conhecimento sobre a operação, claro. Ele fazia defesas públicas da operação. Ele falava que era importante para Brasília, ele deu várias declarações sobre isso. E eu discordava dessa posição dele. Eu fui frontalmente contrário à posição dele.
4: Por que a senhora não rompeu com o governador por causa disso?
3: Porque eu não tinha nenhuma informação que tinha ilegalidade. Eu não sabia de nenhuma ilegalidade. Se eu soubesse de alguma ilegalidade, eu teria até que ter te denunciado.
2: Celina defendeu o candidato a vice, Gustavo Rocha, cujo advogado teria recebido 3 milhões de reais de Vorcaro. Segundo ela, o ex-chefe da Casa Civil de Ibanez tinha informações limitadas. A candidata também respondeu às acusações de que o esposo dela teria recebido pagamentos mensais de uma empresa contratada pelo governo local. Os valores somam 1 milhão e 400 mil reais. Ela afirmou que o contrato não envolve dinheiro público e acusou os adversários de cinismo pela representação apresentada ao Ministério Público, pedindo investigação contra ela. Entre as promessas de campanha estão a ampliação de 100% da tarifa zero no transporte público de forma gradual em 4 anos e a ampliação de 78 quilômetros do metrô em 10 anos, sendo a metade do projeto entregue até o fim do mandato. Criticada pelo baixo desempenho do Distrito Federal no IDEB, ela aposta na contratação do novo secretário de Educação, Tiago Peixoto, para passar o DF de último colocado a um dos 5 melhores do país até o último ano de mandato. Na saúde, se comprometeu a entregar 7 novas UPAs e 15 UBSs na nova gestão. Sardenberg.
1: Muito obrigado. Essa foi a informação de Mariana Machado, de Brasília. Eu queria acrescentar uma coisa, né, Cássia? O BRB, Banco de Brasília, antigamente o nome oficial era Banco Regional de Brasília, agora tem sido chamado de Banco de Brasília. Mas ele é estatal, pertence ao governo do Distrito Federal, que é o acionista controlador. Portanto, nessas circunstâncias, o governo federal, a governadora, a gente viu aqui na entrevista, a governadora está reclamando apoio do governo federal para a situação crítica que está o Banco de Brasília. Mas o governo federal não tem nenhuma obrigação legal de aportar recursos para o banco estadual, banco controlado pelo Distrito Federal. Eu desconfio até que seria ilegal o governo federal pegar dinheiro dele, dinheiro dos impostos, para ajudar um banco estadual, quer dizer, um banco do Distrito Federal, que fez coisas erradas, está em dificuldades porque fez coisas erradas aqui naquela relação com o banco master do Daniel Vorcaro. E quanto ao governo, o Banco de Brasília, a governadora de Brasília está tentando conseguir um empréstimo no Fundo Garantidor de Crédito de 6 bilhões para dar uma saneada nas contas do governo. Mas para dar esse empréstimo, o Fundo Garantidor precisa de garantias, aliás, o nome dele.
2: Exato.
1: Ele precisa de garantias. E o governo do Distrito Federal não tem como, não tem conseguido apresentar essas garantias. Então, está lá o banco sem balanço e com a situação ainda complicada. Intervalo agora?
2: E já voltamos.
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10: É isso aí, hora de falar das agendas dos candidatos ao governo do Rio de Janeiro. Gabriel Freitas acompanhou, conta pra gente. Oi, Gabriel, boa tarde.
11: Oi, Ju, boa tarde para você, para o nosso ouvinte também. Candidato ao governo do Rio, Douglas Ruas, do PL, defendeu hoje a criação de um planejamento de médio e longo prazo para ampliar as linhas de metrô aqui no estado. A proposta prevê uma parceria com a UFRJ e inclui o avanço do projeto da linha 3 entre Niterói e São Gonçalo. Ruas falou com a CBN depois de participar de uma reunião com o Conselho de Logística e Transporte da Associação Comercial do Rio, no centro, encontro que começou por volta de 10 horas da manhã, foi fechado à imprensa e depois, questionado sobre os entraves, né, para a expansão do metrô, algo histórico aqui no nosso estado, Douglas Ruas afirmou que uma das causas teria sido uma relação que considera promíscua entre governantes e empresários de empresas de ônibus.
12: A Operação Lava Jato expôs uma relação promíscua dos governantes com os empresários das empresas de ônibus. Foi um grande empecilho para o avanço das linhas de metrô e firmar, já a partir do ano que vem, uma parceria, uma política de Estado e ter um planejamento a médio e longo prazo para a extensão das linhas de metrô aqui no estado do Rio de Janeiro, do projeto com nível de detalhamento suficiente para a contratação da linha 3 do metrô, para entregar ao nosso cidadão, trabalhador, um transporte público de qualidade.
11: Na reunião com empresários, Ruas também apresentou propostas para conservação de rodovias estaduais, criação de rotas alternativas e combate ao roubo de cargas. O candidato defendeu ainda investimentos em infraestrutura também de estradas ferroviárias. E à tarde, Douglas Ruas segue para Nova Iguaçu, na Baixada Fluminense, onde vai participar de uma carreata, Ju.
10: E os outros candidatos, o que você nos conta, garotinho? Infelizmente teve que cancelar a agenda, né, Gabriel?
11: Todos os compromissos, viu, Ju? Dessa sexta, depois da morte da mãe dele, a Samira Matheus de Oliveira, de 94 anos, durante a madrugada, a causa da morte não foi divulgada. Garotinho seguiu para Campos dos Goitacazes, onde acontecem o velório e o sepultamento no cemitério do Caju. O candidato tinha carreatas e outros atos de campanha na Baixada. A assessoria de Garotinho ainda não informou se os compromissos previstos para os próximos dias também vão ser cancelados. Entre os demais candidatos, Eduardo Paes, do PSD, vai a Nova Friburgo, na região serrana, onde visita o Hospital do Câncer. William Siri, do PSOL, faz panfletagem no Maracanã e grava um programa eleitoral. André Marinho, do Novo, tem atividades na Central do Brasil e na Uruguaiana. Coronel Busnello, do Missão, cumpre agenda em Cabo Frio e também em Búzios, na região dos Lagos. Ciro Garcia, do PSTU, tem atividades no Centro e na Lapa, enquanto Juliette Pantoja, da UP, cumpre compromissos no Grajaú e no Rio Comprido. Ju.
10: Tá certo, obrigada pelas informações. Gabriel Freitas, vamos ficar de olho nas agendas também nessa tarde aí dos candidatos ao governo do Rio.
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2: Bom, a reportagem agora em São Paulo com o Lucas Taveira. É aquela importante operação que investiga a relação de empresas de ônibus da capital paulista com o PCC e que envolve uma figura política importante aqui em São Paulo, na cidade e no estado, que é o ex-presidente da Câmara Municipal aqui de São Paulo, Milton Leite, que está foragido. A informação é do Lucas Taveira. Lucas.
3: Boa tarde, Sarda. A Polícia Civil encontrou dinheiro em espécie e uma passagem secreta e endereços ligados ao ex-presidente da Câmara de São Paulo, Milton Leite, durante buscas nesta manhã em Sorocaba, no interior de São Paulo. Segundo a apuração da TV Globo, os policiais chegaram primeiro a um imóvel ligado a um assessor do filho de Milton Leite. Uma pessoa, então, indicou um segundo endereço, o que chamou a atenção dos investigadores que a existência de uma passagem secreta que ligava essas duas casas. A polícia também apreendeu câmeras de segurança para verificar se Milton Leite passou pelos imóveis entre ontem e hoje. Durante as buscas, foram apreendidos ainda R$ 287 mil e $89 mil em dinheiro, além de documentos. O material já chegou à Delegacia de Investigações sobre Entorpecentes de Mogi das Cruzes, onde estão concentradas essas investigações. Como você disse, Sarda, Milton Leite é ainda um dos 6 procurados nessa operação que investiga a infiltração do PCC no transporte público da capital. Ele não foi encontrado nessas buscas e ontem disse que se apresentaria à polícia em até 24 horas. Esse prazo já passou e ele continua foragido. A operação prendeu 10 pessoas ligadas nesse esquema. A ligação com as empresas de ônibus surgiu após a apreensão do celular de José Daniel Satility, apontado pelo Ministério Público como integrante do PCC. Ele também está entre os 6 foragidos. Outro procurado é Paulo Cirqueira Coreque Farias, conhecido como Paulo Camarão e dono da A2 Transportes e presidente do clube de futebol Água Santa. Entre os 10 presos estão Danilo Morgado, candidato a deputado estadual pelo PL, e Levi dos Santos Oliveira, ex-presidente da SP Trans e ex-secretário municipal de mobilidade. A gente apurou com o Tribunal de Justiça que esses 10 presos passam por audiência de custódia ainda nesta tarde. Quem foi preso em São Paulo participa presencialmente, já os detidos em outras cidades participam de forma online. Essa audiência verifica se houve alguma irregularidade nas prisões. Como elas foram determinadas pela Justiça, a expectativa é que os 10 permaneçam detidos temporariamente por 30 dias. Sarda, Cássia.
2: Muito obrigado. Essa informação de Lucas Taveira. E agora, Cássia?
4: Agora nós temos informação com a Karen Lemos. A Karen já tem a resposta, né, da Prefeitura de São Paulo em relação a essa operação que diz respeito a um setor super importante aqui de São Paulo, que é o transporte coletivo. Karen, boa tarde para você.
5: Boa tarde, Cássia Sardenberg, também para os ouvintes. O prefeito de São Paulo, Ricardo Nunes, ele descartou a possibilidade daquela intervenção, né, que ele tinha citado, da gestão municipal na empresa de ônibus A2, que é citada na operação aí que investiga a suposta infiltração do PCC no transporte público aqui de São Paulo. Segundo o prefeito, a empresa em si não é alvo das investigações, mas sim um dos sócios, que no caso é o Paulo Coreque Farias. O prefeito Ricardo Nunes, ele já informou que esse sócio, né, o Paulo, ele foi afastado. Vamos ouvir a explicação do prefeito sobre isso.
6: Não tem ali, naquela visão judicial, uma ação, o envolvimento da A2 em si, né? O que tem é de um sócio e a outra empresa que ele teria participação, essa sim estaria sob investigação, mas essa empresa não tem contrato com a prefeitura. Portanto, me foi sugerido por esse grupo de trabalho de que a gente pudesse solicitar o afastamento desse diretor de forma preventiva. Eles aceitaram, foi dado o prazo de 24 horas, aceitaram essa questão da prefeitura. Se eles não aceitassem, eu faria intervenção hoje. Como aceitaram, esse diretor está afastado.
5: Bom, o Paulo, né, como o meu colega Lucas Taveira disse aí há pouco, conhecido como Paulo Camarão, é um dos foragidos, né, assim como o ex-presidente da Câmara Municipal Milton Leite, que falamos sobre ele aí também. Milton Leite é um antigo aliado de Ricardo Nunes, né, então, claro que a gente perguntou para ele a respeito disso. Ontem, a gente lembra aqui ao ouvinte, no dia que a operação foi deflagrada, Nunes chegou a dizer que tinha muito respeito pela história e pela trajetória de Milton Leite. Naquele momento, né, Leite dizia que estava viajando e queria se entregar às autoridades, o que não aconteceu. Aí, no evento de hoje, Nunes novamente foi perguntado sobre isso, ele acabou mudando um pouco o discurso dele, né? Ele disse que é errado o que o aliado está fazendo. Vamos ouvir.
6: Obviamente, se tem uma decisão judicial de prisão, se ele se comprometeu a se apresentar e não se apresentou, né, obviamente, não só eu, qualquer pessoa tem um entendimento que não é correto. Aí é uma questão dos advogados dele, mas lamentar todo esse episódio.
5: É, só contextualizando, né, as investigações do Ministério Público e da Polícia Civil apontam aí Milton Leite como responsável direto pela operação de algumas dessas empresas aí de transporte que teriam relação com o crime organizado. O ex-presidente da Câmara de São Paulo nega todas essas acusações. Cássia.
4: Muito obrigada, Karen Lemos.
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0: Sexta-feira, 18 de setembro de 2026. O governo do Rio de Janeiro concluiu 30 auditorias sobre contratos com indícios de irregularidades na gestão do ex-governador Cláudio Castro. Juntos, os acordos somam pelo menos R$ 2,6 bilhões. Os casos analisados se dividem em áreas como obras, compra de livros, cursos online, alimentação de presos e contratos de limpeza e manutenção. Um dos levantamentos envolve o ex-secretário estadual das cidades e candidato do PL ao governo, Douglas Ruas, além do deputado federal Altineu Cortes. Os dois negam irregularidades. O candidato do PSD à presidência, Ronaldo Caiado, acusou o presidente Lula do PT de tentar comprar voto com o reajuste do Bolsa Família. A medida foi anunciada há pouco mais de 2 semanas das eleições. O benefício mínimo vai subir de R$ 600 para R$ 691 a partir de outubro. Caiado classificou a medida como populista e disse que ela desrespeita a inteligência do eleitor. Na mesma entrevista, o candidato ainda afirmou ser favorável ao impeachment de ministros do Supremo e voltou a defender anistia aos condenados pela tentativa de golpe no 8 de janeiro. O ex-treinador do Flamengo, Jorge Jesus, convocou Cristiano Ronaldo para os primeiros compromissos da seleção portuguesa depois da Copa do Mundo de 2026. Esta foi a primeira lista de Jorge Jesus como técnico de Portugal. O treinador assumiu a equipe depois da eliminação para a Espanha nas oitavas de final do Mundial e substituiu Roberto Martínez. No horário de Brasília, 1h31.
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2: E aí, Vera?
3: Oi, Sardenberg. Boa tarde para você e para a Cássia, para os ouvintes, para quem está assistindo o CBN Brasil.
4: Boa tarde, Vera.
2: O presidente Lula já vinha em modo eleitoral, que é modo gastança, né? Com crédito, subvenções, renúncia de impostos, aqueles desenrola para favorecer determinado setor, crédito para comprar automóvel, para comprar bicicleta, para comprar moto, diversos auxílios a setores, e agora foi mais longe ainda, mais fundo, com esse reajuste do Bolsa Família e promessa de que vai distribuir canetas emagrecedoras pelo SUS, tudo isso custando dinheiro para o ano que vem, né? E a questão é a seguinte, o que, que revela isso? Quer dizer, vai dar voto ou revela que eles estão preocupados com o andamento da eleição? E no meio disso tudo, tem lá a questão do Master, né? Que está lá rodando no Supremo Tribunal Federal. Vera?
3: Pois é, ontem a gente falou, né, na hora do almoço, sobre a decisão do Bolsa Família, e logo depois também entrou nas redes sociais do Lula essa promessa de levar canetas emagrecedoras para o SUS, que, aliás, era uma coisa que o Eduardo Paes tinha aconselhado ele a prometer, e até lembrou o contexto no qual ele próprio, o Eduardo Paes, prometeu isso na campanha para a Prefeitura de São Paulo. O que me parece, Sardenberg, de saldo disso tudo, dessas últimas medidas anunciadas, essa coisa que também vem aí uma tentativa de última hora de conter a explosão das bets, é que, além do desespero eleitoral, né, e conjugado a ele, tem uma tentativa também de mudar de assunto de qualquer maneira do tema STF, porque o Lula percebeu que para ele estava sendo muito ruim a associação com essa ala do Supremo, que fez de tudo nessa semana para evitar o início da investigação contra o Alexandre de Moraes. Então, qualquer coisa que fizesse a campanha entrar num outro assunto, parecia boa. Se essa coisa fosse ainda uma promessa capaz de estancar uma certa perda, não era ainda uma perda importante, mas preocupante, de votos entre mulheres, entre os mais pobres e no Nordeste, melhor ainda. Então, todo mundo se perguntou, mas será que aumentar o Bolsa Família traz votos novos para o Lula? Talvez não, mas talvez ajude a retomar uns votos que ele vinha paulatinamente perdendo. Ele ainda é muito majoritário no Nordeste, ainda tem a preferência majoritária das mulheres, mas nem perto do que já foi, e entre os pobres também experimentou uma pequena queda de patamar. Então, numa eleição muito apertada, você retomar os seus eleitores fiéis pode ser importante para evitar, por exemplo, uma ascensão do Flávio Bolsonaro que eventualmente resultasse no fim da eleição no primeiro turno. Então, acho que eles fizeram uma barreira de contenção para tudo isso, para a crise do Master, para a perda de votos entre esses públicos nos quais o Lula já estava bem, e uma ideia de que, pelo amor de Deus, inventar qualquer coisa para que se pare de falar só de STF, só de STF. Então, acho que veio esse combo, com as consequências fiscais que você também aponta, e que a gente falou ontem, escrevemos sobre isso e tal, mas parece ser a cartada que o Lula entendeu que ele precisaria dar para evitar a ultrapassagem do Flávio no segundo turno ou, eventualmente, esse estirão de voto útil no fim do primeiro turno, que talvez desse até a vitória do Flávio Bolsonaro no primeiro, se aqueles outros nanicos minguassem muito e todo mundo já fizesse ali uma desova de votos no Flávio já desde o primeiro turno. Isso ainda não está afastado. Tem uma possibilidade do Lula também conseguir aí um mutirão de última hora de fazer votos, e qualquer um deles pode ter chance de resolver a eleição no primeiro turno, embora não seja o cenário mais provável. Mas é isso, numa eleição apertada, todo mundo buscando voto onde dá, até a custa de monjado de graça, sabe, Vera?
4: E, Vera, tem um detalhe que é o seguinte, a crise do Master e do STF não é dada como encerrada, ainda tem muita coisa que pode acontecer ali, né?
3: Por vários motivos, Cássia, porque agora tudo se tornou público, porque os ministros tiveram acesso às profundezas ali do celular do Daniel Vorkaro, na qual é que é uma espécie de pântano no qual qualquer um pode estar chafurdando, e porque os ministros não parecem dispostos a parar de baixaria, né? Ontem mesmo teve troca de farpa. Hoje tem outros casos envolvendo ministros aí no noticiário, tem chumbo para o lado do Cássio Nunes Marques, mas tem chumbo até para o lado do Gilmar Mendes, que o Estadão está publicando que também se reuniu com o Daniel Vorkaro para tratar de uma causa ali de interesse dele. Então é uma espécie de contágio generalizado. E que ninguém vai poder reclamar de ser vítima, porque eles mesmos apostaram nessa tática de jogar tudo no ventilador para tentar tornar todo mundo igual ao Xandão. Então, nada indica que esse caso vai estancar, que ele vai sair do noticiário. Mas foi uma tentativa que o Lula fez à custa de mais bilhões aí nessa máquina eleitoreira para tentar mudar de assunto.
2: Tá certo. Vera, obrigado, Vera. Bom final de semana. Até segunda aqui no CBN Brasil. Até logo mais no. Tem hoje o.
3: No ponto final, hoje é no ponto final,
2: No ponto final.
3: dentro do ponto final.
2: Tá certo. Obrigado, Vera.
3: Tá
2: Até.
3: bom? Beijo, gente. Tchau, tchau.
4: Até mais.
2: Intervalo agora.
4: Já voltamos.
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11: Hora de atualizações. Por aqui começo falando da linha amarela, que o sentido Barra agora tem trânsito intenso, com trechos com problema desde a altura da linha vermelha até a chegada ao Nova América. O sentido Fundão também tem trânsito carregado agora, isso na altura do Pichincha. Ponte também já problemática, a vida de quem segue em direção a Niterói. A gente está já com 20 minutos de tempo de travessia, sendo que o normal são lá seus 12, 13 minutos de tempo de travessia. O fluxo tem lentidão na ponte no sentido Niterói, do vão central até os acessos. Repetindo, então, 20 minutos agora de tempo de travessia para acessar a ponte. O sentido oposto, sentido Rio, para quem está chegando pela capital, em direção à capital, trânsito normal nesse momento. Temos aí 13 minutos de tempo de travessia para acessar a capital fluminense. No Caju, a gente teve liberação da Avenida Brasil mais cedo. Uma faixa estava ocupada no sentido Zona Oeste, na altura do cemitério do Caju. Faixa já liberada, o trânsito está fluindo com algumas retenções. Nada muito grave para uma sexta-feira, até que está bastante tranquilo, apesar dessa ocorrência ali no local. Quero saber de você também como é que está o trânsito, como é que está o tempo aí na sua região. Conta pra gente, 997-64-2381. Quero saber como é que tá, principalmente, o tempo por aí, porque aqui estamos comemorando pouco aqui dentro do estúdio, na CBN no Rio de Janeiro. Estamos comemorando essa luzinha que apareceu ainda, que ainda não configura sol, minha gente. Mas o tempo tá bem melhor, né? Um frio danado ainda no Rio de Janeiro, mas com o tempo estável hoje não teremos chuva, pelo menos é a previsão. Inclusive a Vera, nossa ouvinte queridíssima, Vera tem participado aqui com a gente todos os dias, às tardes aqui na CBN. Ela mora em Fortaleza, acompanha a gente pelo aplicativo da CBN e sempre vem me contando do tempo lá e aquele esculacho, né? Só tempo bom, só céu, só céu azul, só sol. E aí hoje ela tá solidária, já mandou mensagem. Boa tarde, CBN. Sem chuva, hein? Que beleza, é a mensagem da Vera lá de Fortaleza. Não chegamos ainda no seu patamar, Vera, mas estamos correndo atrás. Há indícios de tempo bom amanhã para o Rio de Janeiro também. Com sol, inclusive. Ele vai voltar, ele há de voltar. Obrigada, Vera, pela mensagem, pelo carinho. Todo mundo que está acompanhando a gente também, mandando mensagem. Conta para mim como é que está o tempo e o trânsito aí na sua região. Coloca a sua mensagem. Chegou mais mensagem sobre tempo aqui. Eliane, nosso ouvinte também, de Vitória, no Espírito Santo, que da mesma forma que a Vera acompanha pelo aplicativo a nossa programação aqui no Rio de Janeiro. Diz que está chovendo na mata da praia em Vitória, no Espírito Santo. Valeu, querida Eliane. Obrigada pela mensagem.
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0: E aí, Teco?
1: Oi, Stadenberg, boa tarde, Cássia, boa tarde aos ouvintes, tudo bem?
2: Tudo certo, Teco.
0: Então, há uma discussão aí sobre nova regulamentação ou veto às bets e os clubes de futebol se anteciparam.
1: Se anteciparam e de forma veemente, viu, Stadenberg e Cássia? Soltaram a carta lá, as federações, os times, dizendo que vai ser o fim do futebol brasileiro, né? Meio polêmica essa afirmação, meio estranha. A gente sabe que os clubes estão muito pendurados nas bets aí por diversas frentes, né? O dinheiro do futebol hoje vem daí. Tem muita gente que, né, que sobrevive, ou sobrevive não, né? Que tem recebe recursos das bets. Mas alguma coisa também precisa ser feita, né? Acho que é uma discussão complexa. Acho que tem muita coisa para. Entre o proibir e o deixar como estar, acho que tem muita coisa para ser feita, para ser pensada. Acho que tem que se pensar em relação à propaganda, em como se manda dinheiro, dificultar o máximo que a pessoa mande dinheiro, dificultar
0: Vende dinheiro
1: apostas de
0: para fora, né?
1: madrugada para fora.
0: É.
1: Mas se você for proibir também, né, Sarenberg, tudo que a gente já viu na história, quando se proíbe, se cria uma coisa clandestina, um mercado paralelo, com outros problemas, sem imposto, sem fiscalização.
0: É.
1: Então acho que tem que achar uma solução calma, alguma coisa entre o proibir e o deixar como está, mas que seja pensada por gente que estuda o assunto, por gente que está pensando nisso. E sobre os clubes, evidentemente, eles têm que achar uma outra solução, porque viveram a vida inteira sem isso e não foi isso que decretou o fim ou o começo de nada, né? O futebol é muito maior do que tudo isso, muito mais longevo, inclusive, né?
0: Mas faltaria um bom dinheiro, né? No momento.
1: É, faz um bom dinheiro, mas talvez tenha algum meio termo ali, né? De você sair da história de não pode ter nada, para também hoje tudo no futebol tá nisso, né? Você vai no estádio, todas as placas publicitárias são de aposta, todos os uniformes têm nome de coisa, né? O CT do São
0: Exato.
1: Paulo tem um nome de uma aposta, por exemplo, casa de aposta, por exemplo, né? Então, achar um equilíbrio disso tudo, talvez, né?
0: Tá certo. Teco Medida, obrigado, Teco. Até.
1: Até segunda, tchau, tchau.
2: Até.
0: Intervalo, Cássia.
2: Já voltamos.
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3: 1h56, informação do Centro de Operações aqui sobre vento moderado, viu, gente? Acabamos de falar, né, que a gente tem essa previsão de ventos mais intensos hoje aqui no Rio de Janeiro. Pois bem, tivemos registro de vento moderado na estação do Forte Copacabana, já é um clássico também, né? É uma região onde venta mais intensamente mesmo, então já com essa previsão sendo registrado esse vento mais intenso na região do Forte Copacabana. Eu mesma saí de casa hoje, já sabia dessa possibilidade do vento intenso, esqueci, deixei várias janelas abertas e tô aqui preocupada justamente por causa disso. A sorte, como eu já disse, vou ficar reforçando isso o dia inteiro, é que não teremos chuva no Rio de Janeiro hoje. Mas então, se você também tiver ainda para sair de casa, não deixa tudo aberto não, porque vai ter vento bem intenso aí nas próximas horas. E tem mensagem de ouvinte chegando, Marcos. Tá nas ruas aí e tá falando de um problema num túnel. Vamos ouvir direito.
4: Oi, boa tarde. Meu nome é Marcos, motorista de aplicativo. Informar para vocês que tem um caminhão basculhante carregado de areia enguiçado assim que entra no túnel Lagoa Barra em direção à Barra. Ele está enguiçado e está trazendo um engarrafamento gigante.
3: Perfeito, obrigada, Marcos, em cima do lance, né? Tá no local e reportando pra gente problema ali no túnel. Valeu, muita atenção pra quem tá passando ali pela região. Te conto também sobre um acidente em Realengo agora na Brasil, sentido centro, tá com uma faixa ocupada na altura do Batam. Acidente envolvendo um ônibus e dois carros, meu Deus, imagens fortes ali desse acidente. Aconteceu agora há pouco ali na região, trânsito tem retenções no trecho e tem corpo de bombeiro já atuando ali no socorro a essa vítima desse acidente. E Sete Rio também está atuando ali na região, repetindo então o trecho de Realengo na Brasil, viu, gente? Isso no sentido centro, ainda ocupada a faixa na altura do Batam, para socorro aí a esse acidente envolvendo ônibus e carros. Atualizando as condições da ponte também, seguimos aí com o trânsito bem lento em direção a Niterói, 20 minutos de tempo de travessia, com lentidão do vão central até os acessos. E no sentido Rio, tudo segue normal. 13 minutos de tempo de travessia. Volto já já.
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0: E aí, Suzana?
1: Sandenberg, Cássia, ouvintes, boa tarde.
2: Boa tarde, Suzana.
0: Como você diz aqui, temos uma invasão de produtores italianos de vinhos. Estão correndo o Brasil para mostrar seus produtos.
1: É isso aí, tem um evento grande essa semana, hoje é em Curitiba, ontem foi em São Paulo, ontem foi em São Paulo, que chama I Love Italian Wines, que é organizado pelo ITA, que é a Agência de Comércio Italiano, para divulgar produtos, e no caso, ainda bem que eles também divulgam vinhos, né? Porque me faz muito feliz. E eu tive a oportunidade de ir nesse evento quando foi aqui em São Paulo, e é interessante, assim, desde daquele acordo União Europeia-Mercosul, os italianos parecem ser o país que mais está interessado em vender no Brasil. Então, vários desses produtores, a grande maioria, veio para cá para procurar importador para os seus vinhos. E, então, assim, estão rodando importadoras, estão dando seu vinho para degustar e tudo mais. E no evento que eles fizeram, provei muita coisa, obviamente, e eu queria destacar rapidíssimo três vinhos que me chamaram.

0: chamaram a atenção e que estão procurando importador por aqui. O primeiro, assim, Chianti Clássico, acho que todo ouvinte conhece Chianti Clássico, tem um Chianti Clássico que chama Vinheto Bosconi. E a diferença dele é que normalmente o Chianti ele é feito sempre com a uva Sangiovese e em geral ele amadurece em barricas de carvalho. E esse efeito é só em tanque de cimento, que mostram o que pode ser uma tendência ou um posicionamento, e é um Chianti mais fresco, que eu achei bem interessante. A outro vinho chama Augusto Ravena, Ravena com dois N's, e o legal é o seguinte, é um produtor na Emília Romana que só trabalha com variedades indígenas. Uma delas é uma uva que chama Langanese, é uma uva que eu não conhecia, um pouco mais rústica, mas que dá um vinho que eu gostei muito, muito, muito. E a outra, que eu sei que está fechando o contrato para trazer para o Brasil, mas ainda não fechou 100%, chama Cantina Terlan, que ela é do Alto Adige, que é conhecida por vinhos brancos, que tem uma longevidade muito grande e aquele toque mais mineral que eu sempre destaco, que eu gosto muito. Então, assim, são esses três vinhos, se o ouvinte cruzar com eles, vale a pena prestar atenção. Estão procurando importador e integro assim, essa invasão de rótulos italianos aqui no Brasil.
1: Bacana, então a gente espera que eles comecem em breve a ser distribuídos aqui no Brasil para a gente poder conhecer esses vinhos que ainda não conheceu, como é nosso caso aqui.
2: Como é o nosso caso aqui. Suzana Barelli, obrigado Suzana, até semana.
0: Até semana.
1: Até mais Suzana.
2: E com isso, Cássia, vamos ficando por aqui. Tivemos na produção
1: a Ana Luísa Bessa.
2: Nos trabalhos técnicos,
1: a Priscila Gubiotti.
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1: Uma ótima tarde a todos. Eu ia falar até amanhã, mas esse fim de semana é pé na jaca, Carlos Alberto.
2: É na jaca, total. Muito obrigado pela audiência. Até mais.
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0: Sexta-feira, 18 de setembro de 2026. A Polícia Civil apreendeu R$ 287 mil e US$ 89 mil em dinheiro durante buscas em uma casa ligada ao ex-presidente da Câmara Municipal, Milton Leite, em Sorocaba. Leite está entre os 6 alvos de prisão ainda não localizados na operação que investiga infiltração do PCC no transporte público de São Paulo. Cerca de 40% das linhas de ônibus da capital seriam comandadas pelo crime organizado. Ontem, Leite afirmou que se apresentaria às autoridades em até 24 horas e nega envolvimento com a facção. Cerca de 90% dos brasileiros apoiam o uso da inteligência artificial no combate à violência. O tema é considerado o maior problema do Brasil, segundo Pesquisa Nacional de Segurança e Tecnologia, divulgada pela Quest. Para 28% dos entrevistados, a tecnologia é aliada principalmente no enfrentamento ao feminicídio e à violência contra a mulher. Apesar da simpatia à utilização da ferramenta, 79% não se lembram de alguma política pública contemplada com IA. A pesquisa foi realizada entre os dias 12 e 15 de setembro, com mais de 2 mil pessoas. A margem de erro é de 2 pontos percentuais para um nível de confiança de 95%. No horário de Brasília, 2:04.
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1: 2:05. Boa tarde para você que está na CBN. Hoje é sexta-feira. Aff, Maria, depois dessa semana, hein? Sexta-feira cai bem demais. Hoje é 18 de setembro de 2026. Sobrevivemos, Fernando Andrade. Boa tarde.
2: Olha, com alguns arranhões.
1: Com avarias.
2: Sim, avaria, sim, mas estamos aí.
1: Vamos indo. Igual um meio Corcel barro, 73.
2: Meio barro, meio tijolo.
1: Juntinhos até às 5 horas da tarde. Muita informação para você, análise e diversão também, que sem uma malemolência, a gente não aguenta, né? Nas brechas. Hoje tem Tudo é Política, claro. Maria Cristina Fernandes comenta o relatório em que os Estados Unidos apontam El Salvador, veja você, como um modelo de segurança a ser seguido.
2: Tem CBN pelo Mundo hoje com Bruna Santos, analisa o que há em comum em 3 eventos internacionais importantes. Reunião dos BRICS, Assembleia da ONU e encontro entre Donald Trump e Xi Jinping.
1: Hoje tem Para Onde Vamos, Michel Alcoforado vem aí para falar de A Vizinhança Tá On, livro de Caroline Bottino, uma publicação da editora Telha.
2: A nossa editora.
1: Minha e do Michel.
2: Ah, é? Em A Nossa Língua de Todo Dia, o professor Pasquale responde a dúvida do ouvinte Kleber Machado. Olha ele aí. De Curitiba, sobre as palavras bora, simbora e vambora.
1: Vambora, que o que você demora. Tem quatro em campo, futebol masculino. Gabriel Dudziak e Rafael Prates. Tem que falar mesmo de futebol? Vamos, né?
2: E música, no Sala de Música, com João Marcelo Boscoli. Hoje, uma surpresa.
1: Para quem?
2: Eu acredito que para todos.
1: Para a gente também, né?
2: É. Pedimos aqui ontem que eles nos surpreendam. Vamos ver.
1: Aí o João fica com conversinha no nosso grupo de combinar as pautas. Fica fazendo suspense. Aí vou mandar direto para Janaína. Vou surpreender a duplinha. Em geral, ele consegue, né?
2: Aliás, ele trabalha com isso, né, gente?
1: Bom demais. Para a gente cestar em grande estilo, em alto astral, depois dessa semana difícil que a gente teve aqui, todos nós. E tem uma entrevista hoje, a gente vai ouvir a professora da Escola de Economia de São Paulo, da FGV, pesquisadora do CPESP, doutora em Ciência Política pelo IESP, pela Universidade Estadual do Rio de Janeiro, Lara Mesquita, para falar sobre o nosso voto, a importância do voto para além de presidente e governadores. Toda vez que a gente tem essa eleição, todo ano que a gente tem essa eleição cheia, em que vamos votar para deputado estadual, deputado federal, senador, governadores e presidente, é comum, normal, que a gente se atenha mais aos cargos majoritários. Como é que funciona a eleição para deputado federal, por exemplo? Esse ano a gente vai votar em 2 senadores. Tem eleição que a gente vota em 2, tem eleição que a gente vota em 1 só. A Lara vai explicar tudinho do nosso sistema eleitoral e das consequências, né? Da importância do nosso voto e das consequências dele. E tem a nossa reportagem também, claro, trabalhando muito para deixar você bem informado, bem informada durante as tardes por aqui. Então vai chegando, seja bem-vinda, seja bem-vindo, fique à vontade, estica essa coluna, toma seu copo d'água, ainda temos uma tarde inteira pela frente para estarmos juntos até às 5 da tarde. Quer ver a gente? A gente tá bonito hoje. A gente não veio ornando não, né? A gente veio o quê?
2: A gente veio carregado.
1: O espírito do Fernando hoje tá uma beleza. Vai ser até... A gente vai ter que usar aquela maca do departamento médico às 5 da tarde. Vai lá, cbn.globo.com, você vê a gente. É, rádio com imagens. youtube.com também. E ainda aplicativo Globoplay, que deve ter aí na sua TV esperta. Fernando e eu surgiremos aí grandes, bonitos nessa sua TV imensa para fazer companhia para você durante a tarde. Simbora, vambora!

0: 2:10, começamos a movimentar nossa reportagem pelo Rio de Janeiro com Pedro Bonenberger e a agenda do presidente Lula. Pedro, boa tarde.
1: Tatiana, boa tarde a você, Fernando, quem nos acompanha. O presidente Lula fez uma visita aqui ao Rio hoje e disse que o governo federal pretende ampliar a participação da União no combate ao crime organizado, além de anunciar um plano de integração entre as forças federais, estaduais e municipais aqui para o Rio. Essa força-tarefa deve atuar no enfrentamento ao roubo de cargas e no compartilhamento de informações para a retomada de territórios no estado. Durante o evento, no complexo da Polícia Rodoviária Federal, Lula criticou a classificação de facções brasileiras como organizações terroristas pelos Estados Unidos e associou o conceito de terrorismo à tentativa de golpe, assim ele chamou, e ao plano para matá-lo, além do vice-presidente Geraldo Alckmin e o ministro do Supremo, Alexandre de Moraes.
2: Nós precisamos ganhar do crime organizado. Eu não aceito a ideia de que as facções bandidas são terroristas, como diz o Trump. Quando o Trump fala em terrorismo, ele fala em terrorismo de Estado. Ele fala da luta pela briga pelo poder. Quem era isso? Era o Bolsonaro tentando dar o golpe de 8 de janeiro. Isso é terrorismo. Pensando em matar Lula, Alckmin e matar até o Alexandre Moraes. Agora, não estamos falando de terrorista na periferia. Porque esses bandidos, eles são terroristas para a família que mora no bairro.
1: No discurso, Lula apresentou 3 frentes para a nova estratégia de segurança. A primeira delas é sufocar a logística e mobilidade das organizações criminosas. Depois, retomar territórios dominados pelo crime e ainda fortalecer a capacidade dos municípios. Proposta que prevê uma atuação conjunta de várias forças de segurança, inclusive as municipais. Outra medida prometida envolve o sistema penitenciário. Lula afirmou que o governo identificou 138 presídios onde estariam concentrados os chefes de organizações criminosas e disse que essas unidades serão transformadas em estabelecimentos de segurança máxima. Lula também voltou a mencionar a necessidade de proteger recursos estratégicos brasileiros. Ao citar as reservas de petróleo e as terras raras, afirmou que os Estados Unidos estão interessados nesses recursos.
2: E a gente tem agora petróleo na margem equatorial, a 175 quilômetros da margem do Amapá. E é petróleo, governador, possivelmente, ou novo pré-sal. Parece que é de mais qualidade. Então, nós temos que tomar conta disso. Nós temos que tomar conta que o Trump está aí. O Trump está aí atrás de minérios críticos, atrás de petróleo, atrás de terra rara. Não, isso aqui é nosso.
1: Ainda no evento, o governador em exercício do Rio de Janeiro, o desembargador Ricardo Couto, que acompanhava esse evento, afirmou que o Estado conseguiu alcançar hoje o superávit fiscal, colocando as contas públicas no azul. Ricardo Couto afirmou que a marca está alinhada com a expectativa da gestão de entregar o mandato, né, esse que não é o mandato eleito, mas esse mandato interino, com 5 bilhões de reais de superávit fiscal para o próximo governador. Tatiana.
0: Obrigada, Pedro Bonenberger, no Rio de Janeiro, com a agenda do presidente Lula.
3: Ainda sobre o presidente Lula, a Rani Veloso em Brasília tem mais informações. Rani, boa tarde.
4: Boa tarde, Fernando, Tati, a todos que nos acompanham. É isso, o presidente Lula disse que a crise no Supremo Tribunal Federal envolvendo o Banco Master contamina o processo eleitoral e admitiu que vai respingar na reta final da campanha. Lula culpou o ex-presidente Jair Bolsonaro porque, segundo ele, o Banco Master de Daniel Vorcaro e a corrupção envolvendo a instituição foram criados no governo passado. As declarações foram dadas em entrevista à Rádio Tupi, no Rio de Janeiro, onde vocês acompanharam, Lula participa de ações integradas para o enfrentamento ao crime organizado. Lula disse ver o cenário com preocupação no STF e muita tristeza, porque a sociedade não tem como aceitar a situação com normalidade e voltou a defender a reforma do judiciário. Mas antes destacou que é necessário consertar isso, citando que há 5 ministros da Suprema Corte envolvidos direta ou indiretamente no escândalo, além de parlamentares.
5: Contamina tudo. Eu me preocupo porque nós vamos ter que discutir como é que a gente vai consertar isso. Como é que a gente vai consertar a Suprema Corte? E ali você tem 5 ministros que estão ligados direto e indiretamente. Vai respingar na reta final. Vai respingar. Sabe, o que nós queremos mostrar é quem é o culpado disso. Tá? Quem é o culpado disso? Bolsonaro. Esse banco não existia. Esse banco foi criado pelo Banco Central no governo Bolsonaro.
4: Mesmo assim, voltou a elogiar o ministro Alexandre de Moraes, que está no centro das denúncias por supostas ligações com Vorcaro. Lula disse que o ministro fez um trabalho extremamente importante nas eleições de 2022 e pela manutenção da democracia. No entanto, ressaltou que não está defendendo os contratos de Moraes e o acordo do ministro Dias Toffoli com o Master. Lula também chamou a atenção ao fato que há muita gente com medo na República, porque, segundo o presidente, agora vai sair tudo sobre as relações de Vorcaro, depois que os ministros Gilmar Mendes e Cristiano Zanin tiveram acesso à íntegra do conteúdo do celular apreendido do ex-banqueiro. Lula mencionou orgias e mais orgias, bancadas por Vorcaro, com a presença de pessoas que, segundo ele, deveriam zelar pelo país. Sem citar o nome do ministro Cássio Nunes Marques, o presidente mencionou o caso de um cidadão que ficou devendo 10 mil reais a uma garota de programa e mandou a conta para Vorcaro. O presidente disse que essa baixaria tem que acabar na política e que é necessário rediscutir o papel das instituições. Lula também partiu para o ataque contra o adversário Flávio Bolsonaro ao dizer que tem um candidato a presidente ligado a milicianos no Rio de Janeiro e afirmou que tem muita gente da família Bolsonaro com essas conexões. E falou novamente que a bronca do candidato Flávio Bolsonaro com Moraes é por causa da prisão do pai dele pela tentativa de golpe. Lula lembrou que recebeu Vorcaro no Planalto quando o empresário disse que estava sendo perseguido, mas alertou ao então banqueiro que, o caso iria sim ser investigado. Tati?
0: Obrigada, Rani Veloso, em Brasília.
3: Ainda em Brasília, agora Felipe Igreja. Felipe, boa tarde.
6: Boa tarde, Fernando. Boa tarde a todos. A Corregedoria Geral da Justiça Eleitoral vai analisar um pedido de investigação feito pela deputada Luciene Cavalcante, do PSOL, contra o uso de um imóvel pela campanha do senador Flávio Bolsonaro, do PL. O apartamento, em São Paulo, pertenceu a Fabiano Zetel, cunhado de Daniel Vorcaro, e o candidato do PL utilizou o local por alguns dias na primeira quinzena de agosto, segundo a revista Piauí. O apartamento, comprado por Zetel por R$5 milhões em 2025, foi vendido meses depois a uma empresa do advogado Willer Tomás, que é próximo de Flávio Bolsonaro. O valor da venda foi de R$3,3 milhões. Na representação encaminhada ao TSE, Luciene Cavalcante acusa o uso do imóvel do advogado Willer Tomás em atividades de campanha de Flávio, sem a declaração na prestação de contas eleitoral. A parlamentar pede investigação para saber em quais condições o senador utilizou o imóvel, quem arcou com os custos, qual era o valor econômico do benefício e se esse eventual benefício foi declarado na prestação de contas da campanha. Em caráter liminar, a deputada solicita que a Justiça Eleitoral impeça o uso do imóvel para a campanha, preserve imagens e registros de acesso e exija documentos relacionados ao apartamento. Esses pedidos ainda serão analisados. Willer Tomás, que é amigo de Flávio, foi alvo de uma das fases da Operação Sem Desconto, que apura os desvios no INSS, no início de agosto. A PF achou no celular dele fotos de Flávio em um safari na África em março de 2025. Segundo o jornal O Globo, a relação entre eles está na mira da PF, que identificou que os dois estreitaram laços nos últimos anos. Foram ao menos 5 viagens internacionais feitas em conjunto no primeiro semestre do ano passado. Depois da visita à África do Sul, que contou ainda com a companhia do senador Everton Rocha, do PDT do Maranhão, outro alvo das investigações do escândalo do INSS, Flávio e Willer fizeram também visitas a Portugal e à França, e antes já tinham voado juntos para os Estados Unidos. Em nota, a campanha de Flávio Bolsonaro afirmou que a relação de amizade entre as famílias é legítima e que qualquer tentativa de insinuar irregularidade a partir dessa afinidade pessoal é mera ilação, sem qualquer fundamento nos fatos. Fernando.
3: Obrigado. Felipe Igreja, em Brasília.
0: 2h19, informação com a nossa reportagem em São Paulo. Boa tarde, Nadédia Calado.
7: Boa tarde, Tatiana, ouvintes. O candidato do Avante à presidência, Augusto Cury, pediu que os eleitores de Flávio Bolsonaro migrem para a candidatura dele. Cury falou com jornalistas depois de uma visita à sede do Google em São Paulo e disse ser o único capaz de derrotar Lula num eventual segundo turno.
8: Então eu peço para que todos os eleitores do Flávio Bolsonaro, por favor, adere à minha candidatura, porque eu sou o único que deve derrotar o Lula no segundo turno e pacificar essa nação. Ele se aposenta, também termina essa guerra de egos do lado de cá, da direita, e nós vamos chamar os maiores especialistas para governar a nação.
7: Cury cobrou pressa do Supremo no caso que envolve o ministro Alexandre de Moraes e o ex-banqueiro Daniel Vorcaro. Para o candidato, a demora pode tirar do eleitor informação necessária para decidir. Ele afirmou que nem a esquerda nem a direita têm interesse num julgamento rápido, porque há gente dos dois lados envolvida em corrupção. Também hoje, o candidato do PSD à presidência, Ronaldo Caiado, se uniu às críticas ao reajuste do Bolsa Família anunciado pelo governo Lula. A declaração foi em entrevista à Gazeta do Povo.
9: À véspera de uma eleição, você vê uma atitude populista como essa aí, de querer dizer, agora eu vou aumentar R$91 aí no Bolsa Família. Quer dizer, isso é brincar com a inteligência do brasileiro, isso é desrespeitar a inteligência do brasileiro e achar que o cidadão há 16 dias pode mudar e comprar o voto por mais R$90.
7: Caiado chamou Lula de ladrão do futuro brasileiro. Sobre Jair Bolsonaro, disse que o ex-presidente conseguiu unir a direita, mas não soube governar. A respeito da crise no Supremo, elogiou André Mendonça e disse que o ministro está isolado, mas tem o reconhecimento da população. Disse ainda que o comportamento de Alexandre de Moraes não é mais compatível com o cargo e defendeu o impeachment de ministros que derem motivo. O candidato do Novo à presidência, Romeu Zema, criticou o reajuste do Bolsa Família, também a Rádio Itatiaia. Ele chamou a medida de oportunismo, disse que foi uma canetada para ganhar votos, prometeu rever o programa se for eleito, criando mais portas de saída. Na mesma entrevista, Zema foi perguntado se apoiaria Flávio Bolsonaro num eventual segundo turno.
10: Eu estarei com quem estiver contra o PT, porque o PT para mim significa atraso, corrupção, gestão ruim, populista, que é o que já deu errado no Brasil e no mundo todo e continua se insistindo. E o pior, tem gente que acredita ainda. Deveria mudar para Venezuela, para Cuba e de onde milhões de pessoas têm saído.
7: Renan Santos do Missão segue em caravana no Rio Grande do Sul, cumpriu agenda em Caxias do Sul, segue para Gramado e Porto Alegre, amanhã encerra o tour em Capão da Canoa. A campanha ainda não divulgou material dessas agendas. E às 19h de hoje acontece o debate do Metrópolis com o canal Inteligência Limitada. Confirmaram presença Augusto Cury, Romeu Zema e Samara Martins, da Unidade Popular. Renan não vai devido a um problema na voz e Caiado alegou adequação de agenda, enquanto Lula e Flávio Bolsonaro não têm participado. Tatiana.
0: Obrigada, Nadédia Calado.
3: Ainda em São Paulo, agora a participação de Karen Lemos. Boa tarde, Karen.
11: Boa tarde, Fernando. Tati, também para os ouvintes. Olha, a Polícia Civil encontrou o dinheiro em espécie e também uma passagem secreta em endereços ligados ao ex-presidente da Câmara de São Paulo, Milton Leite, em Sorocaba, no interior de São Paulo. Segundo a apuração da TV Globo, os policiais chegaram primeiro a um imóvel ligado a um assessor do filho de Milton Leite e uma pessoa indicou um segundo endereço. Isso chamou a atenção dos investigadores, porque ali no local tinha uma passagem secreta ligando essas duas casas. A polícia também apreendeu câmeras de segurança para verificar se Milton Leite passou pelos imóveis entre ontem e hoje. Durante essas buscas foram apreendidos também R$287 mil e $89 mil, além de documentos. Esse material foi todo levado para a Delegacia de Investigações sobre Entorpecentes de Mogi das Cruzes, que é onde estão concentradas aí as investigações. Milton Leite, a gente lembra aqui, é um dos 6 procurados na operação que investiga a infiltração do PCC no transporte público aqui da capital. Ele não foi encontrado e continua foragido. Ontem ele disse até que se apresentaria à polícia num prazo de 24 horas, só que esse prazo venceu já. O prefeito de São Paulo, Ricardo Nunes, que é um antigo aliado de Milton Leite, ele fez agenda hoje aqui em São Paulo e ele foi questionado sobre a situação do ex-presidente da Câmara Municipal.
12: Obviamente, se tem uma decisão judicial de prisão, se ele se comprometeu a se apresentar e não se apresentou, né? Obviamente, não só eu, qualquer pessoa tem um entendimento que não é correto. Aí é uma questão dos advogados dele, mas lamentar todo esse episódio.
11: Bom, segundo as investigações do Ministério Público e da Polícia Civil, Milton Leite seria o responsável direto pela operação de algumas dessas empresas aí de transportes públicos citadas na investigação, que teriam relação com o crime organizado. O ex-presidente da Câmara nega essas acusações e, falando ainda do prefeito Ricardo Nunes, né, ele também descartou aquela possibilidade que ele mesmo levantou de uma intervenção da gestão municipal na empresa de ônibus A2, uma das citadas aí nessa operação. O sócio da A2 já foi afastado. É Paulo Cirqueira Corec Farias, conhecido como Paulo Camarão. Ele também é presidente do clube de futebol Água Santa. Assim como Milton Leite, Paulo também está foragido. Essa operação aí que é do Ministério Público da Polícia Civil, que a gente cita, prendeu 10 pessoas ontem, né? Uma investigação que começou há 2 anos, a partir de apurações sobre tráfico de drogas e lavagem de dinheiro. A ligação aí com as empresas de ônibus surgiu depois da apreensão do celular de José Daniel Satillite. Ele é apontado pelo MP como integrante da facção PCC. Ele também está entre esses 6 foragidos. E entre os 10 que foram presos está também Danilo Morgado, que é candidato a deputado estadual pelo PL, e também Levi dos Santos Oliveira. Ele é ex-presidente da SP Trans e também já foi secretário municipal da mobilidade aqui em São Paulo. Segundo o Tribunal de Justiça, esses presos eles vão passar por uma audiência de custódia agora à tarde, e as prisões foram determinadas pela justiça. Então a expectativa é que eles permaneçam detidos por 30 dias, né, que é o prazo, só que esse prazo ele pode ser prorrogado se a justiça entender que é necessário, né? Volto com você, Fernando.
3: Obrigado, Karen Lemos, com informações em São Paulo. Passagem secreta, e se juntar o dólar com o real, dá quase R$500.000.
0: Gente do céu. Vamos para quanto, hein? 6 minutos de informação na sua cidade. Voltamos com o repórter CBN.
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18: 12h30, tem informação do Gabriel Freitas sobre problema de desabastecimento de água. Onde, hein, Gabriel? Boa tarde, novamente.
19: Ali no tanque e no Pechincha, Ju. Boa tarde para você, boa tarde para todo mundo que tá ouvindo a gente. Ali na região de Jacarepaguá, viu? Aviso importante, porque pode haver esse abastecimento interrompido em alguns locais dessas regiões. Algumas casas, alguns imóveis já podem estar sem água porque tem manutenção acontecendo desde cedo em algumas regiões desses dois subbairros de Jacarepaguá. No tanque, o serviço começou às 9 horas da manhã de hoje nas ruas Laura Teles e Apolônia Pinto. O trabalho tem previsão de duração de 8 horas. Já no Pechincha, a intervenção começou à 1 da tarde, agora há pouco, na Avenida Jeremário Dantas, ali na altura do número 551. Serviço que também deve durar o mesmo tempo, aí, 8 horas, para que os técnicos da Águas do Rio, ou melhor, da Iguá, consigam terminar essa manutenção. De acordo com a Iguá, o abastecimento pode ser afetado durante os trabalhos e a normalização só vai acontecer de forma gradativa em até 48 horas, como a gente sabe bem, depois da conclusão das intervenções. E aí a concessionária informou que está disponibilizando caminhões pipa já para situações emergenciais com prioridade para unidades de saúde. Em caso de dúvidas, os moradores podem entrar em contato pelo telefone ou então pelo WhatsApp. O número, vou repetir aqui para os nossos ouvintes, a gente com frequência traz esse número, 0800-400-0509. Ju.
18: Tá certo, obrigada. Valeu o alerta aí, Gabriel Freitas. Vou fazer outro alerta, gente, porque Ecovias Ponte está nos informando de um acidente no Mocanguê entre os pórticos 2021, isso no sentido Niterói. Lentidão neste momento chega aí a 25 minutos o tempo de travessia e muito em função desse acidente. Também temos lentidão da Grande Reta até a chegada a esse local do acidente, reforçando a informação. Então foi no sentido Niterói da ponte, tem equipes de socorro já atuando no local, complicando aí realmente a situação na ponte nesse momento para quem sai em direção a Niterói. Reforçando a informação, se puder espere um pouquinho para cruzar a ponte para acessar a Niterói, a região dos lagos. Porque temos, por enquanto, 25 minutos de tempo de travessia. Complicado por lá.
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0: Sexta-feira, 18 de setembro de 2026. A Polícia Civil e o Ministério Público encontraram uma espécie de passagem secreta entre dois imóveis ligados ao ex-presidente da Câmara Municipal de São Paulo, Milton Leite. Ele é um dos principais alvos de uma operação que investiga a infiltração do PCC no transporte coletivo. Ontem, a Justiça decretou a prisão dele. As buscas nos imóveis, que ficam em Sorocaba, no interior de São Paulo, ocorreram após os agentes receberem informações de que Milton pudesse estar escondido em uma das casas. No entanto, o ex-vereador ainda não foi localizado e é considerado foragido. Durante a operação, os policiais apreenderam R$ 287 mil e R$ 89 mil dólares em dinheiro vivo. Uma operação policial resgatou cerca de 200 trabalhadores de um call center investigado por suspeita de exploração trabalhista em Assunção, no Paraguai. Entre os funcionários havia um grande número de brasileiros. A investigação surgiu após uma brasileira realizar uma denúncia ao Ministério das Relações Exteriores do país. Segundo a polícia, a mulher foi recrutada por meio de plataformas digitais. Agora, os investigadores apuram como os trabalhadores foram contratados e como chegaram ao país vizinho. O caso é investigado como possível tráfico internacional de pessoas. Os Estados Unidos aprovaram o Eisenbelt, primeiro medicamento voltado diretamente ao músculo em pacientes com AME, a atrofia muscular espinhal. A doença genética rara provoca perda progressiva da força muscular, podendo comprometer desde a capacidade de andar até, em casos graves, a respiração. O medicamento estimula a produção de uma proteína que protege os neurônios responsáveis por comandar os músculos. No horário de Brasília, 2h36.
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0: Maria Cristina, boa tarde.
1: Boa tarde, Tati. Fernando, boa
0: Boa
1: tarde,
0: tarde.
1: ouvintes.
0: Veja você que, para surpresa de absolutamente ninguém, os Estados Unidos acham que El Salvador é um modelo de segurança a ser seguido. Isso está lá bastante explicitado num relatório. Que relatório é esse, Maria Cristina?
1: Bem, foi um relatório, Tati, que o governo americano enviou para o Congresso, é um relatório anual sobre produção e trânsito de drogas ilícitas nas Américas. Um relatório enviado diretamente pelo presidente Donald Trump. E neste relatório, é este relatório que repercutiu muito durante a semana, dizendo que o Brasil é instando, né, o Brasil a adotar medidas enérgicas para enfrentar a produção e o trânsito de drogas ilícitas pelo território nacional. Bem, neste mesmo relatório, o El Salvador é citado como exemplo a ser seguido. E lendo esse relatório, a gente não tem como não remeter à discussão desse tema, que é o tema que está no topo das prioridades do eleitor para a eleição este ano, né? É o problema que mais preocupa os brasileiros, é a segurança pública. A admiração pelo modelo de segurança de El Salvador, né, é compartilhada por quatro candidatos da corrida presidencial: Flávio Bolsonaro, PL, Romeu Zema, do Novo, Ronaldo Caiado e Renan Santos, do Missão. Agora, nenhum deles foi tão longe nessa admiração quanto o senador Flávio Bolsonaro, que inclusive encontrou-se com o secretário de Segurança Pública de El Salvador, Gustavo Villatoro, em agosto, e já disse que vai construir cinco prisões de segurança máxima e vai buscar seguir aquilo que foi feito lá em El Salvador. Então, já de olho no interesse, na importância que o tema tem produzido na campanha brasileira, algum tempo atrás o Instituto Sul da Paz encomendou uma pesquisa na Universidade de Stanford, nos Estados Unidos, sobre como funciona e que resultados tem o modelo de segurança de El Salvador para os pesquisadores dessa universidade. E eles fizeram uma pesquisa gigante, que eles fizeram entrevistas, 100 horas de entrevistas com ex-presidiários, com familiares de presos, fizeram questionário porta a porta, respondido por 2.321 salvadorenhos. E esse relatório mostrou que o modelo de violência, de redução de violência no El Salvador é incompatível com o funcionamento de uma democracia. Por quê? Bem, primeiro, o que é que este modelo teve bons resultados na redução de violência? Em 19, eram 2019, registrou 2.398 homicídios em El Salvador. Em 2024, 5 anos depois, caíram para 114. Então, é brutal. 80% dos salvadorenses acham que a vida está melhor agora do que antes. E também 80% aprovam o Bukele. Agora, metade acha que corre o risco de ser preso se criticar o presidente publicamente. Bem, o Bukele, o que é que aconteceu no governo Bukele para ele conseguir esse patamar de redução da violência? Ele substituiu cinco ministros da Suprema Corte de maneira a permitir que ele pudesse se reeleger indefinidamente.
0: Veja só.
1: Ele também obteve chancela do parlamento local para que ele pudesse suspender as garantias constitucionais, como o devido processo legal. Se você é acusado, você tem direito a se defender e a acusação é levada para um tribunal e você defende, e se defende. É o processo que em cada país corre de um jeito. E lá em El Salvador, as pessoas deixaram de ter direito a um processo legal. Esse estado de exceção que ele conseguiu já foi renovado 48 vezes. E, finalmente, ele conseguiu que os mandatos presidenciais não tivessem mais limite e ele extinguiu o segundo turno. E ele nunca mais saiu do poder. Organizações sociais, jornais independentes tiveram que também fechar as portas. E ele faz uma grande propaganda com esse SECOT, que é o maior presídio das Américas, que é onde, para onde ele leva os visitantes. Mas os abusos aos direitos humanos acontecem nas outras prisões espalhadas pelo país. Os abusos, os relatos dessas pessoas entrevistadas pelos pesquisadores são os mais diversos. Os presos sendo se arrastam pelo chão enquanto são espancados. Os guardas presidiários jogam gás lacrimogêneo dentro das celas. A estimativa é que até julho do ano passado, 430 pessoas morreram. Desde 22, seria uma morte a cada 3 dias. E esse encarceramento elevadíssimo lá, ele é mantido porque não apenas os policiais têm cota para preso nos seus territórios de atuação, como há um sistema de incentivos para que as pessoas façam denúncia. Então, 30% da população lá vive abaixo da linha de pobreza. E aí, $300, né? Até $300 para você fazer uma denúncia é atraente. E as pessoas acabam denunciando outras que não têm, por uma briga no trânsito, porque. E aí se tornam acusações de envolvimento com crime organizado. E aí o Trump, isso aí, ele não consegue ter uma grande grita internacional em torno dele, do Bukele, porque ele tem a proteção do Trump, que mandou já até a Secretaria de Segurança Interna para visitar o país, e também mandou para lá deportados venezuelanos que o Bukele aceitou receber. Esse modelo de El Salvador já foi exportado para a Argentina e para o Equador, e caso o candidato do PL à presidência se eleja, Flávio Bolsonaro, é esse modelo que ele quer trazer. A Carolina Ricardo, que é diretora executiva do Sul da Paz, instituto que encomendou essa pesquisa, ela ainda chama atenção que, além de não ser condizente com a democracia, é um modelo pouco eficiente.
0: Uhum.
1: Porque para você transpor para o Brasil um modelo de um país pequeno, onde as conexões do crime organizado são muito distintas, as conexões do crime organizado com os mercados legais no Brasil são muito mais complexas. Então, ela disse que simplesmente não funcionaria. A conclusão é que é um modelo autoritário e pouco eficaz.
0: Tá bem.
2: Um modelo, talvez não seja um modelo de segurança, mas um modelo de encarceramento, não?
1: Sim, modelo de encarceramento. Nesse sentido, com resultados bastante eficientes, Fernando.
0: Bom, o governo dos Estados Unidos, então, claramente tentando interferir na disputa presidencial brasileira, e a gente já teve várias demonstrações disso, defendendo esse modelo de segurança incompatível com a democracia e exaltado pela extrema-direita por aqui. Perigo, perigo, perigo. Maria Cristina, muito obrigada por hoje. Bom fim de semana para você. Que ele seja de paz e de descanso. Até segunda.
1: Para todos nós. Até segunda, tarde, Fernando. Bom fim de semana para todos.

0: E daqui a pouco tem Bruna Santos, diretamente de Washington, que hoje vai trazer para a gente uma relação entre três eventos. Nós tivemos a Cúpula dos BRICS no final de semana passado, em Nova Delhi. Teremos, já está acontecendo, né, a Assembleia Geral da ONU, só que o discurso de, os discursos dos grandes, dos chefes de Estado, os grandes discursos, começam na terça-feira com Lula, logo na sequência, o presidente Donald Trump. Lula deve discursar às 10 horas da manhã, no horário de Brasília. E aí também temos, logo na sequência, o encontro entre Donald Trump e Xi Jinping, marcado para o final do mês em Washington. E aí então a gente vai saber o que conecta esses três eventos na política internacional.
1: Duas horas e 47 minutos, e eu quero te deixar ligado aqui com a gente para dizer que daqui a pouco, logo depois do Repórter CBN, das 15h, a gente vai falar sobre a importância do voto para além de presidente e governadores. Vamos falar bastante sobre a escolha dos senadores, de deputados federais, de deputados estaduais, como é que eles são escolhidos, né, de acordo com o nosso sistema eleitoral. Vai falar de fundo partidário, vamos falar de participação das mulheres nessa eleição, da importância que ganhou a disputa para o Senado por causa da possibilidade da prerrogativa dos senadores de poderem votar o impeachment de integrantes do Supremo no meio da maior crise institucional na Suprema Corte da nossa história. Tem assunto bom pra gente com a Lara Mesquita, da Fundação Getúlio Vargas.
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0: Bruna Santos, diretamente de Washington, conosco às sextas-feiras no nosso CBN Pelo Mundo. Oi, Bruna, boa tarde.
1: Oi, gente, boa tarde.
0: Tudo bem por aí nessa semaninha bastante calma aqui no Brasil? Como
1: Pois
0: tá aí?
1: é. Olha, aqui até que tá calmo. E aí, vocês?
0: Aqui a gente
1: Jantando,
0: tá
1: dormindo?
0: carregado pro fim de semana, segundo o Fernando.
2: Bruna, vamos lá, já adiantei
1: Durmam.
2: aqui que a gente vai fazer uma relação entre três eventos importantes. Cúpula dos BRICS, que aconteceu, a Assembleia Geral da ONU, as discussões já estão acontecendo, mas tem os discursos na semana que vem, e logo na sequência teremos uma visita de Xi Jinping a Donald Trump. O que que interliga tudo isso?
1: Então, eu acho que esses três eventos, eles contam partes diferentes de uma mesma história, porque o que conecta os três é... Acho que a tese de que, sim, o mundo tem mais centros de poder, mas ele ainda não tem uma nova ordem que organize isso, né? A gente está, obviamente, num contexto de fragmentação, em que todo mundo já sabe que a velha ordem que tinha os Estados Unidos como principal centro de gravidade está morrendo, mas o mundo ainda não criou uma nova concepção dessa ordem e isso ainda está se formando, se emergindo, né? Os BRICS, que teve aí a cúpula em Nova Delhi na semana passada, é um espaço que tem cada vez mais se consolidado como um espaço para os países criarem alternativas e mecanismos de se protegerem do unilateralismo americano. Então, cada vez mais, esses países buscam criar instrumentos para isso. A ONU, que hoje se reúne na sua Assembleia Geral, e na semana que vem tem o encontro dos líderes, onde todos discursam, é ainda um espaço para definir essas regras e esses princípios e buscar alguma legitimidade de regras e de princípios nessa ordem internacional. E o Washington, eu acho que na semana que vem também, no dia 24, vai ser palco do encontro entre o Trump e o Xi, que eu acho que é uma reunião que, acontecendo logo depois desses dois eventos, ela demonstra que, bom, essas duas potências, elas ainda, de alguma forma, condicionam uma boa parte do que acontece no mundo. Uma coisa que eu achei interessante, Fernando, olhando os BRICS, é que o que aconteceu e o que vem acontecendo é que cada vez mais, especialmente depois da expansão, os BRICS eles não se mostram como um bloco coeso anti-Estados Unidos, e muito menos uma espécie de OTAN anti-ocidental. Sobretudo porque a China e a Índia estão nesse grupo, mas elas têm objetivos divergentes. A China quer, claro, projetar influência, mas a Índia evita que o grupo vire abertamente um grupo hostil ao Washington. Então, esse grupo ele é um grupo que não tem um projeto, necessariamente. Ele tem, sim, uma vontade de evitar riscos maiores do unilateralismo americano e criar uma infraestrutura financeira e econômica para isso. E aí, eu acho que os resultados da última cúpula são interessantes de olhar, que são resultados muito pragmáticos. Talvez até não tenha dado tanta, digamos, atenção na mídia, mas eles são coisas interessantes, como, por exemplo, incentivo ao comércio em moedas locais, que é uma coisa muito diferente de você criar uma moeda nova, uma moeda dos BRICS, ou fazer a integração entre o PIX indiano, que é chamado o PI, com o PIX brasileiro. Isso cria uma possibilidade de relacionamento entre os países que é muito interessante. Além disso, a summit aconteceu, o Brasil não foi na Índia, como eu falei, tinha ali a Índia e a China olhando para objetivos divergentes. E na semana seguinte, na ONU, o que a gente vai ver é, muito provavelmente, um momento em que o Brasil discursa, é quem abre a reunião, logo em seguida o Trump entra. E, na sequência, com a reunião entre os dois presidentes, eu acho que a gente vê quase que um selamento aí do quanto a gente está nesse momento, nesse entre-lugar, entre ordens internacionais.
0: Bom, tem a Assembleia Geral da ONU, como você disse, e Lula e Trump estarão por lá. temos essa disputa sobre os rumos da ordem internacional, né, o multilateralismo e as organizações multilaterais enfraquecidas. Tá bom, mas o que, que a gente põe no lugar, então, para regular a relação entre os países do mundo? E esse debate chega agora à Assembleia Geral. No dia 22, o presidente do Brasil abre o debate, o presidente dos Estados Unidos fala em seguida. O que é que você acha que a gente deve prestar atenção nos discursos dos dois presidentes? E no caso, bom, nos dois, né? Porque o presidente Lula está prestes a disputar uma eleição e o presidente dos Estados Unidos também está prestes a ser reavaliado pela sua própria população, né? Isso deve aparecer nos discursos?
1: Eu acho que sim, Tati. Eu acho que sim. Eu acho que, sobretudo, o que aparece nos discursos, com o Lula falando primeiro, é um choque de concepções do mundo, assim. Eu acho que o Lula, ele traz uma visão muito tradicional da política externa brasileira, de defesa do multilateralismo, de defesa da cooperação, e o Trump vai trazer ali a visão dele, que é de um mundo mais transnacional.
0: Joga tudo para cima, quem manda aqui sou eu.
1: É um mundo, a gente falou disso na semana passada, é um mundo de hiperpolítica, é um mundo de excesso de política e pouca instituição.
0: Sim.
1: E ele, no ano passado, ele fez ali uma fala muito hostil aos organismos multilaterais, ele criticou as decisões da ONU como palavras vazias, ele criticou o financiamento climático como uma fraude. Então, eu acho que a gente vai ver esse contraste. No caso do Lula, eu não tenho nenhuma dúvida de que,

0: para discussão.
1: Bruna, como é que o Washington está olhando para a crise política e institucional brasileira? Como é que foi? O que você viu nessa semana aí?
0: Então, gente, eu acho que a primeira coisa é que, e eu já falei isso aqui, é que não existe uma única visão de Washington sobre o que está acontecendo no Brasil. Eu sempre falo que tem um loteamento de leituras sobre o país. De um lado, essa ala ideológica confrontacional que está ali no Departamento de Estado, e é um ou dois na Casa Branca, está com a crise que aconteceu essa semana sentindo cheiro de sangue na alha, no desgaste do STF. E quer acelerar pressões sobre o Brasil, pressões na corte, a possibilidade até de novas sanções. Tudo isso movido, claro, por cálculos eleitorais deles, que ignoram as consequências disso para a estabilidade brasileira. Isso não é abstrato. A gente viu semana passada aqui em Washington também, o filho do ex-presidente Jair Bolsonaro estava aqui, justamente naquela semana, defendendo que os Estados Unidos voltem a impor sanções a membros da Suprema Corte brasileira. Então, você vê uma crise interna e o STF direto colocado dentro da relação bilateral. Por outro lado, tem um grupo ainda pequeno, hoje com bem menos poder, que é um grupo pragmático institucional, que está preocupado com a previsibilidade, com a segurança jurídica brasileira. Só que esse grupo, como eu falei, ele não está tão perto do núcleo do poder. E ele é um grupo mais silencioso, ele está em compasso de espera para entender como as instituições brasileiras vão absorver esse choque, que a gente sabe que é um choque tremendo, e como vai entendendo que, bom, é uma questão brasileira, sobretudo, uma questão da sociedade brasileira entender o que que vai ser de nós depois do nosso Supremo passar por uma demonstração tão explícita da sua crise de legitimidade, né? Então, eu acho que tem esses dois grupos, mas o primeiro grupo é hoje, claro, o mais forte, sobretudo na sua influência, e é o que está, como eu disse, sentindo cheiro de sangue na água. Mas há dúvidas, né, sobre como agir, porque não se sabe muito bem como o eleitorado brasileiro vai reagir. Mas acho que a pergunta dolorosa, Fê, é o que que acontece? O Brasil está atravessando uma eleição muito disputada. Quando justamente a instituição que poderia moderar, arbitrar os conflitos eleitorais chega nesse momento com uma credibilidade muito desgastada. E a maior democracia da região, que normalmente faz o reconhecimento dos processos democráticos, e é importante o reconhecimento internacional dos processos democráticos, está tão hostil, né, a tudo que está acontecendo. Acho que essa é a grande preocupação. Mas isso, as crises acontecem e as crises também podem levar a correções institucionais. Vamos esperar que esse seja só um sobressalto que nos leve a uma maior maturidade.
1: Tomara.
2: Bruna Santos, conosco às sextas, a partir de Washington, no nosso CBN Pelo Mundo. Obrigada, Bruna. Um beijão
0: Obrigada,
2: para você.
0: queridos.
2: Até a semana que
1: Um
2: vem.
1: beijo.
0: Tchau, tchau.
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Sexta-feira, 18 de setembro de 2026. O presidente Lula afirmou que o senador e candidato à presidência, Flávio Bolsonaro, tem ligação com milicianos e culpou o governo Bolsonaro pela origem do banco de Daniel Vorkaro e dos problemas de corrupção ligados à instituição. Em entrevista à Rádio Tupi, Lula voltou a defender uma reforma do judiciário, mas disse que antes é preciso resolver a crise atual no STF. As suspeitas de elo entre Flávio e milicianos surgiram na época em que ele era deputado estadual no Rio de Janeiro e contratou no gabinete dele familiares de Adriano da Nóbrega, apontado como chefe do Escritório do Crime, uma milícia especializada em assassinatos por encomenda. O Banco Central ampliou o uso do Pix automático em contas salários para pagamentos recorrentes

0: mensalidades e assinaturas. A mudança faz parte de uma série de medidas na regulamentação do Pix para ampliar o uso de ferramenta e reforçar mecanismos de segurança. Entre outras novidades estão a criação de regras específicas para a chamada cobrança híbrida, que reúne boleto bancário e QR Code do Pix em um mesmo documento. O Brasil deve retomar as exportações de carne de frango à Europa. As autoridades da União Europeia aceitaram os protocolos sanitários brasileiros após realizarem inspeções no país. A informação é do secretário-executivo do Ministério da Agricultura e Pecuária, Kleber Soares. Em maio deste ano, a Europa removeu o Brasil da lista de países habilitados a exportar carne, apontando irregularidades com as novas regras para o uso de medicamentos antimicrobianos nos animais. No horário de Brasília, 3 horas, 1 minuto.
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7: São 3h05, a gente tem informação chegando agora com a Júlia Viana de uma declaração do governador em exercício do Rio, Ricardo Couto, sobre finanças públicas. O que ele contou, Júlia? Boa tarde.
8: Oi, Juliana. Boa tarde para você também. Governador Ricardo Couto afirmou que o Estado conseguiu alcançar hoje o superávit fiscal, colocando as contas públicas no azul. Ele afirmou que a marca está alinhada à expectativa da gestão de entregar em 2027 o Estado ao próximo mandatário com 5 bilhões de reais de superávit fiscal. Vamos ouvir um trechinho da fala dele.
9: Colocando de forma mais rígida as barreiras fiscais. O Estado do Rio de Janeiro, graças a isso, graças ao apoio que está tendo, já está superavitário. Então, uma notícia importante, aquilo que era um sonho, hoje já se torna realidade exatamente por essa atividade que vem sendo feita. Hoje o Estado do Rio de Janeiro saiu do vermelho. É uma notícia que eu gostaria de dar a todos aqui. E isso deve fazer com que aquela meta preconizada de entregar o Estado do Rio de Janeiro com cerca de 5 bilhões em caixa, nós vamos atingir.
8: Segundo Couto, a medida foi alcançada devido a fatores que ocorreram nos últimos meses, como a demissão de mais de 6 mil comissionados, funcionários fantasmas, a assinatura do programa de pleno pagamento da dívida e a implementação de forma mais rígida de novas barreiras fiscais. Essa, então, declaração do governador em exercício, Ricardo Couto, sobre o superávit fiscal, Juliana.
7: É isso, né? Dá pra fazer, né, Júlia? É impressionante, né, gente? A gente tem aí alguns meses de governo e, pelo que se apresenta, pelo que tá sendo entregue aí, com uma baita de uma... do enxugamento da folha, principalmente, que mais chama atenção, né? Além dessa promessa aí do superávit, essa demissão de mais de 6 mil comissionados. Sabemos que grande parte deles, de funcionários fantasmas, é um absurdo o que o Rio de Janeiro vive realmente. E aí, então, esse anúncio do Ricardo Couto, feito durante uma agenda do presidente Lula mais cedo aqui no Rio de Janeiro. São 3h07.

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1: 3:08, segunda hora do Estúdio CBN dessa sexta-feira, dia 18 de setembro de 2026. Bom, eleição de 2026, estamos aí há pouquinho mais de duas semanas.
2: 16
1: dias das eleições. Vai renovar, ou quer dizer, pode renovar as 513 cadeiras da Câmara, 2/3 do Senado, ou seja, serão disputadas 54 das 81 cadeiras do Senado. São 6 escolhas que a gente faz na urna. Nessa sequência, deputado federal, deputado estadual, senador, governador. Senador de novo, governador e presidente. Bom, agora a gente vai falar aqui da importância dessa eleição, sobretudo para deputado federal, para deputado estadual e para senador. Toda vez que a gente tem eleições cheias, é muito comum que a gente preste muita atenção e dê mais atenção mesmo aos debates entre os que postulam os cargos majoritários, né, para o governo dos estados e também para a presidência. A gente tem o prazer de receber mais uma vez aqui no nosso Estúdio CBN a professora na Escola de Economia de São Paulo, da FGV, pesquisadora do CEPESP, doutora em Ciência Política pela Universidade Estadual do Rio de Janeiro, Lara Mesquita. Lara, bem-vinda.
3: Oi, Fernando, Tati, ouvintes,
2: olá.
3: Boa tarde, um boa prazer estar aqui com vocês.
1: Vamos mais uma vez cumprir o nosso dever cívico de todo ano de eleição, te trazer aqui para que a gente explique para o nosso ouvinte, por exemplo, qual é a função, qual é a importância de um deputado federal? O que é que o eleitor deveria observar ao analisar um candidato a deputado?
3: Tati, Fernando, a gente pode falar só daquelas obrigações constitucionais clássicas, né? Ah, é papel do deputado federal fiscalizar o governo com apoio do TCU, é papel do deputado federal discutir e aprovar leis, mas eu acho que tem uma coisa mais importante para a gente discutir nos dias atuais. Se a gente quer um presidente bem-sucedido, que consiga implementar a sua agenda, fazer aquilo que ele está prometendo durante a campanha, que ele acredita que é o melhor para, né, para o país crescer, se desenvolver, para melhorar as condições de vida da população, seja corte fiscal, seja políticas sociais, o que a gente achar de importante. A gente tem que pensar, eu preciso votar num deputado federal e num senador que vai apoiar essa pauta do presidente. Ou que pelo menos tenha as mesmas prioridades que ele, ainda que possa, já que eles vão discutir os projetos, que eles possam aprimorar os projetos de leis e as políticas públicas, mas preocupados com o mesmo objetivo final do presidente que eu estou votando. E não alguém que tenha como objetivo o exato oposto do presidente em quem eu estou votando, quem eu acho que vai se eleger. Porque sem o Congresso, o presidente não é bem sucedido. Uma coisa que a gente precisa entender, todos nós, enquanto sociedade, é que quando a gente vota para um presidente ou para um governador ou para um prefeito, ele é eleito, ele não está ganhando um mandato para ser um pequeno ditador por 4 anos e fazer o que ele quiser.
1: Perfeito.
3: Ele está ganhando um mandato para planejar políticas públicas, mas que precisam ser aprovadas pelo Congresso. E ele só pode fazer o que for aprovado pelo Congresso. Então, se o presidente quer fazer ajuste fiscal, ele precisa aprovar isso no Poder Legislativo. E o que a gente está vendo hoje? Um legislativo que só aumenta os gastos, que não quer fazer corte, não topa cortar nem no social, nem nos benefícios das empresas, nem aumentar a arrecadação. Então, como é que eu faço ajuste fiscal?
1: Uhum.
3: Onde vai ser o corte, esse é o objeto da disputa do desenho da política pública. É por isso que faz diferença você votar no candidato A ou no candidato B. Mas o que eu acho que é muito importante é a gente pensar, não faz sentido eu votar num candidato a presidente e escolher o deputado federal que é meu vizinho e que eu conheço, boa, sem saber em qual partido esse deputado está, porque é o partido desse deputado que vai me dar a luz da posição nesses temas centrais. Muitas vezes o candidato a deputado ou deputada federal ou estadual está lá dizendo: eu vou militar pela pauta dos pets, pela questão das crianças. A gente tem visto, né? Ai, meu Deus, me faltou. As palavras estão me fugindo, gente, desculpa. Eu queria dizer das crianças neurodivergentes ou a questão do meio ambiente e sustentabilidade, da mudança climática. Os deputados, né, os candidatos a deputados e deputadas federais e estaduais, eles tendem a eleger uma pauta prioritária para o período de campanha, mas eles vão ter que se manifestar sobre todos os temas. E, via de regra, eles se manifestam seguindo a orientação do partido ao qual eles estão filiados. Então, por isso que eu digo, para que lado você está pendendo na candidatura a presidente? Quais são os partidos que têm agendas próximas? Tendo feito esse mapeamento inicial, vai lá e olha qual é o candidato que você tem mais simpatia. Até porque o seu voto é um voto na lista do partido, né? Eu sempre falo, a gente está votando mais ou menos assim: eu estou entregando o meu voto aqui no Partido Amarelo e estou dizendo que, se eu fosse ordenar a lista, eu colocaria a Tati em primeiro lugar na lista.
1: Ah, eu também.
3: Mas o meu voto é para todo o Partido Amarelo. E sabe, se a Tati vai se eleger ou não, depende de quantos votos o Partido Amarelo teve, quantas cadeiras isso corresponde, e aí a posição da Tati na lista. Se muita gente concordou comigo e indicou ela como preferência, ela vai estar lá em cima na lista. Se fui só eu, ela vai estar lá no final da lista. Mas o meu voto está contando para esse bolo que vai definir quantas pessoas vão ser eleitas por esse partido.
2: Lara, eu queria falar sobre uma questão importante, que é orçamento. Porque os deputados e senadores, eles não apenas votam orçamento, mas eles conseguem direcionar uma parcela crescente dos recursos federais para obras, serviços nos estados e nos municípios. Para a gente ter uma ideia, em 2027, as emendas parlamentares podem chegar a 57,5 bilhões de reais. Como o acesso a esses recursos tem mudado a forma de fazer política no país?
3: Fernando, esse é um tema ótimo.
2: Eu não me canso de perguntar isso.
1: Em geral, a gente precisa de uma meia hora para a resposta, né? Mas vamos
3: entender. E eu ia dizer que talvez eu tenha até um ponto um pouco divergente da maioria dos meus colegas nesse ponto, nesse tema das emendas, tá? É uma questão importante. Eu não sei, eu não sei se as emendas mudaram a forma como os políticos fazem campanha ou se elas vão ter algum impacto real no resultado da eleição. Eu não sei. Mas tem mais deputado candidato à reeleição. Eu não sei se é só por causa das emendas. A gente está passando por uma série de mudanças no nosso sistema partidário eleitoral. Eu tenho menos partidos, está mais difícil ser candidato, porque tem... Vamos olhar, diminuiu em 9 mil o número de candidatos em 4 anos. Então, quer dizer, tem menos candidatos. Os partidos estão mais preocupados com a cláusula de desempenho, que é aquele desempenho mínimo para eles terem acesso aos recursos públicos, né? Então, eles querem que quem já tem mandato, que naturalmente tem mais chance do que um desafiante, porque se tornou mais conhecido, porque durante 4 anos trabalhou ali com a sua base, se reapresente. Mas o que eu quero dizer sobre esse tema das emendas? A participação dos deputados no orçamento é importante. E quando a gente vai olhar historicamente, olhando lá desde os anos 90, governo Fernando Henrique, primeiro governo Lula, segundo governo Lula, os dois governos da Dilma, Temer, e não pegando só o período mais recente, que é o que a maioria dos meus colegas tem feito, a gente encontra o Congresso participando no orçamento em proporção semelhante ao que acontece agora. O que tem algumas diferenças, e uma das diferenças mais importantes, na minha perspectiva, é que antes os recursos estavam alocados prioritariamente no que a gente chama de emendas coletivas, aquelas em que os deputados tinham que efetivamente pactuar. Olha, qual é o destino? E tem regras como obras grandes, estruturais, que atendam uma região. E agora o recurso está majoritariamente nas emendas individuais, naquela que cada deputado sozinho decide a alocação. E ele está indo menos para obras, né, para infraestrutura, para aquilo que a gente chama investimento, que é o que eu espero que contribua com o desenvolvimento do país, que gere potencial de desenvolvimento futuro, e está sendo mais direcionado para custeio, para manter a máquina rodando no dia a dia. Então, isso é preocupante, né? Se eu for pensar da perspectiva do orçamento brasileiro como um todo, eu tenho menos investimento. Da outra perspectiva eu estou dando mais dinheiro para os deputados individualmente e eles colocam em coisas menores, mais pontuais e menos nessas grandes obras locais. Isso vai impactar na chance, né, na competitividade eleitoral? Eu não sei. Mas é muito dinheiro, de toda forma, na mão de deputados e senadores. E senadores ainda têm mais recurso individualmente do que os deputados, né? Então, assim, a gente também precisa prestar atenção nisso. Não importa se você lembra ou não em quem você votou, ou se em quem você votou na eleição passada se elegeu ou não. Mas olhe para os deputados que estão aí, dê uma olhada para que eles direcionaram recursos e se essa destinação dos recursos atende, de fato, os interesses, né, da sociedade, da sua cidade, públicos. Pensa que esse recurso é o recurso que precisaria ser alocado para criar condições para o Brasil crescer nos próximos anos.
1: Perfeito.
3: Então, a gente precisa pensar, um show na cidade é o que está criando as melhores condições de crescimento para o país no futuro?
1: Ótimo, e tem um monte por aí, hein? Inclusive com suspeita de ter sido financiado com dinheiro de emendas. Nesse ano, 437 dos 513 deputados em exercício estão tentando a reeleição. E isso corresponde a mais de 85% da Câmara. Como você disse, o deputado que já está no cargo começa a eleição com vantagens. Quais são as dificuldades para a renovação do quadro de deputados, Lara? O que partidos e federações fazem ou como está organizado o nosso sistema eleitoral que inibe a renovação?
3: Eu não sei se é natural em todos os países do mundo. Quem já tem mandato entra num processo eleitoral com vantagens, tá? O candidato que a gente chama de incumbente. Porque ele passou... Pensa nisso, durante esses 4 anos que ele exerceu o mandato, ele criou vínculos com prefeitos, com lideranças locais, ele teve recurso de uma estrutura de gabinete para turbinar o seu perfil de rede social, tinha ali um assessor de imprensa, um fotógrafo, ele tinha recurso para viajar e se expor. Então, por várias razões, esses candidatos são mais conhecidos, né? Os candidatos à reeleição. Os desafiantes, eles têm um tempo de campanha mais curto. São só 45 dias de campanha agora, é muito pouco tempo. Então, você tem pouco tempo para se fazer conhecido, não aqueles 4 anos, ou pelo menos você pode até ter tido os 4 anos, mas não com a mesma estrutura. E, via de regra, os partidos preferem alocar recursos nos candidatos que já estão em exercício, porque o partido também está fazendo uma conta estratégica. Ele acha que o retorno vai ser maior com esses deputados que já estão exercendo o cargo, justamente porque eles já são mais conhecidos, porque eles, na eleição passada, passada já demonstraram a capacidade de mobilizar eleitores, por isso que eles se elegeram. E quando você perde uma cadeira na Câmara, né, quando você perde votos, você perde recursos públicos para subsidiar a vida partidária no próximo ciclo. Recursos do fundo partidário, recursos do fundo eleitoral e tempo de propaganda no rádio e na TV. Então, os partidos estão sendo estratégicos. O que os partidos poderiam fazer para maximizar as chances de novos candidatos? Eles poderiam priorizar a alocação de recursos ou priorizar a exposição na propaganda na TV. Eu não sei, não tem uma fórmula única aqui. Mas eu acho que esse tema, Tati e Fernando, abre para a gente a porta para discutir um tema importante, que é repensar a nossa estratégia de financiamento eleitoral. Uhum. Hoje, a gente tem 5 bilhões de reais de recurso público para financiar a campanha eleitoral, em que poucos políticos, só os dirigentes dos partidos, decidem essa destinação. Perfeito. Obedecendo regras bastante benevolentes com eles. Né? O que diz? 30% desse recurso tem que ser para candidatas mulheres, 30% dos recursos para candidatos pretos e pardos, mas é basicamente isso. E estabelece ali um teto de gastos para cada um. A gente pode pensar, eu estou trabalhando com isso, estou estudando isso, preparando um documento para tentar incentivar o debate público, como a gente descentraliza as estratégias de financiamento de campanha e como a gente dá maior protagonismo para a cidadania, como que eu obrigo os partidos a precisarem mobilizar os eleitores para se financiar e, com isso, abrir espaço para a gente financiar mais candidatos diferentes e, quem sabe, ter uma maior renovação.
1: Vai.
2: Você falou em partidos políticos, falou do quanto dinheiro eles têm, mas eu me lembro de uma pesquisa do Datafolha, foi de março deste ano, que mostrou que 52% dos entrevistados não confiam em partidos políticos. Se a gente olhar em 2024, eram 50%, está aumentando. Como explicar que os partidos tenham perdido identidade, a importância para boa parte do eleitor, mas continuem tão poderosos, ricos dentro do sistema político brasileiro?
3: Isso foi a nossa escolha institucional a partir da proibição da doação de pessoas jurídicas de um lado, né? E de outro lado, a gente pode dizer que isso está acontecendo no mundo inteiro, Fernando. A proibição da doação de pessoas jurídicas e, como consequência, o estabelecimento do Fundo Especial de Financiamento da Eleição, ele garante para os partidos um financiamento sem nenhuma necessidade de mobilizar a sociedade. Eles se encastelam, e esse encastelamento, eles se fecham em si mesmo. E se eu não preciso mobilizar a sociedade para me financiar, a minha vida está boa, né? É muito fácil. Eu que voto o orçamento, eu que aprovo as leis. Então, a gente resolve aqui tudo na gente mesmo. E se só um eleitor comparecer no dia da eleição, o recurso que é destinado aos partidos não diminui. Diferente de outros países, em que os partidos precisam, pelo menos, levar os eleitores para as urnas, porque o quanto do fundo vai ser distribuído é proporcional ao efetivo comparecimento dos eleitores nas urnas. Nem isso a gente tem no Brasil, né? Então, eu acho que de um lado, esse isolamento dos partidos, esse afastamento da sociedade, é muito resultado dessa estrutura de financiamento que diz, não importa o que os partidos façam, o financiamento deles está garantido, mesmo que eles não mobilizem nada a sociedade. Uhum. De outro lado, a gente vê esse fenômeno acontecendo no mundo inteiro. Assim, eu não sei, é difícil explicar por quê, né? Mas a sociedade olha para os partidos políticos, olha para a vida política e diz: essa discussão está muito longe da minha realidade. Ou o governo não está melhorando efetivamente a minha vida. É. A gente discute, a gente vota e eu não estou vendo retorno. E isso, claro, tem efeito nessa confiança nas instituições. É. O Fernando estava dizendo da confiança nos partidos políticos. A gente viu agora uma pesquisa recente da Quest, que saiu na segunda-feira, que mostra que também aumentou a falta de confiança no Supremo.
1: Por que,
3: né? Não,
1: será?
3: Não está
1: sobrando...
3: É, não está sobrando muita instituição com confiança na democracia brasileira. Isso é preocupante.
1: Ô Lara, queria falar um pouco sobre as mulheres, porque a gente tem uma subrepresentatividade grande, né? Somos 53% do eleitorado e ainda minoria nos cargos eletivos do país. O Tribunal Superior Eleitoral dá números aqui nas eleições entre 18 e 24. A média de candidaturas femininas foi de 34%, 17% eleitas. Os dados atuais colocam o Brasil na posição de número 139 num ranking internacional sobre mulheres no parlamento, entre 184 países. Quer dizer, não é que a gente está mal, a gente está péssimo. O Tribunal Superior Eleitoral definiu regras sobre financiamento de campanha, serviços de segurança, combate à violência na internet, sob fiscalização do Ministério Público Eleitoral, a fim de tentar assegurar uma representatividade maior política e fortalecer a nossa tão combalida e maltratada democracia. Que mudanças foram essas? Que resultados práticos podem ter? E o que é que você acha, tem pipocado uma série de iniciativas da sociedade civil de estímulo ao voto em mulheres, citando pesquisas que apontam que a população acredita que o Brasil seria, inclusive, menos corrupto com mais mulheres em cargos de poder. Então, que mudanças foram essas em relação às mulheres? Que resultados práticos podem ter? E o que é que você acha dessas iniciativas, tendo em vista esse cenário de subrepresentatividade?
3: Tati, as mudanças são importantes, mas ainda são tímidas, né? Hoje, para cada 3 candidatos que os partidos apresentam para deputado federal ou estadual, um deve ser uma mulher. E eles têm que destinar, no mínimo, 30% dos recursos das campanhas eleitorais para candidaturas femininas. É por isso que a gente tem esse número de em torno de 30% de candidatas mulheres, né? Você falou de 2018 para cá, porque a legislação obriga que tenha, no mínimo, 30%.
1: Muito embora também não seja raro os partidos colocarem laranjas para cumprir essa cota, mas vamos em frente.
3: Vamos deixar, vocês convidam a minha colega aqui da FGV, a Luciana Ramos, que é especialista nesse assunto, e ela pode aprofundar mais esse tema com vocês. Mas vamos assumir que sejam candidatas, né, verdadeiras e que realmente estejam ali. A reserva de vagas na lista de candidatos e a reserva de recursos não são garantias de sucesso eleitoral. O que, que a gente já sabe é que mulheres que estão exercendo, já estão exercendo o seu mandato e tentam a reeleição, têm a mesma chance de se reeleger do que os homens. Só que a gente também sabe que as mulheres desistem mais de tentar a reeleição do que os homens. Uhum. E a gente sabe que mulheres que já exercem mandatos recebem a mesma quantidade de recurso, o mesmo nível de financiamento político do que os homens. De outro lado, o que, que a gente observa? Tem estudos que mostram que, em outros países, mulheres doam mais recurso, né, financiamento de campanha. Se eu sou uma mulher e que vou doar para um candidato, as mulheres doam mais para as mulheres. Negros doam mais para negros. No Brasil, não. No Brasil, a gente não tem dados sobre a raça dos doadores, mas a gente tem sobre gênero, sexo, né? E todo mundo doa mais para homem branco.
1: Ah, por que será?
3: Então tem uma questão, mesmo mulheres doam mais para homens, né? Quando elas decidem doar financiamento de campanha. Então, a gente pode criar várias estratégias de incentivar que as mulheres participem mais da competição eleitoral. Isso não é garantia de que elas vão, de fato, ser eleitas. Claro. A única coisa que pode garantir que a gente tenha mais mulheres eleitas somos nós, eleitores, votarmos mais em mulheres.
1: Sem dúvida.
3: Ou ou que a gente discuta, defina isso como uma prioridade e adote uma política de cotas. Perfeito. E aí é reserva de cadeira e não de vaga na lista de candidatos. Uhum. E muitos desses países que estão em melhor posição que o Brasil, nesse ranking que você falou, tomaram essa decisão de escolher adotar cotas para garantir a presença de mulheres ou de outros grupos minorizados dentro do parlamento, perfeito, dentro do poder legislativo.
1: Perfeito. Ontem a gente falava aqui sobre violência política de gênero, né? As mulheres são muito mais atacadas do que os homens, o que ajuda a explicar também essa subrepresentatividade, só para colocar mais um ingrediente aí em tudo isso que a Lara Mesquita nos explicou nessa ótima conversa aqui no nosso estúdio CBN. A Lara, que é professora na Escola de Economia de São Paulo, da FGV, pesquisadora do CPESP e doutora em Ciência Política pela Universidade Estadual do Rio de Janeiro. Sempre um prazer te ouvir, te receber aqui no estúdio CBN. Venha sempre, Lara. Obrigada.
3: Prazer é todo meu. Obrigada, Tati, Fernando. Bom final de semana para vocês.
2: Obrigado,
3: e para os
2: Lara.
3: Ouvintes.
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0: Sexta-feira, 18 de setembro de 2026. O presidente Lula apresentou uma força-tarefa entre os governos federal, estadual e municipal para reforçar o combate ao roubo de cargas nas rodovias do Rio de Janeiro. A ação prevê a atuação da Polícia Rodoviária Federal nas estradas, além do uso de imagens e dados de inteligência, com o apoio das polícias militar e civil no estado. O objetivo é cortar a logística do crime, cercar as rotas interestaduais utilizadas por criminosos, retomar territórios e fortalecer os municípios. O programa vai atuar inicialmente em rodovias como Via Dutra e Washington Luiz. A Polícia Federal prendeu 3 pessoas apontadas como chefes de uma organização criminosa que teria desviado cerca de R$45 milhões de beneficiários da Caixa Econômica Federal. Segundo a PF, o grupo usava dados sigilosos para invadir contas e retirar o dinheiro das vítimas, entre elas beneficiários do FGTS e do auxílio emergencial. Os integrantes também tentaram interferir nas apurações, ameaçando investigadores. Os mandados de prisão foram cumpridos no Rio de Janeiro e em São Paulo. O presidente da Argentina, Javier Milei, enviou ao Congresso um projeto para endurecer as punições contra a exploração não autorizada de recursos naturais nas Ilhas Malvinas. A proposta eleva as penas para até 20 anos de prisão. O texto também prevê a criação de um Conselho de Segurança Nacional e amplia a margem de atuação das Forças Armadas no arquipélago. A medida é mais um capítulo da disputa sobre a soberania entre a Argentina e Reino Unido sobre as Malvinas. No horário de Brasília, 13h35.
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9: 3h39, boa tarde para você que acompanha a CBN nessa sexta-feira. Eu sou a Júlia Viana e te acompanho na próxima hora com o noticiário local aqui do Rio, com muita informação. E como sempre, te convido a participar da programação e a me ajudar a contar o que acontece no estado nessa tarde. Você me escreve a sua mensagem ou grava seu áudio pelo 997-64-2381, 997-64-2381. Enquanto eu espero a sua mensagem, eu já chamo o repórter Rodrigo Bressani, que está aqui no estúdio, para contar sobre uma operação envolvendo roubo de cargas. Bressani, boa tarde para você.
10: Oi, Júlia, boa tarde. A Polícia Civil apreendeu dezenas de mercadorias impróprias para o consumo e fora da validade, que seriam vendidas na feirinha da Pavuna, na Zona Norte, durante uma operação contra um esquema de receptação de cargas roubadas que funcionava em diferentes partes do Rio e da Baixada Fluminense. Os agentes cumpriram hoje, 9 mandados de busca e apreensão na Pavuna e nos municípios de São João de Meriti, Nova Iguaçu, Queimados e Belfor Roxo, na Baixada. Durante a ação, uma pessoa foi conduzida à delegacia para ser ouvida. Os agentes da delegacia de Brás de Pina deram início à investigação depois que a representante de uma empresa vítima do esquema denunciou o desaparecimento de diversas mercadorias após a contratação de um suposto serviço de transporte. O titular da delegacia, Bruno Siniello, explica que os suspeitos se passavam por entregadores para acessar e desviar as cargas.
11: Essas cargas foram confiadas a um dos autores que se passava por transportador e, ao invés de entregar as cargas para os reais clientes da empresa, essas cargas eram desviadas para outros receptadores. Um dos galpões que já foram inspecionados, né, já foi alvo da busca e apreensão, já foram encontradas mercadorias sem procedência, vencidas, sem condições de armazenamento. Esse galpão fica localizado em São João de Meriti, próximo à Feira da Pavuna. As primeiras informações é que essas mercadorias são destinadas à Feira da Pavuna.
10: Após ações de inteligência da distrital, os policiais conseguiram identificar representantes de estabelecimentos comerciais que teriam recebido as cargas de origem ilícita, além de pessoas envolvidas no transporte dos produtos. Pelo menos 6 pessoas foram identificadas como suspeitas de integrar o esquema, e as investigações apontam indícios dos crimes de furto mediante abuso de confiança, receptação qualificada e associação criminosa. Júlia.
9: Valeu, Rodrigo Bressani.
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9: Em Laranjeiras tem um caminhão enguiçado na rua Pinheiro Machado, tem uma faixa ocupada então no sentido Botafogo, na altura do Palácio Guanabara, por causa desse caminhão, Sete Rios já no local, e o trânsito tá lento ali, com trechos de retenção desde a saída do túnel Santa Bárbara. No Leblon, a Avenida Bartolomeu Mitre tem trânsito lento ao longo da via. Já na Avenida Visconde de Albuquerque tem vários trechos de retenção, desde a Avenida Rodrigo Otávio, no sentido Orla, em direção à Gávea. Trânsito também é intenso. Agora 3h42.

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1: São 3h42. Daqui a pouquinho a gente vai acionar nossa reportagem em Brasília, mas só para não perder o fio da meada aqui com a Lara Mesquita, que a gente estava falando sobre eleição, sobre a importância do voto, sobre o funcionamento do nosso sistema eleitoral, financiamento do nosso sistema eleitoral. E eu falava de iniciativas que incentivam, estimulam o voto, sobretudo para os legislativos, em mulheres. Tem um site bem legal em que você pode encontrar as candidatas do seu estado. Pode ser pelo nome, pode ser pelo estado, pode ser pelo partido. Todos os matizes ideológicos, tá tudo lá. Chama confianelas.com. Confianelas.com. Tem alguns desses números, né? 52% do eleitorado é feminino, em compensação. Na Câmara dos Deputados tem 17% de mulheres, no Senado Federal 19%, governos estaduais 8%, prefeituras 13%. Essa é a subrepresentatividade feminina sobre a qual falávamos. O lugar do Brasil em representatividade no mundo é 139, considerando 184 países, 17%. Se a gente olhar para a média mundial, 27%. Na América Latina é ainda maior, 35%. Então, enfim, tem dados, tem números e pode ser uma boa fonte de pesquisa para você que ainda não decidiu o seu voto para deputada estadual, para deputada federal, para senadora. E eu estou falando no feminino porque o site é confianelas.com, uma das iniciativas que pretende estimular o voto em mulheres. 3h44, vamos a Brasília? Igor Cardim, boa tarde.
2: Oi, Tati, muito boa tarde para você, boa tarde também para os nossos ouvintes. O Superior Tribunal de Justiça suspendeu em todo o país os processos que discutem as regras de condomínios para aluguel de apartamentos por temporada, inclusive aqueles que estão nas plataformas como o Airbnb. Com isso, as ações sobre o tema ficam paralisadas em todas as instâncias até que a corte defina uma orientação que deverá ser seguida pelos tribunais brasileiros. Essa decisão foi tomada pela segunda sessão do STJ, que selecionou o caso para julgamento pelo rito de recursos. A medida busca estabelecer um entendimento único para processos que discutem se a convenção do condomínio pode impedir esse tipo de locação apenas ao determinar que os imóveis tenham uso exclusivamente residencial ou se é necessário uma proibição expressa no Estatuto do Condomínio. O relator dessa ação, ministro Raul Araújo, destacou que o STJ já identificou 50 decisões entre julgamentos individuais e coletivos sobre esse tema. Segundo ele, a repetição de processos exige uma definição que traga segurança jurídica e evite decisões diferentes para casos semelhantes em todo o país. O próprio STJ já decidiu anteriormente que não é necessário que a convenção do condomínio proíba de forma explícita o aluguel por curta temporada. Segundo esse entendimento, a previsão de uso exclusivamente residencial pode ser suficiente para impedir a locação por plataformas digitais. Tati.
1: Obrigada, Igor Cardim.
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1: 3h50 agora, a repórter Rafaela Lima tá aqui para contar uma novidade sobre o Corcovado, né, Rafaela? Boa tarde para você.
15: Oi, Júlia, boa tarde para você, para os nossos ouvintes. Pois é, Júlia, quem planeja uma visita ao Cristo Redentor vai ganhar uma nova opção para chegar ao monumento a partir da próxima semana. A concessionária Paineiras começou a vender os ingressos para um novo ponto de vans em direção ao ponto turístico. Ele vai ficar na Catedral Metropolitana, no centro do Rio, bem pertinho daqui. A operação começa na próxima terça-feira, dia 23 de setembro. As partidas vão acontecer das 7 da manhã às 4 da tarde, com intervalos de uma hora. A novidade chega em um ano de recorde de visitação. Nos primeiros 8 meses de 2026, as vans oficiais já transportaram 1 milhão de visitantes até o Cristo Redentor. Eu conversei com a turista Jaqueline Leopoldina, ela veio de Maceió, está aqui no Rio pela terceira vez, e ela me contou que a localização facilita o acesso ao Cristo.
16: Facilita muito a gente que é turista, porque aqui é uma cidade muito movimentada, então a gente precisa dessa acessibilidade para a gente ter acesso ao Cristo. Eu achei perfeita a localização, muito boa mesmo, obrigada.
15: Atualmente, as vans saem da Praça do Lido, em Copacabana, do Largo do Machado e do Centro de Visitantes Paineiras, na Floresta da Tijuca. Eu conversei também com uma outra turista, Gisele Santos, ela é de São Paulo, e ela está na cidade pela segunda vez e me contou que nessa viagem ela saiu de Copacabana e foi a pé até o ponto de embarque.
17: Primeira vez eu subi de carro até o primeiro ponto e aqui a gente pegou a van. Mas dessa vez eu achei muito bom porque eu peguei uma van saindo de Copacabana. E aí eu vi que tinha vários pontos que eu poderia ir para subir aqui pro Cristo. E aí eu, como tô hospedado em Copacabana, fui a pé até a van e vim direto. Achei muito fácil.
15: O trajeto que parte do centro vai incluir uma parada nas Paineiras, que tem a exposição Floresta Protetora sobre a história do Parque Nacional da Tijuca. É um lugar muito bonito, tem uma vista maravilhosa, muito incrível. Dá para ver o Rio de Janeiro inteiro. O espaço também conta com uma área gastronômica e uma loja de lembrança. Então tem bastante opção ali para você turistar ali nas Paineiras e depois subir lá pro Cristo Redentor, Júlia.
1: Opção super legal, Rafaela. Obrigada pelas informações. Então, essa nova forma de chegar
15: ao Cristo a partir já da próxima semana, a partir do dia 23 de setembro, começa então esse novo ponto em direção a esse ponto turístico. Agora, 3h52.

0: Fala, Michel. Boa tarde.
1: Boa tarde, Tati. Boa tarde,
0: Oi,
1: Fernando.
0: Michel.
1: O antropólogo tá on, hein?
2: Então.
1: Não, tô on, mas eu quase fiquei off. Vocês já ouviram falar do Sertão Negro?
0: Oi?
2: Não.
0: Não.
1: Não, Sertão Negro é um centro cultural e artístico aqui em Goiânia que foi criado pelo artista plástico Dalton Paula. E ele vem fomentando não só toda uma obra muito importante, mas também o
0: Legal.
1: surgimento de novos artistas. E aí eu vim para essa região e fica na cidade de Goiânia mesmo, mas o 5G estava aparecendo no celular. E aí eu comecei a falar: ué, deu 3,5, deu 3,35, deu 3,40, cadê Jana? Aí eu mandei uma mensagem para Jana: Jana, você morreu? Aí Jana, vivíssima.
2: Ela
1: A
2: estava
1: mensagem não
2: desesperada atrás de
1: chegou.
2: você.
1: A
0: E ela
1: mensagem não
0: estava aqui,
1: chegou, aí eu
0: Michel
1: falei:
0: não tá sumido.
1: que aconteceu? Mas é isso, estava aparecendo 5G no celular, mas eu não estava com o celular. Aí agora resolveu, tô aqui, tô on, agora
0: Legal.
1: tô
0: Tá
1: on.
0: on. Muito bem, muito bem.
2: E a vizinhança?
0: E a vizinhança, como é que tá?
2: Tá on?
1: E tá on também, hein?
2: Conte-me
1: Olha,
2: essa.
1: vocês têm grupo de WhatsApp no prédio de vocês, no condomínio?
2: Eu
1: Não,
2: tenho.
1: eu não.
2: Eu tenho.
1: A Tatiana é mais feliz que você, mas a gente vai chegar à conclusão aqui que nem tanto, nem
2: Eu
1: tanto.
2: sou assunto em vários momentos. Tenho dois filhos, cara.
1: Se imaginar. Olha, esse é um negócio muito interessante. Eu quis trazer esse livro, que é fruto de uma tese de doutorado de uma antropóloga do Rio de Janeiro, a Camila Botino. Ela começou a investigar os condomínios nas regiões periféricas, igual tem surgido condomínios dessas torres gigantescas, com vários apartamentos, fora das regiões centrais de São Paulo, de qualquer grande cidade. Ela fez uma pesquisa em profundidade, né, uma pesquisa como os antropólogos fazem. Ela passou muito tempo perto desses condomínios, observando como era viver numa torre como essa, num condomínio como esse, na periferia do Rio de Janeiro, nos subúrbios. Que boa parte das vezes as pessoas estão aí ouvindo a gente, frequentaram Ipanema, Copacabana, mas o Rio é muito maior do que isso. Então ela vai para a periferia, para o subúrbio do Rio de Janeiro, para entender esses condomínios. E olha que interessante, por que eu quis trazer essa pauta aqui? Porque, em geral, quando a gente olha para essas regiões que estão passando.

0: Essa ideia ou essa oposição fácil entre vida de prédio, uma vida solitária, onde o individualismo reina, e a vida no subúrbio, com casa e todo mundo se conhecendo a vizinhança há muito tempo, é uma vida mais comunitária? Não é tão assim. Porque quando as pessoas saem dessas casas e se mudam para grandes prédios, elas vão inventar alguns caminhos para continuar mantendo uma vida em comunidade. Isso é bom. Como é que é o caminho que elas fazem, né? É, para além do convívio e quando tem área de lazer, né? Isso é importante também, porque possibilita esse encontro. Mas as plataformas digitais, que a gente vira e mexe, fica falando mal delas aqui, elas têm um papel importantíssimo na invenção dessa comunidade, né, dentro do prédio. Então as pessoas não estão sentadas mais na porta de casa, como faziam no passado, mas continuam mantendo as redes de apoio, assistência, fofoca, comunicação dentro desses grupos de WhatsApp. Então é ali que elas reforçam laços de solidariedade, é ali que troca açúcar, é ali que a gente pergunta se o gato fugiu da minha casa e para o teu apartamento, é ali que a gente vai conhecendo e construindo vínculos de vizinhança.
1: Dá uma
0: Num modo,
1: segurancinha, não?
0: uma segurança enorme, uma
1: Muito.
0: segurança enorme. Eu já contei aqui da vez, né? Inclusive virou até uma coluna minha no Globo que teve alguma repercussão, que eu morava no Copan durante muitos anos. E o que aconteceu com o processo de entrada das plataformas de aluguel por temporada foi que eu deixei de conhecer todos os meus vizinhos. E aí, uma vez, uma figura estava caída no corredor, eu não conhecia aquela figura, e porque o andar inteiro era quase todo de Airbnb, e eu corri para dentro de casa e liguei para o porteiro e avisei que tinha uma figura caída no corredor. Num lugar onde existe vizinhança, você cai, você passa mal, o seu filho briga com não sei quem, alguma coisa acontece. O Fernando fica sabendo antes da criança contar para ele, né? E é obrigado a tomar uma posição antes, do filho dar as suas justificativas. Então, cria-se uma rede de solidariedade, de um vínculo de comunidade, que é importante, apesar de toda a dor de cabeça que um grupo de WhatsApp às vezes pode trazer. E a Camila estuda isso também, o que é muito legal. Porque ela vai dizer que esses grupos não são só redes de informação. Também produz coisa. Produz coisa como? Quando você fala alguma coisa lá, inventa-se, uma nova relação. Então, se eu digo no grupo do meu condomínio, ó, vai ter meu aniversário tal dia. Ó, eu vou estrear no teatro. Ó, eu vou lançar meu livro. Ó, me ouve agora aí que eu estou entrando na rádio. A gente vai criando novos vínculos de relações que, se fosse depender só do encontro face a face, certamente isso não aconteceria. Então é muito importante, é muito importante. E o livro dá uma aula para todo mundo que está sofrendo aí com a vizinhança ou com essas plataformas, para a gente repensar como essas coisas podem trazer segurança, podem dar para a gente, redes de assistência e podem criar vínculos de reciprocidade com quem está morando em cima do lado da gente.
1: Sabe o que eu estava pensando esses dias? No condomínio onde eu moro, somos quatro mulheres que moram sozinhas no mesmo andar. Ninguém tem o
0: Vocês
1: telefone de
0: compraram o
1: ninguém.
0: andar?
1: Não, não, não, não. Não, mas não seria uma má ideia, bloquear o andar, só desce ali quem a gente quer e tal. Mas teve recentemente, não tão recentemente, mas enfim, um incidente ali com uma delas e tal. Aí encontrei uma outra. Uma chegando, outra saindo. Ah, você viu que a fulana, não sei o quê. Pô, tão importante a gente ficar atenta umas às outras, né? A gente está aqui num andar em que somos quatro mulheres morando sozinhas, a gente precisa poder contar uma com a outra. E desde então, apesar de não ter trocado os telefones, fico muito atenta. Uai.
2: Pede o telefone.
1: Fico muito atenta. Inclusive, ontem uma amiga chegou em casa, tocou a campainha no apartamento errado. Aí saiu, falei, ai, desculpa, amiga. A essa amiga aqui muito desatenta e tal. Tá tudo bem aí com você? Tá tudo bem. Ah, então tá bom. Enfim, mas para mulheres é muito importante isso, né?
0: E eu acho, Tati, que esse é um tema decisivo, porque, como a gente já tratou em outros comentários, o Brasil vive um processo intenso de envelhecimento, né? Então, cada vez mais a gente vai precisar de um cuidado, e se seus vínculos mais próximos não podem te dar essa assistência, vai ser a comunidade que vai ter que ser responsável por isso, se você precisar, obviamente. Mas acho que também tem um outro dado que a gente já trouxe aqui, que é o crescimento dessas residências unipessoais, né? Residência de gente que mora sozinho.
1: Cada vez mais.
0: E quando acontece alguma coisa, você vai ter que contar com a comunidade mais próxima. Não vai dar pra ligar pro seu amigo preferido, pro seu best friend, esperando que ele vá chegar na sua casa pra te socorrer. E aí, a comunidade, de novo, é um senso de comunidade, sobretudo com a presença dos funcionários.

0: E o grupo de WhatsApp tem esse lugar também. Vou contar rapidinho. Tempos atrás aconteceu, infelizmente, uma figura chegou no apartamento, conversou com o porteiro. Ele já tinha alugado esse apartamento numa plataforma dessas, com 2 meses ali, já tinha alguma relação com o porteiro. E ele subiu para o apartamento. E ele subiu e pediu uma entrega dessas de comida. O porteiro, viu que a figura tinha subido, mas ele interfonava e ela não atendia. E a comida continuava lá. Ele já notificou lá no caderno que tinha acontecido alguma coisa estranha. No outro dia de manhã, não deu outra, né? A comida continuava lá, a figura não desceu. E o prédio se mobilizou para, junto com o dono do apartamento, para entrar lá para ver o que tinha acontecido. Infelizmente, esse morador temporário tinha falecido. Mas foi a comunidade que deu conta de organizar isso por conta desses vínculos que a gente vai construindo.
1: Perfeito.
0: Então, comunidade é tudo e o digital ajuda a beça nisso,
1: É
0: né?
1: isso aí, isso aí. Michel Cofora. Bom, então repete, porque toda essa conversa vem a partir de um livro da nossa editora.
0: É isso aí, Vizinhança On, Camila Botino, editora Telha, que publica a obra de Tatiana Vasconcelos.
1: E o primeiro livro de Michel Cofora,
0: É,
1: antes dele
0: isso.
1: ser um best-seller por aí. Procure saber. Beijo, Michel.
0: Tá bom.
1: Obrigada. Bom fim de semana. Até segunda.
0: Beijo, Tati. Beijo,
1: Um
0: Fernando.
1: beijo.
0: Tchau, tchau.
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0: Sexta-feira, 18 de setembro de 2026. O governo brasileiro está iniciando os testes oficiais para avaliar a introdução de gasolina E35 no mercado. Será uma nova mistura da gasolina com 35% de etanol na composição. Os estudos terão início a partir da próxima semana, de acordo com o Ministério de Minas e Energia. O projeto da gasolina E35 faz parte da Lei do Combustível do Futuro, de 2024, que visa reduzir a importação de combustíveis fósseis e diminuir a emissão de gases poluentes. Após a etapa de testes, o Conselho Nacional de Política Energética vai decidir se a mistura vai ser aprovada para uso do consumidor. Uma família do Paraná foi alvo de uma operação por suspeita de usar uma transportadora de fachada para enviar drogas e fuzis a comunidades do Rio de Janeiro. Segundo a Polícia Civil, os materiais eram escondidos em meio a cargas lícitas transportadas por caminhões. A investigação aponta que o pai, a companheira e os quatro filhos tinham funções específicas na estrutura responsável pela logística das cargas e pela movimentação dos armamentos. Ao todo, foram emitidos 14 mandados de prisão preventiva e 14 de busca e apreensão no Paraná e também no Rio de Janeiro e em São Paulo. Duas ex-funcionárias do cantor espanhol Julio Iglesias pediram à Justiça da Espanha que investigue uma nova denúncia apresentada contra o artista por agressão sexual, maus tratos e trabalho forçado. As queixas foram feitas inicialmente em 2021, mas o caso foi arquivado depois que a justiça espanhola considerou não ter competência para analisar fatos que teriam ocorrido nas Bahamas e na República Dominicana. Agora, as mulheres aguardam uma resposta sobre o pedido de investigação contra o cantor. Julio Iglesias, de 82 anos, nega as acusações. No horário de Brasília, 4h05.
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1: São 4h06, essa é a terceira e última hora do Estúdio CBN. Hoje é sexta-feira, 18 de setembro de 2026, e olha, se tem uma semana em que a gente merece sextar bem sextado, é essa, hein? Coisa boa. Bom, nessa próxima hora você vai ouvir a nossa língua de todo dia, já o professor vem aí, tem Fora de Série ainda com a Patrícia Kogut, a gente vai falar de futebol masculino no 4 em Campo e João Marcelo Bosco ali com Sala de Música para encerrar o nosso programa de hoje.
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1: Oi, professor, boa tarde.
2: Tatiana, boa tarde. Fernando, boa tarde. Ouvintes, boa tarde. Eu estou num lugar talvez barulhento, não sei se vai atrapalhar isso.
1: A gente ouve um beijezinho, um burburinho, um buchichinho, mas a gente te ouve bem. Vamos lá para a dúvida. Ótimo. Mais uma do nosso ouvinte Kleber Dourado de Curitiba. A expressão bora é praticamente onipresente na nossa linguagem de todo dia. Ele pede para que o professor Pasquale fale um pouco mais sobre as origens dela, da palavra bora, e das variantes simbora e vambora.
2: Pois é, a pergunta do nosso Kleber Dourado de Curitiba é boa demais, é muito boa e mostra bem a questão dos dicionários, como às vezes, nem sempre, mas às vezes, os dicionários são lentos, são tartarugas para registrar alguma coisa. E muitas vezes nem registram. É o caso dessas três aí, bora, simbora, vambora, que não há em canto nenhum, não há em dicionário nenhum, não há no vocabulário ortográfico da academia. E são formas usadas há séculos, né? Mas vamos começar pela mãe de tudo isso, que é a palavra embora. Nosso Fernando está aí?
1: Ou não está, foi ver o mundo.
2: Tá, então eu não vou pedir a ele que abra o dicionário, eu mesmo vou dizer. Você sabe qual é a origem da palavra embora? Quando você foi embora, fez-se noite em meu viver. Essa palavra embora resulta, acredite se quiser, Tatiana, resulta da fusão de três palavras. Das palavras em, boa, hora.
1: Ah!
2: Você vai dizer, mas quando eu digo eu vou embora, eu quero dizer que vou em boa hora? Não mais. Mas eu vou ler para você aqui, Gil Vicente, você estudou na escola Gil Vicente,
1: o alto, né? Da barca do inferno.
2: Isso, perfeito, grande aluna Tatiana Vasconcelos.
1: Eu era boa nessa parte.
2: Então eu vou ler aqui um trecho de um alto do Gil Vicente, né? Que diz assim, vá-se embora ou uma hora e põe o teu em recado. Vá-se embora ou uma hora e põe o teu em recado.
1: Por má que hora é má de, ao contrário de boa hora.
2: Exatamente, porque embora tem aqui o sentido de em boa hora. Né? Vá-se embora, ou seja, em boa hora ou uma hora, né? E de fato era assim, a palavra embora era usada com esse sentido resultante da fusão de em boa hora. Claro que com o tempo isso morreu. Se você disser hoje algo semelhante, você não será compreendida de jeito nenhum, porque não rola mais, né? Uhum. Mas era isso. E desse embora surgem aí o bora, que nada mais é do que a redução de embora. Aliás, vamos para o primeiro auxílio? Vou devagar, um por um. Olha lá.
1: Sem querer.
2: O primeiro auxílio é um trechinho de uma canção que o Caetano Veloso compôs no exílio, né? No início da década de 70, né? uma canção chamada 9 out of 10.
1: Amo.
2: 9 entre 10. É uma música bonita e tal, que está num disco antológico. Caetano Veloso gravou dois discos lá na Inglaterra durante o exílio. Esse é o segundo disco, chama-se Transa, um disco bonito para burro. E a gente vai ouvir um pedacinho, vai ter um troço aí no meio que a gente vai explicar o que é. Vamos ouvir.

0: Quem que tá na mesa? Eu dei uma rasteira, preciso pedir perdão de joelhos.
1: O Dani, que já tá dizendo, tudo bem, professor.
0: Dani, querido, perdão, eu chamei primeiro o que era o segundo. Mas tudo bem. Quer botar só o comecinho de novo? Só o comecinho, bota lá, até o Caetano falar um troço lá. Vamos lá, rapidinho.

0: Quem?
1: Bora Macau. Macau, ninguém mais, ninguém menos do que Macalé. O Caetano Veloso quis fazer esse disco lá, mas queria que o Macalé fosse o arranjador e que tocasse violão. Ele ameaçou o Macalé, que estava no Brasil. Ele disse: Macalé, se você não vier, não tem disco. Eita. Aí o Macalé, claro, pegou o avião e foi para Londres. E o Macalé nunca tinha tocado guitarra. Isso é uma guitarra lindíssima. O Macalé era um exímio violonista e tocou guitarra nesse disco. E o Caetano diz: bora Macau, porque o Macalé era Macau. Bora, bora é uma coisa que se usa muito, ainda mais na Bahia, né? O pessoal diz: bora, bora lá para Ribeira, né? Bora comer acarajé lá em Itapuã. Bora, bora. Esse bora é a redução de embora, né? Que por sua vez é a soma de em mais boa, mais hora, tá? E aí existe uma outra combinação que vai aparecer no Auxílio, que deveria ter sido o primeiro, né? E que eu fiz bobagem. Então vamos para esse Auxílio, cujo nome eu não vou dizer, senão dou spoiler. Composição de Avarese, com o querido grupo Golden Boys.
0: Acho que não. Peraí, disco... professor, é o primeiro, o segundo ou o terceiro?
1: O primeiro original meu.
0: O primeiro original seu, tá bom, que a gente estava em dúvida aqui. Vamos lá, vamos lá.
1: É Golden Boys, disco Fumacê. Você se lembra do Fumacê, do disco?
0: Não.
1: Da música? 1970, vamos lá.

0: Vamos embora.
1: O que que é o simbora? A gente não usa na linguagem do dia a dia, a gente não usa o pronome se no lugar do pronome nos, né? Vamos se encontrar, vamos se ver?
0: Sim, vamos falar.
1: Não é? Vamos se falar, né? No padrão seria vamos nos falar, vamos nos ver, vamos nos encontrar. Então, vamos nos embora, vamos se embora, simbora. Esse é o simbora, tá certo? Né? Essa é a formação do simbora. E por fim, o terceiro auxílio, que é o que está na minha lista aí de terceiro, que você cantou na apresentação, porque eu ouvi a apresentação, o início do programa, né? Uhum. Tá? Eu tenho um código com a Janaína, eu vou contar aqui, tomara que ela não fique brava comigo. Quando ela não me responde, porque está toda atarefada, dizendo que deu tudo certo com o boletim que ela recebeu e tal, eu recorro ao velho método. Eu ligo para ouvir vocês, para dizer, vão ver que se vão me anunciar e se vão anunciar o assunto, né? E, Janaína, beijo para você, viu? E aí, eu ouvi a apresentação e estava lá você cantando Adriana Calcanhoto, que é a autora. Essa música é memorável, é dela, letra e música dela, que está num disco dela chamado Marítimo. É um disco antológico, para a gente ouvir de joelho, disco de 98. Vamos ouvir.
0: Bora.

0: Vem Vambora.
1: Vem Vambora aqui. A Janaína já me deu o cartão vermelho aqui. Vambora é vamos embora. Vamos embora, vambora. E é o nome da música, escrito numa palavra só, Vambora. Né? V-A-M de Maria, B de bola, O-R-A. Nada disso tem registro em canto nenhum.
0: Tá.
1: Já deveria ter. E se aparecesse o registro com a marca, linguagem oral, gíria, etc. e tal. É isso.
0: Muito bom. Obrigada, professor. Um beijo, bom fim de semana. Até segunda-feira. Caiu. Espero que o professor tenha um bom fim de semana. Intervalo? Não. Ah, informação importante chegando de São Paulo, que tem a ver com a notícia que a gente vem trazendo desde ontem de suspeitas muito fortes de envolvimento do ex-vereador de São Paulo, Milton Leite, com o crime organizado, que estaria infiltrado no sistema de transporte público na capital paulista. Ele estava foragido. Karen Lemos, a sua informação.
2: Tati, a informação é que o ex-vereador, ex-presidente da Câmara, Milton Leite, se entregou à polícia nesta tarde. Ele se entregou na delegacia de Mogi das Cruzes, na Grande São Paulo, que é a delegacia que está concentrando as investigações dessa operação, que, como você falou, né, Tati, investiga a infiltração do PCC no transporte público da capital. O Milton Leite, ele foi alvo do mandado de prisão temporária, quando a operação foi decretada ontem, né? Só que a polícia não o encontrou. Milton disse que estava viajando e que retornaria e se apresentaria às autoridades para provar a inocência, né? Nessa sexta-feira, ele até essas horas da manhã, ele não se apresentou, só que agora de tarde chegou ali na delegacia acompanhado de um delegado. Lembrando que a Polícia Civil fez novas diligências mais cedo justamente para tentar encontrá-lo, né? E encontrou aí dinheiro em espécie e até uma passagem secreta entre endereços, né, dois endereços aí que são ligados ao ex-presidente da Câmara, e isso, essas diligências em Sorocaba, no interior de São Paulo, e também não encontraram ele lá, né? Ele, portanto, Milton Leite, estava sendo considerado foragido pelas autoridades, e aí, então, portanto, essa informação de que ele se entregou para a polícia na delegacia de Mogi das Cruzes, né? Só lembrando que Milton Leite era um dos seis ainda foragidos dessa operação, agora são cinco, portanto, e segundo as investigação aí do Ministério Público e também da Polícia Civil de São Paulo, ele seria um dos responsáveis direto aí pela operação, né, que envolvia empresas de transporte aqui de São Paulo com o crime organizado, né? Ele que seria a ponte aí dentro desse esquema. O ex-presidente da Câmara, ele nega todas essas acusações e agora se apresenta aí às autoridades para justamente fazer a sua defesa. Essas são as últimas informações, Tati.
0: Obrigada. Karen Lemos, informação importante, portanto. Milton Leite, ex-vereador de São Paulo, uma longa carreira na vereança paulistana, foi presidente da Casa por vários mandatos, dois consecutivos a partir de uma mudança no regimento interno que ele encampou. Era considerado foragido, suspeito de envolvimento com o crime organizado infiltrado no sistema de transporte da cidade.
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19: 4h24 agora. A partir desse momento você fica mais bem informado sobre o trânsito com o Paulo Lages. Boa tarde, Paulo.
20: Boa tarde para você também, Júlia, e também aos ouvintes da CBN. Uma excelente sexta-feira para todo mundo. Olha, Júlia, estou de olho na movimentação da zona sul da cidade. Mais cedo tinha acidente lá na autoestrada Lagoa Barra, para quem vai rumo à Barra da Tijuca. Foi nas proximidades do Fashion Mall. Já foi liberado, só que o trânsito não aliviou naquele trecho. Quem vai seguir para a Barra ainda perde muito tempo pela Praça Sibelius e também na pista alternativa, que é a Avenida Niemeyer. Aliás, por lá também tem reflexo chegando pela Orla, ali pela Vieira Soto, com lentidão chegando a partir do acesso pela Afrânio de Melo Franco. Em Botafogo também tinha colisão. Utilitário e moto bateram próximo da rua Capitão Salomão, complica a passagem, inclusive, ali no trecho da Real Grandeza e também nas proximidades da Nelson Mandela. Está saindo do Maitá? Dou a dica para você da Pinheiro Guimarães e a General Polidoro. Chega com mais tranquilidade mais à frente na enseada de Botafogo. Rua Pinheiro Machado, lentidão já no sentido centro da cidade até o trecho do Palácio Guanabara. Júlia?
19: Obrigada, Paulo Matos.
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19: 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Agora, 4h27.
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0: Olha só, está publicado no O Globo que um sírio que passou 15 anos no Kuwait, ele derrubou a marteladas a parede que ele mesmo construiu na sua casa em Damasco para recuperar uma biblioteca escondida havia mais de uma década. Identificado como Abu Bilal, o homem emparedou centenas de livros, revistas, manuscritos, documentos pessoais em 2011, porque tinha medo que o conteúdo pudesse colocá-lo em risco, porque era o regime de Bashar al-Assad. Aí o resgate ocorreu quase 2 anos após a queda de Assad. Olha que legal isso. E aí transformou o mercado editorial sírio. Títulos antes censurados já circulam livremente nas livrarias e freiras literárias do país. Que legal.
1: Mó história boa. Bom, agora a gente vai fazer contato com o Luxas Assunção, repórter de moda da Vogue, que esteve na Semana de Moda de Nova York, que aconteceu entre 10 e 15 de setembro, e tem um balanção para dar para gente. Oi, Luxas, boa tarde.
2: Oi, Tati, tudo bem? Boa tarde, obrigado pelo convite.
1: Conta tudo, o que é que você viu nesses 5 dias, o que é que te chamou a atenção, e principalmente, por que que a gente está falando da Semana de Moda de Nova York? Por que que ela é importante?
2: Bom, legal. Eu cheguei ontem, assim, então tá tudo bem fresquinho, mas acho que é importante contextualizar primeiro que Nova York é essa semana que tava algumas temporadas um pouco mais desaquecida, tinham muitos grandes nomes, que são nomes que a gente conhece, que tinham saído da Semana de Moda, e esses nomes voltaram para a Semana de Moda nessa temporada. Esses nomes são Calvin Klein, Tommy Hilfiger, Ralph Lauren, Diane von Furstenberg, que também é super conhecida, e voltou nessa temporada depois de quase uma década sem desfilar, com um novo diretor criativo. Então, a Semana de Moda de Nova York está passando por esse momento de reaquecimento, vamos dizer assim, está respirando para voltar à relevância que ela tinha antigamente. E é também legal dizer que, assim, a gente está começando agora em setembro, né, que é o conhecido como mês da moda, que é o mês que tem todas as principais semanas de moda. Nova York, a gente está chegando em Londres, depois a gente vai para Milão e Paris. E nesse contexto, a Semana de Moda de Nova York, ela sempre foi conhecida por ter essa veia mais comercial. Enquanto a gente tem, por exemplo, Paris ali, que é o auge da criatividade, do savoir-faire, Nova York sempre teve essa veia mais comercial, de trazer roupas fáceis de usar, uma modelagem mais descomplicada, e ser realmente mais comercial e mais fácil, assim, para o consumidor.
0: Luxas, como é que esses estilistas, eles conseguem se manter relevantes mesmo após tanto tempo de carreira? Por exemplo, a Ralph Lauren tem 86 anos e tá na pista e olha lá.
1: Tá bombando.
2: Exato. E é legal que também essa temporada foi uma temporada de muitos aniversários. A Coach fez 85 anos, a Carolina Herrera fez 45 anos, então a gente teve muitos aniversários. E o interessante de Nova York é justamente isso, assim, boa parte desses grandes bastiões, desses grandes nomes, ainda são os fundadores que estão na direção criativa de suas próprias marcas, e que são essas figuras muito emblemáticas, né? O próprio Ralph Lauren, o próprio Tommy Hilfiger. E é interessante que essas figuras deles, que são muito fortes ainda na moda americana, que é uma moda relativamente mais jovem ali do que quando a gente fala da moda europeia. Então essa relevância vem muito da própria figura deles, assim, e de se manterem conseguindo conciliar essa direção criativa com o comercial ainda no comando das suas próprias etiquetas, o que é muito admirável.
1: Eu que vi só relances, assim, fiquei muito impressionada com a Carolina Herrera aos 87 anos, ereta, num salto desse tamanho, sobre o qual jamais subi com nenhuma idade, nenhuma. Ô Luxas, eu fiz essa gracinha desnecessária para pedir para você esperar um pouquinho aí que a gente vai atualizar as principais notícias do dia, mas vai voltar com você porque teve participação de uma brasileira na Semana de Moda de Nova York, e eu quero saber desses desfiles todos, o que é que você mais gostou, o que é que mais te chamou a atenção. Segura aí que a gente já volta.
2: Perfeito.
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0: Sexta-feira, 18 de setembro de 2026. O presidente Lula afirmou que não aceita a classificação feita pelos Estados Unidos do Primeiro Comando da Capital e o Comando Vermelho como organizações terroristas. Em discurso, ele disse que é preciso combater as facções criminosas no país, mas que terrorismo foram os ataques às sedes dos três poderes em Brasília em 8 de janeiro de 2023. Ainda em relação ao presidente americano Donald Trump, Lula afirmou que o republicano tem interesse em recursos minerais brasileiros e que o Brasil precisa ampliar investimentos na segurança nacional. O ministro da Defesa, José Múcio Monteiro, foi alvo de golpistas que clonaram o número dele em um aplicativo de mensagens. Os criminosos procuravam contatos do ministro e pediam contribuições financeiras para um suposto evento beneficente. Nas mensagens, os golpistas afirmaram que a ação seria para ajudar crianças e orientavam a vítima a entrar em contato com um falso sobrinho de Múcio. A assessoria do ministro confirmou que ele foi alvo do golpe. Uma iraniana de 21 anos foi condenada à morte 8 meses depois de participar dos protestos contra o governo. Tahaneh Raimi e a irmã gêmea dela, Romina, foram julgadas com outras 14 pessoas num processo no qual são acusadas de envolvimento na morte de um integrante da Guarda Revolucionária Iraniana. Os protestos ocorreram em janeiro e reuniram milhares de pessoas. As gêmeas foram detidas uma semana depois. O governo já executou 29 pessoas por manifestarem no país. Ativistas acusam as autoridades de utilizar a pena de morte para espalhar o medo entre a população. No horário de Brasília, 4h34.
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2: O Daniel tá cheio de graça hoje. A gente volta a conversar com Luchas Assunção, repórter de moda da Vogue, que teve... tá falando o que ele viu, o que é que chamou a atenção dele na semana de moda de Nova York, dizendo por que essa semana é importante diante desse calendário que ainda vai ter Milão, vai ter Paris. Ô Luchas, eu falava da Carolina Herrera aos 87, em cima daquele saltão e tal. O que é que te chamou a atenção, hein, do que você viu?
3: Vou aproveitar o seu gancho da Carolina Herrera, porque realmente é uma história muito legal, assim. A Carolina Herrera completou 45 anos nesse ano e foi um desfile comemorativo.
2: A marca.
3: E a Carolina Herrera como... Da marca, exato, certo. Da marca. E como você mesmo falou, assim, a Carolina Herrera com 87 anos, ela vai ainda religiosamente a todos os desfiles. Ela não é mais a diretora criativa da marca desde 2018, que o Wes Gordon assumiu como diretor criativo. Ele já atuava como consultor criativo ali dentro da marca. Em 2018, ela se aposenta e ele assume como diretor criativo oficial. E ela religiosamente vai a todos os desfiles, senta na primeira fila, abraça ele. E ele mesmo contou numa entrevista que eles têm uma relação de amizade, nada de trabalho, e que ela vê a coleção junto com todos os outros convidados. Ela não vê antes. Isso é uma escolha dela. E eu acho isso uma história muito legal. E justamente nesse desfile... foi um desfile que foi inspirado no primeiro desfile da Carolina Herrera, lá em 1981, quando ela lançou a marca, justamente por causa dessa celebração. Eu acho que essa é uma história muito legal de contar, assim. E, além disso, a Diane von Furstenberg também foi outro momento muito importante dessa semana de moda de Nova York, porque marcou esse retorno dessa mulher que é muito icônica. Talvez o nome não ressoe tanto, mas ela inventou ali o wrap dress, que a gente conhece como vestido envelope, que é um vestido que você amarra em volta do corpo, você amarra mesmo com uma amarração na frente, assim. E ele foi criado num momento de presença das mulheres no mercado de trabalho, repensar a relação das mulheres com o sexo, com a independência, com o próprio trabalho. E ele fez tanto sucesso na época, porque ele vem nesse momento que as mulheres não conseguiam mais ter um vestido com um zíper atrás, que precisava de outra pessoa para fechar o zíper, e precisava de uma assistência ali. Então é um vestido que diz muito de independência. E ela está retornando agora, né? Não como diretora criativa, é o Henry Zenker, que é o diretor criativo da etiqueta, mas ela retorna, a marca volta a desfilar depois de quase uma década.
0: A Tati falou sobre uma brasileira, ela é a Patrícia Bonaldi. Quem é ela? O que ela fez?
3: Patrícia Bonaldi, mineira, tem uma marca maravilhosa aí, a Patibô. Ela é um dos maiores cases. Patibô, exato. E ela é um dos maiores cases hoje, assim, de uma marca brasileira que conseguiu, de fato, se internacionalizar e ter uma presença forte no mercado internacional. Hoje, a Patchbo tem mais multimarcas, está presente em mais multimarcas nos Estados Unidos do que no Brasil, até. E eles estão fazendo esse trabalho de internacionalização há mais ou menos uns 8 anos. Ela está em sua 13ª apresentação na Semana de Moda de Nova York, no calendário oficial, entre desfiles e presentations, assim. E é uma marca que está fazendo esse trabalho e tendo uma relevância muito grande lá fora. Já chegou a vestir a Beyoncé, outros grandes nomes, assim, também. E ela fez essa 13ª apresentação, falando agora sobre a nossa fauna brasileira, assim. É muito legal.
0: A Tati entrou no site, ficou empolgadíssima.
2: Vou comprar uns três com os preços que eu vi aqui. Muito em conta. Ô Luchas, para a gente se despedir, como é que tudo isso que você está dizendo que você viu na passarela pode influenciar a nossa moda? E acho que essa é sempre uma pergunta, né? O que é que a gente viu na passarela que a gente vai ver nas ruas?
3: Eu acho que é legal pensar que a passarela, ela é sempre o auge de uma coisa que está sendo apresentada, né? Então, nem sempre o que está ali na passarela vai chegar nas lojas, vai ser vestido daquela maneira. É uma forma de apresentar uma ideia e, às vezes, vai ser de fato o que está na passarela, às vezes é uma iteração comercial daquela roupa que vai chegar nas lojas e que a gente vai ver as pessoas usando. Nova York é até um pouco menos isso, porque, como eu falei, é uma semana de moda mais comercial, com peças mais fáceis de serem utilizadas. Mas, normalmente, o que a gente vê é um primeiro gostinho ali do mês da moda, das tendências que a gente vai entender no mês da moda. Por exemplo, lá em Nova York, tanto no street style quanto nos desfiles, uma coisa que eu notei muito foi que as marcas voltaram a usar cores vivas, cores fortes, como esse roxo aqui, que também promete ser uma tendência aí. As marcas voltaram a usar essas cores. Muitas marcas estavam naquela ideia do quiet luxury, né, que ficou muito popular, daquelas roupas neutras, do terninho,
2: bege,
3: do blazer.
2: Bege, exato.
3: Voltaram a usar cores fortes. Isso é uma tendência que a gente já estava esperando e que provavelmente é um sinal de que isso é uma coisa que vai impactar de fato como a gente se veste. Então é mais ou menos esse caminho assim que as tendências fazem numa semana de moda.
2: Muito bom, muito bem. Luchas, obrigada pela sua participação aqui no Estúdio CBN. Te esperamos mais vezes para falar das demais semanas de moda que eu sei que você vai cobrir aí pelo mundo. Obrigada, um beijo para você.
3: Eu que agradeço pelo convite. Um beijo.
0: Valeu.
2: Luchas Assunção, repórter de moda da Vogue.

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2: Que maravilha esse programa que vai das passarelas para os campos sem transição democrática, não é mesmo, Gabriel Dudzak, Rafael Uau. Prats? Boa tarde. Um desfile de assuntos variados.
3: Vamos falar de moda
4: hoje.
3: É,
4: isso aí.
3: Vamos lá.
4: Boa tarde.
2: Moda, eu queria a opinião de vocês sobre...
3: O Flamengo.
2: A Carolina Herrera. Ah, não. A eliminação do Corinthians. Não, também.
3: Olha... Flamengo que passou um aperto contra o Del Valle, mas avançou... Do Dziak.
4: É, não, só vou comentar que depois desse quadro, né, dessa interação agora há pouco sobre moda, eu vou procurar esse desfile com ela aos 80 e tantos aí no salto de 15 centímetros.
2: Nossa, foi bonito de ver. Verdade verdadeira, assim. Porque só alguém que andou a vida inteira em cima desse salto aos 87 pode fazer isso, né? Enfim. Legal.
4: Depois eu vou ver. O resto eu vou deixar para quem entende. Vamos lá. Flamengo. Flamengo ontem era o seguinte, tá tudo muito tranquilo, vai passar, teve integrante aí do 4 em Campo, o programa que falou que a chance de dar algo errado era de 1%, e aí vai indo o jogo, gol do Del Valle, e vai indo o jogo, expulso o Jorginho, e a sensação era de que a qualquer momento o Flamengo podia tomar o segundo gol, que levaria a decisão da vaga às semifinais para os pênaltis em pleno Maracanã contra o Independente Del Valle. E de fato ocorreu o segundo gol do Independente Del Valle. Parecia que tinha caído assim o mundo na cabeça do flamenguista, mas o gol foi bem anulado por impedimento. E aí era a reta final da partida, todo mundo aguardando ali um sufoco gigante, né, dos flamenguistas, no sentido de se defender diante de um Del Valle que não tinha nada a perder, que só precisava de um gol, mas veio um erro do goleiro do Independente Del Valle, que de forma alguma poderia ocorrer naquele momento, foi um chutão do goleiro do Flamengo, Rossi, a bola pinga ali na intermediária ofensiva do Flamengo, encobre o goleiro do Del Valle, que tenta correr para tirar a bola de dentro do próprio gol, mas não alcança o De Arrascaeta, que de cabeça faz o gol, que empata a partida 1-1, e dessa forma o Flamengo está nas semifinais da Copa Libertadores para enfrentar o Estudiantes em dois jogos. Então, assim, ninguém esperava esse sufoco de ontem, ninguém imaginava que o Flamengo fosse sofrer o que sofreu ontem, mas, no fim das contas, o Flamengo está nas semifinais como a gente esperava que estivesse.
3: Prates, vamos falar agora sobre o adversário de Atlético Mineiro na Sul-Americana, Montevideo City Torque.
5: Isso, que ontem conseguiu assim mudar um placar que era muito desfavorável, né, Fernando? Venceu e eliminou o Cienciano em Montevideo. A ida em Cusco, no Peru, foi 2-0 para o Cienciano, que abriu esse placar muito cedo na ida e perdeu a chance de ter feito mais gols no primeiro jogo. Ontem, 3-0 para o City Torque. Montevideo City Torque faz uma campanha muito boa, vai jogar a segunda partida contra o Atlético Mineiro em Montevideo. É um clube de pouquíssima torcida, um clube que apareceu há pouquíssimo tempo também, uma novidade do futebol sul-americano, do futebol uruguaio também, mas chega à semifinal com muitos méritos, né? Então a Sul-Americana terá, em uma semifinal, Vasco e Boca Juniors, primeiro jogo na Argentina, segundo jogo no Rio de Janeiro, a outra semifinal, Atlético Mineiro e Montevideo City Torque, primeiro jogo em BH, segundo em Montevideo, a partir do dia 14 de outubro, né? Os jogos serão ainda confirmados pela Conmebol. É a semana do dia 14 de outubro a ida, a semana do dia 21 a volta, para a gente saber quem vai à final da Copa Sul-Americana em Barranquilha, dia 21 de novembro.
3: Agora os destaques do final de semana no Brasileirão, do Dziak. O que você não vai perder, do Dziak?
4: Primeiro que eu não vou perder São Paulo e Inter, porque eu vou estar fazendo esse jogo, né? Espero não perder. Se eu perder, perco o emprego junto. Lá no Morumbis, São Paulo e Inter, 9 da noite de amanhã. O São Paulo vem aí de uma eliminação na Copa Sul-Americana e de uma derrota no Campeonato Brasileiro para o Palmeiras. Por isso precisa de um bom resultado, né? O Internacional está lá dentro da zona de rebaixamento, mas na última rodada teve um respiro por ter vencido a Chapecoense fora de casa. São Paulo está a 5 pontos da zona de rebaixamento. E embora, assim, na minha análise, eu ache que o São Paulo não vai brigar contra rebaixamento, já falei isso aqui várias vezes, na questão da matemática, o São Paulo está perto da zona de rebaixamento. São 5 pontos de diferença. Então, é muito importante que o São Paulo faça esses pontos. ainda mais contra equipes que estão abaixo dele na classificação, e porque o jogo é em casa, né? Então esse jogo é o que eu vou acompanhar aí no sábado, e não dá para perder de jeito nenhum.
3: Prats.
5: Eu vou destacar, obviamente, os times que ficaram pelo caminho na Libertadores ou Sul-Americana e os times que avançaram também. E quero chamar atenção para duas estreias de treinadores nesse final de semana pelo Brasileiro. Amanhã às 18h30 no Mangueirão, Remo e Santos. Eu vou estar nessa transmissão também. Estreia do Thiago Carpini como técnico do Remo. O Remo não ganha 10 jogos. E o Santos vem de uma eliminação traumática no meio de semana pela Sul-Americana. Haverá a reação do Santos. Se é que vai ter uma reação jogando em Belém contra o Remo amanhã às 18h30. Terá a estreia também do Tite, né? Então falei de três técnicos. O Tite vai estrear amanhã comandando o Botafogo contra o Mirassol, em Mirassol, às 5 da tarde. E no domingo a estreia do Renato Gaúcho, Renato Portaluppi, com o Grêmio contra o Palmeiras. Domingo às 11 da manhã, né? E o Flamengo classificado na Libertadores, o líder do campeonato, jogará domingo às 18h30 contra o Bragantino no Maracanã. Então é uma rodada aí de estreia de treinadores, times eliminados que vão agora ficar apenas com atenções voltadas ao Brasileiro. E os times classificados, né? O Atlético Mineiro vai enfrentar a Chapecoense amanhã em BH. O Palmeiras, que avançou, enfrenta o Grêmio sábado, domingo pela manhã às 11 horas em Porto Alegre. Tem Corinthians, que ficou pelo caminho na Libertadores, contra o Fluminense, que avançou na Libertadores domingo às 4 horas em São Paulo. E também domingo um jogo direto por briga Libertadores em Curitiba, 19h30, Atlético Paranaense e Bahia. Um destaque da rodada também, esse jogo entre paranaenses e baianos na capital paranaense no domingo à noite.
2: Muito bem. Obrigada por hoje. Bom trabalho para vocês no fim de semana. Até a semana que vem.
5: Até.
4: Valeu. Bom fim de semana. Até.
2: Rafael Prats, Gabriel Dudziak no nosso 4 em Campo. 6 minutos de informação. Aliás, Carolina Herrera, na Dédia Calado, me mandou aqui, deu declarações já bastante polêmicas, como, por exemplo, apenas mulheres sem classe mantêm cabelos longos após os 40. Então, essa apresentadora sem classe anuncia que vem aí 6 minutos de informação para você, na sua cidade. E a gente volta já com muita classe.
3: Mudou minha vida.
2: João Marcelo Bosco, ele vem aí no nosso Sala de Música, seu sem classe, desclassificado.
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14: Tem mais informação com o Paulo Matos. Conta pra gente como é que tá o trânsito, Paulo.
16: Conto sim, Juliana. Uma ótima tarde para você e também aos ouvintes da CBN. Eu tô de olho na Ponte Rio-Niterói. O motorista tá perdendo muito tempo saindo da capital para Niterói. Essa que é uma via que tradicionalmente fica ruim mesmo. Às sextas-feiras, hoje não é diferente dos outros dias. A travessia está estimada em 48 minutos com lentidão por todo o percurso. Aliás, tem reflexo chegando na Avenida Brasil. Já começa ali na altura de Olaria. Linha Vermelha, também dificuldade começando no acesso para a Ilha do Governador. Tudo isso para quem vai rumo ao centro do Rio. Também na saída da região central, tanto pela Francisco de Calho e também na Rodrigues Alves, são vias apresentando dificuldades no momento. Portanto, quem está de transporte público pode optar pelas barcas, sem problemas, por enquanto, sem alterações de horário, de acordo com a concessionária que administra as embarcações. Voltando a falar na linha vermelha, o trânsito está piorando, como a Serra de Petrópolis e também a região da Baixada Fluminense, vai assim pelo menos até o trecho da cabeceira do Aeroporto Internacional. Juliana?
14: Tá certo, obrigada, Paulo Matos. São 4h52 agora.
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14: Aproveito a participação do Paulo Matos aqui falando do trânsito para pegar uma caroninha com ele e lembrar, gente, que temos interdições já em vigor desde quarta-feira, por causa da Semana de Arte que está agitando o Rio de Janeiro, principalmente na região central e também na região da Lapa. Tem esquema especial de trânsito em vigor para tentar ali evitar muitos impactos no trânsito, nos acessos e no entorno ali dos polos com eventos culturais da Semana de Arte do Rio de Janeiro, que começou na quarta, vai até dia 27 de setembro, até semana que vem. A abertura aconteceu então na Lapa, onde há então desde então bloqueios e desvios do tráfego sendo feitos. Equipes estão atuando em áreas de grande circulação, como na Avenida República do Paraguai e na Mendes Sá, no entorno da Lapa. Tem palco também na Praça Tiradentes e na Praça 15, além da programação dos polos na Praça Mauá, Palácio Gustavo Capanema, Centro de Artes Hélio de Sica e também Santa Teresa. Hoje a gente tem uma série de eventos já rolando nessas áreas aí onde eu te falei, nesses centros culturais também. Então, o entorno ali há uma preocupação especial com a questão do trânsito. Sete Rio recomendando, claro, uso de transporte coletivo. Metrô e VLT têm conexões sendo feitas diretamente com os polos e circuitos culturais da Semana de Arte do Rio. BRT é uma opção para quem chega das zonas oeste, sudoeste e norte, por meio do terminal Gentileza. E as barcas, melhor alternativa para quem vem de Niterói, Paquetá ou da Ilha do Governador. Na Lapa, está em vigor ali uma interdição na Rua dos Arcos, entre a Praça Cardeal Câmara e a Rua do Lavradio. Isso de 8 da manhã às 11 da noite, até 27 de setembro. Também tem interdição ainda na Lapa, na Marquês Rebelo, entre a Rua Moraes e Vale e a Rua da Lapa. Nesse caso, valendo até 27 setembro, sempre de meio-dia até a meia-noite. Também com a interdição, o Beco dos Carmelitas, entre Augusto Severo e a Rua Moraes e Vale. Isso tudo que eu contei na Lapa, por causa aí dos eventos, então, da Semana de Arte do Rio.

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1: João Marcelo, sua presença foi muito esperada nessa sexta-feira da descompressão. Acho que essa é uma boa palavra, é a sexta da descompressão. Aí o João, ele vai ganhando reforço positivo e vai repetindo, né? Então ele chega aqui de gola alta, eu falo, nossa, João, você veio de gola cacharel, de gola olímpica, de gola rolê. Aí hoje que fez calor em São Paulo, ele fez o quê? Colocou uma gola alta.
2: Porque é chique.
1: Ao contrário de mim, que tem mais de 40 cabelos compridos.
2: Boa tarde.
1: E aí?
3: Boa tarde, Tatiana. Encantado. Eu vejo, nossa, que você tinha que ser jornalista mesmo, porque você bateu o olho e viu que eu estava com a bola alta.
1: Eu sou atenta.
3: E muito perspicaz. Boa tarde, Fernando. Boa tarde, ouvinte. Olha, eu vou tentar surpreender vocês, né? Depois tem uma outra coisinha, depois outra coisinha, para a gente construir uma sexta-feira mais feliz. Primeira de hoje, Tatiana, Nando e ouvinte. Vamos ver o que vocês acham disso aqui. Energia, hein? Energia.
1: É música para sextar, né? Para descomprimir, né? Para extravasar e
2: vou
1: tal.
2: Vou levantar.
1: Ai, vamos. Faz tempo que a gente não faz isso. A gente vai deixar a Janaína em maus lençóis aí, tá bom.

0: artista.
1: É quem?
0: Ah, já tô... jovem, 21 anos, faz tudo sozinho. Grava, voz, instrumentos, mixa, masteriza, faz tudo.
1: Eu não entendi o nome dela.
0: De apóstrofe L-E-E-S-A, Delissa.
1: Delissa.
2: Já falamos dela aqui, João? Já?
0: Já falamos dela aqui, claro. Falamos antes. Sim. Agora já há mais seguidores e tudo, mas estamos
1: aqui, ouviu, né? Primeiro aqui, gostaram? Né? Aquela história.
0: Você ouviu primeiro aqui.
1: É meu tipo de música.
0: Tá bom, não, tem uma que é mais, porque ó, essa semana, acho que foi meio assim, ó, por favor, soltem. DJ, nada será como antes. Pronto.
1: Que roqueirinho, gente!
0: Aê, vamos ver!

0: Eu que o ônus dos culpados, seremos culpados. E agora, para fechar, para a gente se despedir, eu só fiz essa menção porque realmente é uma semana eletrizante de rock and roll, parece
1: metaleiro,
0: que...
1: Metaleiro, né? Você tá...
0: Você sabe quem é essa pessoa?
1: Qual pessoa? Você?
2: A metaleira?
1: Que tocou a metaleira?
0: É. Quem é o artista?
1: Ih, o Dani falou de um jeito...
0: Príncipe! Esse é o Príncipe. É o Fernando Pessoa da música, só que ao invés de 3, ele é 300. Vamos lá. Olha que legal essa versão, gente. Vai pro final de semana, coração leve, mas cheio de boas ideias. Vamos lá. A saideira. Vocês vão gostar.

0: Tatiana, é agora, com você.
1: Não vou cantar. Fernando fica bravo, ele quer ouvir o artista. É. Vai, sobe o som.
0: Cocktail bar, hein? Muito bem.

0: Gostamos. Danadinho, conta mais, quem é?
1: Michel Nedocello, grande multi-instrumentista, né, contrabaixista, foi lançada pela Madonna no selo Maverick, e muito talentosa, já veio ao Brasil, trabalha com música brasileira e tal, é, também, né, não é uma marca da sua obra, mas é algo presente, tem muito repertório, né, musical. E fez esse álbum com alguns covers, né? Essa eu achei o máximo, assim.
2: Achei
1: me chamou
2: também.
1: Cat Power. Cantou muito, Tatiana, Nando e ouvinte. Cat Power, assim, fiquei encantado com como ela resolveu. Sobretudo como convidada, né? Depois dela, né? Michel Nedocello, Cat Power, Don't You Want Me, originalmente lançado em 1982 pela Virgin, do Richard Branson. Human League.
0: Tchau, João!
2: Bora! Manda o link no grupo depois pra gente poder ouvir em casa. Obrigada. Bora, bora sim, bora. Deixando a Janaína doida. Eu vou descer igual a câmera. Produção é da Janaína Barros, essa santa. Os trabalhos técnicos de Daniel Mesquita.
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2: Ai. Até segunda.
0: Até segunda.
2: Que você tenha um bom fim de semana, ouvinte amado. Divirta-se, descanse e volte na segunda-feira, porque às 2 da tarde estamos por aqui.

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0: Sexta-feira, 18 de setembro de 2026. O presidente Lula anunciou que canetas emagrecedoras serão disponibilizadas gratuitamente no SUS. A medida ocorre um ano depois de a Comissão Nacional de Incorporação de Tecnologias recomendar ao Ministério da Saúde que não incorporasse medicamento no sistema público. A comissão estimou um impacto de R$8 bilhões por ano, o que pode desequilibrar as contas públicas. Há 17 dias das eleições, a medida foi anunciada ontem, no mesmo dia em que o governo informou um aumento de 15% do Bolsa Família. O Superior Tribunal de Justiça manteve por unanimidade a condenação da ex-deputada Flor de Lis a 50 anos de prisão pela morte do então marido Anderson do Carmo. Em 2022, o Tribunal do Júri sentenciou Flor de Lis pelos crimes de homicídio triplamente qualificado, associação criminosa armada e uso de documento falso. Ela foi condenada ao arquitetar o crime que ocorreu na Casa da Família, no Rio de Janeiro, em 2019. O pastor Anderson do Carmo foi morto a tiros. O crime foi motivado por conflitos de poder dentro da família. A atriz inglesa Stephanie Cole, conhecida por ter interpretado a Viúva Negra na série Open All Hours, morreu aos 84 anos. Em comunicado, em nome da família, citou que a artista convivia com a doença de Alzheimer há vários anos. Stephanie teve uma longa carreira com experiências na televisão, no rádio e no cinema. No horário de Brasília, 5:04.
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1: Olá, muito boa tarde. Seja bem-vinda, seja bem-vindo ao Ponto Final CBN desta sexta-feira, 18 de setembro de 2026. Hoje nós vamos juntas e juntos até às 18h30 com muita informação, análise e prestação de serviço. Hoje é dia de resumo de Vera Magalhães, então tem viva voz aqui no Ponto Final. Carolina Moran, boa tarde, tudo bem?
2: Oi, Débora, boa tarde para você e para os ouvintes. Boa sexta, vamos nessa.
1: E você que está nos acompanhando pode participar pelo nosso WhatsApp, que é o 11 99911 9981. São 5 horas e 6 minutos. A Karen Lemos em São Paulo, tem mais informações ao vivo. O ex-vereador Milton Leite foi alvo de uma operação e era considerado foragido. Oi, Karen, boa tarde.
3: Boa tarde, Débora. Era considerado foragido e se entregou, tá? O ex-presidente da Câmara se entregou um pouco antes das 16h desta sexta-feira às autoridades, né? Isso porque ele foi alvo de um mandado de prisão naquela operação que investiga uma suposta infiltração do PCC no transporte público de São Paulo. Ele estava acompanhado de um advogado e se entregou na Delegacia de Investigações sobre Entorpecentes de Mogi das Cruzes, que fica na Grande São Paulo. É nessa delegacia que estão concentradas as investigações. Mais cedo, nessa sexta, Débora e Carol, a gente lembra aqui que a polícia chegou a fazer novas diligências em Sorocaba, no interior de São Paulo, para tentar encontrar Milton Leite, que até então estava foragido, né? E nessas buscas, a polícia, inclusive, encontrou bastante dinheiro em espécie e até uma passagem secreta que ligava dois endereços conectados, né, ao ex-presidente da Câmara Municipal. E a polícia também apreendeu imagens de câmeras de segurança para saber se Milton Leite passou aí por esses imóveis antes aí de se entregar às autoridades, né? A gente lembra que ontem, que foi o dia que essa operação foi deflagrada, os policiais também não conseguiram localizar Milton Leite no endereço dele, só que o parlamentar, ele se pronunciou, né? Ele disse que estava viajando e que por isso que não encontraram ele e que ele iria sim se entregar num prazo de 24 horas e que provaria a inocência dele. Esse prazo ele venceu, né, ali por volta da manhã, mais ou menos, só que aí agora, um pouco antes das 16h, Milton Leite se entregou às autoridades. Ele era um dos 6 procurados na operação, que ainda não haviam sido encontrados, né, 6 foragidos, portanto, agora são 5. E só para lembrar aí, né, porque que Milton Leite é alvo desse mandado de prisão, porque as investigações, tanto do Ministério Público quanto da Polícia Civil aqui de São Paulo, apontaram aí o ex-vereador como responsável direto pela operação que envolvia aí algumas empresas de transporte público aqui de São Paulo, empresas de ônibus, né, e que teriam relação com o crime organizado, com a facção criminosa PCC. Só para reforçar que o ex-presidente da Câmara de São Paulo, ele nega todas essas acusações, né, e pretende se defender aí perante as autoridades. Débora, volto com você.
1: Obrigada, Karen Lemos, pelas informações. Para você que não é de São Paulo, o ex-vereador Milton Leite, ele tem uma importância política bastante relevante aqui na capital paulista. Ele exerceu 7 mandatos como vereador, foram 27 anos de legislação na legislatura, né, da Câmara Municipal, foi presidente da Câmara Municipal de São Paulo por 6 vezes. E tem como base política a Zona Sul, que é a maior região, né, da cidade de São Paulo. É a Zona Sul, ali um trecho da Zona Sul, é a base política de Milton Leite. E essa, enfim, agora está sendo investigado, vai ter aí o tempo para se defender, apresentar sua defesa e tal. Agora, a infiltração do crime organizado nas empresas de ônibus de São Paulo, isso já é conhecido já há algum tempo, já é investigado já há algum tempo. Isso mostra o poder de capilaridade dessa facção criminosa. Como ela conseguiu se infiltrar nas instituições legais, ou seja, nas empresas de ônibus que operam na maior cidade do país. A gente está falando de São Paulo, na maior cidade da América Latina. E é lá. Esse é só uma das áreas em que o PCC tem atuado.
2: E muitas empresas, né, Débora? Não é uma ou duas, mais da metade. A gente vai agora a Brasília para falar sobre a crise no Supremo Tribunal Federal. O presidente Lula falou a respeito, também o presidente do PT admitindo um desgaste eleitoral com todo esse cenário. Quem conta para nós é a Isa Stassiarino. Isa, boa tarde.
4: Carol, boa tarde a você, a Débora e aos ouvintes. Pois é, com a crise do Supremo Tribunal Federal afetando a campanha eleitoral, o presidente Lula reconheceu que o cenário preocupa, mas citou que 5 ministros da Suprema Corte estão ligados direto ou indiretamente no escândalo do Banco Master. Em entrevista à Rádio Tupi, nesta sexta-feira, Lula citou diretamente Alexandre de Moraes e Dias Toffoli ao dizer que ninguém defende os negócios deles com o Master, mas elogiou Moraes ao dizer que ele teve um papel importante nas eleições em prol da democracia. E afirmou que antes de discutir uma reforma do judiciário, é preciso resolver o problema do envolvimento de ministros com o banqueiro Daniel Vorcaro.
5: Contamina tudo. Eu me preocupo porque nós vamos ter que discutir como é que a gente vai consertar isso. Como é que a gente vai consertar a Suprema Corte? E ali você tem 5 ministros que estão ligados direto e indiretamente. Vai respingar na reta final. Vai respingar. Sabe, o que nós queremos mostrar é quem é o culpado disso. Tá? Quem é o culpado disso? Bolsonaro. Esse banco não existia. Esse banco foi criado pelo Banco Central no governo Bolsonaro.
4: O coordenador de campanha de Lula, Edinho Silva, admitiu também em entrevista à Globo News hoje à tarde que a crise impacta a campanha, mas que o presidente tem adotado uma postura coerente de reforma do judiciário e a responsabilização de quem estiver envolvido com a fraude no Banco Master. Ele, porém, reconheceu o desgaste eleitoral para a campanha, porque afeta a imagem de Lula. Já os advogados dos envolvidos nas investigações do caso Master aproveitam a crise para pedir a revogação das prisões. Hoje, os advogados de Daniel Vorcaro entraram com pedido e alegaram que o prazo de 90 dias para reavaliar a prisão ocorreu no fim de agosto e não houve uma nova análise. O advogado Sérgio Leonardo, que faz parte da defesa, afirmou em entrevista à Globo News que vai recorrer ao plenário do Supremo caso o presidente da corte, Edson Fachin, mantenha a prisão.
6: Se o caso momentaneamente está com o presidente, nós fazemos o pedido ao presidente. Se ele indeferir o nosso pedido, nós vamos recorrer, agravar. Para qual órgão? Para o plenário do Supremo Tribunal Federal. Tem visto que o presidente não relata processos nas turmas. Então, se o caso está com o presidente, o órgão competente será o plenário do Supremo Tribunal Federal.
4: As defesas questionam quem tem competência para decidir sobre esses pedidos. E essa dúvida surgiu após a reorganização dos processos por Fachin, que determinou que os casos relacionados ao Banco Master fossem enviados à presidência da corte. A defesa de Henrique Vorcaro, pai de Daniel Vorcaro, foi a primeira a usar essa indefinição para pedir a revogação da prisão preventiva. Os advogados de Fabiano Zettel, cunhado e ex-operador financeiro de Vorcaro, também aproveitaram a crise e fizeram o mesmo pedido. Já no caso do ex-presidente do BRB, Paulo Henrique Costa, a defesa informou que pediu a revisão da prisão preventiva em 12 de julho e ainda não recebeu a resposta. Carol.
2: Obrigada, Isa. E hoje, né, Débora, a gente teve mais um ministro dando esclarecimentos aí sobre o Banco Master, ministro Gilmar Mendes, que admitiu ter recebido advogados do Master numa audiência no gabinete dele em 2024, mas negou ter conhecimento da relação do seu então cunhado, o ex-senador Francisco Feitosa de Albuquerque Lima, conhecido como Chiquinho Feitosa, com Daniel Vorcaro. Mensagens extraídas do celular do Vorcaro indicam que o Chiquinho Feitosa recebeu pagamentos por prestar serviços de assessoria. Depois dessa reunião com Vorcaro, Gilmar votou contra os interesses do Banco Master. Era um processo referente a pagamento de precatórios adquiridos pelo banco.
1: E ainda em Brasília, a Samantha Klein tem detalhes sobre uma denúncia contra Flávio Bolsonaro no TSE. Oi, Samantha, boa tarde.
7: Oi, boa tarde, Débora e Carol. Esse caso já chegou à Corregedoria Geral da Justiça Eleitoral, em que será analisado, portanto, um pedido de investigação feito pela deputada Luciene Cavalcante, do PSOL de São Paulo, contra o uso de um imóvel pela campanha do senador Flávio Bolsonaro. O apartamento em São Paulo pertencia a Fabiano Zettel, cunhado do ex-banqueiro Daniel Vorcaro, e o candidato do PL usou o local por alguns dias na primeira semana do mês passado, de acordo com reportagem da revista Piauí. Vale dizer também que esse apartamento, comprado por Fabiano Zettel, por 5 milhões de reais em 2025 foi vendido meses depois para uma empresa do advogado Willer Tomás, que é muito próximo de Flávio, amigo da família dele, por pouco mais de 3 milhões de reais. Nessa representação, a deputada acusa um uso do imóvel do advogado Willer Thomas em atividades de campanha sem declaração de prestação de contas eleitorais. Portanto, a parlamentar pede investigação para saber em quais condições o senador usou o apartamento, quem arcou com os custos, entre outros fatos. E em caráter liminar, ela também pediu que a Justiça Eleitoral impeça o uso desse apartamento novamente para a campanha. Em nota, os aliados de Flávio, a campanha de Flávio Bolsonaro, afirmaram que a relação de amizade entre as famílias dele e do advogado Willer Thomas é legítima e qualquer tentativa de insinuar irregularidade a partir dessa finalidade pessoal é mera ilação. Com vocês.
1: Obrigada, Samantha, pelas informações. A gente fica agora com... Você fica agora com o noticiário da sua região. Já já tem a agenda dos presidenciáveis e a repercussão após o anúncio de que o governo federal vai oferecer canetas emagrecedoras no SUS. Fica aí.

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3: Paulo Matos, boa tarde.
4: Boa tarde para você também, Carol, e também aos ouvintes da CBN. Uma excelente sexta-feira para todo mundo. Olha, Carol, estou de olho na saída do centro da cidade. A movimentação já começa a complicar e muito ali pela Francisco Vitale. Vai assim ao longo do percurso, mesmo está acontecendo na Rodrigues Alves a partir da Gamboa. É um panorama um pouco melhor comparado com a Vitale nesta tarde de sexta-feira mesmo. Assim, o motorista não está encontrando vida fácil na saída dessa região. Ali pela Avenida Rodrigues Alves, atenção, porque tem acidente. Ônibus e carro bateram no truncamento entre a VB4 e também a Professor Pereira Reis, para quem vai no sentido Aterro. Movimentação até que não está tão ruim, até por conta da menor movimentação de veículos naquele trecho, e melhores condições também mais à frente, no acesso ao túnel Marcelo Alencar. A Avenida Presidente Vargas começa a complicar. A pista central, para quem vai em direção à zona norte da cidade, até o trecho da Central do Brasil. Carol?
3: Obrigada, Paulo.
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3: Rodrigo Bressani chegando por aqui com informações sobre o estado de saúde de uma mulher que foi vítima de tentativa de feminicídio no fim de semana em Piabetá. Caso super violento, né, Rodrigo? Como é que ela tá? Boa tarde.
6: Sim, Carol, boa tarde. A Tatiane dos Santos, de 43 anos, passou pela primeira cirurgia plástica de reconstrução facial após ter parte do nariz e dos lábios arrancados a mordidas pelo ex-namorado. Ela está internada no Hospital Adão Pereira Nunes, em Saracuruna, na Baixada Fluminense. E só relembrando um pouco o caso, o Paulo Neto Rosa, que é o ex-namorado da Tatiane, ele foi preso em uma ação conjunta das Polícias Civil e Militar do Rio no último domingo por tentativa de feminicídio. Ele foi detido em Piabetá, distrito da cidade de Magé, na Baixada Fluminense, horas após cometer o crime. Tatiane dos Santos sofreu graves lesões no rosto e precisou de um atendimento médico na UPA de Piabetá. Por causa da gravidade dos ferimentos, teve que ser transferida para o Hospital Estadual Adão Pereira Nunes, em Duque de Caxias, para passar por uma cirurgia. De acordo com a Civil, Paulo Neto Rosa tem uma extensa ficha criminal, sendo a maior parte delas relacionada a agressões contra mulheres. Carol.
3: Obrigada, Rodrigo.
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1: São 5 horas e 23 minutos agora. A Nadédia Calado, em São Paulo, tem informações sobre a agenda dos presidenciáveis. Boa tarde agora para toda a rede, Nadédia.
2: Boa tarde, Débora, ouvintes. O candidato do Avante à presidência, Augusto Cury, pediu que os eleitores de Flávio Bolsonaro migrem para a candidatura dele. Cury falou com jornalistas depois de uma visita à sede do Google em São Paulo e disse ser o único capaz de derrotar Lula num eventual segundo turno. Ele cobrou pressa do Supremo no caso que envolve o ministro Alexandre de Moraes e o ex-banqueiro Daniel Vorcaro e diz que a demora pode tirar do eleitor informação necessária para decidir. Afirmou ainda que nem a esquerda nem a direita têm interesse num julgamento rápido, porque, segundo ele, é agente dos dois lados envolvida em corrupção. Também hoje, o candidato do PSD à presidência, Ronaldo Caiado, se juntou às críticas ao reajuste do Bolsa Família anunciado ontem pelo governo Lula. As declarações foram dadas em entrevista à Gazeta do Povo. Ele chamou o presidente de ladrão do futuro brasileiro e sobre Jair Bolsonaro diz que o ex-presidente conseguiu unir a direita, mas não soube governar. A respeito da crise no STF, elogiou André Mendonça, diz que o ministro está isolado, mas tem o reconhecimento da população. Falou ainda que o comportamento de Alexandre de Moraes não é mais compatível com o cargo e defendeu o impeachment de ministros que, nas palavras dele, derem motivo. O candidato do Novo, Romeu Zema, também criticou esse reajuste do Bolsa Família. A rádio Itatiaia chamou a medida de oportunismo, disse que foi uma canetada para ganhar votos e prometeu rever o programa se for eleito. Perguntado se apoiaria Flávio Bolsonaro no eventual segundo turno, disse que estará com quem estiver contra o PT. Renan Santos do Missão segue em caravana no Rio Grande do Sul. Às 7 da noite de hoje acontece o debate do Metrópolis com o canal Inteligência Limitada. Presenças confirmadas de Augusto Cury, Romeu Zema e Samara Martins, do Unidade Popular. Renan não vai por causa de um problema na voz e Caiado alegou adequação na agenda, enquanto Lula e Flávio Bolsonaro, como sabemos, não têm participado de debates. Débora.
1: Obrigada pelas informações. Nadédia Calado, em São Paulo. Você fica agora com o noticiário da sua região.

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4: A gente volta a acompanhar a Avenida Brasil, Carol, até porque continua o trânsito bem carregado a partir de Ramos para quem vai rumo ao centro da cidade. Pista contrária, você que está seguindo em direção à Zona Oeste também já encontra essa lentidão maior entre Irajá e a região de Coelho Neto. Lembrando que a passagem pela Ruranos é uma boa para você desviar dessa lentidão da Brasil rumo ao centro do Rio. Estrada da Água Grande também evita esse trânsito lento ali pelas proximidades de Irajá. Linha Vermelha perde tempo também quem vai seguir em direção a Baixada Fluminense, vai assim até a cabeceira do Aeroporto Internacional, BR-040 também não está fácil. A vida de quem vai em direção à Serra de Petrópolis, a gente não acontece até o trecho da Vila São Luís e também mais à frente, já nas proximidades de Saracuruna e do Jardim Primavera. Subida da Serra, sem problemas por enquanto. Não posso dizer o mesmo da Rodovia Presidente Dutra, até porque quem vai seguir para Nova Iguaçu e também a região de Queimados já encontra a lentidão começando no trecho do Viaduto da Posse. Carol?
3: Obrigada, Paulo.
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3: Juliana Prado tem informações sobre o sepultamento da mãe do candidato ao governo do estado do Rio, Antônio Garotinho, né? Boa tarde.
6: Oi, Carol. Boa tarde a você, ouvintes. Boa tarde mais uma vez. Samira Matheus de Oliveira, ela tinha 94 anos, foi enterrada nessa tarde em Campos dos Goitacazes, né, que é o local, né, onde vive, né, parte da família Garotinho, no norte do estado. Nos últimos anos, a dona Samira recebia cuidados médicos em casa. Ela estava internada em um hospital particular da cidade. Depois apresentou melhora no quadro de saúde ao longo dessa semana, mas infelizmente acabou morrendo aí nessa madrugada. Dona Samira, que também era mãe do ex-vereador Nelson Naim, da empresária Kathleen Matheus e do advogado José Francisco Oliveira. Nas redes sociais, Antônio Garotinho, que é candidato ao governo do estado do Rio, publicou uma homenagem à mãe, acompanhada de várias fotos aí da família. A dona Samira foi sepultada então nessa tarde. E em razão da morte, toda a agenda prevista do candidato a governador Antônio Garotinho foi cancelada nessa sexta-feira. Já tinha sido divulgado ontem, né, qual seria a agenda de campanha. Ele acabou cancelando todos os compromissos. Mas segundo a assessoria de Garotinho, a programação de sábado, com vistas aí à campanha, ao governo do estado, está mantida, Carol.
3: Obrigada, Juliana.

0: Sexta-feira, 18 de setembro de 2026. O ex-presidente da Câmara Municipal de São Paulo, Milton Leite, se entregou à polícia na tarde de hoje. Milton era considerado foragido após ser alvo de um mandado de prisão temporária ontem. Ele foi o principal alvo de uma operação que mirou a infiltração do PCC em empresas de ônibus na cidade de São Paulo. O ex-vereador afirmou que estava viajando e que retornaria para provar a sua inocência. Hoje ele se apresentou acompanhado de um advogado. Mais cedo, a Polícia Civil e o Ministério Público suspeitavam que o ex-parlamentar pudesse estar escondido em um imóvel de Sorocaba, no interior de São Paulo, mas não o encontraram lá. Durante a operação, os policiais apreenderam R$ 287 mil e $89 mil em dinheiro vivo com uma outra pessoa que não soube explicar a origem. Uma nova pesquisa Datafolha mostra o cenário de disputa pelo governo do Ceará. O ex-governador Ciro Gomes, do PSDB, tem 47% das intenções de voto. Em seguida, vem o atual governador do estado, Eumano de Freitas, do PT, com 40%. Na pesquisa anterior do Datafolha, divulgada em 3 de setembro, Ciro tinha 46% das intenções de voto contra 37% de Eumano. O levantamento ouviu mais de 1.200 eleitores com 16 anos ou mais entre segunda-feira e ontem. A margem de erro é de 3 pontos percentuais para mais ou para menos. O nível de confiança é de 95%. A pesquisa foi encomendada pelo jornal O Povo e está sob o registro CE 01290/2026 e BR 00180/2026. O atacante do Corinthians, Memphis Depay, ficou fora da primeira convocação da Holanda depois da Copa do Mundo. Maior artilheiro da história da seleção, ele não apareceu na primeira lista do técnico espanhol Xavi Hernández. A convocação foi anunciada 2 dias depois de Memphis perder o pênalti decisivo na eliminação do Corinthians para o Estudiantes pela Libertadores. No horário de Brasília, 5h34.
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1: Nós voltamos a Brasília. O Igor Cardim traz aqui a repercussão tanto do aumento do Bolsa Família quanto da oferta de canetas emagrecedoras no SUS. Oi, Igor, boa tarde.
2: Oi, Débora, muito boa tarde a você também, a Carol e aos ouvintes. Há 17 dias, né, do primeiro turno das eleições, o reajuste de 15% do Bolsa Família passou a ser explorado pela oposição com uso eleitoral dessa medida que é popular. O benefício subiu de R$ 600 para R$ 691,00, subirá a partir de outubro com custo adicional estimado de 5,8 bilhões neste ano e o impacto de 22 bilhões de reais em 2027. O candidato à presidência, Renan Santos, do Missão, acionou o TSE para tentar suspender os efeitos do decreto até a posse dos eleitos. O governo nega a finalidade eleitoral e afirma que o reajuste é autorizado pela lei que recriou o Bolsa Família aprovada pelo Congresso em 2023. Segundo o governo federal, a legislação permite a correção dos benefícios pela inflação e o programa estava sem reajuste desde o relançamento justamente em março de 2023. A Advocacia-Geral da União diz que todos os requisitos legais foram cumpridos. Nos bastidores, os ministérios envolvidos ali nesta operação argumentam que a correção poderia ter sido feita antes, mas dependia de espaço no orçamento. Inclusive diz que a revisão das despesas previstas para a Previdência abriu mais de 6 bilhões de reais, valor que permitiu ao governo viabilizar o reajuste ainda neste ano. O governo também afirma que a medida apenas recompõe perdas inflacionárias sem o aumento real do benefício. O diretor executivo da Instituição Fiscal Independente, Marcos Pestana, diz que há espaço fiscal para absorver o reajuste do Bolsa Família neste ano, mas que a despesa não está acomodada no orçamento previsto para o ano que vem.
3: O orçamento público não é um saco sem fundo, não é coração de mãe que sempre cabe mais uma despesa. Mas como a regra fiscal prevê descontos e tolerância, há espaço em 2026 para o aumento que foi dado. Já em 2027, todas as nossas projeções é que o aumento não cabe no orçamento e outras despesas terão que ser canceladas ou haverá aumento de impostos.
2: A oposição também questiona o anúncio das canetas emagrecedoras no SUS, feito ontem pelo presidente Lula. O governo ainda não detalhou quando a distribuição começará, mas a estimativa apresentada de impacto é de cerca de 8 bilhões de reais por ano. Essa medida ocorre após a Conitec ter recomendado anteriormente que medicamentos com os princípios ativos contidos nas canetas emagrecedoras não fossem incorporados ao SUS. E aí, desde julho deste ano, o Ministério da Saúde faz um estudo experimental em hospitais federais com esse tipo de medicamento, mas sem a distribuição feita a todos os pacientes. Débora.
1: Obrigada pelas informações. Igor Cardim.
4: Débora, vamos com o noticiário internacional, porque o presidente americano Donald Trump anunciou hoje que baniu da Casa Branca 3 veículos de comunicação, a CNN, o site MS Now e também o Político. Todos costumam fazer uma cobertura crítica do governo. Em uma publicação nas redes sociais, Trump afirmou que a decisão já está em vigor. Sem apresentar provas, ele acusou os três veículos de publicar notícias falsas sobre o governo. A CNN, todo mundo conhece, né? Uma das principais redes de televisão dos Estados Unidos. A MS Now é um canal de notícias por assinatura, que tem um viés mais liberal. E o Político é um site especializado na cobertura política do país. Ainda nesse post, o Trump classificou como corrupção o pagamento de 8 milhões de dólares feito pela gestão de Joe Biden ao Político. Na verdade, esse valor correspondia a assinaturas mantidas por diversos órgãos do governo americano para ter acesso ao conteúdo do site. O presidente também ameaçou barrar jornalistas de outros veículos de comunicação caso publiquem o que ele considerar fake news. Não é a primeira vez que o Trump tenta dificultar o acesso de jornalistas à cobertura presidencial. No ano passado, a Casa Branca determinou que a agência Associated Press seria barrada de eventos no Salão Oval e também de voos, né, no avião oficial, o Air Force One. A medida foi adotada porque a AP se recusou a adotar aquele termo Golfo da América para se referir ao Golfo do México. Constantemente, o Trump também ameaça pedir para retirar programas do ar. Então, mais um capítulo aí nessa queda de braço entre o presidente americano Donald Trump e a imprensa livre nos Estados Unidos.
1: Você fica agora com o noticiário da sua região.

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8: A gente volta a destacar a linha vermelha, Carol, porque tem acidente entre carro e moto agora no trecho do Caju, para quem vai rumo ao centro da cidade, ainda complica a movimentação por lá, a partir da cabeceira do Aeroporto Internacional. Continua mais à frente, assim, pelo elevado da Avenida Paulo de Fronten, está um pouco pior ali pelo acesso na Praça da Bandeira, também o motorista perdendo tempo na saída da segunda Galeria do Rebouças, no sentido centro da cidade. Viaduto 31 de março está melhor, por enquanto. E o aterro do Flamengo em Seara de Botafogo é outra que está apresentando um excelente panorama até o momento. Saída da Zona Norte da cidade pela Avenida Repelé, segue lentidão a partir do trecho do estádio. O mesmo está acontecendo pela Avenida Maracanã, muito por conta de reflexos dessa lentidão. Já começa ali no trecho da estátua do Bellini. Portanto, uma boa escolha para você que está saindo da região da Grande Tijuca, pode ser a passagem pela São Francisco Xavier. Vai até a Retor Beltrão mais à frente, Rua Doque Lobo, também sem problemas na chegada à Avenida Paulo de Fronteira. Doutor Satamini começa a complicar na altura da Praça Afonso Pena. A diferença é que melhora mais à frente na chegada a Retor Beltrão e no acesso para São Francisco Xavier. Carol?
7: Obrigada, Paulo.
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7: Juliana Prado, vamos falar sobre a situação financeira do Estado do Rio, porque o governador em exercício, Ricardo Couto, falou hoje sobre as contas públicas, né, e prometeu um cenário aí otimista para o próximo governador, para quem assumir em janeiro, é isso?
10: É isso aí, Carol. Falou, inclusive, em superávit fiscal para o ano que vem, colocando as contas públicas no azul aqui no estado do Rio, Ricardo Couto, que afirmou, isso foi durante aquela agenda do Lula mais cedo aqui no Rio de Janeiro, ele afirmou que a marca está alinhada à expectativa da gestão de entregar, no ano que vem, o Estado ao próximo mandatário com R$5 bilhões de superávit fiscal.
6: Colocando de forma mais rígida as barreiras fiscais. O Estado do Rio de Janeiro, graças a isso, graças ao apoio que está tendo, já está superavitário. Então, uma notícia importante, aquilo que era um sonho, hoje já se torna realidade exatamente por essa atividade que vem sendo feita. Hoje o Estado do Rio de Janeiro saiu do vermelho. É uma notícia que eu gostaria de dar a todos aqui. E isso deve fazer com que aquela meta preconizada de entregar o Estado do Rio de Janeiro com cerca de 5 bilhões em caixa, nós vamos atingir.
10: Segundo ele, Carol, a demissão de mais de 6 mil comissionados, funcionários fantasmas, assinatura do plano de pleno pagamento da dívida feito com a União e implementação de novas barreiras fiscais ajudaram aí a poder chegar nesses números favoráveis, Carol.
7: Obrigada, Juliana.
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1: Boa tarde, Débora, Carol e ouvintes da CBN. O Ibovespa carimbou nesta sexta-feira a sua primeira queda semanal em pouco mais de um mês. O índice caiu 0,4% na sessão de hoje, aos 185.229 pontos, pressionado principalmente pelas ações da Vale e de outras siderúrgicas em meio à queda do minério de ferro e às preocupações com a economia chinesa. Na semana, o recuo foi de 1%. E a pressão também veio lá de fora. Os investidores aumentaram as apostas em novas altas de juros nos Estados Unidos e os rendimentos dos títulos do Tesouro americano voltaram a subir, com a taxa de 10 anos retomando o patamar de 5%. O Banco do Japão também aumentou sua taxa para o maior nível em 3 décadas. Por aqui, o Copom foi na direção contrária nessa semana e cortou a Selic para 13,75% ao ano, mas evitou se comprometer com os próximos passos. E enquanto os juros sobem lá fora e caem por aqui, o diferencial entre as taxas diminui. Na prática, isso torna os ativos brasileiros menos atraentes em relação aos americanos, o que tende a reduzir o apetite do investidor estrangeiro pelo nosso mercado. No câmbio, o dólar subiu 0,4% na semana para R$ 5,14. Eu vou ficando por aqui. Débora e Carol, é com vocês.
0: Valeu, Yasmin.
2: Débora, a gente fala agora sobre os processos que envolvem Airbnb. Tem muitos condomínios que proíbem a locação. É uma grande briga entre proprietários de imóvel e condomínios, né, no país todo. E o STJ resolveu colocar um freio de arrumação, suspendeu todos os processos para tentar uniformizar as decisões. Igor Cardim conta pra gente. Boa tarde.
3: Oi, Carol, boa tarde. Pois é, inclusive aí no Rio de Janeiro, né, Carol, Copacabana recentemente recebeu o título de bairro com o maior número de imóveis ali com aluguel por temporada. E aí, como você disse, o Superior Tribunal de Justiça resolveu organizar esses processos em diferentes instâncias aqui no país. O STJ suspendeu, então, todos os processos que discutem as regras de condomínios para aluguel de apartamentos por curta temporada, inclusive em plataformas como o Airbnb. Com isso, as ações em outras instâncias sobre o tema ficam paralisadas até que a corte defina uma orientação geral que deverá ser seguida pelos tribunais brasileiros. A suspensão, porém, não proíbe novos aluguéis por Airbnb, apenas interrompe os processos que discutem a questão até o julgamento do tema pelo STJ. A decisão foi tomada pela segunda sessão do Superior Tribunal de Justiça, que selecionou o caso para julgamento pelo rito de recursos. A medida pretende estabelecer um entendimento único para os processos que discutem se a convenção do condomínio pode impedir esse tipo de locação apenas ao determinar que os imóveis tenham uso exclusivamente residencial, ou se é necessária uma proibição expressa nas regras do condomínio. O relator, ministro Raul Araújo, afirmou na decisão que o STJ já identificou 50 decisões entre julgamentos individuais e coletivos sobre essa questão. Segundo ele, a repetição de processos exige uma definição que traga segurança jurídica e evite decisões diferentes para casos semelhantes em diferentes instâncias. O próprio STJ já decidiu recentemente que não é necessário que a convenção do condomínio proíba de forma explícita o aluguel por curta temporada. Segundo esse entendimento, a previsão de uso exclusivamente residencial pode ser suficiente para impedir a locação por plataformas digitais. E uma eventual autorização para esse tipo de aluguel depende da aprovação em assembleia por pelo menos 2/3 dos condôminos. Assunto bastante polêmico, né, Carol?
2: Bem polêmico, interessa muita gente. Obrigada, Igor. E só para esclarecer, essa suspensão não proíbe novos aluguéis por Airbnb, tá? Continua tudo normal. O que fica suspenso são os processos que discutem essa questão até o julgamento do tema pelo STJ, e aí vai ter uma decisão que cria precedentes para todos os tribunais do país.
0: Você fica agora com o noticiário da sua região.

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3: Paulo Matos.
4: Mão da sua no próximo destaque. Carol, agora estou de olho ainda na Praça Cibeles. Movimentação está ruim por ambas as pistas. Está um pouco pior o caminho para a Barra da Tijuca, até porque reflete também pela a Borges de Medeiros, ali no entorno da Lagoa, também apresentando dificuldade na pista contrária. Quem vai seguir em direção ao centro do Rio também perde tempo na partir do trecho do Clube Naval. Epitácio Pessoa, também lentidão começando no Parque da Catacumba, para quem vai seguir também na subida do San Heleri, também em direção ao Rio Comprido. A Orla está melhor por enquanto. A Delfim Moreira, Vieira Soto também são alternativa até Copacabana, também sem problemas para quem vai seguir pela Francisco Otaviano. O trânsito está um pouco pior, sim, ali na Avenida Atlântica, onde o motorista perde tempo, na altura do posto 4, para quem vai em direção ao Leme, o acesso para a Princesa Isabel também sem problemas. Volta a piorar no acesso ao túnel novo rumo a Botafogo, o túnel velho alternativa. Boas condições para quem vai seguir por enquanto pela Figueiredo Magalhães, na altura do bairro Peixoto. Carol?
3: Obrigada, Paulo.
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3: Segundo o sistema Alerta Rio, previsão para essa noite é de ventos moderados a fortes, mas sem chuva. Ao longo do dia, tivemos ainda bastante nebulosidade na cidade. Mínima foi de 15,9 graus, máxima de 26,4. Para amanhã, não temos previsão de chuva. Tô confiante nessa previsão, hein, gente? Parece que não vai chover mesmo. Mas tem possibilidade de ventos moderados até pontualmente fortes durante a tarde e a noite. Máxima prevista para este sábado de 29 graus, então o sol deve dar o ar da graça neste sábado. É a nossa hora, hein, gente, de lavar roupa, colocar para secar.

são de áreas de instabilidade, teremos aí céu nublado encoberto, com pancadas de chuva isoladas à tarde e à noite, podendo vir com raios. Máxima prevista para terça de 33 graus.

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0: Boa tarde, Débora. Boa tarde, Carol. Boa tarde, ouvintes. O Michel tem a vida financeira organizada, mas sente que está deixando passar algumas oportunidades. Ele pergunta como poderia ter uma orientação financeira para resolver algumas dúvidas específicas. Michel, o gerente da sua conta no banco ou o assessor de investimento são capazes de dar as orientações que você está buscando. Agora, o que você tem que levar em conta é que a prioridade desses profissionais é resolver as suas dúvidas financeiras por meio de produtos de investimento. Assim, por exemplo, se você estiver preocupado como a inflação pode afetar o seu orçamento daqui a algum tempo, a sugestão vai ser investir numa aplicação atrelada ao IPCA. Se estiver preocupado com a aposentadoria, a recomendação vai ser escolher um fundo de previdência. Não que as recomendações sejam equivocadas ou tenham algum tipo de viés. É apenas a forma de como esses profissionais trabalham. Mas se você estiver pensando numa orientação mais estratégica, a alternativa é conversar com um planejador financeiro. Esse especialista procura avaliar diversos cenários para a sua vida financeira e propor ações não necessariamente vinculadas à compra de algum produto específico. A escolha do profissional, então, depende do tipo de orientação que você está buscando. Até a próxima, um bom fim de semana e continue mandando as suas perguntas para cbndinheiro@cbn.com.br.
1: 6 horas.
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0: Sexta-feira, 18 de setembro de 2026. O presidente Lula apresentou uma força-tarefa entre os governos federal, estadual e municipal para reforçar o combate ao roubo de cargas nas rodovias do Rio de Janeiro. A ação prevê a atuação da Polícia Rodoviária Federal nas estradas, além do uso de imagens e dados de inteligência com apoio das polícias militar e civil no estado. O objetivo é cortar a logística do crime, cercar as rotas interestaduais utilizadas por criminosos, retomar territórios e fortalecer os municípios. O programa vai atuar inicialmente em rodovias como a Via Dutra e a Washington Luiz. O presidente dos Estados Unidos, Donald Trump, anunciou que baniu da Casa Branca 3 veículos de comunicação americanos, CNN, MS Now e Político. Todos costumam fazer uma cobertura crítica ao governo. Em uma publicação nas redes sociais, ele afirmou que a decisão já está em vigor. Sem apresentar provas, o republicano acusou os 3 veículos de publicar notícias falsas sobre o governo. Desde que Trump voltou à Casa Branca, o governo passou a escolher quais jornalistas teriam acesso direto ao presidente. Antes, isso era a responsabilidade de uma entidade independente. A medida é criticada por favorecer somente veículos alinhados ao governo. Horário de Brasília, 6:01.
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3: Vera Magalhães, muito boa noite, tudo bem?
4: Oi, Dé, boa noite para você, para Carol, para os ouvintes, também para quem está nos assistindo.
3: Oi, Vera. Vera, essa semana, vou te falar, viu, foi marcada por diversos embates entre ministros do STF e tivemos a Terça Sangrenta na

0: corte, tem como o STF sair desse buraco que entrou?
1: Pois é, né? Se a gente for pensar em tudo que foi dito, todas as acusações que foram trocadas entre eles, tudo que foi vazado pelos dois grupos para atingir os outros, a gente vê realmente dois grupos em guerra. E eu acho muito difícil juntar os tais caquinhos, como diria o Guilherme Arantes, porque a gente teve outros embates no passado, mas concentrados na figura de dois ministros, e que levaram um tempo, teve um período de gelo de um do outro, mas de alguma forma foram caminhando para uma mínima civilidade. Agora se quebrou qualquer traço de civilidade. O ministro chamar o outro de pichuleco eleitoral, um ministro dizer para o outro no WhatsApp, praticamente chantagear para que renuncie à cadeira no TSE, que deixe de julgar casos. Nesse caso, a gente está falando do mesmo ministro agindo em todos esses lados, que foi o ministro Gilmar, que saiu o mais eloquente de todos, né? E aí, diante de todo que está na praça, a roda sempre volta. Agora o ministro Gilmar hoje está na manchete do Estadão, como tendo também recebido Daniel Vorcaro e ouvido ali o pleito dele numa das causas bilionárias que ele sempre estava envolvido. Então, eu acho que a gente ainda está num período muito grave de troca de acusações, e como eles decidiram não decidir nada, deixaram para lá a abertura do caso contra, sobre o ministro Alexandre de Moraes, já adiaram a análise do caso do André Mendonça, fica esse cadáver insepulto ali no meio da sala, impedindo que qualquer normalidade institucional seja retomada. Eles até fingiram, né, julgaram umas causas lá na sessão da quarta-feira, tal, naquela torta de climão, mas eu acho que permanece esse cadáver putrefando ali, sem que a gente saiba quando e de que forma se vai dar um jeito nisso. Então, eu diria que o Supremo vive o seu pior momento, que as eleições vão se dar sob esse signo e que, a depender do Congresso e do Executivo que forem eleitos, eles vão ainda viver um período de muita instabilidade institucional antes de consertar.
0: Ô Vera, as pesquisas reforçaram esse empate total entre o Lula e o Flávio Bolsonaro. E aí o governo abriu a caixinha de bondades, né? Hoje até munjaram no SUS, o Lula prometeu, teve aumento do Bolsa Família. Isso ainda pode surtir efeito? E, por outro lado, a preocupação com o impacto fiscal, né?
1: Pois é, Carol. Ontem a gente divergiu um pouquinho no Fora da Bolha, o nosso videocast lá do Globo, a respeito da possibilidade disso gerar ganhos para o Lula. Eu acho que é um pouco limitada. O Bolsa Família atende a um público no qual ele já é muito majoritário, segundo as pesquisas. E eu acho que tem um risco de esse certo vale-tudo eleitoral reforçar um antilulismo em outros setores que não são beneficiários dos planos, dos programas sociais. Então, eu tenho dúvida quanto à eficácia, principalmente porque o Lula já fez muita coisa, coisas até de tiro mais longo e com alcance mais generalizado, e isso não surtiu tanto efeito na popularidade dele e nem na intenção de votos. Então, eu acho que talvez esteja muito em cima e o público seja um público que ele não precisa atingir nesse momento. Então, a gente vai ter que esperar as próximas rodadas de pesquisas para ver o que se quer. Mas talvez seja eficiente para pelo menos estancar uma hemorragia de votos que poderia custar ao Lula uma derrota até no primeiro turno, segundo especialistas como o Maurício Moura, que começavam a ver essa hipótese de o presidente ser derrotado pelo Flávio Bolsonaro em primeiro turno se ele continuasse com uma sangria muito grande de votos. Então, para esse band-aid, pode ser que funcione. Para uma virada e um sprint que faça o Lula ganhar já no primeiro turno, eu acho um pouco mais complicado.
0: Ô Vera, falando de Vorcaro, o celular dele tá aí, tá à disposição, os sigilos foram quebrados. De que forma o fantasma do Master ainda assombra ou pode assombrar campanhas, reputações? Porque tá fácil, né, de ter acesso a esse conteúdo.
1: Pois é, o próprio presidente Lula, né, falou que ia aparecer daqui até a eleição, que participou de festinhas, ele usou um outro termo, e tem muita coisa aí sendo ventilada e que a gente ainda não sabe o que que é verdade, o que que realmente vai vir à tona, mas é isso, tem esse fantasma insepulto ali e assombrando todo mundo. O Flávio Bolsonaro cancelou uma entrevista. Eles já não estavam indo a debates e agora ele cancelou uma entrevista na Record. É coisa que todos os outros candidatos estão se submetendo. Deve estar com medo de alguma pergunta mais dura a esse respeito, porque ele vem tentando se desvencilhar do caso Master, sendo que contra ele há uma das imputações mais diretas e mais graves. Ele pediu diretamente, sem entreposto, sem outra pessoa, o dinheiro para o Vorkário e recebeu no exterior, e não disse para que usou, quer dizer, disse que usou para o filme, mas não apresentou um mísero comprovante de gastos desses milhões todos do Vorkário no filme. E tem aí essa história da ligação do advogado e amigo dele, o Willer Tomás, com os negócios do Vorkário. Então, esse cerco se fechando às vésperas da eleição é tudo que ele não quer. Cancelou uma entrevista, não se sabe se os candidatos vão a debates daqui até o fim da campanha. Eu acho que essa campanha negativa de destruição, ela vai se intensificar muito até 4 de outubro. Acho que a gente vai viver semanas aí de um embate muito forte, tendo esse fantasma do Master como o principal fator, Débora.
0: Muito bem, Vera. Obrigada pelo resumo da semana, mas hoje temos música, né?
1: Ah, hoje tem música. Hoje eu vou lançar o meu lado sogra aqui, mãe, para propor uma música, que é também uma dica. A Miley Cyrus lançou um disco novo hoje, dia 18 de setembro. E 18 de setembro também foi o dia que o meu filho mais velho se casou no cartório. Agora à tarde, ó, tô toda maquiada porque eu vim do casório. E a minha nora,
0: Parabéns.
1: Érica, é a maior fã da Miley da história. E no disco tem uma música que chama Let's Get Married Tonight. A coisa não poderia ser mais ali sincrônica, então a gente vai encerrar com a Miley em homenagem ao novo casalzinho do pedaço.

0: Que legal! Parabéns, Lucas. Parabéns, Érica.
1: Obrigada.
0: Que esse seja o início de uma vida feliz e que os sonhos de vocês sejam concretizados. E... parabéns pra sogrinha
2: mais
0: também.
2: Linda.
1: A minha tá feliz.
2: Parabéns.
1: Obrigada, amiga.
0: Beijo, Vera.
1: Obrigada, pessoal. Um beijo.
0: Bom fim de semana. Até.
1: Vai ser ótimo.

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9: Paulo Matos.
10: Volta, Carol, destacando agora a Barra da Tijuca, até porque a movimentação está lenta para quem vai na Avenida Ayrton Senna em direção à linha amarela, vai assim até o trecho da Vila do Pão. Um pouco pior também está a Avenida das Américas, onde o motorista está perdendo tempo ainda na passagem para o Recreio dos Bandeirantes, ali no trecho de chegada ao Terminal Alvorada. Pela Orla está bem melhor, por enquanto. Passando pela Lúcio Costa, o motorista não perde tempo, na altura da Praia do PP, Praça do Oi, também nas proximidades do Posto 6. Agora, quem vai seguir pela Dom João VI já começa a encontrar dificuldade na saída do túnel da Grota Funda. Chegada mais à frente, a região de Guaratiba, são melhores as condições. Em Campo Grande, estrada do Rio do Ar. Perde tempo também para quem vai seguir em direção a Guaratiba no acesso para o viaduto Alim Pedro. Mais à frente, volta a perder tempo quem está pela estrada do Monteiro, também seguindo em direção a Guaratiba, principalmente na chegada à estrada do Magarça. Carol?
9: Obrigada, Paulo.
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1: A gente volta com informações aqui no Rio de Janeiro, porque o presidente Lula hoje estava por aqui e ele anunciou um projeto de combate ao roubo de cargas aqui no estado. A Juliana Prado tem os detalhes. Oi, Juliana, boa noite.
2: Oi, Carol, boa noite a você, Débora e ouvintes. Ele lançou um plano de ação integrada, Carol, para retomar territórios dominados por organizações criminosas. O anúncio que foi feito ao lado do governador interino, que é o desembargador Ricardo Couto, e do prefeito da capital, Eduardo Cavalieri. Lula classificou o plano como um projeto piloto focado no combate ao roubo de carga. Essa ação prevê a atuação da PRF nas estradas, uso de imagens e dados de inteligência das prefeituras do Rio e de Duque de Caxias, Caxias que é uma cidade próxima aqui ao Rio, na Baixada Fluminense, além do apoio das polícias civil e militar do estado. O programa vai atuar inicialmente na Dutra, na avenida, na rodovia Washington Luiz, também na Niterói, Manilha e no Arco Metropolitano, vias, artérias importantes aqui do entorno do Rio de Janeiro. Segurança também deve ser reforçada na Avenida Brasil, na linha vermelha, na linha amarela e nos acessos ao porto aqui do Rio de Janeiro e ao aeroporto do Galeão. Durante esse evento, né, e essa agenda aqui na cidade mais cedo, na Polícia Rodoviária Federal, o presidente Lula criticou a classificação do PCC e do Comando Vermelho como organizações terroristas, classificação que foi dada, como sabemos, pelo governo Donald Trump, presidente dos Estados Unidos. O candidato à reeleição associou o conceito de terrorismo ao plano de golpe de Estado pelo qual foi condenado o ex-presidente Jair Bolsonaro.
3: Nós precisamos ganhar do crime organizado. Eu não aceito a ideia de que as facções bandidas são terroristas, como diz o Trump. Quando o Trump fala em terrorismo, ele fala em terrorismo de Estado. Ele fala da luta pela briga pelo poder. Quem era isso? Era o Bolsonaro tentando dar o golpe de 8 de janeiro. Isso é terrorismo. Pensando em matar Lula, Alckmin e matar até o Alexandre Moraes. Agora, não estamos falando de terrorista na periferia. Porque esses bandidos, eles são terroristas para a família que mora no bairro.
2: Presidente Lula voltou a falar sobre a PEC da Segurança Pública em tramitação no Senado e prometeu criar o Ministério da Segurança Pública se a proposta for aprovada. No sistema penitenciário, presidente Lula prometeu transformar em segurança máxima 138 presídios onde estariam concentrados os chefes de organizações criminosas no país. Carol.
1: Obrigada, Juliana.
4: 6h20.
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4: Oi, PVC, boa tarde, tudo bem?
6: Tudo bem, Débora, e você? Tudo bem, Carol? Voltei! 12 horas e meia de viagem ontem. Desculpa ter feito 3 dias gravados.
4: Oi, PVC. Estávamos com problemas.
6: Eu também.
4: Ô, PVC, vamos falar sobre essa medida provisória que o governo estuda publicar, né, para proibir jogos online no futebol, enfim, que impacto isso tem, do que se trata exatamente?
6: Vamos lá. Tem um lobby pro Betis, desde sempre, a gente sabe disso, e tem tido um movimento que a Paula Lavigne comandou no meio do ano, conversando com artistas, acho que é muito bem intencionado, sobre acabar com um site de apostas. Eu acho que esse movimento não é muito real, mas ele está avançando e não pode avançar, na minha opinião, não pode avançar por uma questão eleitoreira. Tem que avançar com base em estudo. Vamos só voltar no tempo aqui. Os jogos estavam proibidos até o final de 2018. Eram proibidos. Os jogos online, as apostas, os sites de apostas eram proibidos. Eu morava no Rio de Janeiro, já falei aqui, a Carol já me ouviu falando. O cara no bar do meu lado falou assim, quanto é que vai ser o Sassuolo e Betis? O Sassuolo e Betis? É, tô apostando aqui. Era ilegal. O cara tava apostando. Isso causou, a legalização foi no final do governo Temer, tinha 2 anos para regulamentar, o governo Bolsonaro passou 4 anos sem regulamentar, a Secretaria da Fazenda fez um estudo profundo, regulamentou em 2023.
4: PVC?
6: Tô te ouvindo. Tá me ouvindo aqui ainda? Tô Sim. aqui.
4: Desculpa. Regulamentou, né, em 2023?
6: Regulamentou em 2023, com base no estudo. Acho que a regulamentação ainda é tímida. Eu sou a favor de proibir a publicidade, mas não agora, porque você permitiu um monte de contratos que foram firmados. Quando os clubes fazem um manifesto e dizem que o futebol vai acabar, é exagerado, é um absurdo, não é verdade. A Fórmula 1 não acabou sem a propaganda de cigarro, então não vai acabar. Mas você permitiu fazer um monte de contratos. A Inglaterra, por exemplo, em 2023, anunciou a proibição de publicidade em camisa de clube, que se confirmou em agosto de 26. Então se deu prazo para acabar os contratos, e eu acho que é justo acabar com publicidade, mas não imediatamente. Não pode ser eleitoreiro, tem que ser estudado. Tem a questão do vício, é a questão mais importante, é o vício, mas se você regulamentou e permitiu contratos, agora você tem que pagar o preço disso. Então, assim, fazer com que tenha um prazo de validade para que isso volte a acontecer. Não pode ser por uma questão eleitoreira, nem por lobby de um lado e nem do outro. O futebol não vai acabar sem publicidade de bet, não se trata disso. Mas tem contratos a cumprir e a gente sabe que tem questões de bebida, de cigarro, de vício, que tem que ser combatidas e não é necessariamente como fez Chicago nos anos 30, né?
4: Sim.
6: Você criar o tráfico.
1: PVC, a gente está em cima do laço aqui de tempo, mas queria te ouvir sobre a rodada Sim. do fim de semana.
6: Principalmente Flamengo e Bragantino, Grêmio e Palmeiras. Aqui está a liderança do campeonato. Palmeiras tenta vencer e torce para o Flamengo tropeçar no gramado do Maracanã, que está ruim, e no Bragantino.
4: Valeu, PVC. Beijo e bom fim de semana.
6: Bom fim de semana. Beijo, Carol. Beijo,
1: Débora.
6: PVC. Até segunda-feira.
4: Até. Você fica com o noticiário local.

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13: Turistas terão a partir da próxima semana a opção de visitar o Cristo Redentor saindo do centro da cidade. A concessionária Paineiras vai instalar na Catedral Metropolitana um ponto de vans em direção ao ponto turístico. Os ingressos já estão à venda e as partidas serão das 7 da manhã às 4 da tarde, com intervalo de uma hora.
14: Quem planejar uma visita ao Cristo Redentor vai ganhar uma nova opção para chegar ao monumento a partir da próxima semana. A concessionária Paineiras começou a vender ingressos para um novo ponto de vans em direção ao ponto turístico. Ele vai ficar na Catedral Metropolitana, no centro do Rio. A operação começa na próxima terça-feira, dia 23 de setembro. As partidas vão acontecer das 7 da manhã às 4 da tarde, com intervalos de uma hora. A novidade chega em um ano de recorde de visitação. Nos primeiros 8 meses de 2026, as vans oficiais já transportaram 1 milhão de visitantes até o Cristo Redentor. Para a turista Jaqueline Leopoldina, de Maceió, que está pela terceira vez no Rio, a localização facilita o acesso ao Cristo.
15: Facilita muito a gente que é turista, porque aqui é uma cidade muito movimentada, então a gente precisa dessa acessibilidade para a gente ter acesso ao Cristo. Eu achei perfeita a localização, muito boa.
14: Atualmente, as vans saem da Praça do Lido, em Copacabana, do Largo do Machado e do Centro de Visitantes Paineiras, na Floresta da Tijuca. Gisele Santos, de São Paulo, está na cidade pela segunda vez e conta que nesta viagem saiu de Copacabana e foi a pé até o ponto de embarque.
16: Primeira vez eu subi de carro até o primeiro ponto e aqui a gente pegou a van. Mas dessa vez eu achei muito bom, porque eu peguei uma van saindo de Copacabana. E aí eu vi que tinha vários pontos que eu poderia ir para subir aqui pro Cristo. E aí eu, como tô hospedada em Copacabana, fui a pé até a van e vim direto. Achei muito fácil.
14: O trajeto que parte do centro vai incluir uma parada nas Paineiras, que tem a exposição Floresta Protetora sobre a história do Parque Nacional da Tijuca. O espaço também conta com uma área gastronômica e loja de lembranças. Reportagem Rafaela Lima.
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1: Carol, beijo, bom fim de semana, até segunda.
2: Um beijo, Débora, boa noite para todo mundo, bom fim de semana, até.
1: Produção de Wender Starles, trabalhos técnicos Daniel Mesquita e Henrique Dias. Muito obrigada pela companhia, tenha um ótimo fim de semana. Estarei aqui no domingo, às 6 da manhã, no Jornal da CBN. Te espero, até lá.

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0: Sexta-feira, 18 de setembro de 2026. A defesa de Daniel Vorcaro pediu hoje ao presidente do Supremo Tribunal Federal, Edson Fachin, a revogação da prisão preventiva do ex-banqueiro. É a segunda tentativa de libertá-lo desde quando foi detido em 4 de março. O antigo dono do Banco Master é investigado como possível líder de uma organização criminosa voltada à captação de recursos ilícitos e também teria montado uma rede de monitoramento e influência. Se o pedido for negado, os advogados pretendem recorrer ao plenário do Supremo. O fim de semana terá muita chuva nas regiões sul e sudeste do Brasil. Segundo o IMET, são esperadas tempestades amanhã no sul do país, além de Mato Grosso do Sul e São Paulo. Por outro lado, no Pará e em parte do Nordeste, o tempo segue seco e quente, com temperaturas acima de 40 graus. Além disso, as chances de chuva são baixas em Goiás e no Distrito Federal, onde as temperaturas entram em elevação. O tenista João Fonseca venceu o suíço Dominique Stricker de virada e garantiu a primeira vitória do Brasil na Copa Davis. O confronto em melhor de 5 partidas contra a Suíça acontece no Rio de Janeiro. Nesse momento, o brasileiro Gustavo Eide enfrenta no segundo jogo do dia Stan Wawrinka, ex-número 3 do mundo e vencedor de 3 Grand Slams. O suíço venceu o primeiro set. A Bolsa de Valores de São Paulo fechou em queda de 0,41% aos 185.229 pontos. O dólar comercial terminou o dia em alta de 0,11%, cotado a R$ 5,14. O euro fechou valendo R$ 5,90, alta de 0,18%. Horário de Brasília, 6h34.
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1: Vamos lá, minha gente, começando o fim de expediente. Como vocês percebem, é uma nova gestão, acabou a gritaria, acabou a euforia nesse programa. Agora a ancoragem séria chegou para ficar, segunda semana seguinte, respondendo aí o pessoal que estava cansado, né, daquela coisa performática, né, que tanto tempo vigorou. Nós, os calados, os tímidos, agora finalmente temos voz nesse programa, depois de 20 anos, né? Programa suave, tranquilo, vamos tocar com diligência, com calma, porque tem muito assunto sério, muita coisa complicada para discutir. Semana bastante tranquila, mais uma semana tranquila, né? Como nos últimos 15 anos no Brasil, quase nada aconteceu. STF, o pessoal tá quase indo pro box, né, entrando no clinch ali, né, uma coisa violentíssima. Para quem gosta de esporte e tá totalmente alienado do mundo, tem a Copa Davis, você pode ficar vendo a Copa Davis, esquecer do mundo pelo menos por alguns minutos. João Fonseca ganhou a primeira partida, daqui a pouco começa a segunda. E para quem gosta muito de futebol, tivemos o fenômeno Memphis Depay inaugurando uma nova performance assim no futebol sul-americano, que é o pênalti touchdown, né? O pênalti que ele bateu assim para fora do estádio para acabar de vez com o nosso ano corintiano. Comigo, eu tô aqui tô numa situação pindaíba, né? Porque a gente mandou o Teco Medina para Brasília, o coitado não consegue mais sair de lá, e a gente tá com outro elemento do quadro que tá preso, né? Prenderam ele na novela e, por consequência, ele não vem no programa, né? Uma coisa meio esquisita, não sei.
2: Aliás,
1: se você explicou.
2: Que incorporação de personagem, Zé. O cara tá uma semana preso na novela e sumiu da vida real. Não vê mais filho, não janta, não almoça, não aparece na CBN. Pouca gente percebe o que é incorporar um personagem, é isso.
1: É, as pessoas ficam perguntando o que é verdade, o que é ficção. É tudo verdade, gente. O cara vai preso na novela e desaparece da vida normal. Não dá as caras na CBN e acha tudo normal. Ele tá preso e tá achando tudo normal, assim. Então, vamos seguindo aqui hoje sem Dan Stubach, mas para compensar, a gente tem um convidado de peso aqui. Acho que já tá com a gente aí no estúdio do Rio, o Ronilson Pacheco. Estamos há muito tempo tentando trazer o Ronilson. Prazer poder conversar com ele nessa hora e meia do programa. Teólogo, pastor, colunista do UOL. Acho que ele vai ajudar aqui a gente esclarecer alguns dos pontos que mais mexem com a gente no Brasil de hoje. Oi, Ronilson, boa noite, obrigado por ter aceito o nosso convite, bem-vindo.
3: Boa noite vocês pelo convite, Godoy, Luiz. Bom, espero que vocês não se frustrem, porque entender questões no Brasil atualmente está difícil. Tem que ter chamado um profeta mesmo, não. Mas estamos aí.
1: Bom, você é o teólogo, né? Você é o que está mais próximo do profeta.
3: Eu sou um estagiário, sou um estagiário.
1: Quer começar, Teco?
2: Um estagiário que nesse momento não sabe nem se é bom ser efetivado, né? Essa confusão toda que tá, às vezes é melhor ficar só meio período, né? Vamos lá. Ó, Zé, só para dar o caminho, para os ouvintes, convidar os ouvintes para participar do fim de expediente, @cbn.com.br, pelo e-mail, pelo Twitter, @fdcbn, pelo WhatsApp. Perguntas para o Ronilson, comentários sobre a semana, sobre o ETF. A gente vai falar mais para frente sobre o Emmy também, foi a semana do Emmy, teve indicação do filme brasileiro para o Oscar. Então, escolha o assunto e mande perguntas aí ao longo do programa, a gente vai encaixando tudo. Pô, Ronilson, boa noite, obrigado aí por você tá ao vivo aqui conosco do estúdio, né? Uma situação rara, né, Zé? Três pessoas em três estúdios diferentes, fazendo uma ligação, mostrando a tecnologia da CBN toda. Queria saber de você, como é que tem sido para você, teólogo, pastor, estudioso, esses últimos anos que esse assunto tá na moda, né? Tem agora a mesa redonda para discutir, para tentar entender essa mudança religiosa, os evangélicos, quem são, como comem, onde vivem. Imagino que para você esteja sendo um momento interessante de explicar ou de, enfim, encaixar essas pessoas no momento atual do país, que é para lá de complexo, né?
3: É verdade, você tem razão. Você sabe que eu, Eu sou diretor no instituto, né, o ISER, Instituto de Estudos da Religião. E a gente sempre conversa no o ISER é uma instituição longa, né? Ela tem 56 anos, foi fundada pelo Rubem Alves na década de 70, durante a ditadura militar. E é basicamente um instituto de pesquisa, mas também no campo dos direitos humanos, que olha para a religião e como a religião atravessa várias questões da sociedade brasileira. Em especial surge na ditadura, olhando, né, a contribuição da religião, ou como a religião era instrumentalizada por muitas lideranças religiosas em apoio à ditadura, etc. Então, né, olhava para todas aquelas lideranças mais progressistas que foram perseguidas também durante a ditadura e tal. É, mas tudo isso para dizer que durante muito tempo é uma organização, terceiro setor, como qualquer organização desse tipo, a gente batalha bastante no sentido da captação, né? A captação de recursos, conversar com fundações, convencer, apresentar projetos, conseguir financiamento, etc. E a gente tem um pouco um divisor de águas, assim, né? Que até os anos Bolsonaro, a ascensão de Bolsonaro e essa instrumentalização da religião, o ISER custava muito a conseguir financiamento para os projetos que fazia, para as pesquisas e tal, tudo era muito difícil. E a gente buscava as fundações, e as fundações sempre pensavam que religião era uma coisa mais periférica, né? não era uma questão importante e tal. E aí vem Bolsonaro, vem 2018, e o ISER passa no movimento contrário. A gente quase não tem braços e pernas, porque todo mundo, de uma hora para outra, quer entender tudo sobre evangélico em 15 minutos, sabe? Como você me explica aí sobre o segmento evangélico, uhum, e como que a gente faz para convencer esse segmento para o campo progressista, vencer o conservadorismo, etc. Então, isso mostra bem, né, a ascensão desse tema. É interessante observar isso. Eu colocaria, assim, chamaria atenção para um turn point que, para mim, é importante. Não sei se vocês provavelmente vão lembrar disso, que é quando o Marcos Feliciano ocupa a cadeira de presidente da Comissão de Direitos Humanos, né? Em 2013. Uhum. Aquilo ali, para mim, é muito significativo, porque é uma reorganização de uma certa direita religiosa, né, evangélica, sobretudo, batendo mais de frente com a agenda de direitos humanos. Não, esse grupo evangélico ele vem crescendo e se fortalecendo ao longo dos anos, tem muita força ali na ditadura, tem a coisa da concessão, das rádios e TVs e tal. Mas tem uma diferença, né? Uma nova estratégia surge ali a partir dessa ocupação dos direitos humanos, muito em resposta ao Plano Nacional de Direitos Humanos, né? Que surgiu ali no final do mandato do Lula, início da Dilma. E aí tem essa ocupação da Comissão de Direitos Humanos e dali em diante começa um certo casamento, assim, desse conservadorismo evangélico mais na linha de frente, né? Com agendas mais progressistas, e tem o auge com o apoio à ascensão de Bolsonaro. Então é muito interessante olhar, de fato, o crescimento, não apenas do segmento, mas da importância política, né? E bom, aí tem tem muitos mitos também para se desconstruir sobre esse segmento, os estereótipos, estigmas, mas, de fato, ele se tornou muito relevante.
4: Ô, Ronilson, a questão, né, dessa relação religião e política, ela não é exatamente nova no Brasil, né? Agora, que você acha que tem de dado novo, né? Fico pensando, por exemplo, no integralismo, né, nos anos 30, né, que era, você tinha uma conexão ali com o catolicismo ali mais conservador naquela época, e com esse grupo muito importante nos anos 30, né? Era uma época também de ascensão do fascismo, a gente tinha outras questões até internacionais. Mas também a gente volta a ter hoje também outras questões internacionais, um novo conservadorismo, um neofascismo. A gente tem uma série de recorrências históricas que a gente tem observado recentemente. No que você diferencia esse fenômeno do ponto de vista político, da relação dos evangélicos com a política? O que tem de novo em relação aos outros momentos aí da história do país?
3: Eu acho que talvez o mais novo... Primeiro, eu acho que tem um fator... De fato, tem um fator Bolsonaro. Ele não é um fator trivial. Porque até 2018, esse segmento evangélico ele sempre foi muito diverso e muito plural, né? Você sempre teve Se você pensar nas grandes lideranças evangélicas, elas sempre foram muito divididas, sabe? Né? Você sempre teve uma parte desse grupo se dividiu apoiando Lula, apoiando a FHC, apoiando Aécio, Serra, Dilma. Sempre foi um grupo dividido de acordo com os seus interesses e mobilizando suas bases a partir dos seus interesses. E você tinha como parte do segmento evangélico também, porque ninguém é só evangélico, né? Então você tinha o Partido dos Trabalhadores, o Lula em especial, tinha uma base popular evangélica muito significativa, muito, muito expressiva. Mas, de fato, você perguntando em termos que há de novo, eu acho que quem coloca um primeiro elemento novo nesse debate, eu acho que, de fato, é a eleição de Bolsonaro. Porque o Bolsonaro é o primeiro presidente que assume de maneira muito, muito direta, quase que um compromisso de construir no país uma certa supremacia cristã, assim, sabe? Aquela ideia de o Brasil acima de tudo, Deus acima de todos, um cara que sai usando versículos bíblicos como jingle de campanha, sabe? Conhecereis a verdade vos libertará, que falava de igreja o tempo todo, que passou grande parte, né, da sua campanha, da sua gestão também, muito presente nas igrejas, fazendo abertamente campanha em culto, visitando igrejas, fomentando uma certa hostilidade com relação à esquerda e ao campo progressista e ao Lula de maneira especial, prometendo mesmo privilégios, né, defender os interesses das igrejas evangélicas, em especial das igrejas mais conservadoras. Então isso aglutinou um movimento conservador evangélico em torno do Bolsonaro. Então é a primeira vez que você tem praticamente 100% desse campo evangélico conservador, pensando nas lideranças, obviamente, aqui, né? Em torno de um único candidato que foi o Bolsonaro. Então, esse é um primeiro elemento, né? Essas lideranças abraçam um compromisso de alguém que praticamente promete um certo poder destacado para as igrejas e para o segmento evangélico no país. Por extensão, o campo conservador católico, mas em especial o segmento evangélico. Depois, a presença desse segmento evangélico dentro do próprio governo, não só Ministério dos Direitos Humanos, nada mais, mas como você tem, segundo, terceiro escalão, diversas figuras, pastores quase sempre, conservadores dentro ali, usando a máquina do Estado para governar e decidir a partir de uma perspectiva evangélica. Então, acho que isso não é um fator trivial, a eleição do Bolsonaro. Depois é como isso acompanha uma certa ascensão, um novo movimento da extrema-direita de uma maneira global. Então, você tem a ascensão daquilo que a gente chama de nacionalismo religioso, que é como a religião é instrumentalizada como um discurso de poder e de identidade nacional em diversos países, né? Por que nacionalismo religioso? Porque você tem essa perspectiva nos Estados Unidos, com Donald Trump, uma perspectiva protestante, na Hungria, com Orbán, uma perspectiva católica, com Netanyahu, numa perspectiva judaica, o Modi na Índia, com uma perspectiva hindu, etc. Então, a religião como esse aglutinador e, consequentemente, como uma certa... ele funciona um pouco como uma liga, sabe? É uma nova aliança, sabe? Que faz uma certa conexão com diversos governos autoritários, movimento ultraconservador, de extrema-direita, mundo afora. Se você pensar naquilo que chamam de ascensão de nova extrema-direita, em especial em 2014, se você pegar a Europa, como a Europa é um ano muito peculiar, né? A Europa é varrida por uma série de ascensão de partidos de extrema-direita que ocupa, pela primeira vez, desde a Segunda Guerra Mundial, lugares de destaque no legislativo europeu, no parlamento europeu, etc. Mas todos esses partidos têm uma narrativa, uma abordagem cristã muito forte. Ou defesa da cristandade ocidental, da civilização ocidental, da herança judaico-cristã, da moral cristã, da família. Todos eles têm um pouco esse perfil. E não é diferente no contexto americano, não é diferente no contexto brasileiro. Não é diferente nem no contexto latino-americano. Se você pensa num debate de segurança pública, o Bukele está falando de guerra espiritual. Não é uma guerra contra a facção, não é uma guerra só contra o crime, é uma guerra espiritual. O Spray, ela fala sobre guerra espiritual na Colômbia também. Então, acho que isso é algo novo também, né? Como, como o tema da religião, a religião, a instrumentalização da religião, ela costura as conexões dessa nova extrema-direita também.
4: Teco.
2: Ronilson, uma pergunta. A gente vê todo mundo falando o tempo todo, os evangélicos, tem crescido muito o número de evangélicos, os evangélicos estão apoiando A, apoiando B, são a favor disso, a favor daquilo. Mas eu tenho a impressão que dentro dos evangélicos tem diversas teorias diferentes de pensamento, acreditam em coisas diferentes, ou são favoráveis a coisas diferentes. Você vê muito mais consenso do que divergência entre os evangélicos, entre os batistas, presbiterianos, entre pentecostais e afins? É fácil você chegar com um discurso e pegar todo mundo de uma vez só?
3: Não, não é uma... Você não tem uma impressão, não, sobre essa diferença e diversidade. É uma constatação. De fato, é um grupo muito, muito plural, muito diverso. Aí tem várias leituras que são muito estigmatizantes, né? Muito fruto de estigmas. Tem, por exemplo, essa uma certa estratégia antiga de que se você convence a grande liderança, você leva com ele quase sempre toda a membresia, né? Todos os membros da igreja, como se fosse uma conexão quase, quase automática. Mas a verdade é que as pessoas também fazem suas decisões muito autonomamente. E, em especial, o segmento evangélico, é muito difícil essa nuance, porque aí, por uma questão religiosa, né? Não de consenso, mas quase de compromisso com a comunidade, ninguém vai ficar expondo suas divergências, né? Ninguém vai ficar expondo as divergências com o seu pastor, por exemplo. Seu pastor pode falar o tempo todo para você votar em alguém, votar em um determinado projeto, não votar em alguém. E você não vai bater de frente com isso. Você vai para a igreja todo domingo, ele está falando, você fala amém. Mas todo mundo sabe que na hora do voto é você e o voto. Então as pessoas votam a partir... em grande parte a partir da sua consciência, muitas vezes a partir dos seus interesses, tem a ver com seus interesses, locais, daquilo que ela desenha, daquilo que ela pensa, das suas redes de relações, da sua rede comunitária mais próxima, mais íntima. Então é um grupo com muita diversidade. Por isso que é sempre um risco, né? A gente está falando isso há bastante tempo, no Isé a gente fala isso há bastante tempo, essa ideia do voto evangélico. O que é o voto evangélico, afinal? Porque ninguém vota único e exclusivamente só porque é evangélico. Vários interesses atravessam a vida dos evangélicos, como atravessa a vida de qualquer pessoa na sociedade. Então é um grupo muito diverso, com interesses muito diversos. O Isé acabou de lançar uma pesquisa agora, que é uma pesquisa gigantesca, né? Foi aplicada pela Quest, mas foi desenvolvida pelo Isé. São mais de 15 mil entrevistas. Ela vai ser lançada publicamente acho que essa semana agora, né? Acho que a publicização dela, vamos dizer assim, o nascimento dela para o mundo, para o Brasil, vamos dizer assim, vai ser em breve aí com uma matéria no Globo sobre. Mas é uma pesquisa muito interessante, em que a pesquisa é exatamente isso, é religião e vida pública. Então, a gente pega diversos temas da sociedade brasileira e pergunta, atravessado pela religião, como a religião atravessa ou impacta essas opiniões. É feita com uma metodologia também muito interessante. E aí eu estou evocando a pesquisa para poder dizer, por exemplo, alguns dos dados que a gente tem, quase 100% das pessoas, dos entrevistados da pesquisa, aí, no âmbito mais geral, por exemplo, discordam com o uso dos seus templos, das igrejas, para fazer campanha política. São contrários, são 85%, quase 90%. E quase 90% delas não concordam com os pastores indicando, por exemplo, candidatos. Ou seja, querem que o seu templo, o seu lugar de fé, seja único e exclusivamente um lugar de fé, onde ela vai, onde ela pode adorar, louvar, cantar, fazer suas redes de relações, sem ser usada politicamente. Então é um grupo muito diverso, inclusive acho que vale a pena destacar um campo progressista evangélico muito significativo. Ele pode ser menor, ele pode ser menos expressivo, inclusive porque ele tem menos poder, poder de mídia, poder de capacidade de alcance, de se mostrar, ou, por isso menos visibilidade, mas é um grupo muito significativo, é um grupo expressivo. Evangélicos definitivamente identificado com a temática progressista, e evangélicos identificado com o campo conservador, mas cuja prática e crenças estão muito mais próximas das agendas de direitos humanos e de liberdade de expressão e de defesa da democracia do que de uma perspectiva persecutória mais aliada à extrema-direita ou ultraconservadora. Então, olhar para a diversidade desse grupo é um dos grandes aprendizados que o Brasil ainda tem nesse sentido.
4: Bacana, Ronilson. Eu vou chamar intervalo, só para chamar o ouvinte para participar. Pode passar pelo X, pelo @FDSBN. Estou dando uma olhada aqui, o pessoal está participando, na volta eu vou falar. Tem os e-mails com o Teco. Ou ainda quer falar o WhatsApp para o pessoal participar também. No próximo bloco a gente coloca alguém no ar.
5: Vamos lá, quem quiser participar do programa é só enviar mensagem de texto ou áudio para o número 11 99911 9981, 11 99911 9981, lembrando que áudios de até 30 segundos.
4: Maravilha, Wender, a gente vai para o intervalo, vai ter repórter CBN, na volta eu vou abrir o baú do Prince, de onde não para de sair coisa nova que está saindo desse baú interminável. Começa, vamos tocar aqui no fim do expediente, até daqui a pouco.
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10: Trânsito. 7 em ponto, como é que tá a volta para casa? Paulo Matos.
11: É complicado ainda, viu, Juliana? De olho na passagem pela Avenida Brasil, permanece o trânsito bem ruim no sentido centro, inclusive está pior comparado em direção à zona oeste da cidade. Por lá, o motorista perde tempo a partir de Olaria. Linha Vermelha, também dificuldade do Fundão até o Caju. A saída da zona norte pode ser feita pela Leopoldo Bulhões. É a via com melhor condição no momento. Quem vai passar mais à frente ali pela Senador Bernardo Monteiro e também a Avenida Repelé não vai encontrar dificuldade. Melhorou também a passagem pela Praça da Bandeira. Você que chega pela 24 de maio, a chegada à região do Meier também não vai encontrando lentidão neste início de noite de sexta-feira. Está um pouco pior ali pela Mário Cavalcante, próximo da Estação Olímpica do Engenho de Dentro. Bom final de semana, Juliana.
10: Valeu, Paulo. Tudo de bom. Um ótimo final de semana e até segunda-feira.
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10: Hora de notícia boa por aqui. A cidade está respirando arte, né, gente? Temos aí a Semana de Arte até 27 de setembro no Rio de Janeiro, com uma extensa programação de shows, de exposições, de rodas de debates. E, entre todas essas programações, chamando a atenção o Arte Rio, que está levando, inclusive, para o aterro do Flamengo, uma espécie de museu a céu aberto. Um painel de 300 metros quadrados passou a exibir obras de artistas brasileiros como Toss, Cadu, Marcos Chaves. Isso com o próprio Rio como moldura, buscando levar a arte para o cotidiano de quem passa ali pela região, sem precisar, para isso, entrar numa galeria ou pagar ingresso. O painel integra a programação da 16ª edição do Arte Rio, que reúne 78 galerias na Marina da Glória, desde quinta-feira até o dia 20 de setembro, com expectativa de 50 mil visitantes ao longo desses 4 dias de feira. A edição do Arte Rio desse ano coincide com a primeira Semana de Arte do Rio, iniciativa que leva aí museus, teatros, centros culturais e espaços públicos a somar mais de 400 atrações e 1.000 horas de programação até 27 de setembro. Esse painel do aterro vai seguir ativo durante todo o ano, com um novo artista ocupando espaço a cada mês. 7-2.
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0: Sexta-feira, 18 de setembro de 2026, o governador em exercício do Rio de Janeiro, Ricardo Couto, afirmou que o estado saiu do vermelho e está caminhando para cumprir a meta de deixar 5 bilhões de reais em caixa. Declaração foi feita durante um evento com o presidente Lula hoje. Segundo Couto, o resultado das contas públicas está relacionado às medidas adotadas pelo governo estadual, incluindo o reforço de barreiras fiscais e a atuação conjunta das forças de segurança. A deputada Luciene Cavalcante, do PSOL, acionou o TSE e a Procuradoria-Geral da República para investigar o candidato à presidência Flávio Bolsonaro, do PL, pelo uso de um apartamento que pertenceu a Fabiano Zettel, cunhado do ex-bancário Daniel Vorcaro. Segundo a revista Piauí, o candidato do PL ficou alguns dias no imóvel durante a campanha em São Paulo. A parlamentar quer saber se houve benefício econômico não declarado à campanha. Ela ainda solicitou uma apuração sobre a compra e venda do imóvel junto da origem dos recursos. Os Estados Unidos começaram a enviar drones de ataque para a América do Sul para serem usados em operações militares contra cartéis de drogas. Os equipamentos estariam sendo movidos da África para o Comando Sul do Exército Norte-Americano. As informações são da CNN Internacional. No ano passado, o Exército dos Estados Unidos já tinha deslocado armamentos para o Caribe para as operações contra chefes do narcotráfico. No horário de Brasília, agora 7:04.
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0: É isso aí, de volta aqui na CBN. Em que programa da CBN você pode ouvir Prince tranquilamente, se soltando no seu carro, na Marginal Pinheiros, na Avenida Brasil, sacudindo o ombro no congestionamento? É o único programa da CBN que permite, que você pode se permitir se soltar esse infinito baú de Prince que não para de ser revirado. E que bom, né? Não para de ser coisa boa, inéditas. Esse é o Timeless, o novo disco que sai, novo álbum, né? Que sai desse baú interminável. A gente tá ouvindo I Am You.
1: Pô, musicaça, hein, Zé?
0: Ah, impressionante, né? É um troço surreal, né?
1: Essa música teria feito uma sucessão em todo o tempo, hein?
0: Ah, e o mais louco é que ele foi gravando isso em 30 anos. Então eram músicas que podiam ter sido lançadas e ele não lançou, ficou guardado.
1: Ele teve aquela treta com a gravadora. Sim. Lá, ele mudou o nome. Aquilo atrapalhou demais a vida dele, né? Ele segurou muita coisa ali, não queria lançar nada.
2: É. Impronunciável.
0: Pode falar, Ronil. Sei que você tá Ronil, você tá louco pra falar do Prince, né? Você não tá afim de falar mais nada de Evangelho? Vamos falar só do Prince daqui até o final.
2: Olha,
0: programa,
2: vou te
0: né?
2: dizer que... embora o Prince esteja em segundo, né? Michael Jackson em primeiro, mas assim, tá bom, né?
0: É bom demais. Hoje a gente tá com o Ronil Pacheco.
1: E o Prince ganhou um Grammy em cima do Michael Jackson ali naquela noite que foram gravar o We Are The World, né?
0: Ah, é verdade, é verdade.
2: É verdade.
0: Bom, a gente tá com o Ronil Pacheco.
2: We Are The World, cara.
0: É, ali é a seleção mundial, né, da
1: Foi
0: música.
1: Foi tudo na mesma noite.
0: É. A única coisa que eu queria saber, eu já li essa história e já esqueci completamente, é por que a Cyndi Lauper entrou e por que a Madonna não foi, entendeu? Assim, isso é um dos grandes mistérios. E, obviamente, era a Madonna que ia fazer aquela parte da Cyndi Lauper, ela não apareceu e colocaram a Ruivinha ali, né? Que, aliás, que manda bem na versão. Aliás, podemos separar o We Are The World para tocar aqui, já que estamos fazendo um revival aqui. Aqui vou falar que os nossos ouvintes, inclusive já para falar de música velha, né? A Evelyn sempre com a gente aqui, fala que a gente devia tocar o Enjoy the Silence do New Order hoje para...
1: Depeche Mode.
0: Do Depeche Mode, desculpa.
1: Não, Depeche Mode.
0: Depeche Mode, desculpa, tô com as duas mãos na cabeça aqui. Para homenagear essa ancoragem madura que eu tô fazendo aqui hoje, gente. E mandar abraço aqui pro Wilson Lima também, falando que tá ouvindo aqui com a gente, a aula do Ronilson. O Ronilson tá dando uma aula aqui pra gente. Que mais? Serginho sempre com a gente. Paula, Helena, Patrícia, Deia Barros aí de Brasília com você. Alguma coisa contigo, Teco, aí de e-mail?
1: Ó, mandar um abraço aqui pra imensa comunidade de Toronto. Pessoal falando aqui que tá ouvindo hoje em loco o horário eleitoral brasileiro, né, no intervalo, que tá passando mal de rir. Mandar um abraço aqui para nossa imensa comunidade de Dublin também, que já está aqui conosco, já devem estar um pouco mais para lá do que para cá. Tem uma pergunta aqui, Ronilson Boa, do Pedro. Ele fala o seguinte, que por que parece que ficou tão diferente o voto do evangélico e do católico, se pelo menos nas coisas grandes, em princípio, todos defendem ou acreditam na mesma coisa, né? Por que a gente hoje diferencia que o católico vota mais assim, o evangélico mais assado, se teoricamente no grosso eles têm a mesma opinião?
2: Não sei o quanto que eu concordo, assim. Eu precisava ver um momento em que eu... O que, que ele acha que causa esse link em que evangélicos e católicos votavam de maneira mais semelhante, assim. Eu não acho que isso aconteça, eu não vejo pesquisas que mostrem muito isso, assim. Acho que tem uma... acho que tem uma diferença
1: de
2: preço. Eles
1: votam de maneira diferente, né?
2: Mas assim, o que é esse diferente? Acho que são interesses diferentes, mas pensando isso o quê? A partir das lideranças, por exemplo, porque, repito, né, tanto esse voto evangélico quanto esse voto católico, eles são atravessados por diversas outras questões. Agora, se for pensar... vamos pensar aí nas lideranças que meio que negociam o seu voto, o seu poder de construção de adesão, engajamento de votos e etc. Acho que tem uma diferença aí de um certo protagonismo, né? Primeiro que o segmento evangélico ele veio crescendo gradativamente, significativamente. Quase que em consequência disso, né, o catolicismo, a incidência católica, ela foi diminuindo, né, na população. Mas isso tem a ver com uma mudança mais ampla também na sociedade. Né? Se você pegar, tipo, sei lá, 100 anos atrás, quase 90% da população era católica. Isso tinha várias questões, né? Políticas, sociais. Se pensar, por exemplo, quantas pessoas de religião de matriz africana respondiam censos como sendo católicas porque era mais aceitável, por exemplo, né? Ou quem nunca ouviu essa história, né, do católico praticante e não praticante, isso significando, até então, significando aquelas pessoas que, sei lá, ia à igreja uma vez, ia a uma missa uma vez por ano e num censo respondia como católica. Era melhor responder ser católico do que dizer, por exemplo, que não tinha religião. Então tudo isso acho que foi sendo gradativamente desconstruído e mudando na sociedade brasileira. Então a Igreja Católica, ou o catolicismo, ele continua sendo muito forte, muito central na sociedade brasileira, né? Então ele não precisa de muito, não é tão histriônico quanto o campo evangélico, porque também não precisa, né? Ele é quase que a base cultural da sociedade brasileira, está ali por trás de uma certa identidade brasileira, né? Pensa em um debate sobre o Estado laico. O Estado é laico até a página 2, né? A gente tem sempre esse debate da presença de crucifixos nos prédios públicos, nas escolas, as orações, etc. Então, acho que tem um certo protagonismo católico que foi mudando, ou o evangélico foi ganhando mais proeminência. E o interesse pelo segmento evangélico também aumentou muito, né? Então, eu acho que essa impressão é muito pela ideia de um poder de barganha mesmo, que é feito com o voto evangélico. Tanto que, sei lá, muita gente... Vamos falar de um assunto atual, né? O André Mendonça é escolhido como ministro do Supremo Tribunal Federal. Então, como ele é descrito? André Mendonça, evangélico, ganha a posição no Supremo Tribunal Federal. Mas ninguém usa o epíteto, né, o apelido da sua religião para o Gilmar Mendes, para o Toffoli, para o Fux. Você não sabe quem é judeu, você não sabe quem é católico, não sabe quem é espírita.
1: A gente nem sabe qual a religião deles, quem é ateu,
2: você não sabe, mas o Mendonça você sabe, porque o segmento evangélico conseguiu trazer essa força. Então, por exemplo, o setor mais organizado, conservador, evangélico e católico, eles dialogam bastante, eles votam muito, muito conjuntamente. Você pensa na bancada evangélica, por exemplo, ela é gigantesca, mas ela tem uma contribuição e um diálogo frequente com a bancada católica, com políticos católicos, muito, muito forte. Em grande parte, todo evento de um está o outro. Então, nesse sentido, sim, tem uma certa convergência que também respeita os seus interesses. Mas eu diria que, de uma maneira geral, pensar num voto evangélico e num voto católico, um pouco porque interesses movem um e movem outro, eu acho que é difícil, porque eu acho que são interesses que só ser católico, só ser evangélico não responde, sabe?
0: Rony, você falou do André Mendonça. Tem essa questão, como você coloca, que ele realmente é o único que a gente associa a religião à carreira dele, mas também tem uma performance pública dele do ponto de vista de se colocar como evangélico. Essa semana, acho que, ou essas últimas duas semanas, isso ficou muito claro, né? Assim, claramente ele performa a religião dele fora do tribunal para um público muito específico, né? Então, tem uma afirmação da religião como... Eu não sei como que você vê essa participação dele no Supremo em relação a esse julgamento, em relação a uma espécie de comunicação que ele faz para esse grupo evangélico especificamente. Né? Como se ali, eu posso estar errado, mas é como se ele tivesse ali uma cruzada que ele tivesse imbuído ali de um ideal, de um grupo muito maior do que só ele como indivíduo. Né?
2: Vamos lá. Preferia falar sobre o Prince, mas vamos lá, sobre o André Mendonça. Bom, primeiro essa coisa da performance, né? Eu acho que isso também tem a ver com o tempo, com o momento. Se você reparar, por exemplo, a Benedita é evangélica desde sempre. E a Benedita nunca até então havia mobilizado a identidade evangélica para fazer sua candidatura. Nunca foi uma questão. Ela é uma política, ela faz isso há muito tempo. Ela foi uma das fundadoras do Evangélicos com Lula, desde da primeira candidatura do Lula lá atrás. Ela nunca precisou mobilizar isso, ela nunca precisou fazer isso. A Marina é evangélica desde sempre. A Marina nunca mobilizou essa identidade evangélica nas suas assembleiana, nunca mobilizou essa identidade evangélica, ela nunca precisou fazer isso. Se você reparar bem, a Benedita tem performado, aqui para usar sua expressão, a identidade evangélica dos últimos anos para cá, né? De novo, a gente volta para 2018, assim como Marina. Então, tudo isso para dizer que o Mendonça performa essa, recorre a essa identidade evangélica para mobilizar de alguma forma, mas porque também o momento político acabou pedindo isso, porque o segmento evangélico entrou no centro do debate político, para onde vai, para quem vota, como conquistar, como trazer esse segmento, que é uma diferença significativa que faz em qualquer eleição. Então, performar ser evangélico se tornou importante como uma forma de comunicação social, né? Comunicação social no sentido de se comunicar com a sociedade. Então, eu acho que o momento é assim. Você pensa aí a eleição de 2018 e 2022, mas sobretudo de 2018, a gente tem uma pesquisa que fala muito sobre isso também. A religião transformada em política, sabe? Mais do que política como religião, que é um debate do passado, das ciências sociais, é religião usada como política. Pense em então, quantos candidatos que você mal sabia se era evangélico, se ia para a igreja, se não ia, mas ele fazia questão de colocar lá no seu, na sua bio, nas suas redes sociais. Né? Se era evangélico, colocava evangélico, se era pastor, ou cristão, família, etc, etc. Isso passou a ser um ativo político importante. E aí agora eu vou pro André Mendonça. O André Mendonça entra no governo Bolsonaro, né, a convite do governo Bolsonaro, muito dentro de um movimento que é iniciado com a Damares, que vai para o Ministério dos Direitos Humanos. A Damares tem um histórico, né, com a ANAJURE, a Associação Nacional dos Juristas Evangélicos, né, esse campo que teve muita atividade ali em 2018, 2022 nem tanto, mas ali em torno de Bolsonaro, 2018, teve muita atuação, muita presença ali de litígios, né, na Suprema Corte. A Damares foi meio que secretária da ANAJURE, né, ali desde o início, quando ele surge, em 2012. Então, o André Mendonça está nesse circuito, né, também em torno desses juristas evangélicos. Ele, né, é um advogado, participou de vários eventos da ANAJURE. Ele é um pastor presbiteriano, portanto, calvinista. E a Damares, quando vai para o Ministério de Direitos Humanos, leva uma parte significativa desse grupo, esse grupo calvinista em especial, alguns presbiterianos, alguns batistas, mas com essa, como que eu vou dizer, essa corrente teológica, né, calvinista e neocalvinista, leva esse grupo para uma parte significativa do governo. O Mendonça vem dentro desse bojo. E ele performa muito pouco ali enquanto o seu lugar de pastor. Pelo contrário, ele prefere se colocar como um servidor de carreira, né, um advogado, alguém que trabalhou por muito tempo lá na AGU, etc., um cara discreto, mais de bastidores. E aí, né, ele vai para a Suprema Corte, tem aquela cena clássica, né, dele comemorando com a Michelle dá aqueles pulinhos, faz aqueles, né, oração em língua lá, que aí grande parte da sociedade, né, sobretudo jornalistas, analistas, campo dos direitos humanos, fica meio que hostilizando, que parece uma loucura, mas aquilo tem uma comunicação religiosa muito forte, muito importante, sobretudo para o campo pentecostal. E o Mendonça tenta tocar ali, se distanciando desse lugar de pastor, sobretudo para provar que ele sabe separar, né, religião e Estado, que ele respeita o Estado laico, etc. Quando que ele performa? Ele performa agora, né? É, o André Mendonça está no foco, está na Berlinda, está no centro da. Entrou no centro da maior crise da Suprema Corte, ali nas divisões de forças, né? A gente sabe daquela correlações de forças. Ele é minoritário, porque, né, a gente já sabe ali na leitura ali das alas, né, quem é a favor de quem, do lado de quem. E não, curiosamente, não surpreendentemente, ele recorre, manda uma mensagem, uma coisa que ele nunca fez, que ele poderia ter feito assim que ele entrou, por exemplo. Ele manda uma mensagem para o povo evangélico, né, pedindo orações, etc. E ele poderia fazer isso, por exemplo, de uma maneira mais privada, dentro da igreja dele, num culto, pedindo para ninguém gravar, porque é um pedido para ele e a comunidade dele. Ele é um pastor também, ele pode fazer isso. Mas ele faz isso como um vídeo, ele publica, viraliza. Então ele recorre quase que como... cria quase como uma linha protetora, uma convocação para o segmento evangélico, que vai fazer uma leitura meio espiritualizada, sabe? Desse combate. Então eu acho que é isso. É estratégico também, sabe? Não é genuinamente religioso, sabe? Porque é um pastor no seu papel de pastor. É uma estratégia política também.
0: O Ender tem pergunta de ouvinte? Se quiser, você me fala. Tem? Quer que eu espere um pouquinho? Tá bom. E aí, Teco?
1: Ronilson, uma pergunta. Você comentou agora há pouco sobre o católico que se declara católico e que vai à missa uma vez a cada X anos, né? Acho que tem muito no Brasil esse personagem, mas tem também muita gente que frequenta muito igreja, independentemente de qual igreja, né? Aqui em Brasília, por exemplo, eu tenho impressão, não estou baseado em dado nenhum, mas tem muita igreja cheia. Seria capaz de afirmar que a maioria das igrejas são evangélicas aqui. Conheço pouca gente aqui em Brasília que não frequenta igreja, nem seja uma vez a cada 15 dias ou por mês. Então, assim, eu tenho a impressão que o brasileiro ele se apega muito à religião, independentemente de qual seja, né? Qual que você acha que é a principal razão que explicaria esse fato, se você concordar com ele? Por que que a gente gosta tanto de religião, frequenta tanto a igreja, essa comunidade, esse senso de pertencimento, de ajuda também, né? Porque as igrejas têm uma ajuda muito grande, um trabalho social enorme entre os membros dela, as pessoas contribuem com dízimo ou afins. Por que que isso é um case tão forte aqui no Brasil?
2: Essa é uma pergunta de milhões, né? O Brasil é um país muito religioso, uma sociedade muito, muito religiosa. Acho que tem muitos fatores aí. Vai desde uma coisa mais filosófica, no sentido de que as pessoas têm mesmo um apego a uma coisa que seja transcendente, na qual ela pode crer. Nessa pesquisa do Isé, por exemplo, é bem interessante, né? Porque muitas das pessoas que consideram, a maioria das pessoas que se consideram sem religião, esse segmento, né, são católicos, evangélicos, sem religião, depois vem religião de matriz africana, depois vem outras, né, religiões e tal. Então, mas muitas dessas pessoas que se consideram sem religião assumem que creem em Deus ou vão pelo menos uma vez no mês, no ano, sei lá, em algum momento. Sobretudo numa igreja, né? Em geral, a questão é que vão em algum templo. Elas visitam, por exemplo, um terreiro, mas majoritariamente elas vão em alguma igreja. Vão voluntariamente porque querem ter essa experiência. Vão pelo rito da vida, porque é parente de alguém. Aí é batismo de um, é aniversário de outro, é casamento de outro. É uma celebração de outro, então as pessoas têm essa relação. Mas o fato é que a religião compõe a sociedade brasileira. Essa é uma das grandes questões do Isé, né? Quando lá atrás, aí voltando para a minha primeira fala, né? Quando eu falei do Isé lá atrás, quando ele é fundado e tal, e convencer as fundações, financiadores, de que a religião é um tema importante. É isso, a religião colocada como uma questão periférica, que pertence à vida privada, etc. Essa relação, não, política e religião não se misturam, ou não deve se misturar. Cara, sinto muito, no Brasil não vai ter como. O Brasil é uma sociedade religiosa, é um país muito religioso. Religião e política vai se misturar, por isso esse debate é importante. Como ela se mistura é importante, como ela é instrumentalizada é importante. Os lados com os quais ela se alia ou para onde ela é inclinada é importante. Mas o fato é que o Brasil tem essa herança religiosa muito forte. E aí a gente experimentou esse crescimento evangélico muito significativo. A maioria, né, dos pesquisadores são convergentes na ideia de que esse crescimento ele chegou no teto, ou seja, muita gente achava que os evangélicos iam passar 30% no censo recente do IBGE, não passou, ficou ali em 27, 28, quase 30, mas não passou de 30. E pode ser que não chegue a 35 no próximo censo. Mas se você perceber a curva, né, de crescimento, entre um censo e outro, esse crescimento ele tem e continua crescendo, sempre cresceu, mas a dimensão desse crescimento tem diminuído. Então é difícil responder, sabe? Por que o Brasil é tão religioso? Não sei, é uma pergunta profunda mesmo, mas tem alguma coisa a ver com a nossa identidade enquanto país, né? O fato é que é difícil negar a existência da religião, a importância da religião, como religião atravessa, como religião... E aquilo que você falou, né? As igrejas, elas também têm um papel social importante. Pensar nas igrejas, nas periferias, como ela forma uma comunidade importante. Eu, particularmente, nem gosto muito de endossar esse tipo de reflexão, essa relação entre... É uma reflexão que se fazia muito no Brasil, né? no campo da pesquisa e dos direitos humanos. A igreja é muito presente nas periferias por causa da ausência do Estado, ausência de políticas sociais. Não gosto muito desse raciocínio porque eu não acho que tenha a ver com isso, sabe? Eu acho que você disse algumas palavras-chave. Pertencimento, reconhecimento, uma questão de identidade, algo que te conecta. É mais do que ter cesta básica, é mais do que ter comida, é mais do que ter lazer, é mais do que ter alternativas. Sim. Claro que tudo isso é importante, mas tem algo que preenche num sentido mais humano mesmo, né? Que a religião, que a comunidade, que a igreja, aqui no caso que a gente está discutindo, preenche, que faz com que ela seja tão presente e tão importante.
0: Vamos ouvir o We Are the World que a gente falou aí.
1: Zé, nossos ouvintes disseram que escolheram a Cyndi Lauper porque era ou uma ou outra e que a voz da Cyndi Lauper era mais interessante pra música.
0: Faz todo sentido, porque realmente é nesse registro que o Quincy Jones usa, eu acho que realmente a Madonna não alcançaria. Mas pensando no tamanho da artista, realmente foi uma decisão interessante, né?
1: Mas é o tamanho à época, né?
0: Ah, sim, né? E depois pra história também, né? Quando a gente ouve em retrospectiva, né?
1: Não, eu digo, eu tenho impressão se a época a Madonna era muito maior do que a Cyndi Lauper, eu não tenho ideia.
0: Ah,
1: hoje não dá pra comparar, mas a época não sei, né?
0: 85,
2: eu acho que a época era meio pau a pau, assim. Não,
0: eu acho que sim.
2: Não era tão disco, né?
0: O Ronilson tá certo, é verdade. A Cyndi Lauper, ela tem uma coisa...
1: Tanto que o Prince não vai por causa do Michael Jackson, né?
0: Exato.
1: Eles têm uma briga, um ciúme do cão do outro, e quando ele sabe que o Michael Jackson vai, ele não vai. Então, assim, naquele momento, ele ganhou o Grammy naquela noite, o Prince talvez fosse maior do que o Michael Jackson naquele ano, pelo menos, né?
0: Sim, verdade. Não, a Cyndi Lauper é impressionante naquela época, que eu lembro de um dos discos do Miles Davis, que ele grava umas músicas do repertório pop, e ele grava o Time After Time, que era um super hit da Cyndi Lauper naquele momento. Ele grava o Human Nature do Michael e grava o Time After Time. E realmente, acho que você tem razão, acho que vocês têm razão, acho que era um pau a pau mesmo, acho que eu tô meio influenciado pela história, como sempre. A história me envolve, me leva a cometer erros constantemente nesse programa. É essa daí, ó. É uma bela gravação, eu gosto dessa faixa dela.
1: Sua ancoragem, além de muito madura, ela é muito diversa. A gente saiu das igrejas da periferia pra Cyndi Lauper, cara, assim, não deu 30 segundos.
2: Mas não saiu tanto, não. Porque a gente tá falando
1: interferência no rádio.
2: Ó, não mudou tanto, não, porque a gente tá falando sobre igreja, religião, e vocês colocaram uns louvores aí bonitos, cara. Umas coisas. Então, acho que tem a ver,
0: muito É um programa cheio de louvor aqui hoje, o fim de expediente. Queria agradecer aqui o pessoal que está participando aqui. Ó, a gente vai para o intervalo, vai ter o repórter CBN. Na volta a gente vai voltar com outro discão que acabou de sair também, da Lady Z, que é uma outra artista maravilhosa. Aí vamos tocar na volta.
1: Lançada por você, maravilhosa.
0: Maravilhosa. E vou te falar, ó, realmente, que programa de rádio a Rádio Brasileiro vai do alto intelectualismo de Ronilson Pacheco explicando os evangelhos no Brasil. Altas análises para pop música aqui dos anos 80, um resgate histórico. Vamos para o intervalo, gente, aí. Repórter CBN primeiro, depois intervalo.
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0: Sexta-feira, 18 de setembro de 2026, o prefeito de São Paulo, Ricardo Nunes, descartou a possibilidade de uma intervenção da gestão municipal na empresa de ônibus A2, que é citada na operação que investiga uma suposta infiltração do PCC no serviço de transporte público. Segundo o prefeito, a empresa em si não é alvo de investigações, mas sim um dos sócios que está afastado. Conhecido como Paulo Camarão, ele está foragido e é procurado pela justiça. Mais cedo, o ex-presidente da Câmara Municipal de São Paulo, Milton Leite, apontado como um dos principais suspeitos na investigação, se entregou à polícia. O Superior Tribunal de Justiça suspendeu em todo o país os processos que discutem as regras de condomínios para aluguel de apartamentos por curta temporada. Com isso, as ações sobre o tema ficam paralisadas até que a corte defina orientação que deva ser seguida pelos tribunais brasileiros. A suspensão, porém, não proíbe novos aluguéis por Airbnb, apenas interrompe os processos que discutem a questão até o julgamento do tema no STJ. O tribunal pretende julgar o caso para definir uma regra única para todo o país. A ONU documentou mais de 1.000 casos de violência sexual desde o início da guerra na Ucrânia. Segundo o levantamento divulgado hoje, 89% dos casos são atribuídos ao lado russo. A maioria das vítimas são homens, principalmente em centros de detenção. Mulheres e crianças também foram alvo de abusos. Entre as violações registradas estão estupros, mutilação, choques elétricos e agressões. O relatório reúne registros entre fevereiro de 2022 e julho desse ano. No horário de Brasília, 7h33.
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8: 7h36, bora pro Jockey falar com a Júlia Viana, que tá ali acompanhando esse segundo dia do Rio Gastronomia. Oi, Júlia, boa noite.
9: Oi, Juliana, boa noite para você também. E hoje o Rio Gastronomia começou de um jeito diferente, viu? Eu cheguei aqui e estavam sendo anunciados os vencedores do Prêmio Rio Show de Gastronomia desse ano, que começou ainda antes do festival abrir pro público, às 6 horas da noite. Tiveram novas categorias aqui hoje nessa premiação, ao todo foram 18, então já tinha esse clima bem para cima desde o início do evento, que a gente lembra, vai ficar aqui no Jockey por três finais de semana até o dia 4 de outubro, sempre de quinta a domingo. Eu falei com várias pessoas entre ontem e hoje aqui no evento, e acredita, Juliana, que eu não encontrei nenhuma vindo pela primeira vez ainda. Acho que isso prova que as pessoas gostam mesmo e voltam, né? Eu falei com a Alana Mello, que disse que vem há muito tempo aqui no Rio de Gastronomia, e hoje ela veio focada em comer os doces.
10: Não, eu venho todo ano, há bastante tempo já. Eu gosto bastante do evento por conta do show, de conhecer pratos, restaurantes com estrela Michelin. Então é uma oportunidade que o evento proporciona pra gente. Eu vou nos doces hoje. Tô querendo provar uma sobremesa de tamarindo, que eu não lembro o nome, mas tá bem interessante. Eu sempre tento conhecer mais restaurantes cada ano que eu venho, pra diversificar mesmo.
9: Mas tem gente que veio mais que a Alana aqui ao festival. O Rômulo Capidevalle participa da feira dos produtores desde o primeiro de gastronomia e disse que o evento ajuda muito o negócio dele.
11: Olha, eu sou produtor de queijo de cabra, atualmente na região serrana do Rio. E eu participei da primeira edição, que eu acho que foi em 2003 e tal, uma coisa assim, mais ou menos, junto com as pessoas lá de Visconde de Mauá. Eu divido meu negócio antes do Rio Gastronomia e depois do Rio Gastronomia, porque o evento é muito legal para os produtores. A gente divulga a marca, divulga os produtos, faz contato com consumidores, com restaurantes, com lojas e tal. Então foi uma coisa muito importante para o meu negócio começar a participar do Rio Gastronomia. E aí eu comecei da primeira até hoje. São 15 anos.
9: Pois é, muito legal a proposta da Feira dos Produtores mesmo. Primeiro que dá para pegar várias provinhas, segundo que é legal demais conhecer os produtores locais de outras áreas aqui do Rio. E fora isso, Juliana, são mais de 40 bares e restaurantes para curtir, mais de 30 aulas com chefes aqui também e um show a cada noite. Hoje quem sobe ao palco é amanhã às 8 horas, daqui a pouquinho, Juliana.
8: Legal demais, Júlia. E bacana que a Feira de Produtores valoriza, né, o produto dessas pessoas. É muito bacana. Além, né, de ter todos os restaurantes incensados da cidade, a gente tem a opção, aí, a oportunidade de conhecer de perto esses produtos que a Júlia citou aí. Bacana demais, inclusive que Júlia já disse aí, com o público já fidelizado no Rio Gastronomia, né? Gente que não tem faltado mais ao evento. Bacana demais. Obrigada, Júlia Viana.

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2: Isso aí, estamos de volta aqui na CBN, estamos ouvindo Lady Z. Ô Henrique, separa outra faixa pra gente dar uma animada aí na marginal também, que essa é Let's Do It. Esse é do disco... Eu vou explicar aqui. A Lady Z, né, que é uma extraordinária cantora de Nova New Orleans, ou de Nova Orleans, como você preferir. Ela tinha gravado um disco tributo em relação a Nina Simone, e agora ela fez um tributo a Dinah Washington. E agora... O Dinah Washington saiu no final do ano passado, e agora ela tá fazendo uma edição de luxo da Dinah Washington, que vai sair em outubro. Eu tô tocando agora essa faixa nova que eu vou tocar agora. Vai nessa edição de luxo aí. Vamos ouvir.

0: Dizinhas é a contribuição do grupo Fim de Expediente para quem precisa surpreender ou agradar nessa sexta-feira, né? Para quem tá ali em fase de teste, treinamento, primeiro encontro.
1: É, no primeiro encontro, se você leva a Ledizia e a outra parte não gosta, você já parte para outra, né? Você nem vai perder mais tempo com isso, né? Tipo, não dá, sim, né? É tipo assim, é premissa básica, né? Se você não compartilha esse gosto, não vai dar certo essa relação, né, gente? É isso aí, estamos de volta aqui. Hoje a gente tem o prazer de ter o Ronilson Pacheco com a gente, teólogo, pastor, grande conhecedor aí da questão da religião no Brasil. Hoje o Dan Stuban não está com a gente, está preso, assim como o personagem que ele faz na novela.
0: Você sabe se ele vai conseguir um habeas corpus ou a gente vai nessa aí pelos próximos 3, 5 anos?
1: Eu estou balizando ele pelo Vorcaro, né? Então, acho que vai mais um tempinho ainda de cana. Aí vai passar a eleição, daí provavelmente vai resolver, né? Então tem mais um tempinho, entendi, sem ele no programa. Mas é isso, ó. Esse bloco vai ser curtinho, depois a gente vai fazer um bloco de dicas. Ronilson, depois você vai ter um intervalo de 6 minutos para pensar numa dica aí de semana, o que você estiver lendo, ouvindo, não fazendo nada, coisas que você gosta de fazer quando você não está pensando nas questões importantes do país. Tem pergunta de ouvinte, Wender?
2: Tem sim. Antes eu vou ler um comentário aqui do Lucival Ferreira, da cidade de Leme, aqui no interior de São Paulo. Ele fala que como ele é evangélico, ele acha que a igreja se perdeu um pouco ao dar entrada no campo político, e na opinião dele a fé não se confunde com o que ele chamou de hipocrisia, que é a política brasileira. E a Ana Lúcia, aqui de, aqui não, né, de Fortaleza, ela pergunta para o Ronilson o que explica o aumento do interesse dos evangélicos aqui no Brasil em Israel.
3: Já perguntou, posso responder?
1: Pode.
3: Bom, estou pensando aqui no aumento do interesse. Acho que esse interesse sempre houve, né? Eu acho que ele tem dimensões e protagonismos diferentes ao longo da história, mas essa conexão de grande parte do segmento evangélico com Israel, ele sempre houve, por razões óbvias, né? Essa conexão com a história bíblica, obviamente, né? Para muita gente tem a ideia daquilo que a gente chama no campo da pesquisa, né? Do Israel imaginário, que é quase imaginar Israel como se ainda fosse uma Israel bíblica, né? Eu acho que a diferença é como isso tem sido mobilizado, né, ao longo da história. Então, agora, nesse contexto atual, né, pensando aí politicamente, a gente tem uma, sobretudo para o campo mais conservador, e a extrema-direita, de uma maneira geral, tem mobilizado exatamente esse Israel bíblico, né, essa ideia de que todas as nações devem olhar, proteger, defender incondicionalmente Israel, porque defender, proteger Israel é quase que um condicionante para uma nação ser abençoada por Deus, né? Então, é o povo escolhido de Deus, e aí, consequentemente, se você abençoa Israel, se você defende Israel ali quase que incondicionalmente, você está se colocando ao lado de Deus, vamos colocar assim. Isso é uma instrumentalização, né? Uma manipulação dessa relação de Israel com a história do cristianismo, né? Com a história do evangelho, etc. Então, em diferentes momentos da história, isso é mobilizado de acordo com esses interesses, né? Aquilo que a gente chama de sionismo cristão, que é esse quase que essa fusão de uma perspectiva evangélica, na sua grande maioria, numa perspectiva mais pentecostalizada, né? Do campo pentecostal, com Israel, né? Ou com a religião judaica, né? Então a gente tem essa fusão que faz com que muitas igrejas, a maioria de vertentes pentecostais, mas é bom que se saiba não só, mas que muitas igrejas têm ali a bandeira de Israel ornando o seu culto, o seu púlpito, né? O uso de símbolos judaicos muito fortes, muitas músicas, né, muitos louvores com títulos, com títulos em hebraico, igrejas cujos nomes são em hebraico, né, portuguesado, mas em hebraico, é sempre a busca desse vínculo como uma demonstração de uma certa, um certo cristianismo genuíno, que reconhece a sua história e a sua... e a sua tradição, né, da história hebraica como sendo principal. Então é um uso político que tá em evidência, muito utilizado por diferentes movimentos, né, ultraconservadores e de direita, de extrema direita ao redor do mundo, muito utilizado nos Estados Unidos. Cola mais em alguns países do que outros, nos Estados Unidos menos do que no Brasil. No Brasil isso tem uma expressão muito forte, mas é isso, né? É um uso político de uma, claro, de um vínculo que é real, né? Todo evangélico tem uma afeição por Israel, pela história de Israel, por causa da história bíblica e por causa da Bíblia. Mas essa instrumentalização política, pensando no Estado de Israel hoje como se fosse esse Israel bíblico, o qual deve ser defendido incondicionalmente, a despeito do que faça, isso é uma instrumentalização política usada como parte desse momento da história.
1: Interessante. Eu vou chamar um intervalo, porque nosso tempo é curto nesse bloco, e vamos voltar para as dicas, tá bom? Vamos se preparando então. O Teco tá cheio de dicas, né? Não para de pegar avião, né?
0: Beleza.
1: Tá pegando todas as séries, né? Colocando em dia nos aviões, nos aeroportos, né? O Teco tá prontinho aí. Tá maravilha. Intervalo, daqui a pouco a gente volta.
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10: Bora de atualização do trânsito aqui, começando pela Zona Sul. Temos trânsito lento agora na rua Jardim Botânico, no sentido Maitá, na altura da Praça Santos Dumont. Temos reflexos na Rodrigo Otávio e também na Avenida Bartolomeu Mitre. Complicada a vida do motorista por lá nesse momento. Está sextando com dificuldade quem passa pela região ali no momento. No sentido Gávea, da rua Jardim Botânico, a via tem trânsito lento na altura do Jardim Botânico, como sempre, né, gente? Já é um praxe, ainda mais essa hora. Há reflexos na altura da rua Lopes Quintas. Trago movimentação na Barra da Tijuca também, Barra Olímpica e Recreio, Avenida das Américas agora, com trânsito lento na altura do Terminal Alvorada e entre o Recreio Shopping e o túnel da Grota Funda, sentido Guaratiba, em direção a São Conrado. Trânsito é intenso ao longo da via. Ayrton Senna também com retenção entre as Cidades das Artes e a Ponte Santos Dumont, no sentido Linha Amarela. Em direção à Orla, intensa movimentação na saída da Linha Amarela. A Engenheiro Carlos Carvalho também com trânsito bem carregado agora em direção à Avenida Salvador Allende, na altura da estrada Arroio Pavuna, 750.
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1: De volta aqui com o fim de expediente, último bloco. Não vamos perder tempo, vamos às dicas da semana.
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1: Ronilson, já falou bastante, refletiu, teve que queimar a pestana aí com seus assuntos cabulosos aí para ter que responder. Agora você está relaxado. O que você está vendo, ouvindo, lendo ou não fazendo nada?
2: Não fazer nada é o que eu mais tenho gostado de fazer, mas não consigo. Não, infelizmente não tem. É uma opção, mas não tem sido possível. Mas eu acho que leitura, assim. Mais recentemente eu me reencontrei com 100 anos de solidão, né? Eu sou um grande fã do Garcia Marques, né? Embora meu escritor latino preferido seja o Miguel Ângelo Astúrias, eu gosto muito do Garcia Marques. E aí eu me reencontrei assistindo a série, né? A segunda temporada da série, 100 anos de solidão. E por conta disso, estou lendo 100 anos de solidão novamente, né? Eu já li 100 anos de solidão várias vezes e eu estou lendo uma edição que eu comprei há 2 anos atrás, na Colômbia. Então, 100 anos de solidão, recomendando sempre. Mas aí, talvez em paralelo, A Parábola do Semeador, da Octavia Butler, é um livro que eu gostei bastante e gosto bastante da Octavia Butler. E dialoga bastante com o contexto atual. Até li o livro para poder fazer uma fuga das ciências sociais, das grandes reflexões, mas ali tem coisas muito boas, assim, muito importantes. Então eu colocaria essa recomendação aí para quem quiser passar o fim de semana lendo alguma coisa. Ler esse clássico já da literatura mundial, que é o 100 Anos de Solidão. E A Parábola do Semeador, da Octavia Butler, que é um livro bastante interessante. Leve e bastante interessante.
1: Bacana.
2: E convido a maratonar aí o 100 Anos de Solidão, que, embora um pouco ligeiramente abaixo das minhas expectativas, mas considero uma grande série.
1: Impressionante. Acho que é o terceiro convidado que a gente tem aqui recentemente que fala muito bem da série. Eu ainda estou... lutando contra a minha memória do livro, é tão intensa que eu fico ainda me brigando internamente para ver se embarco ou não na série, mas acho que eu vou me dar por vencido em
2: muito,
1: breve.
2: Vale muito a pena.
1: E aí, Teco, o que você está vendo, ouvindo, lendo?
3: Bom, várias coisas. Primeiro, mandar um abraço lá para aquele ouvinte que mandou a pergunta pro chefinho de Leme. Dá um abraço para Leme, que Leme pertence à Grande Araras. É a primeira cidade da Grande Araras, que vai desde Leme até Campinas. Ó, vamos lá. Primeiro, para quem gosta de Falda, essa temporada é espetacular. Talvez a melhor de todas. Continua difícil, não é fácil. É melhor ver de dia, é melhor ver acompanhado. Mas para quem gosta, é espetacular essa temporada. Para quem está em São Paulo, teatro, quer ver uma peça boa, vá ver o Alienígena.

0: quarta temporada.
1: Uhum.
0: Porque aí você tem que ver, você tem que, é uma decisão de 40 episódios, né? Você tem que falar, pô, vou entrar aqui e vou me dedicar aqui um mês nesse negócio. Mas Segredo de Widow's Bay, DTF St. Louis e O Monstro em Mim, as três só têm uma temporada. Devem ser na soma delas ali 18 capítulos, no máximo 20, na soma das três. E são três grandes séries vencedoras do Emmy, é a dica para o fim de semana.
1: Muito bem, eu também concordo, acho que são três excelentes séries que estão à disposição. A minha dica, teve uma grande perda essa semana para quem cobre ou gosta de cultura latino-americana. Um dos maiores cineastas aqui do continente morreu, que é o Patrício Guzmán, cineasta chileno, autor da Batalha do Chile. E tem uma trilogia dele extraordinária, que ele conta, ele compara o território do Chile, né, o deserto, a Cordilheira dos Andes e o extremo sul, com a ditadura chilena. São três filmes: O Botão de Pérolas, Nostalgia da Luz e A Cordilheira dos Sonhos. Os três são extraordinários. Para quem tiver interesse, é um dos maiores cineastas que esse continente teve nessas últimas décadas. Ronilson Pacheco, queria te agradecer muito a tua presença. Acho que iluminou muito uma questão que é super importante no Brasil para a gente. A gente queria te trazer bastante tempo e foi um prazer compartilhar esse tempo contigo. Muito obrigado, viu?
2: Obrigado, eu que agradeço o convite. Passou rápido, foi bom. E espero que tenha sido útil também, né?
1: Com certeza foi. Grande abraço para você. Abração, Teco, alguma coisa por aí?
0: Não, valeu, é isso. Semana que vem a gente se vê. Se o chefe tiver sido solto, com ele aqui.
1: Tá certíssimo. Um abraço aqui pro Wender, esteve com a gente na produção. A gente teve aqui na produção hoje Henrique Dias, torcedor do Santa Cruz, frequentador do Mundão do Arruda. E a gente acaba hoje com Prince.

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0: Sexta-feira, 18 de setembro de 2026, uma nova pesquisa Datafolha mostra que 38% dos eleitores consideram que a crise no Supremo Tribunal Federal prejudica a campanha de Lula, enquanto 31% dizem que Flávio Bolsonaro é o mais afetado. Pesquisa foi realizada em meio ao cenário conflitante na corte, intensificado nas últimas semanas, depois que o ministro André Mendonça levantou o sigilo de um relatório da Polícia Federal sobre mensagens trocadas entre o ex-banqueiro Daniel Vorkari e o ministro Alexandre de Moraes. Levantamento ouviu mais de 1.200 eleitores com 16 anos ou mais entre 15 e 16 de setembro. Margem de erro é de 2 pontos para mais ou para menos. Nível de confiança é de 95%. Número de registro é BR-04029-2026. Presidente dos Estados Unidos, Donald Trump, anunciou um acordo com a Dinamarca para controlar a segurança da Groenlândia para sempre. Nas redes sociais, ele disse que a medida vai dar aos norte-americanos controle permanente sobre as necessidades relacionadas à defesa da região. A Groenlândia é uma ilha que faz parte do Reino da Dinamarca, mas tem governo autônomo. No entanto, Trump já defendeu a anexação do território pelos Estados Unidos. Horário de Brasília, 8:03.
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0: E ainda na rede CBN, informações direto de Brasília, com o Igor Cardinho. Oi, Igor, boa noite.
2: Oi, Juliana, boa noite. O ministro do Supremo Tribunal Federal, Gilmar Mendes, decidiu nesta sexta que o reajuste de 15% do Bolsa Família não desrespeita a legislação eleitoral. A decisão atende a um pedido da Advocacia-Geral da União apresentado

0: após o governo anunciar a correção dos benefícios. Segundo o decano, o aumento apenas recompõe a inflação acumulada e não representa ganho real para os beneficiários. O ministro também destacou que a medida não cria um novo benefício, não muda os critérios de acesso e nem amplia o número de famílias atendidas. Na manifestação ao STF, a AGU argumentou que o reajuste é uma atualização prevista para um programa permanente e, por isso, não se enquadra na restrição da legislação eleitoral à distribuição gratuita de benefícios em ano eleitoral. Na ação, a AGU também cita decisões anteriores do Supremo sobre a continuidade e atualização de programas sociais. Juliana.
1: Obrigada, Igor Cardim, com informações direto de Brasília, agora 8h04.
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1: Hoje é comigo, são 8 horas e 5 minutos no horário de Brasília. Muito boa noite para você que a partir de agora se liga em mais uma edição do 4 em Campo. Hoje é sexta-feira, dia 18 de setembro de 2026, e nós estaremos juntos até as 9 horas da noite, no rescaldo deste meio de semana de Libertadores e Sul-Americana, e também já projetando mais uma rodada, a última rodada do Campeonato Brasileiro, antes de uma mega pausa aí para a Super Data FIFA, a primeira data FIFA de jogos entre seleções depois da Copa do Mundo vencida pela Espanha nos Estados Unidos no meio do ano. Você participa do nosso 4 em Campo ao vivo, mandando mensagem para o WhatsApp 11 999 119981, e também participa depois do programa, né, em formato de podcast. 4 em Campo sempre à sua disposição em formato de podcast, ali uma ou duas horinhas depois do fim do programa ao vivo, e no seu agregador preferido, certamente você tem ali um espaço de comentários para conversar com a gente. 8 e 6, vamos apresentar a escalação do 4 em Campo desta sexta-feira.
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1: Bruno Faria, boa noite. Eu errei. É o Bruno Faria mesmo. Eu não errei.
2: Fala, Dai, tudo
1: Opa,
2: bem?
1: Boa agora noite. Sim, que susto. Tudo bem?
2: Tudo bem, amigo. Tem que abrir o microfone. É Às coisa nova é pra mim.
1: Às vezes é bom. Às vezes é bom.
2: Valeu, amigo. Boa noite. Boa noite pra você, boa noite pra todo mundo que nos acompanha.
1: Gabriel Dudziak, boa noite.
3: Olá, Léo.
1: Rafael Pratis, boa noite.
4: Leonardo Dai, boa noite, ouvintes da CBN.
1: 8 e 6, pode rolar a bola no 4 em Campo dessa sexta-feira.
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1: A gente vai falar muito da rodada do Campeonato Brasileiro, mas eu queria ainda falar um pouco sobre esse meio de semana que tivemos de Libertadores e Sul-Americana, porque não foi dessa vez a semifinal 100% brasileira, né? O Estudiantes eliminou o Corinthians, o Estudiantes vai jogar contra o Flamengo a semifinal. Isso tudo daqui praticamente um mês, né? Os jogos de ida no meio de semana de 14 de outubro apenas. Então Estudiantes e Flamengo, e do outro lado a gente vai ter Palmeiras e Fluminense na semifinal da Libertadores. A classificação dos times em si não foi nenhuma super novidade, tá dentro daquilo que a gente projetava. O Corinthians com um confronto mais difícil, acabou sendo eliminado e tal, tudo dentro do script, por assim dizer, mas chamou a atenção, pelo menos chamou a minha atenção, o sufoco pelo qual passaram Palmeiras e Flamengo, que são os times que têm dominado aí a temporada nas mais diversas frentes, embora o Flamengo já esteja eliminado da Copa do Brasil, que eram favoritos nos seus confrontos, embora a gente aqui tenha elogiado muito, sobretudo, o Independiente Del Valle, que tiveram nos confrontos momentos de algum conforto, o Palmeiras durante o jogo de volta, quando teve ali dois gols de vantagem no confronto, e o Flamengo por ter vencido o primeiro jogo por 2-0 fora de casa, e, de repente, se viram ali encrencados, o Palmeiras levando dois gols no fim do jogo e indo para uma disputa por pênaltis, e o Flamengo chegando ali à metade do segundo tempo em casa, perdendo o jogo de 1-0 com um jogador a menos, gol do Del Valle anulado, e o sufoco acabando só num gol assim completamente acidental, que acabou salvando o Flamengo com um empate em 1-1 ontem no Maracanã. Rafael Prates, o que você acha que esses confrontos expuseram em termos de fragilidades de Palmeiras e Flamengo, tanto para Estudiantes e Fluminense observarem e trabalharem em cima, quanto para os próprios Palmeiras e Flamengo corrigirem aí nesse caminho que nós temos até os jogos da semifinal em outubro?
4: Que, entre outras coisas, que por mais fortes que sejam, e eles são, no caso de Palmeiras e Flamengo, em algum momento esses times podem baixar um pouquinho a guarda, por variados motivos diferentes, né? Ou acharem que a classificação já está definida, ou tentarem diminuir um pouco o ritmo do jogo para ficarem mais confortáveis. E quando tentaram fazer isso, cada um à sua medida e de uma maneira diferente, os dois se complicaram. O Palmeiras se complicou em Quito, tomando a virada na reta final para a LDU, e o Flamengo se complicou muito no jogo ontem, jogando pior que o Del Valle no Maracanã, né? Muitas vezes tentando até jogar de uma maneira mais direta e menos tempo com a bola. Então, assim, claro que eles são favoritos contra Estudiantes e Fluminense, respectivamente, no caso de Flamengo e Palmeiras, mas dois jogos, tem muita coisa que entra em campo, às vezes uma vantagem que parece confortável, ela vai embora rapidamente porque o jogo não te permite ou algum relaxamento ou algum tipo de erro, assim, muito, muito, muito visível, né? Muito inesperado também. Então, me parece que o que fica também é isso, Dai. que por mais que eles sejam melhores que os outros, melhores que a turma toda, eles também podem apresentar fragilidades. Ou por acharem que o jogo está definido, ou por acharem que o jogo já está em um momento de mais conforto para jogar, ou por acharem que tiraram o ritmo do jogo e não tiraram tanto assim, ou por sofrerem individualmente, enfim. Os jogos mostraram um pouco isso. Não diminui para mim o favoritismo dos dois, mas deixa um alerta para Flamengo e Palmeiras na semifinal da Libertadores.
1: 8 e 10, o Rafael Prats falou aí de favoritismo de Palmeiras e Flamengo, e me parece que é um ponto pacífico, por assim dizer, mas fazendo a ressalva de que ainda falta um mês para esses confrontos, tem uma data FIFA enorme no meio do caminho, mas se os jogos fossem agora já, Bruno Faria, você acha que uma não repetição da final Palmeiras e Flamengo seria mais provável por uma classificação do Estudiantes contra o Flamengo ou do Fluminense contra o Palmeiras, Bruno?
2: Eu acredito que no Fluminense contra o Palmeiras, até porque o Palmeiras também, em algum momento da partida, se desligou completamente, tanto é que levou a decisão para os pênaltis, sofrendo 2 gols nos últimos minutos da partida, em que estava praticamente segura a classificação. Palmeiras vencia até então por 2-1, no agregado 3-1, tomou 2 gols em 2 cruzamentos que vieram da direita, que eu tô para te dizer que se o Gustavo Gomes estivesse em campo, dificilmente tomaria, porque ele é muito bom na bola aérea, ele é muito bom pelo alto, e isso chama atenção. Com ele suspenso, Barbosa, Bruno Fux e Murilo, eles não estiveram mal na partida, mas eles sofreram mais com essa bola alçada na grande área. E aí, olhando para o time do Fluminense é um time que ele já abriu mão no Campeonato Brasileiro. Palmeiras e Flamengo ainda não. Isso significaria que em algum momento, os dois brigando pela liderança do brasileiro, o Fluminense pouparia aqui e teria um pouco mais de chance contra o Palmeiras. E esse 3-2 sofrido contra a LDU me lembrou muito o confronto entre Fluminense e Palmeiras no Campeonato Brasileiro, quando o Palmeiras faz um gol com o Maurício já na reta final de jogo, com 37, 38 do segundo tempo, mesmo assim, toma virada no Maracanã para o Fluminense por 3-2. Então, se a partida fosse na semana que vem, acredito que o time que poderia vencer o Palmeiras seria o Fluminense. Mas como ainda vai ter um tempo até esse duelo, acho que as equipes podem se adaptar melhor dentro do Campeonato Brasileiro, ter uma segurança maior. Vejo ainda uma disputa aberta entre Flamengo e Palmeiras, mas o Fluminense dando uma atenção especial para essa Libertadores. Do outro lado, um Estudiantes que, para mim, foi muito igual ao Corinthians. Vi duas equipes abaixo daquilo que eu imaginava para fazer frente ao Flamengo, mas o Rafael Prats tocou num ponto importante. O Flamengo esteve muito mal contra o Del Valle, e na partida de ida, o Del Valle teve mais a posse de bola, teve a chance até de fazer gols. Rossi foi bem no primeiro jogo. Já no jogo de ontem, o Flamengo entrou mais tranquilo em campo, porque a vantagem era muito grande. Mas quando vem o primeiro gol, consequentemente a expulsão lá com 12, 13 do segundo tempo já do Jorginho, ou 18, agora me falha a memória, ali vem uma preocupação maior para o torcedor. Teve um erro do goleiro com o gol do Arrascaeta que trouxe mais uma vez a tranquilidade. Mas foram dois times que são considerados favoritos que mostraram que podem oscilar também nessa competição.
1: O Jorge Flamenguista, Zona Leste de São Paulo, falou que ontem estava vendo o jogo do Flamengo e lembrou daquele Flamengo e América do México em 2008, quando o Flamengo venceu por 4-2 o América no México e depois perdeu por 3-0 em casa e acabou eliminado da Libertadores. E aí, Gabriel Dudziak, me chama a atenção que num recorte de um mês para cá, mais ou menos, a gente vinha criticando muito mais as atuações do Palmeiras do que do Flamengo. E ontem a gente teve uma atuação, possivelmente a pior atuação do Flamengo aí nesse pós-Copa do Mundo, sem ferimentos, né? O Flamengo conseguiu evitar a eliminação, mas dentro dessa coisa de analisar o resultado e, em paralelo, o desempenho, como a gente faz muitas vezes com o Palmeiras, dessa vez vale isso muito, e no caso desse meio de semana, muito mais para o Flamengo do que para o Palmeiras. O que você viu ontem do Flamengo que te pareceu sistêmico ou tendente a acontecer de novo? E o que te pareceu uma coisa muito fora da curva do Flamengo, uma coisa assim de uma noite ruim que dificilmente a gente pode contar que possa se repetir ainda nessa temporada?
3: Eu posso estar um pouco enviesado aí no que se refere a esses jogos desta semana, mas eu tendo a observar muito uma questão comportamental dos times. Uma questão assim de observar o que eles estão fazendo no jogo, o que eles não conseguem fazer, o que eles sequer tentam nas partidas. E isso inclui aí coragem para jogar, inclui concentração, e inclui equilíbrio emocional em momentos mais difíceis. Então eu tô indo um pouco por aí, porque não entra assim na minha cabeça, né, que o Flamengo jogue o primeiro tempo mais ou menos que fez na altitude de Quito e faça um segundo tempo redondinho como aquele e aí volte, né, no Brasil e faça essa atuação tenebrosa que teve. Da mesma maneira, o Flamengo que bombardeou o Corinthians até fazer 1-0 é o mesmo Flamengo que parou de jogar até tomar 1-1. E é o mesmo que na sequência volta a jogar e faz 2-1. Então, assim, desliga e liga, né? Parece que não tem a capacidade de fazer 90 minutos redondos nesse momento ainda o time do Flamengo. Isso pode custar caro lá na frente. Isso talvez seja sistêmico, por assim dizer, embora a gente não esteja falando exatamente de comportamento com bola, sem bola, transição, como é que o time se comporta no quesito ofensivo, né? Quantos jogadores de um lado, de outro, saída de três. Não é tático. Não me parece ser algo tático. Me parece ser algo de comportamento dos jogadores. E aí tem que apontar, sim, para o treinador e para as referências, né, técnicas da equipe, porque o time jogou muito abaixo, poderia jogar no contragolpe, poderia sim, mas não precisaria ficar se defendendo tanto. E o comportamento do Jorginho também, né? Atleta super experiente, toma 2 cartões expulso. E no final do jogo, até como disse o nosso ouvinte, né, parecia América do México. E parecia por quê? Porque o Flamengo estava entregue, jogando assim de uma forma desesperada, pronto para tomar o segundo gol. E isso não pode ser aceitável, né, do melhor elenco da América do Sul. É um time que deveria estar com a confiança lá em cima. Isso não é aceitável. E da mesma forma, eu vou dizer sobre o Palmeiras. Tá tudo em ordem. Tá ganhando o jogo, tá confortável. Aí você tem bola despejada na área, como já era de se esperar que teria nos minutos finais. Tem um erro de posicionamento, concentração, gol do Estrada. Na sequência sai a bola, gol do Estrada de novo. Onde é que tá, né, o time campeão, o time que é o segundo melhor elenco da América do Sul? Onde é que fica nesses momentos assim de crise? Da mesma maneira, né, um Palmeiras que não resolveu lá contra o Cerro Porteño no primeiro jogo em São Paulo e toma um empate e deixa as coisas complicadas para a volta, né? Então, assim, essa questão emocional, comportamental, de equilíbrio nos jogos, acho que isso faltou. Faltou para os dois. E deu certo para passar de fase, mas talvez não dê certo lá na frente se tiver uma situação semelhante. Ah, mas dá para apontar o dedo para o Fluminense também.
1: Ah, Fluminense, sim.
3: Ganha em casa, nossa, que tranquilo, ninguém imaginou que fosse tão tranquilo. A volta é um desespero completo. Por quê? Como? A atmosfera hostil do Platense? Não. Claro que tem alguma coisa, não vamos menosprezar os torcedores argentinos de forma alguma. Mas não era para passar o sufoco que passou também o Fluminense.
1: Sem dúvida. O Fluminense está num patamar de estabilidade na temporada menor do que Palmeiras e Flamengo, mas ainda assim também foi outro time que decepcionou, apesar da classificação, quando a gente pega exclusivamente essa rodada de jogos de volta. Na Sul-Americana, Rafael Prats, ontem o Montevideo City Torque eliminou o Cienciano do Peru, tinha perdido por 2-0 lá na altitude de Cusco, e virou para 3-0, e agora a gente tem uma definição de semifinal, de um lado com Vasco e Boca Juniors, do outro lado com Atlético Mineiro e Montevideo City Torque. Queria suas perspectivas aí para essa semifinal de Sul-Americana, quanto à possibilidade de uma final brasileira, que não acontece desde 2021, aliás, só aconteceu em 2021, ao contrário da Libertadores, que tem tido várias finais brasileiras. A Sul-Americana teve uma só, que foi Atlético Paranaense e Red Bull Bragantino em 21, que por sinal foi o último título do futebol brasileiro na Sul-Americana. E me parece que para o Atlético Mineiro trocar ali uma altitude por um Montevideozinho sem torcida no estádio, porque o Torque praticamente não tem torcida, não ficou ruim não, mesmo que agora vá decidir fora, né? Contra o Cienciano decidiria em casa, Prats.
4: É, não, não ficou ruim em relação ao cenário que você fala agora, Dai, de deslocamento, dificuldade, de altitude, mas vai enfrentar um time melhor que o Cienciano. Montevideo City Torque é um time que, com bola, é melhor que o Cienciano.
1: Bela campanha, inclusive, né? Desde o começo, né, Prats? Eliminou, é. Eliminou o Grêmio, não, né? Assim, passou em primeiro no grupo do Grêmio, né? Enfim.
4: É, não, e é uma boa equipe. Equipe muito bem treinada pelo Marcelo Mendes. Tem um artilheiro da Sul-Americana, né? Que é o Salomão Rodrigues, centroavante, que chegou a 7 gols depois dos gols marcados ontem contra o Cienciano. Favoritismo dos brasileiros aí nos 2 jogos, Dai, com ponderação e moderação. A gente vai ter que saber o Vasco como vai estar em relação ao brasileiro quando enfrentar o Boca Juniors. O Vasco tem crescido muito coletivamente, mas ainda está em uma condição delicada em relação à zona de rebaixamento brasileiro. Acho que não é um time que vai cair, mas nesse momento está entre os 4 piores. Então, assim, se o Vasco reagir nas próximas rodadas, antes da Sul-Americana, é o Vasco mais tranquilo para jogar. Se o Vasco não tiver uma reação para deixar a zona do rebaixamento, pode privilegiar o Brasileirão e se complicar na Sul-Americana. O Vasco inteiro é melhor que o Boca Juniors. O Atlético inteiro é melhor que o City Torque. Mas prevejo dificuldades. As dificuldades que nós vimos na Sul-Americana, Libertadores para os brasileiros, citados também pelos companheiros, imagino que seja parecida com a dificuldade que esses times têm na semifinal também, o Vasco contra o Boca, o Atlético contra o City Torque.
1: E já está desenhada, Gabriel Dudziak, uma situação muito chata, que é a seguinte. O Vasco vai jogar contra o Boca Juniors, o segundo jogo em casa. O Vasco não pode jogar em São Januário, porque São Januário, que já é uma coisa inacreditável, né? Porque se jogasse Vasco e Boca Juniors nas quartas de final, podia ser em São Januário. Mas na semifinal não pode, tem que ter 30 mil de capacidade. Lembrando que 3 anos atrás, a final foi Fortaleza e LDU, e a Conmebol levou a final para um estádio com menos de 30 mil lugares de capacidade, a final do campeonato. Mas a semifinal, Vasco e Boca, não pode. A alternativa natural seria o Maracanã, que hoje é administrado por Flamengo e Fluminense. E além das péssimas relações que o Flamengo tem com o Vasco, o Fluminense tem com o Vasco, das recusas constantes para o Vasco jogar no Maracanã, ontem já teve ali uma enxurrada de reclamações dos jogadores do Flamengo sobre o gramado do Maracanã, que eu acho que em parte são genuínas, tanto é que o Léo Pereira até elogiou o gramado sintético, né, o que obviamente não seria do agrado da diretoria, mas já me parece também uma narrativa construída para já colocar ali um carimbo que o Vasco não jogará, até porque o Flamengo vai jogar contra o Estudiantes na mesma data base ali, né, na Libertadores. E estamos falando de um equipamento público, né, Gabriel Dudziak? Ou que era público, e mais do que um equipamento público, um patrimônio de todo carioca e das 4 grandes torcidas do Rio. Eu acho essa situação, assim, extremamente desconfortável, para além da tristeza que é ver o gramado do Maracanã nas condições em que vimos ontem contra o Del Valle.
3: Ah, perfeito. Eu concordo com você. Eu acho que, para falar com um pouquinho mais de profundidade sobre esse tema, a gente precisa gerar reflexão. Porque se a gente ficar apenas nos fatos, o fato é o seguinte. O regulamento estava aí, aceitou, agora tem que cumprir. E aí o outro vai falar. A concessão é do Fla-Flu, então tem que aceitar. Não tem nada que discutir nada. Então cumpra-se a regra, né? Beleza. É um jeito de interpretar essa situação. Mas o que a gente está falando é outra coisa, né? Eu adoro essa reflexão sobre capacidade de estádio nas competições, porque me faz pensar no intuito das competições. Então, assim, vamos lá. Nós temos a Copa Libertadores, que é para os principais times dos países, né? Os que tiveram as melhores campanhas nos seus respectivos campeonatos. E você tem a Copa Sul-Americana, que é para as equipes que não foram campeãs ou chegaram ali abaixo da 5ª posição. Naturalmente, as equipes que chegam na Sul-Americana são menores. Há exceções? Sem dúvida que há. O São Paulo, por exemplo, estava agora numa quartas de final. O Santos também, o Boca, está numa semifinal. Mas o torneio como um todo, ele tem muito a participação de times menores. Não estou falando que o Vasco é menor, eu já vou chegar no Vasco. Mas se esse torneio tem como prerrogativa abraçar equipes que, de repente, não são as campeãs, não têm os maiores investimentos e que nem sempre chegam nas competições continentais, como é que está lá no regulamento exigências na América do Sul que são só para os times que têm muito dinheiro, têm muito investimento, têm muita capacidade? Por que isso acontece? É a mesma coisa na Copa do Brasil. Não entendo, ou melhor, entendo. na verdade, não é sobre os clubes, não é sobre os torcedores. É sobre direitos de transmissão, é sobre vender o evento para televisão e para cobrar ingresso caro para mais gente. Ou para ter os espaços lá de patrocinadores nos estádios, os camarotes da turma da Conmebol e coisa e tal. Então, isso é necessário ser colocado em pauta. E agora chegou ao Vasco, né? O Vasco não tem hoje a capacidade para ampliar o seu estádio de São Januário, que é ótimo do jeito que é. Poderia estar um gramado melhor, muitas vezes? Sem dúvida que poderia. Todos os gramados aqui do país acho que poderiam melhorar. Mas é um estádio.
1: Aliás, isso
3: ótimo,
1: não é exigência, né? Assim,
3: não.
1: Você bota
3: não
1: qualquer
3: é.
1: Grama no estádio, que se tiver 30 claro. Mil pessoas lá, tá tudo certo.
3: E assim, permitindo a provocação, pode até não ser grama.
1: É, sim, pois é. Sim.
3: Pode até não ser grama, pode ser borracha. Borracha tá permitido. Grama ruim tá permitido. Então, é isso. Mas ouse querer jogar em 25 mil de capacidade, 22 mil, não. Isso não, isso não pode. Então, assim, o Vasco hoje não tem a capacidade de ampliar seu estádio e ficou fora do acordo aí para uso do Maracanã, que poderia, né, gerar mais críticas pela forma como foi. Ficou entre dois ali, eles decidem o que fazem e pronto. E aí você tem algo que poderia ser de interesse da cidade, do país, do futebol brasileiro, que é uma coisa gigante, né? Não, eu quero o meu gramado assim ou assado, porque eu vou jogar nessa semana, eu tenho preferência. E claro, vai chegar aí no seu WhatsApp agora, o contrato era assim, cala a boca. Tá bom, calei-me.
1: Maracanã, né, gente? Estamos falando do Maracanã. É que, por sinal, vai receber um jogo de futebol americano, né? Na semana que vem. E aí o Vasco, para jogar, estraga o gramado. Mas fazer um evento de futebol americano no Maracanã, um jogo da NFL, é daí. A título de curiosidade, o Como se classificou para a Liga dos Campeões da Europa pela primeira vez nessa temporada, né? O Como deu uma reformada no seu estádio para se adaptar às exigências da UEFA. Mas a capacidade do estádio, que vai receber jogos, está recebendo jogos da Liga dos Campeões, é de 13.600 pessoas. Liga dos Campeões, hein? Da Europa. 13 mil, tá aprovado. Mas enfim, Bruno Faria tem que sair para o intervalo, mas antes só queria, assim, se de fato não puder jogar no Maracanã o Vasco, você preferiria jogar no Rio, contemplar o torcedor vascaíno jogando no gramado sintético do Nilton Santos? Ou sair do Rio, de repente Brasília, tem várias cidades aí com muitos vascaínos no Brasil inteiro, e jogar num gramado natural?
5: Eu prefiro jogar sempre num gramado natural. Eu não gosto de gramado sintético, não. Então eu pensaria em um outro lugar. Acho que para facilitar a vida do torcedor carioca, é possível que o Vasco abra mão em algum momento e pense no estádio Nilton Santos. Mas eu não, eu mandaria para um outro lugar. Acho que Brasília é um lugar que tem muito torcedor vascaíno. Acho que no Brasil inteiro tem muito torcedor vascaíno, mas acho que Brasília seria uma das opções.
1: 8h28, vamos fazer o seguinte, vamos fazer o repórter CBN. Na sequência, a gente vai ter um intervalo de 5 minutos. Atenção, rede, hoje é um intervalo de 5 minutos. Repórter CBN, intervalo de 5 minutos. E a gente já volta para o segundo tempo do 4 em Campo para falar da rodada do fim de semana do Campeonato Brasileiro e para mandar um abraço para você que manda mensagem também para o 11999-119981, 11999-119981, WhatsApp da Central Brasileira de Notícias.
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0: Sexta-feira, 18 de setembro de 2026, o ministro Gilmar Mendes do Supremo Tribunal Federal decidiu que o decreto que reajusta o valor do benefício do Bolsa Família não fere as regras eleitorais. O ministro afirma na decisão desta sexta-feira que o aumento concedido é apenas atualização dos valores pelo critério de correção monetária. Mais cedo, a Advocacia-Geral da União pediu que o STF reconhecesse que o decreto que reajustou em 15% os valores do Bolsa Família é constitucional. O pedido foi feito em uma ação em que Mendes é relator. O benefício mínimo vai subir de R$ 600 para R$ 691 a partir de outubro. O Ministério Público de São Paulo denunciou o ex-número 3 da Secretaria da Fazenda por suspeita de participação em um esquema de propina para liberar créditos de ICMS. Outros três fiscais também foram denunciados. Segundo o MP, o grupo cobrava entre 1% e 10% dos valores envolvidos para acelerar pedidos de ressarcimento tributário. A investigação aponta um repasse de R$ 13.600.000 a um ex-delegado tributário. A Uber foi condenada a pagar uma indenização de US$ 40 milhões à família de uma jovem que morreu atropelada após ser expulsa do carro de um motorista de aplicativo da plataforma na Califórnia. Segundo a família, em 2023, a jovem de 23 anos foi expulsa depois de passar mal no veículo. A defesa da família afirmou que a jovem estava bêbada e morreu após ser atropelada por outro carro em uma rodovia. O júri considerou a empresa responsável pelas ações do motorista. No horário de Brasília, 8 horas e 30 minutos.
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1: Segundo tempo do 4 em Campo dessa sexta-feira, comigo Leonardo Dai, com o Gabriel Dudziak, com o Rafael Prates, com o Bruno Faria, abraçando você, ouvinte, que manda mensagem aqui no WhatsApp 11 999 119981. A Dolores, obrigado aqui pelo elogio, a Brisa também tá mandando mensagem pra gente. O Marlon de Vitória tá dizendo que o gramado do Maracanã seria ainda pior se fosse administrado pelo governo do Rio. O Álvaro está dizendo que foi bom o Palmeiras ter decidido nos pênaltis porque testou o goleiro. E o goleiro respondeu bem. O Ivan Cavalcante diz algo parecido em Paranatama, Pernambuco. Diz que o Palmeiras passou por uma situação que poderia ser evitada, mas que isso ajuda a fortalecer a equipe. O Tony de Campos do Jordão diz que em setembro Corinthians, São Paulo e Santos já estão de férias. Oxalá tivesse de férias, sobretudo o Corinthians, viu, Tony? Seria melhor do que estar nessa briga aí para não cair para a segunda divisão. O nosso ouvinte aqui que não assina a mensagem diz que quer o Morumbi vazio amanhã para São Paulo e Internacional porque os jogadores não merecem a torcida. Não, e é o seguinte, né? Depois que o Dorival falou que o time sentiu o Morumbi lotado, às vezes é até melhor, né? Não ir ninguém, que aí o time joga melhor. O Flamengo e o Palmeiras... O pois não, Bruno?
2: 10 mil ingressos vendidos de forma antecipada.
1: E o jogo é 9 horas da noite? É 9 da noite, né?
2: É 9. Meu Deus.
1: Quem for é guerreiro, ainda mais nesse frio. O Flamengo e o Palmeiras oscilam, o meu São Paulo não, é ruim sempre, diz aqui o nosso ouvinte no DDD11 também. O Jorge Arnold pergunta aqui de um certo jogador neerlandês, sobre o qual falaremos já já. Fluminense e Estudiantes será final inesperada, diz aqui também o nosso ouvinte. Obrigado ao Nelson Luiz de Copacabana. Guilherme Carvalho de Brasília, o que acontece com esses clubes cheios de dívidas e repletos de transfer ban? Não acontece nada por enquanto, tem aí um mecanismo da CBF sendo desenvolvido para trazer punições, inclusive de perda de pontos em casos mais extremos, mas ele não está em vigor ainda. Marcos Alexandre de Arapiraca, obrigado pela mensagem. Sei que nós corintianos nos denominamos sofredores, mas quarta-feira extrapolou qualquer limite, diz aqui um outro ouvinte. E sim... Meu caro ouvinte que manda mensagem no DDD83, estarei no CBN Esportes, estaremos juntos no domingo. Flávio Heimberg também, obrigado pela mensagem, pelas participações. Olha só, gente, 8h39, pois não?
3: Não, só fazer um adendo aí.
1: Sim.
3: Vocês que gostam de falar isso daí, tinham que ter falado também na quarta-feira, mais do que das outras vezes.
1: Sofrido. Sim.
3: Como o corintiano gosta.
1: Exatamente. Nesse caso, sofrido como o corintiano não gosta. Mas...
3: foi sofrido. O corintiano não gosta da coisa sofrida? Se é fácil, não gosta?
4: Mas é quando ganha, né?
1: Gosta da vitória sofrida.
4: O pessoal não conta a vantagem não, Gabriel.
3: Não, então pera. Então o corintiano gosta de ganhar.
1: Sim.
3: Não de sofrer.
1: Sim. Gosta de ganhar sofrendo e de ganhar sem sofrer.
3: De perder sofrendo.
1: Não. 28ª rodada do Campeonato Brasileiro. Amanhã, 4 horas, Atlético Mineiro e Chapecoense. 5 horas, Mirassol e Botafogo. 18h30, Remo e Santos. 8h30, Vasco e Coritiba. 9 horas, São Paulo e Internacional. Domingo, 11 horas, Grêmio e Palmeiras. 4 horas, Corinthians e Fluminense. 4 horas, Vitória e Cruzeiro. 18h30 no domingo, Flamengo e Red Bull Bragantino. 7h30 no domingo, Atlético Paranaense e Bahia. Naquela de toda a rodada, Bruno Faria, nessa rodada os postulantes ao título, Flamengo joga em casa contra o Red Bull Bragantino e o Palmeiras joga fora contra o Grêmio. Acho que jogo confortável não é para nenhum dos dois, hein, Bruno?
2: Ah, nunca é, né? Campeonato Brasileiro, o jogador fala muito isso, não tem jogo fácil, cada um tem uma missão dentro do campeonato. O Grêmio, por exemplo, trocou de treinador, então vai ter a estreia do Renato Gaúcho. Ele que ficou no banco nesse meio de semana pela 21ª rodada no duelo contra o Botafogo, mas ele ainda não comandou, então tem essa maneira diferente de olhar para o jogo também. E quem sabe o Grêmio conquistando uma vitória, já que joga frente ao seu torcedor, e obviamente vai pegar um Palmeiras que deve sair mais para o jogo. É o típico jogo que o Renato gosta, tá? Tô para te dizer que é um dos melhores jogos dessa rodada do Campeonato Brasileiro. Já o Flamengo pega um Bragantino que tá em nono lugar, pode não ter aquela pressão grande que outros clubes têm do seu torcedor, mas o Bragantino sonha em voltar para uma disputa de Copa Libertadores. Então, pontuar no Maracanã é importante, a ver como é que o Flamengo chega, porque o Flamengo também teve muitas cobranças dentro do vestiário depois do empate contra o Del Valle. Obviamente teve a comemoração pela classificação e tem que ter mesmo, mas teve muita cobrança também, porque o desempenho já citado pelos amigos foi muito abaixo depois que retornou à disputa dos campeonatos, muito por conta da pausa da Copa do Mundo. Mas são dois jogos que eu acho que são considerados complicados, não difíceis, mas complicados para os dois times que sonham com o título do Brasileirão.
1: Essa rodada, Gabriel Dudziak, ela tem uma atração especial, né? Que é essa estreia para valer de dois técnicos aí. O Bruno já mencionou o Renato Gaúcho, que estreia para valer no Grêmio, embora tenha estado no banco de reservas no jogo do meio de semana contra o Botafogo. E tem o Tite estreando no Botafogo amanhã, às 5 da tarde, contra o Mirassol.
4: E tem o Carpini também, viu, Dai?
1: Ah, verdade, bem lembrado, Prats. Boa. Thiago Carpini no Remo, que joga contra o Santos às 18h30. Boa, bem lembrado. Eu acho, Gabriel, que assim, Renato Gaúcho no Grêmio, e acho que eu posso até dizer também o Carpini no Remo, não tem muito o que a gente imaginar do que eles vão tentar fazer, pelo menos, né? A gente conhece muito bem os dois técnicos e o que os times podem entregar nesse momento. O Bruno até falou um pouco sobre isso no caso do Grêmio. Mas e esse Tite no Botafogo, hein, Gabriel? Eu tenho muita curiosidade, porque para além da necessidade do Tite mostrar serviço depois dos trabalhos que no Flamengo não terminou bem e no Cruzeiro não foi bom em nenhum momento, me parece que a gente vai de novo ter aquele dilema, né, entre o jeito Tite de jogar e um elenco que gosta de um jogo muito acelerado.
3: Isso pode acontecer novamente, tal qual aconteceu no Cruzeiro, e não houve aí mudança positiva para o técnico e para aquele elenco. Embora algumas pessoas argumentem, eu não concordo, mas acho que é importante até fazer o contraponto, que o time estava se encaixando, aí o Cássio se machucou, aí foi jogar com o Matheus Cunha no gol, e o Matheus não trouxe segurança, e aí foi a reta final do trabalho do Tite. Mas, assim, de forma geral, não conseguiu realizar um bom trabalho. Havia também especulações, boatos, aí não sei até que ponto são verdadeiros, de que o Tite já não comandava exatamente o time, deixava mais para o filho dele, né, o Matheus Bach. E se isso for repetido no Botafogo, acho que já começamos mal. A ver, né? De toda maneira, para além dessas questões que eu não consigo falar o suficiente sobre, porque para mim são hipóteses apenas, tem uma coisa que me chama mais a atenção, que é a seguinte. Os outros times que estão nessa luta aí contra a queda, eles ou estão se encaixando, ou eles estão com treinadores no modo guerrilha, né? Do modo guerrilha. Até falei isso no começo da semana aqui. Então são treinadores acostumados a esses cenários de pouco recurso técnico, de muita necessidade de resultado a qualquer custo, que sabem como motivar os jogadores nessa briga contra o rebaixamento. Então, assim, o Carpini é um caso. Você vai ter nesse momento Pedro Manuel acertando o Vasco, embora não seja exatamente um caso. Você vai ter o Renato Gaúcho no Grêmio. Acho que o técnico do Mirassol já está sabendo lidar com essa situação. O técnico do Vitória é expert nessa situação, né, o Jair Ventura. O Dorival já teve essa experiência no São Paulo, né, faz tempo, mas já teve. E aí vem o Tite no Botafogo. Tite já teve experiência nisso? Teve, lá atrás, né? Mas
1: caiu, inclusive, né?
3: Caiu, exato. No Atlético Mineiro, né? E dessa forma, ele está de novo num cenário desses, depois de ter passado por uma experiência na Seleção Brasileira de Futebol, no Flamengo e no Cruzeiro. Nada a ver com essa situação de agora. A ver. Mas, assim, inicialmente, estou olhando mais com desconfiança do que com confiança para o Tite.
1: Por falar em desconfiança, Rafael Prats, quando eu li a mensagem do nosso ouvinte Tony falando o Corinthians de férias, eu falei, mas de jeito nenhum férias, oxalá estivesse, porque assim, se você não falar que o Corinthians está brigando forte contra o rebaixamento, você vai falar que brigando forte contra o rebaixamento tá só do Mirassol para baixo, né? Porque o Corinthians já é o 14º colocado, tá 4 pontos acima da zona de rebaixamento. E pega esse Fluminense aí no domingo às 4 horas da tarde. Eu até mencionei também a mensagem do ouvinte Jorge Arnold, que falou do Memphis, né? E até o ponto que ele traz é assim, Será que o Memphis tem condições de continuar atuando no Corinthians? Eu acho, Prats, que até pelo que ele custa, o mínimo do mínimo do mínimo que ele pode fazer agora é o que ele fez quando ele chegou em 2024, né? Livrar o Corinthians da segunda divisão.
4: Sem dúvida. Né? A reação do Corinthians no Brasileiro passa por ele também, Dai. A gente vai ter de ver, obviamente, como que ele vai reagir depois do pênalti perdido contra o Estudiantes. Ele está vivendo uma situação que ele poucas vezes viveu no Corinthians, porque ele chega, como você falou, em 2024, para ajudar o time a não cair. E ele e outros melhoram muito a equipe, tecnicamente. 2025, ele tem bons momentos no ano. Participa de dois títulos importantes, como o Paulista e a Copa do Brasil, principalmente fazendo gol em final da Copa do Brasil, em clássico contra o Palmeiras na Copa do Brasil. Em 2026 dele até agora foi um 2026 pré-Copa do Mundo. Para, entre aspas, se preparar para a Copa vem. A Copa dele é apagadíssima, ele pouquíssimos minutos joga pela seleção da Holanda, e esse pós-Copa é um pós-Copa depois da renovação, depois da novela para renovar. Corinthians certamente está depositando nele a esperança para o time ficar melhor, e até agora não aconteceu. Né? Então, assim, domingo contra o Fluminense, ele pode ter uma atuação de novo fraca, como ele tem jogado, e o time ganhar. Mas que é difícil imaginar o Corinthians melhorar com o Memphis jogando muito mal, é difícil imaginar. Uma coisa me parece que está um pouco atrelada à outra. Isso passa por ele, isso passa pelo Garro, isso passa pelo Bidon, passa pelo Yuri Alberto quando voltar, passa pelo Caio César, passa por esses jogadores. São jogadores que podem definir jogos para o Corinthians, para o André, que talvez fisicamente seja melhor para jogar domingo. Então, assim, imaginar o Corinthians reagindo no Brasileiro com o Memphis muito mal é difícil. Porque a concorrência em relação ao Memphis consegue ser, muitas vezes, pior que ele. Apesar de que no ano é muito discutível quem é pior que quem aí. Então o Corinthians renovou com o Memphis também para situações como essa. Não imaginava-se isso a curto prazo, mas será assim. O Memphis bem é um Corinthians para reagir. O Memphis mal é um Corinthians com mais dificuldade para buscar pontos no Brasileiro para não cair.
1: E hoje teve esse episódio inacreditável no Corinthians, né, que foi a torcida organizada indo lá para aquelas reuniões que acontecem de vez em sempre no Corinthians. O pessoal chegando irritado e saindo quase com dó dos jogadores, como bem definiu aqui o nosso Paulo Vinícius Coelho mais cedo na programação, né? Porque os jogadores começaram a desabafar sobre os problemas do clube, até sensibilizaram os organizados, vejam que coisa. Zulu Neves, um abraço pro Carlos Alberto na Vila da Penha, dizendo que é uma vergonha o gramado do Maracanã, a Jussara Barreto ainda sofrendo aqui com a eliminação do Corinthians na quarta-feira, mas somos a fiel, diz ela, e o Gilmar Neto também não gostou da declaração do Dorival aí também, que eu achei também inacreditável na... quando ele apontou que os jogadores do São Paulo sentiram ali a...
3: Pergunta.
1: Pois não, dois.
2: Mas você tem dúvida de que amanhã, depois do jogo contra o Inter, independentemente do resultado, ele vai falar que, olha, queria pedir desculpas porque acho que vocês me interpretaram mal? Eu não tenho dúvida disso.
1: A essa altura do campeonato eu já nem sei mais o que esperar, mas pois não, Gabriel Dudziak.
3: Não, é que eu entendo o que você está falando e que o Bruno também reforça, mas eu acho que sentiram mesmo, sabe? Eu
1: acho que sentiram sim, mesmo. Sim, acho que pode ser.
2: Mas eu concordo.
1: É que é grave, né?
2: Assim, sim, mas é uma coisa que não se fala, né?
1: Não, até poderia, próprio... se for verdade, eu até pode falar, mas assim, eu acho grave. Era para ser o trunfo do São Paulo nesse confronto,
3: então,
1: né?
3: Mas o Dorival, ele falou depois da vitória contra o Atlético Mineiro... que aquele era o São Paulo, que com o apoio do torcedor o time ia sair dessa, que é assim que a gente quer jogar. Meu Morumbi estava lotado, mas aí teve o jogo com o Boca Juniors e eles sentiram. Talvez pudesse não ter falado isso, mas veja, tem agora a parada para hidratação na Comebol, e os microfones pegam. Sim. Pegam ele falando assim, ó, tudo que a gente podia errar em 25 minutos a gente já errou.
1: Verdade.
3: Como é que justifica, né? Como é que justifica? Então assim, ensaiamos... treinamos, não fizemos absolutamente nada. Claro que a responsabilidade maior é do treinador, né, perante os microfones, é o líder da equipe, coisa e tal, mas de alguma forma tem que dividir também um pouco. Olha, por que que o Luciano jogou péssimo, o Arthur jogou péssimo, fulano, Beltrano, todo mundo foi mal hoje? Tem que ter alguma explicação. Qual é a explicação? Não tá cansado, usaram reservas. Estão jogando o mesmo time, exceção ao Caleri. Três zagueiros, por quê? Porque, sei lá, sentiram aqui, não fizeram nada do que a gente tinha combinado. Acho que esse tipo de cobrancinha também não é tão ruim, sabe?
1: Sim.
3: Embora politicamente incorreto.
1: A ver, amanhã 9 horas São Paulo Internacional, 8h50, última pausa aqui no 4 em Campo, já voltamos em 5 minutos.
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1: 8h56, reta muito final aqui do 4 em Campo, mas quero algumas manchetes dos comentaristas sobre alguns outros jogos desse fim de semana no Campeonato Brasileiro. Rafael Prates, domingo 7h30 em Curitiba, tem Atlético Paranaense terceiro contra o Bahia, que é o quarto, Prates.
2: E vale Libertadores, uma disputa direta por G4, uma disputa direta pela parte de cima da tabela de classificação. Atlético tem pequena vantagem para ganhar do Bahia domingo em Curitiba.
1: Vasco e Internacional podem sair da zona de rebaixamento nessa rodada, Gabriel Dudziak. O Vasco pega o Coritiba em casa e o Inter pega o São Paulo fora. 8h30 e 9 horas, respectivamente, amanhã, os dois jogos. Não é uma rodada das piores para os dois, não, hein, Gabriel?
2: Não é das piores. São jogos acessíveis, mas eu quero chamar a atenção que o São Paulo em casa reagiu no Brasileirão, então vai ser difícil para o Inter. E o Coritiba vai melhor como visitante do que como mandante. Então, também tem isso. Mas sim, jogos acessíveis para os dois.
1: Boa observação. O Inter joga fora contra um bom mandante, o Vasco joga em casa contra um bom visitante. E o Remo, Bruno Faria, a última cartada é Thiago Carpini. Amanhã, 18h30, contra o Santos, a estreia dele. Será que agora vai?
3: Pode dar o gás que faltava, né? O Remo, para muita gente, seria uma Chapecoense nesse campeonato. Um time que a gente olharia e falaria, já tá rebaixado. Pelo contrário, o Remo tem feito bons jogos e tem o fator casa que pode ajudar. Então eu vejo sim o Carpini como um fator, um gás extra nesta reta final aí pro Remo, que vai fazer um jogo difícil contra o Santos, que melhorou muito depois da pausa para a Copa do Mundo. Mas a eliminação machucou muito os jogadores na última quarta-feira, obviamente os torcedores.
1: Boa noite, meus amigos.
4: Boa noite.
3: Boa noite.
1: Fica por aqui essa edição do 4 em Campo. Vem aí, para quem está escutando a CBN pela internet, o Repórter CBN. Depois o Panorama CBN com o Leandro Gouveia. Para quem está no radinho, Repórter CBN, Voz do Brasil, 10 da noite.

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1: Sexta-feira, 18 de setembro de 2026, o presidente Lula afirmou que o senador e candidato à presidência Flávio Bolsonaro tem ligação com milicianos e culpou o governo Bolsonaro pela origem do banco de Daniel Vorkari e dos problemas de corrupção ligados à instituição. Em entrevista à Rádio Tupi, Lula voltou a defender uma reforma do judiciário, mas disse que antes é preciso resolver a crise atual no STF. As suspeitas de elo entre Flávio e milicianos surgiram na época em que ele era deputado estadual no Rio de Janeiro e contratou no gabinete dele familiares de Adriano da Nóbrega, apontado como chefe do escritório do crime, uma milícia especializada em assassinatos por encomenda. O Brasil deve retomar as exportações de carne e frango à Europa. As autoridades da União Europeia aceitaram os protocolos sanitários brasileiros após realizarem inspeções no país. A informação é do secretário-executivo do Ministério da Agricultura e Pecuária, Kleber Soares. Em maio deste ano, a Europa removeu o Brasil da lista de países habilitados a exportar carne, apontando irregularidades com as novas regras para uso de medicamentos antimicrobianos nos animais. No horário de Brasília, 9 horas.
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0: Em destaque no Panorama CBN, defesa de Daniel Vorcaro pede revogação da prisão preventiva após sessão tumultuada do Supremo. Investigação revela proximidade de Flávio Bolsonaro com advogado investigado no escândalo do INSS. Ex-presidente da Câmara de São Paulo, Milton Leite, se entrega à polícia. Agentes encontram passagem secreta e quase R$800 mil em casa de assessor. União Europeia dá primeiro passo para liberar a compra de frango do Brasil. Donald Trump proíbe a entrada de veículos de imprensa na Casa Branca. Olá para você que está aqui comigo, eu sou o Leandro Gouveia e essa é a segunda edição do podcast Panorama CBN de sexta-feira, 18 de setembro de 2026. Em menos de meia hora eu te conto as principais notícias do dia. A defesa de Daniel Vorcaro pediu nessa sexta-feira ao presidente do Supremo, Edson Fachin, a revogação da prisão preventiva dele ou a conversão da prisão para domiciliar. O pedido representa uma mudança na estratégia da defesa, que sem perspectiva de fechar um acordo de delação premiada, tenta conseguir a soltura do ex-banqueiro por meio do tempo em que ele já está preso. Essa iniciativa acontece logo depois daquela sessão plenária de terça-feira, marcada por bate-boca entre os ministros, que você acompanhou bem aqui no Panorama. Na petição enviada agora a Fachin, os advogados de Vorcaro sustentam que a paralisação das investigações não pode paralisar a garantia da liberdade, ainda que as investigações não estejam de fato paralisadas. A defesa lembra que a lei exige que a prisão preventiva seja revisada a cada 90 dias com uma nova justificativa do juiz, o que não vai acontecer enquanto o impasse continuar no tribunal. Os advogados afirmam ainda que a prisão de Vorcaro não pode ficar indefinitivamente prorrogada por causa da falta de definição da corte sobre quem vai ser o relator do caso. A avaliação nos bastidores é de que uma delação de Vorcaro perdeu força porque a Procuradoria-Geral da República já fechou dois acordos de colaboração no caso Master. Um com João Carlos Mansur, da REAG, gestora de recursos investigada por criar fundos suspeitos e movimentar ativos fictícios para o Master. E outro com o empresário Antônio Carlos Freixo Júnior, conhecido como Mineiro, que operava os pagamentos ilícitos para Vorcaro e teve envolvido no caso do filme Dark Horse, sobre o ex-presidente Jair Bolsonaro. Para o colunista Lauro Jardim, do Globo e da CBN, a chance de revogação da prisão é zero.
1: Ninguém pode imaginar o Fachin, no meio dessa confusão toda que envolve o Supremo e que tem o Vorcaro como o personagem principal, botando o Vorcaro em liberdade. Não há a menor chance. Eu apurei que se o Fachin não revogar mesmo a prisão preventiva, a defesa do Vorcaro vai recorrer para que o pedido seja julgado pelo plenário do Supremo. Da mesma forma, não dá para imaginar que, se essa história acabar mesmo no plenário, os ministros queiram assar uma pizza deste tamanho, mesmo com aquelas divergências gigantescas entre eles que a gente tem visto.